face ao tamanho da população indígena aqui no Brasil. O 5 de setembro, Dia Estadual da Mulher Indígena, chama atenção para a diversidade e, principalmente, para o papel das mulheres na preservação dos saberes, dos territórios e da cultura. São 860 mil mulheres indígenas, em muitas comunidades, que ajudam a manter vivas as línguas, os rituais, os conhecimentos e as tradições. O Revista Lespe de hoje vai reverenciar essas guardiãs da memória.

0: Olá, hoje é dia de reconhecer vozes que carregam histórias milenares. Vozes que preservam línguas, culturas, tradições e uma forma de viver em conexão com a terra. Amanhã, dia 5 de setembro, é o Dia Estadual da Mulher Indígena. O Revista Lespe vai mostrar a diversidade dos povos originários e, principalmente, o protagonismo das mulheres indígenas. Elas são guardiãs de saberes transmitidos entre gerações. Participam da produção de alimentos, defendem os territórios e ocupam cada vez mais espaços de liderança. Uma diversidade que faz parte da nossa história e que precisa ser conhecida, respeitada e valorizada principalmente. No Revista Lespe de hoje, a gente vai conhecer essas histórias e falar sobre cultura, preservação, liderança e os desafios enfrentados pelas mulheres indígenas. Aqui no nosso estúdio hoje com a gente, cadê as nossas convidadas? Olha, a Sônia Derrá, né? Mestre de Saberes do Museu da Cultura Indígena, aqui de São Paulo. Tudo bem, Sônia? Seja bem-vinda. Obrigado por ter aceito nosso convite.
1: Ah, obrigado a você pela oportunidade de estar aqui. Obrigado.
0: A oportunidade, o prazer é nosso, tá? Porque eu sei que você tem cada história que vai contar pra gente, dividir essa experiência, mas também vai ser homenageada, tá?
1: Ah, tá bom. Obrigado.
0: Olha, a gente também recebe aqui a Ana Pancaru. Pancararu. Acertei, Ana?
1: Acertei.
0: Ela é arquiteta indígena e é presidente do Instituto Oca Florescer, com projetos aí que destacam o viver indígena nos tempos atuais. Ou seja, ela é uma mulher indígena super atualizada do jeito que tem que ser e que elas merecem, né, Ana? Tudo bem? Obrigado por aceitar o convite.
1: Muito obrigada. Estou muito feliz por estar aqui. Honrando, né? Eu sempre digo que antes de falar, a gente tem que primeiro pedir permissão para quem veio antes. Então, primeiro eu peço permissão ao meu povo para estar aqui. Muito obrigada.
0: Que legal. E em nome, né, dos nossos povos brasileiros, ou do povo brasileiro, eu já quero começar assim, homenageando vocês, dando os parabéns, falando da importância de vocês para a nossa história, não só do Brasil, né, mas para o resto do mundo também, porque a gente precisa pesquisar bastante para entender melhor. Mas de vocês, eu já sei que historicamente a gente tem uma dívida gigantesca, né? Falta realmente mais acompanhamento, falta muitos pedaços importantes da história, e eu queria que vocês falassem como é realmente de lá para cá. Melhorou? Vocês se sentem hoje mais inseridas? Como é hoje a vida de vocês?
1: Comece.
2: Bom dia novamente.
0: Bom,
2: né?
0: Dia.
2: Hoje a gente tem condições de ter voz. A nossa voz antes era muito calada, né? Através dos homens, porque sempre o homem era o que tomava a frente das falas, era o homem que sempre começava a fazer suas reuniões, e as mulheres ficavam ali só ouvindo. Hoje não, hoje nós temos a oportunidade de estar na frente das lutas, a gente tem a oportunidade de estar nas batalhas junto com os homens, principalmente o povo Guarani, que está sempre ali, os dois juntos, trabalhando juntos, né? Então, a gente hoje tem a oportunidade de contar a nossa própria história, falar sobre as nossas dificuldades, e hoje a gente tem voz, através das mulheres também, das outras mulheres também que estão hoje aí nos espaços de protagonismo também. Acho que isso que é importante.
0: Ana.
1: Então, eu penso que foi muito desafiador chegar onde a gente chegou. Estar aqui hoje é um desafio. E por que que é esse desafio? Uma das coisas é o que a Sônia trouxe, que é esse protagonismo que sempre foi, principalmente pós-colonização, dado para os homens, né? Transferido o sistema para o sistema das aldeias. E nós mulheres ficávamos sempre nos lugares mais cozinha, cuidado. Então, houve um momento que não, que a luta das nossas mais velhas, inclusive aqui eu falo de uma mais velha, que é a Cacica Hilda, que ancestralizou ontem, ela é um grande marco para as mulheres indígenas Pancararu hoje estarem onde estão. Porque a gente teve a possibilidade de também sair, de poder estudar, e fazendo o nosso mote, como dizem na nossa terra. E hoje estamos aí para poder também reivindicar ainda mais espaço. Ainda falta muito, mas já estamos começando.
0: Mas temos avanços, né?
1: Muitos avanços.
0: Essas imagens, por exemplo, que a gente está vendo agora, aqui no nosso telão, as pessoas vão ver também em casa, olha que imagem linda. São mulheres, né, indígenas, muitos espaços, e algumas fotos mostram, inclusive, essas mulheres no meio de cidades comuns, normais, população, outras, né, outras populações também, e que isso é muito legal de ver, né? Porque eu lembro que antigamente era uma cena que não existia. A gente não tinha contato, por exemplo, com mulheres indígenas, é como você, Sônia, como a Ana, principalmente. E hoje vocês estão em todos os lugares, como sempre deveria ser, né? Ou como deve ser. E isso é muito importante. Isso para, às vezes, vocês param, às vezes, para refletir sobre isso. Por exemplo, você, a Sônia, por exemplo, entrou aqui toda com a característica dela, né? De uma mulher indígena, no meio da casa do poder, a casa do povo, e você entra sendo respeitada, está aqui numa televisão falando da sua cultura. Isso, de uma certa forma, passa um filme assim para você na cabeça?
2: Passa porque esses espaços eram muito restritos a nós, né? E hoje a gente tem, hoje tem indígenas mulheres na moda, né? Fazendo desfiles, tem mulheres que estão nesse protagonismo. E que é isso que eu falo, a gente tem que estar nesses espaços onde a gente nunca teve, né? Espaço na televisão, espaço na moda, fazendo comercial de televisão, mostrando a sua cultura através das redes sociais ou através de alguma mídia. A mídia ainda tem que dar um pouco mais de relevância a essas mulheres, né? Mas aos poucos a gente está adentrando esses lugares. É importante estar, tá? Porque é através da nossa voz que as pessoas começam a construir um olhar diferente. Porque ainda há alguns anos nós éramos muito apagadas. As aldeias eram apagadas, discriminadas. Hoje não. Hoje, quando uma mulher indígena está falando, as pessoas param para ouvir. Sabem que a gente ali vai estar mostrando algo que não é conhecido. Né? No museu, por exemplo, onde eu trabalho, ele é um espaço onde a gente tem voz, vários povos têm voz ali. A gente fala sobre cultura, sobre tradição, sobre queimadas, invasões de territórios, enfim. Mas são espaços que dão liberdade da nossa voz.
0: Vocês acham, começando pela Ana agora, vocês acham que culturalmente, né, historicamente, a gente tem um pouco de culpa? Por exemplo, nas escolas, é um assunto que eu sei que incomoda muito a vocês, principalmente, mas ao mesmo tempo é importante a gente tocar nesse assunto até para a gente ensinar as novas gerações e as gerações do passado, como por exemplo a minha. Eu aprendi de uma forma. Na escola, por exemplo, a gente falava, né, algumas expressões que não são mais faladas, por exemplo, índio, oca, cacique e por aí vai. A gente aprendia, né, que uma pessoa indígena era uma pessoa completamente diferente, parecia ser um ser de outro planeta, o que não é verdade. Hoje, né, a gente está aqui com vocês, a gente está muito inserido, a gente tem contato com vocês e todo mundo aprendeu que as pessoas são diferentes, cada um tem sua cultura e que isso é normal. Vocês acham que isso tem um pouco de culpa? O que nós aprendemos, assim, o que a maioria aprendeu lá nas escolas?
1: Demais. Eu penso que nós também, nós indígenas, nós mulheres, nós homens e etc., nós também tivemos essa educação, porque foi o que foi a narrativa contada, né? A narrativa do ganhador sobre, entre muitas aspas, a narrativa do perdedor. Então, como nós não tivemos voz, os ensinos passados foram os ensinos de quem nos colonizou. Então, para além, né, das nomenclaturas proibidas, os estigmas. O índio preguiçoso, o índio que só vive para pescar, o índio que não trabalha. Essas outras narrativas também são culpadas por todo esse apagamento, por todo esse silenciamento. Então, não são pessoas culpadas, mas toda a forma de aprendizagem que optou por não escutar o outro lado.
0: Que exemplos assim vocês têm para falar aqui para a gente agora que nós aprendemos ali nos livros da escola e que são coisas meio que absurdas que não existem, que não tem nada a ver? Contem assim para a gente quais são os exemplos.
1: Um mito muito conhecido é o mito do espelho, por exemplo, que nós indígenas trocamos o Brasil por espelhos. E é um absurdo se a gente for parar para avaliar um outro mito muito grego chamado mito de Narciso. Narciso, ele se olha no espelho através do rio. Nós, povos indígenas, tínhamos todos os rios à nossa volta. Então a gente se via. Então, qual é a lógica de ter trocado um país ou as nossas riquezas por algo que a gente já tinha naturalmente.
0: Então, isso é um mito erradíssimo, né?
1: É erradíssimo.
0: Olha só como é importante a gente aprender, né, gente? É, o que mais, Sônia?
2: Essa forma de trazer essa palavra índio, de trazer essa palavra tribo, foi o próprio livro de história. Ele é um apagamento desde a época da invasão desse país. Então, nós tínhamos que ser apagados para não ter existência nesse país. Então, e hoje não. Hoje a gente tem, como eu falei, a voz da mulher ela é muito importante. Hoje nós somos povos originários, somos povos indígenas, somos aldeias, somos territórios, né? Então, não existe a palavra tribo. Tribo é algo inventado lá na colonização há 500 anos atrás.
0: É importante a gente trazer essa informação, porque a gente sabe, né, que muita gente tem dúvidas e ninguém melhor do que vocês para tirar realmente essas dúvidas. Então, tribo, índio, são palavras que ofendem, né?
1: Sim.
2: Estereotipadas, né?
1: Porque são palavras que o colonizador colocou em nós. Não fomos nós que escolhemos. Eles nunca perguntaram como que vocês querem chamados, como que vocês querem ser chamados. Então, tribo remete à selvageria. Então, sempre para nós, o estigma de selvagem, de violento. Então, eles precisavam de palavras que deturpassem as nossas imagens. Então, um outro mito que a gente não devia nem repetir, que é o mito da pessoa, da mulher pega no laço. Isso é um mito da romantização de um processo extremamente violento contra as mulheres que não queriam casar com esses colonos, com essas pessoas invasoras de terra e que eram pegas à força e levadas.
0: Como animais, né?
1: Exato.
0: Como animais. Incrível isso. E isso, nada disso existe. Como nós aprendemos errado, né? Que bom que ainda dá tempo, que bom que tem vocês aqui, né? E onde é que vocês, mulheres, né, indígenas, querem chegar, hein?
2: Olha, nós precisamos cada vez mais, como eu falei, ocupar espaços.
0: Sim.
2: Ainda há espaços a ser ocupados, que a gente ainda não está inserida. A gente precisa ter um espaço onde a gente tenha a liberdade de ser mulher indígena. E muitas das vezes nós somos limitadas. Tem muitas situações que nós somos limitados. Então, a gente precisa cada vez mais ocupar espaços que ainda não estamos lá ainda.
0: Agora, Sônia, quando você fala em ocupar espaços, é sem perder a sua essência, a cultura de vocês, né? E isso é importante a gente falar.
2: Muitas das vezes, eu já ouvi falar da nossa roupa. A roupa que nós usamos comum, né? Mas vocês usam roupa. Mas nós estamos inseridos dentro de um estado, dentro da cidade praticamente.
0: Sim.
2: Não foi a aldeia que chegou até a cidade que foi adentrando dentro dos nossos territórios. Então a roupa hoje ela é algo que é necessário usar, ter um celular é necessário usar.
0: Sim.
2: A gente se comunica com os outros parentes do nosso território através da comunicação, do celular. Né?
0: Isso mostra uma palavra que no passado, como a gente estava falando desses erros, não existia, né? Civilização mesmo. Porque vocês são pessoas super inteligentes, né? Então, olha só, além de serem inteligentes, são pessoas que respeitam também as outras culturas. Que eu achei o que você falou incrível. Que geralmente quando a pessoa, uma pessoa indígena. Não, você está dizendo, olha, a gente vende roupa, a gente está indo para uma cultura, a gente está indo para uma cidade, como a gente faz em qualquer outra cidade ou país. Respeitar a cultura do outro,
2: nunca,
0: né?
2: Nunca vamos deixar de ser quem somos por causa de roupa ou por causa de celular.
0: Sim.
2: Nunca vamos deixar.
0: Super interessante isso que ela falou, né, Ana?
1: Muito interessante, porque o contexto é assim, qualquer tecnologia que a gente use pertinente ao mundo que não é nosso, tira a nossa identidade, isso é uma mentira. Então você perguntou onde é que a gente quer chegar? Nós queremos muito mais autonomia de poder escolher quais mundos a gente quer viver, quais mundos a gente quer construir, que tipo de tecnologia a gente quer poder produzir, porque nós também temos as nossas tecnologias. Tem uma fala no nosso povo que diz assim, todo ser tem sua ciência. Então não existe uma ciência que determine por nós, mas todos nós temos as nossas ciências. E é isso que a gente quer, poder produzir as nossas ciências de forma mais autônoma, sem ter essa intervenção direta de tudo que a gente faça tem um estereótipo, ou tem um estigma, ou retira de nós alguma característica que é da nossa essência.
0: E falando nisso, o 5 de setembro é oficial aqui em São Paulo e dedicado à mulher indígena através de uma lei debatida e aprovada aqui na Alesp. É a lei de número 17.786 de 2023, que instituiu o Dia Estadual da Mulher Indígena. A lei integra, inclusive, oficialmente, no calendário do nosso estado, o reconhecimento, a valorização e a visibilidade também, a luta, a questão também do protagonismo, né, o histórico das mulheres indígenas e, claro, toda a importância que vocês têm na nossa cultura e na nossa história. Afinal, todos nós, né, estamos inseridos nesse mundo num contexto de uma maneira geral, né? Vocês se enxergam dessa forma?
2: Bom, eu moro em contexto de aldeia, né? Então, quando eu estou dentro do meu território, eu não consigo enxergar a cidade. Eu não me vejo inserida na cidade,
0: sim,
2: porque eu estou dentro da minha aldeia. Quando eu estou dentro do museu trabalhando, eu sei que meu território está ali protegido,
0: sim,
2: mas eu tenho um outro mundo atrás de mim que eu preciso também levar a minha vida dentro da aldeia para esse outro espaço. Então, eu acabo ficando entre os dois mundos. Eu falo, quando eu vou para a aldeia, eu sou Sônia Gerá. E quando eu estou dentro do museu, eu sou Sônia Gerá da mesma forma, só que num contexto de cidade. É fácil viver a cidade? Não é, eu sei que não é. Mas eu prefiro estar dentro do meu território, que eu me sinto mais segura e tenho a liberdade de ser eu mesma.
0: e que isso acontece com todos nós, né? A questão das nossas raízes, né? De onde a gente é, de onde a gente volta, isso acontece com todo mundo. E falando nisso, tá, meninas, preservar os territórios e a cultura indígena é preservar a nossa história e a nossa diversidade tão importante na formação do nosso Brasil. A gente conversa agora com o Renato Soares, ele que é documentarista, é fotógrafo e indigenista, que há 4 décadas dedica sua vida a registrar a cultura, os costumes e a ancestralidade dos povos originários do nosso Brasil. É um prazer conversar com você, Renato. Seja muito bem-vindo, tá, ao Revista Lesp. Tudo bem?
3: Bom dia. Um abraço a todos aí no estúdio e um abraço a todos aí em São Paulo, na Lesp. Como vão vocês? Eu estou aqui na terra indígena Janá Xingu, na aldeia Curucuene, na aldeia do Zual, né?
0: Olha
3: E
0: só, que legal.
3: hoje começa o Quarupi aqui na comunidade.
0: Renato, tá longe, né? Isso mostra o amor, o profissionalismo que você tem. E eu já quero, apesar da distância, graças à tecnologia, né? Nós estamos aqui com mulheres indígenas também, ouvindo você, acompanhando esse teu trabalho, que é de extrema importância. E aí eu já quero começar a nossa entrevista. Como é que começou essa paixão, hein, Renato? Por que que você se dedica tanto a esse trabalho? O que que você sente? Qual é a importância disso tudo?
3: Olha, a paixão começa desde muito jovem, da minha infância mesmo. Não sei te explicar o que é paixão, é algo que a gente gosta, mas eu transformei isso na minha vida. Cheguei do Amazonas tem 20 dias e vim para o Xingu. E vim fazer aqui a documentação do Quarupi. Daqui eu saio, devo passar na terra indígena Xavante e depois ali pelo Araguaia. Aí eu não sei quando eu volto para casa.
0: Renato, me tira uma dúvida.
3: O objetivo em si da documentação é mostrar para o Brasil o brasileiro que é desconhecido deles mesmos, né? Você tem ideia, a população indígena. Na população, na diversidade, são mais de 390 etnias e mais de 274 línguas. E o brasileiro acha que é só o Tupi-Guarani, porque é o que é dito nas escolas. E é uma pessoa diferente daquilo que a nossa sociedade. É a criatura que não tem o pensamento do acúmulo de riqueza. É a pessoa que vive o dia de hoje. É uma cultura completamente diferente e muito simples.
0: Renato, me tira uma dúvida, a gente está aqui no nosso sofá com as nossas convidadas também, duas mulheres indígenas, a Sônia e a Ana, elas estão ouvindo você, elas estão vendo você aqui no telão, ó, falando com você. Me explica uma coisa, você tem algo a ver com a cultura indígena ou você não? Por que exatamente você foi para esse universo? E o que mais chamou a atenção nesse universo indígena até hoje, nesse seu trabalho que já dura tanto tempo?
3: Então, vamos lá, te respondendo a primeira pergunta. Quem é que no Brasil que não tem a ver com a cultura indígena? Todos. Ah, vamos lá. Eu sou descendente do português, de negro e indígena, e espanhol também. Aí tem pessoas que dizem assim: ah, eu sou de família quatrocentona. Ah, como assim, família 400? 400 anos atrás, os europeus que aqui chegaram, me desculpa a notícia para os patrícios, mas assim, foram todos assassinos, violentos. Então, se eu tenho que orgulhar alguma, se eu tenho que ter orgulho de alguma coisa, é dos povos originários que cá estavam. Porque o Brasil é isso, nós somos um caldeirão de raças, como dizia Darcy Ribeiro. Então, se eu tenho alguma coisa a ver com tudo isso, tenho. Você também tem. E as pessoas, muitas das pessoas que estão nos vendo, também têm. O Brasil tem tudo a ver com isso.
0: E por onde você já passou fotografando, o que mais chamou sua atenção? Qual é aquela. Eu sei que você não escapa dessa pergunta nunca, né? Mas a gente tem a curiosidade de saber qual é a foto, assim, que hoje mais chama sua atenção? É a foto que você quer guardar realmente para sempre na memória e que você tem mais orgulho?
3: Não, a fotografia mais interessante é aquela que eu ainda não fiz. Porque o que me move, na verdade, é continuar. Anos atrás, eu criei um projeto, isso junto com o Orlando Villas Boas. Então, eu disse assim: eu vou fotografar todas as populações indígenas do Brasil, toda a população indígena. Mas aí, quando, depois de muitos anos, já tinha fotografado mais, retratado mais de 100 comunidades, eu olhei e falei: nossa, eu acho que eu não vou conseguir, não. Porque eu não tenho financiamento, o trabalho eu faço sozinho. Ah, nos anos 90, eu iniciei um projeto que era: toda a população que eu fotografo, eu faço um contrato de cessão de direitos de uso de imagem. Então, quando eu vendo uma obra como esta daí, por exemplo, a comunidade recebe um terço. 33% é repassado como pagamento pelo direito de uso de imagem. Isso vai para a comunidade. Mas eu percebi que o mais importante não é a conclusão do projeto, mas é em si o caminho, a viagem, esse passeio por esse universo maravilhoso. Ver o outro, olhar para o outro, perceber o outro, né? E nos vermos no outro.
0: Ô Renato, hoje nós estamos homenageando as mulheres indígenas, né? Duas delas
3: Sim.
0: estão aqui, gerações também diferentes, mas trazendo muito da cultura indígena para a gente e nos ensinando também que é o mais importante. Em relação às mulheres indígenas, qual é a sua visão em relação a elas e como é em fotografar as mulheres indígenas?
3: Primeiro, um abraço para a Sônia, para a Ana. A Sônia, eu já estive com ela num museu aí em São Paulo, Museu dos Povos Indígenas, ali no Sumaré, Perdizes, ali para aqueles lados. Mas vamos lá. A mulher é o cerne de toda a família. O que dizer da mulher é como dizer da mãe, é como dizer da sua companheira, ou da sua filha, dos filhos. A mulher é vida. Sem a mulher, você não tem continuidade. Não existe uma aldeia só de homens. Isso é impossível, humanamente impossível. Infelizmente, não temos mais mulheres na direção do. Não vou nem falar do Brasil, falar do mundo. Porque está no universo feminino a criação. Por exemplo, os povos Guarani, quando vão fazer o plantio, quem planta são as mulheres. Nos povos do Alto Xingu, também. Aliás, todos os povos que eu conheço, são as mulheres que plantam, porque ali está toda a fertilidade. E são elas as detentoras da vida. O masculino é essa coisa da defesa, a coisa da brutalidade, do poder, da força, mas a grande força reside no universo feminino, que com delicadeza consegue criar a vida. É difícil falar do universo feminino sem lembrar, por exemplo, da minha mãe. Como diria assim, somos todos filhos da mãe. Sem a mãe não tem como falar desse universo sem ter delicadeza, sem ter, e também poder, porque as mulheres todas são muito poderosas.
0: Que legal, Renato. E quem quiser conhecer mais seu trabalho, como é que a gente faz para ter acesso a essas imagens incríveis que você faz? Quando você está falando aí, eu estava falando, nós estamos mostrando aqui para os nossos telespectadores muitas das principais fotos que você fez, por onde você passou, e é incrível a sua sensibilidade. A sua sensibilidade com a cultura indígena, eu acho que foi um casamento perfeito. A gente está vendo, nesse momento, imagens naturais que parecem verdadeiras obras de arte, pinturas, não parecem fotos, mas elas são reais e elas impressionam realmente. O teu trabalho é incrível. Quem quiser conhecer mais o seu trabalho, faz o quê, Renato?
3: Olha, você pode entrar pelo site, que é www.renatosoares.com.br, ou pelo Instagram também você pode me encontrar, renato_soares_foto. E se alguém quiser falar comigo, é só mandar um oi lá e puxar papo, que eu gosto de poder conversar. Agora eu vou te contar uma coisa sobre fotografar o outro, olhar para o outro. Eu só consegui chegar nessa proximidade que eu falo do que eu gosto de contar a partir do envolvimento sincero com o outro. E perceber o outro, olhar para o outro de uma forma carinhosa. Essa moça que passou é a Nani, lá da Ticuna. Essa moça Calapalo. Quer dizer, são pessoas pessoas amigas que eu conheço de fato e que eu convivo. E eu convivo, são 40 anos convivendo, criando amizades e criando relações. Aí são as mulheres cuicuro fazendo, trançando com buriti, fazendo cestarias e, bom, é um universo imenso, né? E eu agradeço por poder dar um oi aqui diretamente da terra indígena Xingu, um dia de Quarupi, né?
0: Que legal,
3: e espero poder continuar por muitos anos. Eu vou te dar uma notícia, hoje eu completo 60 anos aqui dentro da terra indígena Xingu, então me sinto realizado de poder comemorar aqui com os meus amigos.
0: Que legal, Renato. Aproveitando, né, meninas? Como é que fala parabéns para ele na língua indígena? Tem uma expressão? Tem, Sônia?
2: Parabéns assim, não. A palavra parabéns não tem para os guaranis.
0: Ela está dizendo que parabéns não tem, não existe. Mas como é que a gente então faz uma homenagem no aniversário, Sônia?
2: A gente sempre agradece, né? Sempre agradece. A gente nunca pede para nós, a gente sempre está agradecendo para o outro. Então, agradecimento, a gente fala Gudjawete, Raveté, são palavras que ela tem esses universos. Não é um obrigado, seria gratidão. Eu acho que gratidão por ele chegar aos 60 anos, gratidão por ele fazer esse trabalho incrível, gratidão por ele estar aí numa cerimônia do Quarupi, que é tão importante para os povos do Xingu. E tem minhas amigas também, né? Tem as minhas amigas Calapalo, tem a Tatacalu, tem a Ana Terra, são mulheres potentes que também estão em linha de frente. Eu acho que é isso, acho que a Gudjawete é a palavra mais correta que eu tenho para falar para ele hoje.
0: Que legal, né, Renato? Então, ó, gratidão para você.
3: Como diria aqui da terra Uaurá, os Walsha, eles dizem Auspai. Que é como dizer, bonito, feliz de estar aqui com vocês. Auspai.
2: Aos pais.
0: Aos pais, né? Então, obrigado, tá, Renato? Parabéns pelo teu trabalho, tá? A gente está divulgando aqui seu site, tá? Parabéns pelas fotos e feliz aniversário na minha cultura também para você, né? Tá bom? Até a próxima.
3: Obrigado. E parabéns a todas as mulheres deste Brasil e deste universo. Um abraço grande, um abraço aqui do Xingu para todos.
0: Obrigado, então. Tá aí o Renato Soares, direto do Xingu. Que homenagem, hein, meninas, para vocês no dia do aniversário deles. O presente foi para vocês. Como é que vocês se enxergam nessas fotos, né? O Renato tira a essência da mulher indígena da melhor forma possível. Como eu falei aqui, a gente olha essas fotos, né? São obras de arte, parecem pinturas. Como é para vocês ver esse trabalho?
2: A fotografia, ela tem uma fala muito forte, né? Então, o Renato e outros fotógrafos que já até ancestralizou, eles entram dentro desse mundo que às vezes é desconhecido para eles, e a fotografia, ela traz essa memória. São memórias que muitas das vezes vai ficar para sempre, para as futuras gerações, e que é necessário ter essas memórias, e esses fotógrafos são mãos que levam essa memória através da fotografia. Então, é muito importante essas pessoas que se achegam até nós, de uma forma ou de outra, e fazem esse trabalho tão rico e poderoso que muitas das vezes a gente não tem possibilidade de fazer. E eles são essas mãos que trazem isso. Né?
0: Muito legal, né? E sabe mais onde tem registros de vocês, da cultura de vocês? Para o lugar que a gente vai agora, porque começou hoje aqui em São Paulo a 28ª edição da Bienal Internacional do Livro, esse evento que a gente adora e que reúne mais de 800 escritores nacionais e internacionais. A repórter, a Beatriz Moreno, está lá no pavilhão da Bienal, na Zona Norte de São Paulo, e é a Bia que vai trazer as informações para a gente, né, Bia? Oi, Bia, tudo bem? Deixa eu ver que horas são, 12:50, boa tarde para você.
4: Oi, Vini, bom dia para você e para quem está acompanhando o Revista Lespe de hoje. Olha, a gente está aqui na Bienal do Livro do ano de 2026. Ela acabou de começar, então abriu a partir das 10 horas da manhã, agora há pouco. E a gente está aqui em um dos 11 espaços culturais dessa feira, que deve receber aí, a expectativa é que mais de 800 mil pessoas passem por aqui. São 269 expositores e esses espaços culturais trazem aqui várias atividades para que quem estiver acompanhando a Bienal possa conhecer um pouquinho mais da cultura do nosso país, de diversas outras áreas aqui da literatura que fazem parte da nossa cultura. Inclusive, eu estou aqui com a Lucinda, ela que é a responsável por um desses espaços culturais, o Espaço Cordel e Repente. E a gente queria entender, Lucinda, para começar, como foi a iniciativa de trazer essa questão cultural do Nordeste aqui para a Bienal?
5: Em 2015 eu estava fazendo um evento lá em Recife e o presidente da CBL, meu grande amigo Luiz Torelli, viu esse nosso projeto, que é de incentivo à leitura, trabalhando com as crianças desde a educação infantil até o fundamental e jovens e adultos, e valorizando o cordel, porque o cordel, a nossa raiz lá no Nordeste, o cordel é conhecido por toda criança, né? Tem até um amigo meu que diz assim, que quando a criança nasce, já nasce falando um cordel. E ele me convidou para a gente montar esse espaço. Então, esse já a gente participou em 2016, 2018, 22, 24 e 26. Então, esse é um espaço dinâmico que a gente está aqui, cordelista, repentista, xilogravurista, autores, ilustradores, representando toda a força e a potência da cultura nordestina. Então, é um espaço bastante significativo, porque quando o autor se apresenta na Bienal de São Paulo, ele passa a ter visibilidade lá no seu reduto. Então, assim, agradeço imensamente à CBL e dizer que já estamos com 5 bienais e o nosso espaço a gente traz desde a criança a cordelista de 90 anos, escritores de 83 anos. Então é um espaço mais eclético, mais inclusivo, mais dinâmico. Crianças, e esse ano a gente também está recebendo aqui um projeto de criança inclusiva. Inclusive a editora, desde 2007, trabalha a literatura com o desenvolvimento da aprendizagem em várias escolas do Brasil. Então, venha conhecer o espaço, ele está maravilhoso, tem muitos títulos extraordinários e esse ano, todo ano a gente homenageia uma personalidade nordestina. E esse ano nós estamos homenageando nada mais, nada menos do que o nosso grande mestre, Ariano Suassuna, que no ano que vem faria 100 anos, então é Ariano rumo aos 100.
4: E olha, essa história das crianças que também estão produzindo, elas literalmente já nascem falando em cordel, viu? Essa história você vai conferir no Jornal da Lespe mais tarde, mas você ainda queria falar como é que foi também esse processo de trazer Ariano Suassuna como grande homenageado, né? O grande, a grande força motora desse espaço cultural esse ano.
5: Eu digo sempre que o Nordeste é um celeiro de talentos. Então, o que é que nos falta? É oportunidade da visibilidade. Então, a gente já homenageou no espaço, nos anos anteriores, Luiz Gonzaga, Rogaciano Leite e vários outros escritores. Então, a gente pensou nessa homenagem porque nada mais nordestino do que Ariano Suassuna. E a gente também já traz aqui artistas de vários lugares do Nordeste que moram no Nordeste ou em São Paulo ou no Rio. E o nosso espaço, todos esses anos, foi o segundo espaço mais visitado, mais elogiado e o mais animado. Então, assim, o nosso espaço, eu digo sempre, que a gente só perde para o patrocinador da Bienal. Então, venha conhecer, vale a pena, vocês vão encontrar uma diversidade literária extraordinária. Nós temos literatura de cordel, quadrinhos, temos livros feitos em bordado, temos vários lançamentos. Amanhã nós vamos ter Antônio Nóbrega e Braulio Tavares falando sobre a obra de Ariano Suassuna e de Guimarães Rosa. No domingo, dia 6, a gente vai ter o neto de Ariano, João Suassuna, às 18 horas, fazendo uma aula espetáculo. Então, vale a pena. E tem uma imensa programação com cordelista, repentista, cantores, acordeonista, vai ser um grande sucesso.
4: Com certeza. Lucinda, como você já me adiantou um pouquinho aqui o cronograma, eu vou te pedir licença e vou pedir para o Wilson Costa, que está aqui comigo, me seguir, porque a gente vai conversar agora com o Paulo de Tarso, que está por ali. Eu vou invadir um pouquinho do Paulo aqui. A gente vai entrar aqui, com licença. Vamos abrir? O Wilson vem me seguindo para a gente conversar com o Paulo, porque o Paulo ele é um dos cordelistas que está por aqui. Ele vai contar para a gente um pouquinho como que vai ser essa experiência. Paulo de Tarso está aqui comigo.
6: Oi,
4: tudo bem?
6: Tudo bem?
4: Conte para mim, como é que você começou com o cordel? Como é que foi esse início da sua história com o cordel?
6: Eu estou exatamente há 40 anos no cordel, certo? Iniciei na escola através de uma professora de língua portuguesa, de saudosa memória, Maria do Carmo, e o incentivo de um tio que também escrevia cordel. E de lá para cá já são quase 100 títulos. Nós temos essa coletânea sobre Luiz Gonzaga, o eterno rei do Baião. São 13 cordéis para Gonzaga, se referindo aí ao 13 de dezembro, que é a data do rei do Baião. Temos agora em lançamento aqui também essa coletâneazinha aqui, que é o dicionário cearense, o Aurélio Cearense, né? O linguajar do estado do Ceará. E o nosso carro-chefe aqui, esse grande livro, Quando os Bichos Estudavam. Esse livro é editado aqui pela IMEP, a quem nós agradecemos. E aí a gente diz, quando os bichos estudavam com humor e reflexão, traz a exemplo de Esopo uma importante lição dos animais que ensinam conceitos de educação. Então é isso, o cordel ele está aqui, eu muito feliz. Essa é a quinta Bienal que eu participo, todas elas a convite da editora IMEP, que é uma editora que tem olhado para o lado do nosso cordel.
4: E para você, qual que é a importância também de vir para cá, né, de trazer essa cultura nordestina para uma Bienal nacional, internacional? Tem muitos artistas, né, muitos escritores que vêm de todas as partes do mundo aqui para participar. E aqui o Nordeste está muito bem representado, né? Lembrando que esse é só um dos 11 espaços culturais, tem outros 10 para explorar, mas que traz essa cultura brasileira, a cultura nordestina para São Paulo.
6: Isso é interessante porque aqui nós temos uma gama de nordestinos, né? O Nordeste, ele vem para cá e os nordestinos procuram o espaço do cordel. Além dos paulistanos, né? As escolas que vêm do interior ainda se preocupam muito com a história do cordel. Então é um espaço maravilhoso e nós ficamos felizes porque esse é um momento em que a editora IMEP está oportunizando a cada poeta cordelista que aqui está.
4: Certeza. Paulo, muito obrigada, excelente apresentação e olha, Vini, a gente vai continuar aqui pela Bienal, daqui a pouco a gente volta, mas lembrando que tem muita coisa para aproveitar esse ano, como eu disse, são 269 expositores, mais de 800 mil pessoas devem passar ao longo desses 9 dias, lembrando que a Bienal começa agora no dia 4, vai até o dia 13, e vou te dizer, até uma observação importante que o nosso cinegrafista viu quando a gente chegou por aqui, né? Tem muitos jovens vindo para cá, então esse incentivo da leitura, essa nova geração, está vendo mesmo aqui, olhando um pouquinho mais para a leitura, e a gente vai continuar falando sobre a importância dos livros em outras entradas aqui ao longo do Revista de hoje. Por enquanto, eu volto com você.
0: Valeu, Bia. Já a Bia volta direto lá da Bienal, falando na segunda entrada dela, vai mostrar, tá, a cultura de vocês, livros incríveis, tem cada novidade lá na Bienal em relação à cultura indígena, mas esse é assunto para a Bia, já ela volta de lá, direto da Bienal desse ano, tá? Porque, gente, o concurso nacional para a construção da Casa da Mulher Indígena visa o acolhimento de mulheres indígenas em situação de vulnerabilidade. Esse projeto tem apoio do Conselho de Arquitetura e Urbanismo aqui do Estado de São Paulo.
7: Olá, eu sou Caroline Bertol, arquiteta e urbanista, assessora de relações institucionais do CAU São Paulo e também pesquisadora do Lab Mulheres, Arquitetura e Território da UNB. Hoje eu estou aqui para contar para vocês a história de um projeto que une arquitetura, política pública e a luta das mulheres indígenas por um espaço de acolhimento. Estou falando aqui do Concurso Público Nacional de Ideias de Arquitetura para a Casa da Mulher Indígena, CAMI. E esse concurso nasceu de uma construção coletiva junto ao Ministério das Mulheres e que teve uma mulher muito forte, Pago Rodrigues, indígena, que viu a necessidade urgente de um equipamento público pensado especificamente para acolher, cuidar, fortalecer mulheres indígenas em situação de vulnerabilidade. Eu diria que é um complexo enfrentamento a uma diversidade de violências que existe. E à medida que o projeto passou a fazer parte de uma agenda de governo, o IAB apoiou a ideia e identificou a necessidade de conceber um projeto arquitetônico que dialogasse com a cultura, com os modos de vida, os costumes e com os territórios. Ao longo desse processo, a FUNAI se tornou uma parceira fundamental, dando apoio institucional para que a proposta avançasse com legitimidade. Também não posso deixar de destacar a contribuição essencial da AMIGA, a Articulação Nacional de Mulheres Indígenas Guerreiras da Ancestralidade, e que trouxe ao processo de construção do concurso a voz e o protagonismo das próprias mulheres indígenas, que não poderiam deixar de fazer parte essencial desse processo. E foi justamente nesse encontro entre arquitetura e escuta que entrou o trabalho do Lab Mulheres Arquitetura e Território, da UNB. A pesquisa desenvolvida pelo laboratório foi decisiva para qualificar tecnicamente o concurso, trazendo referências, dados, metodologias, como lançamento de livro, inclusive, que garantiram as diretrizes do edital, respeitando as especificidades culturais e territoriais dos povos indígenas. Hoje, o laboratório abriga, por meio da Finatec, toda a execução desse projeto, desde a pesquisa e seus desdobramentos, o concurso junto ao IAB e o acompanhamento da contratação da equipe vencedora. E, por fim, um projeto dessa magnitude, ele não se sustenta sem o apoio institucional sólido. Por isso, eu destaco aqui um importante papel do Conselho de Arquitetura e Urbanismo de São Paulo, que aprovou essa iniciativa por meio da Comissão de Relações Institucionais, reafirmando o compromisso da nossa categoria com uma arquitetura mais justa, mais plural, mais atenta às demandas sociais do nosso país.
0: Que legal, né, esse concurso, Ana Pancararuva. Eu já soube que você faz parte também desse concurso. Me conta essa história. Tantas coisas que você faz na vida, você também é arquiteta.
1: Pois é, eu também sou arquiteta. Eu sempre falo que antes de qualquer coisa, eu sou indígena. Aí depois vem a arquitetura, aí depois vem a pesquisadora. E a CAMI, o concurso da CAMI, é um grande marco para nós, mulheres indígenas, porque uma das exigências desse concurso era que cada equipe tivesse uma mulher indígena como consultora. Uma mulher indígena que pudesse falar das suas vivências, que pudesse trazer seus modos de habitar, as suas artes, de que maneira aquela aldeia se relaciona com os seus encantos, com seus encantados. Então, foi um marco, é um marco, está sendo um marco, porque a gente ainda vai ver essa casa sendo, essas casas

0: Nós, eu junto com o Carioca Arquitetos, que foi uma equipe maravilhosa, a gente começou as pesquisas assim, foram 2 meses para produzir tudo isso. E
1: Lindo, né? E a
0: isso.
1: gente olha assim, olha isso, tem cara de um super hotel, tem cara de um grande restaurante. Por que não construir um restaurante desse, por exemplo, no meio de São Paulo?
0: Exato.
1: É isso o pensamento?
0: É
1: Eu
0: esse o
1: estou acertando
0: pensamento.
1: aí nos planos futuros? Será que São Paulo vai ganhar um restaurante assim, um local dessa forma, para a gente ir, deitar, descansar, comer, conhecer de fato a cultura indígena, sem precisar se deslocar tanto, porque a gente sabe que a maioria não tem um tempo, né? Infelizmente, às vezes nem a condição financeira. Então é mais fácil. Eu amei esse local, Ana, porque você tem que construir São Paulo, tá?
0: Nossa, esperamos, gente. Convites, convites, por favor. Prazer
1: Patrocinadores, pessoas
0: aqui.
1: que querem, né, apostar. Olha que lugar lindo, gente, que
0: Sim, e a
1: bacana, né?
0: gente sempre buscou trazer essa materialidade indígena, a materialidade da terra, porque nós, pessoas indígenas, a gente não constrói sem a permissão da terra, sem a permissão dos rios, porque a gente não acredita numa arquitetura que destrua, mas que construa.
1: E vocês são inteligentes, né? Isso é importante a gente falar. É tão importante. Eu acho que a Deus sabe o que faz. A cultura de vocês, vocês principalmente, chegaram nesse planeta para isso, né? Para preservar, para dar esse beliscão, para ter esse grito de defesa à natureza, ao meio ambiente, que é tão importante. E é através de vocês, apesar de ter todo esse sofrimento de luta, de não serem ouvidas, principalmente no passado, mas por causa de vocês, muita coisa está aí, né? Sendo restabelecida, sendo reconstruída, estando guardado, né, por muitos anos. Eu acho assim, é incrível a cultura indígena. A gente tem realmente que valorizar muito, porque se não fosse vocês, eu não sei como que seria as nossas regiões mais verdes, né? Essa própria cultura de vocês, então a importância de vocês, eu preciso dizer isso para vocês, preciso realmente ter essa noção de quanto vocês são importantes para a nossa cultura, né, para a nossa vida, porque se não tivesse essas guardiãs, né, do nosso verde, esses guardiãs, era incrível, né? Vocês pensam nisso assim, de vez em quando? Passa assim, Sônia, na cabeça, tipo assim, se eu não tivesse, a nossa cultura não existisse, coitado, né, do resto da população, vocês pensam assim?
0: A gente pensa muito, né? Eu, como mestre lá no museu, eu sempre passo isso para o público, né? Quando vai lá visitar. É, eu falo da importância dos povos dentro desse país, né? A importância de ter os territórios, de ter as aldeias, porque nós estamos inseridos dentro dos nossos biomas. Então, o bioma Amazônia tem povos originários, bioma Mata Atlântica aqui em São Paulo e nos outros 16 estados. Tem os nossos originários, então nós estamos inseridos dentro dos biomas. Então, onde estamos inseridos é onde cuidamos. Então, se nós não estamos lá, o bioma também não vai estar. Então, nós precisamos estar dentro desse espaço para proteção. Então, proteger só nós, não, proteger toda uma população. Porque a Mata Atlântica, ela oferece o nosso ar, o nosso alimento. E ela segura o solo. A Mata Atlântica é responsável por não ter erosões. Ela tem mãos que seguram o solo. O bioma Pantanal ele é alagado, o bioma Amazônia ele é alagado. A Caatinga tem a sua grande importância por ser um território seco, mas ele tem a sua importância porque os povos do Nordeste estão lá. Então, assim, o Cerrado que tem as suas cachoeiras, que tem
1: Olha que imagem
0: os seus
1: linda você está
0: encantos,
1: falando.
0: isso é preservação, isso é modo de vida, né? Nós não estamos localizados ali
1: Aí é a Mata Atlântica, tá?
0: por mera coincidência. Nós estamos localizados aqui protegendo todo esse território, a biodiversidade, os animais, as nascentes que são tão importantes para a água que vocês tomam. Vem de nascentes. As nascentes precisam estar limpas, precisam estar com espaços reservados para que ela possa dar vida à população do Brasil. Então, e muitas pessoas não se dá conta que um igarapé é importante, não se dá conta que uma nascente é importante. Cortam as árvores de forma que, lembrando que as árvores, ela dá o nosso remédio também. O Acre é uma região amazônica que ele fornece os remédios que estão na farmácia hoje. Então, se você acaba com toda uma floresta, você vai acabar
2: com toda uma vida.
0: Com todo um processo de vida da população. Você precisa de remédio, você precisa de água, você precisa de alimento. Aí vem da floresta.

0: Esta, ela não veio de algo que o humano fez, o Criador fez. Então, quando a gente fala do Criador do mundo, a gente fala disso, proteção. Por isso que nós somos guardiãs. Nós não estamos aqui por acaso. Nós somos guardiãs desse planeta.
1: Que aula, hein, Sônia? Que legal ouvir essa aula. A gente aprende tanto com
0: Sim.
1: vocês. Por isso que a gente fez esse programa especial, né? Tomara que essa mensagem, eu tenho certeza, essa mensagem, essa aula que você deu agora, entre aí no coração de muita
0: Eu
1: gente, né?
0: espero.
1: Muita gente que ainda não acordou para essa realidade que a Sônia está falando, né? Para tudo isso que você está falando, essas imagens que a gente está vendo, né? Que é nossa vida. Sem isso, não existe vida, gente. Então as pessoas precisam acordar. Que bom que vocês existem, tá? E falando nisso, conhecer e respeitar a cultura indígena, gente, é um dos pilares, tá? Para desenvolver estratégias de moradia e preservação da arquitetura urbanística da cidade aqui de São Paulo. Olha essa matéria.
2: Oi, eu sou a Melissa, arquiteta e urbanista, conselheira e coordenadora da Comissão de Políticas Afirmativas do CAU São Paulo. Em nome do Conselho de Arquitetura, agradeço o espaço de fala em celebração ao Dia Estadual da Mulher Indígena para falar um pouco sobre as ações desenvolvidas no Conselho de Arquitetura aqui do Estado de São Paulo. Para a Comissão de Políticas Afirmativas do Conselho, valorizar os povos indígenas significa reconhecer seus conhecimentos como parte da própria prática da arquitetura e urbanismo, seus modos de construir, ocupar, organizar e cuidar dos territórios são conhecimentos técnicos, conceitos e estratégias de atuação e tecnologias fundamentais para a profissão. A partir desse entendimento, a comissão desenvolveu as seguintes ações. A principal delas foi a inclusão de pessoas indígenas na política de reserva de vagas, como, por exemplo, no programa de residência, a criação de uma câmara temática, onde a gente aprofunda sobre a arquitetura indígena e quilombola, a parceria com o Instituto Tebas, onde a gente faz um mapeamento de territórios, patrimônios culturais indígenas e negros no estado de São Paulo. Também tivemos visitas técnicas em territórios indígenas, como na aldeia do Jaraguá e na multiétnica de Guarulhos, e a visita guiada no Museu de Culturas Indígenas. Também fizemos a produção de um videocast chamado Vozes Indígenas na Arquitetura e Urbanismo. Mesmo com esses avanços e algumas ações, ainda temos dificuldades, especialmente em ocupar essas reservas de vagas, fazendo com que as nossas políticas cheguem efetivamente nos profissionais indígenas e ainda precisamos avançar na busca ativa com comunicações, em organizações indígenas e condições de acesso e permanência. Outro caminho fundamental que a gente tem construído é a partir, das diretrizes curriculares nacional, onde a gente pretende instituir um diálogo com instituições de ensino para que os arquitetos e urbanistas já saiam da faculdade conhecendo esses saberes, tecnologias e formas de produzir e cuidar do território como parte da formação e da prática profissional. Então, o compromisso do CAU São Paulo é avançar nesse programa de ações afirmativas e transformar esse reconhecimento em formação, participação profissional e presença indígenas nos espaços de decisão, tanto do conselho como da profissão.
1: Legal, né? Guardar essa memória, Sônia. Você, por exemplo, trabalha lá no Museu da Cultura Indígena aqui em São Paulo, que é um dos principais hoje museus do nosso Brasil. Quando se fala em cultura indígena, são 7 andares de muita cultura, né?
0: Então, é um museu muito novo, né? Ele tem 4 anos, mas é um museu que hoje a gente sente representado por ele. Muitos povos já passaram ali. É um museu que tem os mestres dos saberes, são todos indígenas, são esses mestres que apresentam o museu para o público. E esse público ouve o próprio indígena falando da sua própria vida, da sua própria cultura. Então, muitos que passaram lá entendem hoje a importância que os povos, principalmente aqui de São Paulo, que muitas vezes é desconhecido, e a gente fala da importância desses povos no Brasil.
1: A gente está com imagens aí do museu, gente, ó, da cultura indígena, que fica aqui em São Paulo.
0: Aí o povo foi encanador.
1: Eu tive o privilégio, inclusive, de ir lá, gravei no museu, são 7 andares. Aí a gente está vendo fotos mais detalhadas, fechadas, mas são espaços gigantescos. É incrível o que vocês fizeram lá, o que vocês preservam lá. Eu, particularmente, rodei lá pelos 7 andares, vi muita coisa interessante, adorei aquela sala lá das plantas, que a gente tem contato com vários tipos de mudas, né, de planta. É uma sala, gente, gigantesca, toda verde. Tem aquela sala da cobra gigante lá que a gente senta na cobra, lá, fica lendo os livros, né? Consegue ver muita coisa. É muito interessante aquilo, viu?
0: É um espaço inovador. A gente precisava ter esse espaço naquele lugar, né? Então, a gente precisava ter voz. A nossa voz precisava ser ouvida. Os nossos artesanatos, as exposições que tem lá são todas feitas por povos originários. Estão para lançar duas exposições também. Enfim, lançamos agora uma exposição de xilogravura do povo Guarani. Para quem não conhece, é importante ir lá visitar o museu. Não sei se pode falar o dia que ele fica aberto.
1: Pode, fica à vontade.
0: Então, ele abre de terça a domingo, né, das 9 da manhã às 18 horas. Toda quinta-feira ele é gratuito, abre das 9 e fecha às 8 da noite. Fica ali ao lado do Parque da Água Branca, né? Então,
1: E super fácil, né?
0: é
1: Entra lá no
0: fácil.
1: Museu das Culturas Indígenas, essa é a rede social, super fácil, só pesquisar. Museu das Culturas Indígenas já aparece lá nas redes sociais, tem todas as informações. Bora falar mais de cultura? Outro lugar que guarda também a cultura de vocês nesse momento, que eu estou adorando, vamos voltar lá para a Bienal Internacional do Livro, que continua acontecendo, né? Agora na Zona Norte de São Paulo. Indígenas estão entre os autores participantes, inclusive, do evento. Vocês sabiam disso, gente? Quem volta para trazer essas informações para a gente é a nossa repórter, a Beatriz Moreno. Oi, Bia, cadê as nossas informações e a cultura indígena aí, direto da Bienal, estreando em São Paulo? Oi, Bia.
3: Oi, Vini, ó, puxei a Lucinda aqui para conversar comigo de novo, porque a gente está numa área agora do estande que tem tudo a ver com a revista de hoje, né, Lucinda? E eu tô vendo aqui que tem muita coisa voltada para a cultura indígena aqui do Brasil, né? Então, como que foi também esse processo de catalogação para trazer essas obras, desenvolver esse projeto?
4: Bom, é como eu já falei, a nossa editora nasceu para valorizar a cultura nordestina. E então, nós, as nossas origens são indígenas e afro. Então, para atender a Lei 11.645, nós publicamos essa coleção, né, que são de livros didáticos e vários livros literários, que inclusive esse aqui, Duas Lendas Indígenas de Amor, ele foi finalista do Prêmio Jabuti em 2017, né? Uma ilustração belíssima de Kazane. Temos aqui Somos Todos Africanos, né? A África, o livro Rina África, de Walter Moreira, Um Colo para Iazinha, A Lua Refletiu Lendas do Brasil, que é uma coletânea musicada de várias lendas, fazendo todo um resgate da nossa ancestralidade e também é musicado. Tem aqui A Canção dos Povos Africanos, A Lenda da Criação da Noite, Uma Aventura na Amazônia. Então, assim, a gente resolveu fazer essas publicações, que era uma maneira de resgatar os nossos ancestrais e valorizar os nossos descendentes, conhecendo a sua história, que engrandece a nossa cultura.
3: E eu queria até falar no detalhe aqui do material didático, Lucinda, porque a gente vê que tem ano a ano, né? Então começa aqui primeiro ano, segundo ano, terceiro ano, e aí tem o manual do professor e o que fica com o aluno, né?
4: Exatamente. É o livro do aluno e o manual do professor, e acompanha os kits literários como complementação.
3: Legal. E aí, aqui é um material didático mesmo, então voltado para a aprendizagem da criança, como a gente aprende, por exemplo, a história, né, que a gente tem as apostilas.
4: É um material didático que traz a importância da cultura afro e indígena para o nosso país, né? Porque a gente foi, o Brasil foi escravizado e relegado toda essa raiz cultural, que é muito forte e muito importante para a gente a gente se reconhecer e saber de onde viemos e para onde vamos.
3: E a gente, inclusive, tem alguns autores que vão passar por essa Bienal nessa semana, né, que são indígenas, que são nordestinos também, vários deles. Então, tem essa valorização e essa união, né, de levar esse material também. E o material didático, eu estava conversando com a Helena, ele não é só para a escola, né? Às vezes um pai e uma mãe que quer levar esse material para casa também pode.
4: Com certeza, com certeza.
3: E aí tem até um incentivo, né? Se às vezes a escola não está trazendo esse material, por que não levar e trazer essa educação também dentro de casa, né? Complementar um pouquinho, levando um pouquinho da história.
4: E assim, realmente o material está muito bem elaborado, a gente já trabalha com vários municípios, está aqui disponível para vocês virem, conhecer, se encantar, levar para casa, levar para a escola, e o espaço está repleto de obras diversas, né? Tanto indígena, como cordel, como quadrinho e outros tipos de literatura.
3: Bom, e fica essa dica, Vini, para quem passar aqui pela Bienal ou para quem tiver interesse, buscar, né, essa literatura, falar um pouquinho da literatura brasileira, da história brasileira, tanto do Nordeste, né, que a gente às vezes negligencia muito aqui mais para o Sul. E acho que é importante também a gente levar essa mensagem, né, Lucinda, que é importante a gente conhecer a história de todo o nosso país, não só ali aquilo que a gente vê, o básico, né?
4: Com certeza, e principalmente aqui em São Paulo, porque São Paulo é a capital mais nordestina fora do Nordeste, né? Aqui em São Paulo tem mais de 4 milhões de nordestinos. Então, venham para o nosso espaço se encantar, se deliciar com a nossa cultura, com a nossa xilogravura, ouvir nossos poetas, ouvir o nosso forró, e o espaço está maravilhoso, e não deixem de participar.
3: Com certeza. Ó, eu vou liberar a Lucinda, te agradeço muito, que ela tem compromisso agora, mas a gente continua mostrando um pouquinho aqui da Bienal, inclusive outros espaços que também estão celebrando a cultura indígena. Vamos lá? Então, daqui a pouquinho eu volto para a gente conversar mais um pouco, enquanto eu e a nossa equipe vamos curtir um pouquinho da Bienal. Veio com você.
1: Aproveita, Bia, se der tempo ela volta assim. A Bienal, gente, continua, tá? Já muito lotada pelo que a gente está vendo. Que legal, né? Ver a cultura indígena lá e outras culturas também. Vale muito a pena, tá? E olha, chegou a hora das nossas redes sociais e agora aqui comigo a Natália Campos com as novidades e destaques de hoje do mundo virtual, né, Natália? Tem novidades, inclusive feriado chegando, né? Boa tarde, tudo bem?
5: Boa tarde, Vini. Boa tarde para as meninas aqui, todo mundo que está em casa. Tá chegando já na próxima segunda. E, bom, a gente comemora mais um ano da nossa independência, né? E São Paulo tem tudo a ver com essa parte da nossa história. Porque foi aqui no nosso estado onde a independência foi declarada, né? E antes de Dom Pedro chegar aqui às margens do rio Ipiranga para tomar a decisão que mudaria o rumo do Brasil, ele deu uma passeada pelo estado, conheceu Lorena, Aparecida, Taubaté e diversos outros pontos aqui do Vale do Paraíba. E mais de 200 anos depois, essa rota continua nos ajudando a entender o que aconteceu naquele setembro de 1822. Vamos dar uma olhada?
6: Antes do grito do Independência ou Morte, Dom Pedro I percorreu uma verdadeira rota pelo Vale do Paraíba. E várias cidades que você conhece hoje fizeram parte desse trajeto. Em setembro de 1822, o então príncipe regente passou por cidades como Bananal, São José do Barreiro, Areias, Cachoeira Paulista, Lorena, Guaratinguetá, Aparecida, Pindamonhangaba, Taubaté e Jacareí. Durante o trajeto, ele teve contato com moradores da região e contou com o apoio de homens que se juntaram à sua guarda de honra. Depois de cruzar o Vale do Paraíba, Dom Pedro chegou a São Paulo para resolver algumas questões políticas. E na tarde de 7 de setembro de 1822, às margens do Riacho do Ipiranga, tomou uma decisão que mudaria o rumo do Brasil e entraria para a história: independência ou morte. Mais de 200 anos depois, essa rota continua ajudando a contar a história do Brasil. Siga @assembleiasp para mais conteúdos como esse.
1: Eu adoro o conteúdo de vocês. Falando nisso, né, Natália? Yes. Tem novidade aqui na TV Alesp, feriado 7 de setembro, programação especial.
5: Feriado não para todo mundo, porque a equipe da TV Alesp vai estar aqui, porque a gente vai ter um programa super especial a partir das 8 da manhã, com diversos convidados no estúdio. 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Assembleia SP em todas as redes sociais. Estarei aqui também, então conto com a presença de todos vocês.
1: Com a minha também. Vou estar em casa de folga, tá? Assistindo vocês, acompanhando esse programa super especial que a TV Alesp faz muito bem feito, viu?
5: É isso.
1: Obrigado, tá, Nath? Bom final de semana para você.
5: Valeu.
1: Até a próxima. E olha, gente, chegou a hora da gente saber mais notícias, tá? Do dia com o nosso boletim Alesp News. Opa, o nosso sinal caiu ali com a Natália. Enquanto isso, a gente vai voltando aqui para a nossa conversa. Já já a Natália volta com a Alesp News, tá? Gente, pode chamar a Natália? A produção está dizendo que a gente pode chamar. Então vamos voltar com a Alesp News, que a Natália restabeleceu o sinal. Oi, Natália.
7: Oi, Vinícius. Uma ótima tarde para você e para todos que estão nos acompanhando aqui no Revista Alesp. Sextou, né? Finalmente, muitas pessoas vão aproveitar para emendar com o feriado, agora dia 7 de setembro, que cai numa segunda-feira. Muitos serviços não estarão funcionando ou terão seus horários de atendimento alterados. Então, para as pessoas saberem o que, que abre, o que, que fecha, na segunda-feira, os hospitais estaduais manterão atendimento, né, normal aos casos de urgência e emergência. Então, reforçando somente urgência e emergência. Outros casos não serão atendidos com funcionamento ininterrupto dos prontos-socorros das unidades de internação e dos centros cirúrgicos, aqueles serviços que são essenciais. Quem já tem uma cirurgia marcada poderá fazer, realizar na segunda-feira. Também, se for algum caso de emergência, pode passar nas unidades aqui de São Paulo. Os postos de doação do ProSangue das clínicas de Osasco funcionarão das 8 às 16. Já os postos Dante Pazanese, Mandaqui, Barueri estarão fechados. Então, se você quiser fazer doação de sangue, estes postos não estarão funcionando, mas o de Osasco funcionará das 8 às 16 horas. Os ambulatórios médicos de especialidades também estarão fechados nessa segunda-feira, voltam a reabrir na terça normalmente. Os postos do Poupa Tempo, então, inclusive a gente tem um aqui do lado, né, da Alesp, em todo o estado estarão fechados na segunda-feira, também voltam a funcionar a partir do meio-dia na terça-feira. Transportes metropolitanos, você que depende do transporte público. As empresas vinculadas à Secretaria dos Transportes Metropolitanos terão operação especial durante esse feriado para atender os passageiros, aquelas pessoas que precisam utilizar o transporte público. As linhas Turquesa, Coral, Safira e Jade operarão então com intervalos normais no sábado e no domingo, com intervenções pontuais para as obras programadas. Já o metrô, ela vai ter uma operação interrupta entre sábado e domingo, com as linhas azul, verde, vermelha e prata funcionando durante toda a madrugada e também estarão abertas para embarque e desembarque. Agora a gente fala sobre segunda-feira. Então, na segunda-feira, a linha Ouro funcionará durante a segunda-feira, então quem utiliza esta linha poderá fazer o uso normalmente no horário programado, das 9 às 16, a partir disso elas não estarão funcionando. No Sudeste, essa ainda, na parte mais sul, também terá o funcionamento normal de outras linhas, mesmo horário, a partir das 16, não devem funcionar. Então, quem for utilizar, se programar aí para saber os horários disponíveis para poder fazer a utilização do transporte público. E nós falamos, né, sobre segunda-feira feriado, a gente fala também sobre o tempo, porque as pessoas vão viajar, muitas pessoas devem viajar, não é o nosso caso, né, Vinícius? Mas muitas pessoas vão aproveitar para curtir o feriado, e aí chove, não chove, esfria. Aqui no Sudeste, principalmente na capital paulista, hoje começa a esfriar. Vocês perceberam que já deu uma mudança no tempo, né? Já começou a ficar mais gelado no final da tarde de ontem. Hoje ainda deve esfriar ainda mais, as temperaturas não devem passar dos 25 graus Celsius. Isso continua no sábado e no domingo. No sábado há possibilidades de pancadas de chuva e aí para segunda-feira não há possibilidades de chuvas, pelo menos por enquanto, de acordo com os meteorologistas, não há nenhum indício de que vá chover. Então, para quem for viajar, dá para aproveitar bastante com a família. Não vai estar muito calor, nem muito frio, vai estar uma temperatura ali com vento, bastante vento, mas também nada, não estará muito frio, porém também não estará muito calor, dá para aproveitar. Essas foram as nossas notícias de hoje, Vinícius. Eu volto com Revista Lesp, eu volto com você.
1: Obrigado, Natália. E mais notícias a qualquer momento durante a nossa programação aqui da TV Lesp. Música. Voltando aqui com as nossas convidadas, nossas mulheres indígenas, eu queria tocar num assunto que faz parte, infelizmente, do universo feminino no nosso país. Afinal, nós estamos no país, em um dos países, né? O Brasil está nessa lista ali, infelizmente, no topo de um país onde mulheres são maltratadas, são violentadas e até perdem a própria vida. Como essa situação na cultura de vocês, hein, meninas? Os homens, alguns homens, também são covardes, são violentos por lá, como acontece aqui, ou não? É importante a gente lembrar, né? Não é todo homem, mas infelizmente tem um grupinho ali que está dando trabalho, né?
8: Sim, e é importante a gente trazer esse assunto, porque nós, a nossa cultura, as nossas aldeias, elas são conhecidas como um lugar de espiritualidade, de rezas, de curas. E nós, muitas vezes, por conta disso, negligenciamos essa violência. Então hoje, a CAMI, que a gente acabou de falar, que é esse lugar, essa construção que vai levar mulheres indígenas que sofrem esse tipo de violência, ela vem justamente desse panorama, porque a Lei Maria da Penha já tem 20 anos e as mulheres indígenas foram as últimas a evidenciarem, a trazerem à tona a questão da violência. Então, é muito comum. E isso também é importante a gente falar, que não diminui a nossa cultura falar da violência, mas muito pelo contrário. Coloca a mulher no centro da discussão, porque se a gente não falar de violência, as mulheres não protagonizam. Sim. Então, há sim, infelizmente, homens muito covardes nas aldeias, há sim esse sistema patriarcal que tira as nossas autonomias, que determina roupa, lugar, forma da gente se comportar. Então, é necessário falar que, infelizmente, infelizmente, existe, sim, muita violência contra as mulheres indígenas.
1: Ou seja, né, Sônia, o machismo, mais uma vez, entrando aí, se infiltrando em várias culturas, né?
0: É muito difícil isso que ela está falando. As CAMIs, elas foram proporcionadas para isso. Então, eu participei também do projeto junto com a Amiga, né? A Amiga é a Articulação Nacional das Mulheres Indígenas lá de Brasília. Para falar sobre respeito, que não é só a violência física, tem a violência moral, a violência psicológica. Então isso acontece muito. Muitas das vezes não deixam marcas no corpo, deixam marcas internas, né? Que muitas das vezes a gente tem que levar. Então a CAMI, ela vai ser um espaço onde essas mulheres vão poder ter conforto, vai ter espiritualidade ali para estar trabalhando junto, vai ter psicólogas, vai ter
8: a bioeconomia,
0: vai ter espaços como esse aqui, que elas vão poder pisar na terra, poder fazer seu próprio alimento, levar seus filhos, que é importante, né? Porque quando a mulher sofre a violência, os filhos também sofrem, né? Vendo a mãe naquele sofrimento. Então vai ter um espaço acolhedor para essas mulheres poderem estar protegidas.
1: Vamos aproveitar o espaço rapidinho e levar essa informação. As mulheres indígenas vítimas de violência nesse momento, faz o que, hein, Ana?
8: Faz. Primeiro que tem que procurar as lideranças, principalmente as lideranças mulheres. Mulheres, procurem as lideranças mulheres quando sofrerem esse tipo de violência. E os canais convencionais também precisam ser acionados, porque agora a Lei Maria da Penha também entra nas aldeias.
1: Que legal, né? Pelo menos essa defesa, tá? Bom, meninas, infelizmente não temos mais tempo, né? Tá chegando aí o horário eleitoral gratuito, mas eu queria me despedir de vocês, tá? Agradecendo, tá? Gratidão, viu como eu aprendi isso, né? Gratidão por vocês estarem aqui, tá? Vida longa para vocês, parabéns, e dizer mais uma vez, a gente tem o maior orgulho da cultura indígena, das mulheres indígenas e de tudo que vocês representam e da importância que a cultura de vocês tem para todos nós, né? O Brasil de maneira geral e para o nosso universo, tá? Obrigado, Sônia, obrigado, Ana, tá? O programa está sempre aberto para vocês.
0: Obrigada, eu quero agradecer também a oportunidade de estar aqui, né, pelo chamado, e falar um pouco, né, falar do Museu das Culturas Indígenas, que está aberto aí, entre nas redes sociais, vai pessoalmente visitar o museu, que é muito importante, e feliz dia aí internacional das mulheres indígenas, procurem entender mais o respeito dessas mulheres, que são muito importantes para o país, acho que isso que é válido dizer.
8: Obrigada, quero agradecer a quem me possibilitou, o Cal São Paulo, que me trouxe o convite maravilhoso, a Leste, muito obrigada pela recepção, obrigada a todos que estavam aqui, que nos receberam bem. e dizer, eu vou fazer uma emenda rapidinho com o começo que você disse. Muitos de nós não estávamos aqui, nós sempre estivemos. Muitas vezes a gente só não podia falar por medo, por represálias, por racismo. Mas nós, indígenas, estamos em todos os lugares que vocês possam imaginar. Então, respeitem a nossa cultura, aprendam com as nossas sementes, porque é isso que a gente faz. Eu digo que nós somos sementes sopradas pelos ancestrais e agora a gente está florescendo.
1: Que muito bom, obrigada. Né? E essa mistura cultural é que é a nossa salvação e a nossa evolução, né, meninas? Obrigado, tá? Obrigada. Até o nosso próximo encontro. Bom, gente, a gente não tem mais tempo, tá? O Revista Lespe vai ficando por aqui. 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Obrigado de verdade pela companhia, um bom final de semana e até a próxima. Tchau, tchau.

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0: Romeu e Julieta é o clássico romance de William Shakespeare, ambientado em Verona, na Itália. Neste documentário que vamos acompanhar agora, o diretor Marcello Lazzarato conta pra gente os segredos dos bastidores dessa história que se transformou numa lenda.
1: Quando Marcello Lazzarato veio com essa ideia de... fazer Romeu e Julieta, você e o Borghetta. Eu falei, o quê? Não sei, Marcelo, Romeu e Julieta, velhinha do jeito que eu tô. Aí eu liguei para o Renato, porque o Renato é meu amigo há 62 anos, 60 anos, sei lá. Aí o Marcelo ligou para o Renato, aí ele também ficou meio atônito, mas falou, bom.
2: Quem sabe se realmente pode ser um apelo de público muito forte, porque onde é que já se viu Romeu e Julieta com 80 anos, né?
1: Aí nós tivemos uma reunião e aí ele convidou o Elcio e a Carol e assim foi surgindo a ideia.
3: Romeu e Julieta 80 é uma declaração de amor ao teatro que eu fiz, assim. E é uma declaração de amor ao teatro porque Shakespeare, Romeu e Julieta, Renato Borghi, Miriam Meller, atores que eu sou absolutamente, uma geração que eu sou absolutamente reverente, uma geração que sem a qual a gente não estaria aqui fazendo nada, eles são de fato os que pavimentaram os caminhos, todos. Carolina Fabri e Elcio Nogueira Seixas, que são dois atores de uma outra geração, uma depois da minha, inclusive, mas que compreendem o fazer teatral, o tablado, né? Brilhantemente bem. E eu bolei uma peça como encenador de que eu mantinha os dois protagonistas nos dois papéis, então o Renatinho fazia o Romeu e a amiga Julieta, e a Carolina e o Elcio rodando todos os outros papéis em chave metalinguística, né? Então é teatro na veia, percebe? É teatro em todos os sentidos. Por isso que eu falo que é de uma declaração de amor ao teatro. Assim.
4: Ele falou assim, ah, então vai ser assim, ó. Vai ser você, o Elcio e Renato e Miriam, eles fazem Romeu e Julieta e vocês fazem todos os outros. Aí, uou, legal, medo, legal, medo, legal. E legal, no final, só legal, mas é bom. Porque a brincadeira justamente é essa. Você fazer o teatro ali acontecer na frente do espectador. E ele participar dessa mudança junto com a gente. Ele tá vendo que é a mesma pessoa que tá fazendo outra coisa e que tá na função dramática ali, sabe? E é muito interessante ver como o público compra muito isso, assim.
5: Essa peça, se a gente fosse pensar de um ponto de vista naturalista, realista e tudo isso, ela teria que ser feita por uma menina de 14 e um menino de 15, né? É isso que está escrito lá. Mas a gente sabe que ela nunca foi, quase nunca foi feita por uma menina de 14 e um menino de 15, porque o texto tem uma complexidade que você precisa ter alguma vivência, alguma experiência para conseguir expressar aquilo tudo. Então é muito bonito ver o Renato e a Miriam, como eles dão luz para aquele texto. É como se fosse um novo texto. Tem uma série de coisas ali que eu nunca tinha percebido claramente. E que eles conseguem transmitir. Então acho que isso é muito comovente para o público, porque aquelas palavras intrincadas, bonitas, tudo aquilo realmente vem à tona. Eu acho que até pelo estranhamento deles serem duas pessoas que tem já, não é mais Romeu e Julieta 80, já é Romeu e Julieta 85, né? Esse estranhamento também faz o público ter um outro tipo de atenção para as palavras. Então, eu todo dia, assim como a Carol, eu assisto, né, eles fazendo, por exemplo, a cena do balcão, e é sempre comovente.
2: Eu achei muito bonito o fato de que Marcelo dirigiu como se a gente fosse realmente o Romeu e Julieta com 16 anos. Porque, de repente, o que causou esse péssimo na plateia é que eu e a Miriam nos beijávamos na boca. E as pessoas ficavam um pouco escandalizadas. Que isso, os velhos se beijando? Você vê que é preconceito, né? Por que ele não pode se beijar? E a paixão não existe entre nós, pode existir. Sexo também. Então eu acho que isso foi muito bom, porque as pessoas idosas se sentiram reconfortadas de ver representada ali uma série de sentimentos que estavam bloqueados. Isso me deu muita alegria, foi muito bom.
3: Uma peça que eu me encho de orgulho para falar, porque é uma ideia inusitada, mas é mais do que isso, né? Porque a comunicação com o público aconteceu de maneira tão horizontal e tão afetiva, essa questão de deslocar a idade dos protagonistas e de tudo ser uma grande brincadeira e, ao mesmo tempo, uma brincadeira que fala as verdades. Tem coisa melhor, né? A brincadeira onde você se diverte com tudo aquilo, mas você é tocado profundamente porque a verdade soa em tom de brincadeira. Eu acho isso fascinante.
4: Eu acho que a gente faz uma peça sobre o amor. Acaba sendo sobre a terceira idade, porque os protagonistas têm 80 anos, mas eles fazem o Romeu e a Julieta de 14. É impressionante, assim, porque tipo, o amor é o amor, assim, sabe? E eu adoro falar isso. Todos os dias eu vejo essas duas pessoas, este Romeu e essa Julieta, Miriam Meller e Renato Borghi, se apaixonando. E eu fico apaixonada mesmo vendo isso. E aí, se tem 80 anos, se tem 14... Não faz diferença. O amor acontece ali com aquela plateia, com a gente de plateia, com a plateia de plateia. E é maravilhoso. Que aí eu acho que fica coisa do tipo, amor é amor, independe da idade, sabe? Claro, porque tem dois atores fabulosos fazendo isso, sabe? Mas então, sim, é da terceira idade. Eles têm a idade que eles têm, ao mesmo tempo que é o amor. Ponto. Sabe?

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0: Olá para você que nos acompanha, seja muito bem-vindo, muito bem-vinda a mais uma edição do nosso programa Controle Externo. Você já sabe, é o programa que fala sobre o que faz o Tribunal de Contas do Estado de São Paulo. Aqui sempre tem alguém interessante, personagens que falam um pouco da sua atuação. E nós estamos hoje, estou muito feliz que estamos retomando uma série, né, onde nós estamos falando sobre a produção acadêmica do Tribunal de Contas do Estado de São Paulo, servidores e servidoras que se dedicam ao estudo acadêmico, a tese de mestrado, né, para avançar na sua carreira no ponto de vista acadêmico e trazer a pesquisa para o dia a dia do Tribunal de Contas do Estado de São Paulo. Bom, você nos acompanha, já sabe, se não disser eu repito, em nosso canal no YouTube, na TV Alesp, pela rede de canais da rede TCESP, TVs comunitárias de todo o estado de São Paulo, também TVs legislativas. Muito obrigado a todos pelo carinho da sua audiência e também no universo dos podcasts, na nossa podosfera mundial e todos os principais agregadores. Os conteúdos do Tribunal de Contas do Estado de São Paulo estão por lá. E claro, eu te convido a você conhecer toda a nossa produção audiovisual, que não se restringe apenas ao nosso programa. Em nosso canal no YouTube você tem acesso, por exemplo, a todas as sessões que ocorrem às terças-feiras, as câmaras, às quartas-feiras o Tribunal Pleno, bem como lives, cursos, eventos, uma série de coisas, reportagens especiais, documentários, que só vendo, só estando lá, você vai poder ter acesso a tudo isso. Inscreva-se no nosso canal, ative o sininho de notificações e, óbvio, compartilhe o nosso conteúdo. Conteúdo que hoje não estou sozinho, bem comigo está aqui a minha querida amiga Miriane Segala, que é uma das mestres, né, aqui do nosso Tribunal de Contas do Estado de São Paulo, participou do primeiro programa, né?
1: Primeira turma. Seja... Eu sou da primeira turma do mestrado do tribunal, em convênio com a FGV.
0: Seja muito bem-vinda, viu? Obrigada. Ao nosso programa. E nós acabamos de passar, por exemplo, por um mês que é o junho, de sustentabilidade, enfim, não tinha como não ter outra pessoa para retomar essa agenda do que minha amiga. É uma amiga particular, obviamente, mas o trabalho é maravilhoso. A Miriane, ela fez a dissertação Não Deixando Nenhuma Cidade para Trás, o Tribunal de Contas do Estado de São Paulo como impulsionador da localização dos ODSs na cidade do Estado de São Paulo. Eu tenho certeza que você já deve ter ouvido falar sobre ODSs, os Objetivos de Desenvolvimento Sustentável, mas caso não tenha ouvido, é a primeira pergunta que eu já faço para a Miriane. Miriane, conta para a gente, em primeiro lugar, o que são esses ODSs, o que são esses objetivos, né? E por que que eles merecem a atenção de gestores públicos e também de nós aqui do lado do Tribunal de Contas como auditores, né? Qual que é a importância de falar sobre esse tema num contexto de auditoria e de gestão pública?
1: Boa tarde para todos. Fernanda, é um prazer estar aqui com você e discutir esse assunto que é muito querido ao meu coração. Fazendo as fiscalizações, eu percebia que alguns gestores municipais tinham uma certa dificuldade em tratar sobre os ODSs, porque eles pareciam algo muito internacional, muito inatingível. E, na verdade, os ODSs, eles são esses Objetivos de Desenvolvimento Sustentável da ONU, são um compromisso feito de 17, um conjunto de 17 alvos, digamos assim, que os países signatários da ONU assumiram em tentar alcançar cada um deles até 2030, e nós estamos quase lá. Então, qual era a ideia? Esses ODSs, eles são subdivididos em algumas metas, algumas muitas metas, 169 metas, que elas são pedacinhos para a gente saber como que a gente consegue construir essa nova realidade que todos buscamos, de um futuro mais sustentável, tanto para nós, quanto para as futuras gerações. Podemos pensar assim, os ODSs seriam as paredes de uma casa e as metas seriam os tijolinhos. E essa casa é esse futuro melhor que nós queremos construir para todos nós.
0: É o nosso próprio planeta, né?
1: Exatamente, é o nosso próprio planeta. Então, se cada um for fazendo a sua parte, nós vamos alinhando esses tijolinhos, assentando esses tijolinhos que são metas a metas, construímos as paredes e conseguimos finalmente construir as casas. Mas por que que isso era interessante para os prefeitos ou para os gestores municipais? Porque, na verdade, a vida acontece nas cidades. É na cidade que as crianças vão para a escola, é a cidade que tem que fornecer a saúde pública, é a cidade que cuida do lixo, do meio ambiente, que faz o tratamento de esgoto, que entrega água potável. E todas essas questões são questões que são os objetivos da própria ONU, né? Então, era muito importante que os prefeitos utilizassem esses ODSs mesmo como um guia, como um caminho das pedras, né? Como que eu consigo alinhar o que eu preciso construir na minha cidade de forma alinhada com o resto do planeta para que o Brasil, em última instância, consiga atingir, né, cumprir com esse objetivo que ele assumiu lá atrás. E para a gente do Tribunal de Contas e para outros agentes de controle externo, ou mesmo para os cidadãos, o que a gente pode usar nos ODS? Os ODS, eles dão uma trilha de como a política pública deveria estar sendo feita, o que que deveria estar sendo entregue, quais são os indicadores que a gente ainda não alcançou.
0: Basicamente um manual, né?
1: É basicamente um manual, é um caminho das pedras mesmo. E a ideia da dissertação era justamente essa, que a gente tivesse mais conhecimento sobre os ODS, um conhecimento de uma forma muito prática, muito simples, não simplória, mas simples, que pudesse ser compreensível por todas as pessoas, né, independentemente do conhecimento técnico que elas tivessem na área, para que a gente pudesse realmente transformar essa ideia, esse sonho global, em mudanças reais na realidade de cada cidade do nosso estado e, se tudo der certo para mim, do nosso país todo.
0: Sem dúvida, aí o grande desafio é ganhar escala, né?
1: Sim.
0: Acho que o grande desafio é essa, degrau por degrau e escalando. Agora, uma coisa me chamou muito a atenção, uma curiosidade que eu achei interessante, porque a pesquisa foi feita e a sua dissertação originalmente foi escrita em inglês, e daí ela foi produzida uma versão em português focada na nossa realidade, do nosso dia a dia de trabalho, nos municípios paulistas. Você fez um trabalho duplo aí, Emília. Não satisfeita em ter a sua dissertação de mestrado, parece que fez como se fosse para dois alunos, é isso?
1: Foi quase isso, mas, Fernando, eu entendo que isso era necessário por algumas questões. O tema dos ODS, né, a própria Agenda 2030, é um tema global. E quando a gente faz essa pesquisa em inglês, a gente permite conhecer outras realidades. Tem outros países por ali, mais ricos, mais pobres, mais capacitados, menos capacitados do que nós, com ideias sensacionais que nós poderíamos trazer para cá. Obviamente, a gente não vai pegar e fazer igualzinho, mas você consegue adaptar e replicar para a sua realidade. Da mesma forma que era o objetivo do meu trabalho, né? Uma cidade de 5 mil pessoas não vai ter as mesmas capacidades técnicas que uma cidade de 5 milhões de
0: Claro.
1: pessoas. Mas, adaptando e trazendo para aquela sua realidade, você conseguiria ter ideias e transformar aquilo para usar para você, né? Então, uma parte do ideal de fazer isso em inglês, essa pesquisa em inglês, foi ter acesso ao que era feito fora do Brasil. Escrever em inglês foi uma questão estratégica para a gente conseguir dissolver, né, espalhar todo esse trabalho que tem sido feito aqui no TCESP. O TCESP abraçou esse mês da sustentabilidade, que era da ONU, né, de junho. Tivemos diversas campanhas e iniciativas aqui. Já abraçamos, inclusive, o 18º ODS
0: É
1: também,
0: verdade.
1: né, para a gente combater a discriminação étnico-racial. Então, o TCESP está altamente envolvido com essa questão, preocupado, responsável com essa questão. Então, escrever em inglês me possibilitou também levar esse conhecimento todo, inclusive tudo que tem sido feito aqui dentro do TCESP, para outros lugares, né? Levar para outros congressos, para outras revistas, para que a gente possa ampliar esse conhecimento e divulgar o conhecimento. Mas eu tinha que pôr isso na prática. Quem que vai transformar essas realidades? Os gestores municipais. E para eles eu tinha que fazer essa versão em português, porque não adiantava nada um trabalho acadêmico e teoricamente muito bem elaborado e fundamentado se eu não trouxesse isso para mudar as realidades das cidades paulistas, que era o objetivo primário do trabalho e do próprio mestrado, né? Devolver para a população todo esse investimento que é feito na gente, né? Nós, servidores públicos, estamos aqui justamente para isso, para servir. Então, eu precisava servir. E para servir, eu precisava transformar isso num manual prático em português para as pessoas. E não bastava só uma tradução, podia ter sido mais simples. Mas para te dar um exemplo bem basiquinho, que obviamente não está no texto, mas, por exemplo, se eu só traduzisse good morning, Eu estaria falando boa manhã. E isso não necessariamente passa a ideia que eu quero passar. Quando eu falo bom dia, eu crio uma interação com você. A gente se correlaciona e a gente desenvolve, né, um relacionamento, uma troca. Então, não bastava traduzir o trabalho. Eu precisava fazer uma versão para que ele atingisse justamente esse objetivo de criar esse espaço de troca, de criar esse espaço de comunicação, tribunal, sociedade, entre os gestores municipais, entre eles, entre o tribunal e outros órgãos de controle externo, para que a gente pudesse realmente alcançar o objetivo final, que é não deixar ninguém para trás.
0: Não é só uma adequação de língua, né? Mas sim uma adequação de contexto, um entendimento, né, do que foi buscado lá fora. Porque a maneira que eu vejo, você me corrija se eu estiver equivocado, porque, obviamente, até por conta da própria gênese, da agenda, dos objetivos, que tudo bem, é uma coisa global, mas não adianta, é feito lá fora, começa lá fora, né? Lá fora se fala muito mais do que aqui. Nós ficamos muito felizes quando vemos um produto como esse, trabalhos como o seu, as ações que o tribunal faz, fomentando aqui no Brasil. Mas acho que a maior parte das coisas a gente encontra lá fora, e quando a gente vai buscar em outros locais, o mundo fala em inglês, né? Então, esse, eu acredito, um primeiro lado. Então, para esse input de informações. E depois de tudo pronto, eu também vou querer comunicar isso lá fora de novo, e aí para eu levar lá fora de novo também tem que estar assim. E aí o terceiro passo é esse de trazer para cá, na nossa linguagem, adequando, né, com o nosso contexto, para fazer sentido para aquilo que fazemos no dia a dia, né?
1: Lembra da casa? Então, a gente precisa construir a nossa
0: Isso,
1: casa. E a nossa casa, o manual de instruções tem que vir em português.
0: e os terrenos são diferentes, os materiais são diferentes, né? No trabalho da bricolagem, de você fazer o fabrico dessa casa, tem muito disso, tem
1: É isso
0: muitas
1: aí.
0: essas nuances. Então, são nuances, eu acho que esse seria um termo até bonito para dizer, né, para passar por uma situação dessa. Agora, Milene, como é que você vê, o que você entende como a principal contribuição da sua pesquisa para os nossos colegas que são auditores aqui da casa, o nosso corpo técnico?
1: A pesquisa, ela mostrou muitas experiências feitas tanto fora do Brasil como aqui dentro. Eu acabei conhecendo alguns trabalhos feitos em outros tribunais de contas, inclusive aqui da nossa região sul, por exemplo, que tem coisas muito interessantes. E alguns passo a passo, alguns tipos de auditorias que são feitas, alguns enfoques diferenciados, alguns conjuntos de perguntas que às vezes. Eu já poderia ter incluído isso numa auditoria que eu faço de um município, mas eu não incluo porque, na verdade, eu não conhecia essa possibilidade ainda. Então, eu acho que, para a gente que é técnico do tribunal, uma grande. Acredito que a maior contribuição que o trabalho traga seja isso, ele ferramenta, né? Inclusive. Com ferramentas nossas, nós temos algumas coisas, alguns produtos aqui dentro do próprio tribunal que às vezes nós não utilizamos, porque nós somos uma instituição gigante, né, super qualificada, e nós temos, por exemplo, cursos EAD, nós temos, enfim, alguns aplicativos,
0: Funcionalidades,
1: algumas tecnologias
0: tecnologias.
1: que nós poderíamos usar e que às vezes a gente não usa porque a gente não tem dentro da rotina da fiscalização, da correria da fiscalização, você acaba não tendo acesso a que existem esses tipos de ferramentas, né? Porque nós realmente produzimos muitas coisas, né? Nós somos uma potência, podemos dizer assim, dentro dos tribunais de contas do Brasil. Então, por exemplo, trabalhos, nós temos trabalhos interessantíssimos na área, né? E nem todo mundo consegue ler toda hora. Então, eu acho que a minha dissertação, ela serviu meio que como um filtro. Olha, se você quer dar um olhar diferenciado, focado para essa área de ODSs, tá aqui algumas ferramentas, alguns instrumentos que você pode usar, algumas ideias para você evoluir nesse seu trabalho de fiscalização e de auditoria, para entregar realmente um resultado diferenciado também
0: Isso.
1: para a
0: Vai
1: população.
0: por aqui, usa isso aqui,
1: Isso.
0: né? Eu sempre dou um
1: Tal
0: exemplo.
1: ferramenta funciona assim.
0: Isso, eu sempre dou um exemplo para as pessoas que eu acho fantástico, né? Que eu ouvi de um amigo e eu replico, né? Você vai pendurar um quadro na parede, você pode tentar pregar esse quadro com a mão. Você pode até conseguir, mas vai doer, vai sangrar, vai machucar. Agora, se eu te der a ferramenta adequada, você vai pegar um martelo, você vai lá. Se eu te ensinar a fazer, se você ter acesso à informação de como se faz, muda tudo.
1: Muda tudo.
0: Né?
1: Muda tudo. Muda você tudo. Faz mais rápido, você faz com isso. Mais eficiência, você não estraga a parede, isso. Você não estraga o quadro.
0: E é o que exatamente. A gente tanto bate aqui, né? Tanto falamos aqui. Hoje, acho que talvez uma das palavras que mais seja falado no dia a dia do tribunal, na nossa cobrança ao jurisdicionado, seja eficiência, né? Uhum. Nós não queremos só que cumpram-se as metas constitucionais, os mínimos constitucionais. A gente quer que o que esteja lá, esteja efetivamente fazendo a diferença na vida das pessoas, né?
1: Que a gente tenha resultados, né? Que a gente tenha resultados. E um dos ativos mais importantes que nós temos hoje, isso vale para o tribunal e vale para a vida,
0: sim.
1: É o tempo.
0: Puxa
1: então,
0: vida.
1: Então, quando você tem alguém...

0: algumas ideias mais técnicas, e aí eu não vou pesar com a nossa audiência em coisas muito técnicas, mas, por
1: Sim.
0: exemplo, auditorias como é que eles chamavam? Vou colar, licença,
1: Fica à
0: gente.
1: vontade.
0: Vou colar. Tinha umas auditorias de. Cadê? Fugiu. Não é auditoria de
1: De
0: resultado.
1: desempenho.
0: De desempenho,
1: Então,
0: obrigada.
1: vamos lá. Vamos partir daqui, ó. Tinha algumas auditorias de desempenho.
0: Tinha algumas auditorias, por exemplo, de desempenho, onde agentes de controle externo fiscalizavam um ODS especificamente, mas veja só, Fernando, quando a gente fala nos ODSs, eles estão todos interconectados, assim como as políticas públicas estão interconectadas. Quando a gente fala, por exemplo, ah, eu quero uma escola de qualidade, carro, ônibus, faz parte de escola? Não. Mas se a criança não tiver um transporte para chegar até aquela escola, eu não consigo oferecer educação de qualidade.
1: Você tirou acesso às vezes.
0: A comida faz parte da escola? Não. A saúde faz parte da escola? Em primeiro, né, numa análise rasa, não. Mas se a criança não estiver bem de saúde, se ela não estiver bem nutrida, bem alimentada, ela nem consegue prestar atenção na aula. Então, nós temos algumas questões, para não dizer todas as questões, que elas estão interconectadas. Alguns dos nossos ODSs, inclusive o ODS 17 e o ODS 16, o 17 é sobre parcerias. Por que isso? É o Tribunal de Contas trabalhando com os municípios que trabalham com entidades da organização civil, para que a gente possa atingir todas essas coisas. Então, quando você vem com uma auditoria de desempenho, por mais que você fale, nossa, eu estou focando só no ODS, por exemplo, 2, que é fome zero. Não é só aquilo, porque aquilo vai impactar na alimentação escolar e aquilo vai impactar na saúde que eu ofereço no município, na quantidade de gente que eu tenho que atender no município. Então a coisa vira toda uma cadeia. E nós temos um outro exemplo que eu posso dar, que eu achei muito interessante. Um dos tribunais de contas daqui do Brasil, eles fazem na primeira folha de cada relatório como se fosse uma capinha. E essa capinha tem um círculo, que é o círculo dos ODSs, com a coloração só até onde aquele município atendeu aquele ODS.
1: Como se fosse um termômetro.
0: Então fica muito visível, assim, né? Se a pessoa contribuiu para aquele ODS que, por exemplo, é amarelo, porque os ODS são todos coloridos,
1: Sim,
0: tá?
1: sim.
0: Então, se aquele ODS amarelo ele está preenchidinho, quer dizer que ela já está com todos os indicadores daquele ODS, todas aquelas metinhas, todos aqueles tijolinhos já foram colocados, aquela parede está pronta, só que a do lado não está. Então, aí você sabe que a prefeitura deveria focar mais naquelas paredinhas que ainda não foram construídas, né? Então, o próprio julgador, a hora que ele vai olhar, o próprio munícipe, a hora que ele pega aquele relatório, ou o próprio gestor, a hora que ele pega aquele relatório, ele já tem uma ideia muito visual do que está faltando ele fazer, de onde ele já está mandando bem e de onde ele ainda pode melhorar. Então, eu acho que esses são exemplos muito práticos e que trazem um retorno muito rápido para a população.
1: Então existe, obviamente, e é isso que eu quero deixar claro aqui, uma relação entre o fiscalizar o dinheiro público, o nosso core business, e falar de desenvolvimento sustentável.
0: Tem uma relação total e completa. Porque o desenvolvimento sustentável nada mais é do que a gente cuidar do planeta, das pessoas, promover a paz, trazer a prosperidade e tudo isso de uma forma sustentável. Não adianta eu incentivar a economia e ter uma grande receita no município se as pessoas, não estão recebendo serviços públicos básicos que elas precisam, né? Aquelas pessoas que fazem girar a economia recebem e o resto. Porque nós temos todos os tipos de pessoas nos municípios, né? Não adianta eu cuidar da escola e ter um esgoto a céu aberto na cidade. Então, assim, o dinheiro público, ele está diretamente relacionado aos investimentos de políticas públicas que estão totalmente relacionados aos ODSs. Os ODSs nada mais são do que isso. Como que nós vamos traduzir essas políticas públicas, essa entrega que nós temos que fazer para a população, em pequenos passinhos para que a gente chegue lá. Em 2030, a gente tem que chegar lá. E tem que estar o planeta inteiro. Esse é o ideal. Não sei se a gente vai conseguir até lá. Eu tentei fazer minha parte.
1: Sim.
0: Se a gente vai conseguir chegar.

0: até lá com toda essa casa de pé.
1: E eu acho que isso acaba sendo uma grande virada de chave, porque assim, acho que isso está também na sua pesquisa, de que a cidade com mais dinheiro não é necessariamente a cidade mais sustentável, é isso?
0: Não.
1: Isso também causa um certo, porque o que a gente sempre ouvia, né, às vezes até dos próprios gestores públicos, que o problema é dinheiro, falta dinheiro, não tem dinheiro, etc. E não, nem tudo é o dinheiro para você conseguir. Então, nem sempre as cidades mais ricas, digamos assim, são as mais sustentáveis.
0: Não necessariamente, não necessariamente, porque isso passa não só por questão de recursos financeiros, mas recursos de pessoal. Né? Nós precisamos de pessoas capacitadas, criativas, dispostas a inovar, a fazer diferente. É, nós precisamos de boas ideias que a gente traz de outros lugares, adapta e transforma para o nosso município também. Então, é um conjunto de fatores. E o que eu acho muito interessante e fico muito feliz de ver o tribunal neste movimento. As fiscalizações estão dia a dia mais voltadas para os resultados. Obviamente, a gente não vai deixar de fazer o nosso papel principal, que é fiscalizar o dinheiro público, a conformidade, se está todo mundo seguindo as regras legais e tudo mais. Mas, estando seguindo as regras, eu posso entregar uma escola num nível completamente diferente de que outro gestor pode entregar à
1: Sim.
0: escola, seguindo as mesmas regras legais. Porque se fossem só as regras, né? Você fala, ó, não pode matar, porque se matar, vai preso. Não teríamos mais homicídios. Então,
1: Isso.
0: a questão não é a gente ter a regra.
1: É só jogar com o regulamento embaixo do braço, né?
0: A questão é a gente querer realmente fazer essa transformação. E o tribunal está cada vez mais voltado para essa auditoria de resultados. Isso me deixa extremamente feliz. Inclusive, aqui no tribunal, se eu puder
1: Claro.
0: abranger um pouquinho
1: Por
0: isso,
1: favor.
0: nós temos agora também o um núcleo de boas práticas, que é justamente a mesma
1: É verdade.
0: intenção, né? É você descobrir alguma boa prática que seja feita, que seja fundamentada, que seja comprovada, que eles estão monitorando, que realmente trouxe resultados para aquela população, e a gente divulgar isso. Porque o prefeito da cidade do lado pode falar: nossa, eu tenho um problema parecido. E eu nunca tinha pensado nesse tipo de solução. Então, eu vou pegar isso aqui, vou adaptar para o meu município e vou trazer uma solução inovadora para cá. E você veja, para isso não necessariamente eu preciso de dinheiro, né? A gente não deixa de fiscalizar o recurso financeiro público, mas não está diretamente relacionado às cidades mais ricas ou com as pessoas mais capacitadas, são as que estão melhor desenvolvidas na questão sustentável. Absolutamente.
1: Em uma frase, Milena, qual você diria que seria assim a principal mensagem da sua tese?
0: E uma frase difícil, Fernando. E uma frase.
1: Tá, não vou apertar tanto assim. Vou deixar você mais à vontade. Diga lá.
0: Eu acho que o que a gente tem que lembrar de mais urgente é que 2030 está aí. E o nosso prazo, ele é 2030. Então, até lá, eu acho que a gente tem que fazer uma grande conversão de esforços, né? Cada um dentro dos seus papéis. Para que a gente possa realmente alcançar esse mundo melhor, mais sustentável, com mais qualidade de vida para todo mundo, não só para todo mundo de agora, mas para todo mundo do porvir também, né? Nossos filhos e netos estarão aqui. Mas eu sou uma positiva incorrigível. Eu acho que mesmo que a gente não consiga entregar e atingir 100% de todas essas paredes em 2030, a gente já está melhor. Eu acho que cada tijolinho que a gente coloca nessa casinha, a gente está um passinho melhor do que a gente estava ontem.
1: É do que não fazer, né?
0: É sempre. Você está 1% melhor, 1% a cada dia, em 100 dias você chega lá.
1: É verdade, é isso.
0: Então, é isso.
1: E que mensagem que você deixaria para os gestores que estão nos acompanhando? De tudo que você pesquisou, que você viu, pelo visto é, dá para fazer, né? Como
0: Dá.
1: você disse, é um tijolinho. Que mensagem deixar para o gestor, às vezes que já está um pouco até desalentado, que já está, né? O que que a gente pode falar?
0: Os ODSs, eles devem ser usados como um manual mesmo. A gente tem, inclusive tem um serviço público, chama IDIS, que é um site, se eu puder divulgar.
1: Por favor.
0: É o Índice de Desenvolvimento Sustentável das Cidades. Se você colocar o nome do seu município lá, ele já te dá, em cada ODS, quanto que o seu município já atingiu e quanto que falta atingir. Se você está verde, quase um semáforo, tá? É verde, amarelo, laranja e vermelho, porque eles foram bonzinhos, eles deixaram, não quiseram deixar todo mundo no vermelho, porque o vermelho assusta, o vermelho desanima.
1: É, alerta, tá tudo errado.
0: Não, tá tudo errado, para aqui, não. Então tem um pouquinho de laranja, um pouquinho de amarelo e alguns verdes. E você pode usar aquilo como um guia, porque ali tem, inclusive, quais as metas, né? O que eu preciso fazer para melhorar o meu ODS de saúde? Ah, eu tenho que investir em vacinação. Eu tenho que investir em controle de diabetes. Eu tenho que investir... Está mastigado. Fica fácil. Então, assim, usar... quem quiser, o trabalho está à disposição, está no site aqui do tribunal, mas quem quiser alguma coisa na internet, que às vezes é mais fácil de conseguir rapidamente, né? Digita lá IDISC, Índice de Desenvolvimento Sustentável das Cidades, ele avalia o Brasil inteiro, aliás, o Brasil é, pela ONU, considerado, inclusive, um desbravador nesse meio, nós somos um dos primeiros a ter esse índice por cidade, né? Porque se as cidades não alcançarem os ODSs, os países não vão alcançar,
1: lógico.
0: Né? Então o Brasil já saiu na frente, já tem esse índice, e nós temos o nosso IGM aqui do tribunal também, ele está altamente relacionado com os ODSs também, a gente vê claramente algumas correlações, então você pode usar tanto o questionário do IGM que eles respondem, já tem todos os indicadores ali que eles precisam fazer, eles podem usar o IDISC, que também tem vários outros indicadores que eles possam conseguir. Gente, dá para fazer. Dá para fazer, não é tão difícil, não precisa de recursos milionários. É possível. A gente precisa de comprometimento de todo mundo e a vontade de fazer dar certo.
1: E por fim, o cidadão também, né? Precisa dar um clique e se ligar mais nas coisas, cobrar mais dos gestores, cobrar mais de quem está sentado na mesa e na cadeira que manda, quem está com a caneta na mão. Né? Você tem o poder através do voto. E você, uma vez votando, o nome já diz, você está dando um voto para aquela pessoa, mas você tem que fazer valer aquilo, tem que acompanhar. Será que o meu candidato que se elegeu, né? Ou até que não se elegeu, votei um, mas ganhou outro, deixa eu ver como é que está o prefeito, como é que está o trabalho do meu vereador, dos outros vereadores, do deputado que eu votei, etc. e tal. O cidadão também tem que participar, né, Milene?
0: Tem que participar, não só como voto, mas também fazendo a nossa parte, né? Nós todos fazemos parte desse planeta que nós somos de casa. Então tem a nossa parte também para a gente ter a melhoria aí e entregar esse planeta mais sustentável, com mais qualidade de vida para todos nós.
1: Muito bem. Olha, como disse bem a Miriane, as produções acadêmicas estão disponíveis no site do Tribunal de Contas do Estado de São Paulo. Você vai lá na aba, entrando em tce.sp.gov.br, na aba Escola de Contas, Produção Acadêmica, você encontra lá. Miriane, o tempo é curto. Queria agradecer, espero que você tenha gostado de contar um pouquinho da sua trajetória nesse trabalho, um pouco daquilo que você faz aqui no tribunal, que é muita coisa, se dedica bastante, eu vejo sempre de lá para cá, nessa nova fase aqui em São Paulo, né, mais próximo da capital, da nossa sede. Muito obrigado pelo tempo de conversar aqui com um amigo, de conversar com um admirador do seu trabalho. Sucesso sempre, conte com a gente sempre.
0: Muito obrigada, Fernando, eu que agradeço pela oportunidade, é sempre um prazer poder conversar com você, conversar com a nossa audiência também.
1: Obrigado, minha amiga. E a você que nos acompanhou até agora, o meu muito obrigado. O nosso programa Controle Externo dessa semana vai ficando por aqui, mas é claro, o convite é para que você continue conosco. Se aqui apareceu para você pela primeira vez, vá visitar, vá conhecer o que a gente já tem no programa, tem quase 100 edições no ar, e fica o convite para que na próxima edição você esteja conosco mais uma vez. Obrigado e até lá.

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0: No Alesp Conexão desta semana, recebemos o diretor do Instituto de Matemática, Estatística e Ciência da Computação da USP, Roberto Marcondes César Júnior. Falamos sobre matemática, ciência e tecnologia. Roberto, qual o destaque da nossa conversa, na sua opinião?
7: Eu acho que o destaque importante é a questão do engajamento, foi algo que voltou várias vezes na nossa conversa. O engajamento, eu digo, dos diferentes atores da sociedade para o desenvolvimento da matemática, da estatística, da computação no país. Então a gente pensou bastante na questão dos papéis que essas áreas estão cumprindo. Todo mundo usa inteligência artificial o tempo inteiro hoje nos seus aplicativos, nos seus programas, na sua vida, quando você vai chegar em casa, quando você vai ter acesso ao seu clube, seja lá o que for, certo? E a formação matemática da sociedade é uma questão importante. O engajamento, quando a gente diz, é que a gente precisa que todos os atores, então a sociedade civil, governo, nós da universidade, todo mundo entenda a importância da matemática, justamente para a gente tomar boas decisões e para a gente formar a futura geração das nossas crianças, dos nossos jovens, que vão ser no nosso lugar daqui para frente. Acho que essa é a palavra-chave.
0: O Alesp Conexão vai ao ar neste final de semana, ao meio-dia. 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

0: Boa noite. Sejam todos bem-vindos a mais um debate sobre iniciativas inovadoras e boas práticas em RIG, promovido pelo ILP em parceria com a ABRIG, Associação Brasileira de Relações Institucionais e Governamentais. Os debates promovidos pelo ILP e pela ABRIG visam divulgar e discutir experiências significativas no âmbito das organizações públicas, privadas ou mistas, das organizações da sociedade civil e em temas de interesse atual, tendo como base os casos de prática de atuação finalistas do Prêmio Marco Maciel, contribuindo assim para o debate da sustentabilidade em termos da construção de instituições eficazes e da potencialização da implementação de parcerias. Neste evento de hoje, serão apresentados dois cases premiados no Prêmio Marco Maciel 2025. O primeiro case, projeto SOS Rio Grande do Sul. Frente à maior tragédia climática da história recente do Rio Grande do Sul, o Sicoobi São Miguel mobilizou a estrutura institucional e promoveu, junto a diversas cooperativas de diferentes ramos, uma ampla campanha solidária e estratégica, o projeto SOS Rio Grande do Sul. A iniciativa foi ancorada nos pilares do cooperativismo, especialmente na intercooperação e no interesse pela comunidade, ativando agências como ponto de coletas, mobilizando voluntários e conectando o setor privado a entidades públicas em uma resposta articulada, empática e eficiente. As ações envolveram desde o apoio emergencial até soluções estruturantes para a reconstrução, em um constante diálogo com prefeituras, lideranças locais, o SERGES, o Instituto Sicoobi, a Defesa Civil e a sociedade civil organizada como um todo. Para esta apresentação, contamos com Diogo Márcio Vieksorek, que é gerente de comunicação e marketing do Sicoobi e bacharel em educação física. O case número 2, política e sustentabilidade, qualificação do debate público e a atuação em RIG. Elaborado em 2025, o relatório Política e Sustentabilidade, termômetro ESG no Congresso Nacional, teve como objetivo oferecer uma análise estratégica da atuação do Legislativo e do Executivo nos pilares ambiental, social e de governança, ESG. Esse estudo examinou mais de 1.500 proposições legislativas, utilizando metodologia própria e dados públicos, para identificar atores políticos relevantes, temas prioritários, padrões de tramitação e repercussões nas redes sociais. Como resultado, gerou insumos qualificados para profissionais de relações institucionais e governamentais e tomadores de decisão, sendo amplamente difundido em eventos e redes profissionais. Além disso, contribuiu para debates técnicos e para iniciativas do Instituto Global ESG, especialmente na sistematização da consulta pública ESG 20+, e na construção de um marco regulatório ESG no Brasil. Esta apresentação será feita por Bárbara Stephanie de Souza Silva, que é Chief Data Officer da Lagos, graduada em Sociologia e mestre em Políticas Públicas e Governo. A mediação do evento estará a cargo de Camille Vieira Almeida, que é coordenadora do Comitê ABRIG Mulher. Esta é uma contribuição da LESP e da ABRIG para a discussão temática dos Objetivos de Desenvolvimento Sustentável, ODS, número 11, Cidades e Comunidades Sustentáveis, número 13, Ação contra a Mudança Global do Clima, e número 16, Paz, Justiça e Instituições Eficazes, da Agenda 2030 da Organização das Nações Unidas. Lembramos que o dicionário ILP mais ABRIG de campos e conceitos fundamentais em relações institucionais e governamentais pode ser livremente acessado na biblioteca digital da LESP ou na página da ABRIG na internet. Os certificados de participação no evento serão fornecidos por meio de formulário de avaliação, cujo atalho se encontra no descritivo do vídeo no YouTube. O ILP e a ABRIG desejam a todos um excelente evento. Agora eu passo a palavra à Camille Vieira Almeida, que mediará o debate.
1: Boa noite a todos e a todas que estão aqui hoje. É um prazer estar aqui representando a Associação Brasileira de Relações Institucionais e Governamentais, a ABRIG. A ABRIG É uma entidade que foi fundada em 2007. Ela é uma entidade sem fins lucrativos, que reúne profissionais e organizações comprometidos com a construção de uma relação público-privada mais ética, transparente e técnica. A gente atua aí no fortalecimento das boas práticas em relações institucionais e governamentais, promovendo um diálogo, capacitação, integridade e desenvolvimento do setor de relações institucionais e governamentais. Então, dentro dessa agenda, né, da ABRIG, eu tenho a honra aí, como foi dito antes, de atuar aí como coordenadora do Comitê ABRIG Mulher, que é uma iniciativa voltada para o fortalecimento da liderança feminina, do ambiente que é, né, no ambiente institucional e político que atuamos aí com relações institucionais e governamentais, para a gente estimular esses espaços de troca, desenvolvendo e ampliando a participação das mulheres em posições estratégicas e em tomadas de decisões. Então, é com grande satisfação que hoje a gente está aqui dando continuidade ao encontro aí de dois cases que foi reconhecido no Prêmio Abrigue Marco Maciel. Esse prêmio conta aí com 8 edições, mais de 300 inscritos, mais de 50 vencedores e uma das mais importantes premiações da área de relações institucionais e governamentais no Brasil, que valoriza iniciativas pautadas pela ética, transparência, diálogo e responsabilidade. E em 2026 o evento vai ser realizado em novembro, em Brasília. Então agora a gente tem a honra aí de ter a apresentação do case vencedor, em primeiro lugar na categoria RIG, em organização privada e mista, que foi desenvolvido pelo Sicoob. Então eu convido o Diogo Márcio Pixderog, gerente de comunicação e marketing do Sicoob, e Andréia Maria Alves, supervisora de comunicação e marketing do Sicoob, que apresentarão o projeto SOS Rio Grande do Sul, Cooperação e Solidariedade, que é uma iniciativa que demonstra na prática como articulação institucional, mobilização social e propósito coletivo podem gerar impacto em momentos de crise. É com vocês, Diogo e Andréia.
2: Boa noite, Camille. É um prazer estar aqui essa noite aqui apresentando um pouquinho do que o Sicoob hoje a nível nacional, do que os cooperados do Sicoob também ajudaram no SOS Rio Grande do Sul. Mas antes de a gente continuar, eu quero chamar um vídeo aqui que nós temos, que nós produzimos aí na época para abreviar um pouquinho do que a gente vai apresentar aí para vocês.
3: 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Essa iniciativa reafirma os valores do cooperativismo, transformando solidariedade em ação concreta e impactante. 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
2: Então, Camille e todos que estão ouvindo, para vocês entenderem um pouquinho hoje do Sicoob São Miguel, hoje nós somos uma cooperativa que começou aqui no extremo oeste de Santa Catarina, bem na divisa com a Argentina, aqui estamos praticamente na divisa com a Argentina. Somos uma cooperativa hoje com 64 agências, né? Para vocês entenderem também depois como que nós estávamos tão inseridos no Rio Grande do Sul, né? Então, a gente tem hoje 20 agências aqui no extremo oeste de Santa Catarina e no sudoeste do Paraná. Temos 14 agências dentro de Joinville, hoje a maior cidade de Santa Catarina. Temos 5 agências ali no Vale do Itajaí, naquela região de Indaiatuba, Plumas, Cura, Rodeio, né? E também temos 25 agências no Rio Grande do Sul, que foi aonde aconteceu toda a tragédia. Aí a nossa área de atuação hoje dentro do Rio Grande do Sul é onde aconteceu os maiores estragos no Rio Grande do Sul. Então, a partir do dia 1º de maio que aconteceu essa tragédia, a gente acabou, no primeiro dia, já ficando sem contato com as agências de lá, até porque lá não pegava telefone nenhum, não pegava sinal, não pegava nada de área de algum conseguir, seria incomunicável praticamente. Eu estava vindo de Florianópolis e desci pela 101 Freeway, quando cheguei ali na região de Porto Alegre, para descer, para sentir o Carlos Barbosa, e para não conseguir mais, no dia 2. Então, eu cheguei ali em Terra de Areia, aquela região, eu não conseguia nem subir e nem descer de volta. Então, foi um caso assim, já fiquei preso ali. Aí, no outro dia, consegui voltar até Porto Alegre, voltei até Florianópolis para descer de volta a Santa Catarina. Aí, no dia 4, a nossa diretoria, juntamente com o nosso presidente, começou a descer para o Rio Grande do Sul, uma viagem que demorava 7 horas, eles demoraram quase 2 dias aí para chegar. Mas sim, conseguiram chegar lá para entender o que as nossas agências, o que os nossos associados precisavam num primeiro momento, né? Aquilo tudo para nós aqui era só notícia, né? E quando eles chegaram lá, que eles começaram a ficar comunicável com nós aqui, a gente viu que era muito, mas muito, muito mais do que estavam noticiando, tá? Então, a gente ficaram 2 dias rodando lá e, a partir desse momento, então, a gente começou a mobilização. Tá? A mobilização, primeiro, com a nossa cooperativa. Tá? Então, eles nos mandavam de lá o que faltava, que era, num primeiro momento, coisas de saúde, né? De higiene pessoal, pomada. Uma das coisas que nos marcou muito, pomada para a soldadura de criança, no 3º, 4º dia já não tinha mais. E eles não tinham aonde comprar, né? Então, nesse momento, a cooperativa disponibilizou R$30 mil da cooperativa, e através do nosso banco em Brasília, a gente começou a fazer o Pix Solidário, né? Então, a partir desse momento, o Brasil inteiro, nós temos que agradecer o Brasil inteiro, né? Que começou a depositar esses valores em uma conta, né? E desses valores começou a vir para várias cooperativas aqui, né? E nós estávamos dentro da área mais atingida, que era o Vale do Taquari, o Vale do Caí, o Altos do Caí, né? Que era uma região ali que foi totalmente devastada, né? Ali ninguém sabia nem onde que estava mais, dirá aonde que era a sua casa, né? Então, a partir desse momento, começou a vir mais dinheiro e a gente começou a então fazer viagens frequentes para o Rio Grande do Sul. Até porque lá não tinha mais nada para comprar, eu não conseguia. A gente fazia viagens de van aqui, da 500 quilômetros de onde nós estamos aqui, até a primeira cidade aí atingida, que é ali na linha de Mussum, Roca Salles, Encantado. Então, a gente fazia 500 quilômetros aí 2, 3 vezes por semana, levando mercadoria, né? Aí começamos a pagar frete também para esse pessoal levar essas mercadorias para lá, tá? O que eu quero dizer para vocês? Só quem viveu aquilo lá, para mim foi uma escola de vida estar no SOS Rio Grande do Sul, tá? No primeiro momento a gente levou essa mercadoria, depois a gente ajudou a limpar as casas, depois a gente trabalhou de psicólogo lá mais ou menos, né? Brincadeira, mas era muita coisa. Ir lá limpar uma casa e ver a criança sentada do lado e você pedir para os pais, vocês querem que a gente ajuda? Não, mas é a terceira que a gente está passando, eu acho que a gente não tem mais coragem de ficar aqui, né? Então, cidades totalmente devastadas. A gente começou ali na região de Mussum, Encantado, Roca Salles, Arroio do Meio, Cruzeiro do Sul, que foram cidades que pegou bairros inteiros, uma cidade de Cruzeiro do Sul, Arroio do Meio, que em um loteamento lá que tinha, em um bairro, levou 500 casas embora. Literalmente levou embora, se não sobrou nem os pilares, né? Então, eu só quero passar um pouquinho para a Andréia, para contextualizar que nós fazíamos lá a parte de mão na massa, né? e a Andréia, que hoje nos apoiava nessa parte operacional. Só para antes de eu contextualizar toda essa parte que foi feita lá, só para vocês entenderem como era também feita essa parte operacional aqui na cooperativa.
4: Obrigada, Diogo. Então, boa noite a todos, todos que nos acompanham também aí na transmissão. E como o Diogo falou, acho que foi uma experiência, nós dizemos aqui que essa campanha, essa ação, enfim, por mais negativa que foi, entendemos que foi a maior iniciativa de solidariedade que o Brasil já viveu. Por quê? Porque nós recebíamos contatos de muitas pessoas de diferentes lugares, enfim, cooperados do Sicoob, não cooperados do Sicoob, que buscavam como ajudar. E principalmente o que chamou muita atenção foi o quê? Como o nosso presidente sempre dizia, a gente precisa fazer simples. Se agora precisa, então o Diogo estava lá, ele me ligava: Andréia, precisamos comprar cama ou chão. Te vira, né? Como se diz do nosso jeito, né? Vamos buscar, vamos localizar, vamos achar um fornecedor. Agora precisa absorvente para as mulheres que estão aqui, porque são contextos nos quais a pessoa já não tinha um lar. Então, a gente precisava, ao menos, vamos dizer assim, dar um mínimo de condição digna de vida, né, no contexto que aquilo estava acontecendo. Então, a gente trabalhou muito, assim, constantemente, uma linha direta, para quê? Para que a demanda que vinha de lá, seja da prefeitura, muitas vezes, que era que estava lá envolvida, fosse atendido o mais rápido possível dentro das normas, dentro de critérios também de prestação de contas, de compliance, de uma ética, porque esses são elementos, são valores dentro do nosso processo e também com a responsabilidade de prestar contas para quem estava ajudando. Então, ao passo que a gente estava acompanhando junto com o nosso instituto, o Banco Sicoob, que foi, né, quem iniciou, quem centralizou tudo isso para que realmente fosse um trabalho sério. Então, a gente acompanhava isso constantemente para: tem que fechar o valor, tem que chegar, tem que fazer de uma maneira que se traga a transparência do processo, mas não se cria uma barreira para atender, para que chegue o que realmente precisa, a quem realmente precisa e na velocidade que a situação exigia. Então, esse foi um trabalho, assim, inicialmente nós recebemos ali o valor na primeira etapa, nas primeiras semanas, primeiros 15 dias da campanha, foi um valor ali em torno de 1 milhão e pouco que nós recebemos, e a gente foi, assim, foi rapidinho esse recurso, e depois foi indo gradativo, né, esse trabalho, e a gente chegou aí, enquanto sistema Sicoob, a aplicar mais de 15 milhões em mais de 160 aí, iniciativas que só a nossa cooperativa conduziu. É muito importante a gente ressaltar, né, Diogo, que a gente trabalhou enquanto cooperativa, sim, muito engajado, mas se não tivessem outras entidades, outras instituições. Foi citado a OSERGS, por exemplo. O OSERGS é a organização, faz parte do braço aí da OCB, que é a Organização das Cooperativas do Brasil, e no caso a OSERGS é a organização, o braço da OCB no Rio Grande do Sul, que foi quem intermediou muito, muito entre as cooperativas do Rio Grande do Sul também, com pontos lá, um CD, um centro de distribuição, porque tinha lugares que chegava a carga de caminhão, que muitas pessoas doaram, então chegava, vinha o caminhão inteiro, mas chegava um ponto, não tinha mais estrada, né? A última milha, como se diz, né? Não tinha mais estrada para percorrer, então era esse trabalho, era grupos de jipeiros, era, enfim, quem estava lá que conseguia fazer essa distribuição. Então, esse foi uma das etapas, né?
2: Então, falando um pouquinho em 15 milhões, mais ou menos, que a gente investiu aí, mais 160 e 170 projetos, mais ou menos, que a gente trabalhou dentro do Rio Grande do Sul. Tá? Contar um pouquinho hoje do que a gente encontrou lá. Então, num primeiro momento, a gente levava material de limpeza, a gente levava material de higiene pessoal, a gente levava pomada lá para as crianças, porque não tinha água, não tinha luz, então tudo era uma necessidade. Num segundo momento, a gente começou a levar a parte de alimentos, né? Então, a parte de alimentos a gente já encontrava ali mais próximo de alguma cidade, já conseguia chegar da parte de Porto Alegre, alguma coisa, né? Aí nós trabalhamos aí num terceiro momento também, o que que acontecia? Como tinha muitos e muitos ginásios, galpões, com gente dentro, começou algumas pessoas se aproveitarem dessa situação. Então, a gente comprou os tapumes, que a gente chama aqui, as divisórias, fizemos divisórias dentro de salões, de ginásios, para o pessoal ter um mínimo de dignidade, para o pessoal não estar lá vulnerável, crianças, mulheres, nós tínhamos... Lá tinha, pegar ali só nas duas cidades, Cruzeiro do Sul e Arroio do Meio, foi mais de 1.000 casas embora. E tinha gente que não tinha parente próximo, que não tinha um hotel para ir, que não tinha... Na verdade, na região não tinha nada. Nós ficávamos nos hotéis, nós ficávamos com uma pessoa desconhecida, porque não tinha hotel na região, né? Então, e tinha muita gente ali para ajudar, muita gente para levar. Depois nós partimos para creches, para as escolas, né? Para esse pessoal conseguir voltar a trabalhar. Essas crianças precisavam para a creche, para a escola, então fazer material escolar, fazer cadeira, mesa, né? Então, assim, o pessoal já tinha começado a voltar um pouquinho a trabalhar, né? Aí depois nós partimos para a questão dos colchões também, né? Foi comprado aí mais de 1.000 colchões, né? Então conseguimos em algumas lojas ali na região de Lajeado, o pessoal já estava conseguindo entregar para nós, então a gente já partiu para a questão dos colchões. Aí voltou a parte da comida de novo, né? Porque a comida ela é um pouco vulnerável, então você às vezes não consegue deixar muito no local, às vezes era úmido. Então, assim, foram várias e várias e várias adversidades que a gente encontrou ali. Sem falar que locais que a gente demorava 20 minutos, às vezes a gente chegava a demorar 6 horas dentro de um carro tentando passar em uma ponte, tipo ali, em Lajeado, ali, aquela cena da van ali, acho que todo mundo viu, né? Aquela cena da van, aquela ponte ali, então aquela ali foi o que mais precisava o trajeto de passar ali naquela região, tá? Compramos também depois a questão de brinquedos também para as crianças quando começou a limpar um pouco os locais, secaram um pouquinho também, a gente tinha essa questão das crianças, então eu precisava daqui um pouquinho. Aí fomos para as prefeituras, tá? Os órgãos públicos, para ver o que eles precisavam também. Então, sim, foi um conjunto, né? Não fizemos, de novo, como a Andrea falou, não fizemos nada sozinho. Várias e várias instituições que estavam lá, sindicatos, associações, né? Todo mundo colocou a mão na massa, todo mundo emprestou, vários empresários, a gente tem que agradecer vários empresários da região que emprestaram os galpões para a gente guardar o material. Então, assim, aí a partir desse momento que a gente normalizou aqui no Vale do Caí, no Vale do Taquari, ali Altos do Caí, que é essa região muito, mas muito afetada, a gente começou a levar para a região de Canoas, né? Que o bairro Matias Velho, lá, quem conhece lá, o bairro ele ficou praticamente aí 10, 15 dias embaixo da água, né? Então, no Vale do Caí é muito rápido, o rio ele aumenta e abaixa rapidinho, mas ali, no, no, na, ali em Canoas o rio demorou a baixar, né? Então, depois de 30 dias aí a gente estava levando mercadoria ainda para a região de Canoas, tá? Camila, eu só quero ver como é que está o nosso tempo. Desculpa que não está aparecendo para mim aqui. Daqui um pouquinho eu passo aqui do tempo.
1: Você já está finalizando?
2: Ah, tá. Então, assim, só finalizando aqui para vocês, tá? Dizer que foi um projeto do cooperativismo, tá? Santa Catarina é um dos estados mais cooperativistas, e o Rio Grande do Sul, tá? E o sétimo princípio nosso aí do cooperativismo é o estar na comunidade, é o ajuda na comunidade, tá? Então, falar que graças ao cooperativismo, sim, e a todos que ajudaram depois dentro disso, né? Mas o cooperativismo, a importância do cooperativismo aí dentro das comunidades, dentro das regiões, dentro das cidades, né?
4: Também eu entendo que esse projeto ele nasceu realmente de uma dor, né? A gente sabe que ainda há muitos traumas, por assim dizer, há muitas questões a serem sanadas de todo o histórico, né, dessa catástrofe ambiental, que eu acredito que foi, aí como foi noticiada, maior catástrofe que o Brasil já enfrentou. E existem etapas, então, várias etapas que ocorreram aí na fase inicial, aquele socorro imediato, depois tentar se reerguer, tentar se reestruturar, estruturas, vamos dizer, como o Diogo falou, é uma escola, enfim. E o que a gente quer trazer agora para encerrar é trazer, assim, uma história, uma das histórias, né, de qual é o sentimento, qual é a sensação, que eu acredito que seja muito similar aí a questão das famílias que conseguiram retornar para suas casas, de que conseguiram retomar, né, apesar de toda a dor, de todo o trauma, enfim, retomar as suas vidas. Né? Então, para encerrar aí também, né, a gente quer trazer um outro vídeo que ele traz um pouco, tanto o olhar da ajuda imediata aí, quanto no olhar econômico. Por quê? Porque além de termos essa questão de estar presente, de ajudar a comunidade, nós somos uma instituição, nós somos um negócio, né? E quais são as ferramentas que enquanto negócio nós tínhamos, né? Então, além de toda essa parte solidária, quais foram as ações que nós realizamos para o cooperado que estava ali, muitas vezes numa situação que ele tinha uma dívida e ele já não tinha um meio para produzir, ou a sua casa foi embora e agora como que ele retoma isso? Então, nós trabalhamos ao longo desse tempo, que é importante deixar registrado, né? A questão da renegociação de dívidas, a questão de linhas de crédito juro zero, enfim, várias questões que inclusive a gente trouxe aqui, que está no nosso relatório de sustentabilidade, que está disponível no nosso site institucional, enfim, também nas nossas redes sociais a gente divulgou sobre isso, né? E para fechar, a gente quer trazer esse vídeo como uma mensagem de esperança, entendemos que seja uma mensagem de esperança, que essa foi a lição que a gente aprendeu. Nunca perder a esperança e também as pessoas que são aguerridas, né, que não desistem. Então, acho que foi essa resiliência também que a gente aprendeu muito com o povo gaúcho, tá? Então, só pedir para tocar o vídeo.
5: Sou a Junir Versteg.
6: Sou a Jacinta Maria Clerim Versteg.
5: E o Sicoob, assim, não mediram esforços para me ajudar, para nós auxiliar. Vida nova, né?
6: Vida nova.
5: O recomeço.
6: Meu Deus do céu.
5: Isso aqui foi, assim, tirou na escola, como nós comentamos já. Não é que é ruim lá, mas tu não tá em casa, né? E essas três semanas que a gente veio para cá, mudou tudo, mudou o ambiente,
6: meu,
5: né?
6: Meu Deus, mudou muita coisa.
5: Aquela ansiedade, não tem mais, né? Isso aqui foi, assim, um alívio. Um alívio, assim, um recomeço vai ser. A gente escutou o estrondo, assim, um raio, né? Tremeu tudo. E daí, não deu, assim, um minuto. Depois, aí já começou a descer as coisas, né? Escutamos o barulho das paredes descendo e nós saímos fora. E o meu filho, o Cleber, que estava aqui mais velho, já disse que pai, aqui o senhor também está estralando. A gente olhou para fora com os raios, porque luz não tinha mais. Só teve o tempo de nós pegar o pequeno, o Gabriel estava dormindo ainda, de pegar aí da cama, pegar o celular, uma lanterna e se mandar para o calpão.
6: Escapamos fora, daí a segunda já bateu na... Isso desceu bem, na frente de casa.
5: Nós estava 15 metros longe da casa, já encostou a parede. Se a gente tardar um pouquinho lá, veio muito forte. E a gente não sabe como e por que parou lá. Porque quem foi lá olhar não entende. Então entende como que foi parar. parou lá, não sei. Deus botou a mão.
6: Eu acho. Pode? Eu também falei logo. Deus botou a mão ali pra...
7: E o Sicoobi, no momento que ficou sabendo da situação do associado, se sentiu na obrigação de estar colaborando com a reconstrução, né, o início de uma nova vida, né, através do crédito rural, linhas subsidiadas também nesse sentido, a gente conseguiu contemplar também o associado. Nós, como instituição financeira, nós nos sentimos muito felizes por fazer parte desse recomeço, dessa nova jornada, aqui num novo local, com uma nova casa, né, que traz dignidade também para a família e permite que os filhos de Odionir e da Jacinta também permaneçam aqui no interior, né, que a família tenha sucessão familiar também nas vossas atividades.
5: Exatamente.
8: É o nosso lar
5: de novo.
8: Nosso lar de novo, que é nosso de novo.
5: O nosso maior sonho é viver nessa família aqui. Usufruir disso que a gente reconquistou, reconstruiu, né?

0: Camille, mais uma vez agradecer aí, tá? E a Brig, a todo mundo aí, a Lesk, né? Que nos deu essa oportunidade aí, né? Com esse case de sucesso. Estamos muito felizes com esse case, que como a Andrea falou antes, apesar de ser uma tragédia, né? Mas o cooperativismo, ele conseguiu fazer um pouco diferente, fazer algo diferente para as pessoas, para os gaúchos.
1: Nossa, bem, bem emocionante, né? Antes da gente seguir aí para a próxima apresentação, eu quero agradecer e parabenizar o Diogo e a Andrea pela excelente exposição e pelo trabalho e pela coragem, né, que foi desenvolvida aí nesse projeto. E o que é de uma forma muito concreta, com uma atuação institucional aliada a um propósito coletivo e a capacidade de mobilização, ele pode gerar um impacto relevante em momentos de grande necessidade, né? Assim, às vezes a gente pode transformar alguns momentos em grandes iniciativas e uma entidade como a de vocês poder colaborar e estar tão perto e poder colaborar realmente é uma coisa bastante engrandecedora, né? Então, parabéns aí pela iniciativa e também aí pelo reconhecimento, né, que foi conquistado pelo Prêmio Abrigue Marco Maciel. Então, vamos dar continuidade agora com a participação da Bárbara Stephanie de Souza Silva, que é chefe do Data Officer da Lagos Data Intelligence. Ela é graduada em Sociologia pela UNB e mestre em Políticas Públicas e Governo pela FGV. É responsável pelo case e do terceiro lugar na categoria RIG em organização privada e mista, e o título é Política e Sustentabilidade, como a Lagos usa dados para qualificar o debate público e a atuação em RIG. A apresentação aí vai trazer uma perspectiva extremamente atual sobre o uso estratégico de dados para fortalecer o debate público, apoiar a tomada de decisão e ampliar a qualidade da atuação institucional. Então, seja muito bem-vinda, Bárbara, o espaço é seu.
2: Obrigada. Eu queria primeiro agradecer à Brig, à Lesk e ao IRT pela oportunidade de falar sobre esse relatório e sobre a pauta de ESG. Esse relatório, a gente ganhou o terceiro lugar, né, do Prêmio Marco Maciel, e a ideia é que ele mostre um termômetro mesmo do debate público e político da Câmara e do Senado sobre a pauta de ESG. Ele é uma fotografia do cenário do ano de 2024. Nós ganhamos o Prêmio Marco Maciel no ano de 2025, e hoje a gente vai mostrar aqui o que foi construído em torno dessa temática e da elaboração desse relatório, que é fundamental para quem trabalha com política e também para quem acompanha a pauta de ESG, que é uma pauta transversal entre vários setores. Eu trouxe uma apresentação também que a gente vai poder utilizar. Isso, pode passar já para o próximo slide. Bom, apresentando rapidamente a Lagos para vocês, a Lagos é uma empresa de inteligência de dados. Ela foi fundada em 2022, eu sou uma das fundadoras, e nós trabalhamos com o cruzamento entre debate público, de tanto o que acontece na Câmara e no Senado, por meio da tramitação dos projetos e da apresentação dos projetos, mas também o que é debatido nos veículos de comunicação, nas redes sociais. Então, a ideia é juntar todo o debate público sobre questões que envolvem política e construir inteligência sobre essas informações e para amparar a tomada de decisão, tanto em áreas de Helgov, mas também quanto em áreas de negócio, até em relação aos próprios governos. Esse primeiro relatório, ele mostra dados acionáveis do debate federal, da Câmara e do Senado, mas nós também temos em produção uma análise sobre o debate legislativo de cada estado sobre a pauta ESG. Depois também nós vamos disponibilizar aí publicamente esse relatório. A ideia é que a gente possa amparar debates que sejam decisões que sejam tomadas em ambientes regulatórios, reputacionais e políticos. Pode passar o slide. Bom, o principal problema que nós identificamos quando fomos construir essa análise é esse debate legislativo amplo sobre pautas tanto ambiental, social e de governança, mas ele estava fragmentado, ele não estava reunido em um só lugar. Então, a ideia foi construir uma estrutura de análise onde todas as pautas legislativas em relação às pautas ESG, todos os projetos estavam em um só lugar. Então, a ideia do relatório é ter uma radiografia do cenário de ESG no ano de 2024. Então, nós fizemos esse mapeamento sistemático, tanto para amparar pessoas que trabalham nos gabinetes, como também pessoas que trabalham na iniciativa privada e têm esse contato com o setor público. Pode passar. Esse relatório, ele foi o primeiro termo, relatório que sistematiza essa agenda de ESG no Congresso. Então, ele foi baseado numa metodologia onde a gente coletou dados das próprias APIs da Câmara e do Senado. Nós mapeamos os termos de ESG e ODS, os conceitos correlatos a essa temática, fizemos análise de dados das redes sociais, os parlamentares falam nas próprias redes sociais sobre essa temática. Fizemos também um mapeamento regulatório de algumas legislações já implementadas. Além disso, fizemos uma análise também de stakeholders da academia, pessoas que estão na academia, mas também debatendo essa pauta de ESG. Pode passar. Então, como um grande marco inicial do relatório, nós temos cerca de 1.500 proposições legislativas que estavam em implementação no ano de 2024, sendo que a maioria delas é sobre o pilar social, né? E o pilar que tem menos projetos e iniciativas é o pilar de governança. O pilar ambiental, ele tem essa característica de ter ali no momento de 2024, 360 proposições em tramitação. Pode passar. A ideia do relatório é mapear padrões e entender tendências, né? Então, como os parlamentares pensam ESG. Então, a gente percebeu que o pilar social, ele é uma agenda muito mais coletiva. Eles partem das comissões, as proposições, tem um consenso e uma institucionalização maior. Já o pilar ambiental, ele é feito muito mais de iniciativas individuais, né? Isso significa que há um espaço real de atuação de protagonismo legislativo e coordenado nesses dois eixos, mas também uma ampliação do espaço de debate dentro do pilar de governança. Pode passar. Bom, aqui a gente tem um retrato do pilar ambiental, esse que é um pilar que é bem estruturado, com 360 projetos em tramitação naquele período. Os partidos que mais ganhavam preponderância nos projetos eram o PT e o PP. A gente elencou aí esses quatro pontos principais dos projetos na Câmara nesse período, Câmara e Senado, e a gente mostrou também ali um mapa de quais eram os partidos que estavam propondo mais projetos e falando mais sobre essas temáticas na Câmara e no Senado nesse período. Já no pilar social, a gente tem uma dominância do Partido dos Trabalhadores. Esse também é um pilar que mais para frente, e o relatório mostra isso, eu convido todos vocês a lerem com mais detalhes o relatório, aqui a gente condensa um pouco para fazer a apresentação, mas ele mostra que também é o pilar onde os parlamentares vocalizam mais as suas proposições e a sua atuação nas redes sociais. Então, quando falam dessas temáticas, quando propõem projetos, quando os projetos tramitam, os parlamentares são mais vocais em mostrar isso, até porque é um tópico de mais aderência ao eleitor. Pode passar. Em relação aos projetos de governança, a gente também tem uma dominância do Banco Preponderância dos Partidos Trabalhadores, mas a gente tem um volume muito menor de proposições, né, desse

e seguiu ali estacionado do ponto de vista de proposições. Nas redes sociais, a gente percebeu que existe de fato essa lacuna da fala sobre a governança, né? O debate sobre as questões sociais, elas são muito mais aderentes e têm um caráter muito mais de engajamento muito maior nas redes sociais. Então, vocês conseguem ver no próprio relatório quem são os parlamentares que eles são mais fortes nessa área, o que eles estavam falando ali mais especificamente no período, de quais eram as pautas que estavam passando pela Câmara e pelo Senado, que estavam tramitando na Câmara e no Senado. E o pilar ambiental também teve uma forte atuação ali, já no final de 2024, muito focando na COP30 no Brasil, em Belém, que aconteceu em 2025. Aqui a gente mapeou também, além de olhar para o debate público que os parlamentares promovem nas redes sociais sobre ESG e os projetos de lei, a ideia também foi entender quais outros marcos regulatórios já tinham passado por uma tramitação e que estavam numa fase já mais de divulgação, enfim, de implementação da lei. Já tinham virado, já tinham passado por um processo, né, de aceite, já eram leis. Então, a gente mapeou alguns desses, principalmente alguns marcos regulatórios de crédito de carbono, e vocês vão perceber também algumas outras leis que estão mapeadas no relatório. Nessa parte de decisões políticas e impactos privados, a gente consegue perceber todo esse impacto das decisões legislativas dentro das estruturas das empresas e também dentro da sociedade civil. Então, a ideia era que a gente pudesse munir não só os assessores, mas também as empresas, a sociedade civil, de uma informação clara, sistematizada e estruturada, assim as pessoas podem se mobilizar e fazer também o seu papel ali enquanto entes da sociedade. O prêmio Abrigue Marco Maciel, ele veio nesse contexto de reconhecer essa sistematização do debate, essa sistematização dos projetos de lei, o mapeamento também de boas práticas em alguns estados, e vocês vão perceber também que tem um processo de mapeamento de cases específicos dentro do relatório em relação à cidade de Curitiba, por exemplo, e práticas de ESG, e também o um mapeamento dos stakeholders da academia, pessoas que são relevantes no cenário brasileiro, que estão falando sobre as práticas ESG e o processo legislativo e que precisam dessa divulgação maior dentro do próprio setor, né, legislativo brasileiro. A ideia é que a gente também faça esse mesmo mapeamento de quem debate o ESG do ponto de vista da academia e de cases principais em cada estado. Depois desse relatório, nós lançamos um outro relatório, e aí junto com um parceiro do Instituto Global, que a ideia foi consolidar também uma participação pública em uma consulta, pública. A gente sistematizou essas informações junto com outras informações que são desse próprio relatório do termômetro de política e informações que o próprio Instituto Global tem dentro da sua consulta pública, para formar um relatório onde a gente entende o que a sociedade diz e estrutura para que isso contribua para um marco regulatório do Brasil sobre a ESG. Então, a ideia aqui já é um formato diferente. Aqui a gente não fala especificamente só sobre as leis que estão tramitando, mas sim indicações dos entes da sociedade que mostram quais são as legislações interessantes e importantes para que sejam ouvidas e consideradas para um marco regulatório. Nesse QR Code vocês conseguem, no QR Code anterior, vocês conseguem também participar da consulta pública, ela continua aberta, todos os entes podem contribuir. A ideia é que esse foi o relatório da primeira etapa, agora nós vamos fazer um relatório da segunda etapa da consulta pública. O relatório que a gente está discutindo aqui, que é o relatório do Prêmio Marco Maciel, é esse relatório que vocês podem ver aí, Política e Sustentabilidade, um termômetro do Congresso. Ele também está disponível para ser baixado. Nós
faremos outras versões desse relatório, compilando dados e, de novo, tirando essa opacidade da informação.

0: Então, em relação a todos os projetos de lei que tramitam sobre ESG. E caso vocês tenham alguma dúvida ou queiram entender mais algum ponto, eu também deixei meu contato aí no QR Code para que a gente possa falar em outros momentos.
1: Chegamos então aí ao encerramento desse encontro. Gostaria de fazer um agradecimento muito especial aos nossos palestrantes pelas contribuições trazidas hoje. Então, Diogo, Andréia e Bárbara, parabéns aí pelos projetos realizados. Foram compartilhadas aqui nessa noite experiências extremamente relevantes que reforçaram a importância de uma atuação em relações institucionais e governamentais cada vez mais estratégica, ética, técnica e conectada aos desafios da sociedade. São exatamente projetos aí que conectam com a realidade das pessoas, né? Também agradeço aqui a presença de todos os participantes que tiveram aqui essa noite com a gente, dedicaram aí o seu tempo para esse momento, para essa troca, para esse aprendizado. E além das instituições parceiras que estão hoje aqui junto com a gente, e a todos que contribuíram aí para a realização desse evento aqui por trás disso tudo, aqui tem uma equipe aqui de trabalhando. Então, quero agradecer a todo mundo aqui. Então, a Abrigue aí segue comprometida aí com o fortalecimento do diálogo qualificado entre os setores públicos e privado, com a valorização de boas práticas em RIG, com a promoção de espaços que incentivem conhecimento, integridade e inovação. Foi uma satisfação estar hoje aqui com vocês, representando a Abrigue e, acima de tudo, aí o Comitê Abrigue Mulher, com que eu tenho aí um carinho especial. Desejo a todos uma noite excelente. E declaro aí oficialmente encerrado o evento. Muito obrigada.

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1: What?
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2: A humanidade, Laura, nunca teve tantos meios, né, para se comunicar. Ainda assim, muitas pessoas dizem que nunca se sentirão ou nunca se sentiram, né, tão sozinhas. Como é que você interpreta esse cenário? Porque o que a gente mais vê é isso, né? Ah, eu tenho muita tecnologia. Às vezes, inclusive, tem cenas que me incomodam. Acho que você também já pesquisou sobre isso. A gente está ali no restaurante, está em casa com amigos, com família, numa roda, até na sala. Tem 5, 10 pessoas, 9 estão no celular.
3: Impressionante, né?
2: Estão conversando com humanos pela tela e parece que o humano que está ali do teu lado, ele não tem mais sentido. O que, que é isso?
3: Pois é, né? Inclusive, esse é o paradoxo que deu, né? Que me incomodou bastante para escrever o livro. Que é assim, a gente nunca teve tantos meios para se comunicar. Hoje eu consigo falar com o Japão por vídeo quando eu quiser, com a pessoa que eu quiser, com a maior facilidade do mundo, né? Isso é incrível.
2: Sim.
3: Por isso, o livro, de maneira alguma, é tecnofóbico. Eu sou uma apaixonada por tecnologia.
2: E tem um lado positivo, né? Por exemplo, para quem é pai e mãe, antigamente, a gente lembra disso, que nós pegamos também essa não tão tecnologia. Uma ligação telefônica era cara, não tinha questão visual também. Uhum. Hoje, um pai e mãe meio que ficam mais tranquilos, né? Quando os filhos estão, por exemplo, morando fora, estudando fora.
3: São incontáveis os benefícios. E eu gostaria de deixar isso claro. Eu sou uma fã da tecnologia em geral. O que eu estou falando aqui é de potencialização de certos comportamentos. Eu acho que a IA, principalmente, ela tem uma relação com a gente de espelho e potencialização. Então, eu falo para os meus alunos, a gente nunca precisou de inteligência artificial para fazer propaganda nazista. Nem para escravizar ninguém. Isso a gente faz sozinho. Tá? Sua humanidade sempre foi muito boa em fazer. A gente sempre teve muita dificuldade de conversar. A gente sempre teve muita dificuldade de lidar com o diferente. Mas agora a gente vê isso potencializado, né? A polarização potencializada, né? E aí entra, né, um contexto novo de tecnologia, um nível novo de complexidade, certo? Então, assim, sim, né, temos uma epidemia de solidão. Inclusive, está diagnosticada pela OMS. É uma epidemia real. Temos uma epidemia de burnout também. Não acredito que isso seja culpa da tecnologia. Acredito que isso seja culpa de uma... Culpa é uma palavra forte. Mas que isso seja multifatorial, né? Acho que, assim, estamos cada vez mais isolados. Acho que passamos horas em redes sociais com conteúdo hiperpersonalizado. Então, assim, qual é a melhor maneira? Lembrando que rede social não é um canal de notícias, não tem curadoria ética de notícia. Né? O que a rede, o que o modelo de negócio da rede social quer é te manter preso ali. Isso se chama economia da atenção. Quanto mais eu fico ali presa na rede social, mais dados essa rede, essa plataforma tem. E com mais, e com esses dados, melhor os modelos assertivos de propaganda, que é como essas redes lucram.
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6: Bom dia a todas.

0: e a todos, bem-vindos e bem-vindas à nossa 11ª aula do curso sobre democracias. Democracia, fundamentos, desafios e perspectivas. Hoje contaremos com dois maravilhosos professores e a primeira aula será ministrada pela nossa colega e amiga, professora Carmen Silva Lima de Arruda, que é pós-doutora em Direito Econômico, Financeiro e Tributário, pela USP, PhD em Direito Público pela Universidade de Pavia, doutora em Sociologia e Direito e mestre em Justiça Administrativa pela Universidade Federal Fluminense, Juris Doctor pela Universidade de Miami, com especialização em Direito Comparado e graduada em Direito pela Universidade Federal do Rio de Janeiro. E como se não fosse suficiente tudo isso, ela é desembargadora federal no Rio de Janeiro. Professora, muito bem-vinda, agradecemos imensamente a sua presença aqui em São Paulo, nessa manhã gelada. Para uma carioca estar aqui já deve ser um desafio ainda maior. Mas bem-vindo ao nosso friozinho, seja acolhedor e fique à vontade para tomar o púlpito. Professora Carmen, hoje vai tratar dos desafios na democracia, concentração de renda e desigualdade. Fique à vontade.
1: Bom dia a todos, eu vou me posicionar lá, que eu acho que a gente fala melhor.
0: Fique à vontade.
1: Com licença. Bom dia a todos e a todas. Inicialmente, eu gostaria de cumprimentar especialmente meu caríssimo colega de USP, de pós-doutorado, Dr. Carlos, que me fez esse convite para participar desse curso, que já está aqui hoje na 11ª aula, um curso de extrema importância, tendo em vista todos os acontecimentos que vivemos, né? Então, debater a democracia em vésperas de eleição, debater o que podemos fazer para tentar melhorar essa concentração de renda, concentração de riqueza e diminuição das desigualdades. Enfim, o tema escolhido é de uma riqueza gigantesca e vamos tentar aqui, de alguma forma, abordá-lo. Mas, enfim, gostaria de cumprimentar, então, a mesa, especialmente também cumprimento o professor Manuel Gonçalves, que está chegando, professor que nós todos certamente estudamos pelos livros, né, que forjaram a nossa democracia atual. Então, é, na verdade, uma grande honra, um privilégio, estar aqui compartilhando essa manhã. Como o senhor disse, uma manhã chuvosa e fria, mas eu devo dizer que, na verdade, eu sou paulista, eu sou nascida aqui. Então, eu me carioquei, a vida me cariocou, mas eu sou daqui. Enfim, então, realmente é um privilégio dividir essa manhã com o professor Manuel Gonçalves, que breve nos brindará com sua palestra. E por isso, então, eu digo que a minha participação é também como estudante. Eu acabei de concluir lá o nosso pós-doc na USP, foi uma grande alegria e felicidade ter também essa oportunidade. E provavelmente vou voltar para um outro pós-doc, porque eu acho que a vida é essa: a vida é feita de estudos, né? Nós somos estudantes nessa vida e tentamos aqui, de alguma forma, colaborar com esse pensamento jurídico que deve inspirar a nossa democracia. Então, com muita humildade, eu falo desse ponto de vista. Falo também do ponto de vista da magistratura. Atualmente, como foi dito, eu ocupo, né, o cargo de desembargadora federal no Tribunal Regional Federal de Segunda Região, e lá nós enfrentamos os casos concretos que saem, né, desse espectro de teoria e vão para uma realidade que não é exatamente aquela realidade que a gente espera quando lê os livros, né? Então, a nossa realidade é uma realidade muito concreta, muito dura e muito reveladora. ela vai nos revelar diariamente justamente a desigualdade brasileira. Então, eu falo também desse ponto de vista, do ponto de vista de quem examina os casos concretos e os reclamos da população, né? Quando pegamos os casos, por exemplo, os casos previdenciários, nós verificamos uma parcela muito grande da população ainda precisando de um acesso à justiça e uma justiça célere para dar conta das injustiças que muitas vezes sofrem e ilegalidades que ainda sofrem. Então, esse é o meu ponto de vista e por isso me perdoem até a minha visão mais realista, né, de todo o sistema. E também tem um outro ponto de vista que eu também me permito aqui abordar, que é justamente também o fato de ser mulher. Então, esse também é meu ponto de vista. Quando nós vamos tratar desse tema, né, de concentração de rendas e concentração de riqueza e desigualdades, obviamente não posso deixar de mencionar o fato de que nós mulheres ainda enfrentamos uma extrema desigualdade, principalmente nos cargos mais elevados, né? Hoje temos já algumas garantias constitucionais, algumas garantias legais, acabamos de ter aí a confirmação da constitucionalidade da legislação que estabelece uma equiparação salarial para as mulheres, mas isso precisou ir à Suprema Corte para dizer da validade de uma lei como essa. Enfim, então ainda enfrentamos, tanto na esfera privada quanto na esfera pública, e eu acho até que principalmente na esfera pública, uma grande desigualdade. E não é um privilégio da magistratura, né? Nem tampouco do legislativo, é a esfera pública e nem tampouco do executivo, né? Na verdade, a desigualdade com as mulheres, ela vai transparecer em todos as áreas, né? Nós sabemos hoje, a magistratura, nos altos cargos da magistratura, os índices não chegam a 20%, os tribunais superiores não têm mais do que 20% de representação feminina, aliás, até menos que 10%. Aliás, ontem eu vi um levantamento que foi feito muito interessante: o Tribunal de Contas da União não tem mulheres, né, entre seus ministros. O que é uma lástima, com tantas profissionais absolutamente capacitadas para exercer o cargo de controladoras. Enfim, então o que vemos é uma realidade de desigualdade nos cargos públicos. Também na esfera legislativa, também sabemos que também as mulheres não ocupam mais do que 20% no Congresso Nacional. E aí a gente tem que lembrar que a culpa também é nossa, né? Porque pouco votamos em mulheres, então fica aqui sempre a minha bandeira de que devemos votar em mulheres, se quisermos ver alguma mudança de realidade. Bom, então partindo desses pontos de vista que eu, de certa forma, ocupo, eu gostaria de então começar falando do tema que foi escolhido. Nós já estamos aí no limiar de completarmos 40 anos da nossa Constituição Federal, uma Constituição que primou pela democracia. Como o professor Manuel Gonçalves escreveu, ele dizia que na época era a democracia possível. Talvez não fosse em 1988 ainda uma democracia ideal, mas foi o que foi possível. E nesses 40 anos nós estamos construindo esse caminho rumo a uma democracia ideal. E quais foram os avanços que nós temos visto? Recentemente, nós tivemos alguns avanços importantes rumo a essa democracia pretendida, ideal, idealizada nos nossos manuais de direito constitucional. Mas estamos avançando. Eu acho que avançamos muito, são muitas emendas constitucionais, e as emendas constitucionais elas vêm justamente para tentar melhorar o texto constitucional inicialmente aprovado, aquele texto inicial que proclama que o poder emana do povo. Né? E o poder emana do povo. Mas que povo? Lá atrás nós falamos, ah, mas o povo pode votar? Consegue votar? Claro que sim. Mas ainda hoje, a gente tem que responder a seguinte pergunta. O povo pode votar desinformado? E eu acho que hoje essa é a nossa maior questão. O povo, para exercer o seu poder de cidadania, de democracia e de direito ao voto, antes de mais nada, eles têm que estar plenamente informado. Daí a necessidade, e foi uma das minhas defesas na minha tese de doutorado, da introdução, da necessidade da introdução do princípio da transparência no texto constitucional. Por só um povo devidamente informado das políticas públicas, das escolhas públicas, das alocações dos recursos públicos, da utilização do recurso público, só assim o povo vai ter possibilidade de realmente estar informado e proferir a sua vontade através do voto. Então, acho que o texto constitucional original ele é muito rico, mas a gente ainda vem desenvolvendo. A gente tem que tirar tudo que ele pode nos dar desse primeiro comando. O poder emana do povo, de um povo devidamente informado, e não um povo que ainda convive com tantas obscuridades e na administração. Então, o tema central, né, voltando da concentração de renda e desigualdades, então passamos aí por esses avanços que eu acho que vamos examinar agora mais detidamente. A questão da transparência, como eu já havia adiantado, que foi objeto dos meus estudos de doutorado, a transparência ela vai exigir não apenas a divulgação das informações, mas uma informação de qualidade, uma informação atual, uma informação fidedigna, organizada de forma que o cidadão tenha acesso àquela informação. Não adianta disponibilizar, não adianta o poder público disponibilizar, como era antigamente, publicar no Diário Oficial quilômetros e quilômetros de informação que não sejam minimamente compreensíveis. Então, hoje, a gente sabe que a informação, para ela ser compreensiva, para ela ser compreensível, ela tem que vir através de uma linguagem cidadã, o cidadão tem que ter acesso àquela informação, e hoje em dia, né, fazendo mais um parênteses, a gente sabe que o governo se digitalizou, né, muito em função também da pandemia, então o governo, né, de todas as esferas se digitalizou. Então, não se pode imaginar acesso à informação sem possibilitar ao cidadão o acesso aos sites, aos meios digitais. Então, disponibilização de informação significa disponibilizar meios de acessar aquelas informações. Não basta uma informação divulgada em sites inacessíveis, ou sites que não se intercomuniquem, ou sites que não sejam, enfim, minimamente compreensíveis. Bom, então um dos requisitos da transparência é exatamente isso, estabelecer acesso à informação. É uma via transparente de comunicação com o cidadão e com a administração, com o governo. Aí eu também, obviamente, incluo os outros poderes, poder legislativo e judiciário. O outro tripé que forma a transparência é a possibilidade de acessar a motivação dos atos administrativos. Não basta a informação da decisão final. O cidadão ele tem que ter direito a participar do processo que levou àquela tomada de decisão. Essa, efetivamente, é a participação. Essa é a participação social que nos fala também o professor Manuel Gonçalves. Democracia é participação social. é poder influir no julgamento da decisão administrativa que vai ser adotada, né? É contraditório, é poder apresentar também argumentos e ter aqueles argumentos considerados. Isso também faz parte da transparência. Então, esse foi um dos, me parece, que esse foi um dos grandes, como eu disse, né, eu defendi essa tese da necessidade da inclusão da transparência na Constituição Federal. Até então, nós sabíamos que os princípios que regiam a administração pública incluíam a publicidade, mas uma publicidade estanque num diário oficial, e eu dizia isso. Na verdade, o que tínhamos até então, até 2019, que era uma lei de acesso à informação, seria insuficiente para estabelecer uma cultura de transparência. A lei de acesso à informação falava da cultura de transparência, mas o que era aquilo? O que é a cultura da transparência? Então, e era um dispositivo que vinha veiculado numa lei federal. E eu dizia, bom, mas uma lei federal, nesse aspecto, considerando a autonomia dos estados e municípios, qual vai ser a obrigatoriedade de cumprimento dos entes federados de uma legislação federal que estabelece uma cultura da transparência? Então, daí a necessidade da inserção do princípio da transparência no texto constitucional, para dizer, olha, transparente tem que ser todos os entes públicos, todos os poderes, não apenas o federal. Os estados e municípios também, que também são acionados com grande parte do orçamento federal, através de transferências e tudo mais, também tem que ter transparência. Também eles têm que dever obrigação de transparência, de acesso à informação, participação, através do conhecimento das motivações e influência no processo. E aí, com muita alegria, primeiro, chegou até a ser incluído numa emenda constitucional da reforma administrativa. O princípio da transparência consta no texto do projeto de emenda constitucional da reforma administrativa, mas essa ainda não foi aprovada. Mas já fiquei feliz. Falei, nossa, já foi incluído no projeto de emenda constitucional, mas essa não seguiu adiante, até porque trata de outros temas, servidores públicos, então aguardamos. Mas a transparência, ela veio expressamente veiculada na reforma tributária. Então, hoje, né, o grande debate brasileiro, a gente sabe que a gente já está no meio da implementação da reforma tributária, lei complementar aprovada, então estamos aí em plena estudo, né, da reforma tributária, mas estamos estudando o aspecto do IVA dual, né, todo mundo se preparando, contadores, empresas, todo mundo aí se preparando para a nova tributação. Mas a gente esquece, muitas vezes, que a reforma tributária, ela traz o artigo 145, parágrafo 3º, novos princípios constitucionais tributários. Isso é um novo paradigma para o Estado brasileiro em termos de tributação. E ali, um dos princípios novos é justamente a transparência. Então, e não é, repito, não é só dirigido ao IVA dual. É? Ele não vai estar aí dirigido só para essas leis complementares novas. Ele é um princípio que está no bojo do sistema tributário nacional e deve ser, como princípio constitucional, ele vai refletir, obviamente, nos estados e municípios de obrigação, obrigatoriamente, né? Então, ao lado da transparência, acho que esses são os princípios que mais, assim, me apaixonam, né? Ao lado da transparência vem justamente a justiça fiscal, como também princípio tributário, né? Então, esse eu acho que, nesses 40 anos de Constituição, de regime democrático, talvez essa reforma, a inserção desses dois novos princípios tenha sido o grande avanço que nós estamos percebendo, né? A inserção da transparência e a inserção da necessidade de uma justiça fiscal, que é justamente o que vai nortear uma redistribuição de renda e que provavelmente vai nos levar a uma desconcentração de renda, né? E é o que a gente vai, então, passar a estudar. Nós sabemos que uma das intenções, né, com a justiça fiscal é justamente tributar menos os mais pobres e tributar mais os que mais podem, né? E com isso fazer uma distribuição mais equânime da riqueza nacional. Já vimos aí algumas leis complementares sendo aprovadas, vamos ter certamente algumas décadas de questionamento judicial, o judiciário vai ser chamado a se pronunciar, né? Mas acredito que vai ser um período muito rico e novamente, sempre orientado. Agora nós temos uma orientação firme para tributário. Temos que atingir uma justiça fiscal. E essa justiça fiscal, ela obviamente, ela vai ter que conversar com o artigo 3º do texto constitucional. O artigo 3º, ele diz qual é a finalidade do Estado brasileiro, para que nós temos essa máquina administrativa tão grande, é tão complexa. Por que uma máquina administrativa? Por que um sistema de poderes, de separação de poderes, de pesos e contrapesos? Para que isso tudo? Para que nós estudamos isso tudo? Para que o professor Manuel Ferreira dedicou a vida toda dele? Para quê? E o objetivo está expresso no artigo 3º do texto constitucional. Uma sociedade mais justa, com menos desigualdade. Esse é o objetivo do Estado brasileiro, né? É construir uma sociedade mais justa. Então, quando nós voltamos ao artigo 3º do texto constitucional, nós compreendemos a importância do artigo 145, parágrafo 3º. Temos que ter uma justiça fiscal para dar uma concretização à finalidade do Estado democrático brasileiro, de construção de uma sociedade mais justa, com menos discriminação. Bom, e aí a gente vai passar para um terceiro aspecto, que eu acho que é um aspecto mais prático. Bom, então, como é que a gente sai da teoria e chega no concreto, né? Chega na realidade? Nós vamos chegar através justamente do orçamento público, né? Nós vamos chegar nessa concretização de uma redistribuição de riqueza, de uma justiça fiscal, através de um orçamento público bem elaborado. A nossa Constituição é riquíssima também na parte do orçamento, e nós vimos aí uma série de emendas constitucionais recém-aprovadas, modificando todo o orçamento público, toda a estrutura do orçamento público, e foi a isso que eu me dediquei nesses últimos 2 anos, tentar entender um pouco do processo legislativo orçamentário. E a gente sempre volta para aquele também a lição do professor Heleno Torres, que foi meu orientador, que ele diz: o orçamento público é a lei mais importante do Estado brasileiro. Essa é a espinha dorsal do Estado brasileiro, porque sem receita não há despesa. Sem receita não podemos executar as políticas públicas que foram aquelas transparentemente debatidas e aprovadas, né? Temos que ter receitas para poder viabilizar as despesas. E essa é a lei, é o fundamento da lei orçamentária. Nós sabemos que a lei orçamentária, ela é uma tríade, né, composta com 3 leis: o plano plurianual, lei de diretrizes orçamentárias e a lei anual. Provavelmente estamos aí no meio de um processo de orçamentação. Agora, como que se elabora a lei orçamentária, né? A gente tem que cumprir um devido processo legal, né, legislativo, dentro da casa responsável pela elaboração da lei, leis de iniciativa do Poder Executivo, que passam por elas, por essa Assembleia Legislativa, discutida pelos deputados, até que aprovada, sancionada, se torna lei. Esse é um instrumento que vai então ser a espinha dorsal da execução de todos os programas, né? Agora, o que eu percebi e tentei expor nos meus estudos foi que muitas vezes esse processo legislativo ele também não é muito claro, né? Existem aí deficiências tanto na parte da participação popular, nas discussões do que realmente, aonde se deve alocar determinadas verbas. Há ainda uma deficiência muito grande de participação, tanto na parte nas discussões e também na hora das votações. O que nós vimos acompanhando alguns processos de votação no âmbito federal é que muitas vezes as votações elas acontecem já no último minuto, do último dia, no último segundo, e aprova-se um orçamento que muitas vezes deixou de ser debatido, deixou de ser, de atender muitas partes da população, principalmente as que menos voz vão ter. Então, e aí, eu gostaria até de destacar que o plano plurianual que foi aprovado para esse período de 4 anos que estamos vivendo, né, são os 4 anos que está em curso, ele estabelece como uma das suas principais diretrizes transversais é justamente a alocação de verbas para mulheres, crianças, povos indígenas e negros. Então, se essa é uma das diretrizes do plano plurianual, que válido e vigente, acho que não tem como escapar da necessidade de um orçamento mais distributivo e que ouça na sua elaboração justamente essas pessoas que devem ser as principais contempladas, né? E aí que a gente vai ver, então, uma deficiência no processo legislativo, porque a participação social fica prejudicada com votações que ocorrem, como foi dito, com pouca transparência, pouca possibilidade de participação, pouca divulgação e pouco tempo para análise, né? Mas, enfim, então esse processo legislativo, eu obviamente destrincho com mais detalhes no trabalho, mas é esse processo esse devido processo legislativo que nós temos que realmente observar para termos um orçamento que seja legítimo. Para ele se legitimar, ele tem que ter passado por um processo legislativo íntegro. E íntegro significa transparente. Bom, um outro aspecto do processo legislativo, que não é só esse formal das sessões de aprovação da lei, né, de como a lei ela vai ser finalmente sancionada, é o aspecto substantivo. Essa qual a matéria que o orçamento vai tratar. Né? E aí, volto a repetir, quando a gente está tratando do processo substantivo, a gente vai então ter que se dirigir ao plano plurianual. Né? Isso é um comando da Constituição. A lei orçamentária anual e a lei de diretrizes orçamentárias, ela vai ter que guardar referência com o plano plurianual. E é esse descompasso que muitas vezes verificamos, especialmente no que diz respeito às emendas parlamentares, né? A desconexão da utilização de verbas federais dirigidas a entes subnacionais através de emendas parlamentares absolutamente desconectadas do plano plurianual, isso ofende ao princípio do devido processo legislativo substantivo. Todo esse assunto que a gente menciona, né, aqui das emendas parlamentares, é um assunto que vem sendo tratado pelo ministro Flávio Dino na ação de direta 854, e recentemente ele proferiu algumas decisões muito importantes. Só para lembrar, essa DPF ela começa com a ministra Rosa, a relatoria da ministra Rosa Weber, começa lá e atrás com a história das emendas de relator. Isso tudo está bem destrinchado também no trabalho, mas é interessante porque essa ação ela foi julgada. Foi declarada a inconstitucionalidade das emendas de relator, né? Que foi um artifício utilizado para justamente não se ter transparência na entrega de verbas federais, que ficariam então com o relator, a critério do relator, a distribuição, e isso foi então objeto de ação direta de inconstitucionalidade, foi julgada procedente, ou foi declarada a inconstitucionalidade do dispositivo e saiu então sendo emendas de relator. Mas volta então outra alteração. E que aí trata das emendas de bancada, enfim, emendas de comissão, são as outras emendas parlamentares. E justamente quando se percebeu que essas novas emendas estavam sendo ainda mais obscuras do que aquela emenda de relator, aí então novos peticionamentos ocorreram nessa mesma ação, e aí o ministro Flávio Dino, que assumiu esse acervo, passa a enfrentar essa questão. E a primeira evidência que se deparou foi a total falta de rastreabilidade do dinheiro público. O dinheiro saía dos cofres federais e iam para os estados e municípios através de emendas de deputados e senadores sem qualquer rastreabilidade. E isso aconteceu durante alguns anos. E, infelizmente, a Controladoria Geral da União, o TCU, não tem braços para verificar todo esse volume de dinheiro. Não tem. Então, o que ficou para trás é objeto de fiscalização, mas muito caso a caso. Mas o que se concluiu nas decisões do ministro Flávio Dino é que grande parte desses valores se perderam sem rastreabilidade. Eu tenho que aqui interromper para saudar o professor Manuel Gonçalves, que está chegando.
0: Bem-vindo, caríssimo professor Manuel Gonçalves. Pergunto se o senhor gostaria de tomar assento aqui à mesa ou se prefere assistir a professora Carmen Silvia. Nós pedimos desculpas pelo labirinto aqui da Assembleia Legislativa, mas de qualquer maneira, muito obrigado pela sua presença desde logo. Bem-vindo à Assembleia Legislativa. É uma alegria tê-lo aqui conosco. Professor.
1: Imagina, é um privilégio e uma honra ter o senhor aqui conosco. Bom, então, prosseguindo, então foram diversas decisões. O ministro Flávio Dino, ele realmente tratou de se instruir da melhor maneira possível. Eu estive presente em uma audiência que ele convocou em Brasília, e ali nessa audiência, foi uma audiência que durou o dia todo. Ali foram representantes de todas as categorias, de todos os órgãos, foram representantes dos estados, dos municípios, poder legislativo, judiciário, universidades. Tivemos a professora Marilda conosco lá, enfim, foi um dia inteiro de trabalho. O ministro Flávio Dino se dedicou inteiramente a compreender a complexidade que é emendas parlamentares. Isso está tudo disponibilizado na internet, foi eu também tratado no trabalho que eu produzi. E nessa essa rica audiência, a conclusão era essa, que temos que ter mecanismos de rastreabilidade, de transparência do dinheiro público. Não se pode admitir falta de rastreabilidade. Sob o argumento de que a verba transferida federal para estadual deixou de ser federal, passou a estadual e gasta-se como quiser. Não é assim. Até porque deve-se obediência ao plano plurianual federal também. Bom, uma outra consequência dessa audiência, dessas determinações do ministro Flávio Dino, que me pareceu assim absolutamente pertinente e apropriada, foi lembrar, numa decisão do final do ano passado, de que todas as determinações que ele faz referência às emendas parlamentares federais também devem ser aplicadas a estados e municípios. Se estados também se utilizam de emendas parlamentares no seu orçamento público, também deve haver rastreabilidade e transparência nessa distribuição de receitas públicas estaduais e federais. Então, pelo princípio da simetria constitucional, os estados e municípios estão absolutamente obrigados à rastreabilidade e transparência. Bom, então, me parece que esse foi o grande avanço que tivemos, que estamos tendo, ainda estamos em processo, né? Essa ação não acabou e acredito que não vai acabar tão cedo. Diariamente temos notícias no jornal de verbas transferidas por emendas parlamentares que estão sendo rastreadas, estão sendo, enfim, verificadas. Então, isso não acabou e não vai acabar tão cedo. Mas eu gostaria de lembrar, para finalizar essa parte do orçamento, é justamente o comando do artigo 165, parágrafo 7º do texto constitucional, onde ali está dito que a finalidade do orçamento público é justamente a diminuição das desigualdades. Isso é texto expresso da Constituição Federal. Então, isso não é um desejo, não pode ser visto como uma escolha se fazer. Isso é uma determinação constitucional. O orçamento público, ele tem por finalidade a diminuição das desigualdades. Então, este é o nosso norte. E, para finalizar, eu gostaria aqui de lembrar que a transparência, ela acho que veio para ficar realmente. Ela é fundamental para um Estado democrático, que se pretenda democrático, porque só um cidadão informado, devidamente informado e participativo pode constituir um Estado democrático como nós, como pretendemos. Eu lembro também que na União Europeia, o princípio da transparência, ele é princípio de boa governança. Os estados do norte europeus, eles só entraram nos tratados europeus após a certeza de que transparência também estaria inserido como princípio de boa governança. Então, isso é uma exigência dos países europeus do norte. E, então, acho que avançamos muito nesse sentido por um Estado democrático. Gostaria de também finalizar lembrando que os vulneráveis foram finalmente inseridos também no texto constitucional. O artigo 6º do texto constitucional, que trata dos direitos sociais, ele traz agora um parágrafo que vai também tornar expresso a necessidade de cuidarmos dos vulneráveis. Nós sabemos que nós estamos com um país que vai tender a uma população mais idosa nos próximos anos, e esses são os mais vulneráveis. Os vulneráveis, os estudos mostram, na verdade, que os vulneráveis mais vulneráveis são as mulheres negras. As mulheres negras idosas, mais ainda. Mas é uma parcela significativa da população, são os idosos, são mulheres, são crianças, são negros, e o texto constitucional finalmente deu voz a essas pessoas. Então, atenção ao artigo 6º, parágrafo único, que traz essa obrigação de distribuição de renda aos vulneráveis, que vai, obviamente, se ligar ao artigo 165, parágrafo 7º, da obrigação do orçamento público ter previsão de alocação de renda para essas pessoas vulneráveis. Então, esse seria um grande avanço que tivemos. E eu acho que sim, eu acho que talvez com mais 40 anos nós cheguemos aí a uma democracia ideal. Ainda estamos num período de democracia possível. Mas é assim que eu encerro a minha fala. temos que ouvir nosso professor.
0: Professora Carmen, agradeço imensamente a sua intervenção, belíssima palestra, nos brindou aqui com diversos temas fundamentais, especialmente a questão da transparência, não é? Já Norberto Bobbio, no seu Futuro da Democracia, já falava do poder invisível, que a democracia precisa ser exercida à luz do dia, e não combina com este poder invisível, portanto, a questão da justiça fiscal, não é? Que é um tema que remonta, não é, professor Manuel Aristóteles, que já dizia que é importante, e tem aqui um livro do senhor que cita, não é, a política de Aristóteles, dizendo da importância da classe média, da distribuição de renda para a própria estabilidade do Estado. E também essa questão do orçamento, nós tivemos inclusive aqui uma aula importante do professor Conte, que tratou de diversos temas, inclusive das emendas parlamentares, que hoje talvez seja um dos temas mais críticos do nosso cenário político e que precisa ser debatido, sem dúvida alguma, com transparência. Agradeço muito também a presença aqui hoje do nosso colega professor Alexandre Jorge Carneiro da Cunha Filho, que é professor aqui deste curso e colaborador do LP, dos colegas de procuradoria, doutora Alexandra, que é co-coordenadora do curso, Lara, Felipe, Diego, dos colegas do ILP, Ani, muito obrigado por toda a colaboração, da minha esposa Carla, que está aqui também hoje assistindo aos cursos, de todos esses alunos que estão aqui desde a primeira aula conosco, pessoal da TV Assembleia, muito obrigado pela presença hoje. Vamos fazer um intervalo agora de 5 minutos para depois podemos ouvir o professor Manuel Gonçalves. Até já. Obrigado.

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0: perturbava o texto escrito, basta ler.
1: Bem-vindos novamente. Temos aqui hoje a grande honra, o prazer de receber o professor Manuel Gonçalves Ferreira Filho, que é sem dúvida um ícone da nossa área de direito constitucional, do direito no Brasil como um todo. O professor Manuel, que é professor emérito do direito constitucional da Faculdade de Direito da USP, doutor honoris causa da Universidade de Lisboa, doutor em direito constitucional e instituições políticas da Université Paris I, Pantheon Sorbonne, professor visitante na Faculté de droit et sciences politiques, Aix-en-Provence, perdão pelo meu francês, da Université Paul Cézanne, membro da Academia Brasileira de Letras Jurídicas, presidente da Associação Brasileira dos Constitucionalistas, advogado, foi diretor da Faculdade de Direito da Universidade de São Paulo, vice-governador do Estado, autor de diversas obras jurídicas, algumas eu trouxe aqui para mostrar para os senhores, o famoso curso de Direito Constitucional, sua famosa e sempre referencial tese do processo legislativo, os seus livros, quatro, não é, professor, sobre democracia. Este aqui que eu gosto muito, que como pode ser visto, já li e reli diversas vezes, e tive hoje a grata satisfação de receber a nova reedição que o professor me trouxe. Este livro, que foi um tanto quanto polêmico na época, né? E também é uma obra interessante. Que mais? Nós temos aqui A Ressurreição da Democracia. Professora Carmen, presta aqui. E o último livro do professor Manuel Gonçalves, lançado o ano passado, eu tive a oportunidade de estar no lançamento, que já está na quinta edição, Estado de Direito e Constituição. A obra do professor Manuel Gonçalves faz parte aqui do nosso nossas sugestões de leitura, é sem dúvida alguma obra riquíssima. Também poderia citar aqui que está no prelo e fui agraciado com este livro, que não foi nem lançado ainda, Os Partidos Políticos nas Constituições Democráticas, foi a sua tese de doutorado na França, não é? E é reeditado agora com parceria com o professor José Levi do Amaral, que vai estar conosco aqui a semana que vem. Então, professor Manuel, é uma enorme alegria tê-lo por aqui. Estava lembrando agora que a minha carreira acadêmica começou por conta de um deslize seu, que me aceitou como aluno especial na pós-graduação da Universidade de São Paulo, e depois, como o senhor não lançou vagas para o mestrado e doutorado, eu me candidatei com o professor Elival e fiz, né, com muito orgulho, o mestrado, o doutorado, agora estou no pós-doutorado. Então, o senhor sinta-se corresponsável, não sei se para o bem ou para o mal, mas pela minha carreira acadêmica lá na Faculdade de Direito, nas Arcadas. E, sem mais manifestações, eu lhe passo a palavra para poder nos brindar com a sua manifestação.
0: Meu caro Dr. Alckmin Dutra, eu agradeço a oportunidade de usar da palavra não só nesse instituto, como nesta Assembleia, Assembleia Paulista, da qual eu tenho a melhor das impressões. Doutora Carmen Silva, a quem perturbei chegando enquanto ela falava. Meus caros amigos, eu vou tratá-los todos como isso, como eles. Não são meus alunos, mas são meus amigos, senão não estariam aqui. Eu começo por uma observação explicativa. Eu estudo democracia há pelo menos 70 anos. E não, isso não significa que eu saiba muito sobre democracia, mas eu não vou ter a humildade de Sócrates de dizer que nada sei. Isso, se me permitem tomar uns instantes da palavra, tem uma explicação, de certa forma, decorrente da minha formação. Eu nasci em 1934, ontem, não é? Quando ainda fervia o problema

Os jovens que aqui estão, e não há ninguém que não seja jovem, não entendem o que é 1954 para mim. Porque 1964 é o momento do suicídio de Getúlio e de uma crise política que perdurou por uns 2 anos. Eu era aluno da faculdade. E era exatamente o ano em que eu tinha aulas de direito constitucional com o professor Cândido Mota Filho. Só que eu acabei não tendo quase nenhuma aula de direito constitucional, porque Cândido Mota Filho foi nomeado ministro do governo de Café Filho. E até a faculdade se recompor, tinha passado o tempo. O 54, 56 foram um impacto para mim até negativo, porque eu comecei a desesperar de democracia e coisas semelhantes. Mas eu tive a oportunidade de fazer pós-graduação na França. Hoje, quem faz pós-graduação de luxo faz pós-graduação nos Estados Unidos. Eu fazia em Paris e não troco Paris por nenhuma cidade dos Estados Unidos. Mas é uma apreciação subjetiva. Eu cheguei lá para estudar direito civil, mas a democracia me perseguia, porque eu cheguei lá em 1958. Se os senhores abrirem os livros de história, vão dizer que é o momento em que acabou a Quarta República. Ou seja, talvez eu dei azar para a democracia. Aliás, eu até vivi em Paris na época em que se estabeleceu a Constituição Francesa de 1958, que esta está em vigor até hoje. E eu voltei, então, para o direito constitucional. E fiz um curso, no qual fui aprovado, deve ter sido alguma proteção divina, que é exatamente esse livro que está sendo republicado. Claro que ele foi escrito em francês, mas eu não vim aqui fazer propaganda na minha obra, mesmo porque esse livro ainda nem está à venda. Aí eu voltei a me dedicar a isso. E tive a oportunidade, então, de fazer os devidos concursos da faculdade e viver um pouco a problemática da democracia. O professor, o doutor Alckmin Dutra, me levanta o meu livro polêmico. O livro polêmico é um livro intitulado A Democracia Possível, que foi publicado pela primeira vez em 1972, quando eu já era professor titular da faculdade e às vésperas de eu ser diretor da faculdade. O livro, por isso, foi escrito dentro de uma análise que é ponderável, pelo menos para mim, na procura das bases de uma democracia que seja possível. O que que eu quero dizer com isso? Uma democracia que não se faça apenas no papel, na letra, no texto constitucional, mas que seja vivenciada na prática, praticamente. E essa ideia eu persegui por muito tempo, publicando outros livros aí, como esse de capa amarela, que agora é reeditado, analisando aqueles fatores externos que influem na democracia. Aí eu me dediquei aos americanos, mas eu já tinha aprendido alguma coisa a respeito disso quando eu fiz o doutorado em Paris, porque eu fui aluno de Maurice Duverger, que era um professor destacado na área. Isso, não vou continuar a fazer essa evolução, mas apenas eu quis colocar alguns pontos em função do que meu amigo Alckmin Dutra falou. E a doutora agora ainda me estimulou a megalomania pedindo uma dedicatória para mim. Agora começo propriamente a minha palestra. E a democracia possível fica de lado, mas ela vai voltar. Eu não vou começar a fazer a história da democracia, como eu fiz recentemente, porque nós não temos tempo a perder para isso. A democracia aqui, a antiga democracia,

ateniense, era uma democracia direta em que os cidadãos tomavam as decisões fundamentais. Eles eram, de certa forma, não só os constitucionalistas, como os governantes. Essa democracia acabou com um desastre. Mas não a ideia de que o povo deveria participar no estabelecimento da sua governança. Deixemos de lado. No século XVII, século XVIII, desenvolveu-se de novo a preocupação com a democracia, mas dentro do possível. Se os senhores abrirem Montesquieu, no livro 11, capítulo 6, o famoso capítulo da Constituição da Inglaterra, ele diz isso com todas as letras. E é por isso que ele entende que a democracia, e ele não escreve, é lógico, graças ali, como eu estou simplificando, que a democracia possível é uma democracia exercida por representantes. E, na verdade, a democracia moderna nasce nisso. O povo escolhe representantes para governar em seu nome. Essa escolha é um ponto fundamental e é exatamente um ponto que merece ser estudado hoje como um dos desafios da concretização da democracia. Vejam bem, a decisão popular não pode, evidentemente, ser tomada a respeito de cada questão e todos os santos dias. Não porque a maioria do povo tem mais o que fazer do que discutir política e deliberar sobre política, até para matar a sua própria fome. Isso obriga que haja representação. Mas se a representação não tiver nenhuma guia, não tiver nenhum limite, quem é que governa? É o povo ou a representação? Esse é um problema fundamental. Exatamente. Quando eu era jovem, exatamente quando eu estudava direito constitucional como aluno, digamos assim, mas aluno de pós-graduação, montou-se um esquema para a realização da democracia no mundo moderno. Era aquilo que eu designo por democracia pelos partidos. Ou seja, a presunção é que todo candidato tem um programa. Um programa que seja encarnado por um partido que seja fiel a ele. Assim, na medida em que o povo elegesse os governantes, ele elegia também a orientação política, a orientação que vinha do partido. Se isso não basta para concretizar uma democracia, é um passo importante, exatamente para que a democracia não seja simplesmente outorga de um poder que o representante governante vai usar conforme ele aprouver. Porque aí ele que governa, não é o povo. Essa democracia pelos partidos ainda está no nosso direito constitucional, embora nem sempre seja percebido. É ela que determina que não possa ninguém ser candidato sem pertencer a um partido. Essa é a regra inicial. Como todo partido, para ser partido, precisa apresentar um programa. Entretanto, o que acontece hoje na prática? Alguém sabe o programa de um candidato a presidente da República, a senador, a deputado federal? Ninguém cuida disso. Ninguém cuida disso por quê? Porque, pelo menos no Brasil, ele sabe que o partido não é um instituto sólido, respeitável, perdoem meus políticos, eu também já fui, para fornecer uma orientação para a governança. Isso no Brasil, isso não é uma. Esses partidos se multiplicaram quase indefinidamente. E os programas hoje são postos de lado. E a situação não depende, a eleição acaba não dependendo nem de partido, nem de nada, porque
todos sabem que existe até uma oportunidade para mudar de partido no Brasil. E 3 anos para derrubar um político por infidelidade partidária não daria tempo pela rapidez da nossa justiça. O que eu quero dizer é que um dos problemas da democracia, e eu estou simplesmente sintonizando no Brasil, é exatamente essa escolha. Essa escolha é que faz a democracia ser uma realidade ou não ser uma realidade. Não basta estar no papel a democracia, mas basta que a realidade mostre que o povo está influindo na determinação do seu programa. Alguém dirá, mas isso nós sabemos que A, B, não vou dar nomes, representam tal linha ou aquela outra linha. Mas aí já é um problema que complica com a democracia, que é o problema da personalidade.

Leiam o Manifesto de Marx. Agora, quem é que faz programa de partido hoje? Não é no Brasil. Não é nenhum pensador. Desculpem. Não que eu esteja dizendo que os. É um marqueteiro. O programa degenerou para uma função de marqueteiro. O marqueteiro estabelece o programa conforme ele pense que aquilo vai ganhar votos e simpatias para eleger fulano, beltrano e ciclano. Esta é uma forte deficiência. E pior, porque a democracia, partindo do pressuposto de que o homem tem liberdade, e tendo liberdade ele deve escolher como ele vai ser governado, já que ele não pode diretamente fazer, coloca-se um outro problema. A racionalidade da decisão política, ou da racionalidade da disputa do poder na democracia. É notório que são os marqueteiros que fazem o programa. E eles não exploram a racionalidade. Eles exploram aquilo que os antigos afloravam, mas não tratavam. O fato de que nós não somos a Nós, seres humanos, não somos apenas entes racionais, seres racionais. Nós também temos, além da razão, graças a Deus, nós também temos emoções, temos cultura, temos um subconsciente, e com isso eu fico moderno, um subconsciente que era desconhecido deles. O problema é que aí o programa passa a explorar esse lado, que não é o lado racional do ser humano. Aí entra uma grave deficiência, que é um dos pontos que eu acho que precisam ser levados em conta no desenvolvimento e nas ameaças à democracia. Esse é um ponto fundamental. Outro ponto está exatamente na escolha democrática ser feita por eleições. E aí isso pesa menos, o problema pesa menos numa eleição presidencial, mas pesa mais nas eleições para o legislativo, em todas as ordens. O que se dá é que os sistemas eleitorais é outra coisa misteriosa, e isso eu aprendi com o Diverger há meio século, ou meio século, muito mais de meio século. Os sistemas eleitorais não são neutros. É uma ilusão pensar que os sistemas eleitorais traduzem sem interferir a vontade popular. Porque é visível, e eu acho que a experiência empírica que vocês têm, que a representação proporcional que é exigida para a Câmara dos Deputados, Assembleia Legislativa, câmaras municipais, a representação proporcional, se ela tem um ângulo de justiça, que é o ângulo de fazer que todas as linhas de opinião se manifestem, ela tem um contrapeso, que é a multiplicação dos partidos. Isso hoje está turvo, mas não está turvo no, na minha cabeça. Nos anos seguintes a 1946. Em 1960, já discutia que o Brasil tinha partidos demais. O presidente do Tribunal Superior Eleitoral fez uma manifestação dessa. Era simplesmente em razão do desdobramento de partidos. Porque em 1945, o PTB era o único partido trabalhista. Depois criou-se partido PRT, PST, POT, eu perdi a conta de tantos. A UDN era oposição, mas depois surgiu dela o Partido Socialista e até o Partido Democrata Cristão. Ou seja, 12 partidos já era visto como muito. Hoje nós temos mais de 20. 20 representados na Câmara dos Deputados. Isso produz um esfarinhamento da manifestação futura. Quer dizer,

0: Nós temos partidos, só pequenos partidos hoje, se me permitam, porque nenhum deles, como em determinados momentos do nosso passado, um partido tinha maioria e essa maioria coincidia com a maioria presidencial. Isso até lhe permitia abusos por parte do presidente da República. E o professor da Faculdade de Direito, que trabalhou comigo durante muitos anos, a doutora Tavares, talvez tenha conhecido, é o Sérgio Rezende de Barros. E chamava, dizia que o nosso presidencialismo havia degenerado num presidentismo. E olha que ele escrevia isso há pelo menos uns 30 anos atrás, porque há 25, há 26 eu estou aposentado, e eu ainda eu ouvi falando disso. A ideia que eu ponho, portanto, é que a democracia precisa de partidos, mas de verdadeiros partidos, não de partidos que são usados como camisa para uma disputa de uma eleição. E no dia seguinte, eles podem tanto estar do lado no sistema presidencialista, do lado do presidente, quanto contra o presidente. Esse é um dos grandes problemas que está visível. De certa forma, nós só temos pequenos partidos, e esses pequenos partidos podem ter um pé no governo, outro pé na oposição. Esse é um ponto que precisa ser ponderado e pode ser reestruturado por uma mudança exatamente do sistema. Vejam que as democracias, outras que o Brasil, a maioria delas, se eu estou levando em conta a Inglaterra, Estados Unidos, França, Itália, não têm uma eleição proporcional. Eles têm uma eleição majoritária, no máximo em 2 turnos, porque isso já cria a necessidade de uma definição do povo sobre a linha ideal que se estaria no programa, como também para a governança posterior, quando a democracia tem de funcionar. Até hoje, por exemplo, no direito italiano, inventou-se que o partido que elegeu mais gente ganha 60 deputados de brinde. Desculpe o termo, que é absolutamente impróprio para o direito constitucional. Mas, na minha provecta idade, tudo pode ser perdoado, porque eu sou um idoso e vulnerável. Volto ao assunto. Há um exemplo mais positivo nisso, que é o sistema eleitoral alemão. É um sistema globalmente de representação proporcional, mas que implica em eleições, em distritos, chamemos assim, para escolher os membros do legislativo alemão. Como é que isso funciona? Na verdade, o eleitor alemão, quando vai para as urnas, e lá não, ele não elege o presidente da República, ele vota em duas coisas. Ele vota num partido e vota num ser humano. É preciso tomar cuidado, porque se eu falo só em homem, como se falava no meu tempo, hoje eu seria provavelmente fuzilado ali na esquina e eu ainda quero sobreviver algum tempinho. Volto ao assunto. Votava. É claro, o sistema eleitoral alemão divide a Alemanha em distritos, que são a metade daquilo que vai compor a Câmara dos Deputados. Ele faz o resultado disso é que, levando em conta o número daqueles deputados que foram eleitos no distrito, a representação é sintonizada, digamos assim, com a opção pela linha política, pelo programa. Certo? Eu acho que, pelo menos, eu acredito que eu tenha feito, me, faz, me feito, feito que os senhores me acompanhem. Mas o fato é que há soluções, é isso que eu quero insistir. A representação proporcional, na minha opinião, é um veneno para o Brasil. A eleição majoritária também não é, evidentemente, também é uma eleição que precisa ser examinado nas suas consequências. É claro que a eleição em dois turnos, como a eleição do presidente da República, permite uma agregação de correntes, ou enseja uma agregação de correntes para que o povo não seja governado por uma minoria. Esse é um ponto que merece ser reestudado e que merece ser ponderado, porque é um ponto fundamental para que a democracia crie raízes. Agora, eu passo para um outro lado. O outro lado é que vocês precisam levar em conta, ou sugiro que levem em conta, a cultura de cada povo. E quando eu falo de cultura, não estou querendo dizer que precisa ter uma alta cultura para a democracia, mas precisa ter uma formação que leve em conta a necessidade de que os governantes sejam repúblicos. E aí eu uso essa expressão, e agora vou dar um passo atrás, porque eu não estou fazendo uma, não pretendo estar aqui fazendo uma conferência erudita, mesmo porque aos 92 anos é um pouquinho difícil de fazê-lo, mas traduzindo algumas ideias e algumas coisas que eu aprendi. Então, me permitem, abagunçando a minha palestra, que eu volte um pouco atrás. Eu citei Montesquieu, todo aluno meu sabe que eu tenho mania de Montesquieu, mas realmente Montesquieu me parece o pai de umas ideias positivas a respeito da institucionalização política que é a democracia. Montesquieu, quando trata das formas de governo, monarquia, aristocracia, na visão tradicional, as três, monarquia, aristocracia e democracia, as três positivas que ele trata, mas isso vem desde de Aristóteles, Montesquieu observa uma diferenciação entre a Constituição e o princípio que move essa opção, ou quer dizer, a forma de governo e o princípio que é necessário para essa forma de governo, ele chama de princípio, e cuja deterioração destrói a forma de governo. Para Montesquieu, cada forma de governo tem o seu princípio, e quando esse princípio degenera, a forma de governo degenera. Quando ele trata da democracia, ele também trata disso, do fato de que para uma democracia funcionar, estou usando um termo absolutamente impróprio para um tratamento erudito, ela precisa que o povo tenha uma formação democrática ou adquira, na prática, uma formação democrática. E ele trata disso, a terminologia dele, que a democracia tem como princípio a virtude. O termo parece completamente deslocado, mas, obviamente, é a virtude política. E o que é a virtude política necessária à democracia? É a visão do interesse geral, e não apenas a preocupação com o interesse pessoal. E eu costumo, para elucidar isso, narrar, vou recordar uma passagem que vocês vão encontrar na primeira história do Brasil, escrita por brasileiros no início do século XVII, 1600 e pouco. Foi escrito por um frade baiano chamado Frei Vicente do Salvador. Frei Vicente do Salvador, no seu livro, descrevendo os engenhos de açúcar do Nordeste, que rendiam muito naquele tempo, ele mostra que nesses engenhos havia tudo de bom, tudo moderno, tudo aquilo que convinha para um bom funcionamento do engenho e para o bom para a boa vida daqueles que moravam lá dentro. Não estou entrando em outros aspectos que não é necessário tratar aqui. Volto ao ponto. Só que quando o baiano saía do engenho, passava cerca da porta, ele encontrava péssimas estradas, ele não encontrava ponte, se chovia ele encontrava um lamaçal, etc. Vocês já pegaram a ideia, suponho. Exatamente, ele disse que ninguém era repúblico lá. O ninguém era repúblico era que ninguém cuidava ou se interessava pelo bem comum. Outra ideia, mas essa é de outra. Estou misturando ideias. Essa é de São Tomás de Aquino. Mas, no fundo, é a mesma coisa. A democracia não funciona adequadamente se ela não tiver cidadãos repúblicos que levem em conta que a sua atividade tem que ter em vista o interesse geral e não os seus interesses particulares. Já disse, ele não precisa ter pronta essa ideia, mas precisa formar isso. Porque, senão, cada um perseguindo o seu interesse particular, o desastre vem, ou pelo menos a democracia efetivamente não se realiza. Aristóteles, ressuscitado, diria que a democracia teria degenerado numa oligarquia, o governo de alguns em proveito próprio. E eu não estou aludindo a nada que se passa no Brasil atualmente, porque eu vivo lá nas nuvens dos livros e não concebo nada relacionado com isso. Até Montesquieu tem um desastre aí de criticar aquilo que nós chamamos de corrupção como um elemento deletério para qualquer forma de governo e particularmente para a democracia. Mas Montesquieu é um velho caduco que morreu no século XVIII, traduzido por um velho caduco que nasceu no século XX, quando os que estão aqui já nasceram no século XXI. Mas esses que têm o século XXI é que vão ter que corrigir uma série de problemas, uma série de contradições da democracia brasileira. Em suma, o que eu quis transmitir é simplesmente a seguinte ideia. Ter uma democracia não significa apenas ter uma Constituição democrática. A Constituição democrática pode ser perfeitamente escrita e desenhada pelos constitucionalistas que são constitucionalistas, não aqueles que são servidores do poder. Esse é um ponto fundamental. Mas é preciso que a esse sistema de normas democráticas se acompanhe um espírito democrático que o povo tenha ou que ele leve em conta ou seja infundido dele. É preciso que seja república. E aqui isso me permite, o doutor Dutra que já está imaginando, que eu lembre uma coisa, porque agora eu falei de Aristóteles. Aristóteles ainda é a base essa trilogia, governo de um só, governo de alguns e aristocracia em grego significa os mais capazes, e um governo do povo, que seria. Mas Aristóteles não usa a palavra democracia como a terceira forma legítima. Ele usa a palavra grega que significa exatamente república. Que qualquer um que procurar Platão, eu não estou querendo exibir nada, só estou querendo o título. Vai ver que o livro de Platão que os senhores encontram nas livrarias como república é politeia em grego. É o mesmo nome que Aristóteles usa para o governo positivo pelo povo. E vejam que os americanos, se vocês acompanharem algumas coisas que são muito interessantes, não dos Estados Unidos de hoje, mas querendo conhecer as raízes da democracia, as discussões quando da ratificação do projeto de Constituição que se tornou a Constituição Americana em 1787, se a memória não me falha. Porque houve um debate entre entre duas correntes americanas, surpreendentemente, um debate entre pessoas cultas que conheciam essas doutrinas até naquele tempo. E eles, ao instituírem os Estados Unidos da América, eles instituíram uma república, já presumindo que era um governo pelo povo no ângulo positivo. Os franceses é que mantiveram a terminologia democracia. Isso é significativo da preocupação dos colonos da América do Norte com o mesmo problema que eu estou apontando, a preocupação com o interesse geral. Não é possível um povo governar-se democraticamente, tendo que eleger representantes pela necessidade até física, e esses representantes não tenham a visão de que eles estão ali para trabalhar pelo interesse geral, não pelo interesse particular. Se eles se deixam contaminar por isso, a democracia decai ou se abala. Eu procurei expor um resumo do que eu penso nesse começo de século XXI, cujo fim eu não vou enxergar. A palestra, pelo menos, eu posso parar. E paro aqui. Mas eu estou à disposição, se o doutor Dutra permitir, estou à disposição para responder algumas perguntas. Muito obrigado.
1: Bem, vocês puderam presenciar, não é, a cultura do professor, toda a sabedoria dele. Professor, me lembrei das suas aulas na pós-graduação, e eu sei que o senhor sempre trouxe esses livros que são os originais de Montesquieu, não é? Talvez de Aristóteles.
0: Não, Aristóteles não. É Montesquieu, os outros livros são eu ganhei aqui. Aqueles ali.
1: Muito
0: Não,
1: bem.
0: mas esse não. Desculpe
1: E que o senhor
0: perturbar.
1: gosta muito também, além do capítulo 6º, não é? Do título 11 desta obra, do título capítulo 4, não é? Que fala da limitação do poder.
0: Sim.
1: Que me parece que é muito atual, inclusive, também, não é? No capítulo 4 do título 11, Montesquieu vai falar que o poder interrompe o poder, o sistema de freios e contrapesos. E eu vou aqui começar a primeira pergunta: como é que o senhor vê esse sistema na nossa realidade atual, professor?
0: Bom, eu, em primeiro lugar, é claro, eu começo agora. Quando eu dava aula de pós-graduação, eu tinha o tempo e 12 aulas no curso para dar. Então, eu, quando tratava de fulano de tal, eu trazia o livro, eu trouxe um dos livros. Eu citava lá, tinha uma. O senhor deve se lembrar disso. Eu lia o texto. Aqui eu simplifiquei as coisas. Mas eu vou lembrar um texto importante. O que é uma Constituição? E hoje é outra linha de análise que vai bater no mesmo problema. Mas o que é uma Constituição? Os americanos faziam Constituição, mas não doutrinaram sobre a Constituição, salvo sobre o controle de constitucionalidade. Os franceses não. Aí há um documento fundamental, que é a Declaração dos Direitos do Homem e do Cidadão. Não vou mudar o nome, porque, obviamente, o homem era o ser humano, não era uma exclusão das mulheres. É a Declaração Francesa de 1787. Não, 87 é a Constituição Americana. 1600, não, 1700, opa, 1789. Data é um problema para velhinho vulnerável. O artigo 16 dessa Constituição começa a responder a pergunta. Porque essa declaração expõe os direitos fundamentais do ser humano e já predetermina algumas instituições que sirvam para isso. por exemplo, de que as leis devem ser expressão da vontade geral. Aí eles estão remetendo a Rousseau com a ideia de vontade geral, exatamente uma vontade dirigida ao interesse geral, não uma vontade dirigida ao interesse particular. Agora, o artigo 16 da Constituição Francesa, que eu posso citar de memória, se não der uma mancada, porque senão eu abro o livro, não existe, não há Constituição, a sociedade em que não sejam garantidos os direitos, nem estabelecida a separação dos poderes. A ideia de Constituição aparece assim, vinculada a duas coisas importantes que são necessárias à visão global da democracia. A preservação e a defesa dos direitos fundamentais, um. Outro, a separação dos poderes. A divisão de Montesquieu é a divisão que se ensinava anteriormente. Há um poder que legisla, e legisla, para legislar, deve ter em vista o interesse geral. Há um governo que executa essas leis e administra outras questões, assegura, por exemplo, a paz e a guerra, e um judiciário que simplesmente aplica a lei e a Constituição. Esse equilíbrio é um equilíbrio delicado. No presidencialismo brasileiro, por exemplo, certamente, no presidencialismo americano de hoje, há uma degeneração que é o presidentismo, lembra o Sérgio Rezende. O legislativo continua no seu papel, embora a sua posição seja mais forte ou mais fraca em função exatamente do quadro partidário. E o juiz não tem que fazer alguma coisa senão o de aplicar a lei para fazer justiça. Justiça estabelecida de acordo com as leis. Essa separação de poderes, é claro que está ligada a um Estado que não intervém em tudo. Não, digamos, não é perfeitamente adequada ao Estado social, porque o Estado social exige uma série de prestações positivas que cabem, que só o executivo pode fazer. Isto deslocou um pouco a ideia, mas não retirou o ponto fundamental. O ponto fundamental é que a separação de poderes pode ter combinações entre legislativo e executivo, mas o papel do judiciário é simplesmente aplicar a lei, não criar lei. Voltemos agora para os Estados Unidos um pouquinho. Quando os americanos perceberam que essa ligação entre executivo e executivo podia ter essa diferença de ponderação, eles previram o controle de constitucionalidade. É o famoso caso Marbury versus Madison, do juiz Madison. Marshall, eu já mudei as bolas. O que os americanos admitiram? O tribunal disse que a lei, o ato, é de acordo com a Constituição e não é, ou não é de acordo com a Constituição. Ponto final e acabou. Se vocês forem estudar o direito português e respeitem o direito português, e em certos pontos ele está muito atualizado, vocês vão encontrar que o Tribunal Constitucional lá previsto diz é constitucional ou não é constitucional, ponto. Aqui no Brasil é isso que ocorre. Passando os olhos nos jornais hoje de manhã, já vi que o judiciário alterou aquela lei básica da comunicação social. Como é que chama aquela lei, doutora? A lei... Não, é a lei sobre a liberdade de comunicação. É sobre a comunicação por meios digitais, etc. Aquela, eu não me lembro da lei, talvez vocês possam me socorrer. Eu não pensei que eu fosse discutir isso e não anotei. a lei, e foi o famoso artigo 19 dessa lei. Essa lei foi votada pelo Congresso, promulgada e vigora. Meses atrás, ou ano atrás, acho que são meses atrás, o Supremo Tribunal Federal resolveu acrescentar algumas outras exigências a essa lei. Já estavam ultrapassando o seu limite. Hoje, ontem, o Executivo sai com um decreto que eu não examinei ainda, regulamentando normas que não estão na lei, mas estão numa decisão do judiciário. Isso é uma transformação. E um problema, um dos problemas da democracia brasileira, do meu ângulo, e olha que eu tenho escrito, embora corra o risco de ser processado e parar por declarações anticonstitucionais por parte do meu aluno, porque o triste de ser professor antigo, eu tenho alunos, antigos alunos no Supremo, um deles muito destacado até. Mas, deixando de lado as ironias, um dos nossos problemas é que o Supremo Tribunal Federal resolveu que a Constituição fica de lado e ele legisla, administra, etc. e tal. Tudo bonito. Ações estruturais. Ótimo. Lindo. Mas só que ele está aí usurpando competência do Executivo e do Legislativo. Mas isso daria uma longa e outra conferência em que eu viria, pelo menos, me lembrando do nome da lei. O Supremo hoje é o Supremo. O equilíbrio dos poderes desapareceu. E a conduta dos representantes do povo, seja do Legislativo, seja do Executivo, é, às vezes, de pedir licença para o Supremo Tribunal Federal para que eles exerçam a sua própria competência. Isso cria um ambiente negativo. Não se esqueçam que a grande conquista liberal foi a conquista do direito de cada um ter a sua religião, sem que ninguém implicasse com ele, sem que isso importasse em aumento ou diminuição dos seus direitos. Embora ainda pegue a questão do Império e da Igreja Católica, ainda era a religião, mas, sobretudo, fora desse aspecto, o direito de cada um pensar como quer e exprimir como quer as suas ideias. Aí entra o problema da censura, que está ligado a isso. Que censura é não deixar que alguém divulgue aquilo que ele pensa. É claro que é um limite que é traçado pelo direito penal, mas não pode ficar ao arbítrio do aplicador da lei, porque senão não é possível fazer, não é possível que haja renovação até do sistema de governo e do mundo, das ideias do mundo. No, antes das revoluções do século XIX, que depois se desenvolveram, quando eu falo de revoluções do século XIX, eu estou falando da França e dos Estados Unidos, a Igreja não tinha inquisição para impedir a divulgação de ideias que eram contrárias à moral, bons costumes, etc. e tal. Não fazia uma censura. Não pôs até o padre Vieira na prisão. Se isso hoje é uma tentação de uma instituição de uma nova inquisição, a inquisição daqueles que acham que podem combater ideias, até ideias que naquele momento sejam antidemocráticas. Esse é um dos debates mais importantes da atualidade. E é claro que tem uma série de posicionamentos mais radicais de um lado, menos radicais do outro, mas é um problema fundamental. Afinal de contas, quando se fala que o Supremo pode tudo hoje, de onde vem esse poder? Do inquérito das fake news, que tem 7 anos. E o que isso criou? criou a possibilidade de um ministro, conforme a chuva e o bom tempo ocorrer, ele tomar uma decisão sobre a liberdade de expressão dos outros. Há um limite, evidentemente, para a liberdade de expressão. Mas esse tem que ser encarado como exceção. Aí a exceção é exatamente a definição das leis. A injúria, a difamação, a calúnia, isso sempre foi punido. Agora, o que não é injúria, não é difamação, não é calúnia, está na liberdade de expressão. Se for criada mais uma forma penal, tudo bem. Mas, sem isso, é o arbítrio. E o arbítrio é inimigo da democracia, como qualquer um sabe. Esse é um problema muito atual. E é muito atual porque, frequentemente, o ilustre Supremo Tribunal Federal decide por inconstitucionalidade, por inconveniência. Há uma série de decisões que, lendo a argumentação, percebe-se claramente que o autor do voto não estava preocupado com a constitucionalidade ou inconstitucionalidade, estava preocupado com a conveniência ou inconveniência daquilo. Há um ministro, que não foi meu aluno, que é mestre em fazer isso. Ele escreve 70 páginas de generalidades brilhantes e toma uma decisão. Quem começar a ler do início pensa que aquilo está fundamentando a decisão que ele toma no fim, mas não está fundamentando a decisão que ele toma no fim. Doutora está dando risada, que ela deve ter visto isso. Só que, aos 92 anos, a gente pode falar em conveniências e arriscar ir parar na prisão, porque não vai durar muito lá. Porque se durar muito, vai ter que fazer delação ter premiada. É uma coisa que está contra o meu espírito. Mas agora eu já estou falando bobagem. Doutor Dutra, abra de novo.
1: Muito bem, professor. Agora, como a gente respeita aqui os princípios democráticos do devido processo legal, da ampla defesa, e como eu tenho aqui uma colega ao lado que é do Poder Judiciário, eu vou passar a palavra a ela também para comentar o nosso momento atual de freios e contrapesos e a relação entre os poderes. Só esclarecendo, não é que, como publicado hoje no Estado de São Paulo, no Jornal Estado de São Paulo, o governo federal divulgou ontem decretos que atualizam a regulamentação do marco civil da internet e possibilitam a responsabilização das plataformas digitais caso não removam os conteúdos criminosos, mesmo sem autorização judicial. Uma das principais novidades é a definição da Autoridade Nacional de Proteção de Dados, a ANPD, que já responde pela Lei Geral de Proteção de Dados, LGPD, e pelo ECA Digital, como órgão competente para fiscalizar o cumprimento das novas regras. Essa regulamentação foca crimes graves que não exigem notificação judicial para ação, conforme definido pelo Supremo Tribunal Federal.
0: Sabe, eu acredito que, com o socorro do Dutra, os senhores compreenderam a questão. O Supremo, ao tratar dessa matéria, já estendeu esse controle, chamemos assim, por mera decisão dele. Nem jurisprudência, porque basta uma hoje, né? É só dizer qualquer coisa que ela tenha efeito imediato, etc. Então, acabou. Agora nós temos um capítulo novo. O Executivo regulamenta uma decisão judicial. Eu acho que é novidade isso. Porque antes ele regulamentava leis. Agora ele já regulamenta decisões judiciais. Será que nisso não há uma violação dupla do poder do Congresso? Não é o Congresso que legisla sobre lei? É claro que hoje nós estamos num momento de transformações que, para um velho como eu, é difícil entender. Quem, no meu tempo, quando se estudava direito penal, se aprendia com Beccaria, o famoso italiano do século XVII, que um princípio fundamental do direito penal, nullum crimen sine lege. Não havia crime sem lei. Agora existe um modo mais prático. O Supremo decide que determinada legislação aplicável a um crime passa a ser aplicável a outra e assim por diante. Ou seja, há crimes que não estão na lei. Sem entrar no mérito da criminalização de condutas, etc. Então, vejam que não é possível tratar de misoginia que hoje está e colocar numa lei que trata de racismo. Ou tratar a lei do racismo numa lei sobre homofobia, que me parece que sejam coisas diferentes, que merecem tratamento diferente, que têm que ser enquadrados também por normas diferentes e até penalidades diferentes, conforme a gravidade. Essa interpretação extensiva é um risco para a liberdade, porque se vai no terreno do incerto. Uma lei aplicada a outro tipo de criminalidade leva sempre a essa situação. Como enquadrar aquilo, uma lei que previu um tipo de criminalidade com outras criminalidades que têm índole diferente? E aí dá os casos famosos. Eu ia dizer quem era, mas não vou dizer. Eu examinei e votei contra a aprovação de uma pessoa que tinha, para escrever sobre o racismo no Brasil, usado um livro alemão do tempo do Hitler. Quer dizer, do racismo visto como pelo terceiro Reich, como se chamava, aplicável a uma questão completamente diferente. Porque o racismo no terceiro no, no, do Hitler era voltado especialmente contra judeus. Ou não era? Ou eu estou ficando maluco e não lembro mais. O racismo no Brasil pode acolher os judeus, mas não é voltado para judeus. São coisas diferentes, não? Já falei demais. Doutor.
1: Obrigado. Antes de passar a palavra à doutora Carmen, gostaria de lembrar, professor Manuel, que o professor Sérgio Rezende de Barros foi nosso colega aqui na Assembleia, também trabalhou aqui na
0: Ah, é?
1: administração, foi
0: Ah,
1: assessor
0: isso eu não me lembro
1: procurador,
0: mais.
1: um querido professor também, que tivemos bastante contato, e tinha uma, vamos dizer assim, uma impostação de voz, um vocabulário fantástico, e criava esses termos, notáveis, né, como presidentismo.
0: É.
1: Por favor, professor.
2: Bom, antes de adentrar na sua questionamento, eu queria dizer que a minha referência a idosos vulneráveis certamente não foi ao senhor. Mas eu lembro, assim, no começo, né, da minha exposição, eu esclareci qual é o meu ponto de vista. Meu ponto de vista é de estudante, eu continuo sendo uma estudante. É um ponto de vista de uma magistrada. Eu estou na magistratura já há 30 anos, então passaram por mim realmente algumas milhares, centenas de casos de pessoas vulneráveis, verdadeiramente vulneráveis, e também do ponto de vista de mulher, né? Mãe e filha que sou. E como mãe, dediquei 20 anos da minha vida a maternidade, colocando de lado a carreira profissional, e depois como cuidadora dos meus pais, dediquei mais 10 anos também a colocar minha carreira de lado para cuidar dos meus pais idosos e vulneráveis. E por isso, quando volto a pensar como magistrada, me incomodou profundamente uma atuação do Supremo num caso em que, verificando a constitucionalidade da reforma previdenciária, entendeu por constitucional um dispositivo que reduz o pensionamento de viúvas para 60%. Isso que a reforma previdenciária nos trouxe. E qual foi a minha surpresa como cuidadora da minha mãe, quando fui pedir a pensão, né, do meu pai falecido, verifiquei que minha mãe ia receber 60% da pensão que meu pai teria deixado. Isso é uma afronta à vulnerável. E a decisão do Supremo, como o senhor bem disse, né, extrapolando muitas vezes os limites, ele diz, não, o pensão, a pensão previdenciária é por um período que a pessoa vai se adequar à nova atividade. E eu penso, bom, mas minha mãe com 84 anos, ela vai se adequar a qual nova atividade?

que dirá remédio numa fase tão difícil da vida. E a gente vê, pensa, mas a gente estudou tanto aqui, né, os princípios constitucionais, qual é o meu papel como magistrada? Meu papel é justamente defender as garantias, direitos fundamentais, né? O senhor falou muito bem, Constituição é direitos e garantias fundamentais de um lado, separação de poderes de outro. Meu papel como magistrada é defender os direitos e garantias fundamentais. Para isso, desenvolvemos toda uma teoria de ponderação de princípios e diante de tantos princípios constitucionais, sabemos que não temos direitos absolutos, não temos princípios absolutos, salvo a dignidade da vida. Se há algum princípio mais absoluto a ser ponderado, é o princípio da dignidade da vida. E no momento da vida como esse, como eu não posso aplicar, como eu não vou aplicar um princípio de não retrocesso num dispositivo de uma reforma previdenciária como essa? Houve um retrocesso aqui. Viúvas recebiam 100% de pensão. De repente, viúvas passam a receber 60% de pensão e elas que vão, então, correr atrás de um prejuízo, se lançando ao mercado de trabalho. Então, realmente, é uma indignação. E por isso, professor, que eu hoje realmente vou me dedicar cada vez mais ao estudo dos vulneráveis. Porque eu acho que os vulneráveis são esses que não conseguem sequer debater esse assunto numa assembleia, num congresso federal e pleitear por uma manutenção de um direito fundamental à vida, que é o direito a um benefício previdenciário. Quiçá justo, quiçá tempestivo, quiçá ainda que possa fazer frente às despesas mais baixas.

0: Né? Se a gente vai falar de garantias de direitos e garantias fundamentais, a gente tem que falar, bom, mas qual é o mínimo existencial para uma população? Né? Para que a gente tenha menos vulneráveis. Então, eu compreendo, temos que prezar pela separação de poderes, mas também temos que verificar que muitas vezes os poderes são omissos. A realidade, como eu digo, né, eu como magistrada, enfrentando aqueles milhões de processos, a gente observa que muitas vezes os poderes são omissos. E o papel do magistrado nessa hora não pode ser também se omitir. Quando muitas vezes os processos chegam na mesa do magistrado para definição, para definições ou para deferimento de liminares, não conceder uma liminar é uma omissão, e pode ser uma omissão que vai atentar contra a vida de um cidadão. Então, as medidas muitas vezes são urgentes e são medidas de enfrentamento de omissões. Então, aqui até quase que escusas de um poder, né, perante outro poder, que é a Assembleia Legislativa. Mas muitas vezes o Poder Judiciário ele interfere para evitar omissões catastróficas. Né? Temos aí uma miríade de assuntos que não são legislados, não são enfrentados. E que, se não tivessem sido enfrentados pelo Judiciário, talvez ainda a nossa sociedade não tivesse evoluído como evoluiu. As decisões, aqui eu lembro também, fazendo recorte da minha transparência, a transparência, ela vem atingir o Brasil de uma forma muito certeira, num caso que foi, aliás, uma mandado de segurança impetrada aqui por um jornal aqui de São Paulo, contra decisões do BNDES absolutamente obscuras. E foi então que, no nosso tribunal, nós temos, não, as decisões do BNDES têm que ser transparentes. Essa decisão foi para o Supremo, acabou, enfim, por recurso, chegou ao Supremo, e o Supremo falou, realmente, as decisões do BNDES têm que ser abertas, as decisões têm que ser transparentes. E ali, talvez tenha sido o embrião da transparência no Brasil, um grande embrião, uma decisão do Supremo, e outras tantas que se seguiram. Transparência é um dever republicano. E isso foi o Supremo que afirmou. Depois veio uma série de normas e decisões. E inclusive agora uma emenda constitucional afirmando isso. Mas então, professor, isso seria assim apenas uma justificativa da nossa interferência. Todos erramos. Acho que no momento é importante ter a humildade de saber que nós não acertamos sempre, os poderes erram, é feito de homens e o sistema ele tem que funcionar justamente para trazer a aflorar, né, os erros, para que os erros sejam corrigidos, os erros que forem corrigidos de forma que forem cometidos de forma culposa, não dolosa, que sejam devidamente absolvidos, que sejam corrigidos. Temos aí instrumentos modernos, a Linde está aí para nos auxiliar, mas estamos aqui para tentar evoluir juntos. Eu acho que seria isso que eu teria acrescentado.
1: Muito bem, uma ótima intervenção. Eu teria aqui mais diversas perguntas, mas eu gostaria de saber se vocês gostariam também de participar e formular questões. Afinal, vocês estão aqui sempre constantemente, estão constantemente por aqui conosco, têm todo o direito também de se manifestar. Rosa, nossa colega.
2: Estabelecer até o meio-dia e pronto.
1: Meio-dia. Então temos 20 minutos aqui para contar com essas duas personalidades fantásticas. Por favor, nossa colega da Câmara Municipal de Mococa, Rosa.
3: Isso mesmo. Bom dia a todos, bom dia ao professor magnífico, professor Manuel, ao doutor Carlos Dutra e à professora Carmen. Talvez mais um comentário, enfim, um posicionamento que eu tenho pela prática, como analista lá na Câmara Municipal de Mococa, né, que é uma cidade pequena, chega a quase 70 mil habitantes, interior de São Paulo, próximo a Ribeirão Preto. E eu

0: que eu vejo assim, como eu trabalho no legislativo de uma cidade pequena, então o vereador, né, como parlamentar, ele é muito próximo da população. Então ele tem, diferentemente do Congresso Nacional, ele tem essa proximidade com a população. E eu noto, eu consigo comparar com o que a professora estava comentando sobre será que seria uma falta de oportunidade do Congresso em legislar em relação, por exemplo, como a gente comentou, né, da homofobia? Eu acho que talvez seria uma falta de interesse, porque quando eles querem, né, eles aprovam emendas à Constituição, né, propostas de emenda à Constituição, apesar dos mandamentos regimentais de abrir e fechar sessões em segundos. Isso é sabido, isso é, enfim. E ainda assim, quando eles querem, eles aprovam de um dia para o outro, Câmara e Senado. E ao mesmo tempo, eu vejo na Câmara, né, Municipal em que eu trabalho, demandas que chegam, por exemplo, de chegar abertura de cargos de professores, né, do sistema municipal de educação, sem impacto financeiro, ao arrepio do artigo 16 da LRF, por mais que eu fique falando, enfim, né, eu fico até de chata para os vereadores, enfim, para a prefeitura, ao arrepio do artigo 113, se eu não me engano, da DCT, da Constituição, e ainda assim a gente sabe que o orçamento municipal nosso hoje não comporta esses cargos, mas existe uma demanda muito grande por esses professores, principalmente da área infantil municipal, né, que nunca tem vaga suficiente em creche municipal, é uma demanda constante, apontamento do Tribunal de Contas constante. Contas rejeitadas há vários anos, também por esse motivo. Então, assim, e aí os vereadores ficam, né, entre os dois lados, né? A questão orçamentária, a questão da demanda, né, pública, enfim, por serviços públicos, de políticas públicas, enfim, acabam aprovando ao arrepio. Então, assim, eu acho que fica complicado. E aí eu penso, inclusive, nisso que a professora Silvia acabou de comentar aqui. Não está normatizada, não é lei. Mas o magistrado vê a situação e ele não consegue se omitir. Então, isso que a professora Silvia acabou de comentar, como magistrada, como vê ali o caso real, o caso concreto, eu sinto que um vereador de cidade pequena também vê que, ao arrepio de não ter documentação mínima, né, como um impacto financeiro orçamentário, ele se sente impelido, obrigado a aprovar, porque ele sabe que existe a demanda, ele sabe que falta professores ainda na rede municipal. Então, assim, é mais esse comentário, né? Claro que aí, no caso, é uma questão também do executivo enviar, e às vezes envia, às vezes não, enfim. Mas é mais esse comentário da realidade do município brasileiro, que eu tenho certeza que não se restringe só a Mococa essa questão. Obrigada.
1: Obrigado, Rosa. No fundo, o que você está talvez colocando é que a democracia ela tem um conjunto de valores que está por trás dela, mas também tem um conjunto de normas. E para serem realizados esses valores, precisa seguir as regras do jogo. É mais ou menos isso. Talvez pelo que eu entendi, gostaria de ouvir nossos dois convidados de hoje.
2: Eu, em primeiro lugar, quero observar que a questão dos direitos fundamentais exigiria um outro curso, exatamente porque tem uma série de situações extremamente complexas. O problema, porém, vamos colocar, encarar de outro jeito. O juiz, o administrador, tem que cumprir a lei, senão não estamos mais no Estado democrático de direito. Isso é perfeitamente claro. E também, entre os princípios da Constituição, está exatamente no artigo 60 e pouco, lá como cláusula pétrea a separação dos poderes. Isso não significa, evidentemente, que a separação de poderes permita a solução de todos os problemas. O problema é um problema de usurpação. Quando o administrador ou o juiz legisla, ele está usurpando. Se ele mostrar a incompatibilidade da norma com a Constituição, ele está certo. Quando ele está Mudando a lei por conveniência, ele está invadindo competência de outro poder. Isso simplificando as coisas. Se um poder, se o legislativo é omisso, como foi dito há um instante, a Constituição brasileira até prevê a inconstitucionalidade por omissão. Aí o problema é este. É um problema de composição de interesses. Se o legislativo dorme, existe a inconstitucionalidade por omissão. Mas não é porque o legislativo dorme, ou porque ele faz bobagens, desculpe o termo, é que o juiz está autorizado, ou o administrador está administrado a deixar de lado a lei e fazer a lei ele próprio. Senão nós estamos no Estado de Direito. Qual é o primeiro princípio no Estado de Direito? É o princípio da legalidade. É claro que a legislação não é perfeita. É claro que, que legisladores não repúblicos fazem proezas. Mas nós temos que encarar o problema no seu aspecto geral. Não podemos usar exceções ou casos excepcionais para desmoralizar o sistema todo. Porque senão nós estamos autorizando o arbítrio de qualquer governante. De qualquer um. Desde o mais humilde até o presidente do Supremo Tribunal Federal. Os direitos fundamentais têm limites. O Alexandre de Moraes diz isso todo dia, mas num ângulo completamente diferente do meu. Mas ele diz todo dia isso. Ele tem razão nisso. Mas os limites devem ser claros e definidos por quem? Pelo administrador, pelo juiz ou no Estado de Direito pelo legislador? Agora, essa colocação de Mococa, aqui da senhora, aquela de Mococa, vai me permitir voltar um pouquinho atrás. Mas antes, eu quero fazer a minha homenagem a Mococa. Não que eu tenha a honra de nascer lá ou seja parente de alguém por lá. Mas lá eu acho que era a terra da Esther Figueiredo Ferraz, não era? Eu tive a honra de ser aluno de algumas aulas da Esther, desculpe, da professora Esther Figueiredo Ferraz, e depois ela me nomeou para o Conselho Federal de Educação, quando ela era ministra de Educação. E eu convivi com ela o suficiente para abolir o professora, por isso que eu fui de errata um minuto atrás. Essa era uma mulher excepcional, que conhecia profundamente o direito, conhecia toda essa problemática e procurou que a legislação brasileira se adequasse nas deliberações do Conselho Federal de Educação à realidade, não mudando a lei, mas abrindo os caminhos. Eu fui, exatamente como membro do Conselho, até fui presidente do Conselho Federal de Educação, que não é esse Conselho que hoje existe. Esse foi extinto. Porque o Conselho Federal de Educação dos velhos tempos tinha mandato superior do presidente da República, exatamente para ele não mudar a qualquer hora. Exatamente, extinguir um, criar um outro, e para esse outro multiplicaram-se as instituições de ensino, por exemplo, que não são muitas de alta qualidade. Mas isso é outra conversa. Feita homenagem à Esther, eu volto ao assunto. O problema é um dos problemas que estão implicitamente nas colocações postas decorre particularmente da senhora que veio de Mococa. É o problema do nosso sistema eleitoral. Porque se houvesse distritos, certamente o distrito de Mococa teria conhecimento dos problemas levantados e havia um contato direto para resolver. Agora, um princípio não pode contrariar outro princípio. O princípio da separação dos poderes está na Constituição certa e errada. É exatamente fugindo desse princípio é que acontecem todos os dias as arbitrariedades. Se a Constituição brasileira, ao contrário de outras, tem a inconstitucionalidade por omissão. Isso não é. Existindo a inconstitucionalidade de omissão, para que serve? Exatamente para chamar a atenção que o legislador tem que tratar do assunto. E volte-se ao problema. O legislador pode tratar do assunto não só estabelecendo uma lei sobre homofobia, uma lei sobre misoginia, uma lei sobre racismo. Mas fazer tudo por extensão é contrário aos princípios do direito penal. E quando o Beccaria, em latim, falou nullum crime, nulla pena sine lege, ele está fazendo uma revolta contra um direito arbitrário aplicado pelos juízes nomeados pelo monarca, porque nem governo republicano no sentido moderno existia. Esse era isso que eu poderia responder. Agora, há um problema que é diferente entre a colocação geral e a colocação dos problemas concretos na instância inferior. Eu não aceito, por exemplo, doutora, que exista um princípio do não retrocesso. Porque o mundo não fica parado, e da mesma forma que é preciso atualizar a Constituição periodicamente, como faz a Constituição portuguesa, às vezes há um retrocesso. E, por exemplo, isso é visível no debate que hoje existe entre a velha guarda do trabalhismo querendo enquadrar os trabalhadores, por exemplo, de locação de automóveis, lá dos Uber, etc., a um sistema que não se aplica a eles. Isso aí bate numa série de problemas também. Quer dizer, colocar um trabalhador que não tem... Eu não estou nem parecer por ninguém, não estou me metendo, estou falando em teoria. O trabalho hoje é diferente do que era basicamente o trabalho nos anos 30, 40. Era o trabalho do empregado que ia para uma fábrica e trabalhava tantas horas ali e não fazia nada. É diferente da situação de alguém que trabalha quando quer, na hora que quer e como quer. Isso antigamente se chamava bico, mas como agora se alargou, a coisa é outra. Agora, eu continuo a sustentar, não há democracia, não há Constituição sem separação de poderes. Esse é um princípio básico, não é um princípio vulnerável a adaptações caso a caso, por causa de casos concretos. A omissão das leis também pode ser tratada pela inconstitucionalidade por omissão, ou deve ser tratada pela inconstitucionalidade por omissão. O problema é que quando nós mexemos, por causa de um problema concreto, uma das bases do todo, o todo vem abaixo. O todo vem abaixo. E a experiência mostra, agora já estou envenenado, e a experiência mostra que quando se tira uma pedrinha para resolver um problema desses, a tentação é tirar outras pedrinhas e acabamos no arbítrio judicial. Acabamos no arbítrio judicial. Acabamos na infração da separação de poderes. O que se passou no Brasil, o que se passa no Brasil, foi um alargamento de competências, pouco a pouco, do Supremo Tribunal Federal, e que hoje se acha normal que ele legisle. E até que agora venha essa famosa regulamentação de uma decisão judicial que já é uma extensão da lei. Essa erosão foi aos poucos. Eu até tenho um trabalho que eu já divulguei sobre esse assunto, mostrando essa evolução, mas não vou nem citar, porque eu estou preparando uma versão melhor para tratar disso. Isso não aconteceu de um dia para o outro. Peguem a Constituição de 1988 e vejam a interpretação que era dada a ela naquele tempo. o Supremo Tribunal Federal decidia sobre a inconstitucionalidade. Mas ainda está na Constituição o artigo 52, parágrafo 10º, parágrafo 5º, que a minha cabeça não funciona direito, exatamente submetendo essa apreciação ao Senado Federal. Quem suspendia a execução da lei inconstitucional era o Supremo Tribunal Federal. Era assente que ele não podia mudar constitucionalidade ou inconstitucionalidade. Mas ele tinha o poder de verificar se formalmente a declaração de inconstitucionalidade era correta. E, se os senhores pegarem a Constituição, o que, que está escrito, acho que artigo 97. O que, que está escrito no artigo 97? Que somente pela maioria absoluta dos membros do Supremo Tribunal Federal pode ser declarada a inconstitucionalidade. É isso que ocorre. Uma liminar monocrática, se não vou ser um redundante, monocrática, vale como lei hoje. E o prazo para que ela seja reapreciada, não só no regimento do Supremo, são vários meses, como esse regimento do Supremo é mudado ao bel prazer ou desobedecido ao bel prazer dos representantes. Isso é uma fonte de insegurança jurídica. Isso é uma vulnerabilidade nossa. Mas não foi estabelecida num dia só. Não foi. Em 2014, já desculpem, que eu não vim aqui preparado para tratar esse assunto, então não estou municiado pelas datas exatas. Há um acórdão do Supremo Tribunal Federal que, na verdade, revoga o artigo 52, parágrafo não, item tal. É um acórdão, não vou dizer de qual ministro, que diz que não precisa comunicar ao Senado. Agora, se o Senado engoliu isso, é um problema que não transcende aos próprios senadores. Peguem a Constituição brasileira e vão encontrar essa regra, que só a maioria absoluta admite declaração inconstitucional, está no artigo 97. Não está? Bom, pelo menos o senhor tem lembrança que está lá, não está, doutora? Não tem lembrança que tem essa regra? O que, que uma liminar faz? E é tudo resolvido por liminar. Quando se esquece a liminar, outro dia estava lendo de uma liminar sobre, eu acho que distribuição de rendimentos por causa da exploração de poços de petróleo no mar. A liminar era de 2013. E eu nunca vi nenhuma apreciação da liminar que suspendeu artigos da lei que trata das DPF, das ADPFs, que foi do ministro José Nery da Silveira. Num livro tratando desse assunto, um ministro do Supremo, que é autor dele, exatamente diz que isso foi resolvido por outros acórdãos. Isso eu não encontrei, mas isso é outra conversa. Nós não podemos, para resolver um problema concreto, importante, tirar uma pedra daquilo que é a estrutura tal sobre a qual nós vivemos. Há meios de reagir contra isso. Existe até um esquecido direito de petição à representação, para que cada um movimente a máquina administrativa. Isso tudo está esquecido. De vez em quando é preciso reler a Constituição. Em 88, ela falava uma coisa a respeito de controle de constitucionalidade. Hoje, a Constituição não mudou nos pontos. O que mudou é a interpretação pelo Supremo Tribunal Federal. E também uma legislação induzida por isso. Comparem a lei que regula a ação direta de inconstitucionalidade e a ação direta de inconstitucionalidade com com a interpretação, os acordos do Supremo Tribunal Federal tomados na época da Constituição. Aqui eu estou vendo que todos aqui têm formação jurídica. Eu pergunto uma coisa. Eu citei o Marbury versus Madison. Eu posso poderia citar, se eu tivesse aqui anotado, uma centena de decisões do Supremo Tribunal Federal que o ato inconstitucional é nulo. Irrito e nulo, dizia Rui Barbosa. Se é nulo, ele não produz efeitos. Agora, peguem um artigo da lei que regula a ação direta de uma lei de 1999, em que aparece lá a modulação. A modulação é avanço ou não é avanço? E o critério para modular é um critério político, 2/3 do Supremo Tribunal Federal. Só que, como também introduziram a execução imediata sem passar pelo crivo do Senado, qualquer coisa que o Supremo Tribunal diga que é inconstitucional, é inconstitucional. Mesmo que aquilo se choque claramente com o texto constitucional. Confiram, eu não estou maluco a falar isso. Talvez eu esteja maluco num outro sentido. Mas dentro da Constituição eu não estou errando. O acordo é muito claro, esse acordo. E esse acordo diz até que isso é uma. Que houve essa transformação por uma mutação constitucional. Se nós vamos admitir mutação constitucional, é besteira fazer constituição. Mutação constitucional. Agora, se forem estudar o acordo em face do que se escreveu sobre mutação constitucional, vai encontrar, vão levar um susto. Quem tratou primeiro desse assunto foi uma professora da faculdade que trabalhou comigo, Ana Cândida da Cunha Ferraz. O senhor se conheceu?
3: Conheci.
2: Ana Cândida escreveu um trabalho de processos informais de modificação constitucional. E lá ela tratou da mutação constitucional. Só que a mutação constitucional pode ser uma representação que não negue a existência da norma. Porque a norma, enquanto vigorar, é norma. A legal mutação serve para tudo. É claro que esse assunto já é, eu estou aqui, eu perdi, eu saí do tema, mas é um assunto, para mim, fundamental. Fundamental. E agora, se os nossos legisladores pecam, e eu não vou negar que pequem, mas os ministros do Supremo também pecam. Porque quantas vezes a decisão política, a decisão do Supremo, é uma decisão política. Por exemplo, não, o governo federal precisa de recursos para tal coisa. Aí cria-se um imposto, ou modifica-se a taxa do IOF. O legislativo dá sua opinião para uma maioria esmagadora, uma liminar, leva a questão para o Supremo Tribunal Federal, e no Supremo Tribunal Federal aquilo que o governo desejava, uma pequena atuação, permaneceu. Se nós vamos discutir casos concretos, há casos concretos de grande importância que mostram o contrário, o Supremo Tribunal Federal como legislador supremo. E eu não sou inimigo do Supremo Tribunal Federal. Eu tenho até a discordância de alunos meus lá. Só que eles não discutem comigo, eles escrevem ou decidem. E eu reclamo. Porque, afinal de contas, o direito de reclamar é um direito fundamental. Até perceberam, os senhores devem ter percebido, que até o meu tom e o meu estilo mudou nesses últimos momentos. Esperem um pouquinho que eu trarei mais um livro para vocês. Se eu puder concluí-lo.
1: Fazemos votos que sim. Antes de passar a doutora Carmen para as considerações dela também, vejam que esses debates são fundamentais, não é? A função da academia é justamente trazer essa crítica. E se alguma coisa se pode concluir com grande certeza, pela essa última manifestação do professor Manuel, e pelo empenho que ele tem nos argumentos, é que certamente vulnerável ele não é.
2: Eu sou vulnerável. Protesto. Protesto.
3: Eu acho que a mim só cabe agradecer essa maravilhosa aula que tivemos com o professor Manuel Gonçalves, agradecer o convite, meu caríssimo colega, agradecer a todos aqui por essa manhã tão rica de conhecimentos trazidos pelo professor. É realmente uma honra e um privilégio ouvi-lo. E só reforçar que realmente acho que o nosso direito ele vai evoluindo, às vezes não de uma forma linear, como nós gostaríamos, né? Mas às vezes ele vai a trancos e barrancos, ora com erros, ora tentando acertar os erros, mas é como um pêndulo, né? A figura do pêndulo acho que é muito, muito bem-vinda. Enfim, ora o pêndulo está para um lado, ora para o outro, mas eu acho que a evolução ela é constante. Então, eu só tenho realmente a que agradecer e devolver a palavra.
1: A democracia é um processo, né? É uma evolução. Muito bem.
2: Eu quero agradecer.
1: Perfeito. Antes de terminar, gostaria de... Só com um esclarecimento. Eu havia convidado o professor Manuel Gonçalves para fazer a aula de encerramento deste curso. Mas atendendo um pedido dele, nós antecipamos em uma semana, porque na semana que vem ele tem um outro convite e estará em Portugal na sexta-feira. Então, está aí explicada a razão por que ele não vai fazer o encerramento, mas enfim, de alguma maneira, nos brindou com essa maravilhosa intervenção aqui.
2: Eu quero agradecer ao doutor Alckmin Dutra ter me convidado para o encerramento, que eu não encerro pela razão que ele explicou, mas é justificável. No dia 29 de maio, comemoram-se 50 anos da Constituição Portuguesa, que obviamente é mais velha que a nossa. E há um colóquio em Portugal, e eu fui escolhido, no critério dos portugueses, para representar o Brasil nesse evento, particularmente a Universidade de São Paulo. Então, eu procurei conciliar as coisas. E, conciliando as coisas, eu pedi essa antecipação para poder participar do curso aqui e poder participar lá desse evento, que é um evento, na minha opinião, é importante. E é importante porque quem estiver atento o comparar a Constituição Portuguesa, que faz 50 anos, com a Constituição Brasileira de 88, vai verificar que há uma influência dela sobre a Constituição Brasileira. Mas também que os portugueses não podem cantar vitória, porque se vocês compararem a Constituição Brasileira de 1824 com a Constituição Portuguesa de 1826, vão ver que ela copiou a parte boa da Constituição Brasileira. Vocês já ouviram falar do poder moderador, que de vez em quando ele ressuscita nos debates. O poder moderador está na Constituição Brasileira e foi inventado aqui. Isso já é uma outra conferência. Dom Pedro I outorgou a Constituição do Império com o poder moderador à moda brasileira, vamos dizer assim. Ele outorgou a Constituição de 1826 em Portugal, com Dom Pedro IV, com o poder moderador, mas com algumas nuances. Isso é um assunto teórico e interessante, porque mais parte da colocação que eu tenho que fazer em Lisboa será lembrado para os colegas de lá, que eles também nos seguiram muitas vezes. Eu quero agradecer a paciência de todos, de me ouvirem sobre aspectos talvez ligados à estratosfera, mas que me parecem importantes. Eu tenho agora a defesa perfeita. Eu sou vulnerável, idoso, tenho o direito de dizer tudo.
3: Isso, até... esse direito já conquistou.
2: Só que eu sou, de certa forma, procuro ser racional, mas eu não domino o meu irracional. E o meu irracional, às vezes, me leva a me irritar. E como eu ando discutindo quase todo dia algumas coisas que não me agradam, quando eu trato delas, eu mudo de tom. Muito obrigado e muito agradecido pela paciência.
1: Meus queridos amigos e queridas amigas, gostaria muito de agradecer a presença de vocês. Noto aqui também a presença do nosso colega juiz Jorge Luiz de Oliveira, que é diretor do SOS Racismo. Obrigado pela presença. Nossos colegas do Sindalesp aqui, Sidney, com C, obrigado por estar aqui conosco. Todos vocês que estão aqui nos prestigiando todos esses dias da TV Assembleia. Bem, gostaria de convidá-los para a semana que vem, para a última aula do nosso curso. Tem uma boa notícia e uma má notícia. A boa notícia é que o professor José Levi do Amaral vai estar aqui dando aula. A má notícia é que os senhores vão ter que me suportar, porque eu também vou participar desta aula. Então, lamento muito, se não for o caso, venho só para a segunda parte. Professor Manuel, agradeço imensamente a sua brilhante participação. Muito obrigado por estar aqui conosco nessa manhã. Foi realmente uma grande alegria. Professora Carmen, muito obrigada por estar aqui conosco. Muito obrigado por nos presentear com essa obra magnífica, seu último trabalho, Princípio da Transparência no Devido Processo Legislativo Orçamentário, que é tão importante aqui para nós no Parlamento. Obrigado por ter se deslocado do Rio de Janeiro até aqui nessa manhã nublada, paulista, né, de quinta-feira. Muito obrigado a todos e até a próxima.

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1: 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Todo mundo usa inteligência artificial o tempo inteiro hoje nos seus aplicativos, nos seus programas, na sua vida, quando você vai chegar em casa, quando você vai ter acesso ao seu clube, seja lá o que for, certo? E a formação matemática da sociedade é uma questão importante. O engajamento, quando a gente diz, é que a gente precisa que todos os atores, então a sociedade civil, governo, nós da universidade, todo mundo entenda a importância da matemática, justamente para a gente tomar boas decisões e para a gente formar a futura geração das nossas crianças, dos nossos jovens, que vão ser no nosso lugar daqui para frente. Acho que essa é a palavra-chave.
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2: Como que hoje o projeto de vôlei, né? Esse projeto que nós estamos aqui hoje, como que isso tem mudado a vida dessas crianças? Como isso tem incentivado essas crianças a estarem aqui nesse projeto?
3: Assim, primeiro eu acho que o esporte ele é uma base de incentivo muito grande, por quê? Ainda mais por estar dentro de uma escola, a gente faz com que as crianças venham para a escola através do esporte. Então, elas estando aqui, elas vão ter entendimento que elas precisam estudar por conta das regras que nós implementamos aqui também. Então, acho que isso é uma base muito forte que poderia ser criada dentro da própria escola pela modalidade da educação física. Então, é um negócio que, quando a gente veio para cá, a gente viu a frequência das crianças aumentarem dentro da escola. Muitas crianças, quando iniciou aqui, que a gente falava assim, ah, professor, a gente falta muito, e como que vai fazer isso ficar faltando muito? Aí, quando a gente explicou o formato que a gente ia adotar aqui dentro, elas começaram a vir com mais frequência, todos os dias elas vêm e ficam na escola para as aulas depois. Então, é um formato que o esporte, assim, salva muitas crianças para o estudo e para o próprio futuro, né?
2: Legal, com certeza. A gente vê, né, no olho, no brilho do olhar de cada criança aqui. Agora, eu quero saber o seguinte, Diora. Nosso programa aqui é um programa que tem a prática, né? A gente faz uma prática também depois. Eu quero saber se depois você pode passar algumas dicas para esse repórter aqui. Então, o Bernardinho vai estar assistindo isso aqui e quem sabe ele já olha ali e fala, pô, o menino é bom, vou levar ele para o banco ali da seleção pelo menos. Você pode?
3: Pô, vai ser uma boa, claro, com todo prazer.
2: Pode passar algumas dicas depois?
3: Claro, com certeza.
2: Você consegue resumir para quem está em casa, para quem não conhece, 30 segundos, o que é o voleibol?
3: Cara, o voleibol é paixão, de verdade, porque assim... É um negócio que eu consegui me formar através do voleibol e consigo sustentar a minha vida e a vida da minha família por parte através disso. Então, o esporte, a modalidade do voleibol é vida.
2: Legal. Então, vamos parar um pouco de papo. Vamos agora para a prática. Você vai passar uns exercícios para fazer lá. Vamos lá, então?
3: Agora, bora.
2: Então, vamos para lá.
3: Certo. Aqui agora você vai aprender onde a gente inicia todo o processo do jogo do voleibol.
2: Correto.
3: Que é com o saque, certo? Então a gente tem dois formatos. Na nossa iniciação a gente sempre aprende o saque por baixo, né? Que é o mais comum e o mais fácil para a gente pegar todo o processo da mecanização do corpo. Então como que você pode fazer? Segura essa bola aqui para mim. Ó. A gente sempre indica com que você fica atrás da linha, certo? Que é o correto. Estende o braço, inclina o tronco e na sua ação você não solta a bola. Você simplesmente fica com a bola aqui. E na hora que você for fazer a ação, você bate bem na bundinha da bola, que é essa região aqui. Isso. Da bola, certo? Aí na hora você só bate e executa o saque certinho.
2: Boa.
3: Perfeito?
2: Boa.
3: Quer tentar uma vez?
2: Esse é o primeiro. Vamos
3: Isso.
2: lá, segura pra mim,
3: Bora
2: por
3: lá,
2: favor.
3: Então.
2: Vamos lá, então.
3: Estende bem o tronco.
2: Inclina aqui.
3: Inclinou o tronco, estende bem e vai. Bom. Bom.
2: Bom. Ei, Bernardinho, tá chegando, hein?
3: Tá chegando.
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0: Bom dia ou boa tarde. Hoje estamos na sétima aula do curso, né, de Relações Internacionais e Institucionais aqui do ILP. E o tema dessa aula é Diplomacia Parlamentar e Paradiplomacia. Hoje eu tenho o orgulho de dizer que essa aula vai ser pelo queridíssimo Bernardo Barreto Vasconcelos Torres, que é um excelente professor, mas a gente já vai chegar nisso, vocês mesmos vão ouvir isso. Os temas dessa aula são Conceito e Evolução da Diplomacia Parlamentar, Paradiplomacia, Atuação Internacional de Entes Subnacionais, Grupos de Amizade entre Nações e Outras Iniciativas Parlamentares Internacionais. O Bernardo é especialista em relações internacionais, institucionais e governamentais. Ele atua na intersecção entre setores públicos e privado e atua também, atualmente, na área internacional da Prefeitura de São Paulo. A experiência dele tem foco em diplomacia subnacional. Ele atua em conselhos nacionais e estaduais, tendo a trajetória reconhecida pelo legislativo dos maiores estados do país, além de premiações internacionais. Então, ele é bom mesmo. Ele é professor convidado do IBMEC, professor convidado do ILP aqui, né? E ele é pesquisador voluntário na Fundação Alexandre Guzmão, da FUNAG, vinculado ao Ministério de Relações Exteriores. A formação acadêmica dele é especialização em negócios e sociedade pela Harvard Business School, mestre em gestão e políticas públicas pela FGV. E ele é graduado com grandes honras em relações internacionais na IBMEC. Eu irei deixá-los aqui com nosso querido e boa aula.
1: Obrigado, Rebeca, pela introdução. Boa tarde a todos. É uma honra poder estar aqui na Lespe novamente, pela primeira vez agora no ILP. Faço questão aqui de agradecer a Rebeca, que abriu essas portas por meio da Anne, a qual muito agradeço pelo convite. É realmente uma honra poder estar aqui hoje, poder estar trazendo um pouco da minha experiência, tanto no Legislativo e no Executivo do Rio e de São Paulo, que são os dois estados mais internacionalizados hoje do Brasil. Então, principalmente por meio do ILP, é uma honra. Tive com o ILP no passado, durante a virada ODS da Prefeitura de São Paulo, onde também fizemos uma palestra muito construtiva sobre políticas públicas. E não posso deixar de trazer aqui que a Rebeca é uma amiga. Desde que eu me mudei para São Paulo, a Rebeca me acolheu aqui em São Paulo. Então, isso torna tudo mais especial. Queria agradecer aqui também o deputado Paulo Fiorillo, presidente da Comissão de Relações Internacionais da Casa, que a gente sempre tem uma interlocução muito próxima, justamente pela minha atuação na Prefeitura de São Paulo. E também não posso deixar de agradecer à Secretária Municipal de Relações Internacionais, Ângela Gandra, a quem me liberou para poder estar aqui hoje, também o Fernando Ferreira, nosso chefe de gabinete. E é um prazer poder estar aqui, também com a presença dos meus dois estagiários, da minha equipe institucional na Secretaria, o Ayrton e a Rafa. Mas a ideia de hoje, pessoal, principalmente dentro dessa pauta, que é uma pauta muito específica, que é justamente a intersecção de duas áreas, as quais eu gosto de trazer de uma forma, são as mais desafiadoras no sentido de gestão de pessoas e de pautas. Porque a gente tem hoje, quando a gente mistura política, todos aqui, a maioria, na verdade, já são da casa, né, da Lespe, sabem que lidar com política é um desafio. E quem está aqui pelas relações internacionais sabe que lidar com relações internacionais é um outro desafio. Quando a gente decide misturar as duas áreas, a gente tem realmente uma proposta muito desafiadora, mas que tem sido desenhada no Brasil já desde meados dos anos 60, de forma mais estruturada, mas que remete mesmo desde o início da República à área da paradiplomacia. Então, queria dar início a esse curso trazendo uma reflexão em caráter geral sobre relações internacionais. Nas últimas aulas vocês tiveram a apresentação de conceitos, a apresentação das principais correntes teóricas das relações internacionais, das práticas do dia a dia, muito das relações governamentais e institucionais também. E a paradiplomacia, ela amarra, a certo nível, todas essas diferentes áreas de relações. Então, nesse curso, vocês devem ter ouvido muita palavra relações, né? Relações institucionais, governamentais, internacionais. É muita relação que a gente acaba tendo que fazer. E essas relações, elas não podem ser resumidas apenas a apertos de mão, a reuniões, a cafés. Essas relações, elas precisam ser estruturadas com início, meio e fim. Então, quando a gente migra para a área de políticas públicas, a gente tem um conceito da análise ex ante, que é justamente estudar o processo que será feito, qual que é aquele desafio, qual que é aquela questão, como que a gente vai propor uma solução a isso, o processo de implementação em si, que é um bom período para a gente ir ajustando os fatores, e claro, a gente tem a análise ex post, que é justamente a gente fazer essa análise dos resultados, o que que a gente pode melhorar, o que que deu certo, o que que deu errado. Então, isso é fundamental para a paradiplomacia. Então, a ideia hoje é justamente trazer a estruturação da paradiplomacia, um pouco da história, os conceitos, o que que acontece hoje, o que que não acontece, o que que tem sido pesquisado no mundo acadêmico, o que tem sido realizado na esfera profissional, para que os senhores e senhoras possam utilizar isso nas suas respectivas áreas de trabalho, nas suas carreiras. A gente pode começar o slide? Perfeito. Bom, pessoal, como a Rebeca me apresentou, né, meu nome é Bernardo Torres e hoje a gente vai conversar sobre diplomacia parlamentar e paradiplomacia. Separei a aula em dois blocos, então o primeiro bloco a gente vai apresentar sobre a paradiplomacia, porque para a gente poder conversar sobre diplomacia parlamentar, como nós temos três níveis de parlamento, né, federal, estadual e municipal, é importante a gente ter primeiro essa noção do que é a paradiplomacia em si. Então, começando a nossa aula. Bom, vamos remeter um pouco à origem da paradiplomacia. De onde que surge essa área? De onde que surge, muito antes dela ser uma área, de onde que surge a ideia dos entes subnacionais poderem atuar conforme sua, não sua maior conveniência, mas sim conforme os seus desafios inerentes às suas atuações. Então, a paradiplomacia, em nível global, ela nasce a partir da ideia de que todos querem atingir seus resultados específicos. Independente se você está ligado a algum governo, se você está ligado ao setor empresarial, se você está ligado ao terceiro setor, você tem os seus desafios que você precisa solucioná-los. E a gente sabe que as relações internacionais é um universo apaixonante. Então, quantas vezes a gente não vê palestras de relações internacionais, temas de relações internacionais dominando as pautas, principalmente nos jornais? Porque chama atenção, é um tema muito bonito. Quando a gente escuta alguém falando em outra língua, na hora a gente olha, mesmo a gente estando em São Paulo, que é praticamente um país de 12 milhões de pessoas aqui na cidade, é uma área que chama atenção, é uma área que merece esse destaque. Então, a paradiplomacia ela nasce da necessidade dos diversos grupos de buscarem melhores práticas para os seus desafios, para as suas intempéries. Isso em caráter internacional. Então, o conceito de paradiplomacia, e aí a gente pode destrinchar dentro do conceito as várias abordagens diferentes dessa prática, as várias denominações que os universos acadêmicos trazem para ela. A gente tem o conceito de paradiplomacia, ele surge com o pesquisador Paianatis, justamente na década de 80, com o desenvolvimento da área da paradiplomacia, ali ainda, de certa forma, um pouco rebelde, por assim dizer, mas que já tem ali a demonstração da necessidade de entes subnacionais estarem desenvolvendo dentro das suas respectivas administrações estruturas, porque muitas vezes a área internacional de estados, municípios, isso trazendo um exemplo brasileiro, ela é feita muitas vezes por alguém que viajou para o exterior, tem um amigo que é deputado, é secretário e vai e desenvolve aquele projeto. E está certo, porque justamente traz ali o conhecimento prático, o conhecimento in loco, traz a questão da, muitas vezes, uma graduação em relações internacionais também influencia nisso. Só que a paradiplomacia ela precisa ser estruturada. Então, a própria formalização de um conceito sobre a área, ela nasce, coincidentemente, com a criação e estabelecimento dos cursos de relações internacionais, não somente no mundo, mas no Brasil, em especial na década de 80. Então, nós temos aí os primeiros cursos públicos no Brasil, a gente teve na própria USP, a gente teve na Estácio, foram os dois primeiros cursos de relações internacionais do país, o primeiro público e o primeiro privado, justamente quando começa a emergir o sentido da paradiplomacia. Só que a paradiplomacia é uma área muito recente academicamente. Então, as discussões acerca do conceito, elas passam muito justamente pela necessidade de adaptar aos novos tempos. Nós vivemos um mundo muito diferente do que era na década de 80. Nós vivemos em um mundo muito diferente do que era em 2019. Então, hoje o cenário ele precisa se adaptar. E mais para o final da aula, a gente vai trazer um pouco do que foi o caso da Covid-19 também, que foi um bom exemplo de paradiplomacia, em especial aqui no estado de São Paulo. Confesso que eu estava no estado do Rio, então acompanhei bastante também o caso de São Paulo. Mas os outros conceitos que existem hoje acerca do tema, principalmente a gente tem o de diplomacia subnacional, ou seja, que não é a diplomacia nacional, não é de um estado soberano, e sim de um ente a ele vinculado, que academicamente tem começado a ser considerado mais fiel à realidade da paradiplomacia no Brasil, porque a paradiplomacia, como a gente vai ver ao longo da aula, traz o sentido de para, de paralelo, é uma atividade paralela do Estado Nacional, o que muitas vezes não condiz com a realidade, sobretudo no Brasil. Então, por exemplo, hoje o Ministério das Relações Exteriores possui seus escritórios regionais, que eu vou trazer um pouco nesse histórico da paradiplomacia, justamente que deu esse embasamento para poder monitorar, poder acompanhar, poder incentivar os estados e municípios a se internacionalizarem. Isso ainda na década de 90, já tendo sido notável o crescimento da área. Então, o próprio conceito hoje de diplomacia subnacional, ele tem sido muito utilizado. Eu não vou entrar no mérito de se é o mais correto ou não, porque varia, claro, cada caso é um caso. Então, em caráter geral, as relações internacionais subnacionais no Brasil são harmoniosas com o Ministério das Relações Exteriores, mas a gente tem exceções. Por exemplo, já tiveram casos de posições totalmente contrárias, conforme eu vou trazer no final da aula, que estados nacionais ameaçaram romper as relações diplomáticas com o Brasil. Porque se uma cidade, um estado brasileiro, reconhece alguma cidade, algum estado ou mesmo algum país ao qual o Brasil não reconhece, tacitamente o Brasil está reconhecendo aquele estado, aquela região independente. Então isso acarreta em questões diplomáticas severas, já aconteceu, não é algo que seria novo, mas isso tem reduzido muito nos últimos anos. Então já teve um caso, não vou entrar aqui no mérito da cidade, nem do estado, em que foi reconhecida a capital de um autodenominado Estado, o qual o Brasil não reconhece, e foi necessária uma intervenção direta do Ministério das Relações Exteriores, e justamente para apaziguar essa situação. Então, quando a gente fala do histórico da paradiplomacia, perdão, ainda trazendo mais um conceito, que é a diplomacia de cidades, que pode, claro, ser flexibilizado, não para diplomacia de Estado, porque Estado remete à questão dos Estados nacionais, mas é uma diplomacia estadual, também é bem menos usual, mas encontra-se na academia em alguma forma, mas acaba sendo mais em caráter prático, tanto na atuação dessa casa, tanto quanto das outras assembleias legislativas espalhadas pelo país. Mas realmente os dois conceitos mais utilizados têm sido a paradiplomacia, que traz a ideia de uma diplomacia paralela, e a diplomacia subnacional, justamente de a diplomacia de um ente vinculado a um ente federal. Entrando agora no histórico global, como eu trouxe justamente sobre a origem da prática, ela vem com a necessidade, a paradiplomacia, com a necessidade de solucionar problemas locais, trazendo melhores soluções no exterior. Então, várias cidades, vários estados nacionais se desenharam de forma a fornecer maior autonomia às suas regiões, aos seus entes federados, aos seus entes subnacionais, às cidades, aos estados, municípios, condados. Então, dois exemplos, três exemplos, na verdade, que são bem interessantes para a gente entender o quanto a paradiplomacia é influenciada pelo tipo de governo e quanto ela influencia esses respectivos governos, é a gente fazer uma análise breve do Canadá, dos Estados Unidos e da Argentina. Os Estados Unidos, ou seja, Estados Unidos, são União de Estados, ele difere-se do Brasil no sentido de forma de governo, por quê? O Brasil, os estados e municípios, eles têm que seguir ali fielmente uma carta magna que aborda temas de A a Z. Sendo que nos Estados Unidos as constituições municipais, estaduais, até dos condados, têm um poder de lei muito mais forte do que no Brasil. Então, por exemplo, nos estados e municípios brasileiros, as leis, as regulações, as portarias, os decretos, eles não podem ir contra opiniões, opiniões não, contra leis, contra artigos oriundos da Carta Magna brasileira. Então, a própria, como a gente vai falar mais para frente, o aspecto jurídico da paradiplomacia, no Brasil é cerceado justamente por essa regulação federal. Enquanto nos Estados Unidos, as cidades, os condados têm uma autonomia muito maior. No Canadá, tem também essa figura dos condados. Na Argentina, que é a nossa vizinha, também é muito forte essa influência. O que que isso afeta na prática, tanto nos resultados quanto na busca ativa de melhores práticas? Afeta que, no caso de países como a Argentina, os entes subnacionais eles podem assinar convênios, documentos, acordos, tratados, enquanto no Brasil não. Eu vou chegar na parte dos emanamentos, das frentes parlamentares, mas já dando um pouquinho de spoiler. Os acordos firmados em âmbito estadual e municipal, eles são válidos, claro, são ratificados aqui internamente, mas também têm o seu limite jurídico, conforme a gente vai ver mais para frente. Então, a paradiplomacia ela começa a se destacar muito enquanto questão organizada a partir de meados da década de 60, 70, muito também com a evolução dos debates das relações internacionais, como os senhores acompanharam nas últimas aulas, tanto da própria evolução dos conceitos. Então, remetendo aqui um pouco à aula voltada, né, às correntes teóricas das RI, o neoinstitucionalismo ele reflete muito a questão das relações internacionais e a questão dos novos atores na política global. Quando a gente fala no histórico nacional da paradiplomacia, é muito curioso a gente retratar, a maioria dos estudiosos apresenta a paradiplomacia como algo desde meados ali da década de 40, 50. Eu gosto de ir um pouco além e remeter às capitanias hereditárias, em que os governantes tinham autonomia sobre aquela área, claro que vinculado ao Reino de Portugal, mas eles já tinham uma certa autonomia, tanto para negociar com outras capitanias, para negociar com outros reinados, claro que de uma forma ali controlada. Só que, claro, quando a gente fala de Brasil, a gente fala de Carta Magna, a gente fala de Constituição, a gente precisa falar a partir, claro, da implementação da República.

começam a ser desenvolvidos pequenos projetos, ainda de forma bem embrionária na década de 50, no sentido de uma visita de um chefe de Estado que tem uma sinergia com a produção local, ou então seja da indústria, seja de políticas públicas ali regionais, que possivelmente poderiam ser impulsionadas por questões estrangeiras. Então, os acordos de hermanamento, no Brasil, eles começam a partir da década de 80, ou seja, a primeira vinculação formal entre atores subnacionais brasileiros e estrangeiros tem esse boom na década que remete, principalmente de 80, qual foi o boom, mas foi um processo que evoluiu aos poucos, não foi algo muito rápido, porque em 90% dos casos era meramente cerimonial, era receber o governador da província que está passando aqui, era um governador cumprimentar um primeiro-ministro, cumprimentar. Então, tudo isso tem caráter cerimonial. E dali nasceram as pequenas agendas, nasceram justamente esse interesse. Porque quem atua já nessa área sabe que muitas vezes a gente está conversando sobre temas aleatórios, com um par estrangeiro, e essa pessoa traz uma ideia que a gente nem imagina, de uma política pública que a gente nem imagina que pode se adequar a um problema que a gente tenha na cidade. Então, a paradiplomacia ela nasce também muito disso, da troca das relações internacionais mesmo, entre atores mesmo que nacionais e estrangeiros, e também a nível subnacional aqui no Brasil. Quando a gente fala a nível estadual, o recorte de São Paulo se mistura muito com a paradiplomacia no Brasil como um todo. Porque São Paulo, enquanto parque industrial brasileiro, enquanto locomotiva, eu sou do Rio de Janeiro, então eu gosto de sempre trazer esses adjetivos paulistas e paulistanos, mas realmente a locomotiva, principalmente do ponto de vista industrial, de atração de investimentos. São Paulo, a história da paradiplomacia do Estado de São Paulo e da paradiplomacia paulistana se mistura com a história da paradiplomacia no Brasil. Seja na área acadêmica, tendo o primeiro curso de Relações Internacionais justamente na USP, os primeiros laboratórios de pesquisa, os primeiros centros de pesquisa desenvolvidos sendo realizados aqui na cidade de São Paulo, no Estado de São Paulo. A grande quantidade de consulados presentes na cidade, e esses consulados acabam interagindo com entes subnacionais, seja porque tem uma colônia daquele país em uma cidade do interior, seja porque tem muitos imigrantes daquele país na cidade, então precisa prestar aquele atendimento consular. Então, tudo isso impactou diretamente na história da paradiplomacia. E quando a gente olha para a paradiplomacia do Estado de São Paulo, claro, no início também tinha muito caráter cerimonial. Só que o Estado de São Paulo ele sempre focou na atração de investimentos internacionais, seja de indústria, seja do próprio investimento em si, do capital financeiro. Então, tudo isso ao longo da década de 40 até meados de 2000 impactou completamente o cenário internacional para o Estado de São Paulo. Quando a gente faz o recorte para o município de São Paulo ele idealizou, pela primeira vez na história do país, a primeira Secretaria de Relações Internacionais municipal no Brasil. Ou seja, São Paulo formalizou a paradiplomacia. A cidade de São Paulo instituiu essa secretaria, justamente não mais como meramente cerimonial, mas sim com o objetivo de atrair investimentos, de atrair representações consulares para a cidade, de melhor atender a população migrante na cidade. Então, em 2001, a gente tem essa formalização da cidade de São Paulo da paradiplomacia a nível municipal, por meio da instituição dessa secretaria, que foi replicada capitais afora no país. Hoje, no Brasil, existem pouquíssimas secretarias de relações internacionais a nível estadual. A nível municipal, estritamente de relações internacionais, só existe a de São Paulo. Então, por exemplo, o Rio de Janeiro é uma coordenação, que é muito boa, mas ainda é uma coordenação. Campinas tem a Secretaria de Desenvolvimento Econômico e Relações Internacionais. Mas de relações internacionais, estritamente, hoje só a cidade de São Paulo. Claro, com a atuação que a gente tem acompanhado, mas pelos nossos últimos mapeamentos, realmente só a cidade de São Paulo. A nível estadual, a gente já tem diversas outras, mas também por muitas vezes subsecretarias, ou então até mesmo assessorias vinculadas à Casa Civil, geralmente Casa Civil ou Secretaria de Governo, é algo bem comum. Então a cidade de São Paulo, ela influenciou muito na formalização da paradiplomacia, enquanto política pública de Estado, e não apenas de governo. Do ponto de vista estadual, a primeira assessoria de caráter internacional instituída em algum estado foi no Rio de Janeiro, em 86, que sofreu forte resistência por parte do governo federal, justamente porque, a partir do momento que você cede poder de alguma forma, apesar do governo federal não estar cedendo poder à época, mas sim vendo a emergência de um outro poder, o governo federal decidiu instituir os

escritórios regionais justamente para monitorar o que estava sendo feito. Eu brinco que naquela época foi para monitorar, mas hoje em dia é para apoiar, eles apoiam, dão super suporte, mas na época foi para monitorar de certa forma. E é muito curioso trazer, o primeiro caso, né, de formalização foi no Rio de Janeiro, teve essa forte resistência do governo federal quanto a isso. E, curiosamente, em 1987, o então governador do estado do Rio de Janeiro, o governador Moreira Franco, ele, justamente em interlocuções com o Itamaraty, nomeia um embaixador para cuidar da assessoria internacional do governo do estado do Rio, tradição que por anos foi mantida. Aqui em São Paulo, por vezes também, sempre é um nome ligado ao Ministério das Relações Exteriores, tanto no presente quanto no passado. Isso tudo agrega, facilita muito essa interlocução de forma harmoniosa com a chancelaria brasileira. Bom, entrando agora num principal desafio da paradiplomacia hoje no Brasil, como eu falei, a Constituição Brasileira de 88, né, a nossa Carta Magna, a qual todos os estados e municípios estão vinculados, ela traz explicitamente no seu artigo 84 o monopólio da União sobre as relações internacionais. Então, compete privamente ao presidente da República atribuições como assinatura de tratados, acordos internacionais, negociações internacionais e afins. Porém, os estados e municípios querem atuar internacionalmente. O legislativo quer atuar internacionalmente, tanto federal quanto estadual, municipal. Só que esse monopólio da União sobre as RI é do ponto de vista do Executivo Federal, conforme a gente vai ver mais para frente sobre a divergências, discrepâncias entre a posição do Executivo e do Legislativo em alguns casos. Então, a partir do momento que a Carta Magna Brasileira, considerando a maturidade da paradiplomacia nos últimos 20 anos, antes da sua promulgação, observa um certo risco de atuação difusa, a Carta Magna traz explicitamente um monopólio no Executivo Federal sobre as atuações internacionais. Entretanto, a mesma Carta Federal traz autonomia dos entes, tanto estaduais quanto municipais. Claro que delimitando a sua autonomia a aquilo em que a União não legisla, não atua diretamente. Já o artigo 30 da Constituição Federal, ela traz justamente isso. Naquilo que a União faltar, naquilo que a União não apresentar, não embasar as ações, os estados e municípios podem e devem legislar e suplementar localmente, tanto a carta, não a Carta Magna, mas por meio das suas constituições estaduais, das suas assembleias, as necessidades regionais. Entretanto, a gente vive na administração pública, tanto os estados, os municípios, a União. E a União Pública, ela é regida, o ente público, ele é regido por princípios inegociáveis abordados na Carta Magna. E um deles é a legalidade estrita, que vem de forma tácita no artigo 37. A gente sempre brinca, né, quando a gente está no setor privado, quando a gente está até nas nossas vidas pessoais, né? Se não está na lei, não é crime. Então a gente pode. Quando na administração pública, não. Na administração pública, a gente só pode fazer aquilo em que é permitido pela lei, que é descrito pela lei. Então, esse é o princípio da legalidade estrita. E nisso a gente vive na dicotomia, quando a gente fala da paradiplomacia. Se a centralidade das RI é da União, mais exatamente na figura do Executivo Federal, por meio do Itamaraty, até onde vai a autonomia dos estados e dos municípios para assinarem acordos, para assinarem projetos, para assinarem outras maneiras, né, de atuar? Então, isso é muito interessante de trazer, porque várias cidades têm dispositivos para atuar internacionalmente. Vários estados têm dispositivos para atuar internacionalmente. Inclusive essa casa, que faz um papel brilhante na Comissão de Relações Internacionais, agora também com a Frente Parlamentar para Relações Internacionais e Comércio Exterior. E dentro disso, a gente precisa debater essa dicotomia. Foram feitas duas tentativas, uma em 2004 e uma em 2006, de normatização da diplomacia dos entes subnacionais. O resultado, bom, acho que fica um pouco óbvio, se a gente não está falando sobre essa lei hoje, é porque ela não foi aprovada. Mas é curioso a gente trazer que dessas duas tentativas, elas tiveram abordagens difusas. A primeira tentativa, em 2004, de autoria do deputado André Costa, na época deputado federal, diplomata de carreira,
traz justamente a cessão, não a cessão no sentido de o Itamaraty abrir mão, mas de se incapacitar estados e municípios a atuarem e firmarem acordos internacionais. Essa proposição, ela foi arquivada, não passou na CCJ, foi arquivada, já para começar os trabalhos. Em 2006, foram além, foram tentar reverter uma lei de 2000. Quando a gente fala de investimentos internacionais, financiamentos internacionais para estados e municípios, hoje, desde 2000, na verdade, é necessário que se passe pelo Legislativo Federal. Por quê? Todo empréstimo, todo financiamento, ele requer uma contrapartida, ele requer o pagamento de juros. E essa contrapartida, quem é responsável pelos municípios e pelos estados? Em última instância, é a União. Então, como que um estado, como que um município vai assinar um financiamento, sendo que se ele não cumprir com seus deveres, quem tem que intervir é a União, se a União não está ciente disso, se a União não ratificou esse pedido? Então, desde 2000 existe essa lei, e claro, passou por diversas adaptações, tanto que hoje a gente tem um COFIEX no Ministério do Planejamento, que justamente avalia pedidos de financiamento internacional, pedidos de financiamentos tanto com entes estrangeiros, mas também com organismos multilaterais. Então, tudo isso é controlado pela União. Você tem que passar pelo Senado, isso é uma votação que tem que passar pelo Senado, depois o Senado passa por uma análise técnica do COFIEX, é um processo bem burocrático, até demais, e por vezes impede que estados e municípios menores consigam financiamentos internacionais, que é justamente quem precisa. E aqui eu trago uma crítica clara ao COFIEX, no sentido de que, não as pessoas de forma alguma, mas enfim, ao regimento, que São Paulo, por exemplo, Rio de Janeiro, Belo Horizonte, capitais, Brasília, no caso do Distrito Federal, precisam passar pela mesma análise do que cidades do interior. Cidades de 5 mil habitantes passam pelo mesmo processo que cidades de 12, 10 milhões de habitantes. Então, claro, é o mesmo peso para duas medidas completamente diferentes. Então, isso eu trago até na minha dissertação de mestrado, a necessidade disso ser adaptado. Até porque existe um limite também de financiamento internacional. Então, tudo isso para amarrar dizendo que, em última instância, a União é a garantidora dos estados e municípios para entes estrangeiros. Ao contrário de países como a Argentina, em que governos regionais podem firmar esse tipo de termo. Onde mora o desafio hoje para isso? Em 2006, quando tentaram justamente reverter essa questão, né, dos financiamentos, foi considerado inconstitucional. Justamente, não passou, foi arquivado imediatamente na CCJ por inconstitucionalidade. Porque você não pode abrir mão da União ser garantidora, ser avalista, senão o quê? O banco vai tomar um estado, vai tomar um município. Então, em última instância, isso impediu. Claro, existiram outras tentativas de normatização da paradiplomacia? Existiram. Até 2018, a gente tinha o FONARE, que era o Fórum Nacional de Relações Internacionais, que juntava, aglutinava secretários municipais de RI, coordenadores, responsáveis a nível município, também muitas vezes de estados também, para que fossem discutidas melhores práticas, soluções na área das relações internacionais. FONARE em 2019, pandemia, deu uma morrida, 2023 voltou, morreu de novo. Seria muito interessante ter uma atuação tipo o FONARE, porque isso agrega muito. Agrega no sentido de stakeholders pressionarem justamente por flexibilizações, por melhores regras para essa atuação. Então, por exemplo, hoje eu também presido o Centro de Diplomacia Subnacional, que justamente é voltado para isso. A gente até organizou um evento aqui na casa recentemente com o país do BRICS, junto com o IBRICS+. Então, justamente para poder trabalhar em cima disso, de como que a gente une os estados e cidades para que consigam um regramento mais claro, mais prático. Por que aquilo não é um regramento claro? Porque não existe regramento. A gente tem que surfar nas brechas, no bom sentido. E claro, muitas pessoas também trazem, por exemplo, existe um artigo que permite que os estados e municípios possam legislar sobre questões ambientais, sobre questões de políticas industriais, de assistencialismo. Muitas pessoas encaixam essa questão justamente com a atividade de cooperação internacional. Mas, novamente, não diz explicitamente aquilo, e sim de forma tácita. Então, hoje existe uma segurança jurídica para a paradiplomacia? Existe. Mas, ao passo que vários acordos de hermanamento que são assinados, se vocês analisarem, esses acordos de hermanamento são muito legais, são simbólicos, demonstram o interesse, a reciprocidade das cidades, dos estados, com seus pares internacionais. Mas vocês não vão ver nenhuma linha comprometendo algo a nada nenhum. Então, acaba sendo ao passo que uma
uma demonstração de reciprocidade, uma demonstração de justamente de irmanamento, mas sem resultado real. Então, se vocês analisarem, isso é uma dificuldade não só das cidades, mas também dos estados, porque na maioria dos casos, o Brasil é um país democrático, temos eleições, e muitas vezes outros países não. Mas também, infelizmente, em grande maioria, sim. E quando a gente tem eleições, prioridades mudam. Então, se as relações internacionais não são instituídas enquanto política de Estado, mas sim enquanto política de governo, nós teremos um foco diferente a cada legislatura, a cada mandato. Então, isso também esbarra muito na questão dos aspectos jurídicos da paradiplomacia. Bom, pessoal, entrando agora na parte da academia, eu fiz questão de trazer essa questão da academia e prática, porque tudo isso que eu falei é bem difícil de encontrar em qualquer artigo, em qualquer livro, em qualquer revista de RI, porque na academia a gente tem a necessidade de embasar tudo, né? Conforme fulano de tal, 2008. É muito importante a gente embasar. Políticas públicas precisam ser embasadas em dados, em fatos. Então, um objetivo, uma meta que eu tenho desde o final da minha graduação é trazer a vida real da paradiplomacia para o universo acadêmico. Então, isso tem sido assim um objetivo, uma meta, um desafio pessoal meu, porque é muito difícil a gente escrever esse tipo de situação em um artigo. Por exemplo, eu trouxe aqui um caso em que o Ministério das Relações Exteriores teve que intervir porque um prefeito, uma Câmara de Vereadores fez o irmanamento de uma cidade com uma cidade que o Brasil não reconhecia o país. Gente, isso não vai estar em livro, isso não vai estar em artigo, vazou em um jornal na época, mas é o tipo de coisa que não sai. Até porque, enfim, não tem também o porquê sair. Só que a gente precisa trazer isso para a academia, para a gente poder embasar políticas públicas, evitar que erros como esse sejam cometidos novamente. E eu gosto de trazer um exemplo, Rebeca, que é um exemplo um pouco contraditório, mas ele é bem divertido. Eu fiz o meu TCC sobre a diplomacia do Eduardo Paes, de 2009 a 2016. Sou um fã do Eduardo Paes, sou de Niterói, mas enfim, sou fã. E fiz uma baita de uma análise. Peguei as políticas públicas que o Rio incorporou internacionalmente, o histórico de políticas públicas internacionais do Rio de Janeiro, vários aspectos que o Rio de Janeiro desenvolveu do ponto de vista das relações internacionais. O meu TCC, tirei nota máxima, fui homenageado pelo presidente da Câmara Municipal do Rio de Janeiro pela minha contribuição para as relações internacionais da cidade, saiu no jornal, publiquei no IPEA enquanto artigo do Boletim de Paradiplomacia do IPEA, que foi maravilhoso, eu vou entrar nessa parte. Mas sabe o que tem no meu TCC, Rebeca? Ele está completamente errado. Porque o meu TCC, ele foi escrito por alguém que nunca tinha trabalhado com paradiplomacia. Ele foi escrito por um acadêmico, por um universitário que fazia pesquisas em artigos, em bases de dados, publicações, agendas oficiais. E quando eu comecei a trabalhar com paradiplomacia, hoje eu estou 3 anos na Prefeitura de São Paulo, a gente começa a perceber, poxa, isso aqui, tudo bem, no livro é assim. No artigo em que eu usei de inspiração, nos livros, ele é assim, realmente. Mas cadê aquela parte dos bastidores da reunião que ninguém vê? Cadê aquele café que a gente toma, que desarma muitas vezes uma crise antes dela escalar? Então, assim, isso é a minha maior crítica à academia. A desconexão entre a prática da paradiplomacia e um universo acadêmico da paradiplomacia. É uma crítica que eu pretendo combater isso no meu doutorado, que em breve nos cinemas, mas não tão em breve assim, porque justamente é necessário revisitar isso. Porque, como eu falei até de maneira jocosa, né? Ah, meu TCC foi premiado, mas justamente para mostrar que eu não sabia o que eu estava escrevendo, e muitas pessoas que chancelaram o que eu escrevi também não sabiam o que estava acontecendo. E não sabiam no sentido de estarem despreparados, muito pelo contrário. O IPEA, por exemplo, fez um trabalho fenomenal que eu vou destrinchar daqui a pouco. Inclusive, adoro a presidente Luciana Servo, faz um trabalho incrível. Só que é justamente isso, a desconexão entre a academia e o mundo real da paradiplomacia. E como que a gente pode combater isso?
trazendo a academia para perto do mundo prático, e trazendo o mundo prático para dentro da academia. E nisso aqui eu destaco o brilhante papel do ILP, porque é realmente um prazer poder estar aqui, Rebeca, Anne, justamente para expor isso, expor a necessidade dessa conversa entre a academia e o universo profissional. Esse curso é inédito? Então, melhor que transforma, abrilhanta ainda mais o trabalho do ILP, porque é justamente isso. Não adianta a gente falar sobre a paradiplomacia, não adiantaria eu fazer aqui 10 slides de referências acadêmicas da paradiplomacia, pegar a bibliografia do meu TCC, apresentar, porque ela está certa do ponto de vista acadêmico. Não tem um A ali errado do ponto de vista acadêmico, baseado nas referências. Porque eu brinco que TCC a gente não pode falar nada, né? A gente só pode juntar o que os outros falaram. Então, assim, do ponto de vista acadêmico, não tem erro. Mas do ponto de vista prático, assim, tem bastante. Então, como que a gente pode curar isso? Justamente criando um grupo de trabalho. Tem um grupo de trabalho muito legal na Associação Comercial de São Paulo, que esse eu tenho o prazer de dizer que o nosso trabalho inspirou. Eu sou conselheiro hoje de lá, junto com a secretária Angela Gandra, que justamente reúne todo mundo, do setor privado, governo do estado, governo do município, empresa, academia, para falar sobre o que está acontecendo no mundo real das RI. O que que a guerra na Ucrânia está afetando no meu dia a dia, né? No meu trabalho. Porque RI é uma área muito bonita, chama muita atenção. Mas muitas vezes, até você explicar qual que é o impacto do Estreito de Hormuz estar fechado para a realidade aqui, é difícil você explicar isso para a população. Não de você explicar, mas ela entender realmente ali qual que é o impacto prático. Porque a população não está interessada no Estreito de Hormuz, ela está interessada se a gasolina dela vai estar mais cara ou mais barata. Então a gente precisa trazer isso, a gente precisa tirar isso do mundo da academia, para trazer para o mundo real, e o mundo real precisa querer ingressar na academia. Eu falo, eu sou professor, mas eu talvez seja um vilão da academia no sentido de artigo, porque eu gosto de fazer meus artigos, minhas aulas, sempre voltados ao lado prático. Então, por exemplo, hoje a gente tem dentro do IBMEC o Observatório de Políticas Públicas do IBMEC. E a ideia lá é justamente. A faculdade fornece, né, o embasamento teórico na academia, mas a gente quer fornecer o conhecimento prático. O Ayrton faz parte do OP aqui em São Paulo, e eu brinco que o OP do Rio, que é o nosso observatório, eu botava os alunos para ligarem para deputados estaduais e para vereadores para marcar reunião. Eu falei, o que vocês vão enfrentar na paradiplomacia é isso, é você ligar para um consulado, saber explicar por que que você precisa de uma agenda com aquele consulado. Saber explicar por que que a sua política pública ela é interessante. E fazer com que eles te recebam. Mas mais ainda, que eles te escutem. Então, isso acho que falta muito, é uma crítica que eu faço à academia, mas que tem melhorado. Inclusive, parabenizo aqui o trabalho da Faculdade de Belas Artes, que tem hoje uma cadeira para paradiplomacia, que é liderada pelo querido Demetrios, professor Demetrios, que faz um brilhante trabalho, porque é importante ter essa conexão entre eu chamo de mundo real e academia, mas realmente é essa conexão. Então, entrando agora na questão do interesse institucional, e medidas como essa, Anne, realmente são incríveis, para que isso seja falado, porque muitas vezes a área de RI ela consegue falar só para duas pessoas, ou para os alunos nas faculdades, que cursam uma graduação em RI, ou para quem está num evento, numa solenidade. Em uma solenidade, ninguém nunca vai falar isso que eu acabei de falar. Então, por que isso não está em livro, não está em material, não está em artigo? Porque é muito difícil transcrever isso, é muito difícil a gente quantificar esse tipo de informação para uma publicação. É a meta do meu doutorado, então eu sei que vai ser um desafio bem complicado, mas eu já comecei a fazer isso no meu mestrado, fiquei feliz quanto a isso, depois vou compartilhar com vocês também. Meu mestrado ele já traz, até trazendo um pouco disso da academia e da prática, meu mestrado ele já traz um estudo de caso sobre a cidade de São Paulo e a interação dela junto ao G20. Todos aqui conhecem o G20? G20, como é de conhecimento, o Brasil foi presidente em 2024. E as agendas eram concentradas na cidade do Rio de Janeiro. Então, São Paulo fez uma mobilização institucional para trazer as agendas do G20, algumas delas aqui para a cidade de São Paulo. Eu tive o prazer de liderar esse projeto na prefeitura. Então, junto a isso, acabou sendo minha dissertação de mestrado. O Ayrton, coitado, sofreu na minha mão durante essa época, mas ajudou muito também. Que foi realmente transcrever um desafio, né? Transcrever isso para a academia, de uma maneira em que eu pudesse explicitar, mesmo que de alguma forma, os desafios de levar isso para o papel. Então, até no marco das dificuldades, né, da pesquisa, eu apresento bastante isso, que realmente foi um desafio ter dados, porque ao passo que tinham as notícias, né, das reuniões que a gente fazia, das missões, a gente não tinha como botar
E aqui eu vou dar um exemplo mesmo, eu sei que o curso vai ficar na lista fechado. Eu tive que ir uma vez para o Rio para impedir que fosse assinado um documento que cancelaria qualquer possibilidade das agendas serem em São Paulo. Só que como é que eu boto isso num artigo? Então, assim, claro, eu tenho selfie lá no evento, mas não adianta muito. Até porque a maioria desse tipo de reunião são as portas fechadas. Se você tira um celular, acabou a reunião. Então, eu acho que é muito interessante trazer isso. A academia, ela é fundamental. Não existe política pública sem embasamento teórico. É certeza de fracasso. É tentativa e erro. E tentativa e erro com dinheiro público é proibido. A gente não pode usar nosso dinheiro dessa forma. Só que também, tentar fazer pesquisas acadêmicas sem conexão com a realidade, a gente vai esbarrar em um mundo das fadas. Então é um desafio que a gente precisa debater isso cotidianamente. E entrando agora justamente no interesse institucional que diversos grupos, diversas empresas, diversos setores, tanto da administração pública, tanto também do terceiro setor, têm adentrado, é um interesse institucional por essa pauta, o que me deixa muito feliz, porque as pessoas estão vendo os desafios. A COP30 foi um exemplo disso. Porque existe uma frase que eu gosto sempre de trazer em toda palestra, em toda aula, em toda reunião. Os problemas, eles moram nas cidades, nos bairros, nas esquinas. A política pública a nível de rua, quem conhece é a cidade. Os estados, eles conhecem o conjunto de problemas das cidades. E a União conhece o conjunto de problemas dos estados. A União, ela não tem conhecimento do que acontece na esquina da minha casa. E seria impossível ela ter. Por isso que existem as unidades federativas e os municípios, as diferentes administrações. A gente pega o caso de uma cidade como São Paulo. São Paulo tem as subprefeituras. A gente ainda tenta focar mais ainda. Por quê? É impossível você conseguir ter esse olhar da União para um bairro. Então, a COP30, o próprio G20, a presidência brasileira do BRICS foram exemplos de que as agendas internacionais, elas estão se capilarizando. O G20 possui diversos grupos de trabalho diferentes. Grupos de engajamento, também tem os grupos de trabalho da administração federal. Só que esses grupos de engajamento, eles lidam com pautas locais. Eles sempre tentam buscar conexões locais. No caso do BRICS, as agendas foram pesquisadas a fundo por cada representante. No caso da COP particular, a própria ONU entendeu que não adianta eu conhecer, pegar um relatório sobre o Brasil e ler aquele relatório 20 vezes, que eu não vou saber onde que eu posso implementar aquela política pública. Política pública, ela é implementada no bairro, ela não é implementada num relatório. Então, isso é muito importante. E quem implementa isso é a cidade. Claro, com o repasse da União, com o repasse do governo do Estado. Mas quem pega a mão na massa, quem faz o estudo de viabilidade, são as prefeituras. Então, isso é fundamental. Esse estigma anterior de busca de associações com a União tem sido, eu vou usar um termo que eu gosto, que é curado. Justamente tem apresentado resultados. Então aqui eu destaquei, né, o BEP do IPEA, o Boletim de Economia Política Internacional 37, que o IPEA publicou em 2023, foi incrível, porque foi a primeira publicação do IPEA voltada para a diplomacia subnacional. Eu tive a oportunidade de publicar meu TCC com pequenas adaptações, né, nesse boletim. É um boletim incrível, tem diversos artigos muito legais. E justamente virou uma munição acadêmica para a área de RI. Eu usei até como bibliografia também da minha dissertação, porque ele aglutinou várias opiniões, várias ideias e várias realidades. Porque a paradiplomacia de São Paulo não é a mesma paradiplomacia da minha cidade, Barra Mansa, no interior do Rio. Cada um tem um poder diferente, cada um tem uma assimetria. É importante explorarmos as assimetrias. E aí, aproveitando esse gancho, a própria Fundação Alexandre de Gusmão, do Ministério das Relações Exteriores, lançou agora, eu acho que de forma ainda não oficial. Não, mentira, agora é de forma oficial, desde ontem, porque saiu ontem. Não, saiu ontem, então posso divulgar. É o primeiro Policy Brief da FUNAG, que tem como objetivo o quê? Publicações diretas e de impacto. Focar não na história, não na questão geral da coisa, mas qual que é o problema, o que que a gente pode fazer para resolver e como que a gente vai fazer e quando. Então, a FUNAG, ela fez esse policy paper. Eu tenho a honra de estar participando da primeira publicação desse tipo da história da FUNAG, justamente com um artigo que traz as assimetrias e potencialidades entre a cidade de São Paulo e a cidade de Mangaratiba, no interior do Rio de Janeiro. É uma cidade de 52 mil habitantes, é litorânea,
conhecida popularmente como a cidade que o Neymar tem casa. Então, assim, não, atrai bastante turista. E a gente pôs isso no, justamente no plano internacional dele, de explorar, né? E o que é muito interessante é que Mangaratiba tem um baita potencial. Mangaratiba começou a atuar internacionalmente tem 2 anos, de forma mais eficaz. E estão fazendo um baita de um trabalho. Só que, claro, a gente não pode esperar que seja o mesmo trabalho que a cidade de São Paulo. A gente não pode esperar que eles vão abrir lá 102 consulados. Exatamente, não tem o mesmo orçamento, não tem a indústria, não, são diferentes, são assimetrias. Só que a gente pode explorar essas potencialidades. E a ideia que eu apresento nesse artigo é justamente do Itamaraty ser o ponto central desse apoio. Existem milhares de cartilhas, tá, pessoal, de internacionalização de cidade, de projetos. Só que isso é uma coisa. Outra coisa é quando um prefeito precisa ir para fora, ele vai ligar para o assessor dele e vai falar: me arruma uma agenda com fulano. Fulano vai ter que ligar no Itamaraty. Pode até ligar direto para a pessoa, mas a pessoa vai ligar no Itamaraty e vai falar: vocês conhecem? É prefeito mesmo? Que é aquele check-up que todo mundo faz. Então é fundamental ter essa conexão. Então o FUNAG tem mostrado esse interesse e note que, apesar de ser um estudo sobre diplomacia subnacional, a Fundação Alexandre de Gusmão, vinculada ao Ministério das Relações Exteriores, está fomentando essa pesquisa. Justamente porque, se o Itamaraty estiver no meio, é muito mais fácil, pessoal. O Itamaraty, ele não é inimigo da internacionalização dos estados e dos municípios. A paradiplomacia, no sentido de paralela, como eu falei, no Brasil ela é muito pouco usual. Porque o Itamaraty, ele ajuda. Por exemplo, hoje, se eu tenho uma empresa, eu sou do setor privado, eu tenho uma empresa, eu posso ligar para qualquer setor comercial de qualquer embaixada brasileira e pedir um estudo. Eles voluntariamente fazem um estudo setorial. Então, assim, o Itamaraty é uma mão na roda para a gente. O embaixador Tabajara faz um trabalho brilhante aqui em São Paulo, justamente nesse apoio às cidades, às empresas que estão vindo para cá. Então, isso é muito importante. Então, eu acredito que é esse retrato da FUNAG está incentivando essa pesquisa, comprove justamente que o Itamaraty está para ajudar essas cidades, esses estados. E, claramente, o interesse institucional dos estados e dos municípios. Perdi a conta de quantos, desde governadores a secretários estaduais, prefeitos, vice-prefeitos, secretários municipais já me ligaram, ligaram para colegas pedindo auxílio para se internacionalizarem. Desde criar uma área internacional, ajudar a estruturar, ajudar a ter reuniões de caráter internacional, eu realmente perdi a conta, porque, assim, às vezes a gente toma alguns sustos, né? Toca seu telefone, só um instante que eu vou transferir para fulano. Você não acredita muito, você fala, deve ser trote. E aí, quando você vê, não, realmente a agenda é de verdade. Eu falo isso porque eu paguei um mico que eu desliguei na cara de um prefeito, tá, pessoal? Uma vez ele me ligou, eu não acreditei, e depois eu descobri que era verdade, não foi muito divertido. Mas, nesse sentido, é legal trazer isso, porque os estados e municípios perceberam. A gente vive num momento político, pessoal, muito instável. Não estou fazendo aqui mérito de um lado ou de outro. A gente vive num momento político nacionalmente instável. Não mais do quesito democrático, mas no sentido de construção de relações internacionais. O mundo geopolítico está muito instável. Quando que nós tivemos tantas guerras e conflitos e crises ao mesmo tempo? A gente tem ao mesmo tempo, hoje, um Estreito de Hormuz fechado, uma guerra na Europa, que é na Ucrânia, a gente tem a crise do hantavírus ameaçando começar, uma crise de ebola, a gente tem preço de container batendo recorde. A gente tem uma guerra comercial entre Estados Unidos e China. Quantos problemas a gente não tem? E se a gente achar que esses problemas não impactam as cidades, a gente vai errar no cálculo de risco, a gente vai errar na formulação de políticas públicas. Preço do combustível. Como que a gente vai fazer uma licitação adequada de um ônibus sem analisar o preço do combustível? Sem analisar a flutuação que o preço do combustível pode ter no futuro. Quantos aditamentos de contrato serão necessários pela alta do preço do combustível? Então a gente vê um conflito que não tem nada a ver com a nossa rua, com o nosso bairro, com a nossa esquina, impacta. Então os gestores municipais, gestores estaduais, precisam ter conhecimento sobre os impactos internacionais nas agendas que afetam a eles. Um outro exemplo que eu gosto de trazer: crise energética, crise hídrica. Por exemplo, hoje a gente tem um boom, em países próximos, de data centers, que consomem muita energia. A gente está trazendo alguns para São Paulo, para o estado, o Rio de Janeiro tem levado alguns. Só que isso gera um gasto energético maior. Isso acarreta em necessidade de investimento. Hoje, o grid energético brasileiro, ele é majoritariamente limpo, é o mais limpo do mundo. Até quando isso vai ser suficiente?
A gente tem inteligência artificial, que ninguém sonhava dessa sala 4 anos atrás. E hoje a gente consome água. Tudo que a gente apaga de luz e fecha de torneira na hora de escovar o dente, a gente gasta gerando figurinha no Gemini e no ChatGPT. É triste, mas a novela da Moranguete do Abacatudo tem um custo energético muito alto. Então, esse tipo de interesse que os estados e os municípios estão trazendo é fundamental para que as políticas públicas possam ser mais assertivas. E aí, entrando na questão da análise de caso, eu comentei, né, anteriormente do caso do G20. O caso do G20, ele foi muito interessante de desenhar porque a gente não tinha referência. Porque o Brasil nunca tinha presidido o G20. O G20, ele é multicapilar, né, ele tem a agenda federal, que são dos estados, que é a reunião em si, são reuniões de ministros da Fazenda, ministros da Saúde, são vários eixos temáticos. E a gente tem os grupos de engajamento da sociedade civil que vão de A a Z, tem desde negócios, passando por juventude, saúde, mulheres, é uma variedade de temas. E a gente precisou, dentro de um contexto político, conseguir trazer essas agendas para São Paulo. Porque as agendas iam ser majoritariamente no Rio, tanto que a cúpula foi no Rio. Só que São Paulo não ia ter nenhuma agenda. Vocês conseguem imaginar a cidade de São Paulo sem a agenda do maior grupo econômico do mundo? É difícil de acreditar. E aí, dos bastidores, que a gente não pode botar em livros, por exemplo, essa é uma matéria horrorosa que ia acabar com qualquer chance da gente ter essas agendas. Tive que pegar um voo, correr para o Rio, convencer uma determinada pessoa não falar, dá mais uma semana, deixa a gente se organizar. E a gente fez isso, nos organizamos e criamos um grupo, na época, até com participação da Alesp, da assessoria do então presidente da Comissão de Relações Internacionais. Criamos um grupo de trabalho que deu origem depois ao grupo da Associação Comercial de Relações Internacionais. Basicamente são os mesmos atores. Foi no finalzinho do ano, acho que você estava com a gente ainda. E esse grupo multissetorial, então a gente juntou de academia, empresa, passando por governo, passando por diplomatas influentes, aposentados que residem na cidade. Foi de A a Z mesmo. A gente conseguiu trazer, por meio de articulação, desde as empresas que compunham o B20, que é o Business 20, passando por articulação com grupos da juventude, com articulações com ministros de Estado. Então a gente teve reunião pessoalmente com 4 ministros de Estado em Brasília para expor a necessidade da gente trazer. Reuniões com a Presidência da República, reuniões com a Câmara dos Deputados, reuniões com todo mundo que vocês imaginarem. Justamente expondo a necessidade de ter essa agenda em São Paulo. Mas mais que isso. Não a necessidade, mas a necessidade do que aquela agenda precisasse ser em São Paulo. São Paulo não ia ser o maior beneficiado da agenda ser aqui, mas a agenda ia ser beneficiada de ser em São Paulo. Então a gente usou muito como inspiração o lema da cidade, de que a gente não é liderado, a gente lidera. E com isso, a gente acabou recebendo aqui a reunião de presidentes de bancos centrais e ministros da Fazenda, aqui em São Paulo, no Ibirapuera. Que é a principal, tirando a cúpula, né, a principal agenda do G20. Trouxemos 20 agendas dos grupos de engajamento para a cidade, com destaque para de caráter econômico, que é a vocação natural da cidade. E tudo isso, até inclusive quando eu estava conversando com a Rebeca e com a Anne sobre esse curso, elas comentaram sobre a ABRIG, sobre a Associação Brasileira de Relações Institucionais e Governamentais, e a gente submeteu esse projeto à ABRIG, e ano passado a gente foi um dos vencedores do Prêmio Marco Maciel de Relações Institucionais na categoria de Projetos Internacionais. Era uma equipe bem grande, era eu, o Ayrton e o Bacal, nós três nessa correria, mas foi muito interessante poder articular esse projeto, porque a gente não tinha referência. De quem que a gente tinha que engajar, como, se tinha que ser com o diplomata dos países que estavam vindo, com quem que a gente tinha que engajar. Então foi algo muito novo, foi estruturado do zero, e mesmo assim a gente conseguiu modificar a maior agenda econômica do mundo. E esse caso ele é interessante para a paradiplomacia, por quê? A paradiplomacia, ela não necessariamente ela é feita com consulados, com cidades estrangeiras, com países estrangeiros, com municípios estrangeiros. Ela passa muito pela construção com a secretaria que trabalha na sua prefeitura, pelo gabinete de um prefeito, pelo gabinete de um vice-prefeito, por um empresário que conhece outro empresário, que conhece aquela pessoa na China, que conhece no Japão, que conhece nos Estados Unidos. A paradiplomacia é feita de relações, não necessariamente internacionais. Então, um outro ótimo exemplo é essa casa.
que tem uma comissão de relações internacionais, em que todos os deputados têm uma bagagem internacional. Não de viagem, mas sim de agendas internacionais. Então, hoje, se tem alguma demanda de caráter internacional, algum deputado da comissão já teve uma vivência em um daqueles países do qual reside o problema e ele consegue ter um contato próximo para solucionar. Então, as relações são fundamentais na paradiplomacia. As relações internacionais, as relações institucionais, governamentais, todas elas criam uma zona de influência para aquele município, para aquele governo estadual. E essa zona de influência, pessoal, ela não necessariamente precisa ser grande, ela não necessariamente precisa ser forte, ela precisa ser objetiva, ela precisa ser precisa. Então, por exemplo, tem muitos municípios aqui do interior, alguns prefeitos que me procuraram, principalmente no Congresso da Associação Paulista de Municípios, trouxeram: ah, minha cidade é um grande polo produtor de XYZ, minha cidade ganhou não sei quantas medalhas na prova de física, química, matemática. O que que a gente pode usar isso? Com quem que a gente pode conectar essa cidade? A paradiplomacia, ela não é um serviço geral. Não adianta a gente fazer cartilha de caráter generalístico todo dia. Claro, as cartilhas de caráter generalístico, elas são fundamentais para se dar um norte para aquelas prefeituras, para aqueles estados, principalmente para as prefeituras. Por quê? Ajudam a entender o que é relações internacionais, por que que eu não posso dar opiniões difusas sobre o mesmo tema. Então, essa cartilha, como eu trago no meu artigo, é fundamental que o Ministério das Relações Exteriores, em parceria com cidades e os estados, formule para que tenha esse embasamento mínimo das relações internacionais. Mas, como eu apresento também no meu trabalho, é necessário um aprofundamento, tanto com a ajuda do Itamaraty, mas com a ajuda de especialistas, para que as cidades e estados consigam criar soluções adaptadas à sua realidade. Então, por exemplo, tem um caso muito interessante que eu gosto de trazer, que é o caso de Volta Redonda. Volta Redonda é uma cidade no interior do estado do Rio, que é um polo industrial muito forte, tem a sede da CSN, e Volta Redonda sediou uma das agendas do grupo de jovens do G20. E foi algo incrível, porque todo mundo se perguntou: mas por que Volta Redonda? Porque foi feito um trabalho muito interessante. Hoje, Volta Redonda tem uma secretaria de juventude que é liderada por um excelente secretário que faz um trabalho incrível, justamente fomentando tudo isso, mantendo um trabalho que foi feito em caráter internacional. Então, por exemplo, Volta Redonda, eu brinco que eu tenho um carinho especial porque a cidade foi fundada pelo meu avô. Então, eu tenho um carinho especial, morei do lado. Então, Volta Redonda hoje se insere no círculo internacional. Não mais meramente como a fábrica da CSN, mas sim como uma cidade que tem políticas públicas efetivas e eficazes. Então, essa adaptação ela é totalmente necessária. E relações internacionais, pessoal, vai de A a Z. Não existe nenhuma cidade no Brasil, das mais de 5 mil cidades que nós temos, dos 26 estados e do Distrito Federal, que não tenham nada que não possa ser internacionalizado. Seja colaborar com alguma cidade no exterior, ou seja, trazer políticas públicas do exterior para essa cidade. E o que que isso acarreta? É post no LinkedIn? É foto para o jornal? Também. É, em última instância, voto? Também, porque você tem uma política pública melhor. Você atende melhor a sua população. Mas isso traz qualidade de vida. Qualidade de vida impacta em tudo. Traz infraestrutura para a cidade. E às vezes, pessoal, a política pública pode nascer de problemas tão pequenos no nosso cotidiano que a gente não faz ideia. Tem uma solução que é muito interessante, que veio da Malásia. Para uma cidade no Brasil, a Malásia ela tem um sistema de túneis, né, justamente pela sua geografia, que quando a cidade vai alagar, os túneis evacuam todas as pessoas e ao invés de alagar a cidade, alaga o túnel. Justamente vira um reservatório d'água. E tinham cidades no Brasil que sofriam com esse problema e faziam os piscinões, né, que a gente

ter duas cidades, é bem menor que o estado de São Paulo em número. E o que que acontece quando esses prefeitos foram para fora fazer importantes agendas, inclusive na ONU? O que que vocês acham que aconteceram? Alguém tem uma opinião? Qual foi a matéria que saiu na mídia? Prefeito vai para a Disney porque o fórum era em Orlando. Sendo que na época, eu conheço essa cidade do Rio, uma outra, a gente foi um baita de um evento, um baita do seminário, só de doação de cooperação técnica. A cidade pegou quase 300 mil dólares. Mas o que ficou na mídia, ainda mais em ano eleitoral, foi o prefeito foi ver o Mickey. O pessoal começou a chamar o prefeito de pateta por causa da Disney. Então, assim. Claro, as relações internacionais a nível de cidade têm seus desafios. Como é que eu boto isso num livro? É difícil. Por isso que é minha crítica ao mundo acadêmico. Eu não posso botar que o prefeito foi chamado de pateta pela mídia da cidade. E o Rio tem petróleo. Por exemplo, um exemplo muito legal, obrigado por compartilhar, é justamente hoje o maior polo petroquímico da América Latina é no Brasil. Da América Latina, desculpa, do Brasil. É no Rio de Janeiro, no estado do Rio de Janeiro. Você tem a feira do petróleo de Maricá, que é assustadoramente grande. É uma coisa assustadora de grande.

0: da soberania da União em fazer a divisão conforme ela achar mais adequada, e não dos entes federados. Então, realmente, assim, amarrando, né, tudo isso, a paradiplomacia, ela é uma área muito nova, relativamente falando. Quando a gente conversa até com gestores da década de 80, da década de 90, e a gente fala de paradiplomacia, eles, não, isso é coisa de Itamaraty, não tem nada a ver com isso. Por quê? É algo muito novo ainda. Só que tem muita oportunidade, pessoal. Tem muita oportunidade. Seja para trabalhar com paradiplomacia. O Brasil tem 5 mil municípios. Se formam uma média de 12 mil alunos de relações internacionais por ano no Brasil. O mercado de RI não absorve essas pessoas. Então a paradiplomacia, ela nasce também como uma oportunidade de emprego para esses profissionais. Em outra questão, a paradiplomacia, ela precisa ser desenvolvida. Não como viagem para tirar foto, mas sim como política pública e não de governo, mas sim de Estado. Porque um projeto de relações internacionais não é algo que você vai colher em um ano e meio, muito talvez. É algo de médio a longo prazo. Claro, a curto prazo você consegue ter ali pequenos impactos, mas precisa ser uma política de Estado. Pessoal, para encerrar esse primeiro bloco da aula, que é focado justamente na questão da paradiplomacia em si, dos conceitos, da história, queria abrir agora para perguntas, antes da gente dar um intervalo para o nosso segundo bloco, que vai abordar justamente sobre a diplomacia e paradiplomacia parlamentar. Obrigado. Opa, tudo bem? Acho.
1: Boa tarde a todos. Meu nome é Antônio Jorge Jucá, sou funcionário concursado aqui da Assembleia há quase 30 anos. Trabalho aqui na Secretaria-Geral Parlamentar, acompanhando todo o processo legislativo. E acompanhei também o que o professor falou sobre a Comissão de Relações Internacionais. Parabéns pela exposição. Um questionamento que eu faço é: primeiro ponto, estive recentemente, um mês passado tirei férias, fui a Nova York. Minha Disney não é o Mickey, o Pateta, é a ONU. Fui lá na ONU, curti. E tem as visitas acompanhadas. Eu questionei sobre a Conselho de Segurança, né, a formação do Conselho de Segurança. Aí perguntaram qual era a proposta que a gente tinha, né? Que não é fácil, né? Quem criou a ONU não vai querer mudar. Assim é a história do mundo. Eu sugeri que não fosse países, e sim blocos, que nenhum país é dono da ONU para dizer o que pode ser vetado ou não. Então ficaram de analisar, olharam isso, pô, é uma coisa interessante, vamos ver. Se voltando aqui ao nosso nível Brasil, recentemente o governo do estado de Goiás fechou acordo para venda da mineradora, que explora terras raras, que é o assunto do momento, né? Enquanto isso, o Congresso está regulamentando sobre a utilização de terras raras. Queria saber sua opinião: o governo do estado de Goiás, ou governo, ou município, poderia fechar esse acordo? Não é cabível? Cabe à União? Tanto é que está sendo regulamentado agora sobre terras raras. Qual seria a sua opinião, professor? Parabéns.
0: Muito obrigado, querido. Qual é o seu nome? Desculpa.
1: Jucá.
0: Jucá? Muito prazer, Jucá. Obrigado pela pergunta. Bom, começando por pontos. A ONU realmente eu acho que é uma visita que todo internacionalista, todo mundo que gosta dessa área, é muito legal de fazer. E mais ainda, a gente tem a representação brasileira junto à ONU, né, que é nosso representante permanente. E eu me recordo que em 2024, também de férias, eu tive em Nova York, aproveitei para fazer algumas agendas por lá, porque mesmo de férias a gente não para muito, talvez devesse parar um pouco, acho que faz bem para a saúde, mas é divertido, principalmente quando é lá, né, mais legal. E realmente a reforma do Conselho de Segurança, o Brasil tem insistido muito nisso, outros países agora têm entrado, né, junto nessa questão, mas é como você falou, quem chegou lá não quer que ninguém chegue. Então, é um desafio do ponto de vista internacional que a gente vai ter, sem dúvidas. O Brasil tem uma diplomacia muito sólida, muito respeitada, principalmente a nível técnico. Os diplomatas do Itamaraty são considerados, por muitos outros homólogos, a melhor escola diplomática do mundo. Nós formamos diplomatas de outros países também. Então, tive a oportunidade de estagiar no Itamaraty. Hoje estou como pesquisador voluntário junto à FUNAG, que é vinculado. E realmente, eu acho que o Brasil tem um caminho muito interessante no sentido dessa reforma. Entrando agora na sua pergunta, que quando você falou do Goiás, eu já imaginei que viesse, e é um exemplo.

0: muito interessante da gente discutir, não só o caso do Goiás, mas outros casos que aconteceram bem recentemente, em Aracaju, se eu não me engano. Não sei se você chegou a ver essa notícia. Essa foi até mais divertida, confesso. Ainda bem que o curso não é transmitido ao vivo. Mas. Ah, não, beleza. Então, depois eu conto essa com mais calma. Mas, no caso do Goiás, existem competências que são privativas da União. Então, o caso do petróleo, dos minerais, o subsolo é da União, né? E suas riquezas minerais. Então, por exemplo, até teve um caso agora de um senhor que achou petróleo em casa, virou uma baita
1: Foi
0: discussão
1: lá no Ceará.
0: no Ceará. Jorrou petróleo, claro, vai ganhar 1% se um dia explorarem, mas até decidir se vão explorar, mais de. Vai faltar um tempo. É uma burocracia, mas que é importante, garante a soberania, sem dúvidas. Mas no caso desse acordo assinado pelo Estado de Goiás, propriamente dito, claro, teve um impacto midiático muito grande, até por conta das eleições presidenciais, o fato do governador ser pré-candidato. Mas quando a gente olha, o próprio acordo em si, a materialidade do acordo, do que foi assinado, o acordo ele é um mero protocolo de intenções. Então, ele não tem validade jurídica do ponto de vista prático, porque ele não se compromete a nada. É meramente um protocolo de intenções a fazer algo no dia que tiver aquilo. Então, ele é muito vago no sentido técnico e prático, e inclusive jurídico da coisa. Mas em um eventual caso, claro, a gente está debatendo agora, né? Foi aprovada na Câmara a regulação do setor. Em uma eventual regulação que permita a exploração desses minerais críticos em determinadas áreas, será de total competência privativa da União. Os estados, eles não compete a eles fazer esse tipo de indicação de qual empresa deve ou não explorar. Mas protocolos de intenção podem ser feitos. Uma coisa que eu acho legal desse protocolo de intenção, que pouco saiu na mídia, é que ele fala sobre protocolo de intenções para elaborar estudos conjuntos, e não de vender propriamente dito para aqueles países. Só que a mídia, quando entra na mídia, vira um outro cenário, claro. E propositalmente, até por parte do Estado, acredito que tenha dado essa ênfase maior, mas o acordo em si, a materialidade do acordo, não. Ele é legal justamente por não se comprometer a nada. Porque o que ele se compromete a um dia fazer não existe ainda. Então, a validade jurídica dele é bem questionável. É praticamente. Ele é juridicamente válido, mas ele não tem impacto nenhum. Então, e isso reflete também nos irmanamentos de cidade. Os irmanamentos de cidade, quando a gente olha, no caso da cidade de São Paulo especificamente, para que um acordo de irmanamento de cidade passe, seja aprovado, ele precisa passar pelo crivo da Câmara. E se a Câmara não aprova, não existe. Então, mas mesmo assim, ele não diz de repasse, ele não se compromete a nada. Mas obrigado pela pergunta. Quer já fazer? Depois eu faço a pergunta. Certo, acho que dá tempo. Senão a gente faz entrevista e tudo bom.
2: Deixa eu fazer um rapidinho.
1: Boa tarde, professor.
0: Boa tarde.
1: Parabéns pela aula. Queria só perguntar como podemos trabalhar com a paradiplomacia, com o terceiro setor no tema, educação ambiental escolar, com oficinas educativas.
0: Maravilha, obrigado. Obrigado pela pergunta. Qual é o seu nome, perdão?
1: Alain.
0: Alan? Muito prazer, Alan. Bom, quando a gente fala sobre paradiplomacia, necessariamente a gente fala dos estados, né? Dos estados e dos municípios, por ser uma diplomacia de entes subnacionais. Mas hoje tem sido muito tratada a questão da diplomacia corporativa, da própria relações internacionais mesmo, que podem ser aplicadas desde o universo acadêmico, mas também ao universo de políticas públicas, independente do setor. Quando a gente fala de educação, sobretudo educação ambiental, que é um tema muito em voga, acredito que tenham diversas possibilidades. A COP30 foi um reflexo disso no Brasil, que várias instituições receberam aportes financeiros internacionais, fosse para desenvolver seus projetos, fosse para elaborar estudos, para mapear projetos. Então, as relações internacionais podem impactar muito a questão ambiental no Brasil, mas principalmente de educação ambiental, de trazer plataformas de ensino, plataformas de aprendizagem. Métodos de aprendizagem, acredito que seja muito importante, porque no Brasil, muito da nossa educação ambiental vem do ensino escolar, de separar o lixo, do que a gente pode fazer ou não na natureza, aquela educação básica, Mas hoje existem metodologias não só para as crianças, para os adolescentes, mas metodologias também de educação ambiental para empresas, para indústrias e principalmente para o terceiro setor. De como o terceiro setor pode levar isso para as empresas, até para as empresas auxiliarem no financiamento por parte do terceiro setor, mas também para contribuir, muitas vezes também com selos de melhores práticas internacionais ambientais, que facilitam muito no aporte de investimentos por parte do setor público.
3: Olá, professor.
0: Tudo bem?
3: Eu sou Ivan, professor de biologia, sou gestor ambiental. O meu TCC, na verdade, gestor ambiental, foi essa área da educação ambiental. Eu trabalho com educação ambiental também, né, nas escolas. E a lei que a gente está construindo é para colocar uma disciplina específica de gestão ambiental na escola pública e nas unidades escolares particular. Isso na parte acadêmica também. A pergunta do colega aqui, que ele faz parte do meu grupo também, é assim, a gente cria políticas públicas vinculado ao problema que está no bairro, na cidade, certo? Nós estamos fazendo com resíduos sólidos. Na verdade, eu sou o nome, acho que poucas pessoas conhecem, como ecobrinquedista, projetista de brinquedos sustentáveis, né? Então, esse é o meu projeto na escola pública e nas unidades. A USP se interessou, algumas universidades se interessaram pelo projeto e também até alguns professores também se interessaram. Agora, a minha pergunta direto. Como eu posso criar uma estrutura, né, mais firme, não engessada, né, para com as prefeituras de São Paulo ou interior, para aplicação desse projeto? Claro que eu tenho também empresas interessadas nesse projeto. Uhum. Essa é a pergunta.
0: Não, perfeito, Evandro. Muito obrigado. Parabéns pela atuação. É realmente muito legal ver, porque acredito que na primeira infância, justamente, os brinquedos eles nos ajudam a fomentar muito do nosso pensamento. E eu acho que é um ensinamento que fica ao longo das nossas vidas. Então, realmente, parabéns pela atuação, Evandro. Dentro disso, acredito que uma estratégia interessante, até para trazer não só a chancela do trabalho, mas também a chancela da necessidade desse trabalho, seria hoje atrelar aos Objetivos de Desenvolvimento Sustentável da ONU. Então, por exemplo, hoje, na cidade de São Paulo, toda política pública que é criada, ela precisa necessariamente estar atrelada a 2 ou mais ODS, né, que são esses objetivos, que visam atingir as metas do Acordo de Paris até 2030. Então, acredito que seria muito interessante justamente mapear os ODS que mais se encaixem com o projeto do senhor, para que possa, na hora que o senhor for fazer essa exposição a prefeituras, independente da cidade, do estado, possa levar

0: Fora para dentro, o contrário é complicado.
1: Com certeza. Não, muito obrigado, Evandro. Mas acredito que realmente esses selos internacionais também existem alguns selos de melhores práticas, até o próprio ISO, né, da BNT, possam contribuir muito justamente para mostrar, explorar essas necessidades. Acredito que seja muito interessante. Mas parabéns.
2: Quero agradecer a todos por essa primeira parte da aula. Agora são 13h40, daqui a 20 minutinhos a gente volta. Muito obrigada.
1: Obrigado, pessoal.
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0: Boa tarde. Obrigada. Agora vamos começar a segunda parte da aula de diplomacia parlamentar e paradiplomacia, aqui com o nosso professor Bernardo Torres. E agora vamos focar em diplomacia parlamentar.
1: Bom, boa tarde, pessoal. Muito obrigado pela atenção no primeiro bloco da aula. Obrigado, Rebeca, pela introdução. Bom, só fazendo uma consideração final sobre o primeiro bloco que a gente teve sobre paradiplomacia. A diplomacia parlamentar, ou então uma paradiplomacia parlamentar, para melhor compreendermos, foi essencial termos tido essa introdução no âmbito sobre o conceito, sobre as atividades comuns. Eu arrisco dizer aqui, em um mero palpite acadêmico profissional, que a verdadeira paradiplomacia é a diplomacia parlamentar. Porque quando a gente fala dos três poderes, né, judiciário, legislativo e executivo, o executivo, ele é a figura executiva, é quem assina a lei, é quem representa o país, o estado, o município, em última instância. O parlamento representa também. O parlamento, ele nada mais é do que a expressão da população, tanto que o voto do legislativo, ele é um voto não direto, é um voto proporcional. Então, essa representatividade que o parlamento traz pelos partidos políticos, antigamente pelas coligações, hoje pelas federações, é uma representação da população, uma representação da realidade do município, do estado, do país. Então, justamente por isso que temos essa quantidade maior do que apenas um líder, né, no executivo. O executivo, ele sanciona, ele representa. Só que é muito comum, conforme nós vamos ver nesse segundo bloco, que as opiniões entre o legislativo e o executivo sejam difusas. Vou trazer aqui alguns exemplos, mas é muito mais comum nós termos uma divergência na diplomacia entre o executivo e o legislativo, seja ele federal, estadual ou municipal, do que por parte dos estados e das cidades. Então, arrisco aqui me dizer que a verdadeira paradiplomacia é a diplomacia paralela entre o executivo e o legislativo nas três esferas. Consegue projetar, por favor? Ah, maravilha. Tá bom. Bom, pessoal, sobre o primeiro bloco, nós temos até as 5, maravilha. Brevemente, só para saber se ficou mais alguma pergunta referente ao primeiro bloco. Ah, perfeito.
2: Boa tarde, obrigada pela aula, viu?
1: Obrigado, boa tarde.
2: No caso da mudança de gestão de município ou estado, como ficam os acordos internacionais feitos na gestão anterior? Eles continuam sendo mantidos ou não?
1: Bom, obrigado pela pergunta. Qual é o seu nome? Desculpa. Silvia.

0: Muito obrigado. Existem dois cenários divergentes. O primeiro deles é quando a gente fala em cidades como São Paulo, em que se tem a preservação de um histórico, seja por portal da transparência, seja pela questão da internalização dos acordos somente via ratificação do legislativo municipal, é muito mais fácil de nós termos um histórico traçado de quais hermanamentos existem, qual foi o processo, em que ano foi feito, como ele foi realizado. Entretanto, é comum vermos, ou seja, se muda a legislatura, se muda o mandato, nós conseguimos ter ali uma rastreabilidade desses acordos. Como eu falei anteriormente, hoje na cidade de São Paulo, qualquer hermanamento precisa ser aprovado pela Câmara Municipal. Então passa pela Comissão de Relações Internacionais, pela Comissão de Justiça, justamente para que tenha ali um histórico. Qual é um dos requisitos hoje? É você ter a carta de intenções da cidade com a qual São Paulo está realizando esse hermanamento. Acredite, existem cidades que realizam hermanamento sem a outra cidade saber que está sendo irmã. É mais comum do que a gente pensa. É bem comum, diga-se de passagem. Novamente, como que a gente bota isso num livro, né? Difícil. Porque se nem a cidade tem como provar que fez o hermanamento, quem dirá um mero acadêmico. Mas é o que a gente enfrenta. Hoje não em São Paulo, mas enfim, em outras realidades. Então, no caso de São Paulo, existe esse histórico, existe essa rastreabilidade, é público, então os próprios pesquisadores, a própria academia consegue ser vigilante também quanto a isso. As próprias comunidades locais, então, por exemplo, se a gente faz um hermanamento com uma cidade chinesa, a própria comunidade chinesa costuma acompanhar esse hermanamento, desenvolvê-lo de certa forma. Agora, quando a gente vai para uma realidade em que são cidades menores, são cidades em que as relações internacionais é uma política mais de governo do que de estado, é relativamente comum que esse histórico se perca com o passar dos anos. E comum no sentido literal. Não é raro. Tem vários exemplos de cidades que realizaram hermanamentos, passaram-se 4, 5 anos, de repente vem um turista dessa cidade, vem uma antiga autoridade dessa cidade, fala: não, vou passar naquela cidade, porque é hermanada com a do meu país. E o Poder Executivo, o Poder Legislativo, fala: a gente não tem conhecimento disso. Tem algum histórico? Tem, eles ainda pedem as informações. Mas é relativamente comum. E um outro ponto também que ocorre é justamente, como eu comentei, a cidade ser hermanada sem um homólogo no exterior ter conhecimento disso. Então, hoje um pré-requisito em São Paulo para que esse hermanamento seja feito é a ratificação pela Câmara, justamente exigindo uma carta do prefeito ou de alguém, obrigado, alguém que tenha competência para tal. E competência para tal não são associações, não são entidades, é realmente o poder executivo ou legislativo daquele município. Mas é comum ter a perca desse histórico em cidades em que a política externa não é uma política de Estado, e sim de governo. Nada. Alguém mais? Perfeito, pessoal. Bom, entrando agora no próximo bloco, sobre a paradiplomacia parlamentar, propriamente dita, existem diversos fatores que fazem com que o legislativo acompanhe de perto as relações internacionais. Principal deles, orçamento, porque para a gente planejar e executar política, a gente precisa de orçamento, a gente precisa de gente. E relações internacionais, como a gente viu no primeiro bloco, é uma área muito sensível. É uma área em que a gente precisa ter, seja o preparo, né, dos servidores, como eu comentei agora na entrevista para a TV Alesp, é fundamental capacitar os servidores para as relações internacionais, servidores que forem atuar com aquilo. Porque a gente lida no poder público, né, quem trabalha nessa área internacional, a gente lida com os dois espécimes mais difíceis de se lidar, que são os diplomatas e os políticos. Então a gente precisa saber harmonizar essa relação. Os espécimes aqui eu digo de maneira jocosa, mas realmente, os políticos têm suas particularidades, os diplomatas têm suas particularidades. Todo mundo aqui que é assessor ou já foi assessor sabe bem como é. Então a gente se diverte nesse meio tempo, mas realmente é muito importante ter essa capacidade de navegar entre esses dois mundos. Então, um conhecimento, mesmo que básico, sobre relações internacionais, sobre geopolítica, ele se faz fundamental para que esse servidor possa atuar de maneira correta, de maneira fidedigna aos objetivos daquela pasta, daquela administração. Então, essa capacitação, claro, ela pode ser por meio de curso de extensão. Esse curso do ILP, eu acredito que seja fundamental, principalmente pelo material exposto pelos colegas nas demais aulas, que é um material de altíssimo nível e principalmente um nível prático da questão, porque a gente sabe a dificuldade, na correria do dia a dia. Por exemplo, aqui a gente tem vários consulados no estado, no município. É muito difícil a gente fazer uma pós-graduação especializada em um país. Mas a gente tem que saber que aquele país não conversa com o outro para no evento a gente não sentar um ao lado do outro. Isso é fundamental. Então, esse tipo de conhecimento ele é muito particular das relações internacionais. Então, é fundamental que tenha, sim, essa capacitação. E aí, entrando já no conceito da paradiplomacia parlamentar, da diplomacia propriamente dita parlamentar, o legislativo ele não é um uniforme, ao contrário do executivo. O executivo é um representante, o legislativo é uma casa composta de vários membros, de vários deputados, deputadas, vereadores, vereadoras. Por não ser uniforme, existem opiniões difusas dentro do próprio legislativo. Então, as casas estaduais no país, em alguns poucos casos, as casas municipais, possuem comissões de relações internacionais, voltadas justamente a tratar o tema em nome da casa. Então, existem votações formais nessas comissões, eu vou abordá-las um pouco mais posteriormente, mas existe todo um processo formal para que a casa seja representada de uma maneira uniforme, apesar da opinião ser difusa dentro da própria casa. Só que nada impede dos senhores parlamentares, das senhoras parlamentares, de homenagearem países os quais possam ter origem, comunidades locais, até mesmo os consulados, com as suas opiniões próprias, que não refletem a opinião da casa, apesar de serem, em última instância, chanceladas pela casa. Então, vou apresentar um breve exemplo. A gente realizou, acredito que 2 meses atrás, um evento em parceria com o IBRICS, que eu comentei, o meu centro, que foi com o deputado Maurício, inclusive, agradecê-lo aqui novamente pelo apoio. E, claro, saiu na placa, né, o nome do nosso centro, o nome do IBRICS e o nome do deputado Maurício. Mas essa é uma homenagem emitida pelo mandato do deputado. Claro, vem a logo, todas as placas, né? Igual na Câmara, vem a logo, também da casa, porque ele representa a casa. Mas aquela opinião particular é uma opinião do mandato, não é uma opinião da casa. Então, isso é muito importante de trazer, justamente porque os países veem isso de uma forma muito difusa. Isso eu vou destrinchar mais para frente. Mas dentro do conceito, quando a gente fala de diplomacia parlamentar, a gente fala do interesse da população, diretamente refletido na eleição daqueles deputados, daqueles representantes legislativos. Então, por exemplo, quando a gente tem uma Câmara Federal em Brasília, aqueles deputados, eles representam os interesses regionais da área específica dentro do estado deles. Então, a diplomacia parlamentar, ela é muito mais fragmentada do que a diplomacia executiva, justamente por o caráter do representante parlamentar ser mais fragmentado entre os diversos grupos da sociedade. Então, é importante frisar que a diplomacia parlamentar, ela é tudo, menos uniforme. E isso, os próprios consulados, as próprias embaixadas, quando vêm ao Brasil, quando aqui chegam, eles percebem isso muito claramente. Seja porque um deputado pode ser favorável àquela questão e o outro não. E quando a gente analisa a evolução parlamentar, da diplomacia dos parlamentares, é muito legal trazer um contexto que remete claramente à Câmara Federal em Brasília. Porque no passado, como eu abordei no nosso bloco sobre a paradiplomacia em caráter geral, as relações internacionais e subnacionais tinham um caráter meramente cerimonial. Era realizar recepção, era receber com pompas, talvez uma vez ou outra realizar uma visita àquele país, trocar presentes. E por vezes, claro, deu-se início a esse debate sobre melhorias em políticas públicas. Só que a diplomacia parlamentar, ela sempre focou mais nas políticas públicas. Porque existe um conceito em Brasília, eu morei em Brasília 8 anos, e esse foi um dos conceitos que eu mais ouvi a primeira vez que eu falei que eu tinha algum interesse político na minha vida. Minha família vem da política, então não tem muito para onde correr, mas não por agora, por bom tempo, acho que estou fora dessa. E é justamente. Presidente tem um, deputado tem 513. Então, assim, todo mundo quer falar com o presidente. Às vezes o deputado, assim, quem frequenta Brasília, até aqui na casa mesmo, muitas vezes vocês não sabem quem que é um deputado. Tá passando, você não sabe quem é o deputado, você não sabe quem é o vereador. É comum, é do jogo. Então, algo que é muito importante é que essa evolução da paradiplomacia parlamentar, ela foi muito feita baseada em políticas públicas. em missões de acompanhamento internacional, em missões às Nações Unidas, em missão a outros países para trocas parlamentares. E aqui eu destaco, estava até comentando com a Anne e com a Rebeca, eu estava lendo a biografia do meu avô foi deputado e senador, que uma das primeiras missões do Congresso brasileiro na década de 60 foi liderada por ele para as Nações Unidas. Então, e para outros países também, como o Japão. E isso reflete muito na evolução, porque a gente vê que desde a década de 60, as políticas públicas a nível parlamentar têm sido discutidas. Então, por vezes, o executivo não discutia políticas públicas de caráter internacional, mas o legislativo já discutia, já buscava soluções, buscava implementar melhorias. Mas, claro, o legislativo ele pode sugerir, ele pode votar, o executivo pode sancionar. Ou seja, não adianta termos uma legislatura com vários deputados interessados se o executivo não está interessado. E vice-versa, não adianta o executivo estar interessado e o legislativo não. Então, é um trabalho conjunto dos três poderes, claro, e o judiciário também precisa chancelar toda essa atuação. Como eu falei, existem desafios jurídicos hoje fortes para a paradiplomacia. Então, ela evolui muito nesse sentido, resultando, principalmente na década de 90 e anos 2000, na instalação muito ainda embrionária de grupos de amizade entre países. Isso virou uma febre nos anos 90 em Brasília. Porque se um deputado tinha uma nacionalidade, se tinha um parente em algum país, queria visitar aquele país, queria, enfim, se aproximar, ele instituía o grupo de amizade. Eu vou entrar nisso um pouco depois, né, o grupo de amizade das frentes parlamentares. Mas essa aproximação foi se dando de uma forma muito a nível quase que pessoal de cada parlamentar. Às vezes até nas antigas coligações, as coligações escolhiam um bloco de países para se aliar. E tudo isso fez com que evoluísse, mas o legislativo ele sempre teve essa atenção, principalmente nos seus anos iniciais, mais voltado às políticas públicas do que o próprio executivo em si. Quando a gente fala de federal, estadual e municipal, os legislativos são diferentes entre si. Então a gente tem desde câmaras com 5 ou 7 vereadores até câmaras, salvo engano, com 55, que é o caso de São Paulo, se eu não me engano. São Paulo é um mundo, né, gente? São Paulo, 12 milhões de habitantes de noite e 16 milhões de habitantes de dia. Acreditem, os países ficam chocados com o tamanho. Quando a gente olha o estado de São Paulo, o estado de São Paulo estaria no G30. Não, acho que já estaria no G20. É uma máquina. Então, assim, hoje os deputados que nessa casa discutem sobre as relações internacionais, eles discutem sobre a vida e sobre o orçamento de mais pessoas do que muitos deputados de países da União Europeia. Então, assim, a responsabilidade é muito maior. São Paulo realmente lidera. Eu sei que o lema é da cidade, mas é importante trazer também para o Estado. Mas, retomando essa questão, então, o parlamento municipal, ele muitas vezes ele se atenta a questões de hermanamento, no caso de São Paulo, salvo engano, no estado do Rio de Janeiro, que é o segundo estado que mais atua com as RI, ainda não existe essa exigência de se passar pela Comissão de Relações Internacionais, que é presidida, salvo engano, atualmente pelo ex-prefeito César Maia. Aqui em São Paulo é presidida agora pela vereadora Cris Monteiro, a quem parabenizo pela recente eleição. E esses grupos, a nível municipais, eles sempre analisam questões realmente de demanda de consulado, implementação de políticas públicas, realização de eventos, missões internacionais de parlamentares da casa, muitas vezes precisam ser aprovadas pelas comissões de relações internacionais, mas não são todos os municípios que lidam com isso. Então, na maioria dos casos das cidades brasileiras, esses assuntos de caráter internacional ficam atidos ou à mesa da presidência, já diretamente para deliberação, ou por vezes, raras vezes, na Comissão de Constituição e Justiça. Mas são poucos casos. Mas o trabalho, como eu falei, né? Não são todas cidades no Brasil que operam internacionalmente. Eu acredito que um terço hoje das cidades atuem. Desse um terço, um décimo realmente faz uma atuação de Estado e não de governo. Mas quando a gente analisa os estados, a realidade é diferente. Porque os estados aglutinam essas cidades, têm um contato mais direto, o governador e o legislativo estadual têm um peso claramente maior. Então, os estados, quase todos eles, possuem secretarias de relações internacionais, ao contrário das principais capitais. Os estados eles possuem, é atuante, por vezes é uma subsecretaria, pode ser uma coordenação, mas os estados atuam de uma forma ímpar nesse sentido, porque focam na atração de investimentos, no receptivo de autoridades, mas principalmente na questão da atração de investimentos. E busca também de melhores práticas internacionais, tanto para a cooperação técnica, mas principalmente a questão da atração de investimentos. Aqui tem alguns casos que acredito serem interessantes destacar, né? O Distrito Federal, não sei se ainda é o secretário Paco Brito, mas estivemos com ele também em Brasília, em agenda, estava realizando um trabalho incrível, acredito que se ele estiver ainda esteja. Aqui no estado de São Paulo, nós temos o querido Samu Tossati, que cuida da parte internacional na assessoria, é a assessoria internacional da Casa Civil do governador. Nós temos no Rio de Janeiro o Bruno Costa, que é o subsecretário de Relações Internacionais. Mas, por exemplo, recentemente nós recebemos uma demanda, se não me engano, foi do Amapá para uma visita, justamente da chefia de gabinete. O estado de Pernambuco nos procurou no final do ano passado, deixo aqui também um abraço para a Gabriela, que nós tivemos com o secretário responsável por essa pasta, justamente para ajudar a estruturar a área internacional. Nossa, foi bem no final do ano, porque já estava tocando música de Natal, lembrei disso. E a gente percebe esse interesse crescente dos estados. E ele é muito importante, porque os estados, os municípios muitas vezes não têm orçamento. Quanto menor o município, menor o orçamento. Como eu falei, esbarra na questão do prefeito visitar o pateta. Então o estado ele tem uma autonomia maior para isso. Até porque o governador, a figura do governador, passa essa credibilidade muitas vezes maior do que de um prefeito, nesse sentido, para propor esse tipo de agenda. Então, por exemplo, no caso do Rio, o governador estava propondo para os prefeitos do interior acompanharem ele cada agenda com um determinado fim. Então, no tangente ao legislativo estadual, essa atuação ela é feita de uma forma com pouco mais de credibilidade e de maior impacto. Quando a gente fala de federal, aí a gente entra num cenário bem divertido. Porque o federal, ele não existe. Obrigado. O federal. Ele tem uma característica que vai desde o passaporte diplomático, que todo deputado adora. Não julgo, se fosse deputado, a primeira coisa que eu teria era meu passaporte diplomático. Acredito que todos nós aqui, porque é super divertido. Inclusive, eu não sei se vocês sabem, mas a segunda mesa diretora da Câmara dos Deputados em Brasília, ela tem praticamente como exclusiva função fazer o passaporte diplomático. É divertido. É uma salinha do lado da caixa lá. Um dia eu ainda vou chegar lá para pedir meu passaporte. Até essa. Mas, por exemplo, falando até de passaporte diplomático, são algumas prerrogativas que as autoridades subnacionais têm, até fazendo um gancho com o primeiro bloco. Por exemplo, a nível municipal, não, mas todos os governadores no Brasil podem perquirir o passaporte diplomático, inclusive para os seus assessores em missões oficiais. Deputado tem essa prerrogativa do passaporte diplomático, autoridades de primeiro escalão do governo federal também. Mas, retornando a isso, os deputados hoje, eles presidem os mais diversos foros para relacionamento com os países. Então, é super comum a gente ver viagens de deputados ao exterior, seja para buscarem políticas públicas, seja para buscarem aproximação a qual aqueles grupos que eles representam. Claro, todos representam a população, mas os deputados são eleitos baseados no seu eleitorado. Então, isso é uma prática muito comum de se buscar. Claro, a mesa passa por um crivo da mesa, tem todo um procedimento, mas os deputados têm muito esse hábito. Então, hoje a gente tem tem a Comissão de Relações Exteriores e Defesa Nacional da Câmara dos Deputados, que, salvo engano, hoje é presidida pelo deputado Luiz Bragança. Anteriormente era pelo. Esqueci o nome dele. Mas vai fugindo, porque a Câmara também muda. Mas eles fazem um brilhante trabalho, justamente, e aí é curioso trazer, porque o Legislativo Federal, a Comissão de Relações Exteriores, é Relações Exteriores e Defesa Nacional. Então, também cuida da parte militar, do orçamento militar do país. Então, é uma comissão muito estratégica, nacionalmente falando. Relações Exteriores passa pelo crivo desde também da chancela de nomes, de indicações a embaixadas, que mais que é feita em outra instância pelo Senado, majoritariamente. Só que tem essa responsabilidade de dar o um orçamento para o nosso serviço exterior, para dar a participação do Brasil no exterior. Também de apoiar, né, ajudar nesse processo. Mas, claro, muitas das competências, ratificar acordos internacionais também, a Câmara e o Senado. Só que ainda fica a primazia no Poder Executivo. Mas essa atuação do Legislativo se dá, e agora entrando um pouco das comissões, das frentes parlamentares e dos grupos de amizade, se dá muito justamente pelos instrumentos que esses deputados, que esses parlamentares têm para atuar em foros internacionais. Aqui já não entra muito município, tá, pessoal? Apesar de que alguns municípios contam com alguns desses dispositivos, mas são raríssimas exceções. Então, a primeira delas, que são as comissões legislativas, como eu falei, né? A gente tem a Comissão da Câmara Municipal, presidida pela vereadora Cris Monteiro, tem aqui no Estado, presidida pelo Paulo Fiorillo. Estivemos juntos até na quarta-feira, na recepção à Cônsul da Alemanha, aqui na casa. Inclusive, esse é um trabalho super legal que o deputado tem feito, de trazer os consulados a apresentarem, né, ideias para o Legislativo. E na Câmara Federal, a gente tem a CREDEM, que é a Comissão de Relações Exteriores e Defesa Nacional. Quais são os dispositivos que os deputados podem fazer para se aproximar tanto dos seus eleitores, mas daquele interesse dos grupos, né, os quais eles representam majoritariamente? Nós temos as frentes parlamentares e os grupos de amizade. Às vezes parece a mesma coisa, mas não é. No caso das frentes parlamentares, elas têm um intuito de, por meio de da união de deputados, né, cada casa tem um trâmite específico para instituir uma frente parlamentar. Então, recentemente foi instituída aqui na casa, salvo engano, na segunda passada, a Frente Parlamentar de Relações Internacionais e Comércio Exterior, presidida pelo nobre deputado André Bueno, justamente com o objetivo de fomentar os impactos e cenários apresentados pela Comissão de Relações Internacionais. Então, as frentes parlamentares, elas são complementares às comissões. Elas têm um objetivo muito específico, muito desenhado. Salvo engano, aqui na casa tem a Frente Parlamentar São Paulo, Estados Unidos, tem a Frente Parlamentar São Paulo e alguns países. E o objetivo é reunir deputados, conforme a regra de cada casa, para que possam discutir tecnicamente e especificamente aquele tema. No âmbito municipal, nós temos frentes parlamentares também. Não sei ao certo se com algum país específico, se está ativa, e possivelmente temos, mas ela tem esse objetivo de discorrer em caráter técnico sobre as atividades relativas àquele tema. Quando a gente fala dos grupos de amizade, é uma coisa mais cerimonial. É algo ali realmente um grupo de amizade. É para fomentar laços culturais, fomentar relações esportivas, são relações célebres, são celebrações em última instância. Então, sempre tem eventos em datas como independência, aniversários. Realmente tem um caráter mais celebrativo. E as próprias missões internacionais, como eu abordei anteriormente, que têm esse caráter de em busca de melhores políticas públicas, de representação do parlamento brasileiro, no caso da presidência da Câmara, mas também de representações daquele mandato junto a agendas. Isso é muito importante, como eu falei, por vezes existe esse certo receio, mas que se faz de um caráter representativo muito importante. Deixa eu passar aqui. Bom, abordando agora alguns exemplos, um pouco de estudo de caso, né, interessantes de apresentar para vocês, que são os emanamentos municipais e as divergências entre o Legislativo e o Executivo Federal, que impactam desde a política externa municipal até mesmo a política externa estadual. O café está maravilhoso, diga-se de passagem. Mas uma boa questão, começando pelos emanamentos municipais, é justamente como eu falei, né? E obrigado pela pergunta, inclusive, que reflete muito sobre isso. É comum estados não, municípios é mais comum, realizarem emanamentos sem a outra parte saber. Então, eles realizam solenidades na Câmara, todo mundo adora medalha e placa. Eu também, não julgo. É divertido. Mas, muitas vezes, são felizes das placas. Muitas câmaras municipais dispõem, né, É um certificado que eu adoro. Geralmente é a Câmara de Interior que tem isso, que é a moção de congratulação. Eu adoro essa. Geralmente tem vereador que vai, bota 50 no dia, é divertidíssimo. Que essa geralmente não tem limite. Mas é super legal, porque reconhece o trabalho, reconhece ali a atuação da pessoa. Título de cidadania geralmente é mais complicado, porque tem que votar, tem que ser aprovado, tem uma burocraciazinha maior. Mas é mais legal, é divertido, gosto. Mas é curioso trazer porque acontece muito isso, do homólogo, a cidade homóloga, não ter conhecimento dessa proposta de emanamento. E por vezes também esses emanamentos eles são realizados com, digamos, com dois prefeitos em final de mandato. Trocam a gestão nas duas cidades, ninguém sabe o que aconteceu, não tem essa história. Então sua pergunta casa justamente com o exemplo aqui apresentado, de que é necessário você ter um compliance, você ter uma accountability, exatamente. Dessa questão, você tem uma transparência. Então, hoje esse projeto, inclusive, foi criado pela Cris Monteiro em 2017, é super legal, que exige que tenham exigências mínimas, como uma carta de intenções por parte do outro executivo ou do legislativo, que tenha um plano de trabalho que seja, que já ajuda, mas infelizmente ainda na maioria dos municípios brasileiros a gente não dispõe de ferramentas como essa. E no caso das divergências entre o Legislativo e o Executivo Federal, a gente pode trazer aqui claramente posições que o Ministério das Relações Exteriores possui, ou seja, a diplomacia brasileira possui, o Estado brasileiro possui, por exemplo, no conflito entre Israel e a Palestina. O Brasil tem um posicionamento que hoje é de ser favorável à posição da Palestina, crítico a Israel. Não sou eu, é um posicionamento oficial do Estado brasileiro, fato. Não estou aqui fazendo juízo de opinião, tá, pessoal, sobre o caso, é meramente a posição do Estado brasileiro. Nesse sentido, foi votada em plenário da Câmara dos Deputados e aprovada uma homenagem à Palestina, à Israel, perdão. A Frente Parlamentar Brasil-Israel emitiu nota de repúdio, a Comissão de Relações Exteriores emitiu nota de repúdio pela posição do Estado brasileiro, emitiu de forma favorável ao governo de Israel. Ou seja, enquanto o Executivo Federal manifestou uma posição, o Legislativo Federal apresentou uma posição contrária, totalmente contrária. Quem vê de fora pode se perguntar, afinal, qual que é a opinião do Estado brasileiro? E nesse sentido entra o Executivo com a capacidade privativa de representar o Estado brasileiro nas suas relações internacionais. Então, essa divergência ela é muito comum. Por exemplo, existem termos que são utilizados para eventos. Então, por exemplo, o que é um genocídio e o que não é um genocídio? Enquanto o Executivo pode reconhecer um evento como um genocídio, como uma epidemia, o Legislativo pode reconhecer como não. E vice-versa. Qual opinião é válida nesse sentido? Todas as opiniões são válidas. Afinal, quem elegeu os deputados foi a população. Mas no sentido de representação no exterior, a competência é do governo federal. Então, essa divergência, essa discrepância nas opiniões, gera questionamentos internacionais. Por exemplo, já aconteceu do Legislativo emitir uma opinião contrária à do Executivo e a Embaixada enviar um ofício para o Executivo questionando o Ministério das Relações Exteriores. Ou então questionando a Câmara pela emissão daquele, seja daquela opinião, seja daquela nota, daquela homenagem. E isso impacta os estados e a cidade. E aí remetendo à paradiplomacia. Por quê? Se um governador tem uma opinião alinhada ao legislativo que é difusa ao Executivo Federal, abre margem para interpretação. Aí sim, aí vira uma paradiplomacia, uma diplomacia paralela àquela do Estado. Isso ocorre com o município. Então, aqui em São Paulo, nós geralmente seguimos. Eu não represento, tá, pessoal, hoje a Prefeitura de São Paulo, hoje estou aqui como CPF, como professor, convidado do BEMEC, enfim, entre outros bonés que eu utilizo. Mas tem cidades que podem ser oposição ao governo federal e declarar que tudo que o governo federal vai fazer, elas vão ser radicalmente contrárias. Também é comum hoje em dia. Então, essa divergência ela é fundamental da gente analisar, porque hoje, se um parlamentar emite uma opinião sobre uma questão geopolítica e gera impacto, seja de um país deixar de instalar uma indústria no estado, caso o governador chancele ou não, ou se o governador não questione aquela fala do deputado, a partir desse momento é importante que os poderes, executivo e legislativo, monitorem o que tem sido feito. Os estados precisam monitorar os municípios. A União precisa monitorar os estados, porque é humanamente impossível a União conseguir mapear todos os municípios. E aqui eu apresento um exemplo, conforme a gente conversou no bloco anterior, de uma cidade no Nordeste que fez um acordo de cooperação militar com o país. Note-se que compete à cidade e à guarda municipal, que tem como objetivo zelar pelo patrimônio público. Guarda Municipal é uma polícia ostensiva, mas não é pela preservação de patrimônio público. Esse realmente, esse foi totalmente inconstitucional, esse não tinha validade nenhuma. Ao contrário do Goiás, que realmente explorou essa questão de não se comprometer a nada nem quando, que eu acho mais inteligente, diga-se de passagem. Mas, pessoal, nesse sentido, é muito importante observar essas divergências, observar que por vezes, e em grande parte das vezes, pela falta de uniformidade entre o legislativo e o executivo, haverão muitas divergências. E que essas divergências precisam ser monitoradas, precisam ser compreendidas para que, caso venham atrapalhar os trabalhos, elas possam ser sanadas. Não sanadas no sentido de reprimir a opinião de um parlamentar democraticamente eleito, mas de buscar a melhor compreensão para que impacte melhor as políticas públicas. Eu vou passar agora, pessoal, encerrando aqui os exemplos, a abrir para esse último bloco de perguntas, não somente do primeiro bloco, mas também, como a gente tem esses minutos finais, para perguntas diversas sobre diversos temas, mas queria aqui já de antemão agradecer novamente a Anne, a Rebeca e ao LP por essa incrível oportunidade. E realmente estou muito honrado de estar participando desse primeiro curso, dessa iniciativa embrionária do ILP, mas que traz um impacto ímpar para a paradiplomacia brasileira. Muito obrigado, pessoal.
1: Bernardo, você ia falar alguma coisa sobre missões internacionais também?
0: Desculpa.
1: Você ia falar
0: Ah,
1: alguma coisa.
0: missões.
1: Missões internacionais.
0: Bom, as missões internacionais, né, eu abordei brevemente, porque realmente elas condizem muito, a nível legislativo, na representação e na participação em foros que sejam alinhados àquelas pautas às quais o mandato defende. Então, por exemplo, a gente tem percebido no Brasil, seja uma participação em uma eventual. Por exemplo, nós tivemos agora o Fórum Urbano Mundial da ONU. Super comum a participação de parlamentares brasileiros, seja como palestrante, seja para aprender sobre políticas públicas. Então, eventos de impacto internacional, eventos que realmente contribuam para as políticas públicas, as quais podem impactar de forma positiva a população, as quais os deputados representam, os vereadores, ela é fundamental, é muito interessante, mas, claro, ela precisa trazer resultados. Bom, no sentido das representações parlamentares serem frequentes na cidade de São Paulo a nível internacional, é relativamente comum, sim. Ano passado nós tivemos uma missão liderada pela presidência da casa, foi uma missão super interessante, salvo engano foi para a China, mas que agregou com políticas públicas, com conhecimento e principalmente com a representação da cidade. Essa representação nos foros, ela faz não somente com que São Paulo aprenda mais sobre políticas públicas, no caso dos parlamentares que possam propor por meio de projetos de lei, essas políticas públicas, mas que também mostra que a cidade de São Paulo está antenada, está se mostrando como uma liderança. E acredito que no caso particular de São Paulo, reflita novamente, como abordei, o lema da cidade, de não ser liderado, mas sim de liderar transformações internacionais. Obrigado.
2: Professor, tudo bem? Eu tenho, acho que são duas perguntas, mas são rápidas. Uma era nessa diferença entre o executivo detentor do relacionamento entre estados, né, entre pessoal, ele que tem o monopólio de representar o estado fora, e como essas divergências de parlamentares ou de frentes parlamentares é reconhecida fora, então pelos outros atores. Assim, vem a frente parlamentar e faz um posicionamento anti-Brasil. Isso fora é tido como que, ó, tem oposição interna, mas a opinião relevante, ou que se entende, é o executivo, embaixadores, né, que vão seguindo o que o Ministério coloca para fora. Então, primeiro era entender como isso pode ser entendido lá fora, essa divergência socialmente é interpretada como tem dois caminhos, duas posições. E o segundo, a segunda pergunta seria nessas estruturas subnacionais, pensando mais em estados aqui pela capacidade de atuação, investimento, enfim, tamanho, como essas estruturas hoje, para além dessas, acho que contando com essas missões, ou enfim, essas estruturas dentro do governo administrativa mesmo, hoje são responsáveis também por capitanear investimentos externos para financiar a estrutura aqui. Então, se do Amapá, sou de Pernambuco, então como essas estruturas podem, de forma autônoma, conseguir um investimento do Banco Mundial, do, enfim, Banco Alemão, BRICS, etc., para trazer esse investimento sem colidir com, ou atrapalhar, enfim, colidir com a estrutura nacional de algo.
0: Não, perfeito. Qual é o seu nome? Desculpa. Augusto? Muito obrigado, Augusto, pela pergunta. Bom, no primeiro ponto, nós temos hoje um cenário global em que a informação é muito rápida e muito fácil e, infelizmente, muitas vezes não filtrada. Então, o que que muitas vezes acontece? As opiniões emitidas pelo legislativo, que possam vir a confrontar posicionamentos formais do executivo, no exterior, para o serviço diplomático daquele país, elas não são vistas como um posicionamento do país, é realmente visto como uma posição interna, seja por meio da população, seja por meio da própria embaixada ou consulado. Então, nesse sentido, existe muito essa blindagem pelo serviço diplomático aqui presente compreender como funciona o ordenamento jurídico, o ordenamento dos poderes no Brasil. Entretanto, pela velocidade da informação, pela facilidade de informação e muitas vezes pela falta desse filtro, essa informação ela pode chegar de forma difusa naquele país. Então, por exemplo, de repente um posicionamento sobre o tema X, enquanto o executivo toma um lado favorável e o legislativo toma um lado desfavorável, lá fora pode chegar que a opinião do país é aquela. E aí a própria população daquele país já pode compreender de uma forma incorreta e, claro, e aí isso pode acarretar até em opinião pública. Um exemplo interessante disso é o acordo Mercosul-União Europeia, que um posicionamento, principalmente em relação a produtores agrícolas, em diversos países da União Europeia, um posicionamento de uma Câmara Legislativa em um Estado brasileiro, certa vez causou um enorme desconforto, nas vésperas da conclusão do acordo, porque foi feita uma recomendação contrária ao acordo, falando que ia prejudicar muito os brasileiros. E um jornal, um pequeno jornal, divulgou essa informação, alguém no país viu, compartilhou, e o pessoal se rebelou, falando que era um absurdo. Então, assim, teve que intervir o serviço diplomático brasileiro para desmentir aquela notícia, falar, ó, uma coisa é uma coisa, outra coisa é outra coisa. Então, existe sim esse conhecimento de que o posicionamento formal dentro do serviço diplomático ele é acolhido. Então, assim, por vezes não gera um desconforto diplomático, mas sim identifica-se que existe uma posição interna realmente. Mas a opinião pública naquele país pode sim ser afetada diretamente pela opinião de um parlamentar. No segundo bloco, sobre a questão, né, de como esses entes subnacionais podem galgar, seja investimentos internacionais, financiamentos internacionais. Hoje, dentro do Brasil, existe uma estrutura muito clara para essa atuação, apesar da paradiplomacia não contar com ela. Financiamento e cooperação internacional contam já com uma estrutura. Então, no sentido da cooperação técnica, hoje existe a Agência Brasileira de Cooperação, que é vinculada ao Ministério das Relações Exteriores. Então, toda a cooperação no Brasil de entes subnacionais e, por vezes, de entes nacionais, necessita, com transferência de recursos, necessita passar pelo crivo da Agência Brasileira de Cooperação. E esse crivo ele é bem rígido, ou seja, blinda, de certa forma, né, o país, que é o garantidor, em última instância, mas por vezes também gera ali uma certa morosidade, mas uma morosidade inerente a qualquer burocracia que tem como objetivo proteger o país de possíveis projetos não tão alinhados, até financeiramente falando. Então, esses projetos de cooperação eles precisam passar pelo crivo da ABC, só se não. Porque a partir do momento que você firma qualquer acordo, mesmo que não tenha transferência, vamos supor, o país X decide investir na cidade Z US$ 1 milhão. Se essa cidade recebe o dinheiro e não cumpre aquele contrato, o país tem todo o direito de querer de volta. Se isso está em um documento, a União precisa aprovar. Por quê? Se o município aceita aquele dinheiro, utiliza para outros fins e precisa devolver, e não tem capacidade econômica de devolver, a União é acionada, porque a União é garantidora. Então, nesse sentido, precisa passar na cooperação, pela ABC, pelo Senado, em alguns casos muito pontuais, mas geralmente é só pela ABC. O financiamento internacional não. O financiamento internacional ele precisa passar pelo Ministério do Planejamento e Orçamento, por meio do COFEX, que é esse conselho que vota. Ele tem um limite de financiamento que o Brasil, os estados, né, e municípios brasileiros podem contrair. Precisa passar pelo crivo da Câmara Alta, que é o Senado, justamente para analisar se faz sentido dentro do orçamento brasileiro comprometer parte do orçamento para aquilo. Mas é importante destacar que muitas vezes o financiamento internacional ele é uma solução, porque, vamos supor, uma cidade não consegue ter acesso àquele dinheiro via BNDES, pode, que geralmente o BNDES é o mais barato, tá, pessoal? As relações internacionais são muito bonitas, mas nós temos dispositivos internos que podem solicitar, podemos solicitar a eles. Mas, por vezes, vale mais a pena. Então, toda essa análise de se realmente, se um banco internacional, se os juros internacional é melhor do que o BNDES, está melhor. Então, geralmente, esse financiamento internacional, o BNDES entra como garantia. Então, o BNDES contrai esse investimento e repassa aos municípios. Então, é executado também por meio do BNDES.
2: Só complementando, que eu entendi bem a explicação do financiamento, mas só se essas estruturas, a Secretaria de Relações Internacionais de Pernambuco, hoje em dia essas estruturas estão responsáveis por capitanear esse desenvolvimento interno dentro das estruturas de governo, ou não há? Vai ter um financiamento em educação, vai a SEDUC de Pernambuco que pega, ou não? Essas assessorias internacionais da Casa Civil, se for do Rio, eles estão cada vez mais puxando essa responsabilidade de conseguir esse financiamento sobre essas questões, ou não? Não tem também a ver um pouco essa atribuição?
0: Não, maravilha, Augusto. Você tocou num ponto que ele é fundamental, que passa muito pela centralização de temas, né, na administração pública. A gente sabe que é comum na administração pública, às vezes, uma falta de alinhamento até dentro da própria equipe. É comum, a gente tem estruturas que são gigantescas na administração pública. Então, o que que ocorre muitas vezes, né? Cidades e estados que possuem apenas uma assessoria internacional, geralmente elas cuidam da relação diplomática, do cerimonial diplomático, das missões internacionais, do visto, de ter que falar inglês em alguma reunião, também acontece isso às vezes não, em cidades menores. Então, hoje, em casos em que a estrutura internacional ela é mais enxuta e menos formal, ou seja, coordenações, diretorias, gerências, elas acabam ficando incumbidas realmente num papel cerimonial internacional, missões internacionais, outras atribuições. Porque se outras estruturas, principalmente secretarias de desenvolvimento econômico e trabalho, secretarias de esporte, secretarias de direitos humanos, acabam absorvendo por serem secretarias fins. Então, por exemplo, a educação, ela realmente ela tem ali o professor, ela tem um aluno ali com ela. E estruturas de relações internacionais muitas vezes são conhecidas como estruturas meio, porque ela descobre uma política internacional no setor da educação e repassa para a Secretaria de Educação analisar. E ela atua como aquele meio de campo. Ou então a Secretaria de Educação tem uma demanda, busca a Secretaria de Relações Internacionais para que ela busque no cenário internacional uma solução para aquele desafio. Então depende muito do tamanho da estrutura que aquele governo tem. Mas é muito comum que as secretarias de relações internacionais menores acabem ficando realmente só com esse papel mais diplomático, cerimonial, e secretarias acabam tendo dispositivos como uma assessoria internacional da Secretaria de Desenvolvimento Econômico, por exemplo. Isso é um movimento bem comum, tem tomado força a nível Brasil como um todo, mas é muito importante que exista uma Secretaria de Relações Internacionais para centralizar essas ações. Claro, é interessante porque, como é um conhecimento muito específico que muitas vezes a educação tem, desenvolvimento econômico tem, direitos humanos tem, é importante ter alguém de relações internacionais ali para buscar soluções internacionais. Só que esse papel precisa ser centralizado em uma Secretaria de Relações Internacionais, senão pode ser que aconteça de. Tá um exemplo que não aconteceu, mas digamos que possa acontecer. Digamos que a Secretaria de Relações Internacionais da cidade X. A cidade tem uma opinião alinhada ao governo federal, vamos supor, de criticar uma guerra. Secretaria de Desenvolvimento Econômico vai, faz uma parceria que está recebendo 1 milhão de investimento do país X da guerra. E venham a Secretaria de Educação, firme uma parceria de 1 milhão de reais com o lado Y da guerra. Isso gera um desastre diplomático para a cidade. E provavelmente o Ministério das Relações Exteriores vai intervir. Isso é comum. Eu falei que não aconteceu, mas aconteceu já não aqui em São Paulo, mas em diversas cidades isso acontece. Então, por exemplo, até dentro da própria estrutura, assim, de uma prefeitura, pode ser que o prefeito fale com um lado e um secretário fale com outro. Isso acaba gerando um rompimento ali dos dois contratos. Então, é importante ter essa centralização, apesar de ser um movimento que tem decrescido. Mais alguma pergunta? Bom, pessoal, acho que uma consideração que é importante trazer, enfim, falamos de vários temas, né, dentro tanto da paradiplomacia, da diplomacia em si, de contribuições internacionais, mas é muito importante trazer, em caráter geral, que as relações internacionais não são um bicho de sete cabeças. apesar de parecerem muitas vezes. As relações internacionais, elas sim, são complexas, sim, são desafiadoras, sim, exigem recursos. Não dá para fazer relações internacionais sem orçamento. Por quê? Em dólar. E o dólar é caro, o euro é caro, passagem é cara, hotel é caro. A pandemia nos ensinou que relações internacionais podem ser feitas pelo Zoom, pelo Teams. Uma conversa, sim. Mas as relações internacionais, institucionais, paradiplomáticas, governamentais, antes de tudo, elas são relações humanas. Então é preciso ter empatia, é preciso compreender o que que aflige aquela cidade, aquele estado, aquele país com o qual nós iremos dar início a uma negociação. Seja uma negociação com contrapartidas, seja um pedido de investimento, seja um financiamento. Porque, pessoal, eu volto a dizer, quem é impactado pelas políticas públicas, sejam elas internacionais ou nacionais, é a população. Somos nós, são os nossos vizinhos. Então, para que nós possamos melhorar a qualidade de vida das pessoas, melhorar a qualidade das nossas políticas públicas, melhorar os nossos índices que refletem tudo isso, é preciso ter servidores qualificados, investimento e, acima de tudo, as relações internacionais como uma política de Estado e não de governo. Inclusive, pessoal, justamente dentro disso, um recorte que é muito bom trazer é o caso da Covid. A Covid, ao passo que nas relações internacionais foi a grande crise global, eu não vou falar do século XXI, que tem muita coisa para acontecer no século XXI ainda, infelizmente. Queria que fosse a maior crise do século XXI, mas como internacionalista, acredito que tem algumas coisas que podem vir ainda aí pelo caminho. Espero que não, mas a gente estava falando agora de correntes teóricas, né, das relações internacionais, e basicamente existem duas nas RI, que é o realismo e o idealismo. Claro que depois o idealismo se desenvolve, mas enfim. E o realismo, ele basicamente diz que tudo vai dar errado. E o idealismo diz: não, a gente tem fé que vai dar certo, confia. Geralmente os internacionalistas são mais realistas, porque o idealismo, por vezes, enfim, existem os grandes debates das RI, mas eu sou a favor do neoinstitucionalismo, é que eu defendo, é que eu uso, talvez seja a única que eu entenda, tem essa chance, mas o neoinstitucionalismo são os novos atores nas relações internacionais e as cidades, os estados são os novos atores nas relações internacionais. Mas o caso da Covid, ele trouxe muita exemplificação da paradiplomacia, tanto do executivo, do legislativo, em todos os aspectos possíveis. Por quê? Tivemos uma questão na área da saúde, que impactou tudo. Impactou a economia, impactou a indústria, impactou a vida. Impactou o parlamento, essa casa não podia funcionar porque tinha isolamento. O executivo não podia funcionar presencialmente porque tinha isolamento. E o caso de São Paulo foi muito interessante. Eu estava no Rio, mas eu acompanhei bastante. Em que todo mundo queria dar um jeito de resolver esse problema. Porque, pessoal, independente da condição socioeconômica, claro, as pessoas com condição socioeconômica mais vulneráveis sofreram mais, isso é fato. Existia, né, que elas estamos todos no mesmo barco. Não, estávamos no mesmo oceano. Cada um tinha um barco diferente. Mas até as pessoas que tinham um iate estavam naufragando. Então, assim, realmente, saúde, pessoal, você pode ter dinheiro. O dinheiro, ele ajuda a melhorar a saúde, mas quando o bicho pega, tanto que rico morre. Então, assim, em última instância, a Covid pegou todo mundo de surpresa. E a gente viu movimentos municipais e estaduais de preservar aquela questão. O SUS, ele é uma rede federal que tem as suas atuações municipais, né? A gestão da saúde, em alguns casos estadual, tem os hospitais estaduais, municipais. Então todo mundo queria as benefícies internacionais. Benefícios, o que que era na Covid? Era o álcool em gel, era a máscara, eram os insumos hospitalares. Qual que era o problema? E aí veio um desafio da paradiplomacia. Se a União que faz a gestão do SUS a nível geral e faz a gestão das relações internacionais, quando a cidade ou o estado conseguia um material, ele tem que ser importado, ele tem que vir para um porto. O governo federal, a diplomacia federal tem autonomia para decidir para onde vai aquele recurso? Ou é o estado que negociou, a cidade que negociou? E ali na pandemia, não era um momento que a gente tinha para dialogar, para trazer a Constituição, para trazer os elementos. Um respirador parado era uma pessoa morrendo. Eu falo isso porque eu perdi uma querida tia na pandemia. E ela teve acesso a todos os medicamentos, mas tinham pessoas que não tinham. E isso é uma reflexão que esbarra na paradiplomacia. Claro, é uma questão de saúde, o governo federal tinha ali a gestão. Só que os estados começaram a ir atrás desses equipamentos, começaram a ligar para os outros estados, para as cidades irmãs, alegando que somos cidades irmãs, se você está numa condição melhor, manda o produto. Mas a pandemia, ela foi um desafio, porque ninguém tinha o produto. Foi realmente um desafio. Então, a paradiplomacia paulista, paulistana, foi bem ativa na época, eu me recordo. A paradiplomacia do Rio também foi bem ativa. Só que, claro, a gente esbarra no diálogo com a União, que na época eu lembro que esbarrou bastante, e esbarra com as relações internacionais. Porque na pandemia tinha um problema, você podia ter o dinheiro, o problema é que você não tinha um produto. Então, você podia ter a melhor relação internacional do mundo. Se não existir produto, nem para atender a necessidade daquele país, como é que ele vai vender? Então, a pandemia foi um exemplo muito bom no sentido de análise de paradiplomacia e até mesmo de ordenamento jurídico nas políticas públicas para compreender isso. Mas eu realmente insisto nisso. A paradiplomacia, né, a diplomacia subnacional, eu tenho evitado falar paradiplomacia, mas não por questão ideológica alguma dentro da discussão das RI. É porque realmente a diplomacia subnacional, no caso brasileiro, ela é muito alinhada, como eu falei. Então, uma reflexão que eu queria deixar para vocês, principalmente para aqueles ligados aos órgãos públicos, ao terceiro setor, que é a maioria aqui, mas também ao setor privado. As relações internacionais, elas são um instrumento. Elas não são uma política fim. As relações internacionais, elas não vão martelar o prego da escola, elas não vão escrever o livro da escola, elas não vão distribuir a seringa hospitalar, elas não vão ajudar a asfaltar a estrada. Mas as relações internacionais, elas vão nos ajudar a saber como fazer isso de uma forma mais eficiente, de uma forma mais eficaz e de como a gente pode trazer coisas que deram certo em outros países para cá. Porque um dos maiores custos das políticas públicas, principalmente quando a gente está no processo de análise ex ante, é estudar o que deu errado em outros lugares, para a gente não errar de novo. Então a reflexão que fica é: as relações internacionais precisam ser uma ferramenta de Estado, não de governo, com investimento, com análise de políticas públicas bem-sucedidas, para que as cidades possam economizar recursos, os estados possam economizar recursos, a União possa economizar recursos, para que esses recursos possam ser aplicados em ainda mais políticas públicas. Para que a gente tenha relações internacionais que impactem de verdade a vida das pessoas, a vida das casas legislativas, nós precisamos ter equipes capacitadas e, acima de tudo, nós precisamos ter políticas públicas destinadas às pessoas. Pessoal, muito obrigado pela atenção de vocês. ILP, muito obrigado pelo convite e fico à disposição de vocês. Parabéns por esse brilhante curso. Muito obrigado.

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1: 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Certo? 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O engajamento, quando a gente diz, é que a gente precisa que todos os atores, então a sociedade civil, governo, nós da universidade, todo mundo entenda a importância da matemática, justamente para a gente tomar boas decisões e para a gente formar a futura geração das nossas crianças, dos nossos jovens, que vão ser no nosso lugar daqui para frente. Acho que essa é a palavra-chave.
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2: Eleições 2026. E título. É o

0: gabinete aqui na Defensoria Pública do Estado de São Paulo, para a gente entender o que significa o direito à justiça e a ampla defesa, né, Dedê? Muito obrigado por receber a gente aqui, por mostrar um pouquinho dos bastidores do que realmente significa o trabalho da Defensoria Pública. Doutora, a gente teve, a partir da Declaração Universal dos Direitos Humanos, alguns estabelecimentos ali, de estabelecimentos no sentido de pontos que foram estabelecidos no sentido da gente ter o direito à justiça. Então, o que exatamente essa declaração trouxe pensando no direito à justiça, no direito à defesa?
1: É isso, Bia. Eu acho que o direito à justiça, ele é central na Declaração Universal dos Direitos Humanos. É muito importante que a gente entenda que o direito à justiça, ele é fundamental para que as pessoas possam ter a sua vida e exercê-la de forma plena, exercer a sua cidadania e exercer a sua liberdade. Quando a gente fala de direito à justiça, a gente parte de alguns pressupostos, de algumas ideias básicas. É necessário que se trate de um juiz imparcial, de um tribunal independente, que julgue sempre conforme a lei. Nesse sentido, além da imparcialidade, da independência, é necessário que seja guiado por um senso de justiça, ou seja, de pacificação de conflitos, de acordo com aquilo, com que a legislação e a Constituição estabelecem. Para isso, é fundamental que as pessoas possam acessar esse tribunal. Isso é feito mediante a presença de um advogado que vai garantir o direito de defesa. O direito de defesa é que as pessoas efetivamente possam contrariar aquilo que é dito delas. Elas têm direito de resposta, direito de se posicionar também perante o juiz. E aí, nesse sentido, temos inclusive uma figura que garante que esse direito de defesa não seja exercido apenas pelos mais ricos, também pelos mais vulneráveis. No Brasil, isso é papel da Defensoria Pública, que está prevista na Constituição. Por meio da Defensoria Pública, assegura-se o acesso gratuito e integral à justiça. Então, todo mundo pode pedir os seus direitos.
0: E para entender melhor qual que é a importância disso e como todo mundo tem acesso a esse direito, vou conversar com o Felipe, que é defensor público e assessor de relações institucionais da Defensoria Pública do Estado de São Paulo, né, doutor? Que prazer
2: Seja
0: conhecê-lo.
2: bem-vinda.
0: Muito obrigada.
2: Limpeza a casa.
0: Vamos lá. E aí, para buscar a Defensoria Pública, já que a gente está falando de um direito amplo, e um direito amplo significa que ele é de todo mundo, como é possível ter acesso à Defensoria Pública, né? Porque já que a Defensoria está aí disponível para que todo mundo possa ter esse direito de defesa, como que ele pode procurar, né?
3: Nós temos várias portas de entrada na Defensoria Pública. As unidades da Defensoria Pública em diversas cidades, né? Aqui em São Paulo nós estamos predominantemente no Fórum da Criminal da Barra Funda, que é o maior fórum criminal da América Latina. É a porta de entrada presencial, em que o usuário pode comparecer à unidade da Defensoria Pública, lá terá o atendimento, como aqui na Sala da Lespe, né? Qualquer pessoa que nos procure, ela vai ser atendida aqui, sob demanda, portas abertas. Assim como toda unidade da Defensoria Pública. Mas ela também tem a possibilidade de ser atendida pelo nosso telefone 0800 e também pela nossa assistente virtual de atendimento, que se chama Júlia. Então, quando ele ingressa na internet para fazer o atendimento virtual, a Júlia o atende, que é um assistente de inteligência artificial, e esse atendimento é direcionado a um defensor ou uma defensora pública para que dê continuidade, pedindo documentos, pedindo provas, para que a defesa criminal seja mais efetiva.
0: E aí, quando a gente pensa em direito à defesa, eu acho que tem um ponto importante que a gente passa a pensar em pessoas que são mais privilegiadas, têm acesso a advogados mais caros. Mas, pensando aqui na Defensoria Pública, a gente muda um pouquinho esse cenário, né? Porque é nesse momento aí que a gente dá essa abertura para que a população tenha direito a todos esses, toda essa defesa que normalmente a gente pensa ali que é só para quem tem mais recursos, né?
3: Essa pergunta é excelente, Beatriz, porque a população ainda não sabe o poder que tem na instituição da Defensoria Pública. Essa defesa, ela é, de fato, reconhecidamente efetiva. Segundo estudos do Superior Tribunal de Justiça, é a Defensoria Pública quem mais demanda nos tribunais superiores. Então, muitas pessoas têm uma ideia de que a Defensoria Pública faz aquela defesa mais ou menos, né? Porque, a pessoa não está pagando, então. Não, muito pelo contrário. Os dados comprovam que os tribunais superiores são massivamente acessados pela Defensoria Pública. E a Defensoria Pública de São Paulo, em especial, é a Defensoria Pública que mais acessa tanto o Superior Tribunal de Justiça como o Supremo Tribunal Federal em busca, né, da melhora da situação daquela pessoa que se vê acusada e condenada em processo criminal.
1: Por meio desse acesso é que as pessoas vão ser atendidas, vão poder ter acesso a um defensor.

0: ou defensora pública, e também elas vão poder entender os seus direitos. O acesso à justiça não é só litigar. Acesso à justiça também é saber os seus próprios direitos e buscar mecanismos, inclusive alternativos de solução. A Defensoria Pública tem um atendimento multidisciplinar que busca lidar com pessoas que estejam em algum nível de situação emocional ou psíquica mais vulnerável. A Defensoria busca formas de conciliação e mediação. E a Defensoria, claro, se for necessário, também vai representar e defender os direitos perante o tribunal, perante a justiça.
1: Então nem tudo precisa virar um processo necessariamente.
0: Nem tudo precisa virar um processo, isso é muito importante. Se a defensoria faz tudo virar um processo, ela não está colaborando para a justiça. A justiça é, antes de tudo, uma forma de ser lida como pacificação social. Então a gente tem que imaginar que para que essa pacificação social aconteça, para que as pessoas tenham um acesso a uma resposta justa, eficaz e ética, não necessariamente elas precisam processar alguém. Elas podem buscar outras formas, elas podem buscar conciliação, elas podem buscar o diálogo, e a Defensoria Pública tem um mecanismo para facilitar isso. Seja com órgãos públicos, seja por meio de atendimento especializado para pessoas que estão em situação de conflito entre si. Então, existem vários outros mecanismos que não simplesmente processar alguém.
1: Senhora, a gente costuma ouvir muito o pessoal falando que a gente está defendendo bandido, que está colocando bandido ali numa situação em que um criminoso pode receber essa defesa, que bandido tinha que morrer, que não tinha que ter esse acesso. E a defensoria acaba sendo uma outra coisa na realidade, né? Porque a gente acaba. A gente não. A defensoria acaba sendo responsável pela defesa justamente dessas pessoas mais vulneráveis, né?
0: Exato, eu acho que esse ponto que você toca é fundamental. A defensoria, dentre as suas missões, tem que garantir o direito de defesa. E o direito de defesa, ele tem que ser para toda a população. Porque é somente por meio de um direito de defesa que toda a população tem acesso, que a gente também garante o pleno exercício da cidadania, independentemente da situação de estar ou não em conflito com a lei. O direito de defesa, ele é um direito da sociedade, para nos prevenir de situações de arbitrariedades, de situações de injustiça. Então, é importante inverter essa lógica e entender que um sistema mais justo, mais proporcional, mais igualitário, depende de uma defesa que seja efetiva. E por isso a Defensoria Pública cumpre tão bem o seu papel nesse âmbito.
1: E a gente tem alguns exemplos para pensar em como a defensoria, na realidade, é uma abertura para a verdadeira cidadania, né? Para que as pessoas tenham, de fato, direitos iguais em todos os âmbitos.
0: A atuação da defensoria, ela se dá em todas as esferas do cotidiano dos indivíduos. Então, no jeito de família, a defensoria também tem atuação para combater situações de abuso em contratos bancários, por exemplo. Essa atuação, ela também é decorrência do direito de defesa. A defensoria está em todos os cantos, porque o direito está em todos os cantos da nossa vida de alguma forma. Nós vivemos em um estado. E em razão disso, essa atuação que se dá em várias esferas do cotidiano é fundamental para que as pessoas possam exercer a cidadania. A gente tem que pensar que o direito da defesa, ele permeia todas as nossas relações. Em qualquer momento, alguém pode se deparar com uma situação de injustiça. E se essa pessoa estiver numa situação de vulnerabilidade, certamente ela vai contar para a Defensoria Pública.
1: E direito de defesa, ele é garantido pela Constituição brasileira, né?
2: É um direito garantido pela Constituição Federal, pelas normas infraconstitucionais, como tratados de direitos humanos. Então, na nossa sistemática processual, toda pessoa vai ter o seu direito de defesa garantido. Para que isso seja levado ao processo penal, que garanta-se ali um julgamento justo, trazendo-se a versão tanto da acusação como da defesa em paridade de atos.
1: Se todo mundo tem direitos, todo mundo tem direito também à defesa. Sem isso, a justiça vira um privilégio de poucos e a democracia fica só no discurso. Direito à defesa é conquista, é luta e é prática. 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

mais de 1 milhão e 600 mil pessoas. 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

0: 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Vozes que preservam línguas, culturas, tradições e uma forma de viver em conexão com a terra. 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Aqui no nosso estúdio hoje com a gente... Cadê as nossas convidadas? Olha, a Sônia Derrá, né? Mestre de Saberes do Museu da Cultura Indígena, aqui de São Paulo. Tudo bem, Sônia? Seja bem-vinda. Obrigado por ter aceito nosso convite.
1: Não, obrigado você pela oportunidade de estar aqui.
0: Obrigada. A oportunidade, o prazer é nosso, tá? Porque eu sei que você tem cada história que vai contar pra gente, dividir essa experiência, mas também vai ser homenageada, tá?
1: Ah, tá bom. Obrigada.
0: Olha, a gente também recebe aqui a Ana Pancararu. Acertei, Ana?
2: Acertou.
0: Ela é arquiteta indígena e é presidente do Instituto Oca Florescer, com projetos aí que destacam o viver indígena nos tempos atuais. Ou seja, ela é uma mulher indígena super atualizada do jeito que tem que ser e que elas merecem, né, Ana? Tudo bem? Obrigado por aceitar o convite.
2: Muito obrigada. Estou muito feliz por estar aqui. Honrando, né? Eu sempre digo que antes de falar, a gente tem que primeiro pedir permissão para quem veio antes. Então, primeiro eu peço permissão ao meu povo para estar aqui. Muito obrigada.
0: Que legal! E em nome, né, dos nossos povos brasileiros, ou do povo brasileiro, eu já quero começar assim, homenageando vocês, dando os parabéns, falando da importância de vocês para a nossa história, não só do Brasil, né, mas para o resto do mundo também, porque a gente precisa pesquisar bastante para entender melhor. Mas de vocês, eu já sei que historicamente a gente tem uma dívida gigantesca, né? Falta realmente mais acompanhamento, faltam muitos pedaços importantes da história. E eu queria que vocês falassem como é realmente de lá para cá. Melhorou? Vocês se sentem hoje mais inseridas? Como é hoje a vida de vocês?
2: Comece.
1: Bom dia novamente.
0: Bom,
1: né?
0: Dia.
1: Hoje a gente tem condições de ter voz. A nossa voz antes era muito calada, né, através dos homens, porque sempre o homem era o que tomava a frente das falas, era o homem que sempre começava a fazer suas reuniões, e as mulheres ficavam ali só ouvindo. Hoje não, hoje nós temos a oportunidade de estar na frente das lutas, a gente tem a oportunidade de estar nas batalhas junto com os homens, principalmente o povo Guarani, que está sempre ali, os dois juntos, trabalhando juntos, né? Então, a gente hoje tem a oportunidade de contar a nossa própria história, falar sobre as nossas dificuldades, e hoje a gente tem voz, através das mulheres também, das outras mulheres também que estão hoje aí nos espaços de protagonismo também. Acho que isso que é importante.
0: Ana.
2: Então, eu penso que foi muito desafiador chegar onde a gente chegou. Estar aqui hoje é um desafio. E por que é esse desafio? Uma das coisas é o que a Sônia trouxe, que é esse protagonismo que sempre foi, principalmente pós-colonização, dado para os homens, né? Transferido o sistema para o sistema das aldeias. E nós mulheres ficávamos sempre nos lugares mais cozinha, cuidado. Então, houve um momento que não, que a luta das nossas mais velhas, inclusive aqui eu falo de uma mais velha, que é a Cacica Hilda, que ancestralizou ontem, ela é um grande marco para as mulheres indígenas Pancararu hoje estarem onde estão. Porque a gente teve a possibilidade de também sair, de poder estudar, e aí fazendo o nosso mote, como dizem na nossa terra. E hoje estamos aí para poder também reivindicar ainda mais espaço. Ainda falta muito, mas já estamos começando.
0: Mas temos avanços, né?
2: Muitos
0: É,
2: avanços.
0: essas imagens, por exemplo, que a gente está vendo agora, aqui no nosso telão, as pessoas vão ver também em casa, olha que imagem linda. São mulheres, né, indígenas, muitos espaços, e algumas fotos mostram, inclusive, essas mulheres no meio de cidades comuns, normais, população, outras, né, outras populações também, e que isso é muito legal de ver, né? Porque eu lembro que antigamente era uma cena que não existia. A gente não tinha contato, por exemplo, com mulheres indígenas, é, né, como você, Sônia, como a Ana, principalmente, e hoje vocês estão em todos os lugares, como sempre deveria ser, né? Ou como deve ser. E isso é muito importante, isso para às vezes, vocês param às vezes para refletir sobre isso. Por exemplo, você, a Sônia, por exemplo, entrou aqui toda com a característica dela, né, de uma mulher indígena, no meio da casa do poder, a casa do povo, e você entra sendo respeitada, está aqui numa televisão falando da sua cultura. Isso, de uma certa forma, passa um filme assim para você na cabeça?
1: Passa porque esses espaços eram muito restritos a nós, né? E hoje a gente tem, hoje tem indígenas mulheres na moda, né? Fazendo desfiles, tem mulheres que estão nesse protagonismo. E que é isso que eu falo, a gente tem que estar nesses espaços onde a gente nunca teve, né? Espaço na televisão, espaço na moda, fazendo um comercial de televisão, mostrando a sua cultura através das redes sociais ou através de alguma mídia. A mídia ainda tem que dar um pouco mais de relevância a essas mulheres, né? Mas aos poucos a gente está adentrando esses lugares. É importante estar, tá? Porque é através da nossa voz que as pessoas começam a construir um olhar diferente. Porque ainda há alguns anos nós éramos muito apagadas. As aldeias eram apagadas, discriminadas. Hoje não. Hoje, quando uma mulher indígena está falando, as pessoas param para ouvir. Sabem que a gente ali vai estar mostrando algo que não é conhecido, né? No museu, por exemplo, onde eu trabalho, ele é um espaço onde a gente tem voz, vários povos têm voz ali. A gente fala sobre cultura, sobre tradição, sobre queimadas, invasões de territórios, enfim. Mas são espaços que dão liberdade da nossa voz.
0: Vocês acham, começando pela Ana agora, vocês acham que culturalmente, né, historicamente, a gente tem um pouco de culpa? Por exemplo, nas escolas, é um assunto que eu sei que incomoda muito a vocês, principalmente, mas ao mesmo tempo é importante a gente tocar nesse assunto até para a gente ensinar as novas gerações e as gerações do passado, como por exemplo a minha. Eu aprendi de uma forma. Na escola, por exemplo, a gente falava, né, algumas expressões que não são mais faladas, por exemplo, o índio, oca, cacique e por aí vai. A gente aprendia, né, que uma pessoa indígena era uma pessoa completamente diferente, parecia ser um ser de outro planeta, o que não é verdade. Hoje, né, a gente está aqui com vocês, a gente está muito inserido, a gente tem contato com vocês e todo mundo aprendeu que as pessoas são diferentes, cada um tem sua cultura e que isso é normal. Vocês acham que isso tem um pouco de culpa? O que nós aprendemos, assim, o que a maioria aprendeu lá nas escolas?
2: Demais. Eu penso que nós também, nós indígenas, nós mulheres, nós homens e etc., nós também tivemos essa educação, porque foi o que foi a narrativa contada, né? A narrativa do ganhador sobre, entre muitas aspas, a narrativa do perdedor. Então, como nós não tivemos voz, os ensinos passados foram os ensinos de quem nos colonizou. Então, para além, né, das nomenclaturas proibidas, os estigmas. O índio preguiçoso, o índio que só vive para pescar, o índio que não trabalha. Essas outras narrativas também são culpadas por todo esse apagamento, por todo esse silenciamento. Então, não são pessoas culpadas, mas toda a forma de aprendizagem que optou por não escutar o outro lado.
0: Que exemplos assim vocês têm para falar aqui para a gente agora que nós aprendemos ali nos livros da escola e que são coisas meio que absurdas que não existem, que não tem nada a ver? Contem assim para a gente quais são os exemplos.
2: Um mito muito conhecido é o mito do espelho, por exemplo, que nós indígenas trocamos o Brasil por espelhos. E é um absurdo se a gente for parar para avaliar um outro mito muito grego chamado o mito de Narciso. Narciso, ele se olha no espelho através do rio. Nós, povos indígenas, tínhamos todos os rios à nossa volta. Então a gente se via. Então, qual é a lógica de ter trocado um país ou as nossas riquezas por algo que a gente já tinha naturalmente.
0: Então, isso é um mito
2: Mito.
0: erradíssimo, né? Olha
2: Erradíssimo,
0: só como é importante a
2: absurdo.
0: gente aprender, né, gente?
1: É,
0: O que mais, Sônia?
1: essa forma de trazer essa palavra índio, de trazer essa palavra tribo, foi o próprio livro de história. Ele é um apagamento desde a época da invasão desse país. Então, nós tínhamos que ser apagados para não ter existência nesse país. Então, e hoje não. Hoje a gente tem, como eu falei, a voz da mulher, ela é muito importante. Hoje nós somos povos originários, somos povos indígenas, somos aldeias, somos territórios, né? Então, não existe a palavra tribo. Tribo é algo inventado lá na colonização há 500 anos atrás.
0: É importante a gente trazer essa informação, porque a gente sabe, né, que muita gente tem dúvidas e ninguém melhor do que vocês para tirar realmente essas dúvidas. Então, tribo, índio, são palavras que ofendem, né?
2: Sim,
1: Estereotipadas, né?
2: porque são palavras que o colonizador colocou em nós. Não fomos nós que escolhemos. Eles nunca perguntaram como que vocês querem chamados, como que vocês querem ser chamados. Então, tribo remete à selvageria. Então, sempre para nós, o estigma de selvagem, de violento. Então, eles precisavam de palavras que deturpassem as nossas imagens. Então, um outro mito que a gente não devia nem repetir, que é o mito da pessoa, da mulher pega no laço. Isso é um mito da romantização de um processo extremamente violento contra as mulheres que não queriam casar com esses colonos, com essas pessoas invasoras de terra e que eram pegas à força e levadas.
0: Como animais, né?
2: Exato.
0: Como animais. Incrível isso. E isso, nada disso existe. Como nós aprendemos errado, né? Que bom que ainda dá tempo, que bom que tem vocês aqui, né? E onde é que vocês, mulheres, né, indígenas, querem chegar, hein?
1: Olha, nós precisamos cada vez mais, como eu falei, ocupar espaços.
0: Sim.
1: Ainda há espaços a ser ocupados, que a gente ainda não está inserida. A gente precisa ter um espaço onde a gente tenha a liberdade de ser mulher indígena. E muitas das vezes nós somos limitadas. Tem muitas situações que nós somos limitadas. Então, a gente precisa cada vez mais ocupar espaços que ainda não estamos lá ainda.
0: Agora, Sônia, quando você fala em ocupar espaços, é sem perder a sua essência, a cultura de vocês, né? E isso é importante a gente falar.
1: Muitas das vezes eu já ouvi falar da nossa roupa, a roupa que nós usamos comum, né? Mas vocês usam roupa. Mas nós estamos inseridos dentro de um estado, dentro da cidade praticamente.
0: Sim.
1: Não foi a aldeia que chegou até a cidade que foi adentrando dentro do nosso território. Então a roupa hoje ela é algo que é necessário usar, ter um celular é necessário usar.
0: Sim.
1: A gente se comunica com os outros parentes do nosso território através da comunicação, do celular, né?
0: Isso mostra uma palavra que no passado, como a gente estava falando desses erros, não existia, né? Civilização mesmo. Porque vocês são pessoas super inteligentes, né? Então, você, olha só, além de serem inteligentes, são pessoas que respeitam também as outras culturas. Que eu achei o que você falou incrível. Que geralmente quando a pessoa, uma pessoa indígena, não, você está dizendo, olha, a gente vende roupa, a gente está indo para uma cultura, para a gente estar tá indo para uma cidade, como a gente faz em qualquer outra cidade ou país, respeitar a cultura do outro, né?
1: Nunca vamos deixar de ser quem somos por causa de roupa ou por causa de celular.
0: Sim.
1: Nunca vamos deixar.
0: Super interessante isso que ela falou, né, Ana?
2: Muito interessante, porque o contexto é assim: qualquer tecnologia que a gente use pertinente ao mundo que não é nosso, tira a nossa identidade. Isso é uma mentira. Então você perguntou onde é que a gente quer chegar? Nós queremos muito mais autonomia de poder escolher. Quais mundos a gente quer viver, quais mundos a gente quer construir, que tipo de tecnologia a gente quer poder produzir, porque nós também temos as nossas tecnologias. Tem uma fala no nosso povo que diz assim: todo ser tem sua ciência. Então não existe uma ciência que determine por nós, mas todos nós temos as nossas ciências. E é isso que a gente quer, poder produzir as nossas ciências de forma mais autônoma, sem ter essa intervenção direta de tudo que a gente faça. Tem um estereótipo, ou tem um estigma, ou retira de nós alguma característica que é da nossa essência.
0: E falando nisso, o 5 de setembro é oficial aqui em São Paulo e dedicado à mulher indígena através de uma lei debatida e aprovada aqui na Alesp. É a Lei de número 17.786 de 2023, que instituiu o Dia Estadual da Mulher Indígena. A lei integra, inclusive, oficialmente no calendário do nosso estado, o reconhecimento, a valorização e a visibilidade também, a luta, a questão também do protagonismo, né, o histórico das mulheres indígenas e, claro, toda a importância que vocês têm na nossa cultura e na nossa história. Afinal, todos nós, né, estamos inseridos nesse mundo num contexto de uma maneira geral, né? Vocês se enxergam dessa forma?
1: Bom, eu moro em contexto de aldeia, né? Então, quando eu estou dentro do meu território, eu não consigo enxergar a cidade. Eu não me vejo inserida na cidade,
0: Sim.
1: porque eu estou dentro da minha aldeia. Quando eu estou dentro do museu trabalhando, eu sei que meu território está ali protegido,
0: Sim.
1: mas eu tenho outro mundo atrás de mim. Que eu preciso também levar a minha vida do dentro da aldeia para esse outro espaço. Então, eu acabo ficando entre os dois mundos. Eu falo, quando eu vou para a aldeia, eu sou Sônia Gerá. E quando eu estou dentro do museu, eu sou Sônia Gerá da mesma forma, só que num contexto de cidade. É fácil viver a cidade? Não é. Eu sei que não é. Mas eu prefiro estar dentro do meu território, que eu me sinto mais segura. E tenho a liberdade de ser eu mesmo.
0: E
1: Esquece.
0: que isso acontece com todos nós, né? A questão das nossas raízes, né? De onde a gente é, de onde a gente volta, isso acontece com todo mundo. E falando nisso, tá, meninas? Preservar os territórios e a cultura indígena é preservar a nossa história e a nossa diversidade tão importante na formação do nosso Brasil. A gente conversa agora com o Renato Soares, ele que é documentarista, é fotógrafo e indigenista, que há 4 décadas dedica sua vida a registrar a cultura, os costumes e a ancestralidade dos povos originários do nosso Brasil. É um prazer conversar com você, Renato. Seja muito bem-vindo, tá, ao Revista Lespe. Tudo bem?
3: Bom dia, bom dia. Um abraço a todos aí no estúdio e um abraço a todos aí em São Paulo, na Lespe. Como vão vocês? Eu estou aqui na terra indígena na Xingu, na aldeia Ulupuene, na aldeia dos Uau, né?
0: Olha só,
3: E
0: que legal.
3: hoje começa o Quarupi aqui na comunidade.
0: Renato está longe, né? Isso mostra o amor, o profissionalismo que você tem. E eu já quero, apesar da distância, graças à tecnologia, né? Nós estamos aqui com mulheres indígenas também, ouvindo você, acompanhando esse teu trabalho, que é de extrema importância. E aí eu já quero começar a nossa entrevista. Como é que começou essa paixão, hein, Renato? Por que que você se dedica tanto a esse trabalho? O que que você sente? Qual a importância disso tudo?
3: Olha, a paixão começa desde muito jovem, da minha infância mesmo. Não sei te explicar o que é paixão, é algo que a gente gosta, mas eu transformei isso na minha vida. Cheguei do Amazonas tem uns 20 dias e vim para o Xingu. E vim fazer aqui a documentação do Quarupi. Daqui eu saio, devo passar na terra indígena Xavante e depois ali pelo Araguaia. Aí eu não sei quando eu volto para casa.
0: Renato, me tira uma dúvida.
3: O objetivo em si da documentação é mostrar para o Brasil o brasileiro que é desconhecido deles mesmos. Né? Você tem ideia, a população indígena. Não a população, mas a diversidade. São mais de 390 etnias e mais de 274 línguas. E o brasileiro acha que é só o tupi-guarani, porque é o que é dito nas escolas. E é uma pessoa diferente daquilo que a nossa sociedade. É a criatura que não tem o pensamento do acúmulo de riqueza. É a pessoa que vive o dia de hoje. É uma cultura completamente diferente e muito simples.
0: Renato, me tira uma dúvida. A gente está aqui no nosso sofá com as nossas convidadas também, duas mulheres indígenas, a Sônia e a Ana. Elas estão
3: Sim.
0: ouvindo você, elas estão vendo você aqui no telão, ó, falando com você.
3: Sim.
0: Me explica uma coisa: você tem algo a ver com a cultura indígena ou você não? Por que exatamente você foi para esse universo? E o que mais chamou a atenção nesse universo indígena até hoje? Nesse seu trabalho que já dura tanto tempo.
3: Então, vamos lá, te respondendo a primeira pergunta. Quem é que no Brasil que não tem a ver com a cultura indígena? Todos. Ah, vamos lá, eu sou descendente do português, de negro e indígena, e espanhol também. Aí tem pessoas que dizem assim, ah, eu sou de família quatrocentona. Ah, como assim, família 400? 400 anos atrás, os europeus que aqui chegaram, me desculpa a notícia para os patrícios, mas assim, foram todos assassinos, violentos. Então, se eu tenho que orgulhar alguma, se eu tenho que ter orgulho de alguma coisa, é dos povos originários que cá estavam. Porque o Brasil é isso, nós somos um caldeirão de raças, como dizia Darcy Ribeiro. Então, se eu tenho alguma coisa a ver com tudo isso, tenho. Você também tem. E as pessoas, muitas das pessoas que estão nos vendo, também têm. O Brasil tem tudo a ver com isso.
0: E por onde você já passou fotografando, o que mais chamou sua atenção? Qual é aquela. Eu sei que você não escapa dessa pergunta nunca, né? Mas a gente tem a curiosidade de saber qual é a foto, assim, que hoje mais chama sua atenção? É a foto que você quer guardar realmente para sempre na memória e que você tem mais orgulho?
3: Não, a fotografia mais interessante é aquela que eu ainda não fiz. Porque o que me move, na verdade, é continuar. Anos atrás, eu criei um projeto, isso junto com o Orlando Villas Boas. Então, eu disse assim, eu vou fotografar todas as populações indígenas do Brasil, toda a população indígena. Mas aí, quando, depois de muitos anos, já tinha fotografado mais, retratado mais de 100 comunidades, eu olhei e falei, nossa, eu acho que eu não vou conseguir, não. Porque eu não tenho financiamento, o trabalho eu faço sozinho. Ah, nos anos 90, eu iniciei um projeto que era... toda a população que eu fotografo, eu faço um contrato de cessão de direito de uso de imagem. Então, quando eu vendo uma obra como esta daí, por exemplo, a comunidade recebe um terço. 33% é repassado como pagamento pelo direito de uso de imagem. Isso vai para a comunidade. Mas eu percebi que o mais importante não é a conclusão do projeto, mas é em si o caminho, a viagem, esse passeio por esse universo maravilhoso. Ver o outro, olhar para o outro, perceber o outro, e nos vermos no outro.
0: Ô Renato, hoje nós estamos homenageando as mulheres indígenas, né? Duas delas
3: Sim.
0: estão aqui, gerações também diferentes, mas trazendo muito da cultura indígena para a gente e nos ensinando também, que é o mais importante. Em relação às mulheres indígenas, qual é a sua visão em relação a elas e como é em fotografar as mulheres indígenas?
3: Primeiro, um abraço para a Sônia, para a Ana. A Sônia, eu já estive com ela num museu aí em São Paulo, Museu dos Povos Indígenas, ali no Sul, Perdizes, ali para aqueles lados. Mas vamos lá. A mulher é o cerne de toda a família. O que dizer da mulher é como dizer da mãe, é como dizer da sua companheira, ou da sua filha, dos filhos, a mulher é vida. Sem a mulher, você não tem continuidade. Não existe uma aldeia só de homens. Isso é impossível, humanamente impossível. Infelizmente, não temos mais mulheres na direção do. Não vou nem falar do Brasil, falar do mundo. Porque está no universo feminino a criação. Por exemplo, os povos Guarani, quando vão fazer o plantio, quem planta são as mulheres. Ah, nos povos do Alto Xingu também. Ah, aliás, todos os povos que eu conheço são as mulheres que plantam, porque ali está toda a fertilidade. E são elas as detentoras da vida. O masculino é essa coisa da defesa, a coisa da brutalidade, do poder, da força. Mas a grande força reside no universo feminino, que com delicadeza consegue criar a vida. É difícil falar do universo feminino sem lembrar, por exemplo, da minha mãe. Como diria assim, somos todos filhos da mãe. Sem a mãe não tem como falar desse universo sem ter delicadeza, sem ter e também poder, porque as mulheres todas são muito poderosas.
0: Que legal, Renato. E quem quiser conhecer mais seu trabalho, como é que a gente faz para ter acesso a essas imagens incríveis que você faz? Quando você está falando aí, eu estava falando, nós estamos mostrando aqui para os nossos telespectadores muitas das principais fotos que você fez, por onde você passou, e é incrível a sua sensibilidade. A sua sensibilidade com a cultura indígena, eu acho que foi um casamento perfeito. A gente está vendo nesse momento imagens naturais que parecem verdadeiras obras de arte, pinturas, não parecem fotos, mas elas são reais e elas impressionam realmente. O teu trabalho é incrível. Quem quiser conhecer mais o seu trabalho, faz o quê, Renato?
3: Obrigado. Olha, você pode entrar pelo site que é www.renatosoares.com.br ou pelo Instagram também você pode me encontrar, Renato underline Soares underline foto. E se alguém quiser falar comigo, é só mandar um oi lá e puxar papo, que eu gosto de poder conversar. Agora eu vou te contar uma coisa sobre fotografar o outro, olhar para o outro. Eu só consegui chegar nessa proximidade que eu falo do que eu gosto de contar, a partir do envolvimento sincero com o outro. E perceber o outro, olhar para o outro de uma forma carinhosa. Essa moça que passou é a Nani, lá da Ticuna. Essa moça Calapalo. Quer dizer, são pessoas queridas, pessoas amigas, que eu conheço de fato e que eu convivo. E eu convivo, são 40 anos convivendo, criando amizades e criando relações. Aí são as mulheres Kuikuru fazendo, trançando com Buriti, fazendo cestarias. Bom, é um universo imenso, né? E eu agradeço por poder dar um oi aqui diretamente da terra indígena Xingu, um dia de Quarupi, né?
0: Que legal, Renato.
3: E espero poder continuar por muitos anos. Já vou te dar uma notícia. Hoje eu completo 60 anos aqui dentro da terra indígena Xingu. Então, me sinto realizado de poder comemorar aqui com os meus amigos.
0: Que legal, Renato. Aproveitando, né, meninas? Como é que fala parabéns para ele na língua indígena? Tem uma expressão? Tem, Sônia?
1: Parabéns assim não.
0: Oi?
1: A palavra parabéns não tem para os guaranis.
0: Oh, ela está dizendo que
3: Não
0: parabéns
3: existe.
0: não tem, não existe. Mas a gente, como é que a gente então faz uma
3: Porque
0: homenagem no aniversário, Sônia?
1: a gente sempre agradece, né? Sempre agradece. A gente nunca pede para nós, a gente sempre está agradecendo para o outro. Então, agradecimento, a gente fala Gudjawete, Haveté, são palavras que ela tem esses universos. Não é um obrigado. Seria gratidão. Eu acho que é gratidão por ele chegar aos 60 anos, gratidão por ele fazer esse trabalho incrível, gratidão por ele estar aí numa cerimônia do Quarupi, que é tão importante para os povos do Xingu. E tem minhas amigas também, né? Tem as minhas amigas Kalapalu, tem a Tatacalu, tem a Ana Terra, são mulheres potentes que também estão em linha de frente. Eu acho que é isso, acho que a Gudjawete é a palavra mais correta que eu tenho para falar para ele hoje.
0: Que legal, né, Renato? Então, ó, gratidão para você.
3: Como diria aqui da terra Uaurá, ou Zuauxia, eles dizem aos pai,
1: Aos pais.
3: que é como dizer, bonito, feliz de estar aqui com vocês. Aos pai eu.
1: Auschwitz.
0: Auschwitz, né? Então,
1: É.
0: obrigado, tá, Renato? Parabéns pelo teu trabalho, tá? A gente está divulgando aqui seu site, tá? Parabéns pelas fotos e feliz aniversário na minha cultura também para você, né? Tá bom? Até a próxima.
3: Obrigado. E parabéns a todas as mulheres deste Brasil e deste universo. Um abraço grande, um abraço aqui do Xingu para todos.
0: Obrigado, então. Tá aí o
1: Gratidão, gratidão.
0: Renato Soares, direto do Xingu. Que homenagem, hein, meninas, para vocês no dia do aniversário deles. O presente foi para vocês. Como é que vocês se enxergam nessas fotos, né? O Renato tira a essência da mulher indígena da melhor forma possível. Como eu falei aqui, a gente olha essas fotos, né? São obras de arte, parecem pinturas. Como é para
1: É,
0: vocês ver esse trabalho?
1: a fotografia ela tem uma fala muito forte, né? Então, o Renato e outros fotógrafos que já até ancestralizou, eles entram dentro desse mundo que às vezes é desconhecido para eles, e a fotografia ela traz essa memória. São memórias que muitas das vezes vai ficar para sempre, para as futuras gerações, e que é necessário ter. Essas memórias e esses fotógrafos são mãos que levam essa memória através da fotografia. Então, é muito importante essas pessoas que se achegam até nós, de uma forma ou de outra, e fazem esse trabalho tão rico e poderoso que muitas das vezes a gente não tem possibilidade de fazer. E eles são essas mãos que trazem isso, né?
0: Muito legal, né? E sabe mais onde tem registros de vocês, da cultura de vocês? Para o lugar que a gente vai agora, porque começou hoje aqui em São Paulo a 28ª edição da Bienal Internacional do Livro, esse evento que a gente adora e que reúne mais de 800 escritores nacionais e internacionais. A repórter, a Beatriz Moreno, está lá no pavilhão da Bienal, na Zona Norte de São Paulo, e é a Bia que vai trazer as informações para a gente, né, Bia? Oi, Bia, tudo bem? Deixa eu ver que horas são, meio-dia e 10. Boa tarde para você.
4: Oi, Vini, bom dia para você e para quem está acompanhando o Revista Lespe de hoje. Olha, a gente está aqui na Bienal do Livro do ano de 2026. Ela acabou de começar, então abriu a partir das 10 horas da manhã, agora há pouco. E a gente está aqui em um dos 11 espaços culturais dessa feira, que deve receber aí a expectativa é que mais de 800 mil pessoas passem por aqui. São 269 expositores. E esses espaços culturais trazem aqui várias atividades para que quem estiver acompanhando a Bienal possa conhecer um pouquinho mais da cultura do nosso país, de diversas outras áreas aqui da literatura que fazem parte da nossa cultura. Inclusive, eu estou aqui com a Lucinda, ela que é a responsável por um desses espaços culturais, o Espaço Cordel e Repente. E a gente queria entender, Lucinda, para começar, como foi a iniciativa de trazer essa questão cultural do Nordeste aqui para a Bienal?
5: Em 2015 eu estava fazendo um evento lá em Recife e o presidente da CBL, meu grande amigo Luiz Torelli, viu esse nosso projeto que é de incentivo à leitura, trabalhando com as crianças desde a educação infantil até o fundamental e jovens e adultos e valorizando o cordel, porque o cordel, a nossa raiz lá no Nordeste, o cordel é conhecido por toda criança, né? Tem até um amigo meu que diz assim, que quando a criança nasce, já nasce falando um cordel. E ele me convidou para a gente montar esse espaço. Então, esse já a gente participou 2016, 2018, 22, 24 e 26. Então, esse é um espaço dinâmico que a gente está aqui, cordelista, repentista, xilogravurista, autores, ilustradores, representando toda a força e a potência da cultura nordestina. Então, é um espaço bastante significativo, porque quando o autor se apresenta na Bienal de São Paulo, ele passa a ter visibilidade lá no seu reduto. Então, assim, agradeço imensamente à CBL e dizer que já estamos com cinco bienais e o nosso espaço a gente traz desde a criança a cordelista de 90 anos, escritores de 83 anos. Então, é um espaço mais eclético, mais inclusivo, mais dinâmico. Crianças, e esse ano a gente também está recebendo aqui um projeto de criança inclusiva. Inclusive, a editora, desde 2007, trabalha a literatura com o desenvolvimento da aprendizagem em várias escolas do Brasil. Então, venha conhecer o espaço, ele está maravilhoso, tem muitos títulos extraordinários. E esse ano, todo ano a gente homenageia uma personalidade nordestina. E esse ano nós estamos homenageando nada mais, nada menos do que o nosso grande mestre Ariano Suassuna, que no ano que vem faria 100 anos. Então, é Ariano rumo aos 100.
4: E olha, essa história das crianças que também estão produzindo, elas literalmente já nascem falando em cordel, viu? Essa história você vai conferir no Jornal da Lespe mais tarde, mas você ainda queria falar como é que foi também esse processo de trazer Ariano Suassuna como grande homenageado, né? O grande, a grande força motora desse espaço cultural esse ano.
5: Eu digo sempre que o Nordeste é um celeiro de talentos. Então, o que é que nos falta? É oportunidade da visibilidade. Então, a gente já homenageou no espaço, nos anos anteriores, Luiz Gonzaga, Rogaciano Leite e vários outros escritores. Então, a gente pensou nessa homenagem porque nada mais nordestino do que Ariano Suassuna. E a gente também já traz aqui artistas de vários lugares do Nordeste que moram no Nordeste ou em São Paulo ou no Rio. E o nosso espaço, todos esses anos, foi o segundo espaço mais visitado, mais elogiado e o mais animado. Então, assim, o nosso espaço, eu digo sempre, que a gente só perde para o patrocinador da Bienal. Então, venha conhecer, vale a pena, vocês vão encontrar uma diversidade literária extraordinária. Nós temos literatura de cordel, quadrinhos, temos livros feitos em bordado, temos vários lançamentos. Amanhã nós vamos ter Antônio Nóbrega e Braulio Tavares falando sobre a obra de Ariano Suassuna e de Guimarães Rosa. No domingo, dia 6, a gente vai ter o neto de Ariano, João Suassuna, às 18 horas, fazendo uma aula espetáculo. Então, vale a pena. E tem uma imensa programação com cordelista, repentista, cantores, acordeonista. Vai ser um grande sucesso.
4: Com certeza. Lucinda, como você já me adiantou um pouquinho aqui o cronograma, eu vou te pedir licença e vou pedir para o Wilson Costa, que está aqui comigo, me seguir, porque a gente vai conversar agora, ó, com o Paulo de Tarso, que está por ali. Eu vou invadir um pouquinho o palco do Paulo aqui. A gente vai entrar aqui, com licença. Vamos abrir? O Wilson vem me seguindo para a gente conversar com o Paulo, porque o Paulo, ele é um dos cordelistas que está por aqui. Ele vai, ó, contar para a gente um pouquinho como que vai ser essa experiência. Paulo de Tarso está aqui comigo.
6: Oi,
4: tudo bem?
6: Tudo bem?
4: Conte para mim, como é que você começou com o cordel? Como é que foi esse início da sua história com o cordel?
6: Eu estou exatamente há 40 anos no cordel, certo? Iniciei na escola através de uma professora de língua portuguesa de saudosa memória, Maria do Carmo, e o incentivo de um tio que também escrevia cordel. E de lá para cá já são quase 100 títulos. Nós temos essa coletânea sobre Luiz Gonzaga, o eterno rei do Baião, são 13 cordéis para Gonzaga, se referindo aí ao 13 de dezembro, que é a data do rei do Baião. Temos agora em lançamento aqui também essa coletâneazinha aqui, que é o dicionário cearense, o Aurélio Cearense, né? O linguajar do estado do Ceará. E o nosso carro-chefe aqui, esse grande livro, Quando os Bichos Estudavam. Esse livro é editado aqui pela IMEP, a quem nós agradecemos. E aí a gente diz, Quando os Bichos Estudavam com Humor e Reflexão, traz a exemplo de Esopo, uma importante lição dos animais que ensinam conceitos de educação. Então é isso, o cordel, ele está aqui, eu muito feliz. Essa é a quinta Bienal que eu participo, todas elas a convite da editora IMEP, que é uma editora que tem olhado para o lado do nosso cordel.
4: E para você, qual que é a importância também de vir para cá, né, de trazer essa cultura nordestina para uma Bienal nacional, internacional? Tem muitos artistas, né, muitos escritores que vêm de todas as partes do mundo aqui para participar. E aqui o Nordeste está muito bem representado, né? Lembrando que esse é só um dos 11 espaços culturais, tem outros 10 para explorar, mas que traz essa cultura brasileira, a cultura nordestina para São Paulo.
6: Isso é interessante porque aqui nós temos uma gama de nordestinos, né? O Nordeste, ele vem para cá e os nordestinos procuram o espaço do cordel. Além dos paulistanos, né? As escolas que vêm do interior ainda se preocupam muito com a história do cordel. Então, é um espaço maravilhoso e nós ficamos felizes porque esse é um momento em que a editora IMEP está oportunizando a cada poeta cordelista que aqui está.
4: Paulo, muito obrigada, excelente apresentação. E olha, Vini, a gente vai continuar aqui pela Bienal, daqui a pouco a gente volta, mas lembrando que tem muita coisa para aproveitar esse ano. Como eu disse, são 269 expositores, mais de 800 mil pessoas devem passar ao longo desses 9 dias, lembrando que a Bienal começa agora no dia 4, vai até o dia 13. E vou te dizer até uma observação importante que o nosso cinegrafista viu quando a gente chegou por aqui, né? Tem muitos jovens vindo para cá, então esse incentivo da leitura, essa nova geração, está vendo mesmo aqui, olhando um pouquinho mais para a leitura, e a gente vai continuar falando sobre a importância dos livros em outras entradas aqui ao longo do Revista de hoje. Por enquanto, eu volto com você.
0: Valeu, Bia. Já já a Bia volta direto lá da Bienal, falando na segunda entrada dela, vai mostrar, tá, a cultura de vocês, livros incríveis, tem cada novidade lá na Bienal em relação à cultura indígena, mas esse é assunto para a Bia, já já ela volta de lá, direto da Bienal desse ano, tá? Porque, gente, o Concurso Nacional para a Construção da Casa da Mulher Indígena visa o acolhimento de mulheres indígenas em situação de vulnerabilidade. Esse projeto tem apoio do Conselho de Arquitetura e Urbanismo aqui do Estado de São Paulo.
7: Olá, eu sou Caroline Bertol, arquiteta e urbanista, assessora de Relações Institucionais Local São Paulo e também pesquisadora do Lab Mulheres, Arquitetura e Território da UNB. Hoje eu estou aqui para contar para vocês a história de um projeto que une arquitetura, política pública e a luta das mulheres indígenas por um espaço de acolhimento. Estou falando aqui do Concurso Público Nacional de Ideias de Arquitetura para a Casa da Mulher Indígena, CAMI. E esse concurso nasceu de uma construção coletiva junto ao Ministério das Mulheres e que teve uma mulher muito forte, Pago Rodrigues, indígena, que viu a necessidade urgente de um equipamento público pensado especificamente para acolher, cuidar, fortalecer mulheres indígenas em situação de vulnerabilidade. Eu diria que é um complexo enfrentamento a uma diversidade de violências que existe. E à medida que o projeto passou a fazer parte de uma agenda de governo, o IAB apoiou a ideia e identificou a necessidade de conceber um projeto arquitetônico que dialogasse com a cultura, com os modos de vida, os costumes e com os territórios. Ao longo desse processo, a FUNAI se tornou uma parceira fundamental, dando apoio institucional para que a proposta avançasse com legitimidade. Também não posso deixar de destacar a contribuição essencial da AMIGA, a Articulação Nacional de Mulheres Indígenas Guerreiras da Ancestralidade, e que trouxe ao processo de construção do concurso a voz e o protagonismo das próprias mulheres indígenas, que não poderiam deixar de fazer parte essencial desse processo. E foi justamente nesse encontro entre arquitetura e escuta que entrou o trabalho do Lab Mulheres Arquitetura e Território, da UNB. A pesquisa desenvolvida pelo laboratório foi decisiva para qualificar tecnicamente o concurso, trazendo referências, dados, metodologias, com lançamento de livro, inclusive, que garantiram as diretrizes do edital, respeitando as especificidades culturais e territoriais dos povos indígenas. Hoje, o laboratório abriga, por meio da Finatec, toda a execução desse projeto, desde a pesquisa e seus desdobramentos, o concurso junto ao IAB e o acompanhamento da contratação da equipe vencedora. E, por fim, um projeto dessa magnitude, ele não se sustenta sem um apoio institucional sólido. Por isso, eu destaco aqui um importante papel do Conselho de Arquitetura e Urbanismo de São Paulo, que aprovou essa iniciativa por meio da Comissão de Relações Institucionais, reafirmando o compromisso da nossa categoria com uma arquitetura mais justa, mais plural, mais atenta às demandas sociais do nosso país.
0: Legal, né, esse concurso. Ana Pancararuva, eu já soube que você faz parte também desse concurso. Me conta essa história. Tantas coisas que você faz na vida, você também é arquiteta.
2: Pois é, eu também sou arquiteta. Eu sempre falo que antes de qualquer coisa, eu sou indígena. Aí depois vem a arquitetura, aí depois vem a pesquisadora. E a CAMI, o concurso da CAMI, é um grande marco para nós, mulheres indígenas, porque uma das exigências desse concurso era que cada equipe tivesse uma mulher indígena como consultora. Uma mulher indígena que pudesse falar das suas vivências, que pudesse trazer seus modos de habitar, as suas artes, de que maneira aquela aldeia se relaciona com os seus encantos, com seus encantados. Então, foi um marco, é um marco, está sendo um marco, porque a gente ainda vai ver essas casas sendo construídas.
0: E temos que ser justos, tá? Você, por exemplo, é a criadora do projeto.
2: Eu
0: Estou
2: sou
0: correto?
2: uma das criadoras.
0: Ah.
2: A minha equipe, ela ganhou a menção honrosa, mas foi a Fran e toda a equipe, Fran Baniwa, que foram as ganhadoras. Mas
0: E
2: nós.
0: essas fotos incríveis que a gente está vendo, vou pedir para a nossa diretora fechar no telão, para que você traga mais detalhes para quem está em casa assistindo. Está aí já no nosso telão, elas todas fecharam. O que que é isso? Que lugar incrível é isso? Isso faz parte do projeto? Explica para a gente.
2: Exatamente. O projeto da mulher indígena, ele visava atender cinco biomas. E aí eles deram um terreno, uma localização específica e um programa de necessidades a ser atendidos. Então eu junto com o Carioca Arquitetos, que foi uma equipe maravilhosa, a gente começou as pesquisas assim, foram 2 meses para produzir tudo isso.
0: Lindo, né? E a gente olha assim, olha isso, tem cara de um super hotel, tem cara de um grande restaurante. Por que não construir um restaurante desse, por exemplo, no meio de São Paulo?
2: Exato.
0: É isso o pensamento?
2: É
0: Eu
2: esse o
0: estou acertando
2: pensamento.
0: aí nos planos
2: Tá.
0: futuros? Será que São Paulo vai ganhar um restaurante assim, um local dessa forma, para a gente ir deitar, descansar, comer, conhecer de fato a cultura indígena, sem precisar se deslocar tanto, porque a gente sabe que a maioria não tem um tempo, né? Infelizmente, às vezes nem a condição financeira. Então é mais fácil. Eu amei esse local, Ana, porque você tem que construir São Paulo, tá?
2: Nossa, esperamos, gente, convites, convites, por favor. Prazer
0: Patrocinadores, pessoas
2: aqui.
0: que querem, né, apostar. Olha que lugar lindo, gente, que
2: Sim, e a
0: bacana, né?
2: gente sempre buscou trazer essa materialidade indígena, a materialidade da terra, porque nós, pessoas indígenas, a gente não constrói sem a permissão da terra, sem a permissão dos rios, porque a gente não acredita numa arquitetura que destrua, mas que construa.
0: E vocês são inteligentes, né? Isso é importante a gente falar. É tão importante. Eu acho que a Deus sabe o que faz. A cultura de vocês, vocês principalmente, chegaram nesse planeta para isso, né? Para preservar, para dar esse beliscão, para ter esse grito de defesa à natureza, ao meio ambiente, que é tão importante. E é através de vocês, apesar de ter todo esse sofrimento de luta, de não serem ouvidas, principalmente no passado, mas por causa de vocês, muita coisa está aí, né? Sendo restabelecida, sendo reconstruída, estando guardado, né, por muitos anos. Eu acho assim, é incrível a cultura indígena. A gente tem realmente que valorizar muito, porque se não fosse vocês, eu não sei como que seria as nossas regiões mais verdes, né? Essa própria cultura de vocês. Então, a importância de vocês, eu preciso dizer isso para vocês. Preciso realmente ter essa noção de quanto vocês são importantes para a nossa cultura, né? Para a nossa vida. Porque se não tivesse essas guardiãs, né, do nosso verde, esse guardião, era incrível, né? Vocês pensam nisso assim, de vez em quando? Passa assim, Sônia, na cabeça, tipo assim, se eu não tivesse, a nossa cultura não existisse, coitado, né, do resto da população. Vocês pensam assim?
1: A gente pensa muito, né? Eu, como mestre lá no museu, eu sempre passo isso para o público, né? Quando vai lá visitar. Eu falo da importância dos povos dentro desse país, né? A importância de ter os territórios, de ter as aldeias, porque nós estamos inseridos dentro dos nossos biomas. Então, o bioma Amazônia tem povos originários, o bioma Mata Atlântica.

0: tem a sua grande importância por ser um território seco, mas ele tem a sua importância porque os povos do Nordeste estão lá. Então, assim, o Cerrado, que tem as suas cachoeiras, que tem
1: Olha que imagem
0: os seus
1: linda você está
0: encantos,
1: falando.
0: isso é preservação, isso é modo de vida, né? Nós não estamos localizados ali
1: Aí é a Mata
0: por
1: Atlântica,
0: mera,
1: tá?
0: sim, por mera coincidência. Nós estamos localizados aqui protegendo todo esse território, a biodiversidade, os animais, as nascentes que são tão importantes para a água que vocês tomam. Vem de nascentes. As nascentes precisam estar limpas, precisam estar com espaços reservados para que ela possa dar vida à população do Brasil. Então, e muitas pessoas não se dá conta que um igarapé é importante, não se dá conta que uma nascente é importante. Cortam as árvores de forma que, lembrando que as árvores, ela dá o nosso remédio também. O Acre é uma região amazônica que ele fornece os remédios que estão na farmácia hoje. Então, se você acaba com toda uma floresta, você vai acabar
1: Com toda uma
0: com
1: vida.
0: todo um processo de vida da população. Você precisa de remédio, você precisa de água, você precisa de alimento. Aí vem da floresta. Ela não vem de algo que o humano fez, o Criador fez. Então, quando a gente fala do Criador do mundo, a gente fala disso, proteção. Por isso que nós somos guardiãs. Nós não estamos aqui por acaso. Nós somos guardiãs desse planeta.
1: Que aula, hein, Sônia? Que legal ouvir essa aula. A gente aprende tanto com
0: Sim.
1: vocês. Por isso que a gente fez esse programa especial, né? Tomara que essa mensagem, eu tenho certeza, essa mensagem, essa aula que você deu agora, entre aí no coração de muita
0: Eu
1: gente, né?
0: espero.
1: Muita gente que ainda não acordou para essa realidade que a Sônia está falando, né? Para tudo isso que você está falando, essas imagens que a gente está vendo, né? Que é nossa vida. Sem isso, não existe vida, gente. Então as pessoas precisam acordar. Que bom que vocês existem, tá? E falando nisso, conhecer e respeitar a cultura indígena, gente, é um dos pilares, tá? Para desenvolver estratégias de moradia e preservação da arquitetura urbanística da cidade aqui de São Paulo. Olha essa matéria.
2: Oi, eu sou a Melissa, arquiteta e urbanista, conselheira e coordenadora da Comissão de Políticas Afirmativas do CAU São Paulo. Em nome do Conselho de Arquitetura, agradeço o espaço de fala em celebração ao Dia Estadual da Mulher Indígena para falar um pouco sobre as ações desenvolvidas no Conselho de Arquitetura aqui do Estado de São Paulo. Para a Comissão de Políticas Afirmativas do Conselho, valorizar os povos indígenas significa reconhecer seus conhecimentos como parte da própria prática da arquitetura e urbanismo, seus modos de construir, ocupar, organizar e cuidar dos territórios são conhecimentos técnicos, conceitos e estratégias de atuação e tecnologias fundamentais para a profissão. A partir desse entendimento, a comissão desenvolveu as seguintes ações. A principal delas foi a inclusão de pessoas indígenas na política de reserva de vagas, como, por exemplo, no programa de residência, a criação de uma câmara temática, onde a gente aprofunda sobre a arquitetura indígena e quilombola, a parceria com o Instituto Tebas, onde a gente faz um mapeamento de territórios, patrimônios culturais indígenas e negros no estado de São Paulo. Também tivemos visitas técnicas em territórios indígenas, como na aldeia do Jaraguá e na multiétnica de Guarulhos, e a visita guiada no Museu de Culturas Indígenas. Também fizemos a produção de um videocast chamado Vozes Indígenas na Arquitetura e Urbanismo. Mesmo com esses avanços e algumas ações, ainda temos dificuldades, especialmente em ocupar essas reservas de vagas, fazendo com que as nossas políticas cheguem efetivamente nos profissionais indígenas e ainda precisamos avançar na busca ativa com comunicações, em organizações indígenas e condições de acesso e permanência. Outro caminho fundamental que a gente tem construído é a partir, das diretrizes curriculares nacional, onde a gente, pretende instituir um diálogo com instituições de ensino, para que os arquitetos e urbanistas já saiam da faculdade conhecendo esses saberes, tecnologias e formas de produzir e cuidar do território como parte da formação e da prática profissional.

0: Então, o compromisso do Call São Paulo é avançar nesse programa de ações afirmativas e transformar esse reconhecimento em formação, participação profissional e presença indígenas nos espaços de decisão, tanto do conselho como da profissão.
1: Legal, né? Guardar essa memória, Sônia. Você, por exemplo, trabalha lá no Museu da Cultura Indígena aqui em São Paulo, que é um dos principais hoje museus do nosso Brasil. Quando você fala em cultura indígena, são 7 andares de muita cultura, né?
0: Então, é um museu muito novo, né? Ele tem 4 anos, mas é um museu que hoje a gente sente representado por ele. Muitos povos já passaram ali. É um museu que tem os mestres dos saberes, são todos indígenas, são esses mestres que apresentam o museu para o público. E esse público ouve o próprio indígena falando da sua própria vida, da sua própria cultura. Então, muitos que passaram lá entendem hoje a importância que os povos, principalmente aqui de São Paulo, que muitas vezes é desconhecido, e a gente fala da importância desses povos no Brasil.
1: A gente está com imagens aí do museu, gente, ó, da cultura indígena, que fica aqui em São Paulo.
0: Aí é o povo Pancaranu.
1: Eu tive o privilégio, inclusive, de ir lá, gravei no museu, são 7 andares. Aí a gente está vendo fotos mais detalhadas, fechadas, mas são espaços gigantescos. É incrível o que vocês fizeram lá, o que vocês preservam lá. Eu, particularmente, rodei lá pelos 7 andares, vi muita coisa interessante, adorei aquela sala lá das plantas, que a gente tem contato com vários tipos de mudas, né, de planta. É uma sala, gente, gigantesca, toda verde. Tem aquela sala da cobra gigante lá, que a gente senta na cobra lá, fica lendo os livros, né, consegue ver muita coisa. É muito interessante aquilo, viu?
0: É um espaço inovador. A gente precisava ter esse espaço naquele lugar, né? Então, a gente precisava ter voz. A nossa voz precisava ser ouvida. Os nossos artesanatos. As exposições que tem lá são todas feitas por povos originários. Estamos para lançar duas exposições também. Enfim, lançamos agora uma exposição de estilogravura do povo Guarani. Para quem não conhece, é importante ir lá visitar o museu. Não sei se pode falar o dia que ele fica aberto, enfim.
1: Pode, fica à vontade.
0: Então ele abre de terça a domingo, né, das 9 da manhã às 18 horas, toda quinta-feira. Ele é gratuito, abre das 9 e fecha às 8 da noite. Fica ali ao lado do Parque da Água Branca, né? Então,
1: E super fácil, né?
0: é
1: Entra lá no
0: fácil.
1: Museu das Culturas Indígenas, essa é a rede social, super fácil, só pesquisar Museu das Culturas Indígenas, já aparece lá nas redes sociais, tem todas as informações. Bora falar mais de cultura? Outro lugar que guarda também a cultura de vocês nesse momento, que eu estou adorando, vamos voltar lá para a Bienal Internacional do Livro, que continua acontecendo, né? Agora na Zona Norte de São Paulo, indígenas estão entre os autores participantes, inclusive do evento, vocês sabiam disso, gente? Quem volta para trazer essas informações para a gente é a nossa repórter, a Beatriz Moreno. Oi, Bia, cadê as nossas informações e a cultura indígena aí, direto da Bienal, estreando em São Paulo? Oi, Bia.
2: Oi, Vini, ó, puxei a Lucinda aqui para conversar comigo de novo, porque a gente está numa área agora do estande que tem tudo a ver com a revista de hoje, né, Lucinda? E eu tô vendo aqui que tem muita coisa voltada para a cultura indígena aqui do Brasil, né? Então, como que foi também esse processo de catalogação para trazer essas obras, desenvolver esse projeto?
3: Bom, é como eu já falei, a nossa editora nasceu para valorizar a cultura nordestina. E então, as nossas origens são indígenas e afro. Então, para atender à Lei 11.645, nós publicamos essa coleção, né, que são de livros didáticos e vários livros literários, que inclusive esse aqui, Duas Lendas Indígenas de Amor, ele foi finalista do Prêmio Jabuti em 2017, né? Uma ilustração belíssima de Kazane. Temos aqui Somos Todos Africanos, né? A África, o livro Rina África, de Walter Moreira, Um Colo para Iazinha, A Lua Refletiu Lendas do Brasil, que é uma coletânea musicada de várias lendas, fazendo todo um resgate da nossa ancestralidade e também é musicado. Tem aqui a Canção dos Povos Africanos, A Lenda da Criação da Noite, Uma Aventura na Amazônia. Então, assim, a gente resolveu fazer essas publicações, que era uma maneira de resgatar os nossos ancestrais e valorizar os nossos descendentes, conhecendo a sua história, que engrandece a nossa cultura.
2: E eu queria até falar no detalhe aqui do material didático, Lucinda, porque a gente vê que tem ano a ano, né? Então começa aqui primeiro ano, segundo ano, terceiro ano, e aí tem o manual do professor. Exatamente. E o que fica com o aluno, né?
3: Exatamente. É o livro do aluno e o manual do professor, e acompanha os kits literários como complementação.
2: Legal. E aí, aqui é um material didático mesmo, então voltado para a aprendizagem da criança, como a gente aprende, por exemplo, a história, né, que a gente tem as apostilas.
3: É um material didático que traz a importância da cultura afro e indígena para o nosso país, né, porque a gente foi, o Brasil foi escravizado e relegado toda essa raiz cultural, que é muito forte e muito importante para a gente se reconhecer e saber de onde viemos e para onde vamos.
2: E a gente, inclusive, tem alguns autores que vão passar por essa Bienal nessa semana, né, que são indígenas, que são nordestinos também, vários deles. Então, tem essa valorização e essa união, né, de levar esse material também. E o material didático, eu estava conversando com a Helena, ele não é só para a escola, né? Às vezes, um pai e uma mãe que quer levar esse material para casa também pode.
3: Com certeza, com certeza.
2: E aí tem até um incentivo, né? Se, às vezes, a escola não está trazendo esse material, por que não levar e trazer essa educação também dentro de casa, né? Complementar um pouquinho, levando um pouquinho da história.
3: E assim, realmente o material está muito bem elaborado, a gente já trabalha com vários municípios, está aqui disponível para vocês virem conhecer, se encantar, levar para casa, levar para a escola, e o espaço está repleto de obras diversas, né? Tanto indígena, como cordel, como quadrinho e outros tipos de literatura.
2: Bom, e fica essa dica, Vini, para quem passar aqui pela Bienal ou para quem tiver interesse, buscar, né, essa literatura, falar um pouquinho da literatura brasileira, da história brasileira, tanto do Nordeste, né, que a gente às vezes negligencia muito aqui mais para o Sul. E acho que é importante também a gente levar essa mensagem, né, Lucinda, que é importante a gente conhecer a história de todo o nosso país, não só ali aquilo que a gente vê, o básico, né?
3: Com certeza, e principalmente aqui em São Paulo, porque São Paulo é a capital mais nordestina fora do Nordeste, né? Aqui em São Paulo tem mais de 4 milhões de nordestinos. Então, venham para o nosso espaço se encantar, se deliciar com a nossa cultura, com a nossa xilogravura, ouvir nossos poetas, ouvir o nosso forró, e o espaço está maravilhoso, e não deixem de participar.
2: Com certeza. Ó, eu vou liberar a Lucinda, te agradeço muito, que ela tem compromisso agora. Mas a gente continua mostrando um pouquinho aqui da Bienal, inclusive outros espaços que também estão celebrando a cultura indígena. Vamos lá? Então, daqui a pouquinho eu volto para a gente conversar mais um pouco, enquanto eu e a nossa equipe vamos curtir um pouquinho da Bienal. Veio com você.
1: Aproveita, Bia. Se der tempo, ela volta assim. A Bienal, gente, continua, tá? Já muito lotado pelo que a gente está vendo. Que legal, né? Ver a cultura indígena lá e outras culturas também. Vale muito a pena, tá? E olha, chegou a hora das nossas redes sociais e agora aqui comigo a Natália Campos com as novidades e destaques de hoje do mundo virtual, né, Natália? Tem novidades, inclusive feriado chegando, né? Boa tarde, tudo bem?
4: Boa tarde, Vini, boa tarde para as meninas aqui, todo mundo que está em casa. Tá chegando já na próxima segunda e, bom, a gente comemora mais um ano da nossa independência, né? E São Paulo tem tudo a ver com essa parte da nossa história, porque foi aqui no nosso estado onde a independência foi declarada, né? E antes de Dom Pedro chegar aqui às margens do rio Ipiranga para tomar a decisão que mudaria o rumo do Brasil, ele deu uma passeada pelo estado, conheceu Lorena, Aparecida, Taubaté e diversos outros pontos aqui do Vale do Paraíba. E mais de 200 anos depois, essa rota continua nos ajudando a entender o que aconteceu naquele setembro de 1822. Vamos dar uma olhada?
5: Antes do grito do Independência ou Morte, Dom Pedro I percorreu uma verdadeira rota pelo Vale do Paraíba. E várias cidades que você conhece hoje fizeram parte desse trajeto. Em setembro de 1822, o então príncipe regente passou por cidades como Bananal, São José do Barreiro, Areias, Cachoeira Paulista, Lorena, Guaratinguetá, Aparecida, Pindamonhangaba, Taubaté e Jacareí. Durante o trajeto, ele teve contato com moradores da região e contou com o apoio de homens que se juntaram à sua guarda de honra. Depois de cruzar o Vale do Paraíba, Dom Pedro chegou a São Paulo para resolver algumas questões políticas. E na tarde de 7 de setembro de 1822, às margens do Riacho do Ipiranga, tomou uma decisão que mudaria o rumo do Brasil e entraria para a história: independência ou morte. Mais de 200 anos depois, essa rota continua ajudando a contar a história do Brasil. 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
1: Eu adoro o conteúdo de vocês. Falando nisso, né, Natália? Tem novidade aqui na TV Alesp, feriado 7 de setembro, programação especial.
4: Feriado não para todo mundo, porque a equipe da TV Alesp vai estar aqui, porque a gente vai ter um programa super especial a partir das 8 da manhã com diversos convidados no estúdio. 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
1: A minha também, vou estar em casa de folga, tá? Assistindo vocês, acompanhando esse programa super especial que a TV Alesp faz muito bem feito, viu?
4: É isso.
1: Obrigado, tá, Nath? Bom final de semana pra você.
4: Valeu.
1: Até a próxima. E olha, gente, chegou a hora da gente saber mais notícias, tá? Do dia com o nosso boletim Alesp News. Opa, o nosso sinal caiu ali com a Natália. Enquanto isso, a gente vai voltando aqui para a nossa conversa. Já já a Natália volta com a Alesp News, tá? Gente, pode chamar a Natália? A produção está dizendo que a gente pode chamar, então vamos voltar. Que a Natália restabeleceu o sinal. Oi, Natália.
6: Oi, Vinícius. Uma ótima tarde para você e para todos que estão nos acompanhando aqui no Revista Alesp. Sextou, né? Finalmente, muitas pessoas vão aproveitar para emendar com o feriado, agora dia 7 de setembro, que cai numa segunda-feira. Muitos serviços não estarão funcionando ou terão seus horários de atendimento alterados. Então, para as pessoas saberem o que abre, o que fecha, na segunda-feira, os hospitais estaduais manterão atendimento, né, normal aos casos de urgência e emergência. Então, reforçando somente urgência e emergência. Outros casos não serão atendidos com funcionamento ininterrupto dos prontos-socorros das unidades de internação e dos centros cirúrgicos. Aqueles serviços que são essenciais, quem já tem uma cirurgia marcada poderá fazer, realizar na segunda-feira. Também, se for algum caso de emergência, pode passar nas unidades aqui de São Paulo. Os postos de doação do ProSangue das clínicas de Osasco funcionarão das 8 às 16. Já os postos Dante Pazanese, Mandaqui e Barueri estarão fechados. Então, se você quiser fazer doação de sangue, estes postos não estarão funcionando, mas o de Osasco funcionará das 8 às 16 horas. Os ambulatórios médicos de especialidades também estarão fechados nessa segunda-feira, voltam a reabrir na terça normalmente. Os postos do Poupa

0: Sol, Safira e Jade operarão então com intervalos normais no sábado e no domingo, com intervenções pontuais para as obras programadas. Já o metrô, ela vai ter uma operação interrupta entre sábado e domingo, com as linhas azul, verde, vermelha e prata funcionando durante toda a madrugada e também estarão abertas para embarque e desembarque. Agora a gente fala sobre segunda-feira. Então, na segunda-feira, a linha Ouro funcionará durante a segunda-feira. Então, quem utiliza esta linha poderá fazer o uso normalmente no horário programado, das 9 às 16. A partir disso, elas não estarão funcionando. No Sudeste, essa ainda, na parte mais sul, também terá o funcionamento normal de outras linhas, mesmo horário. A partir das 16, não devem funcionar. Então, quem for utilizar, se programar aí para saber os horários disponíveis para poder fazer a utilização do transporte público. E nós falamos, né, sobre segunda-feira feriado, a gente fala também sobre o tempo, porque as pessoas vão viajar, muitas pessoas devem viajar, não é o nosso caso, né, Vinícius? Mas muitas pessoas vão aproveitar para curtir o feriado, e aí chove, não chove, esfria. Aqui no Sudeste, principalmente na capital paulista, hoje começa a esfriar. Vocês perceberam que já deu uma mudança no tempo, né? Já começou a ficar mais gelado no final da tarde de ontem. Hoje ainda deve esfriar ainda mais, as temperaturas não devem passar dos 25 graus Celsius. Isso continua no sábado e no domingo. No sábado há possibilidades de pancadas de chuva e aí para segunda-feira não há possibilidades de chuvas, pelo menos por enquanto, de acordo com os meteorologistas, não há nenhum indício de que vá chover. Então, para quem for viajar, dá para aproveitar bastante com a família. Não vai estar muito calor, nem muito frio, vai estar uma temperatura ali com vento, bastante vento, mas também nada, não estará muito frio, porém também não estará muito calor, dá para aproveitar. Essas foram as nossas notícias de hoje, Vinícius. Eu volto com a Revista Lesp, eu volto com você.
1: Obrigado, Natália. E mais notícias a qualquer momento durante a nossa programação aqui da TV Lesp. Voltando aqui com as nossas convidadas, nossas mulheres indígenas, eu queria tocar num assunto que faz parte, infelizmente, do universo feminino no nosso país. Afinal, nós estamos no país, em um dos países, né? O Brasil está nessa lista ali, infelizmente, no topo de um país onde mulheres são maltratadas, são violentadas e até perdem a própria vida. Como essa situação na cultura de vocês, hein, meninas? Os homens, alguns homens, também são covardes, são violentos por lá, como acontece aqui, ou não? É importante a gente lembrar, né? Não é todo homem, mas infelizmente tem um grupinho ali que está dando trabalho, né?
2: Sim, e é importante a gente trazer esse assunto, porque nós, a nossa cultura, as nossas aldeias, elas são conhecidas como um lugar de espiritualidade, de rezas, de curas. E nós, muitas vezes, por conta disso, negligenciamos essa violência. Então hoje, a CAMI, que a gente acabou de falar, que é esse lugar, essa construção que vai levar mulheres indígenas que sofrem esse tipo de violência, ela vem justamente desse panorama, porque a Lei Maria da Penha já tem 20 anos e as mulheres indígenas foram as últimas a evidenciarem, a trazerem à tona a questão da violência. Então é muito comum. E isso também é importante a gente falar, que não diminui a nossa cultura falar da violência, mas muito pelo contrário. Coloca a mulher no centro da discussão, porque se a gente não falar de violência, as mulheres não protagonizam. Sim. Então há sim, infelizmente, homens muito covardes nas aldeias, há sim esse sistema patriarcal que tira as nossas autonomias, que determina roupa, lugar, forma da gente se comportar. Então é necessário falar que, infelizmente, infelizmente existe sim muita violência contra as mulheres indígenas.
1: Ou seja, né, Sônia, o machismo, mais uma vez, entrando aí, se infiltrando em várias culturas, né?
3: É muito difícil essa isso que ela está falando. As CAMIs, elas foram proporcionadas para isso. Então, eu participei também do projeto junto com a Amiga, né? A Amiga é a Articulação Nacional das Mulheres Indígenas lá de Brasília, para falar sobre respeito, que não é só a violência física, tem a violência moral, a violência psicológica. Então, isso acontece muito. Muitas das vezes não deixam marcas no corpo, deixam marcas internas, né? Que muitas das vezes a gente tem que levar. Então, a CAMI, ela vai ser um espaço onde essas mulheres vão poder ter

0: conforto, vai ter espiritualidade ali para estar trabalhando junto, vai ter psicólogas, vai
1: A
0: ter
1: bioeconomia,
0: a
1: que é
0: bioeconomia, vai ter
1: importante.
0: espaços como esse aqui, que elas vão poder pisar na terra, poder fazer seu próprio alimento, levar seus filhos, que é importante, né? Porque quando a mulher sofre a violência, os filhos também sofrem, né? Vendo a mãe naquele sofrimento. Então, vai ter um espaço acolhedor para essas mulheres poderem, estar protegidas.
1: Vamos aproveitar o espaço rapidinho e levar essa informação. As mulheres indígenas vítimas de violência nesse momento, faz o quê, Ana?
0: Faz. Primeiro que tem que procurar as lideranças, principalmente as lideranças mulheres. Mulheres, procurem as lideranças mulheres quando sofrerem esse tipo de violência. E os canais convencionais também precisam ser acionados, porque agora a Lei Maria da Penha também entra nas aldeias.
1: Que legal, né? Pelo menos essa defesa, tá?
0: Isso.
1: Bom, meninas, infelizmente não temos mais tempo, né? Tá chegando aí o horário eleitoral gratuito, mas eu queria me despedir de vocês, tá? Agradecendo, tá? Gratidão, viu como eu aprendi isso,
0: É,
1: né?
0: agora
1: Gratidão por vocês estarem aqui, tá? Vida longa para vocês, parabéns e dizer mais uma vez, a gente tem o maior orgulho da cultura indígena, das mulheres indígenas e de tudo que vocês representam e da importância que a cultura de vocês tem para todos nós, né? O Brasil de maneira geral e para o nosso universo, tá? Obrigado, Sônia. Obrigado, Ana, tá? O programa está sempre aberto para vocês.
0: obrigada. Eu quero agradecer também a oportunidade de estar aqui, né, pelo chamado e falar um pouco, né, falar do Museu das Culturas Indígenas, que está aberto aí. Entre nas redes sociais, vai pessoalmente visitar o museu, que é muito importante. E feliz Dia aí Internacional das Mulheres Indígenas. Procurem entender mais o respeito dessas mulheres, que são muito importantes para o país. Acho que isso que é válido dizer.
1: Obrigada, quero agradecer a quem me possibilitou, o CAU São Paulo, que me trouxe o convite maravilhoso, a Alessio, muito obrigada pela recepção, obrigada a todos que estavam aqui, que nos receberam bem. E dizer, eu vou fazer uma emenda rapidinho com o começo que você disse. Muitos de nós não estávamos aqui, nós sempre estivemos. Muitas vezes a gente só não podia falar por medo, por represálias, por racismo. Mas nós indígenas estamos em todos os lugares que vocês possam imaginar. Então, respeitem a nossa cultura, aprendam com as nossas sementes, porque é isso que a gente faz. Eu digo que nós somos sementes sopradas pelos ancestrais e agora a gente está florescendo. Que
0: Muito
1: bom, né? E
0: obrigada.
1: essa mistura cultural é que é a nossa salvação e a nossa evolução, né, meninas? Obrigado, tá? Até o nosso
0: Obrigada.
1: próximo encontro. Bom, gente, a gente não tem mais tempo, tá? O Revista Lespe vai ficando por aqui. Muito obrigado pela sua companhia e não perde o programa especial da TV Lespe no feriado 7 de setembro, a partir das 8 horas da manhã, com diversos convidados e a transmissão do tradicional desfile da Independência lá no Sambódromo do Anhembi, aqui na nossa capital paulista, tá? Nos acompanhe nas redes sociais, @AssembleiaSP. Obrigado de verdade pela companhia, um bom final de semana e até a próxima. Tchau, tchau.

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7: Olá, tudo bem? A inteligência artificial já não é mais uma promessa, é uma realidade que está redesenhando profissões inteiras. E no direito, isso acontece em tempo real. Hoje, tarefas que levavam horas são feitas em minutos, mas junto com a produtividade vem novas perguntas. Quem responde pelos erros? Onde termina a eficiência e começa o risco? E o que acontece com a estratégia jurídica quando máquinas passam a sugerir caminhos? Eu sou a Karen Bravo e este é o Corte Digital, um espaço aberto pelo Tribunal de Contas do Estado de São Paulo para discutir tecnologia com impacto direto nas instituições e na vida pública. E no episódio de hoje, nós vamos falar sobre o livro Inteligência Artificial na Advocacia, do autor Solano de Camargo. Essa obra traz discussões que já são pautas recorrentes dentro de escritórios, tribunais e decisões relevantes do direito. E para essa conversa, eu recebo dois nomes que vivem esse debate na prática. O professor Solano de Camargo, da Faculdade de Direito da Universidade de São Paulo, pesquisador na interseção entre direito e tecnologia e autor do livro Inteligência Artificial na Advocacia. E também está conosco o Dr. Fábio Correia Xavier, diretor de TI do TCE São Paulo, mestre em Ciência da Comunicação pela USP, com MBA pelo IBMEC e especializações no Japão. Autor de livros e colunista em veículos de tecnologia, foi premiado como executivo de TI do ano, com destaque em liderança e inovação no setor público. Olá, sejam bem-vindos, tudo bem? E vamos falar sobre inteligência artificial, né? Que é o assunto que acho que está em pauta, não tem mais como a gente ficar distante desse tema. Doutor Solano, vou começar com você, que escreveu esse livro, né? Solano de Camargo, Inteligência Artificial na Advocacia, Impactos Reais sobre Produtividade, Estratégia e Responsabilidade. Eu queria que você nos contasse um pouquinho como surgiu a ideia de escrever esse livro.
8: Bom, obrigado, bom dia, boa tarde, boa noite a todos e todas que estão nos assistindo. Bom, basicamente assim, eu tenho um trabalho, na verdade, com triplo chapéu. Eu sou professor de Direito Internacional na Faculdade de Direito da USP, onde eu atuo com pesquisa sobre envolvendo novas tecnologias. E sou presidente de uma comissão da OAB, que é de Inteligência Artificial. E sou sócio do escritório Libroc Camargo Advogados, onde a gente tem muito trabalho relacionado a novas tecnologias. Esse é o segundo livro, na verdade, que eu escrevo. O primeiro tratava sobre engenharia de prompts no direito, que era basicamente assim, o beabá inicial. E o que, que eu vi é que de 2002 para cá, a questão evoluiu tanto, ela acabou tendo um impacto tão grande nas profissões jurídicas, que agora a questão não é mais o que a gente pede, mas como a gente governa a IA. Então tem toda uma mudança, uma reconfiguração da profissão, que envolve uma série de medidas que são bem assim, jamais documentadas. Então justamente é disso que se trata esse livro.
7: Legal. E eu vi durante a leitura que o senhor afirma que a inteligência artificial não substitui o advogado, mas muda completamente a forma de advogar.
8: Exatamente. A gente tem uma reconfiguração muito importante na profissão, principalmente porque a gente vê que o profissional da área jurídica, e aqui pega advogados, procuradores, juízes, promotores, a gente sai daquele trabalho mais artesanal, que muitas vezes leva assim, uma grande demanda de tempo, envolvendo tarefas repetitivas, tarefas que não são tão intelectualizadas, e que a IA permite assim, uma verdadeira explosão de produtividade. Claro que com os riscos decorrentes dessas novas potencialidades, sem contar as novas competências, né? Então existem novos superpoderes que os advogados agora podem utilizar no seu dia a dia, e que isso reconfigura bastante a profissão. Então é basicamente disso que se trata.
7: Não, agora eu vou passar para você, doutor Fábio. Eu queria saber como é que a inteligência artificial já aparece hoje dentro do Tribunal de Contas do Estado de São Paulo.
9: Não, bem interessante a sua pergunta, porque o Tribunal de Contas do Estado de São Paulo ele foi um dos órgãos públicos pioneiros na implementação de uma solução de IA generativa, né? A nossa ANIA, Assistente Neural com Inteligência Artificial. Quando surgiu o ChatGPT lá em 2022, novembro de 22, né, foi uma verdadeira revolução. Eu costumo falar que o ChatGPT, a grande jogada dele foi democratizar a IA. A IA sempre foi objeto de estudo desde a década de 50, mas até então estava restrita a especialistas, né? A pessoa tinha que ter um conhecimento técnico muito grande para poder usar a IA de uma maneira adequada. O ChatGPT derrubou essa barreira e colocou a IA na mão das pessoas. Hoje, qualquer pessoa ela consegue utilizar, desde o ChatGPT, a inteligência artificial no seu dia a dia em tarefas simples. E aí, em fevereiro de 23, nós iniciamos o nosso desenvolvimento, né? Então, apenas 2-3 meses depois do lançamento do ChatGPT, a gente começou a criar a nossa IA generativa. E em maio de 23, já tínhamos a primeira solução disponível para casa, que é a ANIA PDF, que permitia conversar com documentos, porque o nosso grande problema aqui no tribunal é a quantidade gigante de documentos que nós temos que ler, que temos que entender, né? Petições, editais de citação, contratos e tudo isso para ser analisado. E a IA generativa, ela cai como uma luva para esse tipo de problema, porque consegue responder perguntas sobre o conteúdo daquele documento, né? Então a gente colocou essa ferramenta à disposição da casa, dos servidores aqui do tribunal, desde maio de 23, e hoje já são em torno de 8-9 módulos diferentes, cada um com uma especialidade, treinado com as necessidades da casa, para justamente colocar o poder desta ferramenta na mão dos servidores.
7: É, agiliza, né? Ganhamos bastante tempo. E por falar em tempo, agora eu passo para o senhor, doutor Solano. O senhor escreveu que a IA desloca o tempo do advogado. Desloca para onde? Vamos falar sobre esse deslocamento que você citou no livro.
8: Perfeito. Bom, basicamente assim, a inteligência artificial generativa, ela pressupõe, antes de mais nada, o conhecimento de onde ela pode ser aplicada. Então, antes da tecnologia, é justamente o conhecimento do fluxo de trabalho, que é uma atividade, na minha opinião, jurídica. Então, é claro que a gente tem, por exemplo, o Tribunal de Contas do Estado de São Paulo, ele tem assim, os seus fluxos que podem, muitas vezes, serem parecidos com outros tribunais. Mas nem todos têm as mesmas necessidades. Então, conhecendo, basicamente, aonde a IA pode fazer a diferença, é o primeiro passo. Uma vez que eu sei aonde ali ela pode modificar, tem a segunda fase, que eu também acho muito importante, que é a curadoria de informações. Quando eu escolho, por exemplo, dentre todos os pareceres, os contratos, tem aqueles que são, vamos dizer assim, mais aplicáveis e menos aplicáveis. E a IA não tem noção de hierarquia. Então, a curadoria de informações, que também é uma atividade jurídica, né? O grounding, ela envolve assim, você preparar a IA para aquilo que ela vai te devolver. E depois, que eu acho que é a fase mais importante, é a fase que o humano tem que estar no topo, a revisão. Temos que tomar cuidado, porque cada vez que eu seleciono algum material para que ele seja usado depois para que a IA nos dê a resposta, eu estou fazendo uma escolha. E essa escolha ela pode estar, por exemplo, com vieses. com preconceitos. E isso é uma questão muito importante, a curadoria. E uma quarta questão é o mapeamento de quem faz o que dentro desse fluxo. Então, por exemplo, quem é o responsável por verificar as necessidades, quais documentos vão ali formar o banco que vai ser acessado pela IA, quem vai ficar responsável por atualizar esses documentos e, por fim, quem é que vai depois decidir se o documento final ele está pronto para ser usado ou não. Então, uma atividade totalmente nova, né, que a gente não foi, na verdade, assim, não foi preparado e que nós temos que agora nos preparar. Uma vez que isso seja bem feito, a gente consegue dar um salto de produtividade e de qualidade, onde o ser humano continua sendo muito importante, mas não agora naquelas questões artesanais, mas naquilo que eu chamo assim, na arquitetura do contexto que a IA participa. E dentro desse aspecto, né, o prompt, que é o pedido que eu faço para a IA me devolver, ela é um aspecto menor. Ela envolve toda uma cadeia de atividades que eu, assim, acredito ser a grande revolução nas atividades jurídicas de hoje em dia.
7: É, e é importante que a gente diga e reforce aqui, que a IA ela é um auxílio, ela é uma ferramenta. O que acontece hoje que é muito preocupante é que as pessoas estão fazendo um Ctrl-C, Ctrl-V, confiando plenamente e não tendo esse cuidado que você citou, que é fundamental. Isso é muito importante.
9: Isso me lembra uma coisa bem interessante, que teve uma pesquisa recente da MIT Technology Review, que falou que 95% dos projetos de IA generativa falham. Esse número 95% é um número assustador.
7: É altíssimo, sim.
9: E na minha visão, isso acontece justamente pelo que o professor acabou de falar. Né? As pessoas querem hoje, por ser o assunto da moda, ter uma IA para chamar de sua. Costumo falar isso.
7: E há vários tipos, né? É bom que a gente também deixe claro aqui. Há algumas que são melhores para quem escreve textos, outras para fazer planejamento geral, administrativo, enfim, há diferença, né?
9: Sem dúvida. E aí, partindo desse princípio, para mim é o caminho errado, porque você tem que identificar primeiro um problema relevante aonde você quer utilizar alguma solução, quer desenvolver alguma solução. E aí, a partir desse problema, identificar as possíveis soluções. A IA pode ser uma, mas pode não ser a solução ideal. Então, temos que partir do problema para depois buscar as soluções. E a questão do human in the loop, né? Que é ter realmente o homem no processo de decisão, tomada de decisão, não simplesmente fazer o copia e cola, como você muito bem colocou, né? Isso tem gerado aí várias notícias na mídia de uso indevido da IA, justamente por causa desse problema de copia e cola.
7: E, Fábio, o que é permitido e o que ainda é limite dentro do tribunal em relação à inteligência artificial?
9: O que a gente incentiva bastante é o uso da ANIA, especialmente em assuntos sensíveis. Por quê? Porque as IAs públicas, as IAs generativas públicas, como ChatGPT, Gemini e várias outras que tem por aí, eles não têm uma garantia de confidencialidade ou de proteção da informação que está ali sendo trafegada por esses ambientes.
7: E alguns processos não podem ser expostos,
9: exatamente, antes do julgamento. Mas a ANIA, por sua vez, a gente utiliza um contrato com a Microsoft, né? Então é uma solução que a gente usa por trás, o motor acaba sendo uma dessas que tem aí pública, mas há um contrato de proteção e privacidade da informação que garante que nem a Microsoft, nem a OpenAI, por exemplo, vão ter acesso àquela informação que está sendo utilizada para a IA responder adequadamente. Então, esse é o principal ponto que a gente orienta. Né? Então, vai usar a IA generativa, use a ANIA, porque ela tem uma garantia contratual de privacidade e proteção das informações que estão sendo ali trafegadas.
7: Para ganhar produtividade, necessariamente, significa ganhar qualidade? Você acha que esse tempo que nós economizando, usando a IA como uma ferramenta, garante também que nós tenhamos mais qualidade?
8: Não, na verdade é o contrário. Na verdade, assim, a busca pela produtividade ela tem gerado incidentes em série, como, por exemplo, as alucinações. Então, a IA, a gente tem, às vezes, aquela questão de antropoformizar, né? Achar que a IA é uma pessoa e tal. E, no fundo, assim, é um algoritmo matemático que olha padrões entre palavras. E ela repete com base naquilo que ela foi treinada, no material de treinamento, o que provavelmente é a frase mais correta.
10: Se a base de treinamento foi mal feita, né, a curadoria de dados for mal feita, ou for antiga, for superada, for sem regras de hierarquização, por exemplo, a resposta ela pode ser assim, muito até assim, bacana, bem escrita, convincente, mas ela pode estar materialmente errada. Isso sem falar de vieses. O grande ponto assim, que eu acho importante é o princípio da transparência. Né? Quais foram os dados utilizados para essa inteligência artificial? Quem ou qual órgão responsável por checar se houve, por exemplo, uma superação desses documentos. Né? Isso tem que ficar documentado, faz parte. Os termos gerais de uso, quem pode acessar, quando, onde e que jeito. Né? A questão relativa ao motor de busca, atualização, aos fluxos de trabalho, a explicabilidade. O que fez, como aquela IA, por exemplo, chegou naquela conclusão, é uma informação que eu não preciso entrar no segredo industrial do algoritmo, mas ela traz uma transparência para o usuário. Isso é o que mais me preocupa, por exemplo, no uso que se dá nas IAs, às vezes, pelo setor público, né, que é o princípio da transparência, do desenho ser claro, da explicabilidade ser precisa e ser facilmente reconhecida por todo mundo. E aí entra no ponto da questão de onde vai entrar o ser humano dentro daquele fluxo. O ser humano, na minha opinião, ele tem que entrar no desenho do fluxo, ele tem que entrar na curadoria das informações, na checagem e substituição e depois na revisão final, que esse é um ponto importante. Não importa que a IA tenha feito, a produtividade tenha até aumentado, né? Quem assina continua sendo responsável. É o novo recorte e cola reconfigurado. Esse é o ponto. Então, a responsabilidade ela é muito importante. E aí, um ponto que eu vejo assim, né? Sou um consumidor que pode ser desde um tribunal de justiça, por exemplo, eu tenho direito, enquanto advogado, enquanto jurisdicionado, de saber quais foram os documentos utilizados no treinamento daquela IA para que ela chegasse naquela conclusão. Esse é um ponto que é o grande, eu diria assim, é a grande falta, a grande lacuna que nós temos, por exemplo, na resolução do CNJ. Então, os juízes podem utilizar uma IA, mas como é que eles fizeram a curadoria? Será que eles, por exemplo, não selecionaram decisões que favorecem mais, por exemplo, bancos do que mutuários? Ou maridos homens do que esposas? Então, essa questão que envolve como a IA vai responder, ela acaba sendo até ideológico. Então, por isso que, respondendo a sua pergunta, a produtividade é um pedacinho. A questão da responsabilidade, da coerência, ela é muito maior.
7: O senhor falou em transparência, e agora eu passo para você, Fábio, como é que a gente faz, né, para garantir transparência no uso dessas ferramentas? Como que a gente lida com essa questão no uso da IA?
9: Aí são dois aspectos que são bem importantes. O primeiro é a própria transparência algorítmica, né, ou seja, como a IA chegou àquela decisão. Essas grandes big techs, grandes players do mercado estão tentando fazer essa explicabilidade um pouco mais clara, mas ainda é muito nebuloso. Uhum. Né? Então, isso nos gera a consequência de que muitas vezes, para muitas decisões, para muitas situações críticas, o uso da IA acaba não sendo recomendado, porque não tem essa explicabilidade. E outro aspecto é a transparência do uso da IA. Então, o cidadão ele tem o direito de saber que aquele órgão público, aquela instituição, aquela empresa está utilizando a IA em algum processo.
10: E como está utilizando.
9: Né? Como é o processo de revisão da decisão? A decisão é totalmente automatizada? É a IA quem decide? Do meu ponto de vista, isso não é um caminho muito bom. Né? Como tá? Não é a IA que decide. Há um processo de verificação e validação desse resultado da IA. Né? Além, claro, da curadoria dos dados de treinamento, da limpeza desses dados de treinamento, da qualidade desses dados, porque não adianta, não tem mágica, se eu treinar com lixo, vai sair lixo. E tudo isso é muito importante para que as pessoas saibam e consigam exercer o seu direito de defesa, eventualmente, em relação a alguma decisão que foi mal tomada, não só pelas instituições públicas, mas por uma empresa privada também, inclusive.
7: Sim, com certeza.
9: Né? Então, isso eu acho que é importante. E aqui no Tribunal de Contas, eu escrevi um artigo para uma revista do Tribunal de Contas do Maranhão, se não me engano, que falava da responsabilidade dual dos tribunais de contas hoje. Uma é garantir que suas soluções de IA estejam de acordo com esses princípios da legalidade, ético, da transparência, do bom uso realmente. E a outra responsabilidade é, talvez, com seus jurisdicionados, fazer essa verificação também se a IA utilizada pelos jurisdicionados está de acordo com todos esses princípios da mesma forma. Então, o Tribunal de Contas e órgãos de controle em geral acabam tendo essa responsabilidade dupla para poder garantir o uso ético e adequado dessas soluções de IA generativa, principalmente.
7: Professor, tem um outro ponto que todo mundo que lida muito bem e conhece a IA diz o seguinte, que quem domina a pergunta, a forma de perguntar, passa a dominar também a resposta, é por aí?
10: É mais ou menos, né? Na verdade já foi isso na época 2022, quando o prompt era rei, né? Assim, a gente tinha os modelos de IA basicamente na forma de chatbots, então as técnicas de escrita do prompt era uma habilidade fundamental. Hoje é muito importante, mas não só, até porque a grande maioria das IAs, elas ensinam a escrever prompt, ou elas têm já essas ferramentas.
7: Aliás, o senhor fala muito de engenharia de prompt,
10: falo,
7: no seu livro, né?
10: Falo.
7: E isso virou uma nova competência jurídica, vamos dizer
10: assim? Super virou, na verdade, super virou. Eu diria assim, que são 5 novas competências jurídicas. Eu brinco assim, que quando eu tinha 12 anos, 1986, eu fiz a Escola Hamilton de Datilografia de Boituva, que para mim foi um diferencial competitivo que, aliás, me trouxe basicamente até aqui, hoje. Né? Então, isso era uma competência importante, como depois foi o uso, né, do PC, depois teve a suite Office, que foi muito importante, né, no direito, e agora nós temos essas novas competências envolvendo o IA. A engenharia de prompt é importante, porque se eu peço mal, a resposta tende a seguir o padrão da questão. Mas além de saber pedir, isso é uma coisa que para jornalistas, para advogados, é mais intuitivo para nós, né? Existe uma segunda grande competência que eu acho que é revolucionária e que é pouco falada, que é a questão da programação no code ou low code, que é basicamente eu fazer programa sem saber programar. Eu acho isso muito metafísico, eu acho assim mágico. A gente tem muita micro solução que dá para usar no dia a dia. A terceira grande revolução envolvendo IA é o uso de visual law, mas não para fazer, por exemplo, petições, contratos, bonitinho, não é isso, mas usando técnicas mesmo de audiovisuais ou até de vídeos para poder, por exemplo, explicar, para poder mostrar o ponto, para poder, por exemplo, reconstituir fatos ou atos. Isso é uma grande revolução, muito estudado, por exemplo, em Stanford. Uma quarta competência que eu também acho muito importante, que é o futuro da área de legal operations, que é automação. Então, isso no setor público, por exemplo, tem um efeito que é maravilhoso, de poder fazer com que questões repetitivas, de enxugar gelo, aquelas questões que são que agregam pouco conhecimento, possam ser feitas pela máquina. E a quinta, que é o grande hype, né, de 2026, que são os agentes de IA, que foi uma evolução dos assistentes de IA, que é basicamente assim, imagina uma IA tomar conta do seu laptop e você programa para que ela tome decisões, como, por exemplo, desde escolher durante a noite a passagem aérea mais barata para ela poder, por exemplo, montar um pacote para você acorda no outro dia, você já está com férias marcadas, inclusive com lugar reservado no avião. Porque isso numa cidade que ela escolheu que é do seu estilo. Isso ou, por exemplo, no escritório que inventaram lá um agente de IA que selecionava melhores opções de leilão para poder e dava lance e tal. Esse eu não deixei implementarem porque eu fiquei com medo, né? Mas assim, isso é muito revolucionário. Essas 4 competências, para mim, é o que antigamente foi o Excel, o Word, o PowerPoint, e que antes ainda era, por exemplo, usar papel carbono, datilografar, aquelas outras, usar o mimeógrafo, usar. Nossa. Então, essas competências novas, para mim, elas têm uma potencialidade gigantesca em prol da humanidade, desde que feita com todas as precauções e os cuidados.
7: Ótimo. Agora, eu pergunto para você, Fábio, desde que nós começamos a usar a inteligência artificial dentro do Tribunal de Contas, uhum, do Estado de São Paulo, como que você vê a mudança do trabalho, né? Em questão de agilidade, o que mudou, quanto mais fácil está ou não está mais fácil, porque aí, claro, também exigem coisas novas, mais conhecimento. Eu queria que você falasse um pouquinho do panorama pré e pós-IA dentro do tribunal.
9: Eu acredito que, eu costumo falar também, que quem começa a utilizar a IA generativa, a IA, a nossa, até a Anya, não vive mais sem, né? Porque há realmente um ganho de tempo, principalmente nas tarefas repetitivas. Nós temos, por exemplo, a nossa IA integrada ao sistema de processo SEI, então você consegue resumir processos sem ter que sair do SEI utilizando a IA generativa, então você consegue ter informações muito mais rapidamente para tomar uma decisão mais assertiva. né? E a decisão continua sendo nossa, dos humanos.
7: Claro.
9: Né? Ali a IA continua sendo uma assistente. Por isso a Anya, o A é de assistente, não é de assessor, não é alguém que vai decidir. Mas eu acredito que quem utiliza bastante, não consegue parar de utilizar, porque há um ganho muito grande, principalmente em atividades repetitivas. Por exemplo, fazer um despacho simples, isso aí a própria IA consegue fazer rapidamente. E eu costumo falar que, pelo menos erros de português, a gente não tem mais no despacho. Né?
7: Não há risco de padronizar demais as decisões ou não?
9: Não são decisões, né? São despachos, muitas vezes, ali de encaminhamento. E aí não tem nem problema em, muitas vezes, padronizar. Mas você consegue, através do seu uso diário, adaptar o seu estilo para que a IA escreva do jeito que você realmente escreveria. Né? E claro que você não vai copiar e colar. Você vai pedir a geração dessa informação, a geração desse documento, e vai fazer a revisão, adaptar e ajustar de acordo com a sua necessidade. Né? Não dá para confiar 100% e confiar cegamente em qualquer resposta que a IA te dê. E aí as pessoas costumam falar, ah, mas se eu tiver que revisar, eu mesmo faço. Tá, mas aí você...
7: Vai levar mais tempo.
9: Então você, muitas vezes, tem que sopesar, algumas vezes, o custo-benefício de utilizar ou não uma solução de IA. Mas para atividades repetitivas, atividades ali operacionais, isso é muito... O ganho é bem visível.
7: E, professor, há um receio que eu acredito que permeia a sociedade como um todo, né? Quem não usar a IA vai ficar para trás? Ou aquela pergunta que todo mundo fez quando surgiu a IA, né? A IA pode eliminar empregos? As pessoas podem, de fato, ser substituídas pela IA?
11: Pois é. Eu considero uma das maiores revoluções científicas assim, da era moderna. Eu acho que equivalente, talvez, ao que foi o uso comercial da eletricidade no século XIX. Você imagina, hoje inventaram a lâmpada, amanhã vai ser o fonógrafo. Então, todo dia tinha aquelas invenções. E isso acaba tendo um impacto social, econômico, muito grande. O que a gente consegue verificar é que assim, até antes do advento do ChatGPT, é que a automação já estava sendo uma realidade e as atividades mais repetitivas estavam caminhando para serem ali delegadas para as máquinas, né? Constituiu isso na indústria, em diversas atividades. Com o advento da IA generativa, a gente viu a delegação de atividades criativas. E isso, sem dúvida, tem tido um impacto grande em diversas áreas, como, por exemplo, no jornalismo. A gente vê isso nas carreiras jurídicas também. O ponto é que, basicamente, vai precisar ter uma reconfiguração das profissões, como, aliás, aconteceu, por exemplo, com a automação no campo. Né? Eu sou de um tempo que tinha ali os boias frias, que o pessoal, né, pegava ali, regimentava no centro das cidades pequenas e levava para o campo, e hoje a gente tem a mecanização. Aquele pessoal, ele não morreu, né? Aquele pessoal acabou fazendo outra coisa. Então, o que eu vejo hoje, basicamente, existe uma mesclagem cada vez maior dessas competências que eu comentei da IA com todas as profissões. Então, quem conseguir adaptar melhor a utilização dessas competências na sua atividade, ela vai continuar sendo relevante no mercado de trabalho. Agora, atividade puramente artesanal, ela deve se resumir a isso mesmo, né? Artesanato. É uma questão assim, mais isolada, menor. Então, a grande questão é como é que isso se dá. Isso é interessante porque, do ponto de vista da história, da adoção das novas tecnologias na economia, né, eles mostram, né, os antropólogos mostram que isso é um gráfico como se fosse um seno, né, um seno em que você tem, por exemplo, os early adopters. Então você tem, por exemplo, assim, procuradores que usam os óculos da Meta, percebe? Ele é novidadeiro, ele gosta de coisas de novidade. Ao mesmo tempo, tem na outra ponta aqueles que são contra, refratários às novas tecnologias. E no meio tem aqueles que até aceitam mais, a maioria, quando aquilo parece que funciona e já tem provas, e tem a outra que é no mesmo volume, que é a outra ponta, que mesmo tendo provas, ele vai esperar aquilo ser assim consolidado. Uhum. Isso existe nas famílias, nos escritórios.
7: É perfil.
11: A grande questão é como é que a gestão se dará nisso. Então, você pega, por exemplo, a experiência chinesa, que é fazer com que todos os alunos, por exemplo, do ensino fundamental 1, tenham pelo menos, sei lá, 8 horas por mês de uso da IA. A mesma coisa agora foi feita pela Índia. Então, é uma visão de Estado, né? Como é que nós queremos que a sociedade... A gente tem, por exemplo, na França, ao contrário, na lei de reforma da justiça francesa, criar um crime que é utilizar dados de tribunais e jurisprudência para ver produtividade de juízes. Lá dá 5 anos de prisão.
10: Então é como se fosse assim, um lado contrário à visão que se tem, por exemplo, no Oriente. Então o grande ponto é como é que a sociedade, ou cada sociedade, vai fazer para que ela consiga integrar de maneira positiva e não de maneira negativa. Só para dar um exemplo, eu li no meio do ano passado uma questão que estava acontecendo em Bangladesh, que lá eles têm os maiores call centers do mundo. Então, assim, é uma empresa com 50 mil funcionários, por exemplo, e tinha uma cidade que um fornecedor demitiu 35 mil pessoas porque ele colocou uma IA generativa. E ele demitiu. E eu fiquei tão curioso para saber o que eles iam fazer com aqueles 35 mil que tinham, assim eram treinados naquilo. E eu liguei para o departamento jurídico de Bangladesh, dessa empresa, para perguntar isso como pesquisa. E quem me atendeu foi o presidente, que ele achou curioso, um advogado brasileiro e tal. A minha pergunta foi o seguinte: presidente, o que vocês vão fazer com esses 35 mil funcionários demitidos? Tem algum plano, projeto do governo, alguma coisa? Ele falou, não, eles vão ter que fazer alguma coisa. Mas que coisa? Eles podem, por exemplo, criar sua própria empresa de IA. Quer dizer, a preocupação era nenhuma. Zero. Então é isso que eu acho. A grande questão é que envolve, acho que a sociedade como um todo, e um projeto de Estado, o que nós vamos fazer com essa nova realidade? É uma revolução.
7: Sim, porque poucas pessoas têm acesso à cultura, a esse conhecimento, né, ou a possibilidade de fazer um curso sobre isso. Então, você pensa numa parcela grande da sociedade que talvez não tenha acesso a esse conhecimento.
10: Não, você enxergou muito bem. Aí, o que fazemos com essa circunstância? É. Pode ter um risco social, sim.
7: Sim. Fábio, vou terminar com você, porque o nosso tempo está chegando ao fim. Depois também, claro, você pode pontuar alguma coisa. Quais são os próximos passos do TCE São Paulo nesta área?
9: Bem, nós temos evoluído bastante, né? A nossa solução está sendo, inclusive, compartilhada com outros órgãos públicos, né? São mais de 30 que já receberam o código-fonte da nossa solução. E aí, os próximos passos, já começamos a integração com o nosso sistema de processo eletrônico finalístico, também já está em andamento. Novas automações para a nossa fiscalização, né? A gente tem uma solução chamada Anya Audit, que gera relatórios, pré-relatórios de auditoria automaticamente, buscando dados em vários sistemas, criando textos, para que o nosso auditor não perca tempo fazendo essa caça de informação. Então, já fizemos isso com aditivos, temos aditivos, vamos fazer agora com outras matérias, para que a gente possa evoluir cada vez mais no uso da IA a serviço do controle externo, né? Então, sempre com o objetivo, com o olho de melhorar a atividade fim do Tribunal de Contas do Estado de São Paulo.
7: Gente, foi muito bom conversar com você, professor Solano. Muito obrigada pela sua presença aqui no Tribunal, por trazer os conhecimentos.

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2: Eu fui entender como é a vida das pessoas invisíveis, não só do ponto de vista de gênero ou de sexualidade.
3: Uhum.
2: Mas do ponto de vista de trabalho e nacionalidade.
3: Inclusive, se não me engano, no início, aliás, antes da Copa do Catar, as pessoas que construíram essas obras, sim, construíram os estádios, teve morte, teve... Foi contra os direitos humanos mesmo, teve muita... sem nem mais usar a palavra a usar, porque eu lembro que foi horrível.
2: É assim, você tem um país que tem uma monarquia absolutista, é um país autocrático, é um país que tem um governo muito centralizador, existem eleições, só que são eleições para pouquíssimos cargos, e os cargos de confiança são todos escolhidos pelo Emir do Catar.
3: Uhum.
2: O Emir é o líder, que, né, na análise, ele é o líder político e o chefe do exército,
3: uhum,
2: do país. Por isso que é o Emir.
3: Uhum.
2: E essas pessoas que vão trabalhar nesse país, vão trabalhar no Catar, e aí pessoas de diversos lugares do mundo, elas vão servir como uma grande massa de trabalho. Elas vão ser ali colocadas à prova, fazer um trabalho muito braçal, muito duro, extenso. E o Qatar, ele vai, né, se beneficiar disso de uma forma muito cruel de exploração da vida humana. E ele vai começar a melhorar alguns aspectos trabalhistas só quando o mundo começa a bater de forma muito insistente que aquilo ali precisaria ter algum tipo de mudança, algum tipo de melhora. Existe uma melhora pequena. Se você pegar o Qatar antes dessa transição para a Copa, não tinha salário mínimo. Então essas pessoas poderiam fazer um contrato que elas ganhassem algo que elas combinassem ali com o empregador e não tinha um órgão, não tinha uma regulação. Com o trabalho para a Copa do Mundo, isso começa a ser minimamente organizado, tentar melhorar um pouco as condições de trabalho. Eu dou um exemplo, trago no livro. Antes dessas expressões, as pessoas trabalhavam com aquele sol escaldante, sem pausa, não tinha dia de descanso. Então, essa organização...
3: Não tinha nenhum dia de descanso.
2: Para a Copa, para o efeito da Copa, não. Porque
3: aí...
2: é um país que ficou 12 anos ali se preparando e precisava correr, acelerar, então, essa mão de obra...
3: E eram coisas, assim, megalomaníacas,
2: sim,
3: né?
2: Eram, aí tem essa...
3: Estruturas enormes e belíssimas, inclusive, lindas, lindas, lindas. Mas a que preço?
2: A que preço? Então, assim, se você for pegar a cidade que abriu e encerrou a Copa, que é Luseio, ela foi construída a partir do nada, ela foi construída em cima de um deserto. Uma cidade para mais ou menos 250 mil habitantes, para desafogar Doha, que já virou uma cidade de 1,5 milhão de habitantes. Vão fazer uma terraplanagem,
3: uhum,
2: vão construir uma cidade, uhum, moderna, um estádio gigantesco para 80 mil pessoas. E essas pessoas que vão trabalhar no Qatar, esses operários, eles vão trabalhar de sol a sol. Melhorou um pouco por conta da Copa, mas... antes, para você ter uma ideia, a pessoa ia trabalhar no Catar, tinha o seu passaporte retido.
3: Eram muitos imigrantes, né?
2: Para você sair do país, ou até para mudar de emprego, se você estivesse insatisfeito, você precisava pedir autorização para o seu gestor, para o seu patrão.
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2: Independência do Brasil. TV Alesp transmite desfile da independência na próxima segunda-feira. Feriado prolongado. Confira o que abre e o que fecha e como fica a movimentação das rodovias paulistas no 7 de setembro. Carros com placa preta. Veículos fabricados em 1996 chegam à marca dos 30 anos e já podem ser reconhecidos como modelos de coleção.
3: Então, os carros lá em 98 que poderiam ter a placa preta, hoje já são carros de quase 60 anos. Aqueles carros que tinham 30. Então, é muito bacana a placa preta, porque é uma preservação histórica para as próximas gerações.
2: E ainda, a mãe da independência do Brasil. Maria Leopoldina foi essencial para pacificar o país e unir força política no movimento.
4: Leopoldina não foi apenas a esposa do imperador. Além de pesquisadora, estudiosa e, claro, princesa da Áustria, a imperatriz era, acima de tudo, uma amante do Brasil. Ela pode ter chegado até aqui pelo casamento, mas ficou e lutou por amor à pátria que ajudou a construir. E se hoje se comemora o dia 7 da independência, é porque existiu um dia 2 de setembro, em que Maria Leopoldina tomou decisões importantes lá no Rio de Janeiro.
5: Porque, por exemplo, a gente podia se referir a 2 de setembro de 1822, que é quando a dona Leopoldina, como regente, porque o Dom Pedro está vindo para São Paulo, ela assume o Conselho de Estado e é nesse conselho que se resolve pela independência. Então, isso tudo é comunicado ao Dom Pedro, que aí tem a ordem, aí ele age como executivo. Né? O deliberativo já tinha sido feito, ele age como executivo com um grito de Ipiranga.
2: O Jornal da Alesp está no ar. Olá, uma boa noite para você que acompanha a programação da TV Alesp. Estamos chegando ao vivo na sua telinha e também no nosso canal no YouTube. E além destes destaques que você conferiu, nós também temos o giro dos nossos repórteres que vão aparecer aqui na telinha e vão trazer os destaques, as informações que você também vai conferir nesta edição do Jornal da Alesp. Começando hoje com a Fernanda Camargo, que vai contar para a gente, vai trazer as informações sobre o que abre e o que fecha no feriado prolongado. Boa noite, Fernanda. Seja muito bem-vinda ao Jornal da Alesp.
6: Boa noite, Ronaldo. A você e a todos. Exatamente. Nós preparamos uma arte bem detalhada com o que abre e o que fecha no feriado da Independência, que cai na próxima segunda-feira. Então, nós vamos falar sobre o atendimento na saúde, transporte, equipamentos públicos de cultura, shoppings e orientar todas as pessoas para que curtam o feriado com tranquilidade, Ronaldo.
2: Tá certo, tô te esperando. Fê, daqui a pouquinho ela vai trazer estas informações e também vamos conversar com a Natália Campos. A Natália Campos fazendo a sua estreia hoje aqui no Jornal da Alesp e vai falar pra gente sobre as condições de balneabilidade nas praias de São Paulo, tendo em vista que, feriado prolongado, muita gente quer aproveitar para curtir uma prainha. Então vamos conversar com a Natália. Boa noite, Nath. Seja bem-vinda ao Jornal da Alesp.
7: Boa noite, Ronaldo. Muito obrigada. Ó, falando em feriado, a notícia é boa para quem curte uma praia, viu? Segundo dados da CETESB, cerca de 82% das praias do estado de São Paulo foram consideradas próprias para banho, viu? Depois eu trago mais detalhes e conto quais praias são essas.
2: Combinado! Daqui a pouquinho a Natália vai trazer estas informações, tudo isto e muito mais nesta edição do Jornal da Alesp, que está só começando. Vamos para mais um intervalo e voltamos já já.
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2: Estamos de volta com o Jornal da Lesp e é sempre um prazer enorme estarmos juntos, trazendo para você as principais informações do dia em São Paulo, no Brasil e no mundo. E tem gente que já está no clima do feriado prolongado. Muitos motoristas aproveitaram a sexta-feira para deixar São Paulo e pegar as estradas. A expectativa é de trânsito intenso para quem vai para o litoral e também para o interior do estado. O repórter Will Rafael tem as informações. Will Rafael está chegando por aqui. Boa noite, meu amigo. Como é que está a movimentação nas estradas na saída da capital paulista?
12: Oi, Ronaldo, boa noite para você, boa noite a todos que estão com a gente aqui no Jornal da Lesp. Olha, está indo viajar agora, não é um bom momento, viu? Segundo a CET, que é a Companhia de Engenharia de Tráfego aqui do estado de São Paulo, na verdade da capital paulista, só agora aqui na capital, mais de 844 quilômetros de vias congestionadas por causa dessa chuva que caiu no finalzinho da tarde. Só para você ter uma ideia, principal as principais vias daqui da capital, quase todas congestionadas. E o 23 de maio, o famoso corredor norte-sul, travado, as marginais Pinheiro e Tietê também com bastante trânsito. Vai viajar mesmo assim, vai enfrentar esse trânsito, então vamos dar uma blitz, né, falar sobre as principais rodovias que cortam São Paulo. Vamos começar pela Anchieta e Imigrantes, que liga, né, aqui a capital à Baixada Santista e também às praias do litoral sul de São Paulo, só para você ter uma ideia, 330 mil veículos são esperados de passando por essa via, né, pela Anchieta e também pela Imigrante, por essas vias, de hoje até terça-feira. Pior momento, esse que a gente está falando agora ao vivo até as 2 horas da madrugada. Decidiu viajar amanhã, piores horas, né, piores momentos para você sair da sua casa para ir viajar, das 6 horas até o meio-dia você vai encontrar muito trânsito. Agora você vai pelo interior, vai para o interior pelas rodovias Raposo Tavares e também Castelo Branco, por lá, viu, mais de 1,4 milhão de veículos devem passar por lá. Pior momento também é agora nessas rodovias, principalmente para quem está saindo do trabalho e indo viajar. Já quem vai pegar agora a Anhanguera Bandeirantes, também sentido interior, trânsito intenso, principalmente depois da saída daqui de São Paulo, chegando principalmente ali em Jundiaí e também em Itu, você pega muito trânsito, aí você pensa que melhora passando essas duas cidades. Não melhora não, na região de Campinas fica aquele para e anda. Isso por causa da chuva, né? Pistas molhadas, então os motoristas andando mais devagar nas rodovias. São esperados nessas duas vias, né, tanto na Anhanguera quanto na Bandeirantes, 2 milhões de veículos passando pelo sistema. É importante dizer, fez aquela checagem no carro, né, fez aquela blitz no seu carro mesmo, né, conferiu o pneu, conferiu o motor e água. Isso é muito bom até mesmo para você não ficar no caminho. A Polícia Rodoviária Federal também está fazendo uma operação nesse dia 7 de setembro. A gente conversou conversou com o policial federal, rodoviário federal André Alves, que fala um pouco dessa operação. Vamos ver juntos.
11: Procure fazer uma manutenção preventiva em seu veículo. Observe bem o sistema de iluminação, se os faróis estão funcionando, se as lanternas traseiras, as setas, todos estão funcionando. Verifique os freios e os limpadores de para-brisa. Não ultrapasse se não tiver certeza de que você tem segurança para ultrapassar nas pistas simples. Procure ter visibilidade e seguir corretamente a sinalização da pista. Respeite os limites de velocidade. Durante chuva, reduza a velocidade, transite numa velocidade mais branda, mais tranquila, mantenha uma distância de segurança maior do veículo à frente. Observe bem os limpadores de para-brisa se estão funcionando corretamente. Se precisar parar em caso de emergência, evite parar no acostamento. Procure um local seguro, um comércio à beira da rodovia ou um local seguro fora da pista. Você não estará seguro parando no acostamento. Aos condutores de motocicletas, não transitem pelo corredor, mesmo no trânsito intenso. Respeitem as regras de trânsito e transite com a velocidade permitida na via.
12: E para você que está indo viajar de ônibus, atenção, porque são esperados mais de 507 mil passageiros nas rodoviárias aqui do estado de São Paulo. Rodoviárias essas, Barra Funda, Jabaquara e também o terminal rodoviário do Tietê, que é o maior da América Latina. Por conta disso, dessa quantidade enorme de passageiros, mais de 1.165 ônibus extras foram colocados à disposição para atender toda essa demanda. Locais mais procurados, mais visitados nesse feriadão: Curitiba, BH, aí também tem Rio de Janeiro, Floripa e as praias, claro, do litoral sul de São Paulo, do litoral norte e também cidades do interior aqui do estado. Vai viajar? Não esqueça de levar o seu documento oficial com foto, porque sem ele você não embarca. É menor de idade? Precisa da autorização dos responsáveis até mesmo para conseguir embarcar. Sem essa autorização, você não embarca e acaba perdendo a sua viagem. Do mais, boa viagem, vai com calma, porque tem mais um feriado aí pela frente prolongado. Então se cuide, nada de chegar com pressa, nada de acelerar na estrada, vai com calma que você chega no seu destino final. Volto com você, Ronaldo.
2: Obrigado, Will. É isso mesmo. Atenção redobrada, porque chove neste momento, então não custa nada ter atenção redobrada com a pista molhada, com a pista escorregadia. Vai devagar para que você possa chegar em paz no seu destino e possa aproveitar também este feriado. E é importante ter cuidado nas estradas neste feriado prolongado. E é sobre a segurança no trânsito que nós vamos falar agora. Porque o estado de São Paulo registrou 194 mil multas no mês de agosto. A capital concentra 55% dos registros, com a falta do cinto de segurança e o uso do celular entre as principais infrações. O repórter André Souza tem as informações.
13: A base de dados do DETRAN, o Departamento de Trânsito do Estado de São Paulo, registrou 194.386 multas no mês de agosto em todo o Estado de São Paulo. Dos 645 municípios paulistas, 627 tiveram algum tipo de autuação. A capital paulista concentrou a maior parte, foram 107.581 autuações, o equivalente a 55% do total. Na sequência, aparecem as cidades de Sorocaba, com 3.174 autuações, e Guarulhos, com 3.014. A infração mais registrada foi aquela quando o proprietário do veículo não paga o licenciamento anual. Esse tipo de multa somou 34.268, o que representa 17,6% do total. De acordo com o Código de Trânsito Brasileiro, esse tipo de multa é considerada gravíssima e prevê uma multa de R$ 293,47. E essa multa vai direto para o dono do veículo. Em segundo lugar, aparece a falta do uso de cinto de segurança, com 17.670 registros. Essa infração é considerada grave, com multa de R$ 195,23, além de 5 pontos na carteira do condutor do veículo. E o uso do telefone celular, enquanto a pessoa dirige, aparece na terceira posição com 16.042 registros. A conduta também é gravíssima e soma multa de R$ 293,47, além de 7 pontos na carteira. E avançar no sinal vermelho no semáforo somou 9.069 multas em agosto, e essa infração também é considerada gravíssima. E caso você levou alguma multa e não concordar com a multa que você recebeu na sua casa, calma, tem como recorrer. Uma das opções é você procurar o aplicativo do próprio DETRAN, Departamento de Trânsito, ou então o aplicativo da Carteira Nacional de Habilitação. Para recorrer de algum tipo de incoerência que você encontrar na multa registrada, como um erro de placa, ou caso você não concorde com a autuação recebida. E caso você não tenha uma resposta pelo aplicativo ou pelo Departamento de Trânsito, você ainda pode recorrer na Junta Administrativa de Recursos e Infrações, que é a JARE. Os prazos, o endereço e as informações sobre os órgãos estão disponíveis no na própria notificação que o proprietário recebe na casa junto com a multa.
2: E sobre o assunto que vimos agora, o Jornal da Lesp foi ouvir um especialista, o coordenador da Comissão de Direito do Trânsito da OAB de São Paulo, Antônio Júnior Dias, conversou com a gente. Vamos ouvir.
14: O número de 195 mil multas no estado de São Paulo em um único mês demonstra que os motoristas aqui no estado estão um pouco mais imprudentes, estão cometendo mais infrações e às vezes até repetindo as infrações. As infrações de falta de licenciamento hoje em dia, elas podem ser dadas através de radares inteligentes. Ou seja, se o motorista sai com um veículo que não está registrado e passa por um radar inteligente, ele vai ter essa infração. E também as multas por falta de cinto de segurança e avanço de sinal vermelho são dadas através de sistemas metrológicos, ou seja, através de radares que verificam essa situação. Hoje nós temos radares inteligentes que conseguem também verificar a falta do cinto de segurança através da inteligência artificial. O aumento significativo de infrações está combinado também com maior número de fiscalização, mas também, infelizmente, está ligado ao quê? Ao motorista que está sendo infrator. Aquele que deixa, que esquece de usar o cinto de segurança, aquele infrator que esquece de dar seta quando vai fazer uma conversão. Então, nós temos uma fiscalização um pouco maior através de radares inteligentes, mas também nós temos fiscalização através dos agentes da mobilidade urbana. Esses agentes, que são os marronzinhos, eles verificam ali a falta de algum, a infração cometida pelo motorista e aplica essa multa. Então, nós temos uma combinação dos dois. Os infratores estão aumentando, mas também a fiscalização está mais dura. Entre as infrações mais registradas, a maior preocupação é aquela da pessoa que usa o celular enquanto dirige. Porque quando você desvia, nem que seja por um segundo, a sua atenção da estrada ou da rua, você deixa de enxergar e você fica cego porque você está olhando para o celular. E isso faz com que você ande alguns metros sem olhar a rua, sem olhar a estrada, e aí você pode causar um acidente. O Código de Trânsito Brasileiro, desde 1997, ele prevê a educação no ensino fundamental 1, no ensino fundamental 2, no ensino médio e até no ensino superior. Então, quando a gente tem uma educação para o trânsito melhor, nós temos um trânsito mais educado, nós temos motoristas mais educados que evitam infrações de trânsito, que evitam infringir a lei.
2: A Caixa Econômica Federal passou a oferecer aos clientes, pessoa física, a possibilidade de parcelar transferências e pagamentos feitos por Pix. A nova opção está disponível no aplicativo da Caixa e funciona por meio da contratação de uma linha de crédito no momento da transação. Para os clientes que tiverem limite aprovado, os valores podem variar de R$ 300 a R$ 50 mil, com prazo de pagamento de até 12 meses. As taxas de juros variam de acordo com o relacionamento do cliente com o banco. Antes de confirmar a operação, o usuário poderá consultar no aplicativo o valor das parcelas, a taxa de juros, o custo efetivo total, o CET e o IOF. Mesmo com parcelamento, o recebedor recebe o valor integral do Pix de forma instantânea. Já quem faz o pagamento assume o compromisso de quitar o crédito de forma parcelada. A contratação está sujeita à análise de risco e à existência de limite disponível. Para utilizar a nova funcionalidade, é necessário atualizar o aplicativo da Caixa para a versão mais recente. A instituição também orienta os clientes a manter os dados cadastrais atualizados. A liberação do recurso depende dos critérios de crédito e da análise de risco do banco. A Caixa alerta que o cliente deve avaliar as condições da operação e o impacto das parcelas no orçamento antes de contratar o crédito. E agora vamos para mais um intervalo e voltamos já já com o Jornal da Lesp, trazendo para você outras informações do estado de São Paulo, do Brasil e do mundo.
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0: Estamos de volta com mais um bloco do Jornal da Lesp. Das 175 praias monitoradas pela Companhia Ambiental do Estado de São Paulo, a CETESB, 144 estão próprias para banho neste feriado prolongado de 7 de setembro. A Natália Campos tem as informações. Boa noite, Natália.
1: Boa noite, Arnaldo. Boa noite para todo mundo que está acompanhando a gente. É isso mesmo. Esse número representa um pouco mais de 82% de todas as praias monitoradas pela CETESB. As outras 31 praias, cerca de 17% do total, foram consideradas impróprias e devem ser evitadas pelos banhistas. No litoral norte, 83 de 98 praias estão próprias para banho. Entre elas estão Itamambuca, que fica em Ubatuba, Martim de Sá, em Caraguatatuba, e Sino, em Ilhabela. Já as outras 15 praias da região foram consideradas impróprias. Descendo um pouco, lá na Baixada Santista, 56 dos 72 locais avaliados estão adequados para banho, o que equivale a 77%. Entre os locais próprios estão a Enseada em Daiá, que fica em Bertioga, Iporanga, no Guarujá, e a Praia da Divisa, em São Vicente. Ainda no litoral sul, as 5 praias monitoradas distribuídas entre os municípios de Iguape e Ilha Comprida estão próprias para banho. E para entender um pouco mais, essa classificação é feita a partir de análises em laboratório que verificam a presença de bactérias que podem indicar a contaminação fecal. Mas a CETESB faz um alerta. Como a previsão para esse feriado prolongado é de chuva no litoral, a recomendação é aguardar 24 horas para entrar no mar após as chuvas intensas. Isso porque a água pode carregar esgoto, lixo e outros contaminantes. Então fica a dica, para quem quiser curtir aí esse feriadão, fica ligado nas sinalizações. Nas praias que são monitoradas pela CETESB, a bandeira verde indica que as condições estão adequadas para banho. Já as bandeiras vermelhas sinalizam que elas estão impróprias. Volto com você, Ronaldo.
0: Valeu, Nath. Muito obrigado pelas informações. É importante que a população se conscientize sobre a condição, ou melhor, as condições de balneabilidade das praias aqui do estado de São Paulo, uma vez que nós temos em vista aí o feriado prolongado e muita gente quer aproveitar. E é claro, se o tempo ajudar, vai curtir uma praia, mas pelo menos com segurança. E falando nas condições climáticas, a previsão do tempo no feriado é de chuva e mínima em 11 graus na segunda-feira. Isso porque uma frente fria vinda do Rio Grande do Sul muda o tempo no estado de São Paulo a partir de hoje e deve deixar o feriado de 7 de setembro com frio e com chuva em todo o território no estado e em estado de alerta ou atenção, segundo as informações da Defesa Civil. A instabilidade se concentra na faixa leste do estado, com risco de transtornos, e as temperaturas caem entre segunda e quarta-feira, quando os termômetros podem marcar 11 graus na capital, entre 7 e 8 graus no interior e por volta de 5 graus na Serra da Mantiqueira e na região de São José dos Campos. Com a passagem da frente fria, há a previsão de pancadas de chuvas que devem somar altos acumulados de chuva ao longo do fim de semana. O acumulado pode ficar entre 70 e 100 milímetros, principalmente no litoral e na região metropolitana de São Paulo. No Vale do Ribeira, a previsão indica risco de alagamentos e enchentes no domingo, com possibilidade de transbordamento do Rio Ribeira. O porta-voz da Defesa Civil, o capitão Maxwell Souza, enviou um vídeo com as recomendações para o feriado. Vamos ver.
2: A Defesa Civil do Estado de São Paulo emitiu um alerta para mais uma mudança no tempo. Agora, para este feriado de 7 de setembro. Entre sábado, dia 5, e segunda, dia 7, nós teremos a passagem de uma frente fria pelo estado de São Paulo. Essa nova frente fria vai mudar o tempo e trazer chuva para cá e também queda nas temperaturas. A região do interior do estado, os acumulados de chuva ficarão entre 50 e 70 milímetros. Já para Grande São Paulo, capital, litoral e os municípios que fazem divisa com o Paraná, os acumulados podem ficar entre 70 e 100 milímetros, o que é um volume bem expressivo, considerando que nós estamos no inverno e nessa época não era para estar chovendo tanto assim. Já no domingo, as temperaturas caem a partir do domingo. As mínimas podem ficar entre 11 e 12 graus na capital e as máximas não passam dos 20 graus. Olha, para quem for para o litoral, atenção redobrada. Podemos ter agitação marítima e ondas de até 3 metros. Por isso, não entre no mar durante o fim de semana. Evite a prática de atividades náuticas. Durante os temporais, afaste-se de árvores e de estruturas de metal, como postes e antenas. Elas podem cair sobre você. Não entre em ruas alagadas. Seu carro pode acabar preso. Lembre-se do que a gente sempre fala. 15 centímetros de água na altura do tornozelo pode arrastar um adulto. E 30 centímetros de água na altura da roda pode arrastar um automóvel. Se você estiver em emergência, ligue para a Defesa Civil pelo número 199 ou para o Corpo de Bombeiros pelo número 193. Nós estaremos de prontidão durante todo o feriado para atender você. E, claro, para acompanhar as atualizações dos nossos alertas, nos sigam nas redes sociais por meio do @DefesaCivilSP.
0: Agora vamos conferir o que abre e o que fecha no feriado de 7 de setembro. Os serviços públicos estaduais terão alterações no esquema de funcionamento e quem tem as informações é a repórter Fernanda Camargo. Agora sim, restabelecido o contato. Antes nós tivemos um pequeno probleminha no áudio da Fernanda e agora ela vai trazer para a gente as informações. Boa noite, Fê, mais uma vez.
3: Oi, Ronaldo, boa noite a você e a todos. Agora tudo certo para a gente poder falar sobre o feriado da Independência. Desta vez, o feriado cai na segunda-feira, certo? Então nós preparamos uma arte para detalhar certinho para o público o que abre, o que fecha e como se programar para curtir os próximos 3 dias de folga. Vamos lá. Na área da saúde, hospitais estaduais, atendimento normal para os casos de urgência e emergência. Prontos-socorros, unidades de internação e centros cirúrgicos funcionam normalmente. Doação de sangue da ProSangue. Os postos Clínicas e Osasco funcionam das 8 às 16 horas. Poupa tempo. Os postos estarão fechados, mas os 3.500 serviços oferecidos pelo programa estarão disponíveis nos canais digitais. Agora vamos falar sobre os transportes. Transportes Metropolitanos, CPTM, as linhas 10 Turquesa, 11 Coral, 12 Safira, 13 Jade, terão intervalos semelhantes aos praticados aos domingos. Metrô, as linhas 1 Azul, 2 Verde, 3 Vermelha e 15 Prata, funcionam durante toda a madrugada, entre sábado e domingo. Na segunda-feira, a frota será ajustada de acordo com a demanda. A linha 17 Ouro funciona das 9 às 16. A linha 7 Rubi, operação semelhante à do domingo. Linhas 8 Diamante e 9 Esmeralda, trens circulam com a programação de domingo. Linhas 4 Amarela e 5 Lilás também funcionam como a programação de domingo. A Artesp preparou uma operação especial para o feriado no caso dos ônibus intermunicipais. A programação será a mesma dos domingos. O VLT da Baixada Santista e as linhas concedidas de metrô e trem também serão monitoradas. Se houver necessidade de oferta, a demanda será ajustada de acordo com a necessidade. Agora, em outra arte, nós vamos falar sobre o Bom Prato. Os restaurantes do Bom Prato na segunda-feira estarão abertas às unidades 25 de março, Brás, Limão, Refeitório, Mauá, São Mateus, Santos 1, Santos 3 e Santos 4. Na terça-feira, dia 8, todas as unidades voltam a funcionar normalmente. Ministério da Fazenda, as unidades de atendimento presencial da Cefaz estarão fechadas. Agências bancárias também estarão fechadas no feriado. E para quem quiser aproveitar um passeio, alguns equipamentos culturais do estado estarão abertas. Nessa última arte, nós vamos mostrar quais são esses museus. Então, Mundo do Circo, Complexo Cultural Oswald de Andrade, Memorial da Resistência de São Paulo, Museu das Culturas Indígenas, Pinacoteca de São Paulo, Luz Contemporânea e Ação estarão abertos. Ronaldo, os demais museus e instituições culturais estarão fechados no domingo, na segunda-feira, que é o feriado, né? É bastante informação, mas dá para se organizar. Os shoppings, como são privados, funcionam de acordo também com um dia de domingo. Mas para não perder a viagem, vale cada um entrar no site do local onde deseja visitar, onde deseja passear, consultar o horário de atendimento para ver se teve alguma alteração ou não e curtir o feriadão, Ronaldo. É isso.
0: Beleza. Muito obrigado, Fernanda, pelas informações. Bom descanso para você e bom feriado.
3: Muito
0: então
3: obrigada.
0: É isso que a Fernanda falou sobre a pessoa consultar a programação dos shoppings, dos cinemas e também das repartições públicas para saber como fica o funcionamento. Ela trouxe as informações, são muitas informações, é sempre importante ficar atento ao funcionamento do transporte público e de outras repartições públicas durante o feriado prolongado. E já está tudo pronto para o tradicional desfile cívico-militar de 7 de setembro em São Paulo. O evento acontece na próxima segunda-feira no Sambódromo do Anhembi e celebra os 204 anos da independência do Brasil. E quem está por dentro de tudo que vai acontecer por lá e volta para conversar com a gente ao vivo é o Will Rafael. Will, você tem os detalhes da programação? Então conta para a gente. Mais uma vez, boa noite.
4: Oi, Ronaldo, boa noite novamente para você, boa noite a todos. Estava escutando a Fernanda Camargo falar do abre e fecha, mas olha, se você não tiver compromisso para fazer esse final de semana, principalmente na segunda-feira, 7 de setembro, bora lá para o Anhembi, para o Sambódromo do Anhembi, porque vai rolar o desfile cívico de 7 de setembro, comemorando 204 anos da independência do Brasil. Olha, os portões abrem às 9 horas da manhã, mas se você quiser, você pode chegar mais cedo, viu? Pode chegar às 7 horas da manhã e a entrada... Isso é o melhor, viu? É de graça, você não paga nada e pode ver tudo que vai acontecer por lá, viu? Tem muita coisa para você acompanhar, não é pouca não, viu? É muita coisa. Antes do desfile, tem as solenidades oficiais, também o hasteamento de bandeiras e também a execução dos hinos e revista das tropas. Depois, quando começar o desfile, primeiro começa com as escolas, tanto da rede municipal como da rede estadual, associações, entidades culturais e veteranos. Na sequência, é a vez da parada militar com representantes da Marinha, do Exército e da Força Aérea Brasileira, claro, além das forças de segurança. Polícia Militar, Polícia Civil e SAMU também participam desse desfile todo, viu? E também a Guarda Civil Metropolitana. E ainda, para quem vai estar lá no Anhembi, no Sambódromo, viaturas, a cavalaria e até cães de guerras. Olha que interessante. Então, quem tiver por lá, quem não tiver nada para fazer em casa, e até mesmo quem tiver, dá para dar uma passadinha lá por volta das 9 horas da manhã para acompanhar tudo isso. Agora, quem pretende ir até o Anhembi, melhor jeito de chegar lá, transporte público, viu, gente? Porque a CET vai interditar algumas ruas ali da região, até mesmo para esse desfile. Então, vai de transporte público, tem ônibus que sai ali da estação Tietê, também da estação Armênia, e também dá para ir a pé, viu? Você não anda muito, principalmente dessas estações do metrô. A região vai estar bastante movimentada, então atenção, porque várias ruas vão estar interditadas para você não perder o horário do desfile. Para quem não conseguir ir até o Anhembi, tem um outro convite para você. A TV Alesp vai transmitir o desfile de 7 de setembro ao vivo, viu? Então você não vai perder nada, você vai poder conferir todos os detalhes, tudo o que acontece nos bastidores, na arquibancada, também cada passagem do desfile cívico pela avenida, você vai poder conferir tudo na tela da TV Alesp, tanto pela TV, também como pelo canal do YouTube. Nossas equipes estarão lá preparando, mostrando tudo para você. Olha, com exclusividade, muito legal mesmo, né? E para saber como vai ser tudo isso, a Vanifer Monteiro, a apresentadora do Revista Alesp, preparou uma chamadinha para vocês e a gente vê juntos agora. Vamos ver.
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4: Então, atenção, viu, para o recado que eu já te passei, mas anota aí. Segunda-feira, às 9 horas da manhã, começa o desfile e o portão abre às 7 horas da manhã. A entrada é gratuita, você não vai pagar nada e prefira ir de transporte público. Viu, Ronaldo? Volto com você. Ótima pedida para quem vai ficar aqui em São Paulo conferir o desfile cívico ou também assistir pela TV Alesp, que vai mostrar tudo ao vivo.
0: Com certeza, meu amigo, muito obrigado pelas informações. Bom feriado para você, Will Rafael, e fica aí o convite para que você possa assistir aqui pela TV Alesp ou comparecer ao Sambódromo do Anhembi, onde acontece o tradicional desfile da Independência. A transmissão aqui pela TV Alesp a partir das 7 horas, ou melhor, a partir das 9 horas da manhã. Não perca! Maria Leopoldina, imperatriz consorte do Brasil, é considerada como mãe da independência. Sua contribuição foi essencial para pacificar o país e unir força política do movimento. Além dela, outras mulheres romperam paradigmas e marcaram a história.
1: Em 1817, uma jovem arquiduquesa desembarcou no Brasil, mais especificamente no Rio de Janeiro. A intenção era encontrar o seu príncipe, o jovem Dom Pedro I, e estudar sobre suas maiores paixões, as ciências naturais. Mas o destino tinha muito mais à espera de Maria Leopoldina.
6: Ela vem para o Brasil quase que por acaso, né? Ela vem para casar com o futuro rei de Portugal. É que, por acaso, a corte estava aqui devido às guerras napoleônicas, né? O Dom João vem para cá com a corte e se estabelece aqui e não quer voltar, porque estava mais cômodo continuar aqui no Brasil. Tanto que ele manda mentir para o pai da Leopoldina que em breve a corte voltará para Portugal, mas não havia realmente esse interesse. Ela era naturalista, ela pesquisadora, e ela traz um conjunto de pessoas para tentar descobrir o que é esse Brasil, o que é esse país que estava fechado até então para o resto do mundo. E isso já fazia parte de um plano de governabilidade. Saber o que existia num país para saber o que podia ser explorado. Já tinha sido explorado ouro, pedras preciosas, etc. Mas o que mais tinha nesse Brasil que ninguém conhecia?
1: Existe um famoso ditado que diz que por trás de um grande homem há uma grande mulher. No caso de Leopoldina, ela nunca permaneceu apenas atrás de Dom Pedro. A imperatriz assumiu parte do protagonismo desde o início dos conflitos com o parlamento português.
6: Em 1820, estoura uma revolução em Portugal que exige o retorno do rei. E nisso permanece, então, o Dom Pedro aqui, a Leopoldina do lado dele, para governar esse Brasil como reino, até então, de Portugal. O primeiro papel da Leopoldina nesse processo é ficar do lado dos brasileiros. Ela convence o Dom Pedro que voltar, ir para Portugal, é uma incógnita, porque o governo português está na mão desse parlamento português, e não se sabe o que vai acontecer. Enquanto aqui, vamos dizer assim, eles estavam com a faca e o queijo na mão. Eles detinham o poder no Brasil. Então, trocar o Brasil por Portugal era trocar o certo pelo incerto. Então, ela começa a se articular com o movimento brasileiro na corte, que era adepto ao que Dom Pedro continuasse no Brasil. E isso vai chegar no dia do fico, em abril de 1822, que ele vai romper, ele não vai cumprir as ordens das cortes portuguesas, vai ficar no Brasil.
7: Leopoldina não foi apenas a esposa do imperador. Além de pesquisadora, estudiosa e, claro, princesa da Áustria, a imperatriz era, acima de tudo, uma amante do Brasil. Ela pode ter chegado até aqui pelo casamento, mas ficou e lutou por amor à pátria que ajudou a construir. E se hoje se comemora o dia 7 da Independência, é porque existiu um dia 2 de setembro, em que Maria Leopoldina tomou decisões importantes lá no Rio de Janeiro.
6: Porque, por exemplo, a gente podia se referir a 2 de setembro de 1822, que é quando a dona Leopoldina, como regente, porque o Dom Pedro está vindo para São Paulo, ela assume o Conselho de Estado e é nesse conselho que se resolve pela independência. Então, isso tudo é comunicado ao Dom Pedro, que aí tem a ordem, aí ele age como executivo, né? O deliberativo já tinha sido feito, ele age como executivo com um grito de Ipiranga.
1: Ao longo de todos os conflitos, a ainda muito jovem Leopoldina enfrentou mais uma inimiga, a solidão. Enquanto a independência da nação brasileira não foi reconhecida, a imperatriz perdeu contato com a família na Áustria, que só foi retomado depois do reconhecimento do Brasil como uma nação independente por Portugal. Ao mesmo tempo, o acolhimento dos brasileiros foi capaz de suprir uma parte do vazio deixado pela família.
6: Ela mesma ela diz que, por amor ao Brasil, ela perdeu a dotação que ela teria como rainha de Portugal. Ela opta pelo Brasil. E isso é público porque, quando ela está no Rio de Janeiro e o Dom Pedro está aqui em São Paulo, ela manda uma carta para ele que ela diz a respeito das senhoras baianas. Uma comitiva de senhoras veio da Bahia para o Rio de Janeiro para entregar uma carta com abaixo-assinado para ela, agradecendo pelo Dom Pedro ter ficado no Brasil, né, pelo dia do fico, e agradecendo a ela por estar ao lado do marido. Então, também tem um reconhecimento a ela em todo momento do processo. E ela abraça realmente essa causa.
1: Apesar de ter se tornado o maior ícone feminino do período, Leopoldina não foi a única mulher a trabalhar pela independência do Brasil. Ao longo dos anos de estudos históricos, outras figuras femininas passaram a se destacar na garantia da soberania da nação brasileira.
6: Lá em 22, no começo de 22, você já tem pessoas morrendo em Salvador por causa da independência. Uma dessas pessoas é uma mulher, a Soror Joana Angélica, que ela impede que soldados portugueses invadam o mosteiro, que ela era responsável, atrás de soldados brasileiros. Então ela já é a primeira mártir dessa independência, é a Joana Angélica. Você tem outras pessoas que vão se envolver nesse processo, como, por exemplo, a baiana Maria Quitéria, Jesus Maria, que vai se vestir de homem para entrar no exército brasileiro para lutar contra os portugueses. Você tem a Maria Filipa, uma mulher meio líder de comunidade, que também vai se voltar com as outras mulheres lá da Bahia contra os portugueses. Você vai ter lutas em vários pontos do Brasil contra os portugueses. E o que o Dom Pedro faz aqui em São Paulo é romper definitivamente, é dar um basta definitivo com as cortes portuguesas, as cortes constitucionais portuguesas.
1: Foi por meio da luta delas e de diversas outras figuras importantes que o Brasil conseguiu definitivamente cortar as amarras que ainda prendiam ao Império Português.
7: E Leopoldina chegou a ver o Brasil verdadeiramente independente?
6: Não do jeito que ela queria. Ela tinha um projeto de Brasil diferente do que ela vai chegar a ver. Ela vai falecer agora, vai fazer 200 anos, 2026, no final de 2026 faz 200 anos do seu falecimento. E ela, na verdade, ela chega a conhecer um Brasil que é um pouco do que a gente conhece hoje. É o Brasil dos colchavos, é o Brasil dos acertos, é o Brasil da amante do imperador conseguindo nomear o bispo de São Paulo e ela não consegue nomear quem ela quer para São Paulo, que tinha sido um religioso que esteve do lado deles durante todo o processo da independência. Ela tinha prometido cargo, ela não consegue colocar. Então ela vê um Brasil muito diferente do que ela tinha sonhado.
0: Muito bem, agora vamos saber o que é destaque nas nossas redes sociais com o Iago de Andrade, que já está por aqui. E aí, Iago, tudo bem? Boa noite.
8: Certo, Ronaldo, beleza?
0: Beleza.
8: Boa noite para você, boa noite para quem nos acompanha. Ronaldo, deixa eu te fazer uma pergunta. Você conhece ali a região do Vale do Paraíba? Ali a região de Aparecida do Norte,
0: um
8: tudo
0: pouco,
8: mais e
0: bem
8: tal?
0: Bem pouco, já passei pela estrada.
8: Ó, além de ter algumas cidades muito conhecidas como Aparecida, como a região de Pindamonhangaba ali também, outra pessoa que passou por lá foi Dom Pedro I. A Rota de Dom Pedro, que hoje é um episódio da nossa série sobre a independência nas redes sociais, mostra esse trajeto que Dom Pedro percorreu até chegar aqui em São Paulo e proclamar o famoso grito do Independência ou Morte. Ele passou por algumas cidades muito conhecidas. Vamos ver quais foram?
9: Vamos lá, bora lá.
8: Vamos chamar?
10: Antes do grito do Independência ou Morte, Dom Pedro I percorreu uma verdadeira rota pelo Vale do Paraíba. E várias cidades que você conhece hoje fizeram parte desse trajeto. Em setembro de 1822, o então príncipe regente passou por cidades como Bananal, São José do Barreiro, Areias, Cachoeira Paulista, Lorena, Guaratinguetá, Aparecida, Pindamonhangaba, Taubaté e Jacareí. Durante o trajeto, ele teve contato com moradores da região e contou com o apoio de homens que se juntaram à sua guarda de honra. Depois de cruzar o Vale do Paraíba, Dom Pedro chegou a São Paulo para resolver algumas questões políticas. E na tarde de 7 de setembro de 1822, às margens do Riacho do Ipiranga, tomou uma decisão que mudaria o rumo do Brasil e entraria para a história: independência ou morte. Mais de 200 anos depois, essa rota continua ajudando a contar a história do Brasil. Siga @AssembleiaSP para mais conteúdos como esse.
8: Muito bacana, né?
0: Muito legal essas curiosidades.
8: Nossas redes sociais, a gente teve lá o especial do 9 de julho, agora também a oportunidade de contar um pouco sobre a independência. E esse vídeo e alguns outros também disponíveis lá no @AssembleiaSP.
0: E o vídeo ficou sensacional.
8: Vocês muito obrigado.
0: Remontaram a história de Dom Pedro.
8: Hoje, com inteligência artificial, essas imagens que conseguem mexer um pouco, a gente ainda consegue retratar momentos históricos aqui do país e também do mundo.
0: É verdade,
8: gente?
0: Tudo fica mais fácil. Iago, muito obrigado pela sua participação aqui no Jornal da Lespe. Vamos chamar um intervalo?
8: Vamos.
0: Vamos para mais um intervalo.
8: O Jornal da Lespe volta já.
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0: Estamos de volta com o Jornal da Lespe, trazendo para você as principais informações. Agora vamos ver como fica a agenda da Lespe na próxima terça-feira, dia 8 de setembro de 2026.
14: À 1h30 da tarde, o programa Lespe de Portas Abertas recebe alunos da Universidade Católica de Santos. Quem organiza é a Divisão de Comunicação Social da Lespe. Às 14h, no plenário Juscelino Kubitschek, 128ª Sessão Ordinária, Expediente. Também às 14h, no plenário José Bonifácio, Seminário, Construindo uma Agenda Paulista para a Proteção da Fauna. A solicitante é a deputada Marina Elou, do PSB.
0: A Polícia Militar apreendeu mais de 100 quilos de maconha e 240 pés da droga em uma plantação ilegal em Araraquara, no interior de São Paulo. É uma operação da Polícia Civil. Os agentes cumpriram mandados de busca e apreensão contra suspeitos de envolvimento em sorteios ilegais. Confira agora o giro com as notícias policiais.
15: A Polícia Civil deflagrou nesta sexta-feira a Operação Rifa dos Sonhos para investigar um esquema de sorteios ilegais de veículos e dinheiro no interior de São Paulo. Foram cumpridos 12 mandados de busca e apreensão em Piracicaba, Santa Bárbara do Oeste, Americana e Limeira. Os suspeitos divulgavam as rifas pelas redes sociais e por sites próprios, sem autorização da Secretaria de Prêmios e Apostas do Ministério da Fazenda. Segundo a investigação, os responsáveis utilizavam resultados da Loteria Federal para dar aparência de legalidade aos sorteios. A polícia também apura possível lavagem de dinheiro, já que o patrimônio dos investigados seria incompatível com as rendas declaradas. Durante a operação, foram apreendidos veículos, celulares e equipamentos de informática, que serão periciados. A Polícia Militar apreendeu mais de 100 quilos de maconha e 240 pés da droga em uma plantação ilegal em Araraquara, no interior de São Paulo. Policiais da Força Tática chegaram ao local após receberem uma denúncia sobre uma plantação ilegal. O suspeito, de 36 anos, foi preso em flagrante. Ele até tentou fugir, mas foi detido pelos policiais. Em dois endereços ligados a ele, os policiais encontraram plantas, mudas, sementes, fertilizantes, materiais usados no cultivo e porções de maconha já embaladas. Também foi apreendida uma máquina agrícola utilizada no plantio. O caso foi apresentado na delegacia seccional e registrado como tráfico de drogas. O homem permanece à disposição da justiça.
0: Em 2026, os veículos fabricados em 1996 chegam à marca dos 30 anos e já podem ser reconhecidos como modelos de coleção. Mas para conquistar a cobiçada placa preta, não basta apenas o tempo de fabricação. O veículo precisa passar por uma vistoria rigorosa que comprova pelo menos 80% de originalidade. Ao que nós vamos ver agora na reportagem da Fernanda Camargo.
16: Tem carro que chega aos 30 anos e ganha até um novo status. Em 2026, os veículos fabricados em 1996 entram na faixa dos trintões e podem até se tornar veículos de coleção. Mas só a idade não garante a placa preta.
17: Na legislação que define o que é um veículo de coleção, é um carro que tem mais de 30 anos ou mais e preserva as características originais. Assim é que você consegue receber o licenciamento especial.
16: A avaliação soma 100 pontos e, para ser aprovado, o veículo precisa atingir pelo menos 80%.
17: Nessa vistoria, diversos itens são verificados numa planilha com 100 pontos possíveis. Então, se você alcançar 80% desses pontos, você tem, ok, 80% das características originais e está apto a receber a placa de veículo de coleção, o certificado de veículo de coleção, e emplacar com esse licenciamento especial, que agora é a placa de fundo preto.
16: Mas o que essa pontuação significa na prática? Sábio coloca dois carros lado a lado. Um que já tem placa preta e o outro que não tem. E mostra no detalhe.
17: Aqui nós temos um Fusca 1968 no padrão original. Então ele conserva os frisos cromados, a pintura original, a tapeçaria original, a mecânica certinha. Então foi um carro aprovado com cerca de 90% da originalidade. Então foi apto a receber a placa preta. Aqui é um exemplo de um carro que não pode receber a placa preta. Poderia receber a placa de coleção de veículo modificado. Nós temos aqui uma Volkswagen Brasília que tem modificação. Da altura de suspensão, de rodas, equipada com teto solar, diversos acessórios e equipamentos que tiram a originalidade, o valor histórico como original, mas não deixa de ser um veículo de coleção.
18: E se por fora a originalidade já chama a atenção, a avaliação vai muito além do visual. Mecânica, funilaria, emissão de gases poluentes e até os ruídos entram nessa conta, tudo levando em consideração a tecnologia e o período em que o carro foi fabricado.
17: Então, toda intervenção que você for fazer,

0: entrar no DETRAN, e ele pode fazer isso presencialmente em uma das unidades do DETRAN, ou também através do portal, caso ele esteja comprando esse veículo e queira fazer a transferência para o nome dele já com essa alteração. Ele paga o valor referente a uma nova emissão de documento, são aproximadamente R$295, e aí vai sair um novo documento com a espécie coleção para esse veículo. Com esse novo documento, ele pode ir até uma estampadora e aí a substituição da placa é efetuada.
1: E a procura pelo reconhecimento como veículo de coleção cresceu no estado de São Paulo. De janeiro a agosto de 2025, o Detran São Paulo emitiu 6.920 autorizações prévias. No mesmo período deste ano, foram 10.774, um aumento de quase 56%. Atualmente, o estado de São Paulo tem uma frota de 82.357 veículos de coleção.
2: Eu falo que o carro antigo é como se fosse uma obra de arte, né? E é gozado, né? A placa preta já daqui a pouco está completando também 30 anos, né? Porque foi de 98. Então, os carros lá em 98 poderiam ter a placa preta. Hoje já são carros de quase 60 anos, aqueles carros que tinham 30. Então, é muito bacana a placa preta, porque é uma preservação histórica para as próximas gerações.
3: E o Jornal da Lespe fica por aqui. Lembrando que na próxima segunda-feira tem o desfile da Independência com transmissão ao vivo aqui pela TV Lespe. Você fica agora com imagens dos desfiles dos anos anteriores aqui para a gente encerrar esta edição do Jornal da Lespe. Obrigado pela audiência, boa noite, bom final de semana.

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Senhoras e senhores, apertem os cintos para você entrar neste mundo mágico junto comigo. Sejam muito bem-vindos. Esse é o nosso Campo Paulista.

0: bem, antes da gente ver a parte prática do negócio, nós temos que entender como é que funciona, né? Nós estamos aqui em meio a várias plantações, várias uvas aqui diferentes, mas nós vamos conversar com quem entende do assunto, quem domina o negócio, que é o Fernando. Tudo bem, Fernando?
1: Tudo

0: Bem, Fábio.
1: Joia?
0: Tranquilo?
1: Se apresente, por gentileza, para quem não te conhece.
0: Bom, eu sou o Fernando Góes, sou da quarta geração da família já. Faz um tempinho que nós trabalhamos com as uvas aqui, principalmente fazendo vinho. E hoje nós estamos no meio dos parreirais aqui para nós bater um papo e vocês conhecerem um pouquinho da brincadeira nossa aqui.
1: Nessas belezinhas.
0: É.
1: É isso aí. Mas antes, lógico, a gente não começa do nada, né? Ninguém começa do nada. Você começou como a gostar disso aqui?
0: Ah, como a família sempre vivemos trabalhando com vinho e uva, a minha parte sempre foi mais até dentro da cantina e a parte da vinicultura mesmo veio com a necessidade, não foi? Ah, que beleza. Mas eu comecei a gostar desde quando era criança, estava ajudando meu pai e meus tios na empresa aí. Vai crescendo interesse e começamos a trabalhar.
1: Aquela criança curiosa.
0: Criança curiosa, até chata para ficar perguntando por quê? Por quê? Mas foi para frente e deu certo para nós começar a gostar do que fazemos hoje.
1: Pegou gosto?
0: Pegamos
1: Estudou
0: gosto,
1: um pouquinho?
0: Estudei um pouquinho, fui até fazer, fiz mestrado até em engenharia química, na parte principalmente de fermentação, mas estamos mexendo em todas as áreas aí da empresa.
1: Legal. E hoje para você, como que é trabalhar com isso aqui que a sua família começou? Como que é para você trabalhar?
0: Ah, o trabalho é prazeroso, mas sempre temos que estar atento e tentando buscar novidades e estar correndo atrás do mercado. Porque o mercado é competitivo, não pode parar de correr atrás.
1: Cada dia que passa é uma coisa diferente, né?
0: Cada dia é uma coisa diferente, tanto no campo, que parecem algumas coisas novas, temos que buscar variedades novas para suprir as curiosidades do consumidor e vamos que vamos.
1: Com certeza. Agora é o seguinte, Fernando, eu queria que você falasse, nós estamos aqui nos Parreirais, como você mencionou. O que nós estamos aqui exatamente? O que a gente está vendo aqui?
0: Então, nessa época do ano, normalmente a uva não seria uma uva de estar sendo produzida. A uva normal, ela é colhida no verão e no inverno ela adormece, igual um urso, dorme mesmo. Depois vocês vão ter algumas imagens com elas adormecidas nessa época. Mas nessa área aqui, o que que acontece? Nós fizemos um manejo diferente, que é a dupla poda. Então, nós estigamos a videira, que é o pezinho da uva, a produzir em uma época que ela não estaria produzindo. Aí, nessa época, ela produz uva, que vai dar uma melhor qualidade para os vinhos da nossa região, e temos uma qualidade bem melhor nos vinhos resultantes dessas uvas aqui. Nessa fase aqui, se conseguirem notar bem, ela está na fase de troca de cor, né? Chama fase do pintor na uva. Ela está trocando, saindo do verde e indo para o maduro, que é essa. Como essa é uma uva tinta, ela está trocando do verde e indo para a uva ficando mais pretinha ali.
1: Entendi. Mas claro que para chegar nisso, que tem toda uma preparação antes. Preparação da terra, do solo. Como é que funciona essa preparação?
0: Então, você faz análise do solo, normal, que o agrônomo faz, e aí você começa, vamos ter que corrigir o solo, faz a correção do solo, e aí você vai plantar a plantinha. Só que a videira, ela tem uma doença muito antiga, que é a filoxera. Se você plantar um pé franco, que é você pegar essa varinha aqui e colocar no chão, ela vai querer produzir. Só que ela vai ter uma doença filoxera, ela vai atacar rapidinho essa planta, ela vai não vai produzir o que você precisa produzir para sobreviver dela. Então, o que que acontece hoje? Hoje você planta, nós aqui plantamos pés enxertados. Embaixo da videira tem aqui dá para ver até um caroço, se conseguir ver. Aqui para baixo tem o cavalo e para cima tem a variedade que você quer. Então, você planta, se for fazer naturalmente, você planta primeiro a variedade de cavalo que você quer, deixa ela crescer um ano e no outro ano você vem, corta ela e enxerta a variedade que você quer.
1: Entendi.
0: Isso seria o método tradicional. Hoje, como já tem viveiristas mais especializados, aqui nessa área aqui nós já compramos a planta enxertada e enraizada. O que acontece? Ela já vem enraizada, então você vai ganhar um ano no processo. Mas mesmo assim, você plantou ela, vai começar a crescer, vai demorar um ano, aí depois você faz a estrutura dela, faz uma poda de formação, e depois no segundo ano você vai fazer uma poda de produção. E aí você começa as produções. Mas mesmo assim é muito demorado, e aí a primeira safra, que, né, fala que demorou 2 anos, sai uma uva que não é tão boa, aí no, do terceiro ano em diante ela começa a ter uma produção com qualidade e produtividade.
1: E a gente fala o seguinte, né, Fernando, que para fazer tudo isso, né, hoje vocês estão com quantos metros aqui de plantação, mais ou menos?
0: Hoje nós estamos com 40 hectares, mais ou menos. Uhum.
1: Que isso dá o quê, mais ou menos?
0: Dá aproximadamente mais de 400 metros.
1: Uhum.
0: Então, é bastante área produzida em produção. E aí, você sempre também tem que ter o manejo bem controlado.
1: Sim.
0: E aí, você tem que fazer um controle de produção bem ajustado para dar tempo para produzir isso. E a videira, querendo ou não, ela tem muito processos ainda manuais. Então, requer pessoas e também um planejamento bem feito para dar conta do serviço.
1: Com certeza. Eu vou chegar nesse ponto aí, mas o que eu quero dizer para você é o seguinte. A gente falou de 40 hectares de plantação aqui de uva, né? Tem algumas coisas que acabam estragando, né? Isso. Vocês não têm aí 100% da coisa, né? Mas como é que faz para controlar essas pragas? Como é que funciona isso? Só para quem está em casa entender melhor.
0: Então, a videira, ela sofre muito com míldio, e o yield tem outras doenças também, mas o míldio, principalmente no nosso clima aqui, que é muito úmido, ela sofre muito.
1: O míldio é uma praga.
0: É uma praguinha, é um fungozinho,
1: uhum,
0: que ataca mesmo. Então, você tem que passar controladamente uns defensivos, graças a Deus, você faz um planejamento certinho, e com a melhora da previsão do tempo agora, que está batendo mais do que o achismo, então você consegue fazer um controle preventivo bem mais assertivo do que o antigamente. Então, hoje, gastamos menos defensivo e conseguimos maior produtividade. Mas nunca é 100%. Então, você tem que tá correndo o tempo inteiro atrás de tá olhando, averiguando e olhando mesmo um pezinho. Tem que estar no dia a dia.
1: Tem que estar todo dia vendo, monitorando, né?
0: Monitorando. Tem também hoje tecnologias que dá para fazer mais remoto, mas ainda o melhor jeito é estar olho a olho.
1: No olho, né?
0: É no olho, não tem jeito.
1: Agora a gente falou das pragas, né? Para controlar essas pragas aqui. Você falou que tem uma praga que é específica para o verão, outra que é específica para o inverno. A uva, ela gosta do quê? Do calor, do frio? O que, que ela gosta?
0: Na realidade, como ela é uma planta, ela precisa das duas coisas, do inverno e do verão. Só que principalmente a videira, ela produz naturalmente no verão.
1: Tá.
0: A colheita dela, se fosse deixar ela produzir na natureza sem ninguém mexer muito com ela, ela ia produzir no verão. Então, só que o verão, que o pessoal fala, é um verão seco. Principalmente no Mediterrâneo ali,
1: uhum,
0: que é da onde a maioria das videiras viníferas do mundo são plantadas e é onde é bem produzido, o verão deles é seco. E o inverno é frio e chuvoso. Só que no inverno, a planta, ela necessita fazer a parte da dormência dela, para guardar energia para a hora que você fazer a poda, ela brotar e ter energia e brotar bonita. Então, é essa fase que nessa época teria, tem um normal. Só que aí você tem que fazer outro manejo para nós fugir da chuvarada do verão, por isso que foi desenvolvida a dupla poda. O pessoal, os pesquisadores desenvolveram, principalmente ali da IPAMIG, que trouxeram uma técnica melhor para as uvas viníferas.
1: Uhum.
0: E aí hoje nós estamos produzindo nessa área aqui, principalmente no inverno, as uvas viníferas, para vinhos de qualidade.
1: Legal. A poda que vocês falam aqui, dupla poda, como é que funciona essa dupla poda? Só para deixar bem claro para quem...
0: A poda, normal, vamos falar assim, a poda é você tirar o galho antigo,
1: uhum,
0: para fazer brotar o galho novo.
1: Certo.
0: Então não tem segredo. O que acontece com a dupla poda, que, né, fala, é que você vai ter que fazer duas vezes para produzir uma.
1: Ah,
0: ou seja, vamos gastar duas vezes, mas vai produzir uma
1: tudo
0: vez.
1: Manual isso?
0: Tudo manual.
1: Uhum.
0: Tem hoje, você faz uma pré-poda com uma maquininha de podar, e depois, mas a poda justa é tesoura por tesoura, galinho por galinho.
1: De então, 40 hectares aqui.
0: É, então tem bastante, mas tem bastante gente para ir fazendo esse serviço. E aí o que acontece? Aqui, geralmente, para dupla poda, ela começa a uva naturalmente, mesmo se você não fazer nada com ela, ela vai querer pro... A hora que começa a esquentar de verdade e ter bastante, e tiver água no solo, ela vai querer brotar.
1: Uhum.
0: Então, nessa época, você vai ter que podar ela para fazer sair o broto novo certinho para ela produzir. Porque a uva, ela galhos assim, ela produz. O duro é fazer ela dar uva.
1: Esse é o problema, essa é a dificuldade.
0: É a dificuldade, tá. Ela ter produção de uva. Então, ela só dá uva aonde você poda ela. Se você deixar o galho, aqui ela vai aparecer um cachinho ou outro na ponta do galho porque quebrou.
1: Entendi.
0: Então, aí
1: que ela vai crescer sem uva.
0: Sem uva.
1: Entendi.
0: E aí você tem que podar ela para dar uva. Só que aí, nessa primeira poda, se nós deixar ela, ela vai produzir em janeiro. E em janeiro e fevereiro, ainda bem que chove, né? Tem que ter chuva.
1: É, não acabou.
0: Tem que ter chuva. Uhum. Para outras coisas, mas não para uva. Para uva, não. Tá. Agora, aí temos que fugir das chuvas, porque senão você não consegue fazer a uva chegar na maturação que ela tem. Para dar um vinho de qualidade. Aí você teria que colher ela mais verde, então seu vinho vai sair mais ácido, menos estrutura. Então você... O que nós temos que fazer? Ou vamos mudar da região, ou vamos achar uma tecnologia que se encaixe para ela. Então nós fizemos uma dupla poda. E agora nós estamos tendo uvas de qualidade. E com isso conseguimos fazer vinhos de qualidade
1: com
0: também.
1: Com certeza. E aqui em São Roque, né, o pessoal de casa está assistindo a gente. A gente fala que São Roque aqui é conhecido, né? A capital do vinho. Né? Justamente porque o solo ajuda bastante, né?
0: O solo ajuda. Tenha também... era um solo que não dava para fazer plantações extensivas. E o pessoal que veio precisava beber vinho.
1: Uhum.
0: E o pessoal de São Paulo, que estava trabalhando em São Paulo, não tinha tempo para produzir vinho. Então ficou São Paulo. São Roque é próximo de São Paulo. E conseguimos também, com a cultura nossa, a mexer com caúva. Então foi indo. E
1: tá dando certo.
0: Tá dando certo hoje, vamos que vamos.
1: Agora a gente volta um pouquinho no assunto, que a gente tava falando dessa parte, né, da dupla poda e tal. Então, por exemplo, a dona de casa lá, tá assistindo a gente nesse momento. Quero plantar uva no quintal. Consegue plantar uva no quintal?
0: Ela consegue, mas eu recomendo pra ela plantar uvas americanas, não a uva vinífera.
1: Tá.
0: Porque aí é uma Niagra Branca, uma Niagra Rosada, uma Isabel. Primeiro, que vai ser uma uva bonita dela ver, que vai ser aquelas uvas que vocês encontram em mercado.
1: Uhum.
0: Ela é mais resistente a bastantes doenças, porque ela já é, vamos falar, né, Labrusca, americana, que ela já é do continente americano, então ela já é mais adaptada. Então ela aguenta muito mais doenças. E ela vai conseguir produzir sem tanta dor de cabeça. E ela vai continuar produzindo, mas... ela vai ter um trabalhinho, vai ter que podar, mas ela consegue produzir.
1: Dá pra fazer tranquilo.
0: Dá pra fazer.
1: Mas tem que ter todo o esqueminha, dupla poda e tal, tudo
0: não,
1: isso.
0: Pra ela, eu não recomendo.
1: Não?
0: Não.
1: Mais simples, então. Dupla,
0: mais simples. Ela faz a uva como se fosse uma uva, ela vai fazer uma uva pra consumo de mesa.
1: Entendi.
0: E aí é melhor. E ela poda uma vez só e ela vai colher mais perto do Natal, que é janeiro. Se ela podar uma época bem certinha, ela consegue ter a uva no Natal e Ano Novo. Você pode ver que...
1: geralmente esse tempo, né, mesmo, né?
0: Esse é o tempo normal dela. Ela não precisa... ela vai ter uma uva quase orgânica.
1: Uhum.
0: Ela vai sofrer menos. E é só ela fazer o manejinho certinho que vai bem. Se ela tiver um pezinho, dois pezinhos, dificilmente ela vai até... ela vai produzir normal e não vai ter tanta dor de cabeça.
1: Agora falar com você que entende do assunto, né? Eu sou leigo pro assunto, tô aprendendo tudo com você. Tô tendo essa aula aqui com o Fernando, aqui pra você que tá em casa assistindo a gente. Quantos tipos de uvas nós temos aqui hoje?
0: Na vinícola, hoje eu estou trabalhando em torno de 28 variedades.
1: 28?
0: Mas, assim, produtivas mesmo, estão em torno de 12, 14. Tem muitas que, né, vamos fazendo teste, estamos melhorando, tentando ver o melhor tipo de poda, o melhor tipo de condução, isso aí, então vira teste. Mas, no mundo, para vocês terem noção, tem mais de 1.000 quase 2.000,
1: tipos, né?
0: Quase 2.000 variedades.
1: Existe aqueles cruzamentos de mistura com um que vai dar tudo certo, igual morango, por exemplo?
0: Tem também, a mesma coisa. Agora vamos falar, a Cabernet Sauvignon, o que que ela é? Que é uma uva que todo mundo conhece, é a Cabernet Sauvignon. Ela é do cruzamento da Cabernet Franc com a Sauvignon Blanc. Ela surgiu de um cruzamento. E hoje também, com a tecnologia, também tem várias uvas nascendo de pesquisas da Embrapa, para fazer melhoramento para produzir na nossa região, no Brasil inteiro.
1: Hoje, então, hoje você falou de 28 tipos aqui, né? Desses 28, só me corrija aí, quantas desses 28 faz o vinho, faz a tem o vinho feito ali com essas 28? Dá pra fazer com as 28? Ou vocês estão estudando?
0: Não, tem, é, hoje, dá, todas as uvas você faz vinho. Se todas. For vinho, é feito de uva.
1: Sim, não, sim. Sim, sim, sim. Vamos, eu tô perguntando por quê.
0: Não, mas isso é, essa é a ideia. Uh-huh. Eu tô fazendo isso pra fazer essa uh-huh. conversa. O vinho é da uva. Então, todo vinho, toda uva vai virar vinho. Uh-huh. Só que aí depende da qualidade do vinho que vai sim. resultar. É isso que... As uvas viníferas, pela característica dela, ela concentra mais açúcar, mais tanino, mais outros componentes que vai favorecer a formação de vinho. O vinho de uvas americanas, Niagara Branca, ela tem outras características, que também é apreciada pelo consumidor, uhum. por um certo grupo de consumidor. Então, vai depender do tipo do consumidor que você quer atingir. Só que aqui hoje, de produção, nós estamos com 14, 15 variedades de uva e de vinhos. Então, de cada uva. E no vinho também, depois começa a aparecer os cortes. Aí eu misturo um pouquinho de Bordeaux com Isabel, vamos falar um vinho tinto comum. Uhum. Pro vinho fino, hoje a maioria vai aparecer o nominho da uva. Por isso que o pessoal hoje já conhece os nomes de uva. Cabernet Franc, Cabernet Sauvignon, Chardonnay. Por conta
1: justamente dessa...
0: Porque aí, nessa categoria de vinho, o pessoal consegue concentrar mais a concentração dessa uva. Que, eu vou fazer o vinho da Cabernet Sauvignon. Vou fazer Cabernet Sauvignon.
1: Entendi.
0: Deixa ali. Aí ele pode pôr esse nome.
1: Uma coisa que você falou, tocou no assunto, aí foi a questão da mistura. É. Mistura de uma uva com a outra, que dá um vinho e tal. É. Mas existe também outras misturas com frutas também, que sai o vinho. Isso é como que funciona? Eu tô perguntando pra você, porque eu sou leigo, porque já vi vinho de morango, já vi vinho de jabuticaba. Como é que funciona isso aí?
0: Assim, o pessoal chama de vinho.
1: Uhum.
0: Mas, por legislação, não pode ser chamado de vinho.
1: Tá.
0: Bom, você pegar a cartilha do mapa lá, tá escrito lá. Vinho é feito de uva.
1: Sim.
0: Vamos defender. Eu tenho que defender sim, o meu. Correto, mas é o certo. Mas existe o pessoal que fala vinho de laranja, vinho de morango, vinho de jabuticaba, que tem muito.
1: Uhum.
0: Eu também já vi falar. Só que, na realidade, por legislação, esses daí terem que ser chamados de fermentado de maçã. É igual o de maçã. Fermentado de maçã tem um nome específico, que é certo. A cidra.
1: Entendi.
0: Então, o fermentado de mel. É o hidromel.
1: Então, o correto é o fermentado. E o pessoal vende como vinho.
0: Isso. Porque o vinho é um fermentado de uva. Só que tem um nome específico. Uhum. Vinho. O fermentado de mel é hidromel. O fermentado de maçã é o... A cidra. O fermentado do arroz é o saquê.
1: Entendi.
0: Então, não chamam o fermentado de arroz de vinho.
1: Sim.
0: De arroz.
1: É.
0: Entendeu?
1: Verdade.
0: É o nó. É que... A palavra vinho favorece a venda desses produtos.
1: Sim.
0: Então é umas coisas que...
1: Tem mais marketing,
0: né? É o marketing. Aí é o marketing. É. Boa!
1: É, foi isso, né? Fui bem agora.
0: O negócio é...
1: Então fui bem, entendeu? Então é justamente isso que a gente vê nos mercados aí. Vinho de morango, vinho de não sei o quê. E você já matou, colocou a pedra em cima, né?
0: É.
1: Que o vinho só pode ser feito de uva, né? Só pode ser feito de uva. E se a dona de casa tá lá assistindo a gente nesse momento lá, tem um vinho lá parado.
0: É.
1: Rola fazer um vinho com aquela uva que tá lá em casa, parada? Ou tem todo um processo?
0: Não, tem um processo. Dificilmente na casa, fazer no caseiro ali, vai sair um vinho. Ela consegue.
1: Uhum.
0: Naturalmente, o vinho nasceu naturalmente. O cara, a dona da casa lá, antigamente, pegou, deixou a uva lá, as uvas de baixo estavam mais amassadas, começou a fermentar natural, e bebeu, ficou alegrona.
1: Deu certo.
0: E boa, é isso. O vinho surgiu assim. Mas que ela vai conseguir fazer um vinho de qualidade. Ah, eu vou ganhar prêmio. É mais difícil. Mas sim. Vai. É vinho. Se a uva fermentou, ela é vinho. Só que rapidamente o vinho vira vinagre também.
1: Entendi.
0: Então aí que tem os cuidados pra manter o vinho sendo vinho, não vinagre.
1: E quanto tempo pra virar vinho e virar vinagre? Quanto tempo? Lógico, pra gente ter essa noção.
0: Ó. Depois que ele virou vinho, se o vinho ficar aberto ali, é um dia, dois.
1: Já vira vinagre?
0: Já vai virando. Ele
1: um dia?
0: É.
1: Rápido?
0: Porque assim. Ele passa o limite da legislação de sair de vinho para vinagre. Então, não é que virou um vinagre bom de temperar, mas você já não pode ser vendido com vinho. Entendi. Já tá indo para vinagre.
1: Entendi.
0: Então, você tem que ter uns controles de processo mais específico. Mas dá para fazer. Não é nada do outro mundo. Não precisa... Ainda tava falando do EZT uma hora. Não, não precisa ser o extraterrestre para fazer um vinho. Mas tem que ter conhecimento.
1: Sim.
0: Então,
1: eu imagino que vocês aqui têm esse cuidado também.
0: Tem.
1: Em relação a tudo isso, né?
0: Tem. Na hora, no processo, que eu acho que depois até vocês vão conhecer um outro integrante da família, que aqui virou uma empresa familiar ainda, ele vai explicar todo o processo. E aí vocês vão entender quais os cuidados que tem, aí ele vai explicar direitinho.
1: Com certeza. Agora é o seguinte, você falou que tem o tamanho aqui gigantesco onde nós estamos aqui, bonito demais aqui, maravilhoso. Você tá vendo imagens aí do nosso cinegrafista Pavarotti aí sobrevoando com drone também. Quantas pessoas trabalham aqui?
0: Hoje, só na parte do Parreiral, estamos com 28 pessoas.
1: Peraí. Aqui?
0: É.
1: 28 pessoas?
0: É.
1: Pra tudo isso?
0: É.
1: Rapaz.
0: Não, a gente acha...
1: Assusta?
0: É pouco, mas é bastante. Se você pensar que numa área de plantação de milho, vamos falar assim, com duas pessoas você faz 10 vezes essa área,
1: uhum.
0: e ainda sobra tempo. Aí aqui não, aqui é 28 pessoas. Se você, é muita gente. E principalmente para produção é um cultivo caro. Vamos falar assim.
1: Sim, eu ia chutar 150 fácil.
0: Aí eu vinha, eu nem ia estar vivo mais. Eu ia ter mudado de rumo.
1: Eu ia chutar 150 fácil aqui, não, trabalhando.
0: Não. Tem hora que nós temos que contratar mais gente também. Mas aí é sazonal, principalmente na hora da colheita. É mais na hora da colheita, porque tem que ser rápido. A uva chega no ponto dela, você tem que colher. Ela não aguenta muito mais. Porque aí ela começa aparecer outras doenças. Então, e ela começa a cair.
1: Entendi.
0: E principalmente, se você dá uma chuva na hora que ela está madura, ela quer dispensar o fruto dela naturalmente para ela saber que ela já... Não, já deu a minha fase do ciclo. Então, você tem que colher ela rapidinho. Então, não tem tempo. Hoje está chovendo? Não. Amanhã vai ter que colher tudo.
1: Tem que fazer de novo. Você lembra quando você começou para hoje, o que mudou?
0: Hoje tem muito mais tecnologia, temos mais implementos agrícolas para facilitar o serviço. Hoje, principalmente, você tem roçadeiras, tem pulverizadores, antes era tudo manual.
1: Uhum.
0: As tesouras, hoje tem tesouras até automáticas para o cara não forçar. Então tem muito mais tecnologia, muito mais... Por isso que diminuiu... As 150 pessoas suas, se fosse antigamente, era isso.
1: Entendi.
0: Agora, com a tecnologia, que mesmo assim, para a parte de viticultura ainda estamos crescendo bastante, já diminuiu bastante o número de mão de obra, mas melhorou muito.
1: E cada dia que passa, aumenta mais a tecnologia.
0: Tem que melhorar para até facilitar a vida mesmo do cultivo e ir produzindo mais com menos custo de produção, quer dizer, não.
1: Você falou uma coisa, estou com o assunto, né, em relação à parte da colheita, né, que vocês fazem aqui manualmente essa colheita, né. A gente estava conversando aqui antes, aqui nos bastidores, você falou que existe uma máquina que faz essa colheita de forma automática.
0: Isso.
1: Agora a pergunta, né, por que vocês não têm essa máquina aqui?
0: Aqui, ainda, mesmo com essa área aqui, aparente ser muito grande, para você comprar uma máquina dessa, aí ainda é pequeno essa área. Teria que ser, no mínimo, acho que umas 4 vezes maior que essa. E também, ou se tivesse mais produtores perto. Então, aparecia alguém que comprasse uma máquina e terceirizava para todo mundo. Mas ainda temos bastante produtores, mas são produtores na região pequenos, menores que nós. Mas aí não formam um grupo que dê para produzir tudo isso. E geralmente, quando o pessoal tem essa máquina, ele controla a produção inteira para ele colher tal variedade, tal dia. Como se você começar a trabalhar com produtores diferentes, por que fica difícil de... eu vou comprar uma máquina, eu vou terceirizar essa máquina para todo mundo.
1: Entendi.
0: Bom negócio. Mas só que aí a maioria, como são pequenos, podam praticamente quase todos no mesmo dia, então as uvas vão ficar prontas praticamente todas no mesmo dia.
1: E a máquina vai ficar parada.
0: Aí você vai conseguir atender só um produtor.
1: Entendi.
0: E os outros vão ter que colher. Então você não vai... O investimento não vai ser retornado, por enquanto.
1: Uhum.
0: Por enquanto. Mas logo chega o ponto de ser viável.
1: Legal. Se você pudesse voltar no passado, você mudaria alguma coisa? Faria alguma coisa diferente ou manteria o que você fez?
0: Olha, aí tem pesquisa. Hoje eu tenho que agradecer que acertamos muito mais do que erramos. Uhum. Por isso que nós estamos aqui até hoje. Né? Então, não dá para mudar. Porque tudo que eu errou também, você aprendeu alguma
1: parte,
0: coisa.
1: Né?
0: Não, e você aprendeu. Putz, eu fiz isso. Se você não tivesse errado, você não tinha aprendido aquilo lá.
1: Para acertar de novo.
0: É, para você poder acertar depois.
1: Exato.
0: Então, tem coisa que você não pode achar que vai mudar. Que... O que eu acho que dava para ter mudado era alguma coisa assim de produtividade, incentivos, mas eu específico não, mas assim, incentivos para manter o pessoal na terra, que é o mais difícil. Uhum. Porque hoje a viticultura é cara e a terra também está cara. Vamos falar. E nós estamos muito próximos de São Paulo.
1: Sim.
0: Então a briga nossa não é mais até com o vizinho, é mais com a especulação imobiliária. Que hoje, vocês veem essa área aqui perto de São Paulo, se eu fizesse um loteamento aqui, nossa senhora, eu ia ganhar muito mais dinheiro do que eu estar plantando uva e correndo o dia inteiro embaixo do sol. Vamos, se a família fizesse isso. Só que nós amamos ainda o que nós gostamos de fazer. Nós não trocamos ainda o amor nosso pelo dinheiro. Mas é uma briga constante com a especulação imobiliária mesmo. Principalmente esse. E vai aparecendo áreas melhores. Ah, putz, se eu vender aqui, eu vou comprar outra área maior lá.
1: Já tentaram?
0: Não, já. Isso é normal.
1: Todo
0: segmento.
1: Uhum.
0: Só que ainda nós gostamos da onde nós nascemos. Nossa família aqui está mais de 300 anos quase. Uhum. Mais de 200 está. Então, nós temos ainda amor à terra. Ainda estamos segurando. Mas já algumas áreas, não de plantio de uva, que nós tínhamos. Já compramos outras áreas para tentar também achar outros, que é importante também buscar outros terroir também, que dá a diferença se você plantar uva em São Roque, se você plantar uva na Serra da Mantiqueira, lá em Ribeirão Preto, se você planta, pra você ter uma noção, nós estamos numa área aqui de São Roque, tinha muita pesquisa antigamente, se você pegar essa área aqui, e a área na cidade mesmo, que dá, vamos falar, dá 7 quilômetros daqui, devido ao relevo nosso ser diferente, ela consegue, a nossa uva fica pronta basicamente 15 dias depois da uva que dava na cidade.
1: Tem essa assim, diferença.
0: Tem a diferença. Vamos falar das uvas antigas, Maniagra Branca.
1: Uhum.
0: O produtor de São Roque lá, ele conseguia começar a colheita com a mesma qualidade que nós vamos atingir aqui, 15 dias antes nosso. Só por coisa climática.
1: Por conta dessa condição.
0: E é muito próximo. E dá muitos dias de diferença. Então, é uma coisa legal.
1: Então, esses 7 quilômetros dá muita diferença, dá. Né? Como você disse.
0: Então, aí são terroirs. Por isso que o vinho tem muita coisa de terroir. O terroir lá do Rhône. Terroir, cada região tem o seu terroir. Então, a nossa uva, o nosso vinho, vamos falar da Cabernet Franc, que nós hoje tem o vinho mais premiado.
1: Uhum.
0: Ele se adaptou. Tô bem. Essa variedade, com essa crone, se adaptou bem aqui. Sauvignon Blanc, se adaptou bem aqui também. Então, tem algumas variedades que o nosso terroir favorece muito a essa variedade de uva. E tem outras que não.
1: Entendi.
0: Não vou ter. Por isso que eu falei, né? Estamos fazendo pesquisa. Essa uva não deu. Ou essa variedade não deu. Esse tipo de condução não deu. Então, você vai testando.
1: Uhum.
0: O problema do vinho brasileiro é, vamos falar assim, ele é novo, tá pesquisa. O francês produz vinho há 2000 anos atrás, os caras já bebiam vinho lá e plantava uva lá.
1: Sim.
0: Aqui não, aqui em São Roque, que é uma das cidades mais antigas que produz vinho no Brasil. Bom, vamos falar, produzindo mesmo vai fazer 200 anos. Então, é pouca pesquisa e cultura de vinho mesmo. Então, né, é uma briga.
1: Vai crescendo cada dia mais, né? A gente fala o seguinte, né? Você aqui que é da família, o pessoal fala, o Fernando da família, trabalha. Fernando, quantas horas você trabalha por dia? Só pra gente ter uma ideia.
0: Ó,
1: você tá sempre aqui, sempre na correria,
0: tô,
1: né?
0: Tô correria aqui, mas principalmente na fábrica lá. Você pode perguntar até pra qualquer um. Quem que é o primeiro a chegar e qual que é o primeiro a ir embora. Você pode confirmar com qualquer um da empresa. Geralmente dá no mínimo umas 12 horas.
1: 12 horas?
0: É. Mas assim, você tá ali... Tá em todas as áreas, aí você tem que ficar olhando, aí você tem que fazer o planejamento do outro dia, então você tá mais ou menos ali. Se contar bem contadinho, vamos falar, 10 horas trabalhada certinho. É assim, aí. Só que aí você não fica focado só em uma área. Então você tem que estar rodando em todos os cantos aí.
1: Maravilha. Bom, então a gente vai. Nós vamos agora, né? A gente tá falando com o Fernando aqui da parte teórica do negócio. É. Nós vamos pra parte lá da prática, né? Isso. Que é onde tá o vinho feito, isso. já tá na taça, já vai experimentar algumas coisas, algumas degustações, para entender um pouquinho.
0: Isso,
1: né?
0: Aí o João, que é um. Que faz parte agora já da outra geração nossa, que ainda estão conseguindo manter.
1: Isso que é importante, né?
0: Brigando, mas não estamos na briga junto para fazer. E ele gosta, é um moleque que entende muito de vinho. Vocês vão conversar com ele, o paladar dele
1: apurado.
0: É apurado. Ele sabe degustar muito bem os vinhos, sabe ter uns toques muito bons.
1: Então vou aprender muito lá
0: também. Você vai aprender
1: muito. Igual aprendi aqui contigo.
0: É, comigo você deu
1: Eu tive uma aula aqui de engenharia, química, de tudo.
0: É, de tudo nós vamos pincelando um pouquinho de cara.
1: Obrigado pelo bate-papo. Nós vamos lá bater esse papo agora com o João, né?
0: Com o João.
1: Com o João, para a parte prática do negócio. Tá todo mundo aqui esperando. E o que você vai fazer agora? Vai trabalhar agora, né?
0: É, agora eu tenho que dar uma passadinha na fábrica, ver se tá rodando a minha fábrica do jeito que tem que estar.
1: Então tá certo.
0: E voltar.
1: Vamos lá, vou te acompanhar. Vamos lá, então. Bora lá. Valeu.
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0: Muito bem, estamos de volta com o nosso Campo Paulista. Hoje, dá uma olhada, nós já saímos lá do campo, né? Agora nós viemos para a parte onde acontece o negócio aqui também, a parte da fabricação, colocar o vinho dentro da garrafa. A gente vai entender um pouquinho agora com o João. Tudo bem, João?
1: Como está? Como está?
0: Beleza? Tranquilo? Obrigado por atender a gente aqui. Você é quinta geração?
1: Isso.
0: Quinta geração.
1: Hoje eu sou enólogo aqui da vinícola e a gente faz o processo de elaborar um vinho. Recebe as uvas, processo de fermentação, parte elaborativa mesmo.
0: Legal, como que é para você ter esse peso aí da quinta geração?
1: Ah, é tranquilo, cara. A gente pega de geração em geração, né? Desde a época do meu avô, né? Inspirado nele, né? Ele que fazia os vinhos aqui antigamente, aí foi passando. Meu primo também tá junto na equipe, né? Ele que é o primo é o chefe da equipe de enologia e eu trabalho junto com ele, então tranquilo. A família se dá bem. E está saindo umas coisinhas boas aí.
0: Legal. Agora eu quero entender um pouquinho junto com quem está em casa.
1: Claro.
0: O que é o enólogo? Qual é o papel do enólogo? O que faz o enólogo? Que a gente conhece como degustador, sommelier,
1: isso,
0: não sei.
1: O que
0: é um enólogo?
1: O pessoal é bem... Ainda no começo não me entende muito, né? Mas assim, o enólogo, qual é a principal função dele? Primeira é fazer o vinho. Pegar a uva, desenhar o estilo do vinho que você queira, tentar entender a matéria-prima, a uva, né? Quais são a questão da sanidade, as análises dessa uva, o que, que ela pode se tornar, em qual patamar ela pode chegar. E também decidir o ponto de colheita. Então, para nós que faz o vinho, a gente sabe qual é o melhor ponto de colheita. Ah, para elaborar um vinho rosé, a gente precisa de tais e tais características. Então, a gente vai no campo, analisa as uvas, ó, esse ponto aqui está pronto para rosé. Tal ponto para tinto encorpado, tinto jovem, enfim, é isso. Mas não só a parte de fermentação e fazer o vinho, mas sim depois no final, de cortes, assemblagens que a gente fala, uhum. Né? Maturação do vinho nas barrigas de carvalho ou em tanque, até parte de rotulagem, registro no mapa, parte legislativa, tudo.
0: Então todo o processo aí, isso. Quase para o final, né?
1: Isso,
0: no
1: exato. Final.
0: Então você tem que estar no campo também para ver ali, para apreciar também.
1: O ponto de colheita meio que nós decidimos junto com o nosso agrônomo.
0: Legal.
1: Qual que é o melhor para nós e ele também vai passando em qual fase tá, se vai aguentar a uva ou não no campo, se já tem que colher urgentemente ou não. Então a gente tem sempre tem que estar alinhado com o agrônomo.
0: Legal, agora a gente olha para quem está em casa e fala o seguinte, claro. Dá uma olhada aqui onde nós estamos, esse cenário lindo que nós estamos aqui. Onde nós estamos? Explica para quem está em casa.
1: Aqui é uma sala de barricas, né? Dá para ver? Então aqui a gente tem uma sala climatizada, tem controle de temperatura e controle de umidade. Porque o que acontece? A gente coloca o vinho aqui e a gente vai deixar o vinho pelo menos um ano a um ano e meio que parado nas barrigas de carvalho.
0: Tudo isso.
1: Tem todo
0: essa paciência
1: processo.
0: Ainda.
1: Exato. Normalmente o vinho jovem, a gente termina a fermentação alcoólica, faz uma filtragem, uma estabilização e vai para o comércio. Já vinho de guarda, vinho reserva, tem que passar por esse processo de maturação para fazer o afinamento dos taninos, deixar o vinho mais encorpado e mais, pronto para o consumo. Então fica aqui mais ou menos um ano e meio. Para depois ser envasado, ficar ainda um ano de garrafa, e daí ele vai se adaptar ao meio da garrafa, para depois ir para o comércio.
0: Entendi. E aqui são barris, tá certo isso?
1: Isso, barris.
0: Barris, porque barris. O pessoal fala tonel, não sei o que, enfim, barris. Barris do que isso aqui?
1: Isso aqui é um carvalho francês.
0: Certo.
1: Normalmente a gente trabalha com carvalho francês, mas tem a opção também do carvalho americano. E o que acontece que a gente trabalha aqui, que é interessante, o mesmo vinho em carvalho francês, só que a França em si, ela tem vários bosques diferentes de carvalho. Então, cada bosque vai aportar um estilo de vinho diferente. Então, um vai aportar mais aroma, outro vai aportar mais em boca, um vai dar mais tostagem, outro não. Então, a gente faz essa brincadeira de misturar barricas da França aqui para a gente fazer um teste. Depois, lá no final, depois de um ano, né, de maturação, degusta barrica por barrica, seleciona as melhores e faz os blends, os cortes.
0: Pô, legal, a gente está vendo aqui que tem vários, né? Tudo aqui está com vinho, então?
1: Todos cheios, não.
0: Tudo
1: pode cheio. Ficar vazio.
0: Ah, é? Não pode?
1: Não pode, não.
0: Por que vocês escolhem o carvalho? Essa é uma curiosidade de mim, claro, quem está em casa também está nessa curiosidade. Por que o carvalho e não outro tipo de material? Uhum. Por quê?
1: Carvalho francês é milenar, né? É tradição, já é de longa história. Até tem alguns testes com madeira brasileira. O vinho até se adapta, mas para o paladar, para o consumidor que já toma vinho, sempre foi o carvalho francês. Né? Então, o público já está acostumado. O resultado também, no final, com carvalho francês é diferenciado.
0: Ele muda o gosto?
1: Muda muito.
0: Bastante.
1: É como se fosse uma cachaça com passa na umburama, por exemplo. É muito intensa a madeira, entende? Aqui é um carvalho um pouco mais fino, que não vai aportar tanto no aroma, mas sim aquela delicadeza de baunilha, não aquela tostagem de madeira, serragem de madeira. E fora a diferença que dá em boca, né? Porque assim, aqui ocorre uma microoxigenação que vai amaciar os taninos. Então lá na frente, essa integração do tanino da madeira com a microoxigenação, cara, o vinho fica excepcional.
0: É mesmo, tem todo esse processo. Então.
1: Exato.
0: Legal, você falou de vinho aí que dura, fica um ano, até dois anos aqui, mas tem, uhum, vinhos que ficam mais?
1: Tem. Dependendo da estrutura do vinho que você termina a fermentação, você degusta o vinho, você consegue, também por análise, você consegue ver a potência desse vinho. Tem vinho que precisa ficar aqui pelo menos 2, 3 anos aí, até atingir o ponto máximo de maturação para depois ir para o invaso.
0: Como é que eu sei que está no ponto? Por exemplo, você é enólogo, né? Você entende do assunto aí. É, mas, por exemplo, já tomando um gole ali, você sabe
1: você
0: que
1: já
0: tá...
1: consegue provar. É isso. Provando, você já consegue ver em qual fase ele está. Também por análise. Hoje a gente trabalha muito em cima de análise. Tem equipamentos aí que fazem uma análise completa do vinho, desde índice de polifenóis, álcool, acidez, pH principalmente, que é o que vai definir a vida do vinho. Então, com essas análises, mais a degustação, a gente consegue meio que definir um parâmetro aí de quanto tempo ele vai aguentar aqui na barrica.
0: É porque antigamente não tinha isso, né?
1: Não. Claro, então, antes o pessoal era só picando, só degustando. E hoje também, a gente, sem degustação, a gente não consegue decidir nada.
0: Entendi.
1: Então, provavelmente uma vez a cada 15 dias, a gente tem que vir aqui e degustando, pra gente ver em qual ponto que tá.
0: Pô, que chato, né?
1: Trabalho ruim,
0: né? Trabalho ruim.
1: O pessoal gosta de trabalho.
0: Né? Trabalho que a cada 15 dias tá degustando aqui um bom vinho, pô, quem não queria, né? O nosso auxiliar ali, o Bruno Campanha, tá ali, ó, doido já pra...
1: Eu queria tomar uma.
0: Eu quero entender o seguinte, a gente tem vários tipos de taças, vários tipos de coisas para experimentar o vinho, para degustar. Exato. Como é que funciona isso? Tem algum vinho certo para a taça certa? Como é que funciona?
1: Muda bastante. Quando a gente fala cenário de trabalho, a gente sempre tem uma taça ISO, que é uma taça padrão de degustação, mas quando a gente está na área de trabalho. Agora, quando é mais assim parte comercial, uma taça de cristal maior para abrir mais os aromas também, e também visualmente é mais bonito, até para tirar uma fotinha depois.
0: Sim. Então é bom investir então, numa tacinha legal, né?
1: Oh, com certeza, então, uma taça de cristal ajuda muito.
0: Deixa eu ver o recado pro menino ali, ó, pro Bruno, que ele toma aquele copinho de requeijão ainda.
1: Copinho descartável?
0: É, descartável. Então, ó, entendeu? Para de ficar no mercado pegando copo descartável. Enfim, a gente fala então todo esse processo. E eu vi ali fora que tem vários objetos também. Certo. Tem uma... Me corrija se eu estiver errado. Tem, parece uma taça maior.
1: É um decanter.
0: Um decanter maior, decanter. Enfim. Tudo aquilo serve para quê?
1: Ajuda. Porque pensa comigo. Imagina o vinho ficar aqui um ano parado. Toda a integração dos aromas fica preso no líquido, né? Então o líquido está ali preso naquele aroma de madeira. Depois a gente tira tudo daqui, claro, vai para o tanque, daí a gente faz um trabalho de afinamento e vai para o invaso. Depois do invaso ele fica na garrafa mais um ano. Até chegar para o consumidor, pensa que esse vinho ficou parado aqui na barrica um ano e mais 2, 3 anos de garrafa. Então, todo o aroma que tem naquele vinho está preso, está ali fechadinho. Então, você precisa dar uma oxigenada, algo para liberar os aromas. Então, o decanter é essencial por causa disso. Coloca o vinho no decanter, deixa ele descansar, você vai ver a diferença do aroma em questão de segundos não, mais minutos. Uhum. Coloca o vinho na taça, cheira, você sente o aroma, depois, meia hora de decanter, é outro vinho. As mesmas taças, é outro vinho.
0: É isso que a gente queria chegar nesse ponto.
1: Muda bastante.
0: Assim, ontem, a gente estava conversando ontem aqui com o pessoal, o Paulo, o Pavarotti, o Bruno Campanha, toda a nossa produção aqui, a gente estava conversando. E aí nós fomos tomar um vinho. É, a gente sentou para tomar um vinho, só que no copo descartável. Só que o nosso amigo Bruno começou a girar o copo descartável e falou que ia soltar o aroma. Tá errado isso aí, né? Tá errado.
1: Cara, girar a taça, o copo descartável não. Mas a taça em si, se você girar, com certeza libera aroma. Uhum. Que é a mesma coisa que a função do decanter. É oxigenar, é a liberação de aroma, é trazer mais complexidade. Em relação à boca do vinho, não vai mudar nada. Mas assim, o aroma é outro vinho.
0: Então por isso que o pessoal pega o vinho, dá aquela girada.
1: Isso, precisa. É necessário. Quanto tempo de garrafa, né? Muito tempo fechado ali, num lugar fechado, sem oxigênio. A gente precisa engarrafar o vinho sem oxigênio também, senão a vida útil do vinho cai lá para baixo, né? Porque Entendi. O oxigênio degrada muito rápido o vinho.
0: Entendi. Agora nós falamos das coisas boas, né? Agora vamos falar de coisas ruins. Existe a parte aqui de estragar, de, sei lá, de acontecer alguma coisa errada?
1: O principal gargalo do vinho para você errar seria na fermentação. Se você não errar na fermentação, depois aqui o único cuidado que você tem que ter é com oxigênio. Isso aqui sempre tem que estar cheio.
0: Uhum.
1: Então, se ficar um pouquinho vazio com oxigênio, já vai trazer algum problema. Esse é o único cuidado. Mas o principal gargalo para você errar é na fermentação. Porque daí tem controle de temperatura, controle de nutriente, reação enzimática que pode acontecer errado. Então, esse é o principal gargalo hoje para elaborar um vinho.
0: Quando você começou, você lembra de alguma coisa assim?
1: Ah, bastante. No começo a gente erra tudo. Principalmente tem questão de clarificação, que daí não pode oxigenar. Um pouco de oxigenação já faz o vinho sair para cima do tanque. Então, tem alguns problemas que acontecem no dia a dia, né, na operação.
0: Entendi.
1: Mas hoje, depois de alguns anos aí de prática, a gente já erra menos.
0: Então, o que mudou de quando você começou para cá?
1: Hoje? Cara, principalmente equipamento e insumo. É, hoje, o insumo, o mundo do vinho tá muito tecnológico, muito avançado. Então, a gente tem muito insumo, por exemplo, nutriente durante a fermentação que vai liberar tais aromas. Então, a gente consegue definir melhor o vinho. Então, hoje, para elaborar um bom vinho, está muito mais fácil. Sabe. Eu sei que tem aquela questão do vinho orgânico, com mínima intervenção, tudo. Mas hoje, com tanto equipamento bom e tanto insumo bom, é difícil fazer um vinho ruim.
0: Não tem como.
1: Só se a uva for ruim, daí não tem como. Uva boa... Vinho bom.
0: Então tudo começa lá, né?
1: Lá.
0: Tudo começa lá, no campo. Plano do campo, plantação, uma terra boa, tudo isso começa lá.
1: É o campo que manda.
0: Então é praticamente aquela engrenagem, né?
1: Isso. Um depende do outro. Exato.
0: É isso. Exato. Depende do outro para fazer uma coisa boa que nem vocês fazem aqui.
1: Exato.
0: E a gente fala o seguinte, né? Além daqui também, a gente tá vendo ali no fundo ali aqueles dois carvalhos maiores, é
1: maiores, isso?
0: Maiores, isso.
1: Eles são fudres. É a mesma coisa que uma barrica, só que tamanho maior. Então você pensa a quantidade de madeira que tem para a quantidade de líquido. Lá é muito mais líquido para menos madeira. Então a integração da madeira no vinho é diferente, não aporta tanto no aroma, mas sim em boca. Então a boca fica mais macia, mais rápido, porque tem mais volume de vinho. Mas também a questão do aroma é muita fruta, muito delicado. E a questão da baunilha da madeira é muito fina. Diferente daqui, aqui a integração é maior.
0: Entendi.
1: Aqui é mais, vamos dizer, mais intenso os aromas da madeira.
0: Entendi. E lá no fundo tem quatro, parece um ovo, é?
1: Ovo,
0: um vinho.
1: Ovo. Uhum. Lá, tá voltando agora essa moda, é bastante comum no Uruguai, né? Tem várias vinícolas lá que só trabalham com ovos de concreto. E aqui no Brasil tá pegando até por conta comercial. Lá, diferente da madeira, não tem aporte da madeira. Lá, a evolução do vinho é mais rápida. O que acontece de microoxigenação aqui, que demora um ano, dois anos, lá em 5 meses acontece e tá pronto. Essa microoxigenação é o que amacia os taninos, deixa o vinho menos adstringente. Então hoje, pensando na parte comercial, que o público está gostando de um vinho menos, com menos madeira, menos estruturado, um vinho mais jovem, mais macio, fácil, versátil, do dia a dia, você bebe uma taça e quer beber mais. O comercial está pedindo isso, aquele lá é a solução.
0: Aquilo lá ajuda muito, então, para fazer
1: principalmente para nós que trabalham com vinho de inverno, o nosso vinho, ele sai muito estruturado.
0: Uhum.
1: Porque ele tem muita concentração de polifenol, enfim, de tanino. Então lá, você coloca lá 5 meses, vai derrubar toda essa estrutura, vai deixar o vinho macio, mas também o consumo desse vinho tem que ser mais rápido. Não pode ser um vinho de guarda igual daqui. Lá tem que consumir a garrafa em 1, 2 anos. Aqui dá para deixar 10 anos tranquilo.
0: Entendi. Uma curiosidade minha agora, tá? Você vai numa festa aí e tal, o pessoal leva o vinho para você, fala se é bom, se é ruim.
1: Toda hora. Todo dia, toda vez.
0: Né?
1: Sim. Fiz o vinho em casa, toma aí.
0: É mesmo? Tem o pessoal que leva para você.
1: Faz. É o pessoal que faz vinho de garagem ou de outras vinícolas. Também a gente conhece bastante gente de vinícola, né? Então a gente acaba fazendo bastante troca de vinho aí. Dou uma garrafa, pego outra.
0: Legal.
1: Então. Uma troca de conhecimento.
0: Mas você já fala, tem uns vinhos bons, tem uns vinhos ruins também.
1: Tem que ser
0: sincero, né?
1: Tem que ser sincero.
0: Né?
1: Mas eles são com o meu também, né?
0: Então,
1: se tiver ruim, eles falam.
0: Então, beleza. Bom, seguinte. Agora eu quero entender o seguinte. A gente consegue provar o que tem aqui dentro?
1: Claro. Vou pegar um...
0: Existe a possibilidade de a gente provar o que tem aqui?
1: Sim.
0: O que tem aqui? Só pra quem tá em casa entender.
1: Hoje aqui tem um vinho Cabernet Franc. Só que, ele entrou aqui dia 15 de janeiro. Sim. Normalmente fica aqui um ano. Então ainda tem mais um bom tempo pela frente de entrar em junho. Então tem mais uns 6 meses, aí 7 meses de trabalho de maturação. O vinho ainda não vai estar pronto, ele vai estar um pouco adstringente, muita madeira, porque a gente está tirando da madeira.
0: Uhum.
1: Mas é bom você aprender, degustar, para você ter esse conhecimento de antes e o depois. Depois a gente toma um engarrafado para você ver a evolução dele, depois de um ano de barrica e um tempo de garrafa.
0: Boa. Eu fiquei sabendo que vai ter então uma degustação para a gente depois ele fora.
1: Claro, para você ver a evolução daqui para o engarrafado.
0: Fechou então, quando você pega lá então, ó, é o seguinte, a gente está aqui, nós estamos aqui acompanhando para vocês,
1: claro,
0: é o seguinte. Todo esse processo aqui, tudo aqui é vinho, tá? Mostra aí pra agora, pessoal de casa. Tudo isso aqui é vinho, ó. Tudo vinho. Esse, por exemplo, aqui, ele falou que entrou 15 de janeiro de 26 desse ano. Tem que ficar aqui pelo menos um ano. É isso, né?
1: Isso.
0: Pelo menos um ano, né, João?
1: Um ano. Mínimo um ano.
0: Mas depois...
1: Depois engarrafa.
0: Uhum.
1: E vai ficar mais um ano parado nas garrafas antes de começar a ser comercializado.
0: Que são aquelas gaiolas lá no fundo.
1: Exato. Exato. Aí lá vai ficar mais um ano... Aí vai começar a vender. Então, assim, vamos dizer que vamos vender em 2 anos, um ano e meio essas garrafas. Então vai ficar um bom tempo de garrafa.
0: Entendi. E eu falei pra você achando que era rápido, né? Você ia fazer e já ia pro mercado,
1: não.
0: Já vender.
1: Então é um custo. Por isso que o pessoal também se assusta com o custo de um vinho normalmente. Mas imagine o capital parado que a gente tem aqui de um vinho 3 anos aqui acumulando.
0: Sim.
1: Perdendo, né?
0: Pô, que legal. Aí, ó, direto da fonte. Aí.
1: Então esse aqui é um Cabernet Franc. Ele é da safra 25. Vai ficar aqui em torno mais de 6, 7 meses.
0: Já ia beber direto já. Tá vendo?
1: Calma.
0: Tem que dar uma segurada, esperar o especialista falar pra gente como é que bebe. Né? Porque... Como
1: então vamos funciona? Dizer que aqui ainda o vinho tá mais parrudo. Tá um pouco duro ainda. Então o que a gente faz? Primeiro, sente o aroma sem girar a taça pra você ver.
0: Certo.
1: O aroma um pouco mais fechado, sente muita madeira, baunilha. Mas depois você girando a taça, depois de um tempinho você vai ver que vai começar a liberar aroma de fruta negra. Vai vir fruta vermelha, o aroma começa a sair um pouco da madeira, começa a voltar o aroma tradicional dele.
0: Fica concentrado ali dentro,
1: exato,
0: né? Como você falou.
1: Exato, o aroma da madeira tá concentrado aqui.
0: Pô, que legal, velho.
1: Aí começa a girar, ele vai... Aí, ó.
0: Já mudou.
1: A intensidade já aumenta.
0: Já muda, né?
1: Muda bastante. Então imagine você passar num decanter, deixar um tempo. Esse que é o segredo da garrafa.
0: Então é isso que, pra isso que serve os decanters, as coisas, pra tudo isso. Pô, que legal. Entendeu, Bruno? Você vai ficar aí...
1: Copinho descartável.
0: Copinho descartável não dá, né? Já muda totalmente, né?
1: Já. Quanto mais gira, mais vai abrindo o aroma.
0: Como é que você começou a gostar disso? Foi por livre e espontânea pressão?
1: Não, desde pequeno. Curiosidade. Né? Desde pequeno. Desde pequeno sempre teve um vinho em cima da mesa, né? Falo que todo almoço uma garrafa de vinho, toda janta uma garrafa de vinho. Então a gente desde pequeno vai vendo isso. Depois, claro, fomos começando a consumir, fui gostando. Até que entrei na faculdade, me formei. Fui para fora também fazer uns. Buscar um pouco mais de conhecimento, né? Fui para o Chile, fui para o Rio Grande do Sul. Para depois vir para cá e.
0: Ficar de fato. Dar
1: início, dar início nos trabalhos.
0: Legal, legal. Muito bacana. Já muda totalmente o cheiro mesmo.
1: Quanto mais gira, mais vai.
0: Muito legal. Bom, então é o seguinte. E a gente bebe esse aqui?
1: Pode.
0: Olha só.
1: Pode beber.
0: Então vamos experimentar esse aqui. Mas, ó, a gente vai fazer um intervalo rapidinho. Depois do intervalo, nós vamos para a parte que tem ali os vinhos já prontos, tudo embasados, né? Tudo certinho. E aí a gente vai contar para você como é que funciona a combinação, com o que que combina com o quê. Porque o pessoal geralmente toma vinho com tudo, né?
1: Com tudo.
0: Com tudo.
1: Eu também sou desse.
0: É, também, com tudo. Mas tem vinho para comer com peixe, para comer com carne.
1: Tem, depois lá a gente conversa
0: melhor pra
1: vocês.
0: Então o intervalo é rapidinho, a gente já volta aqui no Campo Paulista. Não saia daí.
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0: Muito bem, estamos de volta com o nosso Campo Paulista e agora chegou a hora boa, hein, João?
1: A melhor hora.
0: O pessoal tava aqui já tá falando, ah, você tá aí, vai comer, não sei o quê. A gente recebe pra isso, depois, né?
1: Eu ganho pra degustar?
0: Então, pronto, acabou. Tá vendo? Você entendeu, né, Bruno? Como que funciona? Explica pra gente o que vai acontecer aqui.
1: Bom,
0: agora.
1: Então, depois você já viu como que é o todo o processo, viu que não é um processo fácil e demorado, né?
0: Sim.
1: Então, vamos pensar que o vinho que a gente tem aqui agora é um Chardonnay, que ele é fermentado nas barricas, como eu te mostrei lá. Uhum. Então, ele aqui é da safra 2024, já tem quase 2 anos de garrafa. A gente vai usar essa taça, que é um pouquinho menor para degustar ele.
0: A importância da taça,
1: pode reparar
0: no começo, né?
1: Uma diferente da outra, uma maior, outra menorzinha. Uhum. Questão de abrir aroma, fica mais fácil, né?
0: Eu vou repetir o que você fizer, tá? Para eu aprender. Entendeu?
1: Então, esse daqui não é um Chardonnay tão tradicional. Ele é um Chardonnay que fermenta na barrica, fica lá um ano. Só que o diferencial dele é que ele fica em contato com as leveduras. Do mesmo jeito que fica aquele espumante champenoise que eu estava te explicando, o Chardonnay também fica. As leveduras da fermentação a gente não retira. Então vai ficar lá um ano. Então aqui também é muito complexo o aroma. Vem desde mel, um pouco de banana caramelizada, um abacaxi em compota.
0: Tudo
1: tem
0: isso,
1: fruta tropical, mas também tem aquela questão da untuosidade, da manteiga, que é proveniente também de uma barrica, né?
0: Sim.
1: Questão da baunilha.
0: E esse aqui combina com o quê? Com qualquer coisa ou tem uma combinação perfeita?
1: Um queijinho vai bem.
0: Queijinho.
1: Daí tem um queijo que você pode provar. Primeiro vamos provar o vinho, para você conhecer ele, para você ver a potência dele também, a estrutura, que ele não é um vinho... Diferente do vinho, dos vinhos brancos, que são mais leves, refrescantes, esse é um vinho que já pede algo para acompanhar.
0: Certo.
1: É um pouquinho mais pesado. Mas ainda assim ele é bem cítrico. Ele faz salivar bastante. E ó, preenchimento em boca, outro volume. Prova primeiro com o queijo.
0: Cara.
1: E depois tem um outro queijo com mel pra você provar, pra você ver a diferença.
0: Diferente, Brunão. Diferente.
1: Esse aqui com uma tacinha de descartável não ia bem, não.
0: Não vai bem, tá vendo? Já pega a dica aí. Eu vou fazer lambança aqui, porque eu tenho medo de pegar. Você consegue cortar aí que eu vou fazer lambança.
1: Dá.
0: Eu faço lambança
1: aqui.
0: Porque o nosso Pavarotti ali vai ficar doido com a gente também. Vai que eu quebro aqui alguma coisa. Eu não tô afim de quebrar nada hoje não, viu, Bruno? Só vou aproveitar aqui que o nosso enólogo tá por aqui, fazendo essa gentileza. Vou
1: provar primeiro esse queijo aqui, ó. Se quiser pegar ele aqui, ó. Vou
0: pegar ele aqui no cantinho. Vamos ver.
1: Daí agora você pode provar o vinho junto com o queijo também, pra você ver a diferença depois.
0: Aprendi aqui na... Monólogo, né?
1: Ela me... Dá uma tiradinha na taça para liberar os aromas.
0: Diferenciado o negócio, hein?
1: A diferença. A acidez fica mais persistente, mas ao mesmo tempo aquela untuosidade, o queijo sobressai.
0: Diferenciado.
1: Então agora tem um...
0: Bom, eu já comi o queijo, já. Já foi.
1: Tem um com mel aqui, ó, para você ver a diferença.
0: Com mel? Ah, tem a diferença? Eu acho que eu vou passar o do mel.
1: Vai passar?
0: Vou passar.
1: Claro.
0: Tá? Peço desculpas aí, mas eu vou passar o de mel.
1: Não, fica tranquilo. Mas ele é o mel, na verdade, por causa da questão da gordura que tem o mel, ele é um pouco mascara, um pouco a untuosidade do vinho, mas entra num equilíbrio bem, bem bacana.
0: Boa. Mas é diferenciado mesmo, viu, Bruno? Pra você de casa aí, ó.
1: E aqui é o que eu tava te falando, do decanter. O vinho fica lá muito tempo parado na barrica, muito tempo parado na garrafa, você precisa fazer com que ele abra os aromas. Então você pega o vinho, deixa no decanter lá um tempinho.
0: Decanter serve para todos os vinhos? Ou mais pro tinto?
1: Vinho barricado, principalmente. Barricado. Vinho que não tem barrica, cara, não precisa passar no decanter.
0: Tá.
1: Não precisa. Porque o vinho é jovem, né? Então ele saiu do tanque, foi pra garrafa, para consumo rápido. Agora, o vinho passou numa barrica, ficou muito tempo lá parado, passa no decanter que você vai ver a diferença.
0: Entendi. E o mesmo processo?
1: O mesmo processo.
0: Faz o balancê, libera o aroma.
1: Certo era deixar um pouquinho parado, mas aqui já vai dar pra você ver um pouco.
0: E a importância também que a gente fala, né, João, da taça, né?
1: Oh,
0: a diferença. Fez esse processo aí no decanter, precisa fazer o mesmo processo na taça ou não?
1: Na taça sempre é bom dar uma girada também.
0: Sempre também.
1: Primeiro você sente o aroma com a taça parada, né? Você vai pegar os aromas primários, né, que tá vindo do vinho. O aroma um pouco mais de couro. Um pouco mais de especiarias, uma pimenta negra.
0: Já aprendi, viu, Bruno? Ele tá me olhando.
1: Depois que a taça girando, já começa a liberar mais aromas.
0: Isso é legal, porque eu nunca, pelo menos eu, nunca tive essa experiência. A primeira vez que eu tenho uma experiência dessa com vinhos. De outras bebidas a gente já teve experiência, mas com vinho é a primeira vez. E muito mesmo. Eu achei que era só um char.

0: Que legal. Então,
1: Então
0: tá
1: vinho
0: chegando essa qualidade aqui.
1: mais evoluído.
0: É o mesmo que a gente tomou lá.
1: Isso. Só que a diferença é o aroma, né? Na
0: Como muda,
1: barrica
0: né?
1: ele tava adstringente,
0: Sim.
1: pegado. Não que ele já tá maciez, que já tá.
0: Como muda, né?
1: Pô, bastante.
0: Por isso que o tempo tem que deixar esse tempinho deles pra.
1: Exato. Por isso que eles falam que o vinho, quanto mais velho, melhor. Mas também
0: Nem
1: não é
0: tanto, né?
1: assim. É,
0: Não
1: nem
0: tanto,
1: assim.
0: nem tanto.
1: Não é assim.
0: Esse
1: Vai deixar muito tempo que vai morrer o vinho.
0: vai ficar ruim. Esse aqui combina com o quê?
1: Cara, esse daqui, ó. Se quiser pegar tem uma carninha de porco aqui que vai super bem. Vou pegar esse aqui, ó.
0: Essa daqui?
1: Pô.
0: Vou pegar essa aqui.
1: Depois prova o vinho pra você ver. O vinho fica mais macio.
0: Diferente, diferente. Diferente. Não vai fazer igual o Bruno comer com um cachorro quente, né? É que nem você falou, pode tudo, né? Pode
1: Vinho
0: tudo.
1: para qualquer hora.
0: A qualquer hora. Tá vendo, Bruno?
1: Mas você vê que agora o vinho já não é tão, vamos dizer, tão pegado. O vinho ficou mais leve em boca,
0: Sim.
1: mas por conta da gordura da.
0: Tá gostando aí, Bruno?
1: Eu vi um chocolate que até lembrei. Nesse vinho aqui, você parar e ficar degustando ele com calma, você vê um aroma de chocolate branco nele. Nesse vinho. Mas por conta do tempo de barrica. Do carvalho.
0: Então, o tempo que deixa o
1: Isso.
0: aroma mais
1: Isso. Ele vai refinando os aromas.
0: sensacional. João, te agradeci aqui.
1: Imagina. Eu que agradeço. Deu pra aprender um pouco de vinho?
0: Muito, muito. Essa aula, né? A gente teve uma aula aqui hoje. É, no dia de hoje, a gente aprendeu muito. Todo mundo aqui também, quem está em casa também com certeza aprendeu.
1: Eu aprendi também. Cachorro quente com vinho no copo descartável.
0: Tá vendo? Tá vendo só? Deixou o seu conhecimento aqui em São Roque. Tá vendo? Ele deixou o
1: Vou
0: conhecimento.
1: aderir.
0: Deixou o conhecimento dele, mas brincadeiras à parte, agradecer você, todo mundo que abriu as portas aqui pra gente neste dia, para ter essa experiência, né? E levar para quem tá em casa um pouquinho dessa experiência também. Eu queria que você deixasse um recado final para quem tá em casa, por gentileza.
1: Recado pessoal vamos tentar aumentar o consumo do vinho, que o Brasil vem fazendo bastante coisas boas aí, principalmente com a técnica da dupla poda. Vem surgindo várias vinícolas, região da Bahia, Distrito Federal, Minas Gerais, Mato Grosso. O pessoal está se dedicando bastante e eu acredito que a gente vai conseguir alavancar o consumo do vinho brasileiro.
0: É isso aí. Obrigado mais uma
1: Show.
0: vez. Mais uma vez,
1: Precisando?
0: sensacional.
1: Obrigado.
0: Com certeza. Vou pegar seu telefone pra gente trocar mais ideia. Depois, quem sabe, aí fazer um bom vinho. Ó, você de casa, obrigado pela sua companhia, obrigado pela sua audiência. Obrigado a toda a equipe aqui, nossa produção da GE, fazendo aqui que tudo isso acontecesse. A Bruna também, nossa assessora aqui, que fez tudo isso acontecer no dia de hoje. A gente fica por aqui com imagens do nosso cinegrafista Pavarotti sobrevoando aqui as parreiras de uva desta maravilhosa vinícola onde nós estamos aqui. Agradecer também ao nosso motorista, o Paulo, que trouxe a gente até aqui para a viagem de São Roque. Valeu, gente. Tudo de bom. Até a próxima.

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0: Bom, a gente tá aqui com o Lucas, que faz parte aqui da unidade de conservação, né? Faz parte desse trabalho. Lucas, em essência, o que é que vocês fazem aqui? Qual que é o trabalho mesmo de preservação que é feito nesse espaço?
1: Então, Bia, um prazer recebê-los. A unidade de conservação Monumento Natural Estadual Pedra do Baú foi criado em 2010, 28 de dezembro de 2010, e é uma área destinada à preservação ambiental, justamente dessa beleza cênica que a gente vê aqui, né, dessa formação geológica que é a Pedra do Baú. O papel institucional aqui, ele vai muito além só de visitação ou das questões do dia a dia. Ele envolve a proteção ambiental, ele envolve o combate a incêndios florestais e outras atividades.
0: E aqui a gente vê que é um espaço que tem muita família, muita gente vem ver. Então tem um cuidado também da segurança dos turistas, né?
1: Exatamente. Aqui a gente tem um cuidado muito grande com esse olhar de segurança, com esse olhar de segurança para as atividades de aventura. Então, um dos motivos também da criação do Monumento Natural Estadual Pedra do Baú foi justamente esse olhar para as atividades que acontecem na Pedra do Baú. Hoje a gente tem um núcleo de visitação que é esse daqui, que é o baúzinho, que a gente acessa a primeira pedra, e a gente também tem outras áreas de acesso que acessa tanto a Pedra do Baú quanto a Pedra Ana Chata. Mas toda a unidade de conservação, ela conta com um sistema de gestão de segurança e normativas aplicadas à visitação para dar segurança para essas pessoas. Então a gente tem placas de sinalização, a gente tem uma parceria muito forte com o Corpo de Bombeiros aqui para atendimento na unidade de conservação e a orientação de todos os turistas sobre os riscos e perigos que envolvem uma atividade no ambiente natural, tornando essa atividade muito mais segura e preservando todo o meio ambiente que a gente tem aqui na nossa região.
0: E eu acho que uma questão da Fundação Florestal que a gente costuma ver é justamente unir essa questão de segurança para o turista com a questão da preservação, né? Porque é um desafio você deixar uma área um pouco mais acessível e, ao mesmo tempo, garantir que esse espaço continue preservado, né?
1: Com certeza. Aqui a gente faz esse trabalho. Para você ter uma ideia, aqui na nossa região a gente tem a temporada de inverno, que é uma temporada onde a gente tem um número extraordinário de visitantes, né? Só o Monumento Natural Estadual Pedra do Baú chega a receber cerca de 10 a 12 mil visitantes no mês de julho. Então a gente está justamente nesse momento na temporada. E a gente faz um trabalho junto com os guias locais, junto com as agências receptivas locais que operam aqui dentro, junto com o município, que nos apoia aqui por meio de um convênio que a gente faz uma gestão conjunta para que haja essa segurança e também que haja essa preservação no território, que foi por isso que essa unidade de conservação foi criada. Essa categoria, que é o Monumento Natural Estadual Pedra do Baú, ela permite a moradia dentro da área da unidade de conservação, mas ela tem diversas restrições para que essa moradia aconteça. Uma delas é justamente que haja uma preservação das áreas verdes dentro da área dessa pessoa. Então, aqui a gente tem áreas municipais, áreas particulares e a gente tem as formações geológicas que a gente faz essa gestão. A gente tem que ser sempre uma gestão muito compartilhada e muito integrada.
0: E aqui também é importante dizer que, apesar desse espaço ser o principal de visitação, a Pedra do Baú tem muita coisa que envolve toda essa região de preservação, né? Inclusive nascentes, que você estava falando, que muitas delas estão sob gestão aqui da Fundação também, né?
1: Sim, a área chega a ser 3.154 hectares. Então a gente tem a principal área aqui, sendo a Pedra do Baú, o Baúzinho e a Ana Chata, a Pedra Ana Chata, mas a gente tem todo o complexo da Serra do Coimbra e também da Serra do Baú que a gente envolve nessa preservação. Dentro de São Bento do Sapucaí, a gente representa cerca de 80% das nascentes dos rios que se direcionam a São Bento do Sapucaí. Então, a gente tem uma relevância extremamente importante nessa preservação e conservação ambiental, inclusive com esses serviços ecossistêmicos, né, que a população vai acabar usufruindo disso.
0: E, inclusive, tem atividades diversas aqui, né? Então, desde uma trilha, o mirante, espaços onde as famílias podem aproveitar, mas também tem um turismo de aventura que é bem forte por aqui, né?
1: Exatamente. A gente tem aqui, desde da escalada, que é uma atividade muito forte aqui na unidade de conservação. A gente tem o voo livre, a gente tem o rapel, atividades de rapel sendo exercidas aqui dentro. A gente tem trilhas de longo curso que passam, inclusive a trilha Transmantiqueira, que é uma trilha de mais de 1.000 quilômetros, passa por aqui também. Então, tem diversas atividades que acontecem na unidade de conservação que a gente tem que fazer essa gestão. Inclusive, a primeira via ferrata nacional, ela é da Pedra do Baú, uhum. que ela foi feita por Luiz Dumont Villares, já na face sul da Pedra do Baú, e depois a gente teve uma outra que foi na face norte. Uhum. Hoje a face sul ela se encontra fechada por questão de segurança, a gente até tem projetos para reabrir a face sul, mas hoje a utilização principal é pela face norte, uhum. Então também é uma atividade que promove que turistas que não têm tanta experiência com a escalada tenham essa certa acessibilidade para subir a via ferrata, né, que são os degraus cravados de aço cravados na pedra e subir até o topo da Pedra do Baú. Uhum.
0: E para fazer essa escalada precisa de agendamento?
1: Precisa de agendamento. Uhum. A gente trabalha com o nosso sistema de agendamento para acessar o topo da Pedra do Baú e a Pedra na Chata, a gente solicita o agendamento. Uhum. Isso também é uma forma de garantir a segurança. Primeiro, sabendo quantas pessoas estão indo, a gente consegue montar ali sistemas e operações para dar segurança para essas pessoas. E caso tenha alguma ocorrência, a gente tem ali informações mínimas necessárias para que esse atendimento aconteça uhum. de forma rápida.
0: E aqui eu fiquei sabendo também que existem algumas lendas em relação à Pedra do Baú. Queria que você me contasse um pouco do que se tratam essas lendas aí.
1: A gente tem muitas lendas e muitos contos populares aqui, né? Então, a gente tem algumas lendas um pouco espirituais e outras mais consagradas no território. Algumas delas dizem que a Pedra do Baú era um gigante que se adormeceu e ficou, na verdade, perdão, a Pedra do Baúzinho era um gigante uhum. que se adormeceu e ficou olhando a Pedra do Baú, vigiando a Pedra do Baú e protegendo o ambiente. Então essa, para mim, é uma das mais significativas, mas a gente tem outras ali, até um pouco mais mal-assombradas, uhum. que contam, inclusive, sobre corpo seco. Tem uma prova que se chama Maldição do Corpo Seco, enfim, contam algumas lendas aqui, muito locais uhum. aqui no território.
0: Bom, e aí a gente pede para você pesquisar, porque senão a gente vai ficar muitas horas aqui falando Sim. de muitas lendas.
1: Exatamente.
0: Muita coisa que acontece.
1: Venham, porque os guias locais, eles sabem essas lendas e eles contam. Então, assim, se eu contar para vocês, também vai quebrar um pouco do charme de quando os guias estão levando vocês. Eu acho que vocês têm que vir, Tem que contratá-los ser. E trazer essa experiência que é muito imersiva. Uhum. A gente trabalha com, como eu falei, com alguns guias, com algumas pessoas que são cadastradas. Essas pessoas têm treinamento de segurança, treinamento de operação, para que, uma, visitação seja mais segura. Dois, a gente também trabalhe o emprego e renda, né? Porque isso também é um serviço que a unidade tem que trazer para a comunidade sambentista. Sim. E três, para que a experiência do visitante seja a melhor possível com os nossos guias cadastrados que trabalham dentro da unidade de conservação.
0: Uhum. E aqui, eu queria saber um pouquinho dos protocolos também, para quem está assistindo e às vezes tem medo, vai que acontece alguma coisa, a gente já viu alguns casos dentro e fora do Brasil, do pessoal que se perde, de algum eventual problema, quais são os protocolos para quem vier já ficar um pouquinho mais tranquilo, já saber que vai estar garantido ali se eventualmente tiver algum tipo de problema?
1: Bom, primeiro, a gente trabalha com protocolos tanto de prevenção uhum. contra, como também, a gente trabalha com protocolos tanto de prevenção como também protocolos de acionamento, né? Então, uhum. um deles a gente tem todas as trilhas sinalizadas para você fazer a ascensão da Pedra do Baú. É necessário que haja a utilização de equipamento de segurança, então você tem que utilizar o capacete de escalada, não pode ser de bicicleta ou de skate. Tem que utilizar cadeirinha e tem que utilizar duas solteiras, né, que a gente fala que são os talabartes duplos com mosquetões na ponta, para você fazer uma ascensão segura da Pedra do Baú. Uhum. Mas fora da Pedra do Baú, a gente tem diversos protocolos, entre eles o acionamento na rede de guias, sinalizações que a gente tem, e a gente vai ver também em alguns momentos, eu vou mostrar para vocês, que tem uma sinalização com plaquinhas dos bombeiros. Uhum. Essas plaquinhas dos bombeiros, elas indicam na trilha o ponto exato que você está. É um mapeamento que a gestão fez junto com o corpo de bombeiros. Se você tiver um problema, por exemplo, um entorse na trilha, ou não se sentir confortável, essa placa ela não indica direção, mas você pode ligar 193, tem área de sinal de celular, e o bombeiro vai saber exatamente qual o protocolo que a gente precisa fazer para tirar você da trilha, para ter você de uma maneira segura. Então, dentro da unidade da Pedra do Baú, a gente tem diversos protocolos de segurança, desde o agendamento, a sinalização, como também a orientação dos guias e a solicitação de utilização de equipamento específico para algumas atividades.
0: E aí também tem o pessoal do turismo de aventura, que a gente estava comentando, né? da questão do paraglider, que também, sim, eles saltam exatamente de onde a gente está aqui, né?
1: Exatamente de onde a gente está aqui. Aqui, assim, é um pessoal que eles fazem os voos, né? Então, aqui, uhum, é uma rampa de voo livre. A gente tem uma associação de voo livre que faz a gestão dessa rampa, nessa área aqui.
0: Uhum.
1: Como eu falei, algumas áreas aqui são privadas. Essa daqui é uma delas, que é a área que a gente está. Então, eles fazem o salto daqui, para a gente é bem tranquilo. Por quê? Porque são pessoas que estão capacitadas, então elas apresentam a carteirinha, tem que estar associados à associação, ou tem que apresentar uma credencial do voo livre. Ele vem, decola e sai daqui. Então, para a gente aqui é uma atividade bem tranquila de ser feita.
0: Uhum. E eu também queria entender um pouco melhor essa questão do pessoal que mora dentro da área de preservação, né? Porque,
1: sim,
0: também tem uma preocupação com essas pessoas e uma preocupação para que elas também contribuam com a permanência desse ecossistema.
1: Exatamente.
0: Então, como é feita essa gestão também das pessoas que vivem nessa região?
1: Então, aqui dentro a gente tem moradores, né? Então, uma das etapas de gestão, primeiro eles compõem o conselho da unidade de conservação. Então, eles apoiam a gestão com as ações de gestão. É uma unidade de conservação que permite ali a moradia, a residência, e a gente sempre orienta eles. Então, a gente tem muito um papel orientativo e eles nos apoiam bastante na parte de fiscalização. Então, eles estando aqui dentro, eles acabam nos apoiando ali com orientações, com grupos, enfim, se eles veem alguma coisa errada, eles também são um braço de gestão. Como eu falei, essa categoria, diferente de parques estaduais, que a propriedade acaba sendo do Estado, a categoria de monumento natural permite a moradia dentro.
0: Uhum.
1: Existem algumas unidades que têm um desafio maior, mas dentro do monumento natural, esse desafio ele acaba sendo apaziguado por conta da articulação de gestão. Então, a gente tem uma articulação muito boa, uma interlocução muito boa com os proprietários aqui, a gente consegue ter um diálogo muito bom e muito favorável para que eles também se preocupem, que eles sigam as normas da unidade de conservação, porque existem normas ambientais que precisam ser seguidas, e eles nos apoiem quando é necessário. Então a gente consegue fazer toda essa articulação e envolver eles e sensibilizar eles sobre essa necessidade da preservação ambiental. Então a gente tem alguns dos proprietários aqui que têm grandes porções de terra aqui dentro do monumento natural, e nessas grandes porções de terra que ele tem, ele também preserva, enfim, a gente tem diversas características aqui de pessoas que moram e residem aqui dentro.
0: Então a tua função passa por muita coisa, né, como
1: muita
0: gestor
1: coisa
0: aqui na região, então tem que pensar nessa gestão das pessoas que vivem aqui, na gestão dos espaços, segurança, então tem uma equipe grande também que auxilia nesse sentido, né?
1: Sim, a gente tem aqui hoje, a função da gestão, ela vai muito além da simples gestão documental. A gente faz a gestão documental, mas a gente também faz a prevenção e combate a incêndios florestais junto com a comunidade. A gente atua muito junto com o município, defesa civil, a gente faz uma articulação e gestão de pessoas, dos proprietários, a gente faz a gestão de segurança dos visitantes, então a gente também precisa trabalhar muito. Eu falo que a gestão da unidade de conservação, ela vai trazer muito a questão da gestão de pessoas, principalmente quando a gente tem visitação.
0: Uhum.
1: A gente conta com uma equipe na Fundação Florestal, então a gente conta com um apoio administrativo, da sede administrativa da Fundação, que fica em São Paulo. A gente tem um apoio territorial aqui, composto pela equipe administrativa da unidade de conservação. A gente tem brigadas florestais atuando na região, a gente tem uma inclusive dedicada no território, a gente tem vigilante que também faz a ronda, então assim, é todo um ecossistema, e além disso a gente tem um grande parceiro no território, que é o município, que a gente tem um convênio com eles, que nos apoia ali na função da gestão, principalmente de visitação. Então hoje quem é responsável por parte da visitação aqui dentro da unidade de conservação é o município, que nos apoia.
0: Uhum. É importante citar também para quem está assistindo a gente que a maior parte dos espaços de conservação em todo o estado de São Paulo são geridos pela Fundação Florestal, que tem aí as suas sedes, tem espaços ao redor de todo o estado e que está atuando no estado de São Paulo há muitos anos. Então, essa fundação há muito tempo já trabalha aí nessa preservação.
1: De áreas de proteção. A Fundação Florestal, uhum, ela tem 40 anos,
0: uhum,
1: ela fez agora seus 40 anos, e ela é uma autarquia vinculada à Secretaria de Meio Ambiente, né,
0: uhum,
1: a CEMIL, Secretaria de Meio Ambiente, Infraestrutura e Logística. E a Fundação Florestal, ela é a responsável pela gestão das áreas protegidas e outras áreas do estado de São Paulo. São mais de 150 áreas que a,
0: uhum,
1: gente faz a gestão hoje no estado de São Paulo, sendo compostas por parques, monumentos naturais, estações ecológicas, estações experimentais, enfim, tem diversas áreas aí que a gente faz a gestão e atua dentro do estado de São Paulo. E a gente tem que trabalhar de forma integrada.
0: É, com certeza. E aqui no Vale do Paraíba, na Serra da Mantiqueira, lá no Vale do Ribeiro, onde a gente tem muita Mata Atlântica também, como a gente estava comentando. Então, são muitas áreas e é muito trabalho, né?
1: Sim.
0: É um trabalho intenso de estudo também, né? Porque é necessário estar sempre num processo de atualização para garantir que a natureza acompanhe todas as mudanças que a gente vem provocando ao longo dos anos, né?
1: Exatamente, a gente tem que acompanhar sempre, a gente tem que acompanhar muito de perto todo o impacto humano que tem na natureza e como que a gente consegue adequar ali os recursos que a gente tem para proteger os ecossistemas que são muito frágeis. Hoje, por exemplo, o Monumento Natural Estadual, a gente tem a questão do campo de altitude, que basicamente é essa gramínea que a gente vê aqui assim, que é uma área extremamente protegida. É, e é um dos biomas mais raros do estado de São Paulo. Então a gente tem que sempre se esforçar. Então a gente sempre soma. Há 10 anos atrás a gente não tinha recursos satelitais. Hoje a gente já tem um acesso a recursos satelital, imagens, ortofotos e drones, que, por exemplo, somam aos recursos de proteção e fiscalização ambiental. Então tudo que vem se atualizando a gente acaba agregando dentro da gestão para fazer a melhor gestão possível dentro do território.
0: E eu acho interessante também, sempre que a gente visita algum espaço de preservação aqui no estado, você que acompanha já me leva há algum tempo, já deve ter visto em outras edições, e é sempre legal conversar com os guias, com o pessoal que realmente trabalha na região, porque acaba se desenvolvendo ali uma relação muito forte com toda a região, né, Lucas? Para você também
1: Sim.
0: foi nesse sentido.
1: É, o Mona, por ter essa categoria, o Monumento Natural, por ter essa categoria, a gente precisa estar envolvido dentro dos sistemas sociais, socioambientais ali da unidade. Então a gente precisa estar envolvido com os guias, a gente precisa estar envolvido com os moradores, a gente precisa estar envolvido com o município, com os conselhos municipais e abrangendo o nosso conselho da unidade de conservação, porque só assim a gente consegue fazer uma gestão de uma unidade como essa, que envolve diversos atores. É necessário que a gente tenha essa interlocução com a população, com os visitantes, enfim, as proibições que existem na unidade, por exemplo, não pode vir com cachorro, que é uma coisa que as pessoas ainda têm uma dificuldade de entender o porquê do não do cachorro, quais são os danos que um animal doméstico pode causar, ao mesmo tempo que a gente tem que ter esse jogo de cintura, de conversar, saber lidar e saber tratar com todo o trade turístico municipal e regional.
0: Então já fica também esse alerta, né, gente? Não é possível entrar com os animais de estimação, porque é uma questão também de proteção do animal e do espaço, né?
1: Exatamente. Você vir com o animal doméstico aqui, você pode gerar impactos ambientais locais, porque pode não parecer, mas o seu animal doméstico, ele tem algumas vacinas e ele tem alguma imunidade. Então ele pode carregar nele algum tipo de vírus ou alguma questão que pode ser transmitida para os animais silvestres que não têm essa vacina. E a outra coisa também é a segurança ao seu animal quando ele vem a essa unidade de conservação, que ele também pode entrar em contato com algum outro animal ali, enfim, alguma espécie mais peçonhenta e pode trazer risco ao seu animal doméstico. Mas, em especial, o animal doméstico ele gera um impacto significativo nas unidades de conservação. A gente tem, por exemplo, registros de lobo-guará com sarna, então que vem justamente disso. Às vezes o animal doméstico ele tem a vacinação, ele tem tudo em dia, mas o animal silvestre a gente não consegue fazer isso, ele acaba ficando exposto quando ele tem contato com animais domésticos.
0: E Lucas, agora acho que a gente pode ver um pouquinho desse espaço,
1: Claro.
0: né? Vamos lá.
1: Vamos lá,
0: Bom,
1: vamos com
0: a
1: a
0: gente
1: gente.
0: vai andando e você continua acompanhando tudo depois do intervalo. Mais
1: Bora
0: rápido.
1: lá, gente.
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0: gente continua a nossa expedição, nossa visita aqui na Pedra do Baú, na trilha para chegar até a Pedra do Baúzinho, é isso, né?
1: Exatamente. Na verdade, essa trilha dá acesso às três pedras, né? Baú, Baúzinho e Nanchaca. Logo aqui no começo a gente já tem uma bifurcação que vai pro Baúzinho e depois vai pro Baú e pra Nanchaca. Uhum. Nós vamos até o Baúzinho. Vem com a gente.
0: Já viu o pessoal passando por aqui também, essa trilha do Baúzinho é um pouco mais tranquila, né?
1: Exatamente, essa é uma trilha mais tranquila. Na verdade, ela é uma trilha curta, que vai chegar até a Pedra do Baúzinho. Ela tem alguns riscos nela, que assim que chega na pedra fica um pouco exposta, mas a gente tem sempre informações sobre esses riscos durante a trilha. Mas é a trilha, a principal trilha da unidade por conta da facilidade de acesso dela.
0: Então também é algo que dá para fazer família toda, criança, adulto, idoso com restrições, né?
1: Exato, sim. A pessoa que tiver condição de locomoção e mobilidade pode fazer essa trilha com facilidade.
0: Sim.
1: Sempre se atentando ao risco que tem na trilha, enfim, um eventual degrau um pouco mais alto, exposição à altura, essa questão.
0: E eu acho que é sempre importante a gente pensar, a gente falou muito de impacto ambiental, das pessoas que vivem por aqui, que têm as casas, mas quando a gente passa por qualquer lugar, como sendo um ser humano, a gente vai deixar algum tipo de impacto na natureza, né?
1: Sim.
0: Então, acho que essa é uma conversa importante também para a gente sempre ter quando a gente vai visitar unidades de conservação, né?
1: Exatamente, Bia. A gente fala aqui muito na questão do leave no trace, que é o não deixe rastros ou deixar o mínimo de rastros possíveis. Então a trilha está marcada, a gente tem os degraus feitos, evitar sair da trilha, não deixar lixo, não deixar resíduos. Isso que faz a trilha ser uma trilha que mantém-se limpa. Bom, então Bia, aqui é onde a gente tem uma das placas já direcionadas à parte de montanha, tá? Até então a gente tinha sinalizações de trilha e agora sinalizações de montanha. Por quê? A gente vai entrar num espaço mais exposto, num ambiente onde é rocha. É como se a gente tivesse escalado a montanha e estivesse no cume da montanha agora. Então é uma trilha acessível, mas a gente tem alguns riscos mapeados. Tá? Vamos lá?
0: Vamos lá. Inclusive, esses espaços todos que já são um pouco mais adaptados, eles são feitos com material mais orgânico, de madeira.
1: Isso, a gente sempre tenta, no manejo de trilha, preferenciar a utilização de recursos orgânicos que a gente tem na unidade, sem deslocar coisas externas. E a gente maneja toda a trilha para que ela tenha adequação, a melhor adequação possível para o uso humano.
0: Sem prejudicar a natureza.
1: Sem prejudicar a natureza, exatamente. Por isso que a gente fala de manejo sustentável de trilhas. Aqui, ó, é o final de uma via de escalada. A gente tem aqui, então, uma via de escalada que chega nesse ponto aqui. É um outro ponto que a gente sempre orienta as pessoas a nunca jogar pedras para baixo, porque pode atingir alguém que esteja escalando. Então a gente tem os múltiplos usos da unidade de conservação.
0: Vou aproveitar e parar aqui. Vocês só vão falar com a gente um minutinho?
2: Sim.
0: Pode ser? Vamos conversar um pouquinho. O que vocês acharam da subida?
3: Até aqui, tranquila.
0: Tranquila. Mas vocês vão continuar ou não?
3: Não, a gente para aqui.
0: A gente para por aqui.
3: A gente
4: continua voltando.
3: Exato.
5: De olhada até medo, né? Mas ó, é a vista que a gente tem.
0: A volta é sempre um pouco mais tranquila, né? Mentira, não vai ser tranquila. Tô sentindo que não vai ser.
1: A volta, a gente sempre tem que tomar cuidado aonde pisa e na firmeza do pé. É por isso que eu sempre recomendo vir com um bastão de caminhada, para que você consiga se ancorar e apoiar. Por quê? Porque na volta a gente faz um movimento muito forte com os joelhos. Então, é importante tomar esse cuidado e descer sempre com muito cuidado.
0: Quem não tem muita força no joelho, não tá muito acostumado, é bom se precaver.
1: Sim.
0: Eu ainda tenho... Pô, meu parente, todo mundo vai me xingar agora. Eu ainda tenho a vantagem dos 25 anos. Meu joelho ainda tá forte.
2: Bruno, mas essa é uma boa pra gente falar também. Você é uma pessoa com deficiência, nosso auxiliar de cerne aqui. O que, que você achou da trilha?
1: Deu pra fazer, tranquilo.
2: Deu uma dificuldadezinha, tava trabalhando, tem que ser um pouquinho mais rápido, mas acho que com mais calma você consegue fazer mais tranquilo.
1: Consigo sim.
2: Bom, então já fica aí também essa dica. Quem for uma pessoa com deficiência, apesar de ser um pouquinho mais difícil, dependendo da deficiência, dependendo da dificuldade de mobilidade, também consegue fazer. Tem que fazer um pouquinho mais devagar, mas também é possível.
1: Bom, Mia, eu queria mostrar uma coisa importante para você quando você me perguntou sobre segurança.
0: Uhum.
1: Essa daqui, então, é a nossa placa que a gente tem em colaboração com o Corpo de Bombeiros do Estado de São Paulo. Diferente das outras placas que a gente tem aqui, que são direcionais, indicam as distâncias e tudo, essa daqui é uma placa alfanumérica, que a única coisa que ela informa é uma letra e um número. Uhum. O que isso significa? Essa letra e esse número formam um código que, caso você tenha alguma emergência, por exemplo, um entorce, uma queda, uma desorientação, alguma coisa, sempre que você puder, vai marcando esse número que você passou, essa letra e esse número. Caso você necessite, aqui tem área de sinal de celular, você pode ligar 193 e informar o número dessa placa. No Corpo de Bombeiros, eles têm as coordenadas e eles têm os exatos recursos necessários para que o resgate seja feito aqui da maneira mais rápida possível.
0: Uhum.
1: Então, isso daqui impede que um eventual acidente ou um incidente possa tomar uma gravidade maior, justamente porque a gente já tem mapeado as zonas de risco da unidade de conservação.
0: Então
1: são várias trilhas que a gente tem mapeado. Na verdade, no baú a gente tem duas letras, mas elas já estão em vários pontos. Sempre marquem essa letra quando vocês tiverem fazer esse código, quando vocês estiverem fazendo trilha.
0: Porque é uma forma, então, de passar essas coordenadas, de saber onde a gente está caso tenha qualquer tipo de emergência.
1: Exatamente. Basta ligar no bombeiro, falar o problema que você tem e informar o código da placa dos bombeiros, por exemplo, V7.
0: Uhum.
1: E aí eles já vão saber exatamente qual ponto você está e qual recurso que eles precisam para chegar até aqui.
0: Uhum. Bom, é isso. Essa aqui já é uma trilha bem mais desafiadora. A gente fez só esse comecinho para mostrar mesmo a diferença entre as duas trilhas. E, enfim, a gente já viu que tem um nível de dificuldade bem maior. Então, quem não está muito preparado, é bom evitar, é bom procurar aí outras trilhas para fazer antes, para se preparar. E quem já tem a mobilidade reduzida também não é o ideal, né?
1: Exatamente. Aqui, quem tem a mobilidade reduzida, porque, olha, a gente andou só 200 metros.
0: Uhum.
1: A gente ainda tem, para chegar na Ana Chata, 1.600 metros. Na face norte, que é a via ferrata da face do baú, a gente tem 1.600 metros. Aliás, 1.500 metros, e no estacionamento de Chico Bento, que é a saída, 3.130 metros. Lembrando que daqui para lá a gente vai descer mais e na volta a gente vai ter que subir tudo isso.
0: Uhum.
1: Então, por mais que a gente suba e desça, aqui a gente está sempre descendo mais do que subindo. Então, a gente tem sempre que atentar a esse ponto da altimetria, porque são trilhas com degraus, com grandes desníveis, enfim, com áreas mais que vão desafiar mais ali a locomoção. Então, por isso que a gente sempre recomenda. Tem dificuldade de locomoção ou não está acostumado muito a andar? Vai no baúzinho. Gosta de fazer uma caminhada mais longa? Vai na Ana Chata. Se tiver com os equipamentos, vai na Via Ferrata Face Norte.
0: Uhum.
1: Tá?
0: Perfeito. É isso. Agora a gente vai voltar e agora sim a gente vai comer. Porque, olha, o meu cinegrafista aqui já está cansado. O Jonathan já está cansado. Jonathan tá com fome, Jonathan não tá feliz. Então a gente vai deixar o Jonathan feliz e toda a nossa equipe também. Você acompanha a gente depois do intervalo.
1: Eu acho que a gente deveria deixar o Jonathan na trilha e a gente almoçar.
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0: é que o restaurante tem alguém que comanda nesse momento. Hoje é você, Kaique, é isso?
1: Sim, hoje eu tô à frente do restaurante, né?
0: Uhum.
1: Mas começou lá em 2002 com o meu avô.
0: Uhum.
1: Era a casa dele. Muitas pessoas vinham subir a pedra, né? Fazer a escalada da Pedra do Baú. E ele sempre muito receptivo, quando o pessoal descia, já oferecia uma cachaçinha, já convidava para almoçar, o almoço da minha avó no fogão de lenha.
0: Uhum.
1: E o pessoal queria retribuir ele de alguma forma, né? E ele sempre muito receptivo, nunca aceitava, né? Mas deram a ideia para ele: seu Joaquim, cria um restaurante, a gente pode vir, subir a pedra, fazer o nosso passeio, pode vir almoçar com o senhor e ganhar, o senhor pode ganhar seu dinheirinho, né?
0: Uhum.
1: Ele gostou da ideia inicialmente, né? Minha avó foi contra, minha avó não queria, mas ele bateu o pé e começou o restaurante na varanda da casa dele. Eram 5 mesinhas, fez as próprias mesas com as madeiras que tinham no quintal mesmo,
0: uhum.
1: né? E foi assim que começou tudo.
0: E ele que cozinhava, ou era sua avó?
1: Minha avó.
0: Ela que fazia comida.
1: Meu avô recebia cachaçinha e convidava para almoçar.
0: Fazia administração ali de
1: Exatamente.
0: Tudo. Recebia o pessoal.
1: Isso mesmo.
0: Então, foi pensado justamente para isso que a gente fez hoje, né? Ir lá conhecer a pedra e passar por aqui para comer uma comida típica também, já que a gente está bem perto de Minas, né? Então,
1: Sim.
0: já traz um pouquinho da comida mineira para perto, né?
1: A nossa culinária aqui é uma mistura, né? Mineira com da Mantiqueira, né? Porque
0: uhum.
1: a gente tá bem na divisa com Minas, né?
0: Uhum.
1: Então, bem próximo, então acaba pegando um pouquinho da culinária mineira, mais a culinária da Serra da Mantiqueira, né? Então uma junção das duas comidas.
0: E hoje a gente tem essa equipe, a gente vê essa equipe que vocês têm, que tem bastante gente, porque para fazer isso aqui acontecer, precisa de bastante gente, né?
1: Sim, sim. Hoje em dia a gente tem uma equipe de 35 funcionários, né? Desde
0: uhum.
1: portaria, recepção, garçons, bar, cozinha, né? E estamos aí.
0: E também, eu acho que é um ponto interessante que vocês abriram um pouquinho mais o leque, né? Então, não é só a comida, não é só o restaurante. Tem outras coisas para se fazer aqui nesse espaço.
1: Sim, hoje em dia a gente tem 2 chalés na propriedade, né? Também,
0: uhum.
1: o pessoal que quer vir se hospedar aqui com a gente, tem um também. Pode entrar em contato com a gente, né? Hoje em dia aqui também é uma rota biker, que é uma
0: uhum.
1: rota que começou no Brasil, né? Então, aqui é o Monumento 27, 27º Monumento,
0: uhum.
1: que basicamente é o cumprimento dos motociclistas. Eu sou motociclista, né?
0: Uhum.
1: Então, eu trouxe esse monumento pra cá, primeiro pela minha paixão pelas motos.
0: Sim.
1: E segundo, pra gente ter um lugar turístico, né? Lindo. E
0: uhum.
1: eu acho que São Bento, minha cidade, merecia esse monumento também.
0: Com certeza.
1: Então, a gente tem um movimento muito grande de motos que vem pra cá, por causa da serra. Né? O pessoal gosta bastante de fazer esse caminho.
0: Uhum.
1: Né? Visual bonito, curvinhas. Então tem tudo pra dar certo. Comida boa.
0: É, com certeza. Então também fica mais esse ponto, né? Aproveitar, subir a pedra e no final, ó, almoçar pra repor as energias.
1: Exatamente.
0: E a gente também tirou uma lasquinha aqui da cozinha do restaurante pra ver um dos pratos mais tradicionais, né? Qual que é que a gente vai acompanhar hoje?
1: Que é o virado de banana, né?
0: O virado de banana.
1: Minha avó começou, né, a fazer
0: uhum.
1: esse virado e o pessoal que vem aqui ama esse virado, né?
0: Uhum.
1: Ele é meio agridoce, né? E o pessoal pira nesse virado.
0: A Maria José tá esperando a gente lá dentro, então a gente vai pra lá agora pra conhecer exatamente essa receita e você poder fazer em casa. Mas eu ainda recomendo vir aqui pro restaurante, fazer a trilha da Pedra do Baú e comer um pouquinho, conhecer a culinária de perto. Kaique, muito obrigada por receber
1: nada,
0: a gente.
1: Prazer,
0: e agora vamos lá pra cozinha. Bora.
1: Bora.
0: Agora a gente invadiu a cozinha, a Maria José vai mostrar pra gente o prato que é mais tradicional, né, Maria José? O que a gente vai fazer aqui hoje?
2: Vamos fazer um virado de banana.
0: Vamos fazer um virado de banana. E aí conta pra gente.
2: Tradição,
0: a gente tá aqui...
2: Tradição há mais de 25 anos.
0: Mais de 25 anos.
2: Começado pelo avô dele, e a avó e a mãe dele.
0: E aqui a gente já começa... Aqui é um fogão industrial, né?
2: É outro
0: negócio, outro nível. Mas a Maria José vai mostrar pra gente que dá pra fazer em casa também, né?
2: Sim, com certeza.
0: Então vamos lá. Ligou o fogão, já põe a panela pra esquentar.
2: Isso aqui não tem muito segredo, né?
0: Não tem muito segredo.
2: Não, que é comida de
0: Por
2: mineiro.
0: Por enquanto...
2: Aqui, não, não tem segredo. Isso aqui é comida de mineiro.
0: Uhum.
2: Nordestino nunca viu isso.
0: Entendi.
2: Eu vim conhecer aqui.
0: Quer dizer, nada aqui.
2: Você põe um fio de óleo.
0: Ah.
2: Ou manteiga, se você quiser.
0: Tá.
2: Mais ou menos uma colher, acredito eu.
0: Uhum.
2: Segundo lugar.
0: Já
2: a banana.
0: E essa banana...
2: A banana tem... da alga, né? Da alga da terra, como
0: uhum,
2: se fala.
0: Da terra.
2: Corta miudinho, ou menor do que isso, ou maiorzinho que isso, não tem problema.
0: Uhum. E deixa fritar bem.
2: Não precisa.
0: Não precisa fritar muito.
2: Não. Em terceiro lugar, uma pitada de sal.
0: Aham. Uhum.
2: Em quarto lugar, o açúcar.
0: Ah, vai açúcar também.
2: Vai açúcar. Pra ficar algo doce, né? Uhum. Claro e doce. Aí depois vai aquele lá. Vamos mexer um pouco. Até ele vai...
0: ficar, caramelizar?
2: Vai, não. Ele vai soltar alga, né? Vai ficar molinho.
0: Entendi.
2: Depois nós põe a farinha e o queijo.
0: Uhum.
2: Mas daí o queijo...
0: E esse prato você começou... Você não era daqui de São Paulo, então?
2: Não, eu não. Eu sou do Nordeste.
0: Do Nordeste.
2: Sou filha natural do Pernambuco. Me criei na Paraíba.
0: Uhum.
2: Com 26 anos eu vim pro Goiás. Com 32 eu casei e vim pra cá. Já tô com 60.
0: Aqui pra São Bento.
2: São Bento.
0: E desde então tô em São Bento.
2: Desde então São Bento. Em 2000 eu comecei a trabalhar aqui.
0: Mais de 26 anos, então. E aí, como foi pra aprender essa receita? Eles passam?
2: Não, essa...
0: é tranquilo?
2: Essa aqui foi a mãe, a avó dele, né?
0: Aham.
2: Uhum. Eu sempre trabalhei aqui mais ela. Na época era um restaurante bem isso ruim.
0: Uhum.
2: Nós começamos. E tá isso aí, até hoje.
0: Viu crescer.
2: Crescer.
0: E agora?
2: Aí, fiquei fora 20 anos. E com 20 anos depois eu voltei.
0: E voltou. Então aqui, você tá aqui no restaurante faz quanto tempo, mais ou menos?
2: Que eu entrei de volta novata agora tem 3 anos.
0: 3 anos. É.
2: Antes passei 2, aí passei 20 fora e agora tô com 3 anos novo.
0: Então já tá acostumada, já conhecia bem o...
2: Ah, sim, sim.
0: Mas sempre trabalhou com cozinha, não?
2: Sempre trabalhei com cozinha. Trabalhei no acampamento 10 anos. Tá vendo como é que ele solta água?
0: Aham, uhum, solta bastante. Já tá um doce de banana, se deixar.
2: É. Ih, pro doce de banana vai demorar, Via.
0: Demora?
2: Demora. Porque ele tem ficado a coisa goiabada aí.
0: Entendi. Então tem que deixar bastante tempo.
2: É, sendo a...
0: Mas o princípio também é esse, mais ou menos.
2: E o princípio é esse?
0: É banana e açúcar.
2: Banana e açúcar. E limão e água de laranja.
0: Entendi.
2: Suco da laranja. Pra fazer o doce bonito daquele jeito.
0: Então já ficou aí. Segunda dica. Segundo prato já que a gente já tá aprendendo.
2: É. Yeah. Nós põe aí uma caixa de banana no fogo,
0: uhum,
2: com açúcar do limão, vai 3 horas de fogo.
0: 3 horas de fogo, fogo no mínimo.
2: Fogo embaixinho assim, ó.
0: Uhum. E agora a gente espera soltar a água até quando?
2: Até quando ele derreter mais um pouco, que agora tá muito grosso, tá vendo?
0: Aham, uhum. Deixa ela ficar um pouquinho menor.
2: É, mas um pouquinho mais mole, que
0: tá.
2: Aí ele tá quase que inteiro, né, ó, tá vendo?
0: Uhum.
2: Aí ela vai amolecer mais um pouquinho, daqui um minuto, 2 minutos, aí você põe o queijo e a farinha.
0: Mas o cheiro já tá bom.
2: E
0: já
2: pode
0: tá um
2: passar.
0: Cheiro de banana que tá uma delícia.
2: É. Quando você... Essa aqui é só da banana nanica.
0: Aham. Uhum.
2: Quando você faz das duas junto, a prata e a nanica, dá um doce mais bonito.
0: É.
2: E se for dessa aqui, não dá tão bonito. Se for da prata sozinha, não vem, não fica bonito.
0: Que essa aqui é...
2: Nanica.
0: Nanica.
2: Da terra que você falou.
0: Da terra.
2: É. Ou agora vamos apanhar o queijo ou a farinha. Tanto faz.
0: Tanto faz.
2: Tanto faz.
0: Pode ser qualquer um dos dois.
2: É, ó. Queijo.
0: Aqui tá com fogo alto.
2: Não, tá nada.
0: Médio.
2: Quer ver o fogo alto dele?
0: Ah!
2: O fogo alto dele é esse aqui. O fogo alto dele é esse aqui. Agora o baixinho é esse aqui. Vamos pôr o queijo. O queijo. Dá até um vídeo cacetado, não dá não? Aí, pronto. Agora, a farinha de milho. Certo? Pode pôr junto, não tem problema. Você sempre falou fogo alto, né? Você viu como é o fogo alto do industrial?
0: É muito alto.
2: Olha como é que ele tá ficando, né?
0: Senhora.
2: É, não?
0: Derrete tudo. Derrete nossa, tudo. Que delícia. Esse queijo, qual que você usa?
2: A mussarela.
0: Mussarela mesmo.
2: É. Pode usar outros qualquer. Se quiser usar, pode usar. Aí, ó. E tá pronto.
0: Maravilhoso. Tá ó. Pronto já?
2: Já.
0: Maravilhoso. Lindo.
2: Top, não? Ó.
0: Coisa mais linda.
2: Pronto? Encerrou a carreira? Tchau.
0: Encerramos a carreira.
2: Pronto. Foi isso. Assim,
0: né? Muito obrigada.
2: Nada, amor.
0: Precisa deixar de a gente nós... invadir sua cozinha, mostrar
2: precisa
0: seu segredo.
2: Precisa de nós mesmo, viu?
0: Mostrar seu segredo pra gente. Muito obrigada.
2: Nada, amor. Tá aí.
0: E agora a gente vai lá pra fora.
2: Agora
0: provar,
2: você tem
0: né?
2: que provar, né? Senão não tem jeito, né?
0: É isso. Depois de a gente conhecer a cozinha... E o Kaique fala tanto da cachaçinha do vô, a gente não poderia ir embora sem tomar um pouquinho desse tira-gosto antes da refeição, claro. Então, saúde, gente. Forte, mas é boa. O vô tá feliz agora, vamos comer. Ai, ai. Ah, desculpa, hein? nutricionista de plantão, vamos perdoar, mas eu vou pular salada, tá? Hoje, pra mim, não é dia de salada, eu acho que eu já compensei. Eu andei bastante, conheci bastante coisa, não preciso comer salada hoje. Eu vou direto aqui, ó, pro fogão a lenha.

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6: O que você preparou aqui nessa mesa pra gente do morango?
7: Hoje a gente preparou o licor.
6: Esse é o licor, né?
7: Licor de morango, que eu faço do cozido, não do marinado.
6: Como é que é feito o licor do morango?
7: O cozido, eu pego uma panela, coloco lá os morangos, aí aquele líquido que sai dele, que ele sai a própria água do morango. Não coloco água, não coloco nada. Aí eu coloco o açúcar e o próprio líquido dele que solta é que eu tiro, que eu vou misturar com a cachaça.
6: Engraçado que a gente olhando assim, Dani, ele é bem consistente, né? Por
7: Sim,
6: ser um
7: ele
6: licor.
7: É mais grossinho. Quem faz daquele que fica marinando o morango na cachaça, ele é mais líquido. O meu já não, o meu já é um pouco mais consistente porque ele vem do próprio suco do morango, entendeu?
6: E a gente percebe, inclusive, que parece ter assim uns pedaços da fruta, né? A gente dá pra ver bastante assim a forma do morango.
7: Tem uns pedacinhos, tem uns... É que eu como um pouco, né? Pra não ficar muito grosso. Pra ser um negócio assim mais fácil de beber, né?
6: E como licor, ele tem álcool, né?
7: Tem
6: álcool
7: cachaça,
6: e tal. Tem uma cachaçinha aqui dentro, né?
7: Tem.
6: Eu não vou provar hoje porque eu tô trabalhando, mas claro, isso aqui eu vou levar para casa, tá?
7: Sim.
6: Depois eu mando a mensagem para você. Mas eu já soube que esse licor faz muito sucesso por aqui.
7: Geralmente faz.
6: O que mais você preparou aqui pra gente?
7: Preparei a geleia para você também provar. Tem suco também de morango para você tomar.
6: Essa é a geleia, né?
7: Isso, a geleia.
6: A geleia, como é que é feito o processo?
7: A geleia também é tirada daqui da roça, a gente leva pro fogão de lenha. É, quem faz a produção mesmo, como eu tenho muito serviço, vou ser sincera, quem faz hoje a produção do licor sou eu, mas quem faz hoje a produção base é minha cunhada, que ela faz no fogão de lenha. É tudo feito no fogão
6: que
7: de lenha.
6: Que bacana. Essa geleia, por exemplo, ela é 100% natural, que é um diferencial, né?
7: 100% natural, por isso que eu já falo, quem compra a minha geleia, eu não vou ser mentirosa, que eu prefiro que fique na geladeira, porque eu não coloco conservante nenhum químico. O meu é totalmente, a geleia é o morango, o açúcar, e a gente coloca o conservante natural, que é o limão.
6: E olha, aqui do vidro, Dani, acho que quem tá em casa vai dar pra ver, tem inclusive umas bolhas de ar que mostra justamente o quanto ela é natural, né?
7: Natural, natural. Você pode até erguer aqui pra eles ver aqui dentro do potinho, pra eles verem.
6: Posso abrir essa?
7: Pode abrir.
6: Claro que eu tenho que provar isso aqui, porque quem tá em casa... Dani, A gente não acha uma geleia dessa todo dia. E aí, pra uma geleia como essa, ó, tem um queijo, né, produzido aqui também na região.
7: Sim, produzido aqui na nossa região também.
6: Deixa eu pegar aqui uma colher bem generosa. Ela é muito, muito consistente. Olha só, gente, ó. Quem tá em casa, acho que dá pra ver, né, Dani? E, ó, ela é bem consistente, né? É uma geleia. Não é aquela geleia fina, né, que a gente encontra em supermercado.
7: Isso daí fica horas no fogo ali, fica horas no fogo.
6: Por isso, e olha só, Dani, ela fica bem consistente, gente, aqui no pedaço de queijo, ó. Ela não cai,
7: que
6: ó, praticamente.
7: E é um serviço muito trabalhoso também.
6: Por isso que ela é considerada uma boa geleia, ó. Ela não cai do queijo, ó, gente, como isso é legal. E o cheiro, né, também a gente sente aqui o cheiro. Quem tá em casa, infelizmente, ainda a TV não tem cheiro. Mas
7: fica
6: daqui...
7: Fica fazendo vontade,
6: papô. Dani, quanto tempo é o processo para fazer essa geleia? Em casa, por exemplo, dá para fazer? Enquanto você explica, eu vou provando isso,
7: não,
6: tá?
7: Sim, se a pessoa quiser fazer em casa, faz, no fogão normal ali, de pouca quantidade. É que a gente demora mais, porque a gente faz em grande quantidade. Ontem mesmo minha cunhada fez, ela já fez a base de uns 30, 40 quilos. Foi feito na panela grande, no fogão de lenha, porque a gente prefere, fica outro sabor no fogão a lenha, porque ele vai mais devagarzinho ali, cozinhando ali, mais brando o fogo, vai mexendo, tem que ficar mexendo para ela não grudar no fundo, é trabalhoso, por isso que sai geleia de mais qualidade.
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19: Olá, seja muito bem-vindo ao Mulheres que Transformam, nosso videocast do Tribunal de Contas do Estado de São Paulo, que dá voz a mulheres que estão ajudando a construir um setor público mais eficiente, inovador e conectado com as necessidades da sociedade. Eu sou a Karim Bravo e no episódio de hoje eu converso com Beatriz Renault, coordenadora de políticas públicas do Sebrae São Paulo, com uma atuação voltada à melhoria do ambiente de negócios, à desburocratização e à inovação na gestão pública. Beatriz acompanha de perto iniciativas que impactam diretamente o desenvolvimento econômico dos municípios e a qualidade dos serviços prestados ao cidadão. Vamos falar sobre os desafios dos gestores públicos, o papel da inovação nos governos e como tornar o Estado mais eficiente sem perder de vista as necessidades da população. Doutora Beatriz, seja muito bem-vinda ao Mulheres que Transformam, o nosso videocast aqui do Tribunal, que fala sobre mulheres importantes, mulheres que fazem a diferença no serviço público. Seja bem-vinda.
20: Obrigada, Karen. Eu agradeço muito o convite. Em nome do Sebrae, é uma honra poder representar o Sebrae, todas as mulheres, as lideranças femininas do Sebrae também, nesse nosso podcast. Agradeço também ao Tribunal de Contas pelo convite, né? Nós temos uma grande parceria com o Tribunal. E estamos muito felizes de poder estar aqui.
19: Ah, nós também, de ouvi-la e poder divulgar o trabalho bacana e importante que vocês realizam no Sebrae. Então, doutora, vamos falar de um assunto que está muito em voga agora, né? E que esse é o lema, eu acho, de todo mundo, que é desburocratizar as coisas, né? Dar celeridade, dar mais eficiência. Quando a gente fala em desburocratização na sua área, do que nós estamos falando na prática, no dia a dia?
20: Pois é, Carmen, é um trava-línguas, né? Desburocratização. E uma das coisas que nós fizemos lá no Sebrae foi até simplificar a desburocratização, a palavra. Então, a gente usa tradicionalmente a simplificação para a gente traduzir algo, conceituar algo que a gente trabalha com os municípios, que é a simplificação dos processos, especialmente de abertura e legalização de empresas. Então, para nós, simplificar ou desburocratizar é basicamente revisar os processos municipais. Nós trabalhamos sobretudo com gestores públicos, para que a gente revisite esses processos e a gente consiga dar maior previsibilidade, transparência e segurança, não só para os empreendedores, né, que são um público-alvo do Sebrae, mas também para os próprios gestores públicos, porque a gente tem esses processos mais ágeis, mais eficientes, sobretudo também para que a administração pública seja mais eficiente, né? Isso se traduza em uma melhoria do ambiente de negócios para as nossas pequenas empresas. Então, para a gente, lá do Sebrae, para nós, simplificar significa melhorar, revisar os processos municipais e simplificar o ambiente de negócio. Quando a gente também está falando de simplificação, né, Karen, é bom a gente, no Sebrae, a gente também coloca alguns pontos, né, com gestores públicos, porque a gente não está falando de simplificar todo o processo ou desburocratizar sem fazer uma reflexão, né, sem um limite também dessa simplificação, porque a gente sabe que a administração pública tem burocracias que são necessárias, a gente está fazendo a proteção do que é público, né, do dinheiro público, assim por diante. Então, quando a gente traz para o contexto do Sebrae, a gente gosta muito de trabalhar com gestores públicos falando que nós vamos simplificar, mas aquilo que burocracia desproporcional desse processo, né? Aquilo que realmente mais atrapalha do que ajuda tanto os empreendedores quanto a gestão pública. Então, a gente trabalha sempre nesse limite da burocracia, mas aquilo que é desproporcional nesse processo de abertura e legalização de empresas, principalmente.
16: Preciso cuidado porque há realmente uma linha tênue aí. Exatamente. Então, precisa ter esse cuidado. Agora, hoje, doutora,

0: burocracia desproporcional, ela acaba afetando de uma forma desproporcional também, óbvio, consequentemente, essas pequenas empresas. Então, a gente trabalha muito próximo desses empreendedores, essas pequenas empresas. E o que a gente mais escuta, Karen, é que eles não têm muita clareza sobre qual é o processo e qual que é a regra especificamente do jogo, né, do cumprimento de toda a burocracia que é necessário para que ele, enfim, trabalhe de uma forma, né, legal, vamos dizer assim, né? Então, essa falta de previsibilidade e transparência é o que mais afeta as nossas pequenas empresas. Isso é o que a gente tem tradicionalmente escutado das nossas pequenas empresas, porque o empreendedor, ele precisa basicamente de previsibilidade e transparência, principalmente com esse trato com a gestão pública, com a administração pública. Então é imprescindível que os gestores públicos eles trabalhem para que tenham processos, mas também legislações, sobretudo legislações, que sejam transparentes e previsíveis, né, para
1: Claro.
0: esses empreendedores, principalmente.
1: E tem uma discussão sempre que circula, né, o meio dos empreendedores, é que o excesso de burocracia ainda é um freio para o desenvolvimento econômico dos municípios. Você vê dessa forma? Nós já evoluímos ou ainda temos muito o que evoluir nesse sentido?
0: Sem dúvida, né? O excesso de burocracia é o que a gente sempre trabalha com gestores públicos para nós tentarmos simplificar esse excesso da burocracia, que é o que eu trouxe logo no começo, que é a burocracia disfuncional, desproporcional. E isso, inevitavelmente, atrapalha o desenvolvimento econômico e social das cidades, dos municípios, né? Você tem hoje, cidades que. E aí a gente tem estudos comprovados, né, de que cidades que têm legislações mais permissivas, obviamente com muita segurança, transparência, clareza, mas cidades que têm esse processo, esse ambiente de negócios, como a gente chama no Sebrae, mais simplificado, mais desburocratizado, ele acaba, consequentemente, atraindo mais empresas, porque aquele ambiente é mais atrativo para os investidores, para que as empresas se estabeleçam naquele território, empresas nos municípios, estabelecidas nos municípios, geram emprego e renda. Então, é todo um ciclo, uma cadeia que acaba sendo beneficiada quando eu crio processos, um ambiente de negócios favorável para as nossas empresas, né? Seja pequena empresa ou até a grande também, ela é um fator, sim, de decisão. Esse ambiente de negócio, né? Se é um ambiente extremamente burocratizado, difícil, dificilmente as
1: É.
0: empresas vão se estabelecer naquele território, naquele município.
1: Até quando eu estava vendo o conteúdo aqui da nossa entrevista, né, eu li cidade amiga dos negócios, né, e a cidade burocrática, ou seja, que afasta, obviamente, investimentos e até geração de empregos, que é o que você
0: Exatamente,
1: está
0: no
1: nos trazendo
0: sentido.
1: aqui.
0: Karen, a gente já viu assim muitas situações, né? E todo o Sebrae estadual, a gente tem Sebrae em todos os estados, né? E a desburocratização é tão importante para o contexto institucional do Sebrae que em todo o Sebrae estadual tem uma pessoa, um gestor responsável pela temática de simplificação. Então, a gente acaba trocando muita experiência entre esses gestores, esses técnicos de desburocratização, e um me trouxe algo que traduz, né, essa decisão do empreendedor de ficar ou não ficar. Então, é um município e uma grande empresa estava analisando estrategicamente um município para se estabelecer. E tendo em vista o grau de burocracia do município, essa grande empresa que ia gerar mais de 1.000 empregos, ela
1: Acabou
0: decidiu
1: desistindo.
0: de se estabelecer naquele município. Então, o município ou ele pode ser pró-empreendedor e aí
1: É.
0: trazer todos esses benefícios,
1: Ou
0: ou ser
1: afastar.
0: ou afastar os empreendedores.
1: E nós sabemos que muitas vezes, né, esse excesso de burocracia, há até uma boa intenção por trás, né? A pessoa está bem intencionada, ela está preocupada com rigor, né, com controle, em fazer de forma correta, mas esse é o papel do Sebrae, eu acho, que encontrar esse bom senso, equilibrar os
0: Esse
1: pratinhos aí
0: equilíbrio.
1: para que haja, claro, um controle e para que as coisas caminhem corretamente, mas que também possa facilitar.

0: né, as coisas que podem ser facilitadas para que a empresa
1: Exato.
0: consiga se estabelecer naquele município. Então, uma coisa
1: Exatamente.
0: de equilibrar. Agora, você consegue identificar onde os municípios mais erram quando eles tentam simplificar os processos?
1: Karen, eu estou à frente da agenda de simplificação há 6 anos, exato 6 anos. Então, atendi diversos municípios com diversas características, de médio porte, grande porte, pequeno porte, especialmente, que é a característica, né, da maioria dos nossos municípios aqui do estado de São Paulo. Mas tem algo em comum que eu percebi, né, nessa jornada à frente da agenda de simplificação, que tem um erro que é muito comum. Os municípios, eles querem simplificar, mas eles acabam só digitalizando a burocracia. Então, o que que eles imaginam, né? Muitos gestores, muitos municípios, que se eu implementar, por exemplo, um processo digital, agora eu estou atendendo ou oferecendo um serviço público digital, facilitei o meu processo. Mas ele não revisitou nem o processo, nem a legislação, nem os dispositivos legais, enfim, que ditam as regras municipais. Então, a gente brinca que é digitalizar a burocracia e não simplificar de fato.
0: E aí complica mais ainda,
1: Complica
0: dependendo do
1: mais,
0: caso, né?
1: exato, que aí você não está tratando, às vezes, direto com o gestor público, você podia até facilitar algum tipo de documentação e tal, mas esse é o erro comum, assim, bem que a gente encontra tradicionalmente quando a gente vai falar com gestores públicos sobre não só simplificação, mas também inovação,
0: E
1: porque
0: não.
1: eles, muitos acreditam que a inovação é uma tecnologia, é algo digital, enfim,
0: E
1: e
0: como que esses gestores, né, de maneira geral, recebem quando vocês chegam com propostas de inovação? Isso, esse tema ainda assusta alguns gestores públicos, doutora?
1: em certa medida, alguns assustam, porque quando a gente fala de desburocratização, simplificação, inovação, eu acho que inovação, acredito que inovação e simplificação são sinônimos, né? Desburocratização não acontece sem inovação também. Então, mas no fundo, a gente leva com a inovação e com a simplificação mudanças, né? Mudanças culturais, mudanças nos processos e toda e qualquer mudança, independente se é setor público ou privado, ele acaba gerando algumas resistências, às vezes
0: Dá
1: dá
0: trabalho.
1: trabalho, os gestores públicos precisam participar do processo. Só que o que a gente tem feito para a gente conseguir diminuir um pouquinho essas resistências e conseguir alcançar uma mudança cultural dentro da gestão pública, que no fim é isso que a gente provoca junto com os gestores públicos. A gente envolve esses gestores públicos na construção dessas simplificações, dessas soluções. Então, quando ele faz parte dessa construção do que é possível simplificar, como simplificar, para encontrar esse equilíbrio entre o que é bom para o empreendedor, mas também o que é bom para a gestão pública, a gente acaba quebrando um pouquinho desse paradigma, e os gestores públicos, eles recebem muito melhor todas essas propostas de inovação e simplificação dos processos. Então, essa mudança cultural, acho que parte, né, Karen, por esse envolvimento, porque gera um pertencimento desses gestores públicos no processo.
0: Porque muitos repelem também essa inovação por desconhecimento, né? Por puro
1: Desconhece.
0: desconhecimento. E tem um outro ponto, Beatriz, que nós escutamos muito. Aqui o tribunal, ele visita vários municípios do estado
1: Sim.
0: de São Paulo e senta frente a frente com os gestores desses municípios que nos trazem as principais dificuldades. E quando nós falamos em inovação, muitos gestores trazem o seguinte, que faltam recursos. Então, além da vontade, às vezes o gestor tem vontade, quer implementar uma mudança inovadora, mas alega a falta de recursos. Isso também é um problema que vocês, com frequência ouvem no Sebrae?
1: O orçamento público, ele sempre é um desafio para todas as gestões, seja municipal, estadual, enfim, gestão pública, e o orçamento, melhor dizendo, ele realmente é um desafio. O que é importante que a gente sempre reflete com gestores públicos, ou tenta refletir com eles, que a inovação e a simplificação não necessariamente precisa envolver recursos, porque muitas dessas inovações, dessas simplificações, elas podem ser uma melhoria do processo que não necessariamente gere um desembolso municipal, pode ser uma mudança cultural, algo. Eu faço assim agora. Antes eu bati um carimbo aqui, agora eu não bato porque o processo vai ser mais rápido, mais simplificado. Então, orçamento: se eu quiser implementar, por exemplo, uma ferramenta tecnológica, a gente vai precisar conversar da onde a
0: Sim,
1: gente vai
0: isso.
1: conseguir organizar esse recurso. Mas não necessariamente o processo de inovação, o processo de simplificação envolve, às vezes, só uma revisão processual que. Não envolve, né,
0: Grandes
1: tecnologias,
0: custos ou
1: exato,
0: uma grande tecnologia.
1: podem ser realizadas, né? Só uma revisão de fluxo, revisão de processo, um dia, 2 dias dos gestores públicos lá junto com a equipe do Sebrae, a gente consegue montar uma revisão processual, né? Implementar essa revisão. Então, orçamento, sim, é um desafio, mas quando a gente fala de simplificação e inovação, não necessariamente existem alternativas para a gente conseguir inovar e simplificar sem envolver tanto dinheiro, tanto recurso,
0: Tanto
1: necessidade.
0: investimento.
1: Então, é possível a gente caminhar por algumas
0: Sim.
1: alternativas.
0: E Beatriz, nós falamos aqui das dificuldades, mas eu queria também trazer bons exemplos, né? Exemplos bem-sucedidos, feitos que vocês acompanham no dia a dia, que fazem a diferença. E eu queria ouvir de você quais exemplos mais inspiradores que você tem acompanhando esses municípios de perto, acompanhando esse processo pela busca da inovação. A gente está. Tem falado muito sobre isso aqui dentro do Tribunal de Contas também. Tem inteligência artificial, né,
1: Sim.
0: que chegou para ajudar, para ser uma ferramenta. Nem
1: Ferramenta.
0: todos ainda sabem usar, nem todos sabem diferenciar os benefícios, há os riscos também envolvidos nessa tecnologia. Mas eu queria que você dividisse com a gente algum exemplo inspirador, algum exemplo bem-sucedido quando a gente fala em inovação dentro do Sebrae.
1: Karen, nós temos, assim, grandes referências, né? Mas eu vou compartilhar com você um município muito recente até. O Sebrae tem um prêmio que chama Prefeitura Empreendedora. Prêmio Sebrae Prefeitura Empreendedora, onde nós, de tempos em tempos, a gente premia bons exemplos na gestão pública e que, de fato, melhoram o ambiente de negócios, né, Karen? Esse ano nós tivemos essa premiação. E nós temos uma categoria específica que chama inovação. E o município que foi laureado, foi premiado, reconhecido nesse eixo de inovação foi o município de Vinhedo. Município de Vinhedo da região lá de
0: Campinas.
1: Campinas, exatamente.
0: É.
1: Eles têm implementado uma série de projetos muito legais, voltados para a inovação. Então, eles estão trabalhando com o Sandbox, que veio junto com o Marco Legal das Startups. Nós também trabalhamos com eles a compra pública de solução inovadora. Então, é um município que tem se despontado assim como uma referência para nós do Sebrae, tanto que foram reconhecidos na categoria de inovação. Então, Vinhedo. Nós temos também incentivado muito, Karen, os municípios a inovarem usando, como eu disse, o Marco Legal das Startups. O Marco Legal trouxe uma possibilidade, novas formas de contratação para os municípios, para aqueles que querem, de fato, comprar inovações, não sabem por onde começar ou como comprar inovação, porque a gente sabe que tem inovação, às vezes tem umas características específicas. Então, a gente tem incentivado bastante também os municípios a utilizarem o Marco Legal das Startups. Eles estão, né, a gente está nesse processo de consultoria com alguns municípios aqui do estado. Então, esses que estão também usando o Marco Legal têm se despontado como referência em inovações, né, municípios inovadores.
0: Então, vamos aprofundar um pouquinho isso, né? Uma prefeitura que ainda não foi atrás desse tema de inovação, ou que pouco empreende, que tem potencial para empreender mais. Então, assim, ela, por
1: Ótimo.
0: exemplo, está aqui assistindo a nossa entrevista e fala assim: ah, interessante, quero saber mais. Como que é o processo, né? Quem que ela procura? Como que ela faz essa aproximação com o Sebrae para
1: Perfeito.
0: buscar, empreender em inovação?
1: Perfeito, Karen. O Sebrae hoje, ele conta. Hoje a gente está presente quase que em 99% dos municípios. A gente tem presença física, né, do SEBRAE, nos 99% dos municípios do estado de São
0: Olha, é
1: Paulo.
0: muito importante esse número, né? Muita
1: Muito.
0: gente
1: Então, a gente tem
0: desconhece
1: uma
0: esse. Sim.
1: capilaridade muito grande, assim, a gente consegue chegar de fato nos empreendedores, principalmente, mas também nos gestores públicos. Então, os municípios que quiserem conhecer as nossas soluções, que são todas gratuitas para cidades, para os gestores públicos, tanto de simplificação como inovação, só procurar o nosso escritório regional ou os nossos postos do Sebrae aqui, lá eles estão preparados assim para orientá-los e
0: Para
1: acessar os
0: ouvir.
1: nossos projetos, nossos programas e também receber essas orientações, né, por onde começar e assim por diante. Mas se eu puder, aproveitando a oportunidade, Karen, assim, municípios que querem inovar ou simplificar o processo, eu sempre, quando eu vou conversar com gestores, secretários, secretárias, eu sempre sugiro que eles comecem do básico, que é a primeira coisa que a gente precisa fazer é revisitar o seu processo, olhar esse processo, revisitá-los, mas a partir do ponto de vista do usuário, daquele que usa esse processo de licenciamento, por exemplo, ou aquele que vai consumir aquele serviço. Acho que é um outro benefício no processo de inovação e de simplificação. Que os gestores públicos se coloquem no lugar do cidadão, do empreendedor, para incutir essas simplificações e essas inovações, porque eles vão consumir e é para eles que a gente cria processos, benefícios, políticas públicas. Então, nada melhor do
0: Sim.
1: que revisitar esses processos a partir do olhar de quem vai de fato consumir essa política pública. Então, se eu pudesse deixar uma dica, é revisite esse processo do ponto de vista do usuário, né? Seja empreendedor, seja cidadão.
0: E doutora Beatriz, existem hoje movimentos relevantes para transformar boas ideias, né, que são muitas que eu acredito que surjam aí nesse processo, em políticas públicas permanentes?
1: A gente tem visto, por exemplo, algumas iniciativas de alguns municípios com laboratórios de políticas públicas, onde eles testam políticas públicas antes de fato implementar, para ver se precisa de alguma adequação. A gente tem ferramentas nas próprias legislações que permitem com que os gestores públicos façam esses testes para entender qual vai ser a aderência, o que eles precisam adaptar, seja em termos de infraestrutura, seja de termos legais, institucionais, antes de implementar a política pública. A gente tem o exemplo, né, do sandbox, que é esse ambiente de experimentação, onde os gestores públicos eles afastam as regulamentações, testam essa inovação e aí percebem como vai ser essa aderência. Então a gente tem algumas inovações, na verdade, algumas ações e possibilidades que fazem com que o gestor público possa testar e depois transformar isso numa política pública muito mais efetiva e eficiente, né? Então, sem contar, a gente tem algumas redes de políticas públicas, né, de gestores, onde eles trocam experiências. Acho que isso também é muito importante para a gente sempre estar
0: Para
1: antenado
0: encorajar também o
1: e
0: investimento,
1: encorajar
0: né?
1: corretamente. Exato.
0: E hoje, Beatriz, o que pode fazer um processo, né, ou alguma ideia, um projeto inovador fracassar dentro do governo? Há como medir se uma inovação realmente deu certo? É um pouquinho disso que a gente está falando, mas assim, eu queria entender em qual momento que, por exemplo, aquela ideia é rechaçada.
1: Exato. Eu acho, eu acredito, Karen, a gente já conversamos um pouco sobre isso, e na maioria dos casos que eu tenho experiência, essas inovações, esses processos acabam fracassando porque muitas vezes eles não foram pensados a partir, como eu disse, do ponto de vista de quem vai consumir a política pública, né? Seja do ponto de vista do empreendedor, seja do ponto de vista do munícipe, né? O gestor público, ele até entende que aquele processo é importante, mas como muitas vezes não coloca esse cidadão no foco da solução, né? De como ele quer consumir essa política pública, como, quando, onde, por que que ele quer consumir, a mesma coisa se a gente troca em cidadão por empreendedor, enfim. Então, na minha experiência, Karim, o que leva esses processos ou essas inovações a não alcançarem grandes sucessos é porque eles são pensados sem colocar o munícipe, né, ou o empreendedor no
0: No
1: foco, em primeiro
0: foco,
1: lugar.
0: sim.
1: Aí, quando eu implemento a política pública, vou de fato aferir se ela foi aderente ou não, eu percebo, ah, o aplicativo não está funcionando, ninguém está consumindo, mas porque muitas vezes a gente não foi atrás desse
0: Sim.
1: empreendedor, desse munícipe, antes de criar essa solução, né? Então, assim, tradicionalmente, esse é o grande desafio, né, para que as políticas públicas, melhor dizendo, as inovações na gestão pública aconteçam de fato, é colocar de fato o cidadão em primeiro lugar, né, como foco da solução desse grande desafio.
0: É, nós já observamos grandes transformações e mudanças para melhor. Agora, será que o cidadão comum ele consegue notar essas transformações positivas no dia a dia deles? Como que é? O cidadão chega a fazer contato com vocês, expor algumas reclamações ou inclusive fazer elogios quando ele percebe que alguma coisa mudou?
1: Sim, eles percebem porque facilita a vida deles, mas às vezes eles não entendem, não conhecem a fundo qual que é a tecnologia que foi implementada, mas eles percebem que um exemplo clássico, né, de quando a gente está trabalhando em simplificação de processos, simplificação do processo de abertura de empresas. Então, quando eu consigo simplificar, a consequência disso é o empreendedor conseguir abrir mais rápido, abrir e legalizar a sua empresa de forma mais rápida. Então, quando ele consegue abrir e legalizar a sua empresa de forma mais rápida, ele está sentindo esses resultados dessas simplificações, dessas inovações. Então, eles percebem, sim, esses resultados, né? Mas eles percebem quando ele tenha o problema dele resolvido de forma rápida, de forma eficiente, ou quando ele consegue acessar uma informação, né, da gestão pública de forma transparente, objetiva. Então, eles conseguem perceber, em certa medida, o resultado, o benefício dessas inovações. E a gente recebe isso muito dos nossos empreendedores. A gente percebe de alguns fóruns que a gente participa, desse contato direto que a gente tem com os empreendedores. E nós alcançamos, na verdade, a gente acompanha alguns indicadores de melhoria do ambiente de negócios. Então, abertura de empresa. A gente está falando, né, dessa temática. A gente percebe que de 2023 até este ano, a gente já reduziu assim drasticamente o tempo de abertura de empresas no nosso estado de São Paulo, né? Porque a gente tem o governo do estado de São Paulo tem implementado uma série de projetos e programas que de fato melhoram e simplificam o ambiente de negócios. E isso traduz, né, em números do aumento da quantidade de empreendimentos abertos aqui no estado de São Paulo, tem aumentado porque está mais fácil empreender aqui no nosso estado. Então a gente consegue perceber essas simplificações, os empreendedores percebem também porque eles têm o seu problema resolvido de forma mais rápida, e a gente acompanha nesses indicadores que são mensurados também, como, por exemplo, o tempo de abertura de empresa. Se
0: Sim.
1: diminui, a gente tem um ambiente mais simplificado para o empreendedor.
0: Beatriz, e nosso tempo está chegando ao fim, então vou fazer duas perguntas em uma,
1: Tá
0: tá?
1: bom.
0: Para a gente finalizar. Saber como vocês, gestores públicos, são preparados, né? Quem prepara vocês para dar esse auxílio para os municípios? E qual legado você, Beatriz, gostaria de deixar para os futuros gestores públicos, né? Que tipo de ensinamento você gostaria de compartilhar, deixar e que eles seguissem?
1: Nós do Sebrae, a gente defende a causa das micro e pequenas empresas, né? Então, o nosso trabalho é fazer com que a gente tenha um ambiente de negócio mais favorável para as micro e pequenas empresas e, ao mesmo tempo, a gente fortaleça essas micro e pequenas empresas para que elas possam cada vez mais gerar emprego e renda. Então, nós, né, do Sebrae, o corpo técnico do Sebrae, a todo momento a gente está antenado nas inovações, no que os empreendedores precisam, o que eles trazem, nos trazem de demanda, e ao mesmo tempo a gente tem escutado muitos gestores públicos de como eles querem trabalhar a inovação em governos, por que eles querem, como eles podem trabalhar, enfim, para melhorar o ambiente de negócios, e tudo isso gera insumos para que a gente construa esses projetos, esses
0: Sim.
1: programas. Então, a gente considera muito a visão do nosso público final, né? Sejam os
0: Sim.
1: empreendedores e gestores públicos, porque os gestores públicos pautam ali as legislações que impactam
0: Sim.
1: positivamente ou não os empreendedores. Então, nós trabalhamos muito próximo dos gestores públicos. E eles são os nossos insumos, principais insumos para aquilo que a gente desenvolve, seja construindo consultorias, instrutorias para ambos esses públicos. E se eu puder, deixar uma sugestão para os gestores e gestoras públicas que trabalham com essa agenda, é que eles a inovação, né, ela é positiva a partir do momento que a gente coloca pessoas no centro, né? Elas são boas, políticas públicas são boas quando a gente melhora a vida dos cidadãos, melhora a vida dos empreendedores. Então, isso é algo que a gente sempre leva, né, para as nossas ações no Sebrae. E eu gostaria, já que você perguntou, deixar também essa visão, né, essa missão, compartilhar essa missão do Sebrae, que é tudo que a gente desenvolve para melhorar
0: A
1: a
0: vida da
1: vida
0: população.
1: da população, sobretudo dos pequenos empreendedores. Então, que também eu seja assim, junto com os gestores públicos.
0: Ótimo. Beatriz, foi um prazer conversar com você,
1: Prazer
0: ouvi-la.
1: é
0: Nosso
1: meu,
0: tempo voou.
1: Karen. Pois é, passou muito
0: Passou
1: rápido.
0: muito rápido, mas muito bom ouvi-la, saber, né, desse trabalho importante que o Sebrae realiza, essa troca de informações aqui no nosso bate-papo do Mulheres que Transformam. Foi uma honra e até a próxima.
1: Obrigada, Karen. A honra é minha. Até a próxima.
0: Obrigada. A transformação dos governos passa por pessoas dispostas a questionar velhos modelos e construir novas soluções. E a conversa de hoje mostrou que, além da tecnologia, é preciso sim coragem para mudar, simplificar processos e colocar o cidadão no centro das decisões. Eu agradeço a Beatriz Renó pela participação e a você que nos acompanhou em mais um episódio do Mulheres que Transformam. Nos vemos no próximo programa. Tchau!
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4: O que é o beach tennis? Como que funciona?
5: O beach tennis ele veio de uma junção do vôlei com o tênis de quadra mesmo. Então, você imagina ali que é como se fosse o vôlei de praia, só que a gente está com duas raquetes na mão e a bolinha do tênis, que é a bolinha que veio das quadras, só que um pouquinho mais murcha. Então, essa bola ela tem 50% de ar dentro só. Não é igual a do tênis, que ela é completamente cheia. Essa daqui é meio termo, então ela é mais macia, mais gostosa, mais fácil, mais lenta.
4: Diferente, então.
5: Diferente, diferente. O tênis é muito rápido, o beach tênis é um pouco mais lento. No profissional, atinge uma velocidade, mas ainda assim diferente do tênis normal e também do vôlei. Esse mix das duas modalidades uniu e deixou mais acessível para todas as idades, a todas as categorias. Então, o filho joga com a mãe, com o pai, a pessoa que tem um pouco mais de peso também joga, não tem problema nenhum. A pessoa mais magra, criança, o idoso, então isso uniu bastante todo mundo.
4: Legal, eu queria que você mostrasse um pouquinho agora para quem está em casa essa raquete sua aí, que é diferenciada, né? Essa raquete aí, o que é essa raquete aí?
5: Essa é uma raquete de 3K, 3 folhas de carbono, é uma raquete da AMA. é um lançamento agora 2027, então é uma raquete que tem tecnologia para que você não machuque o cotovelo, que você não tenha lesão cotovelo, ombro. Então, o que essa raquete ela vem? Ela vem com um EVA soft, ela tem uma tecnologia de gel, que é ABS gel, que absorve todo o impacto, então não leva impacto para o seu punho, para o seu cotovelo. Então é uma raquete de ponta de linha. Normalmente uma raquete 3K é mais confortável. Então para a galera mais iniciante, para a galera que está começando, uma raquete 3K, que é mais ou menos esse modelo aqui.
4: Que legal, que legal. E hoje como que você vê o desenvolvimento, né, das estruturas para jogar beach tennis? Como é que você vê essa evolução?
5: Olha, há mais ou menos uns 10 anos atrás, 11 anos atrás, quando eu comecei a jogar, a raquete, a gente tinha a sensação que a raquete era de papelão. Era muito pesada. Você coloca aí uma raquete de madeira maciça com um EVA dentro, era muito diferente. Hoje, cara, é delícia, é gostoso. Então, eu tenho alunos de 70 anos que bate na bola, joga, não sente nada, consegue jogar com pessoas que batem forte. Então, você sente mais conforto. A evolução do material e do esporte em si foi gigantesca.
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0: país. Então a gente pensou bastante na questão dos papéis que essas áreas estão cumprindo. Todo mundo usa inteligência artificial o tempo inteiro hoje nos seus aplicativos, nos seus programas, na sua vida, quando você vai chegar em casa, quando você vai ter acesso ao seu clube, seja lá o que for, certo? E a formação matemática da sociedade é uma questão importante. O engajamento, quando a gente diz, é que a gente precisa que todos os atores, então a sociedade civil, governo, nós da universidade, todo mundo entenda a importância da matemática, justamente para a gente tomar boas decisões e para a gente formar a futura geração das nossas crianças, dos nossos jovens, que vão ser no nosso lugar daqui para frente. Acho que essa é a palavra-chave.
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mais de 1.600.000 pessoas. Esse é o tamanho da população indígena aqui no Brasil. O ciclo indígena chama a atenção para a diversidade e, principalmente, para o papel das mulheres na preservação dos saberes, dos territórios e da cultura. São 860.000 mulheres indígenas, em muitas comunidades, que ajudam a manter vivas as línguas, os rituais, os conhecimentos e as tradições. O Revista Lespe de hoje vai reverenciar essas guardiãs da memória.

0: Olá, hoje é dia de reconhecer vozes que carregam histórias milenares. Vozes que preservam línguas, culturas, tradições e uma forma de viver em conexão com a terra. Amanhã, dia 5 de setembro, é o Dia Estadual da Mulher Indígena. O Revista Lesp vai mostrar a diversidade dos povos originários e, principalmente, o protagonismo das mulheres indígenas. Elas são guardiãs de saberes transmitidos entre gerações. Participam da produção de alimentos, defendem os territórios e ocupam cada vez mais espaços de liderança. Uma diversidade que faz parte da nossa história e que precisa ser conhecida, respeitada e valorizada principalmente. No Revista Lesp de hoje, a gente vai conhecer essas histórias e falar sobre cultura, preservação, liderança e os desafios enfrentados pelas mulheres indígenas. Aqui no nosso estúdio hoje com a gente, cadê as nossas convidadas? Olha, a Sônia Derrá, né? Mestre de Saberes do Museu da Cultura Indígena, aqui de São Paulo. Tudo bem, Sônia? Seja bem-vinda. Obrigado por ter aceito nosso convite.
1: Não, obrigado a você pela oportunidade de estar aqui.
0: Obrigado. A oportunidade, o prazer é nosso, tá? Porque eu sei que você tem cada história que vai contar pra gente, dividir essa experiência, mas também vai ser homenageada, tá?
1: Ah, tá bom. Obrigada.
0: Olha, a gente também recebe aqui a Ana Pancararu. Acertei, Ana?
1: Acertou.
0: Ela é arquiteta indígena e é presidente do Instituto Oca Florescer, com projetos aí que destacam o viver indígena nos tempos atuais. Ou seja, ela é uma mulher indígena super atualizada do jeito que tem que ser e que elas merecem, né, Ana? Tudo bem? Obrigado por aceitar o convite.
1: Muito obrigada. Estou muito feliz por estar aqui. Honrando, né? Eu sempre digo que antes de falar, a gente tem que primeiro pedir permissão para quem veio antes. Então, primeiro eu peço permissão ao meu povo para estar aqui. Muito obrigada.
0: Que legal. E em nome, né, dos nossos povos brasileiros, ou do povo brasileiro, eu já quero começar assim, homenageando vocês, dando os parabéns, falando da importância de vocês para a nossa história, não só do Brasil, né, mas para o resto do mundo também, porque a gente precisa pesquisar bastante para entender melhor. De vocês, eu já sei que a gente tem uma dívida gigantesca, né? Falta realmente mais acompanhamento, faltam muitos pedaços importantes da história. E eu queria que vocês falassem como é realmente de lá para cá. Melhorou? Vocês se sentem hoje mais inseridas? Como é hoje a vida de vocês?
1: Comece. Bom dia novamente.
0: Bom
1: né?
0: dia.
1: Hoje a gente tem condições de ter voz. A nossa voz antes era muito calada, né, através dos homens, porque sempre o homem era o que tomava a frente das falas, era o homem que sempre começava a fazer suas reuniões, e as mulheres ficavam ali só ouvindo. Hoje não, hoje nós temos a oportunidade de estar na frente das lutas, a gente tem a oportunidade de estar nas batalhas junto com os homens, principalmente o povo Guarani, que está sempre ali, os dois juntos, trabalhando juntos, né? Então, a gente hoje tem a oportunidade de contar a nossa própria história, falar sobre as nossas dificuldades, e hoje a gente tem voz, através das mulheres também, das outras mulheres também que estão hoje aí nos de protagonismo também. Acho que isso que é importante.
0: Ana.
2: Então, eu penso que foi muito desafiador chegar onde a gente chegou. Estar aqui hoje é um desafio. E por que é esse desafio? Uma das coisas é o que a Sônia trouxe, que é esse protagonismo que sempre foi, principalmente pós-colonização, dado para os homens, né? Transferido o sistema para o sistema das aldeias. E nós mulheres ficávamos sempre nos lugares mais cozinha, cuidado. Então, houve um momento que não, que a luta das nossas mais velhas, inclusive aqui eu falo de uma mais velha, que é a Cacica Hilda, que ancestralizou ontem, ela é um grande marco para as mulheres indígenas Pancararu hoje estarem onde estão. Porque a gente teve a possibilidade de também sair, de poder estudar, e aí fazendo o nosso mote, como dizem na nossa terra. E hoje estamos aí para poder também reivindicar ainda mais espaço. Ainda falta muito, mas já estamos começando.
0: Mas temos avanços, né?
2: Muitos
0: É,
2: avanços.
0: essas imagens, por exemplo, que a gente está vendo agora aqui no nosso telão, as pessoas vão ver também em casa, olha que imagem linda. São mulheres, né, indígenas, muitos espaços, e algumas fotos mostram, inclusive, essas mulheres no meio de cidades comuns, normais, população, outras, né, outras populações também, e que isso é muito legal de ver, né? Porque eu lembro que antigamente era uma cena que não existia. A gente não tinha contato, por exemplo, com mulheres indígenas, é, né, como você, Sônia, como a Ana, principalmente, e hoje vocês estão em todos os lugares, como sempre deveria ser, né? Ou como deve ser. E isso é muito importante. Isso para, às vezes, vocês param, às vezes, para refletir sobre isso. Por exemplo, você, a Sônia, por exemplo, entrou aqui toda com a característica dela, né, de uma mulher indígena, no meio da casa do poder, a casa do povo, e você entra sendo respeitada, está aqui numa televisão falando da sua cultura. Isso, de uma certa forma, passa um filme assim para você na cabeça?
1: Passa porque esses espaços eram muito restritos a nós. Que a gente tem a moda, né, fazendo desfiles, que estão nesse protagonismo. E que é isso que eu falo, a gente tem que estar nesses espaços onde a gente nunca teve, né? Espaço na televisão, espaço na moda, fazendo comercialização, mostrando a sua cultura através das redes sociais ou através de alguma mídia. A mídia ainda tem que dar um pouco mais de relevância a essas mulheres, né? Mas aos poucos a gente está adentrando esses lugares. É importante estar, tá? Porque é através da nossa voz que as pessoas começam a construir um olhar diferente. Porque ainda há alguns anos nós éramos muito apagadas. As aldeias eram apagadas, discriminadas. Hoje não, hoje, quando uma mulher indígena está falando, as pessoas param para ouvir. Sabem que a gente ali vai estar mostrando algo que não é conhecido, né? No museu, por exemplo, onde eu trabalho, ele é um espaço onde a gente tem voz, vários povos têm voz ali. A gente fala sobre cultura, sobre tradição, sobre queimadas, invasões de territórios, enfim. Mas são espaços que dão liberdade da nossa voz.
0: Vocês acham, começando pela Ana agora, vocês acham que culturalmente, né, historicamente, a gente tem um pouco de culpa? Por exemplo, nas escolas, é um assunto que eu sei que incomoda muito a vocês, principalmente, mas ao mesmo tempo é importante a gente tocar nesse assunto até para a gente ensinar as novas gerações e as gerações do passado, como, por exemplo, a minha. Eu aprendi de uma forma. Na escola, por exemplo, a gente falava, né, algumas expressões que não são mais faladas, por exemplo, o índio, oca, cacique e por aí vai. A gente aprendia, né, que uma pessoa indígena era uma pessoa completamente diferente, parecia ser um ser de outro planeta, o que não é verdade. Hoje, né, a gente está aqui com vocês, a gente está muito inserido, a gente tem contato com vocês e todo mundo aprendeu que as pessoas são diferentes, cada um tem sua cultura e que isso é normal. Vocês acham que isso tem um pouco de culpa? O que nós aprendemos, assim, o que a maioria aprendeu lá nas escolas?
2: Demais. Eu penso que nós também, nós indígenas, nós mulheres, nós homens e etc., nós também tivemos essa educação, porque foi o que foi a narrativa contada, né? A narrativa do ganhador sobre, entre muitas aspas, a narrativa do perdedor. Então, como nós não tivemos voz, os ensinos passados foram os ensinos de quem nos colonizou. Então, para além, né, das nomenclaturas proibidas, os estigmas. O índio preguiçoso, o índio que só vive para pescar, o índio que não trabalha. Essas outras narrativas também são culpadas por todo esse apagamento, por todo esse silenciamento. Então, não são pessoas culpadas, mas toda a forma de aprendizagem que optou por não escutar o outro lado.
0: Que exemplos assim vocês têm para falar aqui para a gente agora que nós aprendemos ali nos livros da escola e que são coisas meio que absurdas que não existem, que não tem nada a ver? Contem assim para a gente quais são os exemplos.
2: Um mito muito conhecido é o mito do espelho, por exemplo, que nós indígenas trocamos o Brasil por espelhos. E é um absurdo se a gente for parar para avaliar um outro mito muito grego chamado mito de Narciso. Narciso Então a gente se via. A lógica de ter trocado um país ou as nossas riquezas por algo que a gente já tinha naturalmente.
0: Então, isso é um mito
2: Mito.
0: erradíssimo,
2: Ah,
0: né? Olha
2: erradíssimo,
0: só como é importante a
2: absurdo.
0: gente aprender, né, gente?
1: É,
0: O que mais, Sônia?
1: essa forma de trazer essa palavra índio, de trazer essa palavra tribo, foi o próprio livro de história. Ele é um apagamento desde a época da invasão desse país. Então, nós tínhamos que ser apagados para não ter existência nesse país. Então, e hoje não. Hoje a gente tem, como eu falei, a voz da mulher, ela é muito importante. Hoje nós somos povos originários, somos povos indígenas, somos aldeias, somos territórios, né? Então, não existe a palavra tribo. Tribo é algo inventado lá na colonização há 500 anos atrás.
0: É importante a gente trazer essa informação, porque a gente sabe, né, que muita gente tem dúvidas e ninguém melhor do que vocês para tirar realmente essas dúvidas. Então, tribo, índio, são palavras que ofendem, né?
2: Sim,
1: Estereotipadas, né?
2: porque são palavras que o colonizador colocou em nós. Não fomos nós que escolhemos. Eles nunca perguntaram como que vocês querem chamados, como que vocês querem ser chamados. Então, tribo remete à selvageria. Então, sempre para nós, o estigma de selvagem, de violento. Então, eles precisavam de palavras que deturpassem as nossas imagens. Então, um outro mito que a gente não devia nem repetir, que é o mito da pessoa, da mulher pega no laço. Isso é um mito da romantização de um processo extremamente violento contra as mulheres que não queriam casar com esses colonos, com essas pessoas invasoras de terra e que eram pegas a forças e levadas.
0: Como animais, né?
2: Exato.
0: Como animais. Incrível isso. E isso, nada disso existe. Como nós aprendemos errado, né? Que bom que ainda dá tempo, que bom que tem vocês aqui, né? E onde é que vocês, mulheres, né, indígenas, querem chegar, hein?
1: Olha, nós precisamos cada vez mais, como eu falei, ocupar espaços.
0: Sim.
1: Ainda há espaços a ser ocupados, que a gente ainda não está inserida. A gente precisa ter um espaço onde a gente tenha a liberdade de ser mulher indígena. E muitas das vezes nós somos limitadas. Tem muitas situações que nós somos limitadas. Então, a gente precisa cada vez mais ocupar espaços que ainda não estamos lá ainda.
0: Agora, Sônia, quando você fala em ocupar espaços, é sem perder a sua essência, a cultura de vocês, né? E isso é importante a gente falar.
1: Muitas das vezes eu já ouvi falar da nossa roupa, a roupa que nós usamos comum, né? Mas vocês usam roupa. Mas nós estamos inseridos dentro de um estado, dentro da cidade praticamente.
0: Sim.
1: Não foi a aldeia que chegou até a cidade que foi adentrando dentro do nosso território. Então a roupa hoje ela é algo que é necessário usar, ter um celular é necessário usar.
0: Sim.
1: A gente se comunica com outros parentes do nosso território através da comunicação, do celular, né?
0: Isso mostra uma palavra que no passado, como a gente estava falando desses erros, não existia, né? Civilização mesmo. Porque vocês são pessoas super inteligentes, né? Ser inteligentes são pessoas que respeitam também as outras culturas. Que eu achei o que você falou incrível. Que geralmente quando a pessoa, uma pessoa indígena, não, você está dizendo, olha, a gente vende roupa, a gente está indo para uma cultura, para a gente está indo para uma cidade, como a gente faz em qualquer outra cidade ou país, respeitar a cultura do outro, né?
1: Nunca vamos deixar de ser quem somos por causa de roupa ou por causa de celular.
0: Sim.
1: Nunca vamos deixar.
0: Super interessante isso que ela falou, né, Ana?
2: Muito interessante, porque o contexto é assim: qualquer tecnologia que a gente use pertinente ao mundo que não é nosso, tira a nossa identidade. Isso é uma mentira. Então você perguntou onde é que a gente quer chegar? Nós queremos muito mais autonomia de poder escolher. Quais mundos a gente quer viver, quais mundos a gente quer construir, que tipo de tecnologia a gente quer poder produzir, porque nós também temos as nossas tecnologias. Tem uma fala no nosso povo que diz assim: todo ser tem sua ciência. Então não existe uma ciência que determine por nós, mas todos nós temos as nossas ciências. E é isso que a gente quer, poder produzir as nossas ciências de forma mais autônoma, sem ter essa intervenção direta de tudo que a gente faça. Tem um estereótipo, ou tem um estigma, ou retira de nós alguma característica que é da nossa essência.
0: E falando nisso, o 5 de setembro é oficial aqui em São Paulo e dedicado à mulher indígena através de uma lei debatida e aprovada aqui na Alesp. É a Lei de número 17.786 de 2023, que instituiu o Dia Estadual da Mulher Indígena. A lei integra, inclusive, oficialmente, no calendário do nosso estado, o reconhecimento, a valorização e a visibilidade também, a luta, a questão também do protagonismo, né, o histórico das mulheres indígenas e, claro, toda a importância que vocês têm na nossa cultura e na nossa história. Afinal, todos nós, né, estamos inseridos nesse mundo num contexto de uma maneira geral, não é? Vocês se enxergam dessa forma?
1: Bom, eu moro em contexto de aldeia, né? Então, quando eu estou dentro do meu território, eu não consigo enxergar a cidade. Eu não me vejo inserida na cidade,
0: Sim.
1: porque eu estou dentro da minha aldeia. Quando eu estou dentro do museu trabalhando, eu sei que meu território está ali protegido,
0: Sim.
1: mas eu tenho outro mundo atrás de mim, que eu preciso também levar a minha vida dentro da aldeia para esse outro espaço. Então, eu acabo ficando entre os dois mundos. Eu falo, quando eu vou para a aldeia, eu sou Sônia Gerá. E quando eu estou dentro do museu, eu sou Sônia Gerá da mesma forma. Só que num contexto de cidade. É fácil viver a cidade? Não é. Eu sei que não é. Mas eu prefiro estar dentro do meu território, que eu me sinto mais segura. E tenho a liberdade de ser eu mesmo.
0: E
1: Esquece.
0: que isso acontece com todos nós, né? A questão das nossas raízes, né? De onde a gente é, de onde a gente volta, isso acontece com todo mundo. E falando nisso, tá, meninas, preservar os territórios e a cultura indígena é preservar a nossa história e a nossa diversidade tão importante na formação do nosso Brasil. A gente conversa agora com o Renato Soares, ele que é documentarista, é fotógrafo e indigenista, que há 4 décadas dedica sua vida a registrar a cultura, os costumes e a ancestralidade dos povos originários do nosso Brasil. É um prazer conversar com você, Renato. Seja muito bem-vindo, tá, ao Revista Lespe. Tudo bem?
3: Bom dia, um abraço a todos aí no estúdio e um abraço a todos aí em São Paulo, na Lespe. Como vão vocês? Eu estou aqui na terra indígena de Xingu, na aldeia Curupuene, na aldeia do Usual, né?
0: Olha só,
3: E
0: que legal.
3: hoje começa o Quarupi aqui na comunidade.
0: Renato está longe, né? Isso mostra o amor, o profissionalismo que você tem. E eu já quero, apesar da distância, graças à tecnologia, né? Nós estamos aqui com mulheres indígenas também, ouvindo você, acompanhando esse teu trabalho, que é de extrema importância. E aí eu já quero começar a nossa entrevista. Como é que começou essa paixão, hein, Renato? Por que que você se dedica tanto a esse trabalho? O que que você sente? Qual a importância disso tudo?
3: Olha, a paixão começa desde muito jovem, da minha infância mesmo. Não sei te explicar o que é paixão, é algo que a gente gosta, mas eu transformei isso na minha vida. Cheguei do Amazonas tem uns 20 dias e vim para o Xingu. E vim fazer aqui a documentação do Quarupi. Daqui eu saio, devo passar na terra indígena Xavante e depois ali pelo Araguaia. Aí eu não sei quando eu volto para casa.
0: Renato, me tira uma dúvida.
3: O objetivo em si da documentação é mostrar para o Brasil o brasileiro que é desconhecido deles mesmos, né? Você tem ideia, a população indígena. Não a população, mas a diversidade. São mais de 390 etnias e mais de 274 línguas. E o brasileiro acha que é só o Tupi-Guarani, porque é o que é dito nas escolas. E é uma pessoa diferente daquilo que a nossa sociedade. É a criatura que não tem o pensamento do acúmulo de riqueza. É a pessoa que vive o dia de hoje. É uma cultura completamente diferente e muito simples.
0: Renato, me tira uma dúvida, a gente está aqui no nosso sofá com as nossas convidadas também, duas mulheres indígenas, a Sônia e a Ana,
3: Sim.
0: elas estão ouvindo você, elas estão vendo você aqui no telão, ó, falando com você.
3: Sim.
0: Me explica uma coisa, você tem algo a ver com a cultura indígena ou você não? Por que exatamente você foi para esse universo? E o que mais chamou a atenção nesse universo indígena até hoje, nesse seu trabalho que já dura tanto tempo?
3: Então, vamos lá, te respondendo a primeira pergunta. Quem é que no Brasil que não tem a ver com a cultura indígena? Todos. Ah, vamos lá. Eu sou descendente do português, de negro e indígena, e espanhol também. Aí tem pessoas que dizem assim: ah, eu sou de família quatrocentona. Ah, como assim, família 400? 400 anos atrás, os europeus que aqui chegaram, me desculpa a notícia para os patrícios, mas assim, foram todos assassinos, violentos. Então, se eu tenho que orgulhar alguma, se eu tenho que ter orgulho de alguma coisa, é dos povos originários que cá estavam. Porque o Brasil é isso, nós somos um caldeirão de raças, como dizia Darcy Ribeiro. Então, se eu tenho alguma coisa a ver com tudo isso, tenho. Você também tem. E as pessoas, muitas das pessoas que estão nos vendo, também têm. O Brasil tem tudo a ver com isso.
0: E por onde você já passou fotografando, o que mais chamou sua atenção? Qual é aquela. Eu sei que você não escapa dessa pergunta nunca, né? Mas a gente tem a curiosidade de saber qual é a foto, assim, que hoje mais chama sua atenção? É a foto que você quer guardar realmente para sempre na memória e que você tem mais orgulho?
3: Não, a fotografia mais interessante é aquela que eu ainda não fiz. Porque o que me move, na verdade, é continuar. Anos atrás, eu criei um projeto, isso junto com o Orlando Villas Boas. Então, eu disse assim: eu vou fotografar todas as populações indígenas do Brasil, toda a população indígena. Mas aí, quando, depois de muitos anos, já tinha fotografado mais, retratado mais de 100 comunidades, eu olhei e falei: nossa, eu acho que eu não vou conseguir, não. Porque eu não tenho financiamento, o trabalho eu faço sozinho. Ah, nos anos 90, eu iniciei um projeto que era: toda a população que eu fotografo, eu faço um contrato de cessão de direitos de uso de imagem. Então, quando eu vendo uma obra como esta daí, por exemplo, a comunidade recebe um terço. 33% é repassado como pagamento pelo direito de uso de imagem. Isso vai para a comunidade. Mas eu percebi que o mais importante não é a conclusão do projeto, mas é em si o caminho, a viagem, esse passeio por esse universo maravilhoso. Ver o outro, olhar para o outro, perceber o outro. E nos vermos no outro.
0: Ô Renato, hoje nós estamos homenageando as mulheres indígenas, né? Duas delas
3: Sim.
0: estão aqui, gerações também diferentes, mas trazendo muito da cultura indígena para a gente e nos ensinando também que é o mais importante. Em relação às mulheres indígenas, qual é a sua visão em relação a elas e como é em fotografar as mulheres indígenas?
3: Primeiro, um abraço para a Sônia, para a Ana. A Sônia, já estive com ela num museu aí em São Paulo, Museu dos Povos Indígenas, ali no Sumaré, Perdizes, ali para aqueles lados. Mas vamos lá. A mulher é o cerne de toda a família. O que dizer da mulher é como dizer da mãe, é como dizer da sua companheira, ou da sua filha, dos filhos. A mulher é a vida. Sem a mulher, você não tem continuidade. Não existe uma aldeia só de homens.

0: O universo feminino, que com delicadeza consegue criar a vida. É difícil falar do universo feminino sem lembrar, por exemplo, da minha mãe. Como diria assim, somos todos filhos da mãe. Sem a mãe não tem como falar desse universo sem ter delicadeza, sem ter e também poder. Porque as mulheres todas são muito poderosas.
1: Que legal, Renato. E quem quiser conhecer mais seu trabalho, como é que a gente faz para ter acesso a essas imagens incríveis que você faz? Quando você está falando aí, eu estava falando, nós estamos mostrando aqui para os nossos telespectadores muitas das principais fotos que você fez, por onde você passou, e é incrível a sua sensibilidade. A sua sensibilidade com a cultura
0: Obrigado.
1: indígena, eu acho que foi um casamento perfeito. A gente está vendo nesse momento imagens naturais que parecem verdadeiras obras de arte, pinturas, não parecem fotos, mas elas são reais e elas impressionam realmente. O teu trabalho é incrível. Quem quiser conhecer mais o seu trabalho, faz o quê, Renato?
0: Olha, você pode entrar pelo site www.renatosoares.com.br ou pelo Instagram também você pode me encontrar, Renato_Soares_. E se alguém quiser falar comigo, é só mandar um oi lá e puxar papo, que eu gosto de poder conversar. Agora eu vou te contar uma coisa sobre fotografar o outro, olhar para o outro. Eu só consegui chegar nessa proximidade que eu falo do que eu gosto de contar a partir do envolvimento sincero com o outro e perceber o outro, olhar para o outro de uma forma carinhosa. Essa moça que passou é a Nani, lá da Ticuna. Essa moça Calapalo, quer dizer, são pessoas queridas, pessoas amigas que eu conheço de fato e que eu convivo. E eu convivo, são 40 anos convivendo, criando amizades e criando relações. Aí são as mulheres cuicuro fazendo, trançando com buriti, fazendo cestarias. Bom, é um universo imenso, né? E eu agradeço por poder dar um oi aqui diretamente da terra indígena Xingu, um dia de Quarupi, né?
1: Que legal, Renato.
0: E espero poder continuar por muitos anos. Já vou te dar uma notícia. Hoje eu completo 60 anos aqui dentro da terra indígena Xingu, então me sinto realizado de poder comemorar aqui com os meus amigos.
1: Que legal, Renato. Aproveitando, né, meninas?
2: Sim.
1: Como é que fala parabéns para ele na língua indígena? Tem uma expressão?
2: Tenho
1: Tem, Sônia.
2: parabéns assim, não.
1: Oi?
2: A palavra parabéns não tem para os guaranis.
1: Oh, ela está dizendo que
0: Não
1: parabéns não
0: existe.
1: tem, não
0: É.
1: existe. Mas a gente, como é que a gente então faz uma homenagem no aniversário, Sônia?
2: A gente sempre agradece, né? Sempre agradece. A gente nunca pede para nós, a gente sempre está agradecendo para o outro. Então, agradecimento, a gente fala Gudjawete, Haveté, são palavras que ela tem esses universos. Não é um obrigado, seria gratidão. Eu acho que. É, gratidão por ele chegar aos 60 anos, gratidão por ele fazer esse trabalho incrível, gratidão por ele estar aí numa cerimônia do Quarupi, que é tão importante para os povos do Xingu. E tem minhas amigas também, né? Tem as minhas amigas Kalapalu, tem o Atatacalu, tem a Ana Terra, são mulheres potentes que também estão em linha de frente. Eu acho que.
1: Para você.
0: Como diria aqui da Aurá, ou Zuaucha, eles dizem aos pai,
2: Aos pais.
0: que é como dizer, bonito, feliz de estar aqui com vocês. Aos pai, eu.
2: Aos pais.
1: Aos pais, né? Então, obrigado, tá, Renato? Parabéns pelo teu trabalho, tá? A gente está divulgando aqui seu site, tá? Parabéns pelas fotos e feliz aniversário na minha cultura também para você, né? Tá bom? Até a próxima.
0: Obrigado. E parabéns a todas as mulheres deste Brasil e deste universo. Um abraço grande, um abraço aqui da do Xingu para todos.
1: Obrigado, então. Tá aí o
2: Gratidão, gratidão.
1: Renato Soares, direto do Xingu. Que homenagem, hein, meninas, para vocês no dia do aniversário deles. O presente foi para vocês. Como é que vocês se enxergam nessas fotos, né? O Renato tira a essência da mulher indígena.

0: da melhor forma possível. Como eu falei aqui, a gente olha essas fotos, né? São obras de arte, parecem pinturas. Como é para vocês ver esse trabalho?
1: A fotografia, ela tem uma fala muito forte, né? Então, o Renato e outros fotógrafos que já até ancestralizou, eles entram dentro desse mundo que às vezes é desconhecido para eles, e a fotografia, ela traz essa memória. São memórias que muitas das vezes vai ficar para sempre, para as futuras gerações, e que é necessário ter. Essas memórias e esses fotógrafos são mãos que levam essa memória através da fotografia. Então, é muito importante essas pessoas que se achegam até nós, fazem esse trabalho tão rico e poderoso que muitas das vezes a gente não tem possibilidade de fazer. E eles são essas mãos que trazem isso, né?
0: Muito legal, né? E sabe mais onde tem registros de vocês, da cultura de vocês? Para o lugar que a gente vai agora, porque começou hoje aqui em São Paulo a 28ª edição da Bienal Internacional do Livro, esse evento que a gente adora e que reúne mais de 800 escritores nacionais e internacionais. A repórter, a Beatriz Moreno, está lá no pavilhão da Bienal, na Zona Norte de São Paulo, e é a Bia que vai trazer as informações para a gente, né, Bia? Oi, Bia, tudo bem? Deixa eu ver que horas são, meio-dia e 10. Boa tarde para você.
2: Oi, Vini, bom dia para você e para quem está acompanhando o Revista Lespe de hoje. Olha, a gente está aqui na Bienal do Livro do ano de 2026. Ela acabou de começar, então abriu a partir das 10 horas da manhã, agora há pouco. E a gente está aqui em um dos 11 espaços culturais dessa feira, que deve receber aí, a expectativa é que mais de 800 mil pessoas passem por aqui. São 269 expositores e esses espaços culturais trazem aqui várias atividades para que quem estiver acompanhando a Bienal possa conhecer um pouquinho mais da cultura do nosso país, de diversas outras áreas aqui da literatura que fazem parte da nossa cultura. Inclusive, eu estou aqui com a Lucinda, ela que é a responsável por um desses espaços culturais, o Espaço Cordel e Repente. E a gente queria entender, Lucinda, para começar, como foi a iniciativa de trazer essa questão cultural do Nordeste aqui para a Bienal?
3: Em 2015 eu estava fazendo um evento lá em Recife e o presidente da CBL, meu grande amigo Luiz Torelli, viu esse nosso projeto de incentivo à leitura com as crianças de educação infantil até o fundamental e jovens e adultos e valorizando o cordel, porque o cordel, a nossa raiz lá no Nordeste, o cordel é conhecido por toda criança, né? Tem até um amigo meu que diz assim, que quando a criança nasce, já nasce falando um cordel. E ele me convidou para a gente montar esse espaço. Então, esse já a gente participou em 2016, 2018, 22, 24 e 26. Então, esse é um espaço dinâmico que a gente está aqui, cordelista, repentista, xilogravurista, autores, ilustradores, representando toda a força e a potência da cultura nordestina. Então, é um espaço bastante significativo, porque quando o autor se apresenta na Bienal de São Paulo, ele passa a ter visibilidade lá no seu reduto. Então, assim, agradeço imensamente à CBL e dizer que já estamos com cinco bienais e o nosso espaço a gente traz desde a criança a cordelista de 90 anos, escritores de 83 anos, então é um espaço mais eclético, mais inclusivo, mais dinâmico. Crianças, e esse ano a gente também está recebendo aqui um projeto de criança inclusiva, inclusive a editora, desde 2007, trabalha a literatura com o desenvolvimento da aprendizagem em várias escolas do Brasil. Então, venha conhecer o espaço, ele está maravilhoso, tem muitos títulos extraordinários. E esse ano, todo ano, a gente homenageia uma personalidade nordestina. E esse ano nós estamos homenageando nada mais, nada menos do que o nosso grande mestre, Ariano Suassuna, que no ano que vem faria 100 anos. Então, é Ariano rumo aos 100.
2: E olha, essa história das crianças que também estão produzindo, elas literalmente já nascem falando em cordel, viu? Essa história você vai conferir no Jornal da Lespe mais tarde, mas eu ainda queria falar como é que foi também esse processo de trazer Ariano Suassuna como grande homenageado, né? A grande força motora desse espaço cultural esse ano.
3: Eu digo sempre que o Nordeste é um celeiro de talentos. Então, o que é que nos falta? É oportunidade da visibilidade. Então, a gente já homenageou no espaço nos anos anteriores, Luiz Gonzaga, Rogaciano Leite e vários outros escritores. Então, a gente pensou nessa homenagem porque nada mais nordestino do que Ariano Suassuna. E a gente também já traz aqui artistas de vários lugares do Nordeste que moram no Nordeste ou em São Paulo ou no Rio. E o nosso espaço, todos esses anos, foi o segundo espaço mais visitado, mais elogiado e o mais animado. Então, assim, o nosso espaço, eu digo sempre, que a gente só perde para o patrocinador da Bienal. Então, venha conhecer, vale a pena. Vocês vão encontrar uma diversidade literária extraordinária. Nós temos literatura de cordel, quadrinhos, temos livros feito em bordado, temos vários lançamentos. Amanhã nós vamos ter Antônio Nóbrega e Braulio Tavares falando sobre a obra de Ariano Suassuna e de Guimarães Rosa. No domingo, dia 6, a gente vai ter o neto de Ariano, João Suassuna, às 18 horas, fazendo apenas, e tem uma imensa programação com cordelista, repentista, cantores, acordeonista, vai ser um grande sucesso.
2: Com certeza, Lucinda. Como você já me adiantou um pouquinho aqui o cronograma, eu vou te pedir licença e vou pedir para o Wilson Costa, que está aqui comigo, me seguir, porque a gente vai conversar agora, ó, com o Paulo de Tarso, que está por ali. Eu vou invadir um pouquinho o Paulo, do Paulo aqui. A gente vai entrar aqui, com licença. Vamos abrir. O Wilson vem me seguindo para a gente conversar com o Paulo, porque o Paulo, ele é um dos cordelistas que está por aqui. Ele vai, ó, contar para a gente um pouquinho como que vai ser essa experiência. Paulo de Tarso está aqui comigo, tudo
3: Oi, tudo
2: bem?
3: bem, Vi?
2: Conte para mim, como é que você começou com o cordel? Como é que foi esse início da sua história com o cordel?
4: Eu estou exatamente há 40 anos no cordel, certo? Iniciei na escola através de uma professora de língua portuguesa de saudosa memória, Maria do Carmo, e o incentivo de um tio que também escrevia cordel. E de lá para cá já são quase 100 títulos. Nós temos essa coletânea sobre Luiz Gonzaga, o eterno rei do Baião, são 13 cordéis para Gonzaga, se referindo aí ao 13 de dezembro, que é a data do rei do Baião. Temos agora em lançamento aqui também essa coletâneazinha aqui, que é o Dicionário Cearense, o Aurélio Cearense, né? O linguajar do estado do Ceará. E o nosso carro-chefe aqui, esse grande livro, Quando os Bichos Estudavam. Esse livro é editado aqui pela IMEP, a quem nós agradecemos. E aí a gente diz: Quando os bichos estudavam com humor e reflexão, traz a exemplo de Esopo uma importante lição dos animais que ensinam conceitos de educação. Então é isso, o cordel ele está aqui, eu muito feliz. Essa é a quinta Bienal que eu participo, todas elas a convite da editora IMEP, que é uma editora que tem olhado para o lado do nosso cordel.
2: E para você, qual que é a importância também de vir para cá, né, de trazer essa cultura nordestina para uma Bienal nacional, internacional? Tem muitos artistas, né, muitos escritores que vêm de todas as partes do mundo aqui para participar. E aqui o Nordeste está muito bem representado, né? Lembrando que esse é só um dos 11 espaços culturais, tem outros 10 para explorar, mas que traz essa cultura brasileira, a cultura nordestina para São Paulo.
4: Isso é interessante porque aqui nós temos uma gama de nordestinos, né? O Nordeste ele vem para cá e os nordestinos procuram o espaço do cordel. Além dos paulistanos, né? As escolas que vêm do interior ainda se preocupam muito com a história do cordel. Então é um espaço maravilhoso e nós ficamos felizes porque esse é um momento em que a editora IMEP está oportunizando a cada poeta cordelista que aqui está.
2: Certeza. Paulo, muito obrigada. Excelente apresentação. E olha, Vini, a gente vai continuar aqui pela Bienal, daqui a pouco a gente volta, mas lembrando que tem muita coisa para aproveitar esse ano. Como eu disse, são 269 expositores, mais de 800 mil pessoas devem passar ao longo desses 9 dias. Lembrando que a Bienal começa agora no dia 4, vai até o dia 13. Vou te dizer até uma observação importante que o nosso cinegrafista viu quando a gente chegou por aqui, né? Tem muitos jovens vindo para cá, então esse incentivo da leitura, essa nova geração, tá vendo mesmo aqui, olhando um pouquinho mais para a leitura, e a gente vai continuar falando sobre a importância dos livros, em outras entradas aqui ao longo do revista de hoje. Por enquanto, eu volto com você.
0: Valeu, Bia. Já a Bia volta direto lá da Bienal, falando na segunda entrada dela, vai mostrar, tá, a cultura de vocês, livros incríveis, tem cada novidade lá na Bienal em relação à cultura indígena, mas esse assunto para a Bia, já ela volta de lá, direto da Bienal desse ano, tá? Porque, gente, o Concurso Nacional para a Construção da Casa da Mulher Indígena visa o acolhimento de mulheres indígenas em situação de vulnerabilidade. Esse projeto tem apoio do Conselho de Arquitetura e Urbanismo aqui do Estado de São Paulo.
5: Olá, eu sou Caroline Bertol, arquiteta e urbanista, assessora de relações institucionais local São Paulo e também pesquisadora do Lab Mulheres, Arquitetura e Território da UNB. Hoje eu estou aqui para contar para vocês a história de um projeto que une arquitetura, política pública e a luta das mulheres indígenas por um espaço de acolhimento. Estou falando aqui do Concurso Público Nacional de Ideias de Arquitetura para a Casa da Mulher Indígena, CAMI. E esse concurso nasceu de uma construção coletiva junto ao Ministério das Mulheres e que teve uma mulher muito forte, Pago Rodrigues, indígena, que viu a necessidade urgente de um equipamento público pensado especificamente para acolher, para fortalecer mulheres indígenas em situação de vulnerabilidade. E à medida que o projeto passou a fazer parte de uma agenda de governo, o IAB apoiou a ideia e identificou a necessidade de conceber um projeto arquitetônico que dialogasse com a cultura, com os modos de vida, os costumes e com os territórios. Ao longo desse processo, a FUNAI se tornou uma parceira fundamental, dando apoio institucional para que a proposta avançasse com legitimidade. Também não posso deixar de destacar a contribuição essencial da AMIGA, a Articulação Nacional de Mulheres Indígenas Guerreiras da Ancestralidade, e que trouxe ao processo de construção do concurso a voz e o protagonismo das próprias mulheres indígenas, que não poderiam deixar de fazer parte essencial desse processo. E foi justamente nesse encontro entre arquitetura e escuta que entrou o trabalho do Lab Mulheres, Arquitetura e Território, da UNB. A pesquisa desenvolvida pelo laboratório foi decisiva para qualificar tecnicamente o concurso, trazendo referências, dados, metodologias, com lançamento de livro, inclusive, que garantiram as diretrizes do edital, respeitando as especificidades culturais e territoriais dos povos indígenas. Hoje, o laboratório abriga, por meio da Finatec, toda a execução desses projetos, desde a pesquisa e seus desdobramentos, o concurso junto ao IAB e o acompanhamento da contratação da equipe vencedora. E, por fim, um projeto dessa magnitude, ele não se sustenta sem o apoio institucional sólido. Por isso, eu destaco aqui o importante papel do Conselho de Arquitetura e Urbanismo de São Paulo, que aprovou essa iniciativa por meio da Comissão de Relações Institucionais, reafirmando o compromisso da nossa categoria com uma arquitetura mais justa, mais plural, mais atenta às demandas sociais do nosso país.
0: Legal, né, esse concurso, Ana Pancararuva. Eu já soube que você faz parte também desse concurso. Me conta essa história. Tantas coisas que você faz na vida, você também é arquiteta.
1: Pois é, eu também sou arquiteta. Eu sempre falo que antes de qualquer coisa eu sou indígena. Aí depois vem arquitetura, aí depois vem pesquisadora. E a CAMI, o concurso da CAMI, é um grande marco para nós, mulheres indígenas, porque uma das exigências desse concurso era que cada equipe tivesse uma mulher indígena como consultora. Uma mulher indígena que pudesse falar das suas vivências, que pudesse trazer seus modos de habitar, as suas artes, de que maneira aquela aldeia se relaciona com os seus encantos, com seus encantados. Então, foi um marco, é um marco, está sendo um marco, porque a gente ainda vai ver essas casas sendo construídas.
0: E temos que ser justos, tá? Você, por exemplo, é a criadora do projeto.
1: Eu
0: Estou
1: sou
0: correto?
1: uma das criadoras.
0: Tá.
1: A minha equipe, ela ganhou a menção honrosa, mas foi a Fran e toda a equipe, Fran Baniwa, que foram as ganhadoras.
0: E
1: Mas nós.
0: essas fotos incríveis que a gente está vendo, vou pedir para a nossa diretora fechar no telão, para que você traga mais detalhes para quem está em casa assistindo. Está aí já no nosso telão, elas todas fecharam. O que que é isso? Que lugar incrível é isso? Isso faz parte do projeto? Explica para a gente.
1: Exatamente. O projeto da mulher indígena, ele visava atender cinco biomas.
6: E aí eles deram um terreno, uma localização específica e alguns e um programa de necessidade a ser atendidos. Então nós, eu junto com o Carioca Arquitetos, que foi uma equipe maravilhosa, a gente começou as pesquisas assim, foram 2 meses para produzir tudo isso.
0: Lindo, né? E a gente olha assim, olha isso, tem cara de um super hotel, tem cara de um grande restaurante. Por que não construir um restaurante desse, por exemplo, no meio de São Paulo? É isso o pensamento?
6: É
0: Eu
6: esse o
0: estou acertando
6: pensamento.
0: aí nos planos
6: Tá.
0: futuros? Será que São Paulo vai ganhar um restaurante assim, um local dessa forma, para a gente ir deitar, descansar, comer, conhecer de fato a cultura indígena, sem precisar se deslocar tanto, porque a gente sabe que a maioria não tem um tempo, né? Infelizmente, às vezes nem a condição financeira. Então é mais fácil. Eu amei esse local, Ana, porque você tem que construir São Paulo, tá?
6: Nossa, esperamos, gente, convites, convites, por favor. Prazer
0: Patrocinadores, pessoas
6: aqui.
0: que querem, né, apostar. Olha que lugar lindo, gente, que
6: Sim, e a
0: bacana, né?
6: gente sempre buscou trazer essa materialidade indígena, a materialidade da terra, porque nós, pessoas indígenas, a gente não constrói sem a permissão da terra, sem a permissão dos rios, porque a gente não acredita numa arquitetura que destrua, mas que construa.
0: E vocês são inteligentes, né? Isso é importante a gente falar. É tão importante. Eu acho que a Deus sabe o que faz. A cultura de vocês, vocês principalmente, chegaram nesse planeta para isso, né? Para preservar, para dar esse beliscão, para ter esse grito de defesa à natureza, ao meio ambiente, que é tão importante. E é através de vocês, apesar de ter todo esse sofrimento de luta, de não serem ouvidas, principalmente no passado, mas por causa de vocês, muita coisa está aí, né? Sendo restabelecida, sendo reconstruída, estando guardado, né, por muitos anos. Eu acho assim, é incrível a cultura indígena. A gente tem realmente que valorizar muito, porque se não fosse vocês, eu não sei como que seria as nossas regiões mais verdes, né? Essa própria cultura de vocês. Então, a importância de vocês, eu preciso dizer isso para vocês. Preciso realmente ter essa noção de quanto vocês são importantes para a nossa cultura, né? Para a nossa vida. Porque se não tivesse essas guardiãs, né, do nosso verde, esse guardião, era incrível, né? Vocês pensam nisso assim, de vez em quando? Passa assim, Sônia, na cabeça, tipo assim, se eu não tivesse, se a nossa cultura não existisse, coitado, né, do resto da população. Vocês pensam assim?
1: A gente pensa muito, né? Eu, como mestre lá no museu, eu sempre passo isso para o público, né? Quando vai lá visitar. Eu falo da importância dos povos dentro desse país, né? A importância de ter os territórios, de ter as aldeias, porque nós estamos inseridos dentro dos nossos biomas. Então, o bioma Amazônia tem povos originários, o bioma Mata Atlântica aqui em São Paulo e nos outros 16 estados. Tem os nossos originários, então nós estamos inseridos dentro dos biomas. Então, onde estamos inseridos é onde cuidamos. Então, se nós não estamos lá, o bioma também não vai estar. Então, nós precisamos estar dentro desse espaço para proteção. Então, proteger só nós, não, proteger toda uma população, porque a Mata Atlântica ela oferece o nosso ar, o nosso alimento. E ela segura o solo. A Mata Atlântica é responsável por não ter erosões. Ela tem mãos que seguram o solo. O bioma Pantanal ele é alagado. O bioma Amazônia ele é alagado. A Caatinga tem a sua grande importância por ser um território seco, mas ele tem a sua importância porque os povos do Nordeste estão lá. Então, assim, o Cerrado que tem as suas cachoeiras, que tem
0: Olha que imagem
1: os seus
0: linda você está
1: encantos,
0: falando.
1: isso é preservação, isso é modo de vida, né? Nós não estamos localizados ali
0: Aí é a Mata
1: por
0: Atlântica,
1: mera,
0: tá?
1: sim, por mera coincidência. Nós estamos localizados aqui protegendo todo esse território, a biodiversidade, os animais, as nascentes que são tão importantes para a água que vocês tomam, vem de nascentes. As nascentes precisam estar limpas, precisam estar com espaços reservados para que ela possa dar vida à população do Brasil. Então, e muitas pessoas não se dá conta que um igarapé é importante, não se dá conta que uma nascente é importante. Cortam as árvores de forma que, lembrando que as árvores, ela dá o nosso remédio também. O Acre é uma região amazônica que ele fornece os remédios que estão na farmácia hoje. Então, se você acaba com toda uma floresta, você vai acabar
6: toda uma
1: com
6: vida.
1: Todo um processo de vida da população. Você precisa de remédio, você precisa de água, você precisa de alimento. Aí vem da floresta. Ela não vem de algo que o humano fez. O Criador fez. Então, quando a gente fala do Criador do mundo, a gente fala disso. Proteção. Por isso que nós somos guardiãs. Nós não estamos aqui por acaso. Nós somos guardiãs desse planeta.
0: Que aula, hein, Sônia? Que legal ouvir essa aula. A gente aprende tanto Sim. com vocês. Por isso que a gente fez esse programa especial, né? Tomara que essa mensagem, eu tenho certeza, essa mensagem, essa aula que você deu agora, entre aí no coração de muita gente, né? Muita gente que ainda não acordou para essa realidade que a Sônia está falando, né? Para tudo isso que você está falando, essas imagens que a gente está vendo, né? Que é a nossa vida. Sem isso, não existe vida, gente. Então, as pessoas precisam acordar. Que bom que vocês existem, tá? E falando nisso, conhecer e respeitar a cultura indígena, gente, é um dos pilares, tá? Para desenvolver estratégias de moradia e preservação da arquitetura urbanística da cidade aqui de São Paulo. Olha essa matéria.
7: Oi, eu sou a Melissa, arquiteta e urbanista, conselheira e coordenadora da Comissão de Políticas Afirmativas do CAU São Paulo. Em nome do Conselho de Arquitetura, agradeço o espaço de fala em celebração ao Dia Estadual da Mulher Indígena para falar um pouco sobre as ações desenvolvidas no Conselho de Arquitetura aqui do Estado de São Paulo. Para a Comissão de Políticas Afirmativas do Conselho, valorizar os povos indígenas significa reconhecer seus conhecimentos como parte da própria prática da arquitetura e urbanismo, seus modos de construir, ocupar, organizar e cuidar dos territórios são conhecimentos técnicos, conceitos e estratégias de atuação e tecnologias fundamentais para a profissão. A partir desse entendimento, a comissão desenvolveu as seguintes ações. A principal delas foi a inclusão de pessoas indígenas na política de reserva de vagas, como, por exemplo, no programa de residência, a criação de uma câmara temática, onde a gente aprofunda sobre arquitetura indígena e quilombola, a parceria com o Instituto Tebas, onde a gente faz um mapeamento de territórios, patrimônios culturais indígenas e negros no estado de São Paulo. Também tivemos visitas técnicas em territórios indígenas, como na aldeia do Jaraguá e na multiétnica de Guarulhos, e a visita guiada no Museu de Culturas Indígenas. Também fizemos a produção de um videocast chamado Vozes Indígenas na Arquitetura e Urbanismo. Mesmo com esses avanços e algumas ações, ainda temos dificuldades, especialmente em ocupar essas reservas de vagas, fazendo com que as nossas políticas cheguem efetivamente nos profissionais indígenas e ainda precisamos avançar na busca ativa com comunicações em organizações indígenas e condições de acesso e permanência. Outro caminho fundamental que a gente tem construído é a partir das diretrizes curriculares nacional, onde a gente pretende instituir um diálogo com instituições de ensino para que os arquitetos e urbanistas já saiam da faculdade conhecendo esses saberes, tecnologias e formas de produzir e cuidar do território como parte da formação e da prática profissional. Então, o compromisso do CAU São Paulo é avançar nesse programa de ações afirmativas e transformar esse reconhecimento em formação, participação profissional e presença indígena nos espaços de decisão, tanto do conselho como da profissão.
0: Legal, né? Guardar essa memória, Sônia. Você, por exemplo, trabalha lá no Museu da Cultura Indígena aqui em São Paulo, que é um dos principais hoje museus do nosso Brasil, quando se fala em cultura indígena. São 7 andares de muita cultura, né?
1: São. É um museu muito novo, né? Ele tem 4 anos, mas é um museu que hoje a gente sente representado por ele. Muitos povos já passaram ali. É um museu que tem os mestres dos saberes, são todos indígenas, são esses mestres que apresentam o museu para o público, e esse público ouve o próprio indígena falando da sua própria vida, da sua própria cultura. Então, muitos que passaram lá entendem hoje a importância que os povos, principalmente aqui de São Paulo, que muitas vezes é desconhecido, e a gente fala da importância desses povos no Brasil.
0: Mas são espaços gigantescos, é incrível o que vocês levam lá. Eu, particularmente, rodei cidades, vi aquelas que a gente. A gente gigante lá, que a gente senta na cobra lá, fica lendo os livros, né? Consegue ver muita coisa. É muito interessante aquilo, viu?
1: É um espaço inovador. A gente precisava ter esse espaço naquele lugar, né? Então, a gente precisava ter voz. A nossa voz precisava ser ouvida. Os nossos artesanatos, as exposições que tem lá são todas feitas por povos originários. Estão para lançar duas exposições também. Enfim, lançamos agora uma exposição de estilogravura do povo Guarani. Para quem não conhece, é importante ir lá visitar o museu. Não sei se pode falar o dia que ele fica aberto.
0: Pode, fica à vontade.
1: Então, ele abre de terça a domingo, né, das 9 da manhã às 18 horas. Toda quinta-feira ele é gratuito, abre das 9 e fecha às 8 da noite. Fica ali ao lado do Parque da Água Branca, né? Então.
0: Super fácil, né? Entra lá no Museu das Culturas Indígenas, essa é a rede social, super fácil, só pesquisar. Museu das Culturas Indígenas, já aparece lá nas redes sociais, tem todas as informações. Bora falar mais de cultura? Outro lugar que guarda também a cultura de vocês nesse momento, que eu estou adorando, vamos voltar lá para a Bienal Internacional do Livro, que continua acontecendo, né? Agora na Zona Norte de São Paulo. Indígenas estão entre os autores participantes, inclusive, do evento. Vocês sabiam disso, gente? Quem volta para trazer essas informações para a gente é a nossa repórter, a Beatriz Moreno. Oi, Bia! Cadê as nossas informações e a cultura indígena aí, direto da Bienal, estreando em São Paulo? Oi, Bia!
2: Oi, Vini. Ó, puxei a Lucinda aqui para conversar comigo de novo, porque a gente está numa área agora do stand que tem tudo a ver com a revista de hoje, né, Lucinda? E eu tô vendo aqui que tem muita coisa voltada para a cultura indígena aqui do Brasil, né? Então, como que foi também esse processo de catalogação para trazer essas obras, desenvolver esse projeto?
3: Bom, é como eu já falei, a nossa editora nasceu para valorizar a cultura nordestina. E então, as nossas origens são indígenas e afro. Então, para atender a lei 11.645, nós publicamos essa coleção, né, que são de livros didáticos e vários livros literários, que inclusive esse aqui, Duas Lendas Indígenas de Amor, ele foi finalista do Prêmio Jabuti em 2017. Né? Uma ilustração belíssima de Kazane. Temos aqui Somos Todos Africanos, né? A África, o livro Rina África, de Walter Moreira, Um Colo para Iazinha, A Lua Refletiu Lendas do Brasil, que é uma coletânea musicada de várias lendas, fazendo todo um resgate da nossa ancestralidade, e também é musicado. Tem aqui A Canção dos Povos Africanos, A Lenda da Criação da Noite, Uma Aventura na Amazônia. Então, assim, a gente resolveu fazer essas publicações, que era uma maneira de resgatar os nossos ancestrais e valorizar os nossos descendentes, conhecendo a sua história, que engrandece a nossa cultura.
2: E eu queria até falar no detalhe aqui do material didático, Lucinda, porque a gente vê que tem ano a ano, né? Então começa aqui primeiro ano, segundo ano, terceiro ano, e aí tem o manual do professor. Exatamente. E o que fica com o aluno, né?
3: Exatamente. É o livro do aluno e o manual do professor, e acompanha os kits literários como complementação.
2: Legal. E aí, aqui é um material didático mesmo, então voltado para a aprendizagem da criança, como a gente aprende, por exemplo, a história, né, que a gente tem as apostilas.
3: É um material didático que traz a importância da cultura afro e indígena para o nosso país, né, porque a gente foi, o Brasil foi escravizado e relegado toda essa raiz cultural, que é muito forte e muito importante para a gente a gente se reconhecer e saber de onde viemos e para onde vamos.
2: E a gente, inclusive, tem alguns autores que vão passar por essa Bienal nessa semana, né, que são indígenas, que são nordestinos também, vários deles. Então, tem essa valorização e essa união, né, de levar esse material também. E o material didático, eu estava conversando com a Helena, ele não é só para a escola, né? Às vezes um pai ou uma mãe que quer levar esse material para casa também pode.
3: Com certeza, com certeza.
2: E aí tem até um incentivo, né? Se às vezes a escola não está trazendo esse material, por que não levar e trazer essa educação também dentro de casa, né? Complementar um pouquinho, levando um pouquinho da história.
3: E assim, realmente o material está muito bem elaborado, a gente já trabalha com vários municípios, está aqui disponível para vocês virem, conhecer, se encantar, levar para casa, levar para a escola, e o espaço está repleto de obras diversas, né? Tanto indígena, como cordel, como quadrinho e outros tipos de literatura.
2: Bom, e fica essa dica, Vini, para quem passar aqui pela Bienal ou para quem tiver interesse, buscar, né, essa literatura, falar um pouquinho da literatura brasileira, da história brasileira, tanto do Nordeste, né, que a gente às vezes negligencia muito aqui mais para o Sul. E acho que é importante também a gente levar essa mensagem, né, Lucinda, que é importante a gente conhecer a história de todo o nosso país, não só ali aquilo que a gente vê, o básico, né?
3: Com certeza, e principalmente aqui em São Paulo, porque São Paulo é a capital mais nordestina fora do Nordeste, né? Aqui em São Paulo tem mais de 4 milhões de nordestinos. Então, venham para o nosso espaço se encantar, se deliciar com a nossa cultura, com a nossa xilogravura, ouvir nossos poetas, ouvir o nosso forró, e o espaço está maravilhoso, e não deixem de participar.
2: Com certeza. Ó, eu vou liberar a Lucinda, te agradeço muito, que ela tem compromisso agora, mas a gente continua mostrando um pouquinho aqui da Bienal, inclusive outros espaços que também estão celebrando a cultura indígena. Vamos lá? Então, daqui a pouquinho eu volto para a gente conversar mais um pouco, enquanto eu e a nossa equipe vamos curtir um pouquinho da Bienal. Veio com você.
0: Aproveita, Bia. Se der tempo, ela volta assim. A Bienal, gente, continua, tá? Já muito lotada pelo que a gente está vendo. Que legal, né? Ver a cultura indígena lá e outras culturas também. Vale muito a pena, tá? E olha, chegou a hora das nossas redes sociais e agora aqui comigo a Natália Campos com as novidades e destaques de hoje do mundo virtual, né, Natália? Tem novidades, inclusive feriado chegando, né? Boa tarde, tudo bem?
8: Boa tarde, Vini, boa tarde para as meninas aqui, todo mundo que está em casa. Tá chegando já na próxima segunda e, bom, a gente comemora mais um ano da nossa independência, né? E São Paulo tem tudo a ver com essa parte da nossa história, porque foi aqui no nosso estado onde a independência foi declarada, né? E antes de Dom Pedro chegar aqui às margens do rio Ipiranga para tomar a decisão que mudaria o rumo do Brasil, ele deu uma passeada pelo estado, conheceu Lorena, Aparecida, Taubaté e diversos outros pontos aqui do Vale do Paraíba. E mais de 200 anos depois, essa rota continua nos ajudando a entender o que aconteceu naquele setembro de 1822. Vamos dar uma olhada?
9: Antes do grito do Independência ou Morte, Dom Pedro I percorreu uma verdadeira rota pelo Vale do Paraíba. E várias cidades que você conhece hoje fizeram parte desse trajeto. Em setembro de 1822, o então príncipe regente passou por cidades como Bananal, São José do Barreiro, Areias, Cachoeira Paulista, Lorena, Guaratinguetá, Aparecida, Pindamonhangaba, Taubaté e Jacareí. Durante o trajeto, ele teve contato com moradores da região e contou com o apoio de homens que se juntaram à sua guarda de honra. Depois de cruzar o Vale do Paraíba, Dom Pedro chegou a São Paulo para resolver algumas questões políticas. E na tarde de 7 de setembro de 1822, às margens do Riacho do Ipiranga, tomou uma decisão que mudaria o rumo do Brasil e entraria para a história: independência ou morte. Mais de 200 anos depois, essa rota continua ajudando a contar a história do Brasil. Siga @AssembleiaSP para mais conteúdos como esse.
0: Eu adoro o conteúdo de vocês. Falando nisso, né, Natália? Tem novidade aqui na TV Alesp, feriado 7 de setembro, programação especial.
8: Feriado não para todo mundo, porque a equipe da TV Alesp vai estar aqui, porque a gente vai ter um programa super especial a partir das 8 da manhã, com diversos convidados no estúdio. 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
0: Com a minha também. Vou estar em casa de folga, tá? Assistindo vocês, acompanhando esse programa super especial que a TV Alesp faz muito bem feito, viu?
8: É isso.
0: Obrigado, tá, Nath? Bom final de semana pra você.
8: Valeu.
0: Até a próxima.
8: É.
0: E olha, gente, chegou a hora da gente saber mais notícias do dia com a Alesp News. Opa, o nosso sinal caiu ali com a Natália. Enquanto isso, a gente vai voltando aqui para a nossa conversa. Já, já a Natália volta com a Alesp News, tá? Gente, pode chamar a Natália? A produção está dizendo que a gente pode chamar. Então, vamos voltar com a Alesp News, que a Natália restabeleceu o sinal. Oi, Natália.
10: Oi, Vinícius. Uma ótima tarde para você e para todos que estão nos acompanhando aqui no Revista Alesp. Sextou, né? Finalmente, muitas pessoas vão aproveitar para emendar com o feriado agora, dia 7 de setembro, que cai numa segunda-feira. Muitos serviços não estarão funcionando ou terão seus horários de atendimento alterados. Então, para as pessoas saberem o que, que abre, o que, que fecha, na segunda-feira, os hospitais estaduais manterão urgência e emergência. Então, reforçando somente urgência e emergência. Outros casos não serão atendidos com funcionamento ininterrupto dos prontos-socorros das unidades de internação e dos centros cirúrgicos. Aqueles serviços que são essenciais, quem já tem uma cirurgia marcada, poderá fazer realizar na segunda-feira. Também, se for algum caso de emergência, pode passar nas unidades aqui de São Paulo. Os postos de doação do ProSangue das clínicas de Osasco funcionarão das 8 às 16. Já os postos Dante Pazanese, Mandaqui e Barueri estarão fechados. Então, se você quiser fazer doação de sangue, estes postos não estarão funcionando, mas o de Osasco às 16 horas. Também estarão fechados nessa segunda-feira, voltam a reabrir na terça normalmente. Os postos do Poupa Tempo, então, inclusive a gente tem um aqui do lado, né, da Alesp, em todo o estado estarão fechados na segunda-feira, também voltam a funcionar a partir do meio-dia na terça-feira. Transportes metropolitanos, você que depende do transporte público. As empresas vinculadas à Secretaria dos Transportes Metropolitanos terão operação especial durante esse feriado para atender os passageiros, aquelas pessoas que precisam utilizar o transporte público. As linhas Turquesa, Coral, Safira e Jade operarão então com intervalos normais no sábado e no domingo, com intervenções pontuais para as obras programadas. Já o metrô, ela vai ter uma operação interrupta entre sábado e domingo, com as linhas azul, verde, vermelha e prata funcionando durante toda a madrugada e também estarão abertas para embarque e desembarque. Agora a gente fala sobre segunda-feira. Então, na segunda-feira, a linha Ouro funcionará durante a segunda-feira. Então, quem utiliza esta linha poderá fazer o uso normalmente no horário programado, das 9 às 16. A partir disso, elas não estarão funcionando. No Sudeste, essa ainda, na parte mais sul, também terá o funcionamento normal de outras linhas, mesmo horário, a partir das 16, não devem funcionar. Então, quem for utilizar, se programar aí para saber os horários disponíveis para poder fazer a utilização do transporte público. E nós falamos, né, sobre segunda-feira feriado, a gente fala também sobre o tempo, porque as pessoas vão viajar, muitas pessoas devem viajar, não é o nosso caso, né, Vinícius? Mas muitas pessoas vão aproveitar para curtir o feriado, e aí chove, não chove, esfria. Aqui no Sudeste, principalmente na capital paulista, hoje começa a esfriar. Vocês perceberam que já deu uma mudança no tempo, né? Já começou a ficar mais gelado no final da tarde de ontem. Hoje ainda deve esfriar ainda mais, as temperaturas não devem passar dos 25 graus Celsius. Isso continua no sábado e no domingo. No sábado há possibilidades de pancadas de chuva e aí para segunda-feira não há possibilidades de chuvas, pelo menos por enquanto, de acordo com os meteorologistas, não há nenhum indício de que vá chover. Então, para quem for viajar, dá para aproveitar bastante com a família. Não vai estar muito calor, nem muito frio, vai estar uma temperatura ali com vento, bastante vento, mas também nada, não estará muito frio, porém também não estará muito calor, dá para aproveitar. Essas foram as nossas notícias de hoje, Vinícius. Eu volto com Revista Alesp, eu volto com você.
0: Obrigado, Natália. E mais notícias a qualquer momento durante a nossa programação aqui da TV Alesp. Voltando aqui com as nossas convidadas, nossas mulheres indígenas, eu queria tocar num assunto que faz parte, infelizmente, do universo feminino no nosso país. Afinal, nós estamos no país em um dos países, né? O Brasil está nessa lista ali, infelizmente, no topo de um país onde mulheres são maltratadas, são violentadas e até perdem a própria vida. Como essa situação na cultura de vocês, hein, meninas? Os homens, alguns homens também são covardes, são violentos por lá, como acontece aqui, ou não? É importante a gente lembrar, né? Não é todo homem, mas infelizmente tem um grupinho ali que está dando trabalho, né?
11: Sim, e é importante a gente trazer esse assunto, porque nós, a nossa cultura, as nossas aldeias, elas são conhecidas como um lugar de espiritualidade, de rezas, de curas. E nós, muitas vezes, por conta disso, negligenciamos essa violência. Então, hoje, a CAMI, que a gente acabou de falar, que é esse lugar, essa construção que vai levar mulheres indígenas que sofrem esse tipo de violência, ela vem justamente nesse panorama. Porque a Lei Maria da Penha já tem 20 anos e as mulheres indígenas foram as últimas a evidenciarem, a trazerem à tona a questão da violência. Então, é muito comum. E isso também é importante a gente falar, que não diminui a nossa cultura falar da violência, mas muito pelo contrário. Coloca a mulher no centro da discussão, porque se a gente não falar de violência, as mulheres não protagonizam. Sim. Então, há sim, infelizmente, homens muito covardes no sistema patriarcal, que tira as nossas autonomias, que determina roupa, lugar, forma da gente se comportar. Então, é necessário falar que, infelizmente, infelizmente, existe sim muita violência contra as mulheres indígenas.
0: Ou seja, né, Sônia, o machismo, mais uma vez, entrando aí, se infiltrando em várias culturas, né?
1: É muito difícil isso que ela está falando. As CAMIs, elas foram proporcionadas para isso. Então, eu participei também do projeto junto com a Amiga, né? A Amiga é a Articulação Nacional das Mulheres Indígenas lá de Brasília. Para falar sobre respeito, que não é só a violência física, tem a violência moral, a violência psicológica. Então, isso acontece muito. Muitas das vezes não deixam marcas no corpo, deixam marcas internas, né? Que muitas das vezes a gente tem que levar. Então, a CAMI ela vai ser um espaço onde essas mulheres vão poder ter conforto, vai ter espiritualidade ali para estar trabalhando junto, vai ter psicólogas, vai ter...
11: A bioeconomia,
1: vai ter espaços como esse aqui, que elas vão poder pisar na terra, poder fazer seu próprio alimento, levar seus filhos, que é importante, né? Porque quando a mulher sofre a violência, os filhos também sofrem, né? Vendo a mãe naquele sofrimento. Então, vai ter um espaço acolhedor para essas mulheres poderem estar protegidas.
0: Vamos aproveitar o espaço rapidinho e levar essa informação. As mulheres indígenas vítimas de violência nesse momento, faz o quê, hein, Ana?
11: Faz. Primeiro que tem que procurar as lideranças, principalmente as lideranças mulheres. Mulheres, procurem as lideranças mulheres quando sofrerem esse tipo de violência. E os canais convencionais também precisam ser acionados, porque agora a Lei Maria da Penha também entra nas aldeias.
0: Que legal, né? Pelo menos essa defesa, tá? É. Bom, meninas, infelizmente não temos mais tempo, né? Tá chegando aí o horário eleitoral gratuito, mas eu queria me despedir de vocês, tá? Agradecendo, tá? Gratidão, viu como eu aprendi isso, né? Gratidão por vocês estarem aqui, tá? Vida longa para vocês, parabéns, e dizer mais uma vez, a gente tem o maior orgulho da cultura indígena, das mulheres indígenas e de tudo que vocês representam e da importância que a cultura de vocês tem para todos nós, né? O Brasil de maneira geral e para o nosso universo, tá? Obrigado, Sônia. Obrigado, Ana, tá? O programa está sempre aberto para vocês.
1: Obrigada. Eu quero agradecer também a oportunidade de estar aqui, né, pelo chamado. E falar um pouco, né, falar do Museu das Culturas Indígenas, que está aberto aí. Entre nas redes sociais, vai pessoalmente visitar o museu, que é muito importante. E feliz Dia aí Internacional das Mulheres Indígenas. Procurem entender mais o respeito dessas mulheres, que são muito importantes para o país. Acho que isso que é válido dizer.
11: Obrigada, quero agradecer a quem me possibilitou, o Cal São Paulo, que me trouxe o convite maravilhoso, a Leste, muito obrigada pela recepção, obrigada a todos que estavam aqui, que nos receberam bem, e dizer, eu vou fazer uma emenda rapidinho com o começo que você disse, muitos de nós não estávamos aqui, nós sempre estivemos, muitas vezes a gente só não podia falar por medo, por represálias, por racismo. Mas nós, indígenas, estamos em todos os lugares que vocês possam imaginar. Então, respeitem a nossa cultura, aprendam com as nossas sementes, porque é isso que a gente faz. Eu digo que nós somos sementes sopradas pelos ancestrais e agora a gente está florescendo.
0: Que muito bom, obrigada. Né? E essa mistura cultural é que é a nossa salvação e a nossa evolução, né, meninas? Obrigado, tá? Obrigada. Até o nosso próximo encontro. Bom, gente, a gente não tem mais tempo, tá? O Revista Lesp vai ficando por aqui. Muito obrigado pela sua companhia. 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E a transmissão do tradicional desfile da Independência lá no Sambódromo do Anhembi, aqui na nossa capital paulista, tá? Nos acompanhe nas redes sociais, @AssembleiaSP. Obrigado de verdade pela companhia. Um bom final de semana e até a próxima. Tchau, tchau.

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5: Gabriel, dei a sorte de encontrar para a gente poder conversar um pouquinho mais sobre o que significa a Memorial da América Latina, né? No sentido mesmo de cultura, de um equipamento cultural e como pode ser um espaço também para que as pessoas possam desfrutar da cultura e trabalhar e debater sobre isso, né?
6: Sim, o Memorial foi criado em 1989, né, como uma fundação pública do Estado de São Paulo, justamente com a missão de promover a cultura latino-americana aqui no estado de São Paulo e que a população paulista, né, e turistas possam, nesse espaço, encontrar representação da diversidade da cultura latino-americana. Então, o Memorial ele tem essa missão de ser um farol de integração latino-americana e que permita, por meio da arte, da cultura, da ciência, né, e do conhecimento, é aproximar, né, o Brasil da América Latina.
5: É interessante porque a gente pode entender como um espaço político também, né?
6: O Memorial, na sua origem, né, pensado pelo Darcy Ribeiro, né, é um projeto, né, de justamente promover uma missão de integração latino-americana, né, a partir do pensamento crítico, a partir da promoção dos direitos humanos, a partir da transformação social, né, na sua última instância.
5: E quando a gente pensa esse ponto em relação à cultura, a cultura também é o nosso dia a dia, né? Então, pensar em como isso afeta também as decisões diárias, em como a gente pensa no impacto das nossas ações do dia a dia em outras pessoas e que pode impactar a América Latina como um todo, né? Especialmente quando a gente pensa na questão ambiental, por exemplo. Então, é todo um ecossistema que gira em torno também da cultura, né?
6: Sem dúvida, né? E pensar-se latino-americano, né, pensar, reivindicar, refletir sobre a identidade latino-americana é um ato político.
0: O Brasil tem um grande desafio, né? Primeiro, o Brasil é português, né? Em termos de colonização, em termos de início de sua história, o Brasil é muito português. Então, o Brasil é litoral olhando para fora.
5: Uhum.
0: Né? É interessante isso. Portugal, né? Portugal é uma nação, do ponto de vista territorial, é uma nação pequena.
5: Uhum.
0: É uma nação de um território pequeno. Então, Portugal está sempre olhando para fora. E aí ele tem aquela explosão ultramarina. Então, ótimo. Portugal pequeno, em termos territoriais, querendo ganhar o mundo.
5: Sim.
0: Perfeito. O Brasil não é pequeno, mas o Brasil tem essa... Pequeno do ponto de vista territorial, 8 milhões e meio de quilômetros quadrados. Um dos maiores países do mundo. Mas aí o Brasil tem essa ideia, e ele é colonizado a partir disso, ele é construído e urbanizado a partir disso, da nossa lógica de praia para fora. Aonde está a América Latina para o Brasil? Está da praia para dentro.
5: Uhum.
0: Né? Então, a Argentina, o Chile, a Bolívia, o Peru, a Venezuela, a Colômbia, países, inclusive, o Equador, enfim. A América Latina está para dentro do Brasil.
5: Sim.
0: Eu tenho séculos para ter essa percepção.
5: E eu acho que também tem um ponto em relação ao brasileiro, que tem uma certa dificuldade em se entender latino-americano, né? Acho que talvez pela questão da língua, de não ser um dos países que fala espanhol aqui, mas também é latino-americano e também precisa se entender dessa forma, né?
6: Sem dúvida, né? Pensar-se na chave latino-americana, né? Pensar o Brasil no seu lugar dentro da América Latina é fundamental, né? É fundamental para as nossas relações internacionais, é fundamental para posicionar a América Latina no mundo, né? Frente a outros blocos, frente a outras regiões, né? E polos de poder, né? Global. E pensar também que a transformação social acontece também no local, né?
5: Eu acho que também é um ponto de a gente entender que essa união é importante, né? Porque eu acredito que até internacionalmente o Brasil é um pouco visto como algo separado da América Latina, né? A gente seja visto de uma maneira um pouquinho maior, um pouco mais ampla em relação a outros trabalhos também que são desenvolvidos aqui, né?
6: Sem dúvida, né? Pensar que é compartilhada, né, na nossa América Latina, pensar que passamos por processos de colonização, né, seja português, espanhol, francês, populações originárias, né, mas que nós temos representações dessa diversidade, né, que são resistências, né, de 5 séculos aí de resistência, né, de populações originárias, de todos os setores populares, né, que foram oprimidos, né, na história da América Latina.
5: Sim.
6: E que é a força motriz, né, dos processos de transformação, né, dos processos em que a América Latina pode se colocar, né, numa visão, né, numa mirada como um coletivo, como um conjunto, né, pode se colocar como uma nova sociedade, né, para o século XXI.
0: É muito legal a gente estar gravando nesse espaço aqui, que é o Memorial da América Latina, porque ele é um símbolo dessa tentativa da gente construir uma identidade latina que, por vezes, pode nos levar à ideia de uma subversão dos nossos valores de colonizados, né? Que é aquele de olhar para fora e não de olhar para dentro.
6: É fundamental a gente pensar o Brasil, né, na América Latina, e pensar que ser latino-americano não exclui a diversidade, né? Muito pelo contrário, é próprio, né, característico da nossa identidade latino-americana. Essa diversidade, essa riqueza cultural é fundamental, né, na construção de uma identidade comum.
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0: diretoria científica da Fundação de Amparo à Pesquisa do Estado de São Paulo. Atualmente, ocupa o cargo de diretor do Instituto de Matemática, Estatística e Ciência da Computação da Universidade de São Paulo. Roberto Marcondi César Júnior é o nosso convidado. Doutor, muito obrigada pela sua presença. Com a licença dele, vamos chamá-lo de Roberto. Seja muito bem-vindo.
1: Priscila, Beatriz, super obrigado. Roberto está ótimo, eu prefiro desse jeito. É um prazer enorme poder conversar com vocês, conversar com quem está nos assistindo. Vai ser um prazer enorme falar de matemática, estatística e ciência da computação.
0: Prazer é todo nosso. Me acompanha para essa conversa minha colega aqui na TV Alesp, a repórter Beatriz Moreno. Seja bem-vinda, Bia.
2: Muito obrigada, Priscila, pelo convite. Sempre um prazer participar do Alesp Conexão.
0: Professor, eu vou iniciar nossa conversa perguntando para o senhor, para o Roberto, o senhor que está nesse cargo tão importante, como que a gente aproxima o Instituto, o IME da população, um instituto altamente especializado, qualificado, sabendo que a matemática, a ciência, a tecnologia, elas fazem parte do nosso cotidiano, né? A gente já acorda com tudo isso presente na nossa vida.
1: É isso mesmo, Priscila, a gente acorda e a gente não se dá conta. Para mim é um privilégio ser diretor do IME, porque eu sou apaixonado por matemática, eu sou apaixonado pelo Instituto, é um instituto que eu convido vocês, convido todo mundo que estiver em casa para nos visitar. Muitas pessoas nos visitam regularmente, muitas pessoas acabam sendo mordidas pelo bichinho da matemática, nos visitam e acabam ficando lá por muito tempo, então tem que tomar cuidado com isso só. E para mim então é um privilégio enorme poder trabalhar como diretor do Instituto. O Instituto tem uma história bastante longa de pesquisa, como você falou, pesquisa realmente o que a gente chama de ponta, né, do estado da arte nas áreas de matemática, estatística, ciência e computação e educação matemática. Educação matemática acho que é um tema que a gente vai voltar algumas vezes aqui, então deixa eu chamar a atenção que o Instituto ele tem bastante atividade nisso, mas a proximidade das atividades do Instituto com a sociedade também existe há muito tempo. Então, o que a gente sempre tenta fazer é entender o que a gente consegue, a gente consegue se adaptar para poder se aproximar, porque a sociedade vai mudando também. Uhum. Basta olhar o perfil dos estudantes, por exemplo. Os estudantes hoje da USP não são exatamente os mesmos estudantes de 15 anos atrás, de 30 anos atrás. Então, o que eu acho que a gente procura fazer no Instituto é sempre entender o que está acontecendo na sociedade para a gente poder cumprir a nossa missão, que é fazer pesquisa, fazer ensino e fazer extensão dessas áreas aí que a gente trata. E o nosso desafio é sempre se adaptar à sociedade, porque a sociedade vai mudando, os jovens vão mudando e tudo mais. A gente está o tempo inteiro querendo adaptar. Eu posso dar vários exemplos de acordo com as coisas que vocês se interessarem em conversar hoje.
0: Ai, vamos falar muito, Bia.
2: Com certeza. Roberto, a sua especialização, a sua base vem aí da computação. Então, eu queria que você falasse um pouco sobre como a matemática agora vai se unindo a esse conhecimento, já que a gente tem uma guinada na tecnologia, né? Especialmente inteligência artificial nos últimos anos, que também sei que é uma paixão do senhor. Então, eu queria que falasse um pouco sobre essa junção das duas áreas.
1: Tá ótimo. Então, a área de ciência da computação nasceu há 50 anos atrás, mais do que isso, 70 anos atrás. Ela se formou junto com a parte do desenvolvimento da tecnologia dos computadores mesmo, nos anos 40, nos anos 50. Mas as bases da computação, na verdade, são muito anteriores. A computação, ela vive junto com a matemática o tempo inteiro. Se pensar no nascimento da matemática, e isso a gente está falando de anos atrás, as pessoas que tinham interesse entre os babilônios, os gregos, qualquer povo antigo que começou a desenvolver modelos matemáticos, métodos matemáticos, eles não estavam fazendo matemática em pesquisa pura. Eles estavam querendo resolver um problema prático, do tipo, ele quer fechar um contrato. Eu tenho gado e eu quero trocar gado por arroz. Então, eles tinham que achar uma equivalência e representar um contrato. Ali começou a matemática. E mesmo em outros domínios que foram evoluindo. Com os gregos, ela começou a virar uma área em si. Então, a gente começa a ver várias coisas do tipo que a gente ouve quando a gente aprende quando é criança, da geometria euclidiana, do teorema de Pitágoras, essas coisas todas que a gente aprende ao longo do tempo. Então, a matemática e a computação, elas sempre estiveram juntas, mesmo antes de existir computador. Porque se você parar para pensar numa conta, eu quero fazer uma conversão, eu tenho gado, então eu tenho bois, eu preciso trocar por arroz. Ou, sei lá, qualquer coisa que tinha que trocar na época lá. Você tinha que fazer uma conta nada mais é do que um algoritmo que permite você conseguir recuperar um número que você está procurando lá no final daquele procedimento.

0: Então, embora hoje em dia a gente ache que computação tem a ver com computador e tudo mais, na verdade, computação tem a ver com matemática milhares de anos. As duas coisas não são separadas. O que acontece hoje é que computação virou algo que a gente não consegue pensar na sociedade sem computação. Basta pegar o seu celular, o seu relógio, as pessoas vivem isso o tempo inteiro. E computação nada mais é do que modelos matemáticos que são implementados digitalmente. Então, nós que estudamos mais próximos da ciência, mesmo da formação, e a formação que a gente procura dar para os nossos estudantes, a gente procura construir isso para desmistificar. Porque senão as pessoas começam a imaginar que, como inteligência artificial, né? Começa a achar que é um ser que está nascendo lá dentro e tudo mais. A gente tem que ajudar a desmistificar para a sociedade justamente poder compreender o que é. Ao compreender o que é a computação, por exemplo, a inteligência artificial, é importante porque a sociedade tem que tomar certas decisões importantes. A gente está aqui na casa da Alesp, né, onde muitas decisões importantes para a sociedade são tomadas. A gente acredita muito que é importante que a sociedade entenda alguns princípios básicos de matemática e de computação para que boas decisões sejam tomadas para a humanidade, para a sociedade, para o meio ambiente, assim por diante. Então, Beatriz, essa que é a mistura de computação e matemática. Na verdade, elas não são diferentes. Elas são misturadas há milhares de anos.
1: Roberto, a gente falou já um pouco, introduzimos a inteligência artificial, né, com a pergunta da Beatriz. E eu lembro que quando eu me formei há mais de 20 anos, a gente não tinha essa tecnologia da inteligência artificial. E aí pergunto para você, qual que é a sua visão relacionada à inteligência artificial, aos avanços tecnológicos, principalmente quando a gente fala de uma sociedade, a Bia acompanha muito isso conversando com os jovens nas ruas, que cada vez mais se baseia em respostas e decisões voltadas com algoritmos. E aí, esses dias eu até ouvia um especialista falando: mesmo com a tecnologia, o benefício da inteligência artificial, temos que saber o que e como perguntar para entendermos a resposta correta dessa tecnologia.
0: Priscila, é exatamente isso que eu estava querendo dizer. Você tocou num ponto super importante. Então, não dá para a gente definir o que é inteligência artificial. A gente vive a inteligência artificial o tempo inteiro com experiências diferentes. Basta você abrir um desses aplicativos de conversa, por exemplo, que lá naquela lupinha onde você vai procurar alguma coisa, antigamente você buscava mesmo algo. Ah, deixa eu achar a conversa do Roberto sobre marcenaria. Hoje em dia, quando você vai lá na lupinha e clica, você está conversando com o que a gente fala um algoritmo de IA que está interpretando o que você quer procurar e vai te trazer uma resposta em relação a isso. O que acontece é que agora que a inteligência artificial ganhou esse sucesso todo, todo mundo que frequenta, por exemplo, muitas vezes na sua casa, no seu prédio, muitos prédios hoje em dia têm a biometria que você entra no prédio com base no reconhecimento facial ou no reconhecimento de impressões digitais. Aquilo lá são todos métodos do que a gente chama, vou falar IA agora só para simplificar a vida, são métodos de IA que estão reconhecendo o que você está querendo, por exemplo, a sua face, a sua biometria. Então, essas coisas existem na nossa vida o tempo inteiro hoje em dia. Por isso que eu acho que é muito importante essa mensagem da sociedade se engajar com a matemática. Porque, na nossa opinião, ao entender. Não é que todo mundo tem que virar matemático, não é nada disso. Assim como a gente não vira todo mundo economista, mas a gente se engaja o tempo inteiro com conversa sobre economia. Porque a economia dói nos nossos bolsos, não é? Então, a gente se preocupa com isso. A gente se engaja o tempo inteiro com conversas sobre saúde pública, porque a saúde pública me afeta, afeta minha filha, afeta minha mãe, assim por diante. Então, a matemática, e agora eu vou falar matemática num sentido bem amplo, que envolve estatística, computação e essas coisas todas, na nossa opinião, é bom que ela seja um tema que a sociedade se engaje. Não porque a sociedade vai entender de matemática, uma parte acho que vai entender, inclusive cada vez mais, mas a sociedade vai entender a importância que ela cumpre. Sem ela, como você mesmo falou no comecinho, Priscila, sem ela, na verdade, a gente não vive hoje. Se você entrou no carro e acertou o seu Waze, como eu acertei o Waze para sair lá da USP e vim aqui para a Alesp, hoje, antes de vir para cá, na verdade, era um algoritmo que estava acontecendo e que estava movimentando dezenas de milhares de carros. Porque você pensar quantas pessoas estão usando o Waze naquele momento para fazer certos circuitos. Então, a IA hoje ela é onipresente, ela está para todo lado. E daí a importância dos diferentes segmentos da sociedade reconhecerem a importância que a matemática, no sentido amplo, cumpre para que a gente possa ter uma sociedade que tome certas decisões, e ela toma decisão o tempo inteiro, para poder, bom, melhorar a exploração do potencial e evitar os problemas. Porque o que não falta são problemas que podem vir em relação a isso. É o que a gente chama da preocupação que a gente tem com o IA responsável. IA responsável, ela é a responsabilidade de quem desenvolve, ela é a responsabilidade de quem fornece o serviço, mas ela é a responsabilidade de quem usa o serviço também. Então, se ao me preparar para alguma coisa, se eu fosse, por exemplo, um contador, então alguém que foi formado em atuárias ou contabilidade, alguma coisa assim, e trabalha na contabilidade de uma empresa. Se esse contador usar ferramentas de IA, e hoje em dia esse contador está usando ferramentas de IA, se por acaso a inteligência artificial, o programa dele, fizer algo errado, e poderá fazer algo errado, a responsabilidade também é do contador que não tomou os devidos cuidados para a utilização daquilo. Assim como uma enfermeira segue um protocolo todo para aplicar uma vacina. E se ela fizer alguma coisa errada na aplicação, vai ser o enfermeiro ou a enfermeira e mais os responsáveis da administração daquele hospital, daquela clínica, que acabaram não tomando uma decisão para montar um protocolo que fizesse mal e tudo mais. Então eu acho que todos os elementos, por isso que a palavra que eu vou repetir várias vezes aqui é a questão de engajamento. Engajamento no sentido que tem lá, de vez em quando eu vou fazer uma piadinha ou outra porque eu sou nerd e eu gosto desse mundo,
1: Adoramos.
0: tá? Então, tem o engajamento de nós nerds que entendemos da matemática, que desenvolvemos os algoritmos, a gente gosta desse tipo de coisa. Tem hoje em dia o engajamento necessário das empresas que fornecem serviço, essas empresas cada vez mais fazem isso, tá certo? Tem o engajamento do governo, das nossas diferentes entidades que dizem respeito ao governo executivo, o executivo e assim por diante. E a sociedade precisa se engajar. Precisa se engajar porque, ao entender o potencial e os perigos, é assim que a gente toma boas decisões para o bem da sociedade.
1: Bia? E Roberto, pensando nesse engajamento, no seu discurso, inclusive, quando assumiu, né, como diretor do Instituto, falou muito sobre trazer mais os jovens, né, naquelas aulas especiais para alunos do ensino médio ainda, e abrir um pouco mais, incentivar um pouco mais isso. Isso também entra nessa questão do engajamento, né, de aproximar esse jovem do ensino de matemática para sair um pouco daquela ideia da matemática que a gente tem de escola, que é um pouco distante do que está sendo feito, não distante, é claro, tudo está sempre caminhando junto, mas é um passo muito anterior àquilo que já está sendo feito no Instituto, né?
0: Concordo totalmente. Então, isso aí passa pela parte de educação. Então, um dos mecanismos importantes de engajamento, como eu falei, diz respeito à educação. A educação, eu até vou falar de dois aspectos importantes. Porque tem a educação que a gente vai falar de jovens, então de crianças e jovens, que é algo que a gente está mais ligado no nosso instituto, mas também tem a questão de educação em larga escala da sociedade. A gente usa, às vezes, o termo letramento. Letramento, que é quando você, na verdade, não está querendo dar uma formação né, tradicional, pode até dizer respeito a isso, mas você está querendo, na verdade, transmitir certas informações para a sociedade? Transmitir, por exemplo, para minha mãe. Minha mãe tem 82 anos de idade e ela faz tricô lá com as amigas dela duas, três vezes por semana. É a mensagem que às vezes eu tento passar para ela, que ela possa conversar com as amigas do tricô, que tem todas 82, 83, e que já viveram uma sociedade diferente da nossa. Quantas revoluções as pessoas já não viveram ao longo do tempo. Então a educação passa por essas duas coisas. No caso do nosso instituto, a gente se orgulha bastante de várias atividades que tratam de coisas que você está mencionando, Beatriz, dizendo respeito a como a gente consegue, então, se engajar com a educação básica. Então, a gente está falando da parte pré-escolar, da parte do ensino fundamental, do ensino médio e depois do ensino superior que a gente ministra. Como a gente consegue engajar para várias missões diferentes, vários objetivos diferentes. Uma coisa é, por exemplo, tornar a matemática, desmontar esse negócio que matemática é uma coisa chata, que matemática é uma coisa para poucos, para o nerd como eu e assim por diante. Porque se você pega uma sala de aula, uma das questões que eu acho mais ricas hoje, por exemplo, do que eu vivencio na universidade, é a tradicional FUVEST, que acabou de completar 50 anos, mas tem hoje em dia o Enem USP, ou seja, quem faz Enem em qualquer lugar do Brasil pode usar a Enem para ingressar na USP, e tem o Provão Paulista Seriado. Que os nossos estudantes de colégio público entrem por essa via. A gente recebe estudantes desse tipo todo. A diversidade é gigantesca. Então, se você pensar no ensino tradicional que é do tipo, eu vou provar alguma coisa na lousa, e é a mesma coisa que tem uma origem completamente diferente, o efeito não vai ser mais o mesmo. Então, essa questão de respeitar a diversidade e de bolar mecanismos em que você sabe que tem certas pessoas que têm uma facilidade maior, tem certas pessoas que não têm tanta facilidade, elas vieram de realidades sociais diferentes. Isso aí é uma questão super importante, né? Em sala de aula, você tem aquele estudante que teve a sorte de crescer numa família estruturada, uma família que acompanhou o estudante a vida inteira, que o pai e a mãe pegavam no pé quando o adolescente não quer estudar, tem que estudar sim, vamos lá, e assim por diante. Mas, infelizmente, essa não é a realidade de todas as pessoas que existem no Brasil. Então, como que você monta uma estrutura em que você consegue respeitar esse tipo de diversidade? Essa é uma questão super importante. No Instituto, a gente tem alguns mecanismos. Procura se aproximar em relação a isso. A gente, eu acho que é isso que você está falando em relação ao discurso. O nosso curso de licenciatura em matemática, a licenciatura em matemática forma professores que vão atuar nos anos finais do ensino fundamental, que a gente chamava de FUND2, né? O Fundamental 2. Os nossos estudantes de licenciatura, eles têm certos estágios obrigatórios, eles têm que passar um certo número de horas em sala de aula, para justamente ter essa aproximação com o estudante, e isso se passa em diferentes mecanismos, tá? Inclusive com parceria com a Secretaria de Educação, com a SEDUC, tem o estágio obrigatório. Muitos dos nossos estudantes são professores, eles acabam sendo contratados como professores e tudo mais. Nós recebemos 150 estudantes de licenciatura por ano. Então, como são 4 anos, mais ou menos a gente tem 600 estudantes só de licenciatura em matemática no nosso instituto. Imagina um estudante desse que está numa sala de aula. E uma sala de aula tem um estágio obrigatório dele. Então, ele tem contato com 30 pessoas. E só que esse estudante faz vários desses estágios. Se você for somando todo mundo que tem contato com um dos 600 estudantes ao longo do ano, dá 15 mil estudantes. Então, os nossos estudantes de licenciatura, todo ano, têm contato com 15 ensino fundamental 2 ou do ensino médio. O que que significa isso? Imagina que a gente invente uma coisa legal nova, um jeito de ensinar, alguma coisa que a gente está querendo ensinar lá, sei lá, trigonometria, um aspecto de geometria ou de contagem novo. Se nós ensinarmos para esses nossos 600 estudantes, já diretamente a gente pode beneficiar 15 mil estudantes. Então, a capilaridade é grande do Instituto. E quando você começa a pensar isso ao longo dos anos, e o nosso curso de matemática começou em 1934, então já há mais de 90 anos, daqui a pouco a gente vai ter 100 anos, ao longo dos anos o benefício é gigantesco. E eu não estou nem contando que muitos desses estudantes, na verdade, vão formar outros estudantes. Aí esse negócio começa a crescer enormemente. Então, eu acho que, para concluir, Beatriz, eu acho que reconhecer esses dois mundos, tem a questão da formação formal, da educação formal, e a questão de como comunicar para a sociedade a importância da matemática, não é para o estudante, é para minha mãe, que vai conversar sobre isso com as amigas dela no tricô, ou para os nossos deputados, ou, no caso do governo federal, para quem lida com as diferentes instâncias do governo federal e tudo mais. Essa comunicação, ela é importante porque essas pessoas tomam decisões, a gente espera que sejam decisões para o bem da sociedade. Essa é uma questão. Em relação à educação formal, daí dos estudantes, ou de crianças e adolescentes, ou do ensino superior, uma questão super importante é o respeito à diversidade. Porque, na medida que essas pessoas vão tendo acesso, não adianta você tentar bolar uma mensagem única, que aquela mensagem. Se você der aula só para aquele espertinho, para o aluno que é um medalhista, que faz Olimpíada, não sei o que lá, infelizmente você não vai conseguir atingir todos aqueles. Se você preparar só para quem não tem aquela facilidade do medalhista e tudo mais, da pessoa que faz, aí você vai acabar deixando de lado um potencial gigantesco. Porque muitas pessoas são matemáticos brilhantes, são economistas brilhantes, são engenheiros brilhantes, têm esse potencial. Então, respeitar a diversidade é uma das preocupações maiores que a gente tem lá no Instituto.
1: Roberto, falando um pouquinho mais sobre essa questão dos números, eu acho que hoje o que preocupa toda a sociedade é como as pessoas lidam com o dinheiro. Falando em dinheiro, a gente fala de economia e a gente fala de matemática. E aí você trouxe um número que eu acho muito importante para o telespectador entender. 600 alunos que vão passar o conhecimento para pelo menos 15 mil outros estudantes que vão passar ainda para suas famílias. Se a gente fizer um cálculo básico ali, eu não sou muito boa de matemática, Bia, o professor está aqui para nos corrigir. Vamos supor que esses 15 sejam multiplicados por dois, pai e mãe em casa, quando a gente fala de um estudante, né? Muitos estudantes têm irmãos, enfim, mais pessoas que moram na mesma residência. Temos aí mais de 30 mil pessoas podendo atingir até 50 mil, 100 mil. A importância da matemática, e queria que o senhor falasse isso para a gente e para o telespectador também entender, principalmente quando a gente fala da questão da educação financeira. E a gente está num mundo que cada vez mais os jovens, né, Bia, estão se preocupando em guardar dinheiro mais cedo, aplicar suas rendas, consumir menos, porque a gente sabe, né, que precisa ter ali uma reserva, que há um tempo atrás os nossos pais tinham essa reserva, mas conseguiam comprar casa própria, carro, enfim.
0: Então é assim, essa parte de educação financeira é algo extremamente importante que a gente reconhece. Acho que tem dois pontos que eu vou chamar a atenção de como a gente tenta atuar em relação a isso. Bom, três pontos. Primeiro, a formação matemática básica é super fundamental para o cidadão, senão ele poderá ser enganado, simples assim. Aquela história está cheia de pequenas blagues, pequenas anedotas de pessoas que não sabem fazer a conta mínima numa promoção e não sei o quê. Então, o raciocínio matemático não é aquela questão a entender, não é que a sociedade tem que lembrar a fórmula de Bhaskara, não é nada disso. É que o raciocínio básico, a matemática, antes de tudo, um jeito de você raciocinar, de você, por exemplo, discutir com as pessoas, argumentar. Basta você assistir, por exemplo, qualquer sessão da Assembleia Legislativa, você vai ver diferentes pontos de vista em que construções lógicas são feitas o tempo inteiro para mostrar um argumento de quem está certo e quem está errado. Então, o raciocínio matemático é talvez uma das maiores ferramentas que a gente pode passar para a sociedade em si. Senão, o cidadão pode ser enganado. Simples assim. Então, acho que tem essa questão. Em relação à parte mais de educação, e aí tratando a parte financeira, o nosso instituto ele atua pelo menos de duas maneiras. Uma maneira é nós temos mecanismos para ajudar a criar maneiras de ensinar em que a gente procura explorar exemplos de educação financeira. Então, se você pega tópicos que têm que ser ensinados para crianças, para jovens, ao longo do seu ensino fundamental, então dos anos finais e do ensino médio, existe uma parte toda que procura motivar o aprendizado de certos conceitos matemáticos com base na educação financeira. Então, quem faz isso normalmente são os nossos professores da área de educação matemática. Isso eles podem envolver planilhas, tem várias coisas que são importantes em que você ajuda a criança a aprender matemática, mas como a criança já sabe dinheiro, já sabe essas coisas todas, aquela famosa, ela vê por que eu estou aprendendo isso, né? Por que eu estou aprendendo isso? Ela começa a entender certas estatísticas, certas coisas. Então, essa parte de misturar conceitos, que não precisa ser só a educação financeira, porque a gente usa vários outros tipos, questões de educação, coisas de esporte. Esporte a criançada adora. Basta você pegar qualquer desses álbuns de figurinhas aí, quando tem na época da Copa do Mundo, por exemplo, lá no álbum tem um monte de estatísticas. Ah, esse jogador, ele acertou tantos por cento dos passes, ele errou tantos por cento, ele finalizou tantos por cento, e assim por diante. Se começa a assistir qualquer transmissão na televisão de jogo, aparecem gráficos do que as pessoas começam a interpretar. Aquilo lá é pura matemática. Certo? Então, a gente procura, na educação formal dos nossos futuros professores, fazer com que eles aprendam pequenas motivações de educação financeira ou de outras áreas, porque eles vão poder motivar as crianças em relação a isso. Mas o nosso instituto, eu vou concluir falando sobre isso, nós não somos um instituto de economia, nós somos um instituto de matemática. Nós trabalhamos bastante com a FEA, que é a Faculdade de Economia, Administração e Ciências Atuárias da USP. Lá eles entendem disso, lá eles entendem de mercado financeiro, de educação financeira, lá eles entendem essas coisas todas. Então, grande parte do que a gente consegue contribuir justamente é ao trabalhar com os nossos colegas de quem trabalha naquele domínio, fazer com que aquele domínio possa expandir um pouco mais e que não dependa só da gente, essa questão de educação financeira. A gente vê, por exemplo, hoje em dia, esse desafio que o Brasil tem, está vivendo, na verdade é o mundo, né? Mas o Brasil, em relação a essas coisas de apostas, as famosas bets. E a gente vê vários problemas que estão acontecendo sérios, relatados na imprensa, de problemas que geram um vício. É um vício assim como, sei lá, nicotina. Quem entende de psicologia sabe que esse tipo de coisa acontece. Então, nós que somos matemáticos, a gente sabe como é fácil manipular esse tipo de jogo se você estiver trabalhando com uma bet ou alguma coisa assim. Então, a gente espera que, ao trabalhar com pessoas ou da economia, nesse caso, eu não sei se não é uma questão de saúde pública, quando você começa a pensar nisso. Eu, na minha cabeça de leigo, eu já não sei se é uma questão, talvez vai ser uma parte de saúde pública, quando você começa a se preocupar o tipo de ação que começa a ter. Então, eu acho que a educação financeira, assim como outras áreas, ela pode servir para aproximar a sociedade da matemática, no sentido que ela vai ver o para que eu estou aprendendo isso? Para que serve isso? Ela começa a ver isso. Em relação aos nossos futuros professores, isso serve como mecanismo para eles poderem usar isso em sala de aula. Mas as nossas parcerias com as nossas universidades, com as nossas unidades, a gente chama na USP de unidade, né? Com os institutos parceiros, é fundamental também, porque daí a gente consegue começar a migrar esse tipo de conhecimento para quem faz mercado financeiro, como eu falei, para quem faz saúde pública, assim por diante. E ninguém quer ficar devendo, né? Ninguém, no geral, você quer. É igual o jogo de futebol, você quer marcar mais gol e tomar menos. Na vida financeira, você quer ganhar mais e pagar menos boleto, né? Mas os boletos não param de chegar, né?
1: É verdade. A gente vai para um rápido intervalo, voltamos já. Não saia daí, a gente espera vocês. É rapidinho.

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1: Eu falei que era rapidinho, já estamos de volta. No Alesp Conexão de hoje, recebemos o diretor do Instituto de Matemática, Estatística e Ciência da Computação da USP. Roberto Marcondes César Júnior está aqui falando conosco sobre tecnologia, matemática, ciência e os avanços. Voltamos, então, o bloco anterior a gente encerrou falando sobre educação financeira, né? E como o Instituto trabalha nesse sentido e as parcerias. Algo que me preocupa muito, Roberto, e acredito que preocupa muito a Bia, e eu até fiz uma cola aqui relacionada ao raciocínio matemático. Como estimular esse raciocínio, principalmente dos nossos jovens, com a tecnologia presente aqui? E eu lembro, quando eu era mais jovem, que o meu pai perguntava o valor de alguma coisa, ou somar alguma coisa, multiplicar, e a gente ficava assim, pensando. Hoje em dia já é automático. Celular, computador, como a gente estimular esse jovem a utilizar mais esse raciocínio matemático?
2: Ótimo, obrigado, é uma excelente pergunta. Eu acho que os jovens, então, eles já usam enormemente esse tipo de coisa. Se você parar para pensar, algo que eu nem sou muito ligado nisso, mas muitos jovens são, os famosos joguinhos, os games. Tem raciocínio lógico, raciocínio matemático o tempo inteiro lá, né? Então, eu acho que um desafio nosso, Priscila, na verdade, é assim, como a gente explora melhor esse potencial. Existem maneiras de explorar esse potencial. No nosso caso, quando a gente está se preocupando com educação matemática, a gente usa uma das abordagens que a gente diz, é que a gente chama o termo técnico de gamificação. Gamificação é o quê? Você adota uma estratégia que tem lá alguma coisa, um comportamento que as crianças gostam, os jovens gostam, para eles poderem aprender alguma coisa que você está querendo ensinar. Então, deixa eu dar um exemplo concreto que é algo que a gente se preocupa no nosso instituto. A questão de inteligência artificial para educação matemática. Por isso que a gente criou um centro, que a gente chama de AMAI, que é Inteligência Artificial para Matemática e Aprendizado Inovador. Ele é financiado pela FAPESP, pela Fundação de Amparo à Pesquisa do Estado de São Paulo. É sediado lá no nosso instituto, mas envolve várias outras unidades, inclusive envolve a Unesp de Rio Claro, envolve a Poli, envolve o ICMC, que é o Instituto de Ciências Matemáticas e Computacionais de São Carlos, e assim por diante. O que que a gente quer fazer nesse instituto? É uma parceria com, é uma parceria com a Secretaria de Educação, com a SEDUC. Então, é uma parceria que envolve todas essas instituições. Qual que é um desafio que a gente tem? Como você entende o potencial de inteligência artificial para a educação matemática, para diversos atores, e como que você constrói de maneira correta um conjunto de ferramentas que explore esse potencial? Deixa eu dar um exemplo concreto, e aí depois eu vou expandir. Imagina que um jovem está querendo aprender algo sobre Teorema de Pitágoras hoje, tá? E ele vai pode ser uma perguntinha do WhatsApp, qualquer desses conversadores de IA que a pessoa use, qualquer coisa assim. Em geral, muitos jovens vão fazer assim: ah, eu preciso fazer lição de casa. Resolve isso para mim? Esse não é um jeito correto do aplicativo de IA ensinar matemática, ele não pode. Então, para o jovem, qual é o nosso desafio? Como você desenvolve uma tecnologia em que o aplicativo vai falar assim: ah, você está querendo resolver esse exercício? O que que você entende de triângulos? Que é assim que o professor vai fazer, né?
3: Sim.
2: Ah, triângulo tem três lados. Ah, mas o que que acontece se os lados tiverem tamanhos diferentes? Ele tem que começar uma conversa socrática com o estudante, que é para o estudante começar a se envolver naquela discussão. Então, essa é uma preocupação que a gente tem. Como a gente coloca educação financeira num aplicativo desse, para que o estudante comece a se envolver com um tema que ele gosta, e aí ele aprende. Então, esse é um desafio que envolve pelo menos dois grupos de docentes, de pesquisadores. Porque tem quem entende de IA, que é a minha praia, são as coisas que eu faço, mas eu não entendo nada de educação matemática. Uhum. Mas, no nosso instituto, assim como em várias outras universidades públicas e privadas no Brasil, tem quem entende de educação matemática. E que entende de criança, entende de adolescente, entende o que, que aquela criança ou aquele jovem tem que aprender com 15 anos, o que ele já deveria saber, o que ele não sabe. Para isso, você tem que saber, então, com propriedade, o que é o domínio. Quem sabe disso são os profissionais da educação matemática. E aí, eles, em conjunto, eles conseguem construir maneiras para que o jovem vá desenvolvendo o seu raciocínio matemático, de preferência se divertindo, para que essa educação possa acontecer. Mas a nossa preocupação não é só com o jovem, porque tem pelo menos mais dois atores, mas eu gosto de dizer que tem três atores, além do jovem, além da criança aprendendo. Tem o professor do jovem.
1: Uhum.
2: Então, não tem jeito de você montar maneiras de educação em geral, mas em particular de educação matemática, sem o professor de matemática. O professor de matemática é o ator central para orquestrar isso. É ele que entende de matemática, que entende de didática e que entende da sala de aula, ele que está lá. Então, uma preocupação nossa é como a gente cria mecanismos para que esse professor possa ir montando essas maneiras de explorar raciocínio lógico e tudo mais com as suas crianças. Então, isso é uma preocupação nossa também. Quando a gente está formando os nossos professores na licenciatura, é isso que a gente está tratando. Então, o professor, ele é central nisso. Não tem educação sem o professor. Aliás, a educação tem que ser centrada no professor e no estudante. Mas, quando a gente pensa em sala de aula, tem os profissionais das escolas, tem a gestão da escola, que é um ator fundamental. São os funcionários que estão lá lidando no dia a dia. Não tem escola sem esses funcionários. Dependendo da escola, é o funcionário da própria escola, são os terceirizados. Quer dizer, tem todo um ecossistema importantíssimo ali de servidores que atuam em conjunto com esses dois atores para funcionar. Então, desenvolver técnicas que o raciocínio ajude esses profissionais, para que, por exemplo, eles possam repetir menos tarefas chatas e usar mais a criatividade em tarefas legais, é uma coisa importante. E o último ator que eu acho que é chave para a educação matemática funcionar, na medida do possível, é a família. Então, a família, são os amigos, é quem está em volta na vida social daquele estudante. Porque a vida social daquele estudante, foi o que eu falei, muitos estudantes têm a sorte de crescer em uma família estruturada, que a mãe e o pai são chatos, que fazem ele fazer tarefa de casa, não, você não vai jogar futebol enquanto você não terminar isso, e assim por diante. Mas quando não tiver a família estruturada, é quem está ali em volta que puder ajudar. Às vezes não é o pai e a mãe, às vezes é uma avó, às vezes é um vô, às vezes é um tio, às vezes é um amigo. Então, na minha opinião, pensar de maneira sistêmica todos esses atores é a maneira correta da gente tentar melhorar o que a gente chama de educação, no caso, educação matemática no Brasil. Em particular, para desenvolver raciocínio lógico, resolver essas coisas todas.
1: Perfeito. Bia? Olha, Roberto, apesar de você dizer que não é a sua especialidade a questão de planejamento educacional, se meus professores de matemática fossem tão didáticos, talvez eu fosse engenheiro e não jornalista.
2: Obrigado.
1: Mas eu queria. No sentido de que a gente sabe que a USP é uma grande referência em relação a ensino em diversas áreas, inclusive de matemática. E eu queria entender se existe também essa preocupação sobre essa conversa que a gente estava tendo na comunidade como um todo. Porque nem todo mundo vai poder ter o contato com a USP diretamente, mas é claro que ela influencia outras áreas. Então, não tanto como diretor especificamente do instituto, mas como um matemático que convive nesse meio, né, e que ouve de outras pessoas como está sendo esse desenvolvimento mesmo para trazer essa didática um pouco mais perto da nossa população.
2: Então, existem inúmeros atores. Quer dizer, a Universidade de São Paulo é uma universidade que eu, bom, sou apaixonado, sou suspeito, não vou ficar falando bem demais. A professora Lied teve aqui outro dia, ela
1: Veio
2: falou
1: outro
2: bastante
1: dia
2: bem
1: aqui,
2: da
1: falou.
2: Universidade de São Paulo. Então, eu vou poupar os nossos telespectadores de ficar repetindo aquelas coisas todas. Então, a gente gosta muito da Universidade de São Paulo, acho que ela cumpre um papel nos diferentes campi e tudo mais. Tem muitas outras universidades do Brasil que têm educação matemática extremamente forte. Eu acabei de citar um exemplo, a Unesp de Rio Claro, que a gente trabalha diretamente com eles, mas tem vários outros. Muitas federais, muitas universidades particulares, posso citar inúmeros situações aqui. Tem sociedades, então sociedades de organização de professores, tem uma série de atores que estão acontecendo. Eu acho que se a gente conseguisse crescer, e aí o papel de iniciativas como a TV Alesp, por exemplo, esse engajamento para mais atores, isso é uma coisa importante. Um desafio que a gente tem, Beatriz, eu falei no começo, é muito comum, infelizmente, a gente ouvir, dependendo de onde a gente está conversando, eu como diretor acabo ouvindo, a pessoa que fala assim, ah, matemática é muito difícil, e pode ser, independe de quem é, hein? Pode ser a pessoa, sei lá, qualquer tipo de funcionário de serviços, qualquer serviço importante, até já ouvi, sei lá, presidente de grande empresa, já ouvi todo tipo de espectro, que normalmente já fala assim, ah, matemática é muito difícil, eu nunca fui bom de matemática, não sei o quê. Qual é o problema com isso? O desafio que a gente tem. E por isso que eu acho que o engajamento da sociedade é fundamental. Você não entender de algo, dependendo de como você fala, por exemplo, se você fala com um jovem, se você fala com uma criança, se você fala em público e tudo mais, você passa uma mensagem que pode ser uma mensagem ruim. Então, eu entendo quase nada de neurocirurgia, os neurocirurgiões. Eu não entendo nada de medicina. Mas eu nunca vou falar de maneira, sei lá, não é porque eu não entendo que não é importante o papel do cirurgião e tudo mais. Então, normalmente, quando as pessoas estão falando da medicina, essa mensagem do fato da medicina ser difícil não é uma mensagem negativa. Nenhuma criança talvez vai deixar de fazer medicina porque alguém falou medicina é muito difícil e assim por diante. Infelizmente, a matemática acontece muito isso. Então, por isso que o trabalho, inclusive com vocês que são profissionais da comunicação, é fundamental. Por isso que a gente precisa do engajamento do pai, da mãe, porque a criança que está crescendo, e aí a gente está falando de comunidade como um todo, se ela começa desde criança a ouvir matemática é chato, matemática é difícil, matemática é para nerd, matemática é isso, que criança que vai querer se interessar? Deixa eu dar um exemplo concreto, específico e concreto. A questão de atração de mulheres, de gênero. A gente sabe que nessas áreas de exatas, isso acontece no mundo inteiro, mas no Brasil em particular, é uma questão super relevante se conseguir atrair, o que não falta é mulher brilhante, menina brilhante, para as exatas. Infelizmente, não se sabe exatamente por quê, tem mil explicações, ninguém sabe exatamente por quê. Em algum momento, quando essas crianças vão chegando lá nos seus 8 anos, 9, 10 anos de idade, parece que as crianças, meninas, mulheres, vão perdendo interesse por essa área e começam a ir para outra área. Sábado agora, a gente acabou de fazer a premiação de uma iniciativa que o IME tem chamado Jogomate. O que é Jogomate? A gente organiza um campeonato de jogos que tem alguma coisa matemática por trás, tem puzzles, quebra-cabeças, jogos de tabuleiro, tem várias coisas. O IME, através de um centro super importante que nós temos há 40 anos, chamado o Centro de Aperfeiçoamento de Educação Matemática, o CAEM, ele organiza o campeonato nas escolas. Então, milhares de crianças participam em várias escolas aqui na nossa região. E a final acontece lá na USP. Então, a gente teve agora a final dos catatauzinhos, era até 10 anos, alguma coisa assim. E daqui a 2 semanas vai ter o final dos jovens, que daí é até o ensino médio. Então, é um negócio super legal. Vai lá 400, vai 200 crianças, mais 200 pais,
1: Ai.
2: Agregado, papagaio, cachorro, vai todo mundo lá ver a criançada jogar no final do processo
1: Ai,
2: lá.
1: bacana.
2: E o que acontece? Deixa eu falar um exemplo concreto. Qual que era o campeonato que era o mais top? Era o jogo de tabuleiros dos mais velhos, as crianças que tinham 10 ou 11 anos, alguma coisa assim. E tem menção honrosa, bronze, prata, ouro. E vai diminuindo. Então tem menção honrosa, tem um monte. Bronze, tem lá algumas dezenas. Prata, tem 10, não sei o que lá. Ouro, são duas ou três pessoas que ganham naquele funil que acontece naquele troço lá. Aconteceu de no sábado, para essa idade aí de 10, 12 anos, as duas de ouro foram duas meninas.
1: Olha que bacana.
2: Então, essas duas meninas, elas sobreviveram a um filtro, que eu estou falando de milhares. As meninas estavam super felizes lá, família tirando foto e assim por diante. O nosso desafio é continuar essa paixão pela área de exatas para essas meninas, que não deixe morrer. Passa pelo engajamento. Por isso que a palavra-chave que eu acho que eu estou tentando falar aqui é engajamento. Inclusive, não é engajamento, você não tem que entender. Mas se você não passar uma
1: Participar,
2: mensagem
1: né?
2: errada, se você reconhecer a importância, já ajuda. Já ajuda enormemente a vencer vários
1: Roberto, a gente pode dizer que a tecnologia, falando um pouco mais específico da inteligência artificial, ela pode auxiliar na democratização da educação e da educação de qualidade, e aí também incluir, e aí não só falando de crianças e de jovens, até em idosos. A gente sabe que logo, logo, né, Bia, a gente tem ouvido isso muito dos especialistas, e os estudos e as estatísticas mostram a nossa pirâmide no Brasil, ela vai estar invertida. A gente pode dizer, então, que aí vem para democratizar esse ensino, essa educação de qualidade, mas ao mesmo tempo ela pode trazer boas oportunidades, mas também afastar as pessoas, porque a gente sabe que também que mesmo com a tecnologia aqui tão presente nas nossas mãos, a gente ainda tem uma parcela significativa da população brasileira que nem tem contato com a inteligência artificial ainda.
2: É, acho que tem esses dois lados, então, de potencial e de perigos e desafios. Por isso que eu falo que o letramento, que a conscientização da sociedade é fundamental, porque a sociedade tem que tomar decisões, é bom que ela tome decisões boas, para que o potencial para o bem seja explorado e os problemas sejam evitados. Tem vários problemas que podem acontecer. Isso aí tem inúmeras coisas. Um dos problemas, a gente discutiu agora há pouco, é o uso irresponsável de
1: Responsável.
2: inteligência artificial. Então, você entender que aquilo lá é um modelo matemático que é sujeito a erros. Portanto, se você é um profissional que está usando aquela ferramenta, você é responsável pela utilização da ferramenta. Esse é um tipo de coisa que a gente tenta construir para fazer a conscientização. Então, eu acho que tem muito potencial, e eu vou falar disso. A gente nunca pode esquecer desse aspecto dos desafios, dos problemas, que têm que ser tratados com uso responsável. Em relação à diversidade, eu sou sim um fã da ideia que pode trazer benefícios para a diversidade. Deixa eu dar um exemplo concreto de coisas que a gente se interessa lá no centro que eu estou discutindo com vocês agora há pouco. Em uma sala de aula com 30 crianças, ou com 30 jovens, não precisa ser nem criança, pode ser jovens do nosso ensino superior mesmo. Vamos pensar na USP. Então, numa sala de aula nossa de computação. Tem lá 60 estudantes que entraram, que ingressaram, ou 80 agora, a partir do ano que vem, são 80 que vão ingressar. Esses 80, eles têm uma origem bastante diferente. Foi o que eu falei, já entraram, são entradas diferentes, FUVEST, Enem, não sei o quê. São famílias diferentes, vêm do Brasil inteiro, têm realidades diferentes. Quando o professor está trabalhando com aquele jovem, entender essa diversidade é uma questão importante. Não dá para um professor ter a mesma atenção para as 80 pessoas. Não dá para você sentar como se você sentou um minuto com cada um, já deu 80 minutos. Se você ficou um minuto com cada pessoa, já ficou difícil você fazer isso aí. Agora, dá para a gente imaginar uma situação, e a gente se interessa nessa possibilidade, em que o professor explica algumas coisas, o professor é central, como eu falei, e aí tem certos tipos de atividades em que esses jovens vão fazer usando o IA. Então, sei lá. Cada um vai ter que resolver um problema, ou em grupo, ou individual, alguma coisa assim. E a gente consegue bolar, hoje a gente se preocupa com isso, estratégias em que essas IAs fazem diagnóstico, porque elas entendem o que o aluno está perguntando. E elas entendem o que cada um dos 80 alunos está perguntando de maneira diferente. E aí, a nossa ideia é que essas IAs consigam transmitir para o professor que 20% não entendeu isso. Que 30% não entendeu aquilo, que 50% não entendeu aquilo lá. Além disso, a IA pode se adaptar à velocidade dos estudantes. Um estudante que entendeu melhor e que quer ir mais longe, ele não precisa ficar entediado enquanto o professor está tentando explicar uma coisa que muita gente ainda não entendeu. Então, esse potencial eu acho que ele é grande. Já funciona assim? A gente está a caminho. Tem vários desafios, tem desafios éticos super importantes, a gente tem que tomar cuidado para o uso responsável o tempo inteiro. Tem desafio de tecnologia, a gente se interessa por isso. Como esses algoritmos de IA conseguem fazer o que a gente chama de diagnóstico? Ah, essa pessoa não entende certas coisas de cálculo. Então não adianta eu tentar passar uma coisa mais avançada, porque se ele não entende algumas coisas de cálculo lá, de derivada, não sei o que lá, ele não vai conseguir entender aquilo. Então, os nossos professores, eles se preocupam em desenvolver esse tipo de tecnologia, que daí talvez ela seja assim mais inclusiva, porque ela está respeitando a diversidade nesse sentido. Sob a orquestração do professor, que é o maestro que está coordenando todo esse 80 IAs que estão lidando lá, a gente espera que elas consigam ir mais longe com aqueles estudantes que têm capacidade ou que têm condições ou que naquele momento consegue ir mais longe, uhum. consegue trazer aqueles que estão mais para trás para mais ou menos na mesma seara, no mesmo local, e aí sim o professor consegue. Então, essa é uma maneira que eu acho que pode explorar o potencial para a diversidade. Uhum. No sentido que você não pode... Em real, você imagina que você vai ter 80 professores dando aula em sala de aula para estudar. Não vai acontecer. Sim. Você vai ter um professor para os 80 estudantes. É irreal pensar que esse professor vai entender dos 80 uhum. estudantes. Não vai. Não vai conseguir entender isso daí. Agora, a tecnologia que está andando lá, 80 IAs, é a coisa mais fácil do mundo que tem. Em princípio, não é um desafio muito grande tecnológico, né? E aí, essas IAs orquestradas por um docente, aí isso é uma coisa que faz sentido a gente pensar. É uma direção que a gente quer pegar, Priscila.
3: Ai, que bacana, Bia. Roberto, bom, eu acredito que a gente esteja se encaminhando aí para o final do
4: nosso
3: programa.
4: Ainda temos mais um tempinho.
3: Temos um tempinho. Bom, eu queria saber qual que é a sua intenção a partir do momento em que assumiu agora o Instituto, né, recentemente, de legado mesmo, de como desenvolver agora esse instituto, que está numa nova fase, que inclusive recebeu aí também a Ciência da Computação no nome, né? E que está se aproximando cada vez mais da população, no sentido de que a gente tem uma união de estatística, de tecnologia, da matemática no dia a dia. Então, qual que é a sua intenção agora? A gente falou muito da questão do engajamento, de aproximação, da diversidade. Então, queria entender quais são os seus desafios agora, né? E quais são as suas intenções, até porque a gente fala até de gestão, né? De pesquisa, que o professor também tem bastante contato, então queria entender um pouquinho quais são os seus planos agora.
2: Obrigado, Beatriz. Então é assim, dentro do Instituto, dentro da USP em geral, mas no nosso Instituto em particular, existem quatro, a gente organiza as atividades em quatro eixos que são muito importantes. Tem a pesquisa. Então, grosso modo, você está inventando alguma coisa que ninguém inventou ainda. Pesquisa para isso, normalmente. Né? Você quer responder uma pergunta que ninguém conseguiu responder ainda. Tem a pesquisa, tem o ensino. O ensino é a questão formal, então, mesmo, de dar essa educação formal para os nossos estudantes. A gente tem atuação em graduação e em pós-graduação. Tem a questão do que a gente chama de extensão. Extensão é quando você leva uma atividade, ou você leva uma riqueza da universidade diretamente para a sociedade. Então, eu dei exemplo agora do Jogomate, que é esse campeonato. Então, são os nossos professores, mais os nossos servidores do CAEM, que organizam diretamente o campeonato com as escolas públicas e privadas que estão ali em volta da gente. Em volta não é pertinho, não, pode ser longe. Eles chegam de ônibus lá, tá? Vai lá a delegação de ônibus na USP lá entregar. Então, a parte de extensão. E tem o que a gente chama de a inclusão e pertencimento, que está associada a uma pró-reitoria que foi criada na gestão do professor Carlotti, era o reitor anterior, e que tem essa preocupação com a diversidade que eu mencionei. Porque você quer fazer ensino, educação, pesquisa, ensino e extensão, mas os nossos estudantes, em particular, eles são de uma diversidade cada vez maior. Então, esse cuidado, a gente se preocupa com todas essas coisas aqui. Deixa eu dizer que eu me orgulho, eu sou suspeito, mas eu me orgulho muito do Instituto. Nosso Instituto tem uma história muito bonita, é uma história que tem mais de 100 anos. Porque, embora o nosso Instituto tenha sido criado em 1970, formalmente, com a reforma universitária que aconteceu na USP em 1970, como eu falei, a matemática foi criada em 1934, com a formação da Universidade de São Paulo. Ali nasceram os primeiros, os primeiros professores, que eram professores de matemática, pesquisadores de matemática. Mas acontece que educação matemática na Universidade de São Paulo é anterior a isso. A Escola Politécnica, a Poli, que a gente chama, foi fundada em 1893. Não existe engenharia sem matemática. Então, eu costumo brincar com a professora Ana Reale, que é a diretora, muito minha amiga da Poli, que a Poli foi criada em 1893, mas a primeira aula foi de cálculo. A gente que deu a primeira aula, certo? Não dá para construir.
3: Então, porque várias disciplinas obrigatórias de diversas matérias passam ali pelo Instituto de Matemática.
2: Sim, sim, sim, sim. Então não tem engenheiro sem matemático, não tem economista sem matemático, não tem físico, não tem químico, não tem astrônomo. Vocês estavam falando agora da entrevista com o Carlos Nobre e com o Paulo, o irmão dele, que tiveram aqui recentemente. Não tem gente estudando meio ambiente sem matemática.
4: Não tem jornalismo sem matemática.
2: Não tem jornalismo sem matemática. Nós damos aula de estatística para o curso de turismo da ECA. Então não tem profissional de turismo que não entenda minimamente de estatística. Nós damos aula para o curso de Ciências Sociais na FEFELESCH, a Faculdade de Filosofia, Ciências Humanas, Ciências e Letras da Universidade de São Paulo. Então, essa questão toda, ela é mega fundamental e, como eu falei, existe, então, eu gosto do Instituto porque é uma história que já tem 130 anos, pelo menos, se você pensar nessa educação. E acontece bastante coisa boa nesse tempo todo. O meu papel, bom, o meu primeiro papel é tentar não atrapalhar, porque está funcionando tão bem, então o meu primeiro objetivo é não atrapalhar o que está acontecendo.
4: Com certeza não está atrapalhando,
2: não. Atrapalhar eles lá. Então, essa é uma preocupação boa. Mas eu e a professora Florência, diretora, que é da estatística, a gente está tentando entender o que a comunidade do IME está fazendo que o nosso trabalho pode ajudar. Então, essa é uma questão super importante. Deixa eu falar temática, eu não vou falar mais disso, mas a gente tem um foco muito grande nisso daqui. Estatística cumpre um papel em várias coisas. Você acabou de mencionar aí o papel para o jornalista de estatística, eu falei do turismo e assim por diante. Então, todas as áreas que são cobertas no IME têm esse tipo de atividade acontecendo o tempo inteiro. Tem algumas coisas que eu acho que nós podemos fazer como dirigentes, né, diretor e vice-diretora, para ajudar essa comunidade a fazer melhor e, inclusive, ter mais impacto junto à sociedade. Essa comunidade aqui, o IME, tem 2.700 pessoas. Então, não é um instituto pequeno. Essa é uma coisa importante de saber. É um instituto bom. Se você somar todos os professores, servidores, terceirizados, pós-doutorandos, estudantes de graduação e de pós-graduação, são 2.700 pessoas apaixonadas por matemática. Não é toda hora que você acha algum lugar que tem 2.700 pessoas apaixonadas por matemática. Então tem um potencial grande. Mas essa nossa área acontece em grande conexão nas melhores universidades do mundo com muita interação internacional. Se você for nos lugares em que a ciência é muito desenvolvida, que a educação é muito desenvolvida, na Europa, nos Estados Unidos, na Ásia, você vai ver que cooperação internacional é uma coisa super importante, super chave. A gente se preocupa bastante com isso, viu, Beatriz? Por exemplo, nós acabamos de sediar a conferência dos BRICS de matemática. Aconteceu há 2 semanas atrás. Então, tinham alguns dos matemáticos mais brilhantes brasileiros, mas tinha dos russos, da Índia e da África do Sul. Eu não preciso dizer a importância que a China está tendo no mundo quando a gente pensa em geopolítica do mundo. Em particular, quando a gente pensa em desenvolvimento científico e tecnológico, em particular na minha área, matemática, computação e assim por diante. Essas coisas, elas cada vez mais vão ser importantes. Deixa eu dar um exemplo concreto para concluir, Beatriz. Em matemática não tem prêmio Nobel. Tem prêmio Nobel de física, de química, de economia, não sei o que lá. Matemática não tem. Matemática tem 2 ou 3 prêmios que são equivalentes, que são muito importantes, os mais prestigiados. Um deles, que é um dos mais importantes, se chama Medalha Fields. Acabou de ser outorgada a Medalha Fields em julho para 4 matemáticos do mundo. Dos 4, 2 são chineses. Então, nós, enquanto uma unidade importante da Universidade de São Paulo, que é uma das principais universidades brasileiras em termos de pesquisa, ensino, extensão, um papel que a gente acha que é importante, que a gente tem que cumprir para a sociedade, justamente é entender o que está acontecendo no mundo. Porque a gente não vive mais separado do mundo há muito tempo. Certo? É só ver tudo que está acontecendo na nossa economia, na nossa saúde, né? Sim. Nasce uma epidemia num lugar, daqui a pouco chega, se espalha para o mundo inteiro e assim por diante. Então, um papel que a gente quer cumprir bastante, Beatriz, é esse. É prestar atenção o que está acontecendo de melhor no mundo e como nós nos integramos ao mundo. Porque a gente acha que cumprindo esse papel, a gente está cumprindo um papel importante para a sociedade brasileira, em geral, como nós estamos na USP, a sociedade paulista em particular, cujos impostos financiam as nossas atividades. Porque essa é uma maneira da gente conseguir importar uma ideia boa para aqui para dentro, conseguir mandar os nossos estudantes para se formarem lá fora, conseguir entender o que está acontecendo em termos de tecnologia. Olha só, eu falei bastante do papel da matemática para a educação. Agora eu vou virar, para concluir esse papel que nós cumprimos, dar uma guinada do outro lado. O Brasil tem hoje 26, depende de como você conta, tá? 28 a 26 unicórnios. O que é um unicórnio? É uma empresa cujo valuation, a avaliação é de maior de US$1 bilhão. Tem 26. Dessas 26, ou 24, dependendo de como você conta, 7 nasceram de ex-alunos da USP. Então, tem algum ex-aluno que é um que fundou. Uhum. 99, iFood, tem várias aí. Uhum. Tá? Dessas 7, todas as 7 envolvem duas coisas em particular. Elas envolvem você resolver um problema com plataforma digital. Então, sei lá, 99, por exemplo. Né? Então, eu quero pegar um motorista de aplicativo 99, eu quero encomendar uma comida, seja lá o que for. Então, você vai lá no seu aplicativo e faz aquilo lá. Aquilo lá, então, é um serviço. Então, é uma atividade econômica que está acontecendo numa plataforma digital e quem vai resolver o problema é um modelo matemático. É um modelo matemático que vai dizer quanto tempo vai chegar a sua comida, quanto tempo demora para preparar, qual é o caminho que ele vai percorrer e tudo mais. O que significa isso? Significa que matemática gera PIB. Simples assim. 26 unicórnios. Dos 26, 7 na USP. Esses 7 aqui, ex-estudantes, que todos aprenderam matemática e computação com a gente. Então, esse tipo de coisa é algo que a gente gosta de prestar atenção. E você vê que o espectro é bem amplo. É desde educação básica, fundamental no ensino público, até criação de unicórnio que gera PIB, que gera emprego, que gera essas coisas todas. A gente quer prestar bastante atenção nesse tipo de missão que o IME cumpre, em particular, porque é ele que forma essas pessoas. O Nubank, né? Tem a Cristina, a Cris Junqueira, que é formada na Poli. Um dos primeiros programadores do Nubank, que chama Lucas, quando você vai no... Quem tiver em casa, se quiser fazer uma busca do IPO do Nubank na bolsa de Nova York, vocês vão ver a Cris Junqueira, os outros fundadores, e tem um rapaz aqui que é o funcionário número 8 do Nubank. É um ex-aluno nosso, formado em computação lá.
1: Né? Gente, matemática. Então, a gente fica com essa provocação e esse pensamento, né? O que há de melhor no mundo, o que há de... mais para a gente buscar aí de conhecimento que envolve matemática, ciência e tecnologia. No Alesp Conexão de hoje, muito obrigada por dividir, né, Bia, esses conhecimentos, essas informações tão relevantes para o telespectador, para a gente entender um pouco mais da importância da matemática.
2: Priscila,

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2: E ó, dá uma olhada aqui onde eu estou, em uma academia de cross-training, é isso mesmo. Já achei o que eu vou fazer. Essa aqui, ó. É essa aqui que eu vou. Essa daí que eu vou. Eu vou pra cá agora que eu gostei disso aqui.
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0: Começando o Alesp Esporte, olha que a missão de hoje é uma missão quase impossível. Mas claro que eu vou tentar. Seja bem-vindo ao nosso programa de hoje. Tamo num lugar, olha, lindo. Vou pedir pro Jonathan mostrar para vocês. Olha essa praia, litoral norte de São Paulo. E quando eu digo missão impossível, porque o que você faz na praia, hein? Me conta. Além de tomar aquela cervejinha gelada, comer aquele peixinho, tem muito esporte radical na praia, né? Mas antes de eu falar desse esporte radical, eu quero te falar que eu tô em Jequiaí, costa sul de São Sebastião, litoral norte de São Paulo, que eu, como eu disse, e também aqui, ó, 3 quilômetros de faixa de areia, viu, gente? Muita coisa, muita diversão. A missão impossível de hoje que eu tinha falado para vocês é que eu vou tentar participar de uma aula de surf. Será que vai dar certo? Será que eu vou conseguir? Conhecidíssima aqui em Jequiaí, a Lisa, que está aqui com um aluno já aqui na praia de Jequiaí. Lisa, tudo bem? Seja bem-vinda ao Alesp Esporte.
1: Obrigada.
0: Lisa, será que eu consigo?
1: Certeza que você consegue.
0: Não é difícil, né?
1: Não, com uma boa instrução, com cuidado e com informações de segurança, você consegue fazer, minimizando o risco de se machucar.
0: Até eu que nunca fiz?
1: Sim, principalmente. Nossa escola é focada nisso. E quem não acredita que seria possível conseguir. Esse é o nosso objetivo, dar uma experiência bem sucedida para a pessoa. Então, o nosso objetivo é colocar todo mundo de pé na primeira aula. E a gente trabalha na parte rasa, para dar bastante segurança e porque é o primeiro degrau da escada que você vai subir quando começar a aprender a surfar.
0: Eu tinha falado em missão impossível, não é impossível, é possível.
1: É possível, muito possível.
0: Ô, Lisa, antes então de você me ensinar, você já está com um aluno aqui, o Rafael. Sim. Você vai dar as primeiras instruções para ele, mas me conta uma coisa. Podem fazer essa aula?
1: Todas as idades. A gente começa com criança a partir de 4 anos e até a pessoa se desafiar. Então não tem idade limite, tá? Claro que vai, se tiver alguma limitação motora, ela vai fazer dentro da limitação motora dela. A gente tem um termo de ciência de risco e a gente ali faz algumas perguntas.
0: O que, que é esse termo até mesmo, Lisa?
1: Esse termo faz parte do nosso sistema de gestão de segurança, porque a gente tem um selo ISO 21101, sistema de gestão de segurança em turismo de aventura, na atividade aquática, aula de surf para iniciantes. Então, a gente tem todo um sistema, desde a informação que a gente dá, desde os equipamentos que a gente tem, desde toda a previsão, poder interromper ou não a atividade. Se está tudo ok, a gente faz a atividade. Mas se tem alguns riscos, a gente já tem isso previsto. Se tem risco, a gente não faz a atividade.
0: Qual o risco, por exemplo, não tem atividade?
1: Não tem atividade, por exemplo, quando tem raios, trovões e raios. Isso todo mundo tem que sair da praia.
0: Certo.
1: Tá? Essa é um muito vento. Muito vento também, a prancha sai voando, como nós tivemos ontem, então não dá para dar aula. Tá? Ou quando o mar está muito, muito grande e está muito fundo, não tem uma parte rasa para a gente dar aula. Tá? Mas até quando não tem onda, que todo mundo fala, ai, não dá, não, tem muita coisa para aprender, o que vai dar uma segurança muito grande para o aluno em algumas coisas que eu só vou conseguir ensinar quando não tem onda, ou tem muito pouca onda, que eu não vou conseguir ensinar em dias que tem muita onda. Então, tem muita coisa para aprender. Então, é um passo a passo. Mas na primeira aula, normalmente, todo mundo já consegue ficar de pé.
0: Nossa, interessante isso, hein, gente? Primeira aula, já consegui ficar de pé. Ô, Lisa, quem chega aqui na praia de Jequiaí, depois de assinar esse termo, já vai para a parte instrumental aqui na areia, né?
1: Isso, a gente tem a explicação na areia, de segurança e de simulação de movimento. O que eu já vou ver o movimento do aluno, normalmente eu não demonstro. Eu deixo ele fazer e vou para a técnica mais parecida com o que ele já faz, para ser o mais natural possível para ele, para facilitar a vida do aluno. Tá? E a nossa aula aqui é individual, então é um instrutor para cada aluno. Então, se tem dois alunos, vão ter dois instrutores. E isso faz parte do nosso sistema de gestão de segurança. Isso dá muito mais segurança e melhora muito o aproveitamento do aluno.
0: Lisa, e quem tem medo de água, hein? Quer superar esse medo fazendo uma aula de surf, como que é?
1: Então, a gente vai sempre aos poucos, né? A gente não força nada. Então, se a gente não conseguir deitar a pessoa na prancha, né? Mostrar para ela que ela está no raso e mesmo assim ela tiver, daí a gente não vai obrigar ninguém a fazer. Mas normalmente a gente vai trabalhando o psicológico, vai mostrando que é raso, vai mostrando como é a prancha, a gente dá todas as noções de segurança para minimizar os riscos. Risco sempre vai existir, né? Porque são muitas informações, nem sempre a pessoa lembra tudo naquele momento. Mas a informação mais importante é de proteger a cabeça quando cai ou quando pula da prancha, para que a prancha não volte na pessoa. Uma vez que ela está presa na prancha, pode a prancha voltar a ela.
0: Lisa, uma coisa que você falou que eu achei muito interessante, todo mundo pensa que vai surfar, já vai quebrar a arrebentação, vai lá pro fundo e vai surfar lá do fundo. Então não, começa bem do raso mesmo.
1: Isso, começa bem do raso. E isso é para desmistificar um pouco que muita gente pensa, ai, eu vou me afogar, vou ter que ir lá pro fundo. Não, tudo é um primeiro degrau, né? Então primeiro você vai aprender a lidar com a prancha, vai surfar umas ondas, claro, a gente começa primeiro na espuma e à medida que o aluno desenvolve, a gente vai de acordo com o desenvolvimento dele avançando os degraus, tá? Então vai depender do tamanho do mar, né? Eu já tenho um aluno que com duas aulas já foi surfar sozinho no mar pequeno e tem aluno que demora um pouco mais, criança principalmente, o pai gosta da segurança de estar com alguém junto na água. Então, vai depender de cada um, de como ele vai desenvolver para até chegar nessa parte que ele começa a ir para o fundo. E mesmo assim, ele vai começar a pegar ondas pequenas, vai desadaptando, vai aprendendo com os erros e assim vai galgando ondas maiores.
0: Ô, Lisa, saber nadar é importante, ter noção é importante ou não?
1: Para esse começo, não é estritamente necessário, mas como eu falei, se ela tiver fobia de água, aí ela não vai conseguir, tá? Mas a gente não vai para a parte funda. Mas uma vez que ela começar a tirar o pé do chão e começar a remar, é importante sim, porque mesmo ela está presa na prancha, então isso é sempre uma segurança. É melhor entrar com prancha do que sem, porque num risco você puxa a prancha e você está em cima da água, você tem uma boia com você, mas essa cordinha pode arrebentar. Então, você tem que sair nadando. Então, para galgar mais para frente, aí sim é importante. E é importante também ter essa experiência na água, porque nadar em piscina e nadar no mar, quem faz travessia aquática sabe muito bem que é diferente.
0: Totalmente diferente?
1: Totalmente diferente. Você tem um balanço, você tem vento, você tem correnteza, coisa que numa piscina você não vai ter. Na piscina você tem a borda para segurar.
0: Tem correnteza, né, também?
1: Correnteza.
0: Né?
1: Isso é uma coisa que é fundamental na segurança que a gente ensina os alunos para eles saberem onde entrar com prancha e onde não entrar, principalmente se eles estiverem sem prancha, tá? E não seguir o surfista, porque o surfista ele vai entrar no lugar para ele ir para o fundo. Se você entrar nesse lugar e chegar no fundo, você tem que ter essa habilidade de saber estar no fundo para poder sair, pegar onda e tudo mais.
0: Tem alguma... sim, sou muito pesado, estou um pouquinho fora de forma. Posso fazer aula também normal ou não?
1: Pode fazer aula. E aí a gente vai definir a prancha. Quanto maior o aluno, maior a prancha que a gente vai usar.
0: Ah, então uma prancha para cada aluno, assim, é uma prancha específica para cada aluno. Você consegue observar isso?
1: Sim, aqui na simulação também eu já consigo observar se eu vou usar uma prancha maior ou uma prancha menor. Mas o ideal é a gente começar com uma prancha até um pouco maior, uma vez que facilita a subida do aluno. Isso motiva. Ele vai aprender, entender como é que ele passa da posição deitado para a posição de pé e aí a gente vai poder começar a diminuir a prancha dele, tá? Se eu começo com uma prancha muito pequena, que é um mito do surf, tem que surfar com uma prancha pequena, ele não vai conseguir nem se apoiar para começar a ficar de pé, ou seja, ele vai desistir. Então, começar com uma prancha pequena é querer se excluir.
0: Então, quanto menor, mais difícil a prancha para você começar.
1: Exato. Quanto menor, mais difícil. Né? Você tem que conseguir ficar de pé e seu corpo entender como é que ele fez esse movimento da posição deitado para a posição de pé. Uma prancha maior, isso é mais fácil.
0: Entendi. Rafael, vou te chamar aqui rapidinho antes de você sair para ir para a água tudo. Você já fez aula, né? Vai ser a primeira com a Lisa, né?
2: Sim, eu já fiz uma aula aqui em Jequiaí mesmo, mas no outro lado da praia.
0: Rafael, o que você achou dessa aula? Como que foi?
2: Ah, sinceramente, foi muito super. Eu me surpreendi, porque eu achei que eu nem consegui ficar de pé, conseguia. Essa vai ser a minha terceira aula. Na segunda aula, tipo, eu já conseguia subir sozinha na prancha. Então, é incrível.
0: Teve muita dificuldade, assim, no começo ou não?
2: Não muita. Só um pouquinho. Às vezes você cai, mas é normal.
0: Nunca teve medo de água, assim, né?
2: Nunca tive medo de água.
0: E cair, né, é bom que aprende, não é isso?
2: É, aprende errando. Normal.
0: É isso. Valeu, Rafael. Vou te liberar rapidinho. Lisa, você fica nesse espaço aqui, tem aulas tanto de surf como de stand-up paddle, né?
1: Isso, a gente tem aula de surf, pode ser agendada para qualquer dia. E é sempre legal agendar a aula, tá? Porque a gente tem uma equipe reduzida, então quando a pessoa agenda com antecedência, pelo menos um dia, eu consigo trazer prestadores de serviço para que todo mundo faça aula ao mesmo tempo, para que eu possa atender mais alunos. Então é fundamental, quando você vai fazer uma atividade ao ar livre, seja era uma trilha, um passeio de lancha, ou qualquer atividade ao ar livre, é importante que você agende, porque a gente tem previsão do tempo, pode remarcar, a gente pode escolher o melhor horário. Então, o melhor para qualquer atividade ao ar livre é agendar. Quanto à aula de stand-up, a gente tem aula de stand-up e a gente tem aluguel de prancha quando não tem onda. Hoje, vocês vão ver as ondas que vão ter, a gente não alugaria e não daria aula, tá? Porque tem o risco da pessoa ficar sem prancha, tem o risco dos banhistas. A prancha de stand-up é muito grande, né? E a dificuldade quando tem onda é entrar e sair. Andar, se tá lá no fundo, é tranquilo. Depois da instrução que a gente dá aqui, usando a prancha adequada, mesma coisa. Se a pessoa é maior, vou pegar um stand-up maior. Então, é importante que não tenha onda, para a pessoa não ficar sem a prancha, ter que sair nadando e também o stand-up muito pesado, atropelar alguém e machucar uma pessoa que está na beira da praia.
0: Lisa, procura nessa época do ano, na verdade, quando alguém vem fazer aula, é mais de criança, é mais de adolescente, mais de adultos, idosos, como que é?
1: Não, a gente tem a procura mais ou menos equivalente. A gente tem mais com criança e adolescente, né? Pré-adolescente, eu vou dizer, né? Os adolescentes eles já têm um pouquinho mais de vergonha e tal. E os pais, ou às vezes alguns adultos. No inverno, a gente às vezes tem mais procura de adultos. Mas como a gente tem a parceria aqui com o Juquei Praia Hotel, eles têm hóspede sempre, então a gente trabalha bastante com hóspede, aí sim é mais criança. E adolescente, pré-adolescente. Tá? Mas não tem um foco. No verão, sim, a gente dá bem mais aula para criança. Mas é pela demanda. Um pai tem 4 filhos, então deve ser um adulto e 4 crianças.
0: Boa, o Rafael já está aqui na espera, gente. Então, a Lisa vai primeiro fazer as instruções para ele, vai dar as explicações primeiro para o Rafael e depois as explicações acabam vindo para mim. Bora começar com as explicações, Lisa?
1: Bora começar com as explicações.
0: Então, bora. Bora lá, Rafael. Vai ter as explicações agora aqui, nessa tenda que a Lisa monta aqui na praia do Juquei, litoral norte de São Paulo.
1: Bom, Rafael, eu vou te fazer umas perguntas que é importante você saber o nome. Como que chama a ponta da prancha, sabe? Bico, tá? Bico ou ponta. A parte de trás chama rabeta. A rabeta é onde ficam as quilhas, tá? Que é isso que a gente vai aprender a se defender dela. E amarrado na cordinha fica o leash, que a gente vai botar na prancha que você vai usar. Essa prancha é só de simulação, tá? E ao lado é a borda. É importante você saber isso porque eu posso falar para você, põe o pé mais perto da rabeta, tá? E no centro da prancha sempre vai ter uma linha. Você vai ver que na sua vai ter um baixo relevo. Quando você deita, é importante que o teu corpo esteja todo em cima dessa linha, para a prancha não inclinar para um lado nem para o outro. Ela tem que permanecer reta. Isso é muito importante, você se equilibrar na remada, tá? É fundamental. Você vai pegar muito mais onda se você estiver bem equilibrado na prancha, beleza? E quando você vai ficar de pé, os dois pés também devem estar sobre essa linha, tá? Um na frente, um atrás. Aonde você vai botar os pés? Imagina que eu dividi a prancha em 3 partes, tá? Você vai botar o pé de trás na parte de trás, o pé da frente na parte do meio e vai tentar nunca pisar lá na frente. Você já embicou? Entrou com o bico assim? Não, nem uma vez na aula? Então você foi bem legal, você botou já os pés na posição certa, né? Então, vai ter variação? Vai ter. Se eu tô atrasado na onda, se a prancha tá lenta, eu vou posicionar um pouquinho mais pra frente. Se tá acontecendo isso de começar, eu vou me posicionar mais para trás. ou simplesmente jogar o peso para frente, se eu quero acelerar a prancha, ou jogar o peso na perna de trás. Tá? Não é suficiente, eu dou uma arrastada, sempre arrastar o pé, nunca levantar. Tá? Se estiver entrando o bico, eu dou uma arrastada para trás, se só sentar na perna de trás não for suficiente.
0: Ô Lisa, se arrastar o bico, você tomba, é isso?
1: Exato. O embicar é quando o aluno fica muito para frente, embica. Entra o bico, ou seja, vai brecar aquela ponta e a prancha vai continuar.
0: Então... O certo é sempre você estar mais do meio para o final, é isso?
1: Por isso, eu vou usar 2/3 da prancha atrás, tá? Porque imagina que ela está em velocidade, certo? É. Então a tendência é o bico abaixar, certo? Ele vai correr, né? Então se eu tiver muito peso na frente, ele vai ficar entrando muita água nas pessoas. Então é isso, claro que o barco não vai afundar, mas a prancha ela vai brecar essa ponta. E o embicar é ruim. Porque a prancha vai arremessar você não vai ter escolha, certo? Normalmente você vai cair para frente da prancha, que é o que você deve evitar, tá? Por isso que é importante tentar não embicar, porque ela vai me empurrar. E se acontecer isso, ou em qualquer momento que você for cair, como que você protege sua cabeça?
2: Assim?
1: E a sua cabeça? E o topo dela? Isso, protege assim, ó. Como você vai proteger, não importa, mas é importante você proteger o rosto e o topo da cabeça, tá? A gente faz assim que é mais natural, tá? Protege o rosto fechando o cotovelo e coloca a mão na cabeça. Na real, para mim, essa é a coisa mais importante de você aprender na primeira aula, porque evita que você tome uma pranchada e desista da brincadeira ou que você se machuque.
0: Isso é para a prancha não voltar no seu rosto, na sua cabeça, e até mesmo se você também não machucar, se tiver uma pedra embaixo, é isso?
1: É a proteção? Aqui nós temos fundo de areia, né? Dificilmente aqui a gente vai ter um lugar onde vai ter pedra embaixo. Aqui tudo é beach break, quer dizer que é fundo de areia.
0: Certo.
1: Tá? Mas essa coisa da segurança, lembra que a prancha está amarrada em você? Então vamos supor que você caiu para trás e a prancha continuou na onda. O leste, ele é um elástico. A tendência é ele voltar. Então, eu vou estar com os braços protegendo a cabeça, caso na hora que eu tire a cabeça de dentro da água, eu não tome a prancha na cara. Outra situação é a prancha parou. Eu vou pular da prancha, porque eu não devo ficar de pé na prancha com ela parada. Porque vai acontecer de eu escorregar o pé, a prancha entrar de borda e ela pode vir no meu queixo. Mas, quando eu pular da prancha e mergulhar, ela pode ficar em cima de mim. Então, eu também vou usar a mão na cabeça... E caso eu suba justamente nas quilhas, eu uso a mão na cabeça para tirar a prancha de cima de mim. E principalmente para a quilha não bater. O rosto é uma pele muito fina. Então só de bater na quilha pode ter um cortinho, um arranhão. Então evita. Sempre vou botar a mão na cabeça. E quando eu embicar, eu vou ter que permanecer um tempo mais. Se acontecer isso, Rafael, embicou, tá no fundo, mergulhou, fica um pouquinho mais. É o tempo de você imaginar... Pensando, uma prancha subiu, desceu, e aí então eu vou subir com as mãos na cabeça. O ideal é que eu caia e já proteja a cabeça e espere um pouco já com a mão na cabeça. Porque o que pode acontecer é a prancha embicar, como ela vai voar, o leste está preso nela. Ela vem voltando pela rabeta. Então se é um tombo muito radical, se enfiou muito a prancha, ela vai voltar de rabeta. Ela pode voltar e ainda entrar dentro da água. Então, eu estou protegendo a minha cabeça mesmo esperando esse tempinho para sair. Tá?
0: Ô, Lisa, eu estou vendo, então, que o surf não é só subir em cima da prancha. É saber cair também, né?
1: Saber cair também. Saber cair, levar a prancha. Por isso que a gente considera aqui muita coisa que, em outras escolas, a pessoa fala, não, mas isso é óbvio. Mas é óbvio para quem já surfa. Para quem nunca entrou com uma prancha, um monte de coisa não é óbvio. E a gente vai usar algumas... técnicas que parecem bestas, que o surfista normalmente não vai usar tanto, ele vai usar em algum momento, que é para prancha de cachorro, né, que a gente usa uma parte bem lúdica na aula, várias coisas eu falo, é o canguru, o cachorro, o touro, algumas coisas para ser lúdico, até para a criança gravar com mais facilidade. E a gente usa com adulto também. Tá? Então, o puxar a prancha, muita gente já não toma pranchada. Porque o que é importante, eu nunca vou deixar a prancha na minha frente, entre eu e a onda. A onda vai empurrar em mim. Então, se eu não conseguir virar ela para minha lateral, para ela ficar de bico para frente, Eu vou soltar a prancha para a direção da praia, mergulhar, ela está presa em mim, ela não vai embora, né? E não vou ficar tentando passar a prancha se eu vejo que eu não consigo. Então, se tiver uma onda grande, que eu vou ver que eu não consigo passar, eu vou empurrar a prancha para a direção da praia, vou mergulhar, esperar ela passar, relaxar se a prancha me puxar. Ela sempre vai me puxar para a superfície, né? Porque a prancha vai estar na superfície. Então ela vai me puxar e vai me levar para a superfície.
0: É isso, gente. Viu, né? Como essa explicação de cair surf não é só ficar em cima da prancha, é também cair, saber cair, proteger a cabeça e acabar surfando com segurança. A gente vai fazer um intervalo rapidinho aqui. Depois dessa explicação, a gente vai mostrar o Rafael aqui fazendo antes de ir para a água, até mesmo simulação aqui na areia. E depois eu também vou ter essa aula e vou tentar lá no mar ficar em pé em cima da prancha. Fica aí com a gente com a Lesk Sport. Volta já!
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0: Voltar com a Lesk Sport, eu falei para você que o intervalo era rápido, voltamos já. Estamos aqui em Juqueí, costa sul de São Sebastião, para aprender a surfar. Tô com essa missão aqui no litoral norte, tô com a professora Lisa e também com o Rafael, aluno que está aprendendo a surfar aqui comigo. Bora, professora, então, para as explicações práticas antes da gente cair nesse marzão.
1: Bora, já vou aproveitar o tempo, você já pegou todas as instruções que eu dei para ele e agora vamos fazer junto a simulação. Então, é importante que vocês deitem no meio da prancha e reparem. Aqui, ó, tem uma linha aqui, tá?
0: Certo.
1: A gente tem duas por causa do tamanho do aluno. Então, vocês não vão passar a cabeça da linha. E para você, eu coloquei uma areia. Então,
0: beleza.
1: Deitem na prancha. Repara como que vocês vão abaixar. Deixa a mão onde vocês abaixaram. Tá? A posição inicial é como se eu fosse fazer uma flexão de braço.
0: Beleza.
1: Então, a mão bem do lado do peito e os pés apoiados como se eu fosse fazer uma flexão. Apoia em cima da prancha. Isso. Certo?
0: Certo.
1: Tá ótimo. Pode dobrar mais seu pé, Rafa. E uma coisa, apoia bem os dedos do pé mesmo, tá? É, porque você vai usar isso.
0: Fica
1: aqui, ó.
0: Posição.
1: Apoia. Repara que seu joelho já até, se você esticar a perna, já sai, o joelho já sai.
0: Não precisa ficar tensionado não, né? Pode relaxar.
1: Não,
0: né?
1: O importante é tirar o queixo de cima da prancha e olhar pra frente.
0: Tá.
1: É o máximo que puder. Levanta as costas sem usar o braço. Tá certo? Importante, fixa num ponto, pode ser aquela ilha,
0: certo.
1: Tá? Pode ser a nuvem, as cinzas ali. E até ficar de pé, vocês vão estar olhando pra esse ponto.
0: Uhum.
1: Não tira o olhar, porque isso vai ajudar no equilíbrio.
0: Tá.
1: Tá? Então lembra um pé na frente, um atrás, não tem pé certo, não
0: uhum.
1: Pense, só fica de pé na posição que vocês imaginam que seja o surf. Subiu na prancha. Devagar, o importante é não parar o movimento, não,
0: tá.
1: É, não precisa fazer extremamente rápido. Subiu.
0: Uhum.
1: Dobra o joelho, acerta os pés em cima da linha e os dois pés são quase paralelos.
0: Uhum.
1: Isso. Então o arco do pé que vai ficar em cima da linha. Faz uma posição um pouquinho mais metida. Pode se achar. É, abre esse peito aqui.
0: Aí
1: beleza.
0: Fica...
1: Tá? Então, eu vou estar com o joelho levemente flexionado.
0: Certo.
1: Tá? A distância das pernas é mais ou menos a largura do seu ombro.
0: Uhum.
1: Tá? Não menos que isso, pode ser mais, mas muito mais é ruim.
0: Tá.
1: Tá? O que, que é importante? A gente tem que estar com o joelho flexionado, olhando para frente.
0: Tá.
1: Tá? Nós temos duas posições de braço aqui, ó. Tá vendo? O Rafael já sabe. Ele pode colocar esse braço aqui. Mas o início. os dois braços com a linha, a mesma linha da prancha. É importante você manter o corpo todo em cima da prancha. Então, imagine que das bordas tem uma caixa. Certo, Rafael? Certo. Quando eu abaixar, no máximo eu vou olhar pela janelinha e vou encostar a bunda na porta.
0: Eu só vou mudar de lado pra gente ficar mais fácil e todo mundo olhando pra você aqui, tá,
1: legal, Lisa? Então, olhando pra frente, o importante é, se a prancha chacoalha, em vez de eu balançar meus braços, em vez de eu esticar meu joelho, eu vou sentar mais numa cadeirinha. Imagina que tem uma cadeira lá atrás e vou sentar. Legal, então fica na posição normal. Tô na posição normal, pode subir. Pode subir mais. Olhando pro ponto fixo. Se a prancha balança, eu faço o quê? E é isso, levanta a cabeça. Isso, perna dura. É isso. Certo?
0: Certo.
1: Então, olhando pra frente.
0: Certo.
1: Flexiona o joelho. Como se fosse agachamento. Segura esse braço. Não balança o braço. Lembra que eu vou flexionar o joelho.
0: Sim.
1: Abaixar o corpo, nunca a cabeça.
0: Tá.
1: Pra eu me recolocar em equilíbrio.
0: Beleza.
1: Legal?
0: Beleza.
1: Certo?
0: Se já na areia eu fiquei com medo, gente.
1: Beleza. Então agora vocês vão deitar na prancha, prestando atenção como vocês deitaram.
0: Tá.
1: Porque a subida vai ser o mesmo movimento inverso.
0: Beleza.
1: Entendeu isso? Então vai devagar deitando, presta atenção como é que eu volto minha perna. Legal. Agora repete subindo. Subiu. Não olha para si. Muito bem. Pé em cima da linha, Rafa. E sempre arrasta. Primeiro você fica de pé. Tá? Se o pé tá torto, não, primeiro fica de pé. Equilibra. Depois você tenta corrigir. Porque o seu corpo ele vai dar um jeitinho de acertar a prancha. Tá legal? Então, aqui nós temos duas técnicas diferentes. Então, vamos fazer de novo.
0: Tá.
1: Deita devagar. Olha para o ponto fixo. Apoia os pés. Subiu. Flexiona o joelho e olha para frente. Rafa, não olha para o seu pé, tá? O seu corpo sabe o que fazer. Confia, olha para frente, que olhou para baixo, voltou, vai atrapalhar o seu equilíbrio. Beleza? Ok, estamos lá.
0: Certo.
1: Como eu falei, a gente vai trabalhar no ralo. Pertinho da areia, se a gente brecar a prancha na areia, se você deixar brecar a prancha na areia, você vai cair. Ela vai brecar, você está em movimento ainda, inércia, né? Você vai cair. Certo? Então, vocês vão dar um salto fora da prancha, tá? Mas vai amortecer a queda. O que eu quero dizer com isso? Não vai cair duro.
0: Certo.
1: Vai cair e amortecer. E pra gente treinar, vocês vão fazer isso e lembrar da mão na cabeça.
0: Tá.
1: Então, dá... mão na cabeça e agacha. Beleza. Eu posso pular pra qualquer lado? Se a prancha estiver indo reto, eu posso.
0: Tá.
1: Mas se a prancha estiver pra uma direção... eu devo pular para o lado do bico.
0: Tá.
1: Sabia
0: então
1: disso?
0: Então sempre para a direção do bico.
1: É, tá. Porque se eu pulo para cá e a prancha continua, capaz que a quilha passe em cima do meu pé.
0: E ela também tem a força, né, também. Porque se você vai puxar para lá, normalmente você vai dar, o seu peso vai para lá, a prancha vai voltar em você, né? Se você puxar no bico, ela vai seguir o caminho que ela tá, não é?
1: Não entendi sua pergunta.
0: Assim, por exemplo, se você tá, por exemplo, com a prancha, eu tô aqui na prancha, eu caí para cá. Eu puxo, é mais fácil ela vir pra cá, não é?
1: Não, ela vai esticar o leste primeiro.
0: Ah, ela
1: primeiro,
0: vai esticar,
1: né?
0: Entendi.
1: E...
0: eu pensei que nessa, não, quando você pulasse, ela podia voltar na sua cara.
1: Isso é importante.
0: Uhum.
1: Quando eu vou cair, eu não vou tentar segurar a prancha pra ela não ir embora. Não, ela tá presa em mim, pra que eu vou segurar?
0: Ah, tá.
1: Quanto mais eu botar a mão na prancha, mais tentar segurar, mais eu vou me embolar com ela, mais ela vai bater em mim. Deixa a prancha, ela tá presa em você.
0: Beleza.
1: Tá? E a gente tem que conservar o leste bem, então a gente lava quando sai, deixa esticado, começou a aparecer boquinha que a gente fala, troca o leste, né? Tem algumas coisas que a gente toma cuidado, a onda é maior. É,
0: quando a gente fala leste, gente, é essa parte aqui, ó.
1: Não,
0: que fica,
1: é isso aqui, ó.
0: Essa cordinha que fica amarrada no nosso pé e na prancha, tá bom? Esse daqui é o leste, normalmente fica amarrado. É. Aqui no pé, né, no tornozelo, tudo. E aí, quando você cai para a prancha não ir embora, né, ela tá amarrada já no seu corpo.
1: É.
0: Esse é o leste aqui que a professora Lisa tá falando e explicando para a gente aqui na aula.
1: Essa parte vai no pé de trás, né?
0: Tá.
1: Não tem posição, eles ficaram aqui iguais, mas é por acaso. E não tem isso. Escrevo com a mão direita, vou surfar com o pé direito atrás, que é o que dirige a prancha, né? É, principalmente, né? Não que a perna da frente não faça também, ela participa do movimento.
0: Cada um tem um lado, né, Lisa?
1: Exato.
0: Também, né?
1: E cada não
0: um
1: tem que vai... forçar, por isso que eu não demonstro pra pessoa. Uhum. Não, ela tem que fazer o que é natural pra ela. Então tem gente que anda de skate com o pé na frente e surfa com o outro pé na frente. É natural.

0: mexe, tá vendo que ele é um elástico? Certo? Então é por isso que a gente vai sempre proteger a cabeça para evitar que a prancha volte muito rápido. Uma coisa muito importante. O leste, ele tem que ter no mínimo o tamanho da prancha. Tá? Para iniciar maior, para ela ficar mais longe. Vai demorar mais para puxar, mas ela vai ficar mais longe.
1: Mas por que isso, Lisa?
0: Porque se ela for menor, o stick vai ser muito maior e a velocidade dela vir para você é muito maior.
1: Ah, tá.
0: Então, quando o leash é grande, né? Ele vai começar a afrouxar muito antes de chegar próximo a você. Então, é um erro bem crasso você usar um leash muito pequeno para prancha. Além de tudo, o tamanho da prancha, muito grande, um leash muito pequeno, a chance dele arrebentar é enorme, porque vai ser muita pressão em cima dele. Então, eu competi, eu sou vice-campeã brasileira de surf feminino profissional, né? Fui campeã em 97, mas o mais importante de tudo isso que eu fiz aqui é porque eu sou formada em educação física. Então, sei transmitir a informação, sei o que é importante, sei olhar para cada aluno e corrigir para ele o que vai ser importante para ele, que pode não ser para o outro.
1: E isso que é importante, gente, você procurar uma pessoa que conhece um profissional para fazer a sua aula, não qualquer um que está lá com uma prancha de surf na praia e que fala que dá aula, não. Pergunta se tem certificado, se dá aula direitinho, até mesmo para você não correr o risco, né, Lisa?
0: Aqui em São Sebastião, a gente tem um decreto-lei que prevê que você precisa de um alvará para ter a escola de surf montada na praia. Então, aqui já tem uma seleção. Então, São Sebastião é um município que se preocupa com isso. Então, nós temos uma lei, tem um número limitado por praia, né? E só pode montar a tenda na praia e dar aulas quem tem essa autorização. Para você ter essa autorização, uma pessoa tem que ter um CREF. No nosso caso, a gente trabalha principalmente com turismo. Então, eu não tenho um curso longo, né? Então, a minha área de educação física serve para essa parte. E, claro, treino todos os meus instrutores também, tá? Então, eu tô não tão perto da área de educação física, eu tô mais com o turismo. Como eu falei, é uma experiência, uma vivência. Então, às vezes, a pessoa vem fazer uma aula, talvez nunca mais faça. Mas é difícil. Porque o surf, ele tem um bichinho que ele pega você, que depois que você ficar de pé na prancha, você vai querer mais. E faça muita aula, porque adianta muito o seu caminho. Eu aprendi tudo sozinha, fui competidora. Então, muita coisa que eu podia ter aprendido com alguém me ensinando, eu tive que aprender na raça e isso fez diferença na minha competição. Muita coisa eu não sabia fazer, não aprendi a fazer. E isso, eu fui vice-campeã uma vez, mas me desprivilegiava em relação a outras que tinham essa noção.
1: A prova viva é que o bichinho pega a mesa. O Rafael que tá aqui de
0: Justamente.
1: Volta, fazendo várias aulas, né? A quarta?
2: Terceira.
1: Quarta ou a terceira? Ou quarta aí, ó, que ele voltou aqui para fazer a aula. Ó, que massa.
0: E é isso.
1: Beleza, Lisa. Qual que é o próximo passo agora, hein?
0: O próximo passo é vocês fazerem mais um pulinho.
1: Beleza.
0: Vai lá, eu quero mais um pulinho, porque isso é...
2: Começa de pé ou...
0: De pé.
1: De pé, de novo, a gente tá aqui na posição.
0: Então, vamos pular pra trás agora, pra teste? E vamos na cabeça, vai, pula e amortece. Beleza, agora deixa eu só dar uma atenção aqui, Rafa.
1: Beleza.
0: Faz de novo.
1: Vamos ver aqui agora.
0: Que depois eu dou na sua, tá?
1: Tá.
0: Não, quero que você faça o deitar pro de pé. Faz o mais devagar que você puder. Sobe, olhando para frente. Não tira o olho. Então, quando você fez mais rápido, você fez mais certinho. A mão tem que ficar lá embaixo, até você estar com os dois pés na prancha. Não deixa o joelho e levanta o braço, porque você vai fazer um movimento. Se eu tô aqui, ó, e eu tento levantar, naturalmente eu já perco o equilíbrio. Imagina um negócio em movimento. Então, quando você subir, pode apoiar o joelho? Pode. Só que eu tenho que deixar minha mão lá embaixo, até eu tirar o joelho, tá? Pode ser junto. Pode ser um pouquinho antes. Isso vai garantir que você não vai cair logo na subida. E mantenha o seu olhar para frente. Não precisa olhar para você. Faz de novo. Quero que você tente ficar um pouquinho mais para trás na prancha. Lembra que a linha aqui? Aí. Olha para frente. As duas mãos na linha. Deixa a mão, subiu a cabeça. E aí aquela coisa metida, tá? Encaixa o quadril. Beleza? Olhando pra frente. Levanta a cabeça. Cabeça mais alta. Força na perna. Segura esse braço.

0: Beleza? Na cabeça? Ok.
1: Boa.
0: Agora estamos prontos para ir para a água. Tá? Isso é fundamental. Você pode usar o joelho à vontade, mas tenha esse cuidado. E aos poucos você vai entender que você, o seu movimento vai fazer você parar de. É.
1: Então, ó, o Rafa já vai para a água, ele
0: Ó,
1: recebeu
0: põe
1: todas
0: na
1: as
0: parte,
1: instruções
0: ó,
1: aqui da
0: mais
1: professora.
0: fininha. Eu
1: Está
0: gosto de
1: colocando
0: botar para o
1: agora o
0: lado.
1: equipamento de segurança todo para ir para a água. Depois vai ser a minha vez. A professora vai dar, claro, uma atenção para o Rafa, primeiramente. Como ela disse, normalmente aqui a aula é um instrutor por aluno. Então, o Rafa vai para a água agora. Ela vai acompanhar o Rafa indo para a água. A gente vai ver tudo isso depois do intervalo. Olha, ele está pegando a prancha, mas depois do intervalo eu te conto se o Rafa foi muito bem ou não lá no mar. E depois é a minha vez. Bora pro intervalo, o Alesp Esporte volta já!
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4: 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Ainda há dependentes químicos pela cidade. 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Mas uma coisa ficou clara: o crime não resiste ao trabalho sério. E que diziam ser impossível, a gente provou que não era. A Cracolândia acabou.
5: Ainda bem que é Tarcísio.

0: saímos da água, gente. Olha, foi difícil, mas consegui, né, professora?
1: Conseguiu, conseguiu bem. Tava um pouco apressado demais, o seu movimento tava ótimo, né? Você não tava tão confiante, né? Quando você se acalmou, que o movimento ficou mais tranquilo, daí você fez a onda bem bacana.
0: Muita afobação, né, no começo, né? Da minha parte, claro.
1: É normal, né? A pessoa escuta muito falar que tem que dar um pulo, tem que ser muito rápido, mas pra como? Primeiro degrau é lento, só não pode parar no meio do movimento, mas tem que fazer concentrado, sem a pressa, né? Porque quando você usa muito movimento, você passa da prancha, né? Você tá com muita energia, não precisava daquilo tudo, e aí você passa da prancha.
0: Professora, claro que uma aula vai sendo melhor do que a outra. É, vai de aluno para aluno isso, né, também, né?
1: Vai de aluno para aluno. Como eu te falei, eu já tive aluno que com duas aulas já foi se virar sozinho. Tem aluno que demora mais. É tudo de acordo com o aluno e, claro, com o tempo que ele vai ter para poder fazer a atividade. Outras atividades ajudam? Ajudam você ter um preparo físico, mas, né, a gente aprende na educação física que tem uma especificidade do movimento. Para aprender aquele movimento, você tem que fazer aquele movimento.
0: É isso, gente. Então, ó, vou tentar ter mais aulas, vou me esforçar nisso. E é, valeu a pena, viu? Obrigado, Alesp Sport. Obrigado, professora, pela atenção, pela paciência e por trazer esse conteúdo aqui pra gente.
1: Ah, eu que agradeço por mostrar o nosso trabalho, né? E por mostrar essa praia maravilhosa de Jequié, né? E fazer você ser picado pelo bichinho do surf. Você não quer mais?
0: Quero, quero. Quero já pagar uma aula para fazer de novo.
1: É isso mesmo. Você vai aprendendo aos poucos e tem que ter humildade. Você não curtiu?
0: Adorei.
1: Não foi demais pegar uma espuma?
0: Muito mais.
1: Então é isso. A gente não precisa ir lá pegar ondas gigantes para ser feliz, né? O surfista que fica aqui na espuma se divertindo, melhorando, entendeu? Fazendo uma limpeza mental, vai estar muito feliz consigo mesmo, né? E a autoestima sai muito alta. Você achou que você ia conseguir tudo isso?
0: Não achei, fiquei até assim surpreso que eu ia conseguir, que eu consegui esse finalzinho também com a sua ajuda, mas consegui.
1: Pois é, é isso. Uma boa instrução é sempre mais fácil você começar com uma instrução, qualquer esporte, porque vai te adiantar muitos, muitos anos de tentativa e erro e de risco. Né? Quanto você conseguiu, você viu que eu não botei mais a mão na sua prancha. Então é isso que a gente quer garantir, que o aluno possa ir sozinho e depois, no, onde a gente fez aula, começar a tentar sozinho, aperfeiçoar e voltar para melhorar uma atividade e fazer também sozinho, para ele não fazer só a aula, né? Mas ele tem que ter essa segurança, saber lidar com a prancha e saber olhar para o mar e saber que aquele dia não é para ele.
0: É isso, valeu, gente, valeu, Alesp Sport. A gente se encontra numa próxima oportunidade. Muito bom estar aqui com vocês. Valeu, TV Alesp, valeu, Alesp Sport. Até mais, gente.

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0: estou aqui em Paraisópolis para mostrar para vocês um pouquinho do Balé Paraisópolis. Quem vai contar um pouco sobre essa história é a Mônica. Tem alguém que conhece esse lugar, é ela, né, Mônica?
1: É, obrigada, viu, por convidar o balé e vir conhecer. A gente precisa muito, né, que seja divulgado todas as nossas ações. E é isso, eu sou Mônica Targó, diretora executiva do Balé Paraisópolis e da CIA Balé Paraisópolis.
0: Mônica, em que momento que nasceu esse espaço?
1: Tudo nasceu em 2012. Na União dos Moradores, nós tínhamos uma sala bem pequena e depois chegamos aqui em 2014, alugamos esse prédio e estamos aqui até hoje. O ano que vem completamos 15 anos. Temos 200 alunos em formação, de 8 a 18 anos, e a companhia Balé Paraisópolis, de 18 a 26 anos, já são bailarinos profissionais, remunerados, com atendimento de fisioterapia, com bolsa integral. Então, eles têm vários benefícios e é isso, estamos tendo um crescimento muito grande, né?
0: Para quem não sabe, a Mônica é uma grande referência no mundo da dança, né? É um grande nome, dá uma pesquisada aí. E a Mônica, em que momento você falou assim, eu quero construir um espaço, eu quero levar para a comunidade, para outras pessoas, essa arte que faz parte da sua vida?
1: Foi um momento, porque eu sempre gostei muito de ministrar aulas, mas foi um momento da minha vida, eu já estava morando no Morumbi, que eu vi que eu precisava ajudar de uma outra forma. E aí eu cheguei, primeiro eu trabalhei no Jardim Cristal, em Interlagos, numa comunidade, depois eu cheguei aqui, procurei Gilson Rodrigues, que na época era presidente da União dos Moradores, e ali eu propus a abertura do projeto, né, para dar oportunidade. Então, o que eu senti, não só no Brasil, mas em outros lugares, que as pessoas precisam de oportunidade para elas poderem seguir carreira e nem que elas não se tornem grandes bailarinos, mas que elas tenham essa organização, esse comprometimento, né? Tudo que a dança traz para uma pessoa ter uma vida plena, né? Que ela seja muito organizada, que ela possa fazer qualquer outra profissão. E aí eu procurei o Gilson em 2010, mais ou menos, levei 2 anos para escrever o projeto. E em 2012 nós demos o start, ali sempre trabalhando com lei de incentivo e estamos aqui até hoje.
0: Mônica, hoje o espaço ele é grande, né? Claro que assim, com certeza você deve querer aumentar ainda mais, mas foi muito difícil no começo, assim, de montar a estrutura, porque precisa de muitas coisas, e também de fazer essa captação de alunos.
1: Foi muito difícil e é muito difícil, porque nós começamos pequeno, já pensando em saúde plena, para que esses bailarinos tivessem grandes mestres e todas as questões que envolvem a dança e pilates, e enfim, também trazer a parte médica, né, para que acompanhasse esse desenvolvimento dos alunos. Então, sempre foi difícil. Você escrever projetos, você fazer a captação, você hoje em dia estar com os alunos, principalmente a partir dos 16 anos que eles começam a ter outras vontades e querer experimentar outras modalidades. Então, e para manter o projeto hoje, então, é muito difícil, porque nós temos as crianças em formação e temos a companhia. E o prédio é grande, mas ele não comporta, né? Eu tenho muitas crianças na fila de espera e muitos bailarinos que querem entrar na companhia, porque o mercado de trabalho também é muito difícil. Então, são muitas dificuldades, mas nós vamos vencendo, né? Um degrau por dia.
0: Hoje são quantos alunos aqui, em média?
1: Hoje nós temos 200 alunos em formação, de 8 a 18 anos, e temos 22 bailarinos na companhia, bailarinos profissionais.
0: Conta um pouquinho para o pessoal sobre a história da companhia, em que momento que ela nasceu, como que ela foi gerada?
1: A companhia nasce Na Covid, nós começamos a entender que eles necessitavam trabalhar, né? Porque ali já começou um movimento. Então, logo depois da abertura, onde nós retornamos às aulas normais, eles também já estavam chegando aos 18 anos, ali nós entendemos que deveríamos dar início à companhia para que eles tivessem a oportunidade de continuar na dança, né? Como bailarinos, como professores, jovens coreógrafos, então eles estão se descobrindo aqui dentro em várias áreas. E foi isso, ela nasceu junto com eles, nós estamos aprendendo juntos, sabe? Todos os profissionais, toda a equipe, né, que envolve a companhia. E está dando certo, eles estão entrando no mercado de trabalho com muita qualidade, com muito respeito. Então, é assim, ela nasceu, agora já vai completar 5 anos, com muito orgulho. Mas é muito difícil, porque é uma companhia particular, periférica, né? Então, sair aqui do terceiro setor, isso tudo é sempre mais difícil, mas é o que eu te falo, é um degrau por dia.
0: E entra muito naquela questão que você falou sobre oportunidades, né? A arte é muito difícil fazer arte no Brasil. É muito caro, tanto para você assistir quanto para você. E quando você vem para dentro de uma periferia, o acesso é ainda mais limitado. Levar daqui de dentro para fora também deve ter sido muito difícil, mas ajudou a dar uma remuneração para muitas pessoas e também fazer com que outras pessoas olhassem aqui para dentro.
1: Na verdade, quando eles se tornam profissionais e eles entram no mercado de trabalho, primeiro é essa luta, né, de levar o espetáculo gratuito para que também a população tenha acesso. Esse é um assunto. Segundo, é também começar a participar de espetáculos corporativos, como tem sido muito importante os convites que nós temos recebido do SESC, onde eles têm uma remuneração extra e somos recebidos com muito respeito, muito profissionalismo, né? Então, é isso, gente, esse momento de virada de chave e que a gente está conseguindo levar o nosso trabalho para todo o Brasil e tenho certeza que em breve para o internacional. Mostrar nosso trabalho lá fora, né? Que somos bons e, enfim, que gostaríamos de mostrar nosso trabalho para todo mundo, né?
0: Muitos bailarinos saíram daqui, né? Tem aqueles que seguem o caminho da dança, tem aqueles outros que vão para áreas similares, né? Educação física, fisioterapeuta. Agora, falando nessas áreas, quais os profissionais que tem aqui dentro hoje?
1: Olha, eu tenho profissionais que saíram do balé, hoje já dançam fora, dançam na Geórgia. Eu tenho bailarinos que hoje são fisioterapeutas. Saíram várias pessoas que vão e voltam com as mãos para nos ajudar. Eles se formam, entram no mercado de trabalho e voltam. E hoje, por exemplo, eu tenho bailarina que saiu da companhia e está na Secretaria do Balé, a Priscila. Eu tenho, enfim, várias pessoas que vão entendendo outros setores, aprendendo com outros profissionais. A equipe hoje é um pouquinho grande, né, Joyce? Já estamos praticamente com 20 pessoas na equipe técnica. Mas são essas mãos, né? E agora eles estão fazendo faculdade, eles também trazem toda a experiência que eles têm lá para dentro, para passar para as nossas crianças. Então, tem essa troca, né, de quem está, tem oportunidade, pode trocar com os bailarinos e toda a equipe profissional.
0: E é uma equipe muito grande, né? Aqui tem fisioterapeuta, tem aula de pilates. Conta um pouquinho do que os alunos têm aqui dentro.
1: As crianças, elas têm, a partir, né, do primeiro ano de formação, elas fazem balé, elas fazem contemporâneo, elas fazem pilates, então elas vão passando por uma formação até os 18 anos. Depois nós temos fisioterapeuta que fica aqui, trabalha conosco, um profissional de excelência. Então nós vamos tentando, a Universidade São Camilo está sempre conosco também, trazendo palestras sobre nutrição e como, né, não só para as crianças, mas para os pais. Falamos de acessibilidade, palestras de Libras, enfim, nós tentamos abrir esse campo, né, esse mercado de trabalho, para que eles tenham acesso, né, a outras modalidades e que tenham uma formação de qualidade.
0: E você falou agora sobre a questão do acesso e tem muito isso aqui dentro, né? Porque as aulas são inclusivas.
1: São. Nós temos crianças com autismo, com Down, temos cadeirantes e nós estamos aprendendo muito com eles. Eles estão tendo um retorno, né, muito grande. Eles são felizes aqui, fizeram vários amigos e eles estão coordenando melhor, eles estão respirando melhor, eles estão vivendo melhor, né? E isso tem sido um momento mágico no balé, né? Todas as aulas nós temos alguma criança PCD e estamos aprendendo muito com elas também.
0: Porque a dança tem muito disso, né? Ajuda muito na desenvoltura da criança, da pessoa como um todo, tanto na parte motora, mais psíquica, de ter responsabilidade, de prestar atenção, de ter o compromisso.
1: Exato. Isso tudo tem sido muito bem trabalhado com todas as crianças e nós estamos notando um grande resultado. Os próprios acompanham também as aulas com a gente.

0: Uma sensibilidade que, infelizmente, a maioria não tem, mas ele enxerga coisas que estão ali, né, na nossa frente. Você está falando muito da natureza, é o que ele enxergava bastante. E aquela história, né? A morte ainda não faz parte da nossa cultura, mas faz parte da realidade. Quando a gente entende isso, parece que é bem mais fácil, né? E ele retrata muito isso, ou retratava muito isso, né? Que faz parte, ninguém consegue fugir.
1: Sim.
0: E assim, cada um tem seus desafios e que a natureza ensina muito. E ele trazia tudo para cá, né?
1: É, ele vai fazer um contrapontos fantásticos, assim, por exemplo, em um outro conto, ele vai justamente comparar o homem e os seres ao que nós produzimos. Então,
0: Sim.
1: ele está olhando, por exemplo, para o mar, para as gaivotas, para a natureza. E ele vai tentar dimensionar isso, a nossa passagem como seres humanos, com essa consciência da morte. Enquanto a natureza é, de alguma maneira, enfim, transcende o homem. Talvez, através da natureza, esse homem possa achar uma espécie de não de redenção, mas de transcendência, entende? Então, ele chama muita atenção para isso. E isso faz do Dick um autor muito atual, porque, felizmente, hoje a gente começa a se dar conta da importância da natureza para além de um objeto mais imediato de consumo, não é? A gente começa a se dar, eu acabo de voltar de Manaus, a gente começa hoje a se dar conta que a natureza, por exemplo, para falar da floresta amazônica, ela não é só um lugar para exploração, ela é um lugar que deve ser pensada como uma força a ser preservada e que vai para além do puro uso da madeira, dos recursos naturais, né? Então o Dick já tinha essa consciência lá atrás, através dessa vivência dele no sertão mato-grossense.
0: E muitas coisas que ele fala, Rodrigo, eu já li também, pelas coisas que eu leio dele e vejo, ele parece que manda uma mensagem, algo que eu sempre penso também, que é na natureza que está a cura, é na natureza que está a prevenção, é na natureza que tem a nossa melhor vida e a gente não está prestando atenção nisso, né?
1: Pois é.
0: Enquanto a gente está aí, por exemplo, é isso que você está falando, de uma maneira muito atual. Ele morreu em 2008, naquela época, né? Não está tão distante, mas ao mesmo tempo está. A gente não se falava em outras coisas, em grandes pesquisas, em grandes resultados. E ele cita muito isso, nessa questão da natureza. Muitas coisas estão ali, a nossa própria alimentação, que hoje é completamente errada, ele já trazia, já antecipou muito isso, né? Algumas doenças, né? A gente está vendo aí, por exemplo, pesquisas, inclusive aqui em São Paulo, onde a cura, por exemplo, de alguns tipos de câncer, está ali no escorpião. Algo que a gente mata, que a gente tem medo, que a gente, né? Algumas plantas que a gente realmente não está nem aí para elas, não cultiva, e muita coisa, de uma certa forma, ele traz, né, no pensamento dele. A sensibilidade dele impressiona bastante, né?
1: Muito, muito. Dick era um homem muito sensível. Inclusive, essa característica dele, Vinícius, talvez ajude a responder um pouco por que das dificuldades dele se manter conhecido e fazer ter um reconhecimento mais amplo. A gente sabe que hoje, com as redes sociais, com a internet, o papel do escritor frente ao público, leitor, ele é muito importante. Chegando até um ponto, talvez, em que a figura do escritor acabe tendo uma proporção maior do que a própria obra. Naquela época era diferente, porém já a figura do escritor junto aos locais, junto às editoras, aos eventos literários, já era importante. E o Dick era um homem muito sensível, muito reservado, muito tímido. Então isso certamente o prejudicou por um lado, porém fez com que ele pudesse ter esse olhar que só realmente alguns escritores, alguns artistas têm, de conseguir observar. Sabe que o irmão do Dick, Henrique, me contou, no meu doutorado, além de resgatar essas obras, eu tive a alegria de escrever uma pequena biografia do Dick também, que isso me ajudou a conhecer a obra melhor, tentar entender o Dick, por onde ele passou, os trajetos. E o irmão dele, seu Henrique, me contou uma história fantástica, que o Dick passava muitos dias ali na rede, ouvindo música, um homem muito culto, assim, muito voltado à cultura. E ele sempre dizia, ele gostava muito de ouvir rádios do exterior. Ele falava muitos idiomas, falava alemão, falava espanhol muito bem. Ele era casado com uma uruguaia. E ele dizia assim: "Mas, Ricardo, por que você ficou ouvindo essas rádios do exterior?" Ele dizia que ele gostava de estar sempre muito presente no local, ali na realidade cuiabana, na realidade da Chapada do Mato Grosso, mas com a mente dele também voando pelo mundo. Então, você vê que ele faz essa conexão, que, como eu disse lá no começo, conecta um pouco a história do pai, um europeu que vem para o Brasil, e da mãe, uma moça originária do Cochupó do Ouro, muito centrada nas raízes mato-grossenses. Então veja a sensibilidade do Dick de transitar entre o sertão, aquela coisa mais, uma sofisticação do que seria uma alta cultura europeia, que dialoga profundamente com as tradições do sertão, daquela vida realmente do centro do Brasil, ali do centro-oeste brasileiro.
0: Ou seja, ele fazia o que grande parte não faz, né? Ter orgulho da própria raiz, entender que isso é importante, de onde você veio, de como tudo começou, e, claro, abrir a visão, né? A gente pode discutir, pode ter outros conhecimentos sem deixar de lado, né? Nenhuma das histórias que são importantes. Agora, em relação a isso, Rodrigo, os críticos frequentemente associam o Dick ao realismo mágico, né? O que que diferencia a escrita dele de outros autores ligados a essa tradição?
1: Eu acho que o Dick foi um grande leitor do realismo mágico. Ele conhecia muito bem os autores latino-americanos, Borges, Cortázar, enfim, o Mário Vargas Llosa, todos esses. Você sabe que eu encontrei em todo esse acervo do Dick uma única tradução que ele fez do espanhol para o português. Foi um conto muito bonito de um autor venezuelano chamado Rômulo. Eu vou lembrar já. Foi presidente da Venezuela. Então ele conhecia muito bem, mas eu realmente não vejo na obra do Dick realmente um diálogo mais profundo com o realismo fantástico, assim, que veio antes dele, assim. Claro, há sempre influências que surgem
0: Sim.
1: ali, mas eu não. Talvez não encaixaria a obra dele exatamente nesse ponto. Dialogando, sim, com outras coisas da América Latina também. Por exemplo, na América Latina houve um momento que ficou conhecido como os romances da selva. José Eustázio Ribeira, outro próprio Mário Vargas Llosa, outros autores que falam muito da região da natureza. Numa perspectiva que é muito interessante, diferente do Dick, e nisso que o Dick talvez dê um passo além. Esse autor, por exemplo, colombiano que eu citei, José Eustázio Ribeira, ele tem um livro muito famoso que termina com a seguinte frase: no final, os personagens se perdem no meio da floresta amazônica, somem. E a frase final do livro é: a floresta os engoliu. Nesse momento, anos 30, a gente vê que o homem está num embate com a natureza, né? Se a gente pensar em outros livros, mesmo do Brasil, há esse embate: o homem, a natureza, aquele ser violento, incontrolável. O Dick faz uma espécie de composição, enfim, um reencontro com a natureza. A natureza já não é mais esse ser tão agressivo e violento. É justamente o caminho para um saber maior. Então, isso é muito interessante do Dick também,
0: É,
1: né?
0: inclusive o sertão, ele ocupa um papel central, né, em sua literatura. É, que sertão é esse que é construído pelo Dick? Assim, o que que você realmente entendeu e mais do que entendeu, né, comprovou? Porque afinal você tem boa parte do material dele.
1: Só para dizer que esse autor venezuelano é Rômulo Gallegos, foi presidente da Venezuela, inclusive, e é um grande escritor também desse momento ali, desses romances da selva. Tem um livro fantástico, a Dona Bárbara. Mas o sertão do Dick é muito interessante, né? Porque a gente no Brasil costuma associar o sertão com o sertão nordestino, né? Que você
0: Isso.
1: conhece bem. Porém, a gente pode chamar também o Mato Grosso ali, o Cerrado, do sertão, se a gente pensar no sertão como um lugar distante, ermo ali. Mas o Dick consegue construir um sertão muito próprio. Eu digo em algum lugar que ele um pouco constrói o sertão mato-grossense, ou ele constrói essa literatura do Cerrado. A gente tem outros grandes escritores na região centro-oeste do Brasil, Murilo Rubião, JJ Veiga, até escritores mais atuais, do próprio Mato Grosso. Mas eu diria que o Dick ajuda a construir esse Cerrado, esse ambiente. Se a gente tem uma imagem hoje literária desse ambiente do sertão mato-grossense, ela passa muito pelo Dick. E é interessante que, se a gente pensar, se a gente for ler pelo Madonna dos Páramos, por exemplo, que é a história de alguns fugitivos da cadeia de Cuiabá, que se lançam pelo sertão mato-grossense e avançam pela natureza brasileira, não há referências geográficas muito claras, mas a gente percebe que ele sai da região centro-oeste e ele avança rumo a Amazônia. E ele vai chegar ali nesse momento de transição do Cerrado para a floresta amazônica, assim, passando por Tocantins, pelo próprio Mato Grosso, até chegar ao Pará. Então, o Dick tem um sertão muito próprio. Ele constrói. Você sabe que ao longo da história da literatura, a gente passou por vários momentos de como compreender a literatura, pensando assim: bom, a literatura ela reproduz a realidade, ela conta um pedacinho da realidade. Quando, na verdade, a gente sabe que a literatura ela cria uma nova realidade, ela cria um outro universo, ela cria um novo mundo. Um mundo cheio com suas regras, suas particularidades. E o Dick, ele construiu realmente um mundo muito característico, muito próprio do Dick, muito rico e fascinante.
0: Sem falar que tudo se transforma, né? Também é importante a
1: Sim.
0: gente lembrar. Agora, Rodrigo, a paisagem da Chapada dos Guimarães, ela aparece de forma recorrente em sua obra. Como é a geografia? Como é que a geografia ela influenciou essa imaginação literária?
1: Sabe que ainda mais interessante nos contos é como a gente percebe a maneira como esse sertão, o Dick leva o sertão junto com ele. Por quê? Ele escreve esse livro, ele vivia no Rio de Janeiro. Alguns dos contos ele situa muito claramente no ambiente urbano, que é uma característica daquele momento. Nos anos 60, nos anos 70, a literatura brasileira tem uma grande mudança. Ela deixa de ser predominantemente, se voltar predominantemente para as áreas mais ermas, mais rurais do país, e passa a falar do ambiente urbano, porque a população estava mudando para as cidades no Brasil. É quando o Brasil deixa de ser majoritariamente rural para se tornar urbano. Então o Dick também fala disso. Porém, ainda que na cidade, a gente percebe que a força da natureza está ali com ele e ele encontra uma maneira de fazer com que a natureza esteja ali. Seja tem um conto muito interessante que ele está preso num pequeno apartamento e ele consegue esse contato com a natureza através da fresta da janela. Ele faz o um contato com o céu e ele traz tudo aquilo. Um outro momento que ele já vai ambientar esse pequeno conto em Cuiabá. Ele está ali numa área urbana, mas conectando, ele fala de bois e toda essa um cenário muito característico também do Mato Grosso, né, da pecuária. Ele vai trazer esses bois e contrapor com a natureza. Então, durante muito tempo eu debati isso com as pessoas quando elas falavam assim: "Ah, o Dick é um escritor mato-grossense." Eu falo: "Sem dúvida, é um escritor cujo Mato Grosso o seu ambiente é fundamental, estrutura a sua obra. Porém, eu acho que é importante dizer, Dick é um escritor mato-grossense, mas mais do que isso, um escritor brasileiro e um escritor universal. Por exemplo, quando a gente fala do Guimarães Rosa, a gente não diz: "Ah, o Guimarães Rosa é um escritor mineiro." Machado de Assis: "Ah, um escritor carioca." Clarice Lispector, uma escritora ucraniana, pernambucana. São escritores
0: Sim,
1: brasileiros.
0: sim.
1: E o Dick, da mesma maneira. Um escritor que fez do seu berço, da Chapada dos Guimarães, do Mato Grosso, o centro de sua obra, mas que através desse centro ele buscou a universalidade. E a gente sabe, uma frase muito conhecida, que se você quer ser universal, você tem que falar da sua aldeia. E foi o que o Dick
0: O
1: fez.
0: que ele fez, né? Falando nessa história universal, morte, transcendência, erotismo, loucura também, espiritualismo. São temas constantes em seus textos. O que que essas observações elas revelam sobre o autor, por exemplo? Você mistura um pouco também da realidade, tem um pouco de ficção, ou qual é a mensagem, Rodrigo? No final das contas, o que que você quer levar para quem está lendo?
1: Olha, no prefácio que eu escrevo para o livro, eu tento apresentar, assim, meu objetivo, apesar de ser esse trabalho ser o resultado de um trabalho de pesquisa, que envolve, claro, teoria literária, enfim, um mergulho mais profundo, que se volta também aos pesquisadores de literatura, o meu objetivo no livro foi falar diretamente com um leitor, digamos assim, um leitor não especializado, uma pessoa sensível, que gosta de literatura, que queira ter contato com um texto bonito. E que vai se encantar certamente com a literatura do Dick. Porém, sem entrar em questões muito complexas do ponto de vista literário, que interessaria só a um pesquisador. Então, eu tento falar disso. E mostrar um pouco justamente como o Dick articula todos esses temas que você mencionou. Sempre, como eu disse, voltando para aquela reflexão sobre a vida. Eu diria que o ponto central da obra do Dick é pensar. Tentar entender esse nosso essa viagem pela Terra e tentar refletir sobre isso usando a natureza de uma maneira central para ele. E claro, uma vez que estamos falando de ser humanos, nossos conflitos na Terra, isso tudo vai entrar nesse jogo. Sexualidade, a espiritualidade. O Dick costumava dizer que ele teve uma relação curiosa com a religião, mas ele dizia o seguinte, que ele era como Guimarães Rosa. Ele bebia do berço de todas as religiões. E ele era muito interessado na questão da espiritualidade, não necessariamente passando por uma religião específica, mas certamente profundamente interessado por uma espiritualidade que vai um pouco além de dogmas ou da religião como instituição, mas sim como transcendência. Tanto é que há um autor que eu utilizo muito para entender o Dick, que é o Mircea Eliade, que é um grande pensador das religiões e que vai fazer uma divisão no mundo entre o sagrado e o profano. E esse tema é central para mim. Então, o Dick é um homem, ao contrário de muitos autores, que se posiciona no mundo a partir de uma certa posição profana, digamos assim, que não é religiosa, o Dick se posiciona no mundo a partir de uma perspectiva religiosa, ou melhor, uma perspectiva do sagrado. O que quer dizer, na verdade, não a religião em si, mas que o mundo é o componente a perspectivas para além da nossa compreensão, que vão para além do nosso contato imediato, coisas que se revelam na natureza. Então, o Dick tenta levar toda essa complexidade, esses atributos para os contos dele.
0: E o que é mais legal, quando ele fala em religião, ele não ataca, né? Ele
1: Não,
0: apenas
1: não
0: mostra, né, que às vezes o profano está dentro da religião até para ensinar o que é a religião de verdade, né?
1: é louco.
0: Onde que está ali Deus de verdade. Isso é bem interessante. E ao mesmo tempo não tinha como atacar, né? A sensibilidade dele é o que mais, acho que o que mais encantou você foi isso, né? A sensibilidade, como ele traz essa mensagem, né? E ao mesmo tempo ensina, ao mesmo tempo faz um alerta, e aí cabe a linguagem de cada um, né? Agora, Rodrigo, a linguagem do Dick, ele costuma ser descrita como exuberante e até excessiva, né, para algumas pessoas. Você acredita que essa radicalidade foi uma virtude ou foi um obstáculo para a popularização dele? Quando eu falo popularização, a gente sabe que ele ainda não é um nome da maioria, mas tem um público gigantesco. Se você, inclusive, pesquisar, trazendo para a coisa mais atual, quando a gente faz alguma pesquisa dele nas redes sociais, é impressionante o quanto que aparece. Eu acho que você também já deu essa pesquisada. E isso é incrível, isso mostra o quanto ele está sendo cada vez mais buscado, né, no mundo mais atual.
1: Eu diria que a linguagem exuberante do Dick é uma coisa fabulosa, assim, realmente algo que é desenvolvido por um autor, porém que é um componente de um dom natural, talvez, enfim, é algo que ele tinha com ele. Então é algo que encanta e que faz do Dick uma literatura única, assim, que faz do Dick o grande artista que ele é. Porém, é verdade, também em alguns momentos chegou a ser um problema para o Dick. Vou te dar um exemplo, muito objetivo. O Dick chegou a ter uma representante na Europa, Patrícia Malta, uma artista ítalo-brasileira, que eu a entrevistei e tem cartas em que ela diz para o Dick: Olha, Dick, eu quero muito divulgar sua obra aqui na Europa. Porém, o tamanho dos seus livros é um impeditivo, porque ficava tudo muito caro, imprimir 400 páginas, e correio, e é pesado, e tudo mais. Tem uma carta do Dick também, que no meu doutorado eu falo dela, Enio Silveira, grande escritor, grande editor. Ele responde uma carta para o Dick, fala: Olha, seu livro é fantástico, mas ele tem quase 1 milhão de caracteres, assim, ele está muito grande, precisava ser cortado. E o Dick tinha uma coisa curiosa. Dick sempre quis fazer sucesso, no sentido de ser lido, ser conhecido, ser reconhecido. Porém, o Dick nunca abriu mão do que ele acreditava ser a sua obra. Ele nunca negociou assim, no sentido de falar: bom, tudo bem, eu vou reduzir, vou tornar minha literatura uma outra coisa em nome de vender mais. Ele se manteve fiel ao que ele acreditava. Então, ele pagou um pouco o preço disso, por não se tornar talvez tão conhecido como ele gostaria de ter sido, mas se manteve fiel e hoje, felizmente, ele, esteja onde estiver, vem tendo um certo reconhecimento e eu espero que cada vez mais.
0: Bom, você sendo um pesquisador internacional, com esse trânsito internacional, a gente não tem muito essa visão do que vem de lá para cá. Qual é a visão hoje em relação aos nossos autores, nomes como o dele, por exemplo, lá fora, em relação ao nosso Brasil?
1: Olha, eu diria que o Brasil ainda enfrenta um problema de conhecimento. Para a gente falar dos Estados Unidos, por exemplo, é um mercado ainda para literatura muito fechado em si, muito mais interessada nos autores americanos mesmo, ou de língua inglesa. Então, realmente não há uma abertura muito grande. Porém, se há uma abertura para o que vem de fora e para o que vem do Brasil, eu diria que é justamente para obras que jogam luz sobre experiências muito características brasileiras. Vou te dar um exemplo. Há uns anos, o New York Times fez uma matéria muito bacana falando sobre novos autores brasileiros. E essa reportagem citava o Itamar Vieira Júnior, um grande escritor baiano, que eu acho que de alguma maneira dialoga com o dia que isso, ao levar a literatura dele para uma questão da sacralidade também, e para o interior da Bahia. Além de tudo, um escritor fantástico, eu acho que pode ser com quem eu vou estar nos Estados Unidos, inclusive em outubro de novo, ele vai estar lá para lançar a tradução do segundo livro dele, feita pelo Johnny Lawrence, um outro grande amigo. Então, os Estados Unidos, eu diria que se interessa por autores como Itamar, claro, os grandes clássicos, a Clarice Lispector, é bastante conhecida lá, mas tem atualmente o Itamar. Essa reportagem do New York Times falava também do Giovanni Martins, o autor carioca de uma região que fala muito do ambiente das favelas, das comunidades no Rio de Janeiro, um escritor fantástico que eu tive a alegria de conhecer lá também. Então, eu diria que isso, esses autores que vêm revelar algo que só o Brasil tem. Por exemplo, eu tive a alegria de escrever um texto e de alguma maneira jogar luz sobre o trabalho de uma autora que está se tornando conhecida e que vai se tornar ainda mais conhecida porque faz um trabalho literário fabuloso, chamada Verenilde Pereira. Ela é uma autora nascida em Manaus, filha de uma mãe negra e um pai indígena, Sateré Maué, que escreveu um romance que foi publicado em 1998. E esse romance ficou desconhecido por 24 anos, até que eu tive a sorte de encontrar esse romance e escrever sobre ele para um artigo na Folha de São Paulo. Então, o romance foi lançado esse ano que passou pela Alfaguara, que é um selo da Companhia das Letras, fez um trabalho fabuloso e a Verenilde participou da Flip, enfim, vai se tornando cada vez mais conhecida. Então, eu diria que autores como a Verenilde, que falam numa realidade que é tão brasileira e puramente brasileira, uma realidade da região amazônica, de uma experiência de um encontro entre negros e indígenas. Isso é o que nós temos de mais potente, e certamente os Estados Unidos e outros países do mundo vão se interessar pela verdade dessa literatura e por falar de algo tão, tão brasileiro. Eu acho que é isso.
0: Eu acho engraçado, o que o mais legal disso tudo são essas descobertas, né? Você foi de um extremo ao outro, e eu imagino assim que você já deve estar pensando no próximo, na próxima descoberta. O que que vem pela frente, hein?
1: Você sabe que como eu comentei, eu acabo de voltar de Manaus. A gente tem lá no Brasil Lab, na Universidade de Princeton, um trabalho em parceria com o NEAI, que é o Núcleo de Estudos da Amazônia Indígena, que tem pensadores, Vinícius, fabulosos. Eu estou dedicado a escrever um pouco sobre esse trabalho agora. E é como eu dizia, assim, é um conhecimento que só o Brasil, só aquela região produz. Não há, em outro lugar do mundo, há coisas tão importantes quanto.
0: Sim.
1: Mas aquilo é uma coisa que só o Brasil, só aquela região, só o conhecimento indígena brasileiro, por exemplo, pode produzir. Então, eu espero, em breve, poder falar um pouco mais disso também.
0: Ou seja, vem mais novidades como essa aqui pela frente, né? É o que a gente pode esperar, tá, Rodrigo? Quero você de volta aqui. Gente, ao longo dessa conversa, nós conhecemos um pouco mais da trajetória de Ricardo Guilherme Dick, um escritor admirado por grandes nomes da literatura brasileira e que agora volta a ocupar um destaque que merece nossa memória cultural. Também vamos falar mais sobre isso, tá? Entendemos a importância do trabalho de pesquisa, preservação e resgate dessas obras, além da história do nosso Brasil, por diferentes perspectivas, como você viu. E você de casa também pode entrar mais nessa pesquisa e na nossa conversa, é claro. É só paginar essa obra aqui, incrível, e que vai servir e muito para ajudar a contar a nossa história do jeito que a gente precisa, né, saber como ela aconteceu e acontece, tá? Professor pesquisador Rodrigo Simão de Moraes, muito obrigado pela sua participação aqui, por compartilhar conosco, né, esse importante trabalho de valorização da nossa literatura brasileira, que é riquíssima, né? Prazer em conhecê-lo, tá?
1: Prazer foi meu, Vinícius. Super obrigado pela oportunidade. Um espaço como esse é de verdade precioso, assim, que continue assim, isso tendo uma importância fundamental para a nossa cultura. Obrigado.
0: Obrigado, o prazer foi nosso, tá? A TV está de portas abertas para você. E você de casa, muito obrigado também, você que esteve conosco em mais uma edição do Cultura e Saber. Claro que a gente vai ter um próximo encontro com grandes nomes como esse aqui. Até a próxima. Tchau, tchau.

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2: Estamos chegando com o seu programa de inovação, ciência, tecnologia e, claro, games. 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

E a gente começa o programa de hoje. Eu te faço uma pergunta. E se o sol pudesse avisar antes de uma explosão? Pesquisadores estão usando inteligência artificial para tentar prever quando regiões de muita atividade vão surgir na nossa estrela, viu? O sistema analisa dados da NASA e procura pequenas mudanças no Sol que podem indicar o nascimento dessas regiões. Nos testes, a IA conseguiu identificar esses sinais como cerca de 9 horas de antecedência. Isso pode ser importante porque grandes explosões solares podem lançar partículas e energia em direção à Terra e provocar tempestades geomagnéticas. Esses eventos podem afetar GPS, satélites e sistemas de comunicação. Mas a tecnologia ainda está em fase de testes. O sistema pode dar falsos alarmes e não consegue dizer se uma região ativa vai realmente provocar uma grande explosão. Os pesquisadores agora querem testar a IA em mais eventos para, no futuro, quem sabe, criar um verdadeiro alerta de tempestade solar. Interessante, né? E se o seu violão pudesse tocar sozinho? O engenheiro da Nova Zelândia criou um robô que transforma um violão comum em um instrumento automatizado. Olha isso, gente! O equipamento recebe a música em formato de tablatura digital e faz o trabalho que normalmente seria das mãos de um guitarrista. Uma parte do robô pressiona as cordas, enquanto outra dedilha no momento certo. E tem mais, o robô também pode tocar junto com uma pessoa. Ele pode ficar responsável por pressionar as cordas enquanto o músico faz outras partes da apresentação. Boa parte das peças pode ser feita em impressão 3D e o projeto foi pensado para permitir reparos e futuras atualizações. Por enquanto, o robô ainda tem algumas limitações, mas a ideia é transformar um violão acústico comum em um verdadeiro guitarrista robô. A gente tem umas imagens, vamos dar uma olhada aqui na tela dele tocando, gente, porque é muito legal, viu?

0: só toca enquanto o robô pressiona as teclas. Interessante, né? Bora ver se essa tecnologia chega aqui no Brasil. E olha isso, uma empresa dos Estados Unidos afirma que seus robôs podem começar a ser avaliados para missões militares com armas já em 2027. A ideia é usar essas máquinas em tarefas terrestres consideradas de alto risco para soldados. Entre as funções avaliadas estão o transporte de materiais, movimentação de suprimentos, reconhecimento e mapeamento de áreas. A empresa diz que os humanoides não substituirão drones, mas poderiam atuar em missões que exigem mais precisão e controle para evitar danos às estruturas e civis. A tecnologia usa inteligência artificial para interpretar o ambiente e tomar decisões de movimento no mundo real. E é justamente aí que começa uma discussão importante. Até onde a inteligência artificial deve participar de uma guerra? A Organização das Nações Unidas já debate regras para armas autônomas letais. Hoje não existe um tratado específico para robôs humanoides em combate. E essas máquinas continuam sujeitas às regras do direito humanitário internacional. A próxima versão do robô deve ser mais resistente à água e à poeira e poderá carregar até 80 quilos. A empresa afirma que o modelo está sendo preparado para condições mais difíceis, ainda mais difíceis, né? Interessante isso, também preocupante, né? O uso da tecnologia em guerras que a gente acaba vendo diretamente, né? Você tem programa para esse final de semana, mudando completamente de assunto? Que tal conhecer o Planetário? A nossa repórter Fernanda Camargo deu um pulo lá. Vamos ver juntos na matéria.
1: No meio do Parque Ibirapuera, entre árvores e muito verde, um lugar especial convida os visitantes a olhar para cima. É aqui no Planetário que o céu ganha explicações e os mistérios do universo ficam um pouco mais perto da gente. Agosto traz bons motivos para essa curiosidade. O primeiro é a chuva de meteoros Perseidas, que terá o pico na madrugada do dia 12.
2: Chuva de meteoro nada mais é que o nosso planeta atravessando um caminho sujo. E a gente tem agora, essa época do ano, o nosso planeta está atravessando uma área que passou um cometa. Então esse cometa, o Swift-Tuttle, passou agora, então a gente está atravessando o rastro dele. Quando a gente atravessa o rastro, as micropartículas que caem, esses meteoroides, que essas partículas acabam entrando na nossa atmosfera e às vezes elas têm tamanho de grão de arroz. E aí, quando entra na atmosfera, eles acabam atritando com o ar e aí eles ficam incandescentes. E a gente vê aqueles riscos maravilhosos.
3: E não é preciso ser especialista para acompanhar esses fenômenos. No caso da chuva de meteoros, a principal recomendação é procurar um local com pouca iluminação artificial e ter paciência para olhar o céu. Já no fim do mês, o espetáculo vai ser outro e a Lua será a protagonista.
1: O fenômeno poderá ser visto em São Paulo e, diferentemente de um eclipse solar, não exige proteção para os olhos.
2: Ao contrário do eclipse solar, que a gente não deve olhar para o sol em hipótese nenhuma, o eclipse lunar a gente tem apenas a Lua sendo refletindo a luz solar. Então é totalmente seguro, você pode ver sem nenhuma proteção nem nada e à vontade também.
1: E se lá no céu os meteoros parecem apenas riscos de luz, aqui embaixo dá para ter uma ideia bem mais concreta do assunto. Eu fui conferir de perto um meteorito e descobri rapidinho que ele enganava no tamanho.
2: 22.700. Esse pedaço aqui.
1: E o peso é surpreendente. Uma experiência que ajuda a transformar aquilo que parece tão distante em algo que literalmente cabe nas mãos. É essa curiosidade que o Planetário tenta despertar.
2: Então, se você tem um interesse em conhecer mais sobre astronomia, ciência em geral, se você tem esse amor, se você foi mordido por esse bichinho da astronomia e tem aquele prazer de olhar para o céu e admirar esses fenômenos astronômicos incríveis, aqui é o lugar certo para você. Você pode vir aqui e conhecer talvez o céu verdadeiro que muita gente de São Paulo não deve conhecer.
0: A Fernanda quase foi junto, né, com esse meteoro, com esse meteorito, né? Quase despenca pro chão também, né? Legal demais, né? O planetário fica aqui próximo, fica dentro do Parque Ibirapuera. Se você quiser, é só ir lá conferir. Bora pra nossa primeira pausa aqui no SP Tecnologia. Na volta tem entrevista pelo Zoom, a gente volta já.
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0: Rápido, né? Estamos de volta com o SP Tecnologia de hoje. Que legal ter você aqui com a gente. Olha isso, duas estudantes brasileiras conquistaram o segundo lugar em uma competição internacional de robótica lá na Coreia do Sul. A dupla criou um robô humanoide inspirado no filme Coraline e mostrou que com tecnologia e criatividade é possível transformar uma ideia em um projeto de impacto. E elas estão aqui no nosso telão, a Giovana Lacerda e a Catarina Moraes. Sejam bem-vindas, meninas!
7: Oi, tudo bem?
0: Tudo bem, vocês estão bem? Felizes?
7: Muito, bastante.
0: Para quem está em casa, quem que é a Giovana e quem que é a Catarine? Só para todo mundo saber já.
7: A gente, nós somos duas competidoras da RoboCup Junior On Stage e a gente tem uma equipe de garagem na qual a gente conseguiu conquistar o segundo lugar nessa competição.
0: Não, isso boa, mesmo. Mas se apresenta para o pessoal de casa. Quem que é a Giovanni e quem que é a Catarine?
7: Eu sou a Catarina, eu sou a Giovana.
0: Boa! Ó, antes da gente falar então dessa competição, do segundo lugar, tudo, a gente vai conferir uma reportagem que o Fábio Oliveira, ele foi na casa das meninas, até mesmo antes da viagem, mostrar esse projeto. A gente vai rever essa matéria, elas já estiveram até aqui no nosso estúdio também mostrando a Coraline, e aí a gente vai rever essa matéria, depois conversa com elas falando como que foi esse segundo lugar. Bora ver comigo essa reportagem preparada pelo Fábio de Oliveira.
8: Enquanto a maioria dos adolescentes está escolhendo uma profissão, duas estudantes brasileiras já conquistaram espaço em uma das maiores competições de tecnologia do mundo.
9: Isso significa muito pra gente, porque nós somos uma equipe composta por duas meninas, uma equipe independente também, então foi uma batalha muito grande nossa e que veio uma conquista surpreendente. A gente levou um processo muito leve de construir o robô, de fazer os treinos e de competir mesmo. E está sendo muito gratificante estar conseguindo colher os frutos disso tudo.
8: Sem patrocínio institucional, a viagem é organizada com a ajuda da família, amigos e pessoas que se sensibilizam com a história das jovens cientistas. A robô foi construída de forma independente em um processo que envolveu programação, montagem, mecânica e muitos testes.
10: Financeiramente, a gente tem se organizado familiarmente, certo? Então é com orçamento familiar e eu acho que deveria ter um incentivo mais forte do governo com linhas de pesquisa para adolescentes, né? Porque é muito interessante esse projeto, elas aprendem muito e dá um direcionamento já de carreira para elas, né? O futuro aqui já está definido. Então seria muito interessante que tivessem projetos nesse sentido, apoio do governo mesmo para incentivar esse tipo de projeto em robótica, em diversas áreas, né?
8: E foi dentro deste apartamento em Santana, na zona norte da capital paulista, que nasceu o projeto Campeão. Entre ferramentas, peças eletrônicas e horas de dedicação, as estudantes transformaram o espaço improvisado em um laboratório de inovação. Agora, além dos ajustes finais do robô, que vai disputar a competição mundial, elas enfrentam um novo desafio: conseguir o apoio para levar o nome do Brasil até a Coreia do Sul.
9: A expectativa está bem alta, a gente está bem ansiosa e esperamos que dê tudo certo, que a gente consiga terminar de construir os robôs e fazer eles tudo funcionarem certinho e a gente ter uma boa apresentação.
8: Durante a preparação, as estudantes simulam etapas da produção da máquina, revisam comandos e fazem adaptações técnicas para melhorar o desempenho do equipamento. Um trabalho que exige precisão, criatividade e trabalho em equipe.
9: A gente revisa os robôs que a gente já levou, né, para as outras competições, como a nacional, mas também a gente cria outros robôs, por conta que é uma nova etapa, já que a gente passou para a mundial. Então a gente constrói e revisa eles.
8: A competição internacional reúne milhares de estudantes, pesquisadores e equipes de diversos países em desafios envolvendo os robôs autônomos, inteligência artificial e tecnologia aplicada.
10: Elas incentivam ao máximo possível, né? Todo esforço a gente acaba não medindo, né? Para que elas consigam concretizar esse projeto, consigam fazer o robô e tentando sempre deixar num processo mais leve, para que elas não façam com cobrança nem nada, porque já é muita responsabilidade, né? E eu quero que elas consigam fazer um projeto legal, técnico, né? Bom tecnicamente e que atenda às expectativas delas, né?
8: Mais do que uma competição, a conquista é um incentivo às meninas que buscam espaço em áreas ainda marcadas pela desigualdade de gênero.
9: A nossa paixão começou desde que a gente é muito pequena, porque a robótica nos foi introduzida de uma maneira muito boa. Então, sempre essa curiosidade da engenharia mesmo, de construir robôs ou de consertar problemas, sempre foi algo muito interessante pra gente. E foi aí que começou toda a nossa paixão e vontade de competir mesmo na robótica.
11: Eu falaria para vocês nunca desistirem, assim. Eu sei que a robótica, ela é bem cara e ela também é bem trabalhosa para você iniciar. Mas é uma área muito, muito, muito legal e que vai te proporcionar muitos frutos incríveis, assim. E várias experiências únicas. Então, não desistam e continuem, gente.
0: É, e vocês não desistiram não, né? Foram até lá, arrebentaram. Vocês vêm dessa matéria e depois dessa competição, qual que é o sentimento de vocês?
7: É um sentimento, assim, extraordinário. Porque começar tudo do nosso apartamento e conseguir ir para a Coreia e ter um prêmio desses foi algo inacreditável para gente. A gente não imaginava quando a gente começou que esse seria o resultado oficial de tudo. Então é um orgulho muito grande da nossa trajetória.
0: Que competição foi essa que vocês foram disputar, foram competir?
7: A gente participou da RoboCup Junior na categoria 1 Stage, que ocorreu lá na Coreia do Sul e em Incheon.
0: Muitas equipes participaram?
7: Sim, muitas. A gente estava competindo com mais de 25 equipes de muitos países.
0: E como que foi?
7: Foi incrível. Foi muito bom. Foi, acho que, uma das melhores competições que a gente participou. A gente conseguiu trocar muita experiência com o pessoal. A gente fez muitos amigos também. Foi muito, muito legal.
0: O que que vocês precisaram apresentar para os jurados? Essa é a minha curiosidade.
7: A gente precisou apresentar primeiro o foco principal da categoria, que é a apresentação em palco com robôs, e com isso os jurados puderam analisar como a tecnologia agia naquele espaço e também durante a apresentação, além de um post técnico e um vídeo técnico também. É interessante comentar que a gente também ganhou o melhor poster técnico da categoria.
0: Que legal! O que é esse pôster técnico?
7: Ele é um pôster para explicar para o pessoal que não conhece sobre a OnStage, sobre o nosso projeto, sobre como ele funciona e principalmente focar nas nossas quatro features, que seriam as quatro principais tecnologias que a gente usa no nosso projeto.
0: Enquanto vocês estavam falando, a gente estava vendo algumas imagens de lá, né, da Coreia do Sul. Vocês aí, ó, tá rodando até as... Na verdade, esse é um vídeo, né, da apresentação de vocês, a Coralina lá no palco. Tem como descrever como que foi essa emoção de... Como que foi? Foi uma tradução simultânea? Como que foi tudo isso?
7: Então, durante a apresentação, a gente precisa falar inglês para tudo funcionar, para a gente conseguir conversar. No início, quando começou, a gente foi introduzida em coreano e em inglês também pelas pessoas, os voluntários de lá. Então, foi muito interessante também. E durante a apresentação, foi uma sensação bem diferente, porque a gente estava ansiosa, mas também querendo mostrar o máximo do nosso projeto.
0: O que, que vocês conquistaram, né? Como que foi vocês? Como que vocês fizeram para conquistar esse segundo lugar?
7: Nossa, a gente trabalhou muito. Todo esse período, desde que a gente começou o projeto, a gente continua sem parar. Mas principalmente para o Mundial, a gente focou muito em trazer novas tecnologias e realmente dar o nosso máximo, assim, todo o nosso potencial que a gente tinha para fazer isso dar certo. Tanto que a gente implementou um novo robô, que é o piano. Ele é exclusivo para o Mundial e foi bem trabalhoso fazer ele, mas ficou muito legal.
0: Como que é o novo robô? Como ele chama?
7: É o piano e ele toca como se fosse um humano.
0: Nossa, que legal. A gente viu no bloco anterior aqui um violão, né? Que toca sem ajuda, né? O músico, né? Pode ficar só com uma mão tocando enquanto o robô segura as cordas. É basicamente assim também?
7: Tem coisas muito parecidas, mas ele é um mecanismo de impressora 3D. Acima das teclas, a gente tentou fazer uma mão que fosse a melodia em si do piano e outra mão que fosse a harmonia. E como eles estão acima das teclas, a gente conseguiu pegar ambas as teclas pretas e brancas para pressioná-las. E também a gente fez como se fosse um dedinho acima, que pudesse fazer aquela sequência de notas que é muito bonita e feita por pianistas humanos. Então, a nossa intenção maior com o piano foi demonstrar que a tecnologia também pode mostrar de uma maneira um pouco diferente, obviamente, mas também mostrar coisas que são lindas.
0: Que legal!
7: E que foi presente no filme.
0: Que legal! E vocês vão trazer ele aqui?
7: A gente adoraria.
0: Gente, que legal! Vocês não pararam, vocês continuam fazendo várias... seguindo o processo da robótica, que legal! Vocês imaginavam chegar tão longe nessa competição ou o resultado surpreendeu?
7: Nossa, surpreendeu muito, porque como a Kate disse, né, a gente está aqui fazendo o projeto no nosso apartamento, como equipe de garagem, então tudo que a gente conquistou no processo foi muito surpreendente, porque ninguém imaginava, já que a gente queria realmente encerrar o nosso ciclo, já que essa foi a nossa última competição. Em todas as etapas. Então, foi muito lindo a gente ter conquistado tudo isso, né? Surpreendente, de fato.
0: Para quem não sabe, quantas etapas vocês passaram para chegar até lá, a Coreia do Sul?
7: A gente passou pela etapa regional, estadual, nacional, e foi ali que a gente conseguiu o resultado para ir para a Coreia do Sul. Então, foram 4 etapas.
0: Quando vocês iam passando de etapa, claro que vai aumentando a expectativa, né? Será que a gente vai chegar? Quando vocês passaram para ir para a Coreia do Sul, vocês estavam com o sentimento, não, a gente consegue? Pode dar bom isso? Ou vocês foram assim, vamos apresentar porque a gente pode encontrar outras coisas lá e a gente só vai participar?
7: Como a gente se dedicou muito para isso, a gente colocou todo o nosso empenho, a gente estava pensando que pudesse dar bom sim, mas no sentido de que a gente conseguiria mostrar toda a nossa tecnologia. Então, a gente estava muito nesse sentido mesmo, sabe? De realmente fazer a nossa parte, apresentar tudo e que desse nossa alegria.
0: E como que foi o momento que vocês receberam que ficaram em segundo lugar?
7: Foi uma emoção pura. Nós estávamos, inclusive, a gente estava numa mesa mais atrás, porque encheu a cerimônia de apresentação, de premiação. E quando a gente recebeu essa notícia, a gente começou a correr. A gente correu para lá receber o prêmio, e assim, chorando também. E muito, muito, muito feliz. Foi realmente uma conquista que, representando o Brasil, é algo que nos emociona muito e nos orgulha também.
0: Lembrando que vocês foram a única, né, equipe, a única dupla brasileira que foram para lá, né?
12: Na Coreia do Sul também foi outra equipe brasileira para competir na nossa categoria, mas como uma dupla inteiramente feminina e como uma dupla em si foi só a gente.
0: Ai, que legal, gente. Eu fico feliz que vocês conseguiram esse segundo lugar. Todo mundo aqui, quando vocês falaram com a gente, acho que foi o mês passado, né? Foi uma alegria aqui na redação. Vocês tinham que ver todo mundo comemorando a felicidade de vocês, viu?
12: Muito obrigada. A gente fica muito feliz.
0: Qual que foi o maior desafio que vocês enfrentaram durante a competição? Foi muito difícil? O inglês vocês já falavam? Como que foi?
7: Acho que o nosso maior desafio durante a competição é, como a gente estava na Coreia do Sul, eles não falam muito inglês. Então a gente estava tendo que se virar ali no inglês, coreano, apontando as coisas. Essa foi a maior complicação da linguagem.
0: E como foi competir com equipes de todo o país, com os maiores?
12: Nossa, isso foi muito, muito difícil, porque eram muitas equipes. E você vê também que cada tecnologia se expressa de uma maneira diferente em cada lugar. Então, pode ser que tenham tecnologias muito complexas, assim como tem outras tecnologias que vão ser muito, muito valiosas no âmbito cultural e artístico. Então, toda equipe era uma competição muito grande, porque cada uma tinha suas particularidades. Então, a gente se esforçou muito para realmente mostrar o que a gente tinha ali e que a gente prezava ao máximo.
0: E o que vocês acham que fez a equipe de vocês se destacarem, né? Porque é um destaque grande entre tantas outras equipes que também participaram.
7: Eu acho que o que fez a gente se destacar foi muito a gente ter focado nessa parte do maker, em que a gente fez cada etapa, cada processo do zero, tendo conhecimento daquilo muito, muito bem. Isso foi muito diferente dos outros países, porque eles usavam muitas vezes, né, fazendo já, tipo, kits prontos de marcas muito boas, assim, só que já é muito manjado, digamos assim. É meio que mais fácil você fazer isso do que você construir aquilo do zero. Então, os juízes gostam muito dessa construção toda, que demonstra que você tem conhecimento sobre aquilo, o empenho que você teve para aprender aquela tecnologia.
0: Vocês conseguiram participar pela Coreia, andar pela Coreia, conseguiram visitar, como que foi, turistar?
12: Nós conseguimos sim conhecer a Coreia, tivemos assim um tempo para conhecer como é a cultura, e também fomos no metrô coreano, nos perdemos.
0: Se perderam?
12: Foi uma experiência maravilhosa, e lá é lindo, lindo.
0: Que legal, e ó, para quem tem aquele pensamento assim, ai meu Deus, eu não consigo trabalhar, eu não consigo, investir em robótica porque eu não tenho, não estudo numa grande faculdade ou numa grande escola ou não tenho um grande laboratório. Vocês começaram da garagem de casa, né? O que vocês podem falar para essas pessoas?
7: A gente sabe que é um custo bem grande mesmo trabalhar com robótica, mas é algo que dá. Assim, quando você aprender aquilo, realmente você consegue, sabe? Você ir no zero, você pesquisar no YouTube, tem muitos tutoriais, foi assim que a gente aprendeu também. Muitas partes do nosso projeto a gente realmente tinha que pesquisar e ir atrás daquele conhecimento. Então é algo que sim, você consegue ir.
0: Meninas, eu quero agradecer vocês, mas antes de eu me despedir, o que, que acontece agora com a Coralina?
12: Então, a gente, inclusive, antes de falar dessa parte, eu só queria mostrar o troféu
0: para
12: vocês.
0: Que legal!
12: O troféu que nos deu o título de vice-campeã mundiais.
0: Que legal!
12: Muito obrigada. Muito obrigada. E comentando sobre essa questão do que vai acontecer com a Coraline, a gente está querendo muito continuar competindo, mas agora a gente está tentando focar em procurar patrocínio e procurar apoios também para a gente tentar a RoboCup Major, que é a universitária. Então, é isso, a gente precisa de mais investimento, a gente precisa também de um lugar para fazer, mas a nossa robô, a gente descobriu que ela pode sim ser realmente aproveitada para essa nova categoria. Então, a gente quer continuar.
0: Boa! A gente quer que vocês continuem também, claro, e que vocês voltem aqui no programa com a gente, trazendo agora o piano, trazendo a Coraline também, que vai ser muito legal. Meninas, obrigado, parabéns mais uma vez, viu?
12: Muito obrigada mesmo!
0: Até a próxima, a gente volta a conversar numa próxima oportunidade aqui no SP Tecnologia. É isso, né, gente? Legal demais, né? Segundo lugar nesse campeonato, hein? Representou bem o Brasil e tudo começou da garagem de casa. Vocês puderam acompanhar a trajetória dela na reportagem do Fábio. Elas vieram aqui também na semana antes de ir para a Coreia do Sul e trouxeram esse troféu para a gente, segundo lugar. Bora mudar de assunto, na verdade, bora pro intervalo. Na volta do intervalo a gente muda de assunto, porque Iago de Andrade já tá sentadinho ali, ele vai falar sobre o mundo dos games. Bora pro intervalo, até já então.

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3: Tava sentadinho, descansando, mas hora, né, de trabalhar.
4: Hora de trabalhar, né? Vamos falar sobre game?
3: Bora!
4: Mas você estava de férias.
3: Eu tava de férias.
4: Tava tranquilo.
3: Tava tranquilo, relaxei. Tava com saudade do pessoal de casa também.
4: Então vamos levar a novidade.
3: Bora! Bora, bora falar de game então, gente. Roda aí. Falou novidade, é isso mesmo?
4: Isso mesmo. Chegou o segundo semestre, Will, e com ele, lançamentos chegando cada vez mais próximos.
3: Boa, cara.
4: Final do ano, como a gente sabe, ali, setembro, outubro, tem sempre novidade.
3: O bom, é rapidão só te interrompendo, é que 13º cai, e aí, nossa, dá pra comprar tudo, né?
4: Não, eu achando que ia mexer com meu carro, aí na verdade aparece videogame novo, aparece game, aí, e meu carro?
3: É, deixa o carro pra lá.
4: Entendi. E uma das grandes novidades no mundo dos games nos últimos dias foram as imagens divulgadas da gameplay Marvel's Wolverine. O game com lançamento para setembro é um dos mais aguardados pela comunidade gamer no geral. Will, trouxe para você aqui um tempo atrás somente o trailer.
3: Sim.
4: Só que dessa vez imagens foram divulgadas desse grande jogo. E se engana quem acha que a história será uma origem do personagem. A proposta vai ser explorar Logan enquanto ele lida com memórias perdidas, com elementos do seu passado. E os X-Men não devem ter grande participação. O foco será totalmente em Wolverine. O combate promete ser um dos grandes destaques desse jogo. Logan vai usar as garras, esquivas, contra-ataques, investidas em lutas mais próximas e brutais. Também existe um sistema de fúria que aumenta conforme o personagem luta. Quando chega no limite, Logan entra em um estado de fúria extrema. Particularmente, Will, essa situação me agradou muito. Porque é como se você soltasse o antigo especial do jogo.
3: Sim.
4: Você tá ali em combate, e de repente você ativou o especial, que é quando o Logan atingir ali a fúria extrema.
3: Que legal.
4: E o fator de cura, marca registrada do personagem, também faz parte da jogabilidade, podendo influenciar diretamente a forma como o personagem sobrevive aos combates. Outra novidade são os desafios opcionais ligados às memórias de Wolverine, que podem revelar mais sobre o estado do personagem. Você poderá, por exemplo, escolher missões secundárias e o resultado delas impactará diretamente na história.
3: Vou poder voltar pro passado.
4: Você vai poder voltar pro passado ali e tudo mais. Fez uma missão antiga, as decisões que você tomou naquela missão antiga de um passado do Wolverine pode mudar, por exemplo, o final do jogo.
3: Olha, que legal.
4: E eu achei isso sensacional porque dá ao jogador uma liberdade de você montar meio que a história. Porque, como todos sabem, os quadrinhos eles meio que dão spoilers e os criadores dos games, eles se baseiam nisso daí para poder fazer a produção do jogo. Então, assim, se você leu o quadrinho e vai tomar uma decisão baseada no quadrinho, talvez o final do jogo mude, justamente porque você tomou essa decisão que não seria ali a opcional de uma pessoa que não leu os quadrinhos, sabe?
3: Sim, sim. E também dá pra seguir a história do quadrinho.
4: Você pode seguir o curso do Rio ali tranquilamente.
3: Mas aí eu acho que também não tem graça, né?
4: Se você já sabe o final, ele perde um pouco da graça.
3: É verdade.
4: Apesar que eu vou falar pra você, a saga de heróis hoje no cinema, tanto no videogame também, é uma coisa bem curiosa.
3: Mas dá, por exemplo, eu vou pra esse final, é um jogo que demora muito ou eu posso jogar várias vezes?
4: A base dele tá pra ser assim, uma base nem tão longa, mas também não tão curta. Vai ser um jogo ali intermediário. É, muitas das questões aí que o pessoal tá pegando no pé um pouco, até da produtora do game, é que eles soltaram uma gameplay de 30 minutos. dentro dessa gameplay exploraram bastante, e aí vem aquele receio. Será que exploramos... Será que vocês divulgaram muito? Ou será que o jogo é tão grande que esses 30 minutos não vão fazer tanta diferença? A gente tá vendo as imagens, por exemplo, do Logan perseguindo aí um vilão, o Logan entrando em combate, isso tudo faz parte de uma gameplay que, segundo os produtores, não vai fazer tanta diferença. Não estragaram a surpresa por completo. Eu tô ansioso, é um jogo que eu tô ansioso. Ele se baseia muito, por exemplo, no Homem-Aranha, que é um grande clássico aí das novas gerações de consoles, que também foi um grande destaque.
3: Eu acho que esse eu vou jogar, viu?
4: E ainda mais também pela questão dos Vingadores, agora no cinema tá voltando também. Como todos sabem, o universo Marvel também abrange Wolverine, e quem sabe no futuro o Wolverine também não pode aparecer nos filmes, já que tem aí um game em destaque.
3: É verdade.
4: Bem bacana, né, Will? Ó, e seguindo aqui o SP Tecnologia de hoje, vamos falar sobre Phantom Blade Zero?
3: Vamos, bora!
4: Olha, esse outro jogo vem chamando atenção, é um jogo que mistura artes marciais chinesas, velocidade e, assim, estratégia e fantasia e tecnologia.
3: Boa.
4: É muito bacana. O jogador assume o papel de Soul, um assassino de elite que é acusado injustamente de matar o mestre da organização a qual ele pertencia. Depois de ser ferido de morte, ele é salvo por uma técnica proibida. Mas existe um preço, viu, Will? Soul, ele vai ter apenas 66 dias de vida. É a técnica que salva ele. É bem a história de um filme mesmo, bem bacana. Nesse período, ele precisa descobrir quem o traiu e enfrentar os próprios antigos aliados. O destaque está no combate. A proposta é priorizar a velocidade, a precisão, com movimentos fluidos e combos que não são complicados para quem está começando. Mas isso não vai significar que o jogo vai ser fácil, tá? É preciso saber o momento certo de atacar e se defender. É um jogo que eu gosto muito porque ele vai misturar uma arte que eu pratiquei, que é o Kung Fu.
3: Ah, é?
4: Eu pratiquei Kung Fu na minha infância.
3: Oh.
4: É um jogo de outros consoles mais antigos, é uma readaptação, tudo mais e tal. A história também, ela é bem conhecida aí do universo dos animes, então eu sei qual história que se trata, tô bem ansioso aí pra jogar na nova geração. O jogador também poderá utilizar diferentes armas, como duas espadas, uma espada longa e até uma enorme espada de duas mãos. Tudo isso com um visual sombrio e uma identidade muito inspirada nas artes marciais e na cultura chinesa. É uma das apostas mais interessantes aí para quem procura ação e alta velocidade. O jogo ele vai ser lançado apenas em outubro, mas é considerado um dos grandes lançamentos de 2026, já que está sendo produzido há quase 5 anos.
3: 5 anos?
4: 5 anos, é muito tempo, né?
3: Uma coisa que eu achei interessante é que você falou, até quem não joga, dá para jogar, porque não vai ser fácil, mas vai dar para jogar. Então eu achei interessante.
4: Você consegue pegar uma base ali de outros jogos, né, de artes marciais e tudo mais, e você consegue aplicar. Vamos lembrar daquelas pessoas que pegavam ali o controle, ficavam apertando vários botões ali para fazer os golpes e tudo mais? Dá para lembrar um pouco, justamente por isso. A qualquer botão que você aperte ali, ele vai fazer o combo, ele vai bater de alguma forma. Tanto o botão da direita ou da esquerda, ele vai bater de alguma forma. Então é por isso que é um jogo fácil para as pessoas aí. Assim, eu não vou sugerir isso, tá? Se você ainda não jogou videogame na sua vida, não enfrente esse daí não, que você vai se traumatizar um pouco.
3: Tem Fatality, né?
4: Tem. Ele segue a mesma ideia do jogo do Wolverine. Quanto mais fúria você tiver, você consegue ali os famosos combos do jogo. Você consegue praticar o combo.
3: Mas precisa comprar esses combos ou não?
4: Não, ele vem do jogo mesmo. Você vai ali lutando, vai adquirindo, chegou um determinado momento, o jogador ele solta ali o especial, que é o combo, e aí fica bem bacana. É um jogo assim, eu, por exemplo, gosto muito, como eu te disse, lutei e tudo mais, me identifico um pouco. Meu irmão também praticou artes marciais comigo, então ele também gosta. Só que ele já não é uma pessoa que gosta tanto de videogames. É um jogo, por exemplo, que dá pra chamar ele pra jogar.
3: Sim.
4: Porque fica mais fácil.
3: E vai relembrar o passado
4: Exatamente.
3: Dele, tem tudo isso,
4: e
3: né?
4: A questão da jogabilidade é muito mais fácil, viu? Ó, e quem gosta de futebol vai encontrar uma novidade bem diferente no EA FC 2027. O The Grounds. Will, eu vou falar pra você aqui o seguinte. A proposta é criar um grande mundo aberto dedicado ao futebol, onde até 100 jogadores poderão compartilhar o mesmo espaço. O mapa é dividido em 3 bairros, cada um inspirado em uma cultura diferente do futebol: a francesa, a argentina e a britânica. e não serão apenas partidas tradicionais. O jogador poderá participar de disputas de 1 contra 1, 2 contra 2, 3 contra 3 e partidas rápidas. Basicamente, fizeram um mapa, mundo aberto, você é o seu personagem de videogame e você anda pelo bairro procurando quadra para jogar, procurando outros times para jogar, como se você mesmo fosse, sei lá, um personagem de GTA e você pudesse ali procurar algum evento para você participar.
3: Sim.
4: É uma aposta muito ousada, que chamou a atenção, obviamente, do mercado, porque é a primeira vez que isso acontece. Normalmente, víamos outros jogos de futebol, na qual você podia jogar futebol de salão, futebol de rua, só que dessa vez a EA FC, ela conseguiu juntar todos em um só. E ainda vem com esse combo, você é um personagem que você pode caminhar livremente pela rua antes dos jogos. Eu fico pensando, eu queria, por exemplo, ser um jogador dentro desse mundo ali, só que com o time em crise, aí no dia anterior a torcida pega ele dentro da balada, e aí enfrenta o time em crise, entendeu? Eu acho que seria bem bacana.
3: É legal.
4: Aí poderia trabalhar um pouquinho nisso. Já pensou um GTA dentro do futebol?
3: Nossa.
4: Coisa maravilhosa.
3: O tanto de briga que ia dar também, né?
4: Ia ser bem bacana.
3: Imagina a torcida da Gaviões.
4: Ave Maria.
3: O da Mancha Verde.
4: Já pensou? Ó, também existem os kickabouts, minigames que misturam futebol com outras modalidades. O futebol, por exemplo. Claro, esse é um formato dentro do game que segue os padrões tradicionais, tá, gente? Conhecidos no mundo dos games, como as ligas, as partidas rápidas, o modo multiplayer, isso não vai mudar em nada. A gente vai ter esse mundo aí dentro do game, só pra ali, como se fosse um outro modo pra você jogar.
3: Boa.
4: Esse mundo aberto deve ser atualizado ao longo da temporada, com novas atividades, eventos e recompensas. Tomara que tenha aí os jogadores embaladas e tudo mais. A ideia é transformar o futebol em uma experiência mais ampla, que vai além dos 90 minutos de uma partida.
3: Então, é todo mundo contra a Argentina.
4: É, eu, por exemplo, se fosse pisar no bairro da Argentina, com certeza não seria apenas para jogar futebol.
3: Exato.
4: Seria
3: também para jogar carta.
4: Exatamente.
3: Claro, não para brigar.
4: Não, claro que não. Jamais. Talvez frequentar os pubs argentinos.
3: Exato.
4: Os pubs britânicos.
3: Argentino.
4: Bom demais.
3: Exato.
4: Bom demais. Ó, e você gosta de Harry Potter, viu?
3: Gosto. Wingardium Leviosa.
4: Vamos trocar de assunto, então, do EAFC para Hogwarts Legacy?
3: Bora!
4: Olha, esse é um clássico para a nova geração.
3: Uhum.
4: É um jogo que foi muito destaque, que abrange aí o universo Harry Potter. E para os fãs de fantasia, uma notícia boa. Vem aí uma nova aventura do universo de Hogwarts Legacy. É, ele está oficialmente em desenvolvimento. A confirmação veio em um relatório que mencionou a produção de um segundo título da franquia. Nenhuma informação escapa, tá? Dos olhos atentos do mundo gamer. Isso a gente tem que deixar muito claro. Quando eles acham que estão produzindo jogos nas escondidas, nas miúdas, na verdade a gente está sabendo das coisas. Ainda não foram revelados detalhes sobre a história, outros personagens ou a jogabilidade. Também não existe uma data de lançamento confirmada, mas a expectativa é grande. O primeiro jogo foi um dos grandes sucessos dos últimos anos e já ultrapassou a marca de 40 milhões de cópias comercializadas. Por isso, uma continuação era esperada. Assim, vamos partir do livro Harry Potter. Você lê o livro, tudo mais, acabou
3: totalmente
4: ali.
3: Diferente do filme, viu,
4: fiquem
3: gente?
4: Fiquem claro. Se você gosta de Harry Potter,
3: leia
4: o livro, depois assista o filme.
3: Exato.
4: Aí, beleza. Assistiu o filme, acabou ali também.
3: Sim.
4: Só que se o jogo, você joga ali e tudo mais, naquele universo, como é que você segue a história depois? Se
3: é
4: nem o livro, se nem o filme seguiu.
3: Exatamente.
4: Aí vale muito da criatividade de quem tá desenvolvendo. Só que aí você também flerta perigosamente com a sequência que as pessoas não podem gostar. É uma aposta muito arriscada e é uma frase que você já me falou uma vez. Não dá pra mexer em coisa que já acabou.
3: Exatamente. Tá acontecendo isso com a série.
4: Entendeu?
3: Que não tá legal.
4: Vai sair aí a série, tem uma produção, tudo
3: Exato.
4: Certinho. Como é que você continua uma história que, assim, marcou gerações?
3: Sim, e tem gente já reclamando, porque não tem nada a ver.
4: Pra mim, é um risco. Assim, joguei o primeiro, é muito bom. Voltei ali à minha infância, assisti a Harry Potter ali nos canais de televisão e tudo mais.
3: Eu acho que o primeiro ainda você tem basicamente tudo que tem no livro e no filme. Agora você vai continuar algo, claro, pode surpreender, talvez, os pais do Harry Potter. Aparecendo,
4: talvez.
3: Exato.
4: Por que não?
3: Morreram.
4: Voltar aí, já que é a sensação de nostalgia, por que não, né?
3: Exato, é verdade.
4: Ó, e pros fãs, resta aguardar as primeiras imagens e informações oficiais sobre a nova aventura. Bem curioso, viu? Eu tô ansioso. Assim, eu joguei o primeiro, foi muito bom, mas agora eu quero ver esse segundo aí. O que que eles vão aprontar?
3: Eu também vou ficar de olho, porque eu quero vir aqui pra criticar. Mentira, pra ver se é bom ou não.
4: O Will tem cara de quem seria da Grifinória, gente.
3: Será?
4: Eu acho que sim.
3: São Serena.
4: Não faz muito seu jeito, não. Ó, Will, pra fechar, uma experiência que transforme o próprio mundo real em um grande mapa de jogo.
3: Olha.
4: Eu acho que demorou muito pra isso acontecer. Hopi Earth.
3: Qual que é esse?
4: É um projeto de corrida e exploração que funciona diretamente pelo navegador do computador.
3: Esse
4: a ideia é simples. Você escolhe uma localização no mapa e pode começar a dirigir por estradas baseadas em locais reais.
3: Olha que legal.
4: Imagina só você com seu carro aqui na frente da Alesp, por exemplo.
3: Fazendo um cavalinho de pau.
4: Já pensou? É possível procurar uma cidade, uma região ou até uma estrada específica. O mapa ele é gerado em tempo real a partir de informações geográficas. Além da exploração, também é possível criar corridas escolhendo ponto de largada e de chegada e compartilhando o trajeto ali com outros jogadores. A experiência ainda está em desenvolvimento, por isso pode apresentar falhas ali no carregamento, no cenário, nas partidas e no modo multiplayer. O projeto funciona melhor em computador, já que os controles para os celulares ainda não estão totalmente adaptados. Mesmo assim, a ideia é bem diferente. Em vez de criar um mundo fictício, o jogo tenta transformar o próprio planeta em um grande mapa jogável.
3: Esse você joga sozinho ou você joga em dupla ou em trio ou em equipe?
4: Como você pode jogar ele sozinho. Eles estão estudando o formato multiplayer, que aí você joga online. Eu entrei no site, cheguei ali e tal. Realmente ele apresenta ainda alguns bugs ali, só que dá pra você jogar. Só que eu não achei ainda mapas aqui no Brasil. Eu encontrei na Argentina e um pouquinho mais afastado ali e tudo mais. E na Europa tem bastante.
3: Esse é da onde, você sabe?
4: Não, ele não tem... É assim, existem games que eles aparecem simplesmente do mais completo nada. E esse é um deles. Justamente também por ser o quê? De computador.
3: Entendi.
4: Jogos de computador ali, você trabalha num projeto, você divulga o projeto na internet. Dificilmente você pode até achar da onde que veio esse projeto, a origem de tudo. Mas é bem bacana. E duas coisas que me chamaram a atenção. Existe um jogo chamado Euro Truck, e você dirige um caminhão por estradas, tanto americanas quanto na Europa mesmo. Ele é um jogo original da Europa, mas já tentaram levar ali para os Estados Unidos. Você dirige um caminhão por rotas ali de verdade mesmo que existem. Já esse daí, o Hub Earth, ele está simplesmente fazendo o que esses aí já fazem, que é você puxar ali países da América do Sul.
3: O Rogério cantou no meu ouvido que tem a localização precisa no mapa para quem está assistindo. Eu sou cego. Estou tentando olhar aqui no telão do lado para tentar identificar.
4: E aí, Prevença, viaduto do Górbio, viaduto do Ranking.
3: Argentina,
4: será? Na Argentina esse. Esse daí é na Argentina. E aí, esse mapa, inclusive, é de... Eu tô com uma certa desconfiança que esse jogo são de argentinos. Os mapas que tem lá e os únicos que carregaram com 100% assim, que fica muito bonitinho mesmo o mapa, são da Argentina. Eu tô com uma leve desconfiança. E é muito bacana porque você para de tirar essa ideia de criar cenários agora cinematográficos, por exemplo, GTA aqui, Los Angeles é Los Santos, e você leva agora para o mundo real.
3: Exato.
4: Então, demorou até para isso começar a acontecer, era uma ideia que as pessoas tinham lá em 2010, 2012, que vem tomando forma aí em 2026.
3: Ah, viu? Mas a Argentina não é tão legal assim não, gente. Tem mapa, eu acho que no Brasil vai ser mais legal.
4: Eu acho também, viu?
3: Eu acho, imagina.
4: Eu tô ansioso para pegar daqui, para voltar para Interlagos,
3: então.
4: Vou lá para Itaquera,
3: Bozaço,
4: Diadema, por que não? É isso, viu?
3: Valeu, Iago.
4: Tamo junto.
3: Semana que vem tá de volta?
4: Tamo de volta.
3: Então, gente, ponto final, SP Tecnologia de hoje. Semana que vem a gente tá de volta. Pra acompanhar o nosso programa, só acessar o nosso canal no YouTube, não é isso?
4: Isso.
3: Qual que é?
4: @AssembleiaSP. Também segue as redes sociais, vocês me encontram aqui e lá também com várias outras curiosidades.
3: Lá no Jornal da Alesp, no Revista Alesp.
4: Tô em todos os cantos, né?
3: Tá aqui, tô ali,
4: em tudo, né? Tô em tudo.
3: Tchau, gente, até semana que vem.
4: Valeu.

aí, ó. Dá uma olhada aqui onde eu estou, em uma academia de cross training. É isso mesmo. Já achei o que eu vou fazer. É essa aqui, ó. É essa aqui que eu vou. Essa daí que eu vou. Eu vou pra cá agora que eu gostei disso aqui.

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0: Olá, seja muito bem-vindo ao Cultura e Saber de hoje. A literatura tem o poder de entreter, emocionar e, sobretudo, provocar reflexões sobre a nossa sociedade em que vivemos. No programa de hoje, nós vamos conhecer um romance policial que vai muito além da investigação de um crime. Esta obra aqui, gente, olha, ela vai nos levar aos bastidores do mercado financeiro, da mídia e das relações de poder para discutir temas de extrema importância que estão muito atuais, como feminicídio, misoginia, violência contra as mulheres e a construção da verdade. Nosso convidado é escritor, entre muitos títulos, está aqui do meu lado, Rodrigo Sena Magalhães, autor do romance A Sombra da Mentira, uma estreia literária marcada por suspense, psicológico também de personagens completamente quase insanos, são complexos e uma forte crítica também às aparências sociais. Gostou? Rodrigo, muito bem-vindo ao Cultura e Saber, tá? Obrigado por ter aceito nosso convite.
1: Obrigado, Vinícius.
0: Prazer é nosso, tá? Bora começar nossa conversa, porque esse livro aqui, ó, ele tem muitas páginas, olha o tamanho desse livro, por isso que a gente tem muito que conversar sobre ele. Por isso, Rodrigo, eu já começo com você essa pergunta. Todo escritor, né, tem uma história antes de escrever esse seu primeiro livro. Em que momento você percebeu que A Sombra da Mentira precisava deixar de ser uma ideia e se transformar em um romance?
1: Ô Vinícius, obrigado pela oportunidade, obrigado à TV Alesp pela sua oportunidade, ao programa Cultura. Para mim, que sou de Minas Gerais, vim nas maiores cidades do Brasil apresentar meu trabalho, é uma honra muito grande, muito obrigado por tudo. Parabéns pelo trabalho que vocês têm feito em prol da cultura, né? De chamar as pessoas para ler, porque a gente precisa realmente de leitores. Falo que eu sou contador de histórias. Eu sou contador como profissão, minha profissão, eu sou contador. Inclusive, trabalho para políticos. Sou prestador, eu sou contador eleitoral, de campanhas eleitorais, de partidos políticos, que é uma das minhas funções. E eu comecei, a minha mãe é professora, e eu tive contato com os livros desde criança. Então, a gente... com gibis, enfim. Então eu já sabia que alguma coisa eu queria fazer ali. E esse livro, A Sombra da Mentira, veio de aparências, de vivência dentro de... eu pegava o ônibus para ir trabalhar e dentro do ônibus as pessoas ficavam falando das vidas uma das outras sem nenhum pudor, sabe? Aí eu sentava no cantinho e ficava observando, todo escritor é um observador de pessoas. Então, a mulher sentava e falava assim, olha, a minha patroa, ela vai para a igreja, mas ela gosta de pular cerca. Aí ela fica colocando lá que é evangélica, que é cristã, mas faz essas coisas erradas. Então, disso aí eu falo assim, gente, as pessoas querem mostrar uma coisa para a sociedade, mas no fundo elas são outras e têm medo de mostrar o que realmente são. Então, isso gera essa hipocrisia da sociedade. Então, eu falei assim, tem alguma coisa nesse sentido aí. E aí, eu já tinha essa história, já comecei uma história antes, que era um pintor de rua também, um romance policial, porque eu gosto muito dessa vertente policial, né? Então, eu escrevi esse romance primeiro, né, à mão, mas não foi publicado. E aí veio A Sombra da Mentira, foi um processo longo de escrita. Eu comecei a escrever esse livro em 2009 e finalizei em 2025, ou seja, 16 anos escrevendo esse livro. Como eu te falei antes, né, dos bastidores, é uma construção ao longo do tempo, e nessa construção eu quis trabalhar alguns pontos que realmente faz sentido, né, hoje em dia. Então, é um romance policial, né, que é aquele clássico romance policial, quem matou, como se diz a brincadeira, quem matou Odete Reutemann, né, quem matou na Sombra da Mentira, quem é o matador, que tem dois nomes, que é o Maquiador e o Matador de Madames, dois títulos dentro do livro que ele tem.
0: E rendeu, né? Porque são 235 páginas, né?
1: Justamente. É uma história Eu gosto muito, porque eu tenho recebido muita crítica positiva, porque as pessoas não sabem quem é até o final mesmo, de verdade. Então, há uns criam teorias. Ah, uma amiga minha falou assim: ah, eu te pago R$ 100 se você me falar quem que é o assassino, para eu não precisar de no final do livro. Então, a gente tem recebido bastante crítica positiva em
0: Agora, Rodrigo,
1: relação.
0: você é contador, especialista em política e pesquisador também, né? Como é que essas experiências profissionais, elas influenciaram a criação dessa obra aqui de ficção, que é tão densa, né, e cheia também de chamadas? Isso, de alguma certa forma, você já falou no início que observou o cotidiano das pessoas, teve essa mistura realmente?
1: Eu gosto de falar uma frase do Hemingway, que ele fala assim: todo livro carrega alguma coisa do seu autor. Eu sou contador, né, tenho uma experiência na parte política, na parte financeira, que é uma parte da trama do livro. Eu fiz também, eu fiz escrita criativa, né, com o professor Assis Brasil, com o Paulo Scott, com outros grandes nomes da literatura, para aperfeiçoar. Então, assim, eu estou saindo de uma profissão, que é contador, e passando para uma outra profissão, que é o escritor. Então, aos 50 anos, eu estou trocando de profissão. Então, eu quero continuar isso. E, realmente, essa parte de pesquisa é muito importante na construção de um livro, porque você tem que aprender, as questões da polícia, as questões de investigação, as questões da mídia. Eu não sou jornalista, né? E tem jornalista no meio, tem bastidores de um jornal. Então, assim, você tem que entender como que funciona aquela mecânica, né? Dentro da polícia, dentro da editoria de um jornal, dentro da investigação de um crime. Então, é muito prazeroso isso.
0: E detalhe que um contador não deixa de observar muitas histórias, né? Você convive ali com muitas pessoas, muitos

0: O Eduardo Lacerda, que faz um grande trabalho. O Ricardo Escudeiro, que foi o revisor do livro, ele falou assim: Rodrigo, eu acho que, cara, tem uns nomes mais populares aí, o maquiador, o matador de madames, eu acho que soa mais com um apelo mais popular, mais comercial. O que que você acha de mudar? Eu falei assim: Ricardo, eu admiro demais seu trabalho, cara, mas o título eu não mudo, não. E até uma brincadeira, por quê? Tem um livro que eu gosto muito, para mim, tá entre os meus cinco melhores, que se chama A Sombra do Vento, do espanhol Zafón. Então, esse livro me marcou muito e eu gostei muito dessa coisa da sombra. Então, quando a jornalista Olga, que é uma das personagens do livro, ela fala: todos mentem e vivem sob suas sombras. A verdade é somente uma sombra, a sombra da mentira. Então, eu começo com mais ou menos com isso. Então, por que que. É, tem muitas pessoas que interpretam de uma forma que a sombra, que a mentira é uma forma, que a verdade é uma sombra, enfim. Então eu gosto desse jogo de palavras, né? Então eu gosto do título e esse jogo de palavras esse jogo de interpretações também, né? Cada um tem uma interpretação do que é a sombra da mentira, né?
1: Bom, e antes do título e da gente paginar mais sobre essa obra, nós temos aqui essa capa incrível. Eu sempre gosto de falar da capa porque é algo que realmente é o que primeiro desperta, né? A curiosidade de quem vai ler, do leitor, de quem está passando ali na vitrine de uma livraria. E eu adoro a capa. A Sombra da Mentira, ela traz essa geladeirinha antiga, tem um pinguim que tem uma simbologia também, e eu queria que você explicasse como nasceu e qual é a mensagem dessa capa. Afinal, a mensagem ela pode ser muitas, né? Várias mensagens numa só. Mas o que que o autor quis dizer com essa imagem aqui, essa geladeira e esse pinguim que tem a cara também do brasileiro, a gente adora um pinguim, mas tem uma mensagem, né, Rodrigo? Ele não está aqui por acaso, né?
0: Vinícius, obrigado pela pergunta. É uma pergunta que eu gosto demais de responder, porque todas as pessoas, primeiro eles falam assim: olha, capa ficou linda. E mais uma vez a Patois fez um trabalho lindo com essa capa. E essa capa conta a minha história. Eu sou portador de doença de Crohn, é uma inflamação que acomete o intestino. E quando eu comecei a escrever esse livro, eu trabalhava num grande banco. Fui demitido, porque a produção já não estava mais como o banco queria. Fui demitido do banco, então tinha um bom cargo, um bom salário, e voltei para o interior de Minas para ficar na casa dos meus pais. Como eu tinha um bom currículo, pensei: pô, não vou ficar muito tempo desempregado, vou arrumar emprego logo, e coisa que não aconteceu. E a doença foi se expandindo, foi crescendo, o diagnóstico não chegava. E aí, quando eu comecei a escrever esse livro, eu sentia muitas dores. E era dor assim, 24 horas por dia. Ia na casa dos meus pais, eu sentava na mesa, e de frente da mesa tinha a geladeira de casamento, presente de casamento dos meus pais, que era essa geladeira vermelha, e com um pinguim por cima. Então era a única imagem que eu via quando eu sentava para escrever, sentindo dor. E tem uma coisa que eu gosto de dizer, de falar muito quando eu falo desse livro, porque esse livro não é só uma realização pessoal, não é só um sonho que foi realizado, porque a minha vida toda eu quis ser escritor. Esse livro me fez continuar vivo, porque eu pensei em autoextermínio durante uns 3 ou 4 anos por causa da dor. Eu sentia dor, não tinha uma causa, não tinha uma cura, não tinha uma solução para o meu problema, e eu fui definhando. Eu tenho 1,75 m de altura, hoje eu estou um pouquinho fora do peso, mas na época eu tinha em torno de 75, 80 quilos, mas eu cheguei a pesar 38 quilos nessa época. Então eu pensava em autoextermínio a todo momento. E a construção, o sonho de ter esse livro terminado, mais as orações da minha mãe, da minha família, da minha avó, enfim, dessa corrente positiva que fizeram em volta de mim, meus amigos, eu consegui vencer a doença de Crohn, consegui o Dr. Antônio Lacerda, que é um grande médico de Belo Horizonte, que salvou assim a minha vida com isso, é um especialista da UFMG, inclusive tem um personagem no livro em homenagem a ele, que é um perito. E a capa justamente saiu disso. Eu falei com a minha mulher: Samantha, Samantha, eu preciso que essa imagem

0: seja a primeira a ser vista no livro. E ela também é um ponto de virada dentro do livro, porque quando a Olga, que é a jornalista, ela escreve, ela está próxima à geladeira e ela vê uma crônica que aí ela começa a se comunicar com o serial killer, o assassino.
1: Bacana, né? Agora, Rodrigo, embora seja um romance policial, o livro, ele aparece interessado menos em descobrir quem matou e mais em entender, né, por que alguém mata. Essa era a sua intenção desde o início, quando você começou a escrever essa obra?
0: Vinícius, eu gosto muito dessas perguntas porque, assim, esse livro tem uma mensagem. Assim, eu acho que todo escritor, ele tem que ter uma obrigação social. E esse livro trata de alguns pontos sensíveis, porque eu trabalho com política há muitos anos. A minha mulher é prefeita da cidade onde eu moro. E por ela ser mulher, ela sofre um machismo escancarado, não é nem velado, é um machismo escancarado. Então, as pessoas vinham até mim para conversar comigo como se eu fosse o prefeito. Eu falei assim, eu não sou o prefeito, a autoridade é a minha mulher. Então, ela, que você, se você quiser conversar alguma coisa sobre prefeito, com a prefeita, tem que conversar com ela, não sou eu sou o marido da prefeita. E ela sofreu uma tentativa de impeachment do primeiro mandato até no segundo mandato, justamente por ser mulher. Então, isso aí estava dentro dessa última revisão do meu livro. Eu falei assim, eu preciso aflorar isso mais, eu preciso fazer uma contestação disso, porque a violência contra a mulher, ela não é de agora. Agora que, graças a Deus, tem tido tanta mídia, tanta repercussão e tantas lutas para conseguir conter um pouco isso, mas isso de muitos anos, né? A nossa sociedade, ela é machista, estrutural. Então, assim, eu queria mostrar isso, que tem certas coisas que acontecem. A gente sofre, a minha família sofre, porque a minha mulher sofre um tipo de preconceito. E outra coisa também como eu te disse no início, a sociedade, a gente gosta de observar a sociedade. Então, se a pessoa quer fazer uma coisa, por que que ela precisa esconder? Né? Então, são mulheres que são mortas, são assassinadas, o assassino retira as alianças de casamento, são mulheres casadas, ele tem um ritual, faz a maquiagem, deixa as vítimas maquiadas. Aí a pergunta que fica dentro, foi até uma leitora que me fez, e se fosse um homem, será que eles se traíssem as mulheres, eles seriam assassinados simplesmente por traírem as suas mulheres? Então, assim, a gente coloca isso dentro de uma forma lúdica, de uma forma ficcional, mas o que eu quero chamar a atenção é justamente para isso, sabe? Do papel que nós, principalmente nós homens, temos que fazer na sociedade. Então, acho que é.
1: Sim, e Rodrigo, o leitor ele encontra uma investigação criminal, mas também discussões, né, sobre poder, dinheiro, mídia e violência contra a mulher. Em que momento exato assim você percebeu que estava escrevendo muito mais do que um trailer desses, né? Algo assim, tipo, assustador ou algo que vá por esse sentido. Você também quis mandar essa mensagem em relação à violência às mulheres? Ou o livro também tem essa missão de tentar combater, chamar atenção? Qual é a mensagem, no fundo? A gente pode dar um spoiler, né? Um pouquinho. Eu sei que você não quer falar muito sobre o, principalmente com essa mensagem final, mas aonde você quer chegar com ele? Qual é a mensagem?
0: Vinícius, eu acho que nós, enquanto homens, a gente tem o direito o dever de proteger e de trabalhar contra essa onda de crime contra as mulheres que vem acontecendo hoje. Principalmente as violências, não é só aquela violência que acontece de
1: A
0: espancamento,
1: física,
0: a
1: né?
0: física, o assassinato, mas tem muitas mulheres que sofrem violência psicológica, que sofrem violência financeira, porque elas não conseguem largar o seu parceiro, porque ela é dependente financeiramente dele. Então, assim, eu acho que aqui, eu sei que tem as assembleias legislativas no Brasil têm feito campanhas contra isso, e eu acho que deve intensificar isso mais, uma rede de apoio a essas mulheres que são vulneráveis, que Elas querem sair de um relacionamento, elas não saem porque ela precisa daquele dinheiro, daquela casa, daquele teto.
1: Precisa sobreviver,
0: Prefere
1: né? É,
0: sobreviver.
1: sobreviver.
0: Então, eu acho que a gente precisa criar uma rede com relação a isso. E uma outra coisa que a gente precisa muito é que as mulheres continuem, sim, escalando esses altos postos na sociedade, seja como presidente de empresa, sendo como diretor de empresa, sendo como política, principalmente na política, porque não adianta um homem tentar fazer uma política voltada para a mulher que ele não vai conseguir porque ele não é mulher, ele não sente. É a mesma coisa de uma pessoa branca falar que entende o racismo de uma pessoa negra. Ela não entende porque ela nunca sofreu o racismo que uma pessoa negra sofre. Então, assim, eu acho que as políticas públicas têm que ser feitas por quem realmente sofre aquilo, por quem realmente necessita daquilo.
1: É que você
0: Então,
1: cita, inclusive, alguns capítulos que falam muito sobre isso,
0: sobre
1: né?
0: isso,
1: A gente tem um
0: justamente.
1: exemplo muito prático que as mulheres que querem ser mães ou são mães, né? Não é uma condição inferior, é apenas uma condição. E a mulher que é mãe, ela tem que trabalhar, ela tem um filho em casa e ela precisa se dividir nessas duas tarefas. Quando não é mãe solo, quando é uma mãe que é casada com um homem ou com a mulher, geralmente o filho ele quer estar perto da mãe, né? Então,
0: Verdade.
1: existe essa condição de que precisa ser vista, né? Precisa ser reavaliada. A mulher tem o direito de trabalhar e, ao mesmo tempo, o filho que está em casa, ele espera pela mãe. Então, a gente precisa muito. Isso é bem interessante o que você falou. Tem muitas mulheres nessa situação, nesse momento, né?
0: Muito, muito. E assim, eu te falo por experiência que a Samantha sofreu, ela sofreu uma tentativa, porque ela é a primeira prefeita eleita da cidade. Uma mulher que começou fazendo mudanças estruturais, inclusive. Então, os homens se sentiram ameaçados. Então, o que que geralmente faz? Vão buscar uma forma de eliminar aquilo, né? Aquilo está sendo problema, vamos eliminar. Então, assim, eu acho que hoje a forma mais forte de a gente ter uma sociedade mais igualitária é justamente essas pessoas que sofrem esse tipo de violência ocuparem esses pontos de poder. Eu acho que.
1: Bacana, né? Agora me diga uma coisa, o mercado financeiro e a alta sociedade aparecem, né, como pano de fundo dessa história aqui, que esses ambientes revelam inclusive sobre as relações humanas quando ninguém está olhando, né?
0: Então, é muito interessante que tem até alguns ditados. Eu não vou fazer não, porque eu vou parafrasear minha mulher. Minha mulher é ótima nos ditados populares, sabe? Ela sempre troca os ditados populares. Mas a gente. O mercado financeiro, ele entra como pano de fundo na história, por quê? As aparências, geralmente a gente tem. A gente tem que ser uma boa pessoa a todo momento, né? Então tem gente que fala, olha, seja uma boa pessoa quando ninguém está olhando, porque tem aquelas pessoas muito mais hoje com essa expansão de rede social, que a pessoa vai lá, compra um brinquedinho para uma criança de rua e vai lá filmando, né? Vai entregar o brinquedinho, mas filmando para, como se diz, para ganhar like, né? Para ter aparência. Então a gente vive num mundo de muita aparência. Então talvez o cara tá todo endividado e ele comprou um carro, ou alugou um carrão e coloca como se fosse aquele carrão, fosse dele, mostrando e curtindo. E é interessante que eu vi uma agora recente, lá nos Estados Unidos, eles criaram um estúdio com cabine de jatos, com cabine de helicópteros, para os caras, para as pessoas filmarem e mostrarem que estão bem. Então, assim, criou uma sociedade. Tem alguma parte que fala, mas fala de
1: Sociedade
0: uma.
1: doente, né?
0: Tem uma parte que fala com mais incisivo. Então fala assim, parece o maquiador, ele é um cara, o assassino, ele é um cara, ele é um personagem ele se julga o faxineiro da sociedade. Então ele é um crítico da sociedade, ele fala. Parece saco de Ruffles, né? Uma embalagem bonita, mas só tem, na hora que se abre, só tem ar, não tem batatinha nenhuma, só tem ar. Então, é mais ou menos por aí. A gente vê que a sociedade hoje, principalmente as pessoas querem buscar a alta sociedade, as pessoas querem ser amigos de pessoas ricas, as pessoas querem estar nos lugares badalados, as pessoas querem estar nos lugares chiques, mas esquece que talvez a felicidade esteja lá naquele cantinho da roça, no interior, numa casa de varanda, né? com a sua família tranquila. É uma mensagem muito bonita que passa, que eu vi, assisti recentemente o filme, eu tenho assistido umas 20 vezes, O Gladiador. Então você pega o general Maximus, ele é um cara que tem um grande general, tem o amor do imperador, o amor das suas tropas, ele pode ter tudo, financeiro, poder, inclusive o Marco Aurélio dá a ele a possibilidade de ser o protetor de Roma, né? E o que que o Maximus quer? O Maximus quer voltar para casa dele, no interior, para ver a mulher, o filho, criar as ovelhas e a simplicidade do interior. Então, assim, às vezes a gente busca uma coisa com muita avidez, com muita ênfase, mas aqui, talvez aquilo não seja o que vai te trazer felicidade. Então, é um dos questionamentos que eu coloco dentro do livro, sabe?
1: Bem interessante isso, Rodrigo. Agora, a jornalista Olga e a delegada Alice Cavalcante, elas conduzem a investigação em um universo predominantemente masculino, né? O que que essas personagens representam dentro dessa narrativa? Você já falou da importância de combater a questão da violência contra as mulheres, mas você também quer deixar uma mensagem. O mais curioso é que você é um autor homem, né? Então, assim, você está aqui levantando uma bandeira que poderia não ser sua, entre aspas, né?
0: É justamente, Vinícius, eu acho muito. Eu primeiro quero te dar os parabéns pelas perguntas, são perguntas muito, que falam muito sobre o livro, sabe? Eu acho que é bom a gente ter esse debate, essa discussão de ideias, porque, como eu disse da minha mulher Samantha, a Alice, ela é filha de um delegado que é uma lenda da polícia. Então, quando esses crimes saem do controle, a sociedade começa a culpá-la. Porque se fosse o pai dela, teria resolvido. Se fosse um homem na condução, teria resolvido. Mas como ela é uma mulher, então o próprio governador manda dois homens para ajudar na solução do caso. Então, assim, dentro disso você vê que há um machismo, né, em cima dessa questão. Eu quis duas mulheres porque eu sou leitor assíduo de romance policial. Na época não tinha, né, eu gosto de Rubem Fonseca, eu gosto do Roberto Drummond, que está na minha camisa aqui agora, eu gosto do Garcia Rosa, enfim. Na época não tinha nenhuma personagem mulher na nossa literatura, uma investigadora. Hoje tem, né, o Rafael Montes escreveu com a Verônica, né, do Bom Dia Verônica, mas na época que eu comecei não tinha, então eu quero que seja duas mulheres para dar força. Nesse peso, eu não quero mais do mesmo, né? Mais homens, não quero mais isso. Então, justamente para fazer essa questão. São personagens que vão crescendo no longo da narrativa, né?
1: Rodrigo, o livro ele tem um ritmo quase cinematográfico, né? Enquanto você escrevia, você imaginava, por exemplo, essas cenas, se elas tivessem, como se você estivesse, por exemplo, dirigindo um filme, porque apesar de ser um livro, que todo livro traz isso, né? De muita calmaria, de muita paz, acho que o objetivo de qualquer livro é esse, né? Nos transportar para algo mais tranquilo, apesar de qualquer história e o tema. Mas você imaginava isso? Sim.
0: Imaginei, o meu amigo, eu tenho um amigo que chama Carlos Barroso, ele é músico e é um dos meus maiores incentivadores na escrita, né? Então ele me disse assim, cara, a sua escrita parece que você escreve com uma câmera na mão. E eu gosto desse jogo de cena, sabe? De troca de cena, de troca de cenário, dessa rapidez de movimento dentro da literatura. E é interessante, Vinícius, que o doutor Antônio Lacerda, mais uns outros leitores, falou assim, cara, esse livro daria. Eu li esse livro como se fosse uma série da Netflix ou da Prime Video, enfim. É bem legal. Justamente eu pensei dessa forma de escrever.
1: Justamente por isso que eu vou te perguntar isso. A tua obra, ela dialoga, né, com filosofia, psicanálise, literatura e rock também. É uma mistura muito diferente, né? Como é que essas diferentes referências culturais, elas ajudaram você a construir o clima e a personalidade do romance? Porque não é um romance como qualquer outro, como pelo menos como a maioria. Você fez uma mistura que a gente nunca ia imaginar. E de repente está tudo aqui. Acho que por isso que deu mais de 230 páginas, né?
0: E olha que o Sérgio Tavares, quero agradecer demais o Sérgio, o Paulo Scott também, que fizeram um trabalho de pós-produção muito legal com o livro, e o Ricardo Escudeiro da Patuá também, que fez uma um trabalho muito bom com o livro. É, tiraram umas 100 páginas aí, cara, de gordura que tinha, né? Então, eu acho muito legal que eu gosto de rock and roll. Inclusive, até o Paulo brincou, falou assim: cara, tem muito rock and roll, tira um bocado de rock and roll aí. Tá com muita, tá com muito rock nesse livro. Aí a gente foi, tirei algumas questões de música. Mas eu gosto muito de filosofia, cara. Eu acho que a vida da gente, a base da vida da gente está dentro da filosofia, né? Então tem Platão, tem Marcos Aurélio, eu gosto muito do Nietzsche também, eu gosto muito da teoria do Jung. Então, assim, tem muita coisa que a gente vai captando e colocando. Eu venho de uma miscigenação. Nós brasileiros somos uma miscigenação de cultura, né? Eu sou do interior de Minas, eu escuto rock. A minha mulher escuta, gosta de funk, gosta de sertanejo, gosta de forró. Então, assim, a gente é uma nação plural, né? Então, eu quis transportar todos essas coisas que eu gosto, que me faz sentir bem dentro da escrita, porque quando você escreve sobre uma coisa que você gosta, aí fica mais fácil para escrever, né?
1: E
0: Então,
1: isso é o Brasil, né? A nossa realidade, né? Que bom, então. Mas olha, toda boa investigação começa procurando respostas. Mas muitas vezes as perguntas são ainda mais inquietas do que o próprio crime. No próximo bloco, nós vamos deixar de lado apenas a ficção para discutir a realidade que inspirou A Sombra da Mentira. Vamos falar sobre feminicídio, misoginia, os limites da imprensa e como a literatura pode nos fazer enxergar aquilo que muitas vezes a sociedade prefere esconder. O Cultura e Saber faz um rápido intervalo, não sai daí, a gente volta em instantes.
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0: Estamos de volta com Cultura e Saber, hoje conversando com o escritor Rodrigo Sena Magalhães, autor do romance A Sombra da Mentira. Esse livro aqui, gente, ele aborda questões extremamente atuais e necessárias. Por isso, a nossa conversa continua com o nosso autor convidado especial. E eu já quero abrir esse bloco, Rodrigo, perguntando para você sobre a violência contra a mulher, a misoginia e o feminicídio. Eles atravessam toda essa narrativa aqui que você trouxe em mais de 230 páginas. Por que era tão importante tratar desses temas em um romance policial, hein? Parece que a gente está vendo a realidade, né? A gente liga os jornais, feminicídio então no Brasil, infelizmente, nós fazemos parte do país que mais mata mulheres por qualquer coisa, né? Não deveria existir esse qualquer coisa, não deveríamos matar mulheres. Mas por que você fez questão realmente de inflamar, de deixar esse crime tão bárbaro, essa covardia aqui dentro em praticamente todos os capítulos?
1: Vinícius, a gente como escritor e como formador de opinião, é nossa obrigação lutar contra, principalmente contra as desigualdades. Eu não falo que hoje as mulheres têm o seu papel, têm o seu local, o seu lugar ao sol, e assim, estão cada vez mais em pé de igualdade, ou até mais do que os homens, porque eu vi uma reportagem há pouco tempo que nas universidades tem mais mulheres do que homens. Então, o que acontece? As mulheres se preparam mais do que os homens. As mulheres, e isso, essa situação que eu acho que cria esse ambiente todo, sabe? E a gente vem de uma coisa estrutural. Como eu disse, o caso da minha mulher, eu tentei fazer uma homenagem à minha mulher, à violência que ela sofreu por ser mulher na política, para que espelhasse na realidade o que acontece hoje com esses casos de misoginia. Então, assim, eu tenho 3 filhos homens, tenho um de 17, um de 10 e um de 6, o Rafa, o Benjamin e o Francisco. E a gente ensina esses meninos, a esses próximos homens, que respeitem as mulheres. Então, as mulheres não precisam de nada, as mulheres só precisam que respeitem. A mulher não precisa de outras coisas. O que a minha mulher fala assim, nós mulheres precisamos de respeito. Então, que os homens respeitem as mulheres. E dentro do livro eu quis colocar isso porque é uma forma, de uma forma lúdica, porque vai, o leitor que está lendo, ele vai querer saber quem matou. Mas dentro daquilo, no subconsciente, vai ter aquelas informações que, olha, quem matou, será que é tão importante do que o que está acontecendo? Então, a gente deixa essa reflexão, né? Quem matou é interessante porque nós somos curiosos, né? O ser humano é curioso. Mas quem matou é só a consequência do que está acontecendo em volta.
0: Agora, Rodrigo, como é que faz para equilibrar entretenimento e responsabilidade a abordar assuntos tão delicados? Porque eu imagino assim que você repensou, pensou, reescreveu alguns capítulos, porque tem algumas páginas aqui que realmente elas são muito fortes, né? Eu andei paginando, ainda não consegui ler porque eu recebi o livro agora, mas andei paginando antes da nossa conversa. E eu percebi que, imaginei que deve ter sido muito difícil para você, porque você toca em grandes feridas também, e ao mesmo tempo são fundamentais, né? São feridas fundamentais para que sejam faladas, para que sejam discutidas, por isso a gente está aqui. Como é que você fez esse filtro?
1: Olha, a gente, o professor Raimundo Carreiro falava que a escrita é pulsação, né? Você escreve, você vai aquele jorro, vai, escreve, escreve, depois você vem, volta e vai lapidando. Então, eu tenho com base nas outras situações, que a filosofia, que a psicologia, que a minha vivência de vida, eu hoje tenho 50 anos, já trabalhei em vários tipos de serviço, viajei muito, conheci muitos lugares, muitas pessoas. Então, assim, a gente precisa, para escrever, falando como escritor, a gente precisa contar uma história, e quanto mais simples seja aquela forma de contar, melhor quem está lendo vai entender. Às vezes tem pessoas que falam, eu escrevo para mim. Não, tudo bem, O escritor tem que escrever do que ele gosta, porque senão ele não vai escrever uma coisa interessante. Porque se você escrever sobre uma coisa que você não gosta, até uma coisa interessante que aconteceu comigo na faculdade, que eu estava fazendo a faculdade de Ciências Contábeis, e eu escrevia para o jornal Estado de Minas, que é um grande jornal lá de Minas Gerais. E aí o pessoal do jornalismo pediu para eu transferir de curso. E aí eu pensei, não, eu não vou transferir para o jornalismo, porque eu vou ser obrigado a escrever. E eu escrevo por prazer. Então, se eu estou fazendo ciências contábeis, porque eu não gosto de contabilidade. Já que eu não gosto de uma coisa que eu vou trabalhar com uma coisa que eu não gosto para eu não perder o prazer naquilo. Então, assim, quando a gente escreve, a gente tem que ter aquela consciência que a gente, além de estar escrevendo para um público, a gente pode afetar alguma realidade, a gente pode impactar alguma realidade. Então, assim, é o que a gente tem que tomar cuidado como escritor. Principalmente o que a gente comentou nos bastidores também, com muito uso da inteligência artificial, né? Então, assim, a gente tem que tomar essa atenção nossa como escritor de levar uma mensagem que tanto entretém, que o papel da literatura, na minha opinião, o principal papel da literatura é entreter, e também de levar conhecimento. Então, a gente tem que controlar isso. Realmente é um trabalho, o trabalho do escritor é um trabalho solitário. É um trabalho que a minha mulher falava: olha, vou sair, eu não aguento mais você ficar revisando esse livro. Ela até brincou: você manda esse livro agora feito, é melhor do que bem feito, do que perfeito. Não entrei. E aí a gente, eu sentava, me isolava para escrever, meu filho menor: papai, vamos brincar? Ô, filho, papai agora está escrevendo. Papai, mas você só fica escrevendo. Então, tem essa situação. Então, a gente tem que. O trabalho do escritor é um trabalho solitário e que a gente precisa saber de dosar, né? O que é realidade, o que é ficção, o que que você vai trazer aquilo ali, qual que é a mensagem que você quer passar com a sua escrita, né?
2: Falando em escrever, a imprensa tem um papel fundamental nessa história e muitas vezes, né, transforma a investigação em espetáculo, né? A gente está falando aí de crimes reais. Que crítica, né, você faz e procura fazer a questão do sensacionalismo? Porque você, imagino que você também tem essa crítica a alguma parte da imprensa atual. É bom a gente falar e indagar aqui bastante, que a gente não está falando de toda a imprensa, porque
1: Ah, claro,
2: graças a
1: claro.
2: Deus nós temos no Brasil grandes jornalistas, muitos profissionais sérios, mas infelizmente a gente tem aquela pequena parte ali da imprensa que transforma tudo num espetáculo, né?
1: Justamente, Vinícius, o livro começa com um espetáculo midiático, né? Então, tem aqueles jornais, aqueles meios de comunicação, que, como eu disse mais anteriormente, aquelas pessoas que só querem ter a visibilidade, às vezes colocam até um título capcioso, um título maldoso numa informação para chamar a atenção do público, e quando o público vai ver, não é nada daquilo. Então, assim, aquele negócio de primeiro momento, olha, fulano de tal, pá. Então, assim, eu acho que o papel da imprensa é muito importante, porque de um tempo para cá tem se criado uma onda que eu percebo para descredibilizar a imprensa, tanto com fake news, com maus profissionais. Então, mau profissional existe em qualquer esfera da sociedade. Em qualquer profissão tem um mau profissional, como tem os bons profissionais. Eu acho que os bons profissionais são mais abundantes do que os maus profissionais. Então, a gente tem que tomar muito cuidado com isso, porque a imprensa faz o papel de levar aquilo. Ela pode levar uma informação para uma pessoa que é completamente antenado, uma pessoa que é estudada, uma pessoa que é consciente, ou ela pode levar, e como também pode levar a informação para uma pessoa que vai aceitar tudo que falar, não vai ter questionamento, porque é uma pessoa simples que viu uma imagem e levou aquela imagem ou aquela informação como se fosse verdadeira. É o que acontece com as fake news, né? Que a gente tem visto ultimamente acontecendo muito. Então, assim, dentro da investigação policial, isso é ruim porque as pessoas criam uma expectativa, criam um estardalhaço e atrapalha justamente a investigação. E acontece com a gente na sociedade, né? Por que que muitas vezes a própria polícia deixam em sigilo, em segredo? Porque se faz alguma informação, aquilo, a pessoa investigada pode sumir, ou alguém pode tentar atrapalhar, enfim.
2: O próprio julgamento antecipado, né? E a falta de conhecimento de como é feito, por exemplo, ou como é feita uma investigação policial, né?
1: Justamente.
2: Alguns jornalistas precisam entender, e até muitos não têm essa curiosidade, né? De saber alguns procedimentos, como isso acontece, algumas coisas que você traz aqui, inclusive, na obra, por exemplo, o fato de alguém ser chamado num crime para ser ouvido não quer dizer que é um assassino, é um procedimento comum, né, normal, mas isso é importante. Agora, você falou em rede social, eu queria perguntar para você que a gente, e dizer, né, a gente vive numa época em que as redes sociais, elas aceleram, né, esses julgamentos e espalham também a desinformação. Essa realidade também inspirou você aqui nessa obra, na escrita?
1: Sim, inspirou. Porque, assim, a gente vê tanto estrago que uma informação errada faz, eu não quero me ater ao âmbito político, porque não é o momento. Mas, por exemplo, uma notícia de falar que uma vacina vai fazer mal para a saúde trouxe um problema muito ruim na época da pandemia. Então, assim, é igual aquela brincadeira que a gente fazia quando a gente era criança, a gente brincava aquela brincadeira do telefone sem fio. Você falava, eu vi uma lagartixa. Aí, na hora que chegava no último, falava que tinha visto um jacaré. Então, a informação, ela é viva, né? A informação, ela é um organismo vivo. Então, assim, se a gente não tomar cuidado com o que a gente vai falar, principalmente vocês, que são do meio jornalístico, que tem os grandes canais de comunicação, se vocês não tiverem cuidado, se vocês não souberem o que vão falar ou para o que público vão falar, pode, em vez de criar um acolhimento, você vai criar um distanciamento. Né?
2: Isso que você falou também é importante, que a desinformação, ela traz e nos leva a esse prejuízo. O caso da pandemia que você citou agora há pouco, ele é bem interessante, porque as pessoas passaram a acreditar o que era a doença e que ela existia e que estava ali casada com a morte, depois que a doença, a morte, bateu na porta de milhares, né, de milhões de pessoas, de famílias no nosso país. Então as pessoas passaram a acreditar. E a gente, como imprensa, era um pouco realmente desgastante, porque a gente estava a todo momento ali tentando reconstruir a informação correta, tentando ouvir especialistas que também no início da doença não entendiam muito bem, porque era tudo muito novo. Então, assim, essa desinformação que você traz aqui no livro acaba realmente atrapalhando e custando caro. No nosso caso, muitas vidas, né, foram, se perderam. Agora, Rodrigo, o título, A Sombra da Mentira, ela desperta muita curiosidade, né? Você já falou lá no início que essa capa aqui, ela traz cenas ou a imagem que você via todo dia lá na sua casa, da sua família, porque tinha essa geladeira, o pinguim. Agora, quando se fala em simbolismo, como que a gente resume?
1: O livro carrega muito simbolismo, né? Então,
2: não dá para resumir?
1: Assim, são situações, porque, assim, eu gosto muito também desse jogo de... Estou falando como escritor, eu gosto muito desse jogo de simbologia mesmo, sabe? Eu pesquiso muito, no meu próximo livro vai ter muita mitologia, porque eu gosto de mitologia. Então, eu gosto de associar essas situações. Então, tem rituais, né?
2: Sim.
1: O assassino tem um ritual para cometer o assassinato. Então, não vou falar para não dar spoiler, mas ele tem um ritual. Então, a sombra, o título, ele casa com todo o ritual. E como eu disse no início, eu comecei o livro pelo título. Eu não tirei o título de dentro dele, né? Então eu comecei dentro do título, que eu moldei mais ou menos a história. Por quê? O que, que é a sombra da mentira? O que, que a mentira é o oposto da verdade? Ou talvez tem até uma citação que fala mentiras pequenas, mentiras grandes, mentiras que a gente fala quando vai dormir. Então, assim, será que uma mentirinha aqui, para evitar um mal maior, não tem um problema? Será que essa sombra em cima da verdade? Então, realmente é um jogo de palavras mesmo, sabe, que eu gosto de fazer.
2: Rodrigo, a obra, ela mostra personagens socialmente respeitados, né, escondendo comportamentos violentos. O que que isso revela sobre essas máscaras, né, que você tanto fala e que a sociedade costuma construir?
1: Olha, a gente, nós seres humanos, nós somos animais, né? Então, realmente a violência, um pouco da violência está intrínseca dentro de nós como animais. Então, assim, eu vejo que tem a fala do eu fugiu agora, é uma teoria do Nietzsche que fala daquele freio invisível que a gente tem, né? Porque que fala, por exemplo, você bebe e você fala a verdade. Não, eu não bebo porque eu falo a verdade, porque quando eu bebo, a bebida solta aquele freio interior. Tem uma teoria do Nietzsche, mas eu não estou lembrando agora qual que é. Mas, então, fala aí sobre isso. Então, assim, a gente tem esses personagens que eles mostram realmente o que é de verdade, né? Então, aquelas pessoas se escondem de uma verdade que elas praticam quando ninguém está vendo. Então, assim, será que são boas pessoas? Essas pessoas que fazem uma coisa para a sociedade, quando está fora dos olhos da sociedade, ela faz outra. Então, assim, esse questionamento que eu gosto de fazer, sabe? Será que realmente essas pessoas são boas pessoas? Acho que tudo que você tem que fazer tem que ser mostrado ou não? Ou será que tudo que você tem medo, que você não mostra porque você tem medo?
2: Ou
1: Então,
2: falado,
1: ou
2: né? Que nem
1: falado.
2: sempre você precisa falar. Tem isso também. Agora, na sua visão, o poder econômico ainda funciona como proteção para determinados grupos dentro da nossa sociedade?
1: Infelizmente, funciona. O poder econômico hoje, assim, a gente sabe que tem, né, a base da pirâmide e o topo da pirâmide, né? Então, até o serial killer, o matador, ele fala, o assassino, ele fala: eu vou fazer a limpeza nas torres de marfim dos castelos. Então, assim, hoje a gente vê que, infelizmente, são temas complexos para a gente tratar. Acho que daria até um outro livro. Mas você vê que o cara que rouba um pacote de arroz, não estou falando que roubar, estou romantizando o roubar, mas o cara que rouba um pacote de arroz para talvez para tratar dos filhos que estão com fome, ele tem um tratamento de ser pego pela polícia e espancado. E o cara que rouba 50 bilhões é tratado numa cela com toda a regalia, né? Então, assim, realmente ainda, infelizmente, a nossa sociedade é desigual. O poder, a desigualdade nossa da sociedade é muito grande.
2: Você acredita que a literatura ela pode provocar mudanças de forma como enxergamos questões como a violência, a desigualdade social e a justiça?
1: Pode e deve. Nós temos, assim como a televisão, o rádio, são meios de comunicação em massa, ou infelizmente hoje a gente tem percebido, agora mais recente, tinha perdido o gosto pela leitura, mas agora tenho percebido que realmente tem voltado esse gosto pela leitura, sabe? E talvez até de obras mais leves, obras mais que falam, comunicam direto com o público. Então, assim, a gente realmente precisa muito de ter essa penetração, esse poder de mudar realmente a sociedade, de quem está nos lendo, de quem está nos assistindo, de levar uma mensagem, que seja uma mensagem positiva, que seja uma mensagem de reação, que seja uma mensagem, enfim, que faça construir, né, uma sociedade, um mundo melhor. Eu acho que esse é o nosso dever como comunicadores, né?
2: E qual é o principal diagnóstico que o livro ele deixa sobre os limites do sistema de justiça e a urgência também de transformações no comportamento humano? Porque eu sei que você faz algumas análises aqui dentro, né? Apesar de ser uma ficção, você também toca muito nesse ponto. A gente meio que em alguns capítulos, principalmente nos finais, a gente meio que se perde. A gente não sabe mais se é ficção, se é um recado do autor, se é um puxão de orelha. Como é que ficou isso?
1: Vinícius, eu acho que você sintetizou muito bem aí na sua fala. É um pouco de cada coisa, sabe? Assim, a gente tenta. O papel principal para mim é entreter, é levar aquele cara que está sentado lá na praia, tomando uma cervejinha e conversando com os amigos, e vai falar assim: olha, eu li um livro legal que trouxe uma mensagem assim, mas é um livro, enfim, que me divertiu para ler. Porque também a gente não pode ficar. Também apenas por uma literatura, por exemplo, de técnica, né? Por exemplo, eu tenho um amigo, um grande amigo meu que é doutor em economia, ele é professor da Universidade Federal de Sergipe, e ele falou assim, cara, o seu livro me trouxe a vontade de ler literatura de novo. O Jefferson, que é meu amigo de infância, eu só lia texto acadêmico, científico. Então, assim, a gente precisa de realmente de mandar essa mensagem, ou seja, para puxar a orelha, ou seja, para alertar para uma situação como tem no caso hoje que está acontecendo, como o caso da violência contra a mulher. Mas, acima de tudo, a literatura tem que devolver aos nossos leitores a vontade de ler, o gosto, o prazer de ler, né? De largar um pouco a tela, não que a tela, o excesso de tela, né? Mas largar o excesso de tela e voltar a ler, pegar um livro mesmo. Não tem nada mais gostoso que você pegar um livro, manusear um livro, cheirar um livro. Então, assim, eu acho que a gente precisa também de fazer esse movimento de volta às bibliotecas públicas. O MEC agora lançou, né, um portal de empréstimo de livros, que está bem legal,
2: Sim.
1: está tendo muitos acessos, de voltar àquela questão de ir às livrarias, né, às grandes livrarias, a leitura, essas grandes, a Martim Fontes, essas grandes aqui de São Paulo. Então, eu acho que a gente, né, a gente tem que fazer esse movimento em prol da literatura, né?
2: E o que que você espera que o leitor leve consigo depois de terminar esse livro, hein?
1: Vinícius, eu quero que o leitor, ele termine esse livro assim, poxa vida, o cara me pegou. Porque é a grande satisfação do escritor de romance policial é que o leitor não saiba quem é o cara, o suspeito até na última página. Então, quando tem isso pra gente, fala, olha, cara, você me pegou, eu achei que era um, era outro, era tal, não tinha nada a ver. E também, assim, tirando essa parte do prazer, né, da brincadeira de achar quem matou, de descobrir quem matou, eu quero que as pessoas saibam que no Brasil tem literatura de nível, tem literatura de qualidade, tem ótimos escritores, tem ótimas editoras, como a Patuá, que tem feito um trabalho tão importante para os escritores que estão começando. Então, assim, eu quero que o leitor, e principalmente que saia com aquele pensamento: será que eu estou sendo uma boa pessoa depois de ler isso? Eu estou sendo uma boa pessoa? Antenado nas coisas que estão acontecendo, eu estou fazendo algum tipo de violência contra a mulher, ou eu estou negligenciando algum tipo de violência. Enfim, eu acho que para mim, se chegasse a esse resumo, seria o melhor dos mundos.
2: Rodrigo, e depois dessa estreia tão elogiada, quais são os próximos projetos, hein? Já existe aí um novo romance em andamento? Alguma novidade para a gente antecipar aqui para o nosso telespectador?
1: Tem sim, Vinícius. O meu próximo livro, já estou fazendo as pesquisas, né? E assim, o meu celular e meu bloquinho de nota é todo de anotações. É um romance que se passa num garimpo. Um garimpo de esmeraldas, numa cidade próxima à minha cidade do interior de Minas, cidade chama Nova Era. É um garimpo de esmeraldas e teve. É uma história que eu ouvi quando eu estava na faculdade. E eu pegava muita carona para ir para a faculdade. E aí, numa dessas caronas, um cara me contou uma história que aconteceu nesse garimpo. E aí, desse tempo para cá, isso tem 25 anos, 20, 23 anos, eu fiquei com essa história na cabeça. E é um romance policial. Se passa no garimpo, tem uma história também com envolvimento com prostituição, com jogos políticos, né? Poder econômico. Devo lançar. Esse ano não vai dar porque ainda tá. A escrita está embrionária. Mas devo lançar talvez no final do ano que vem.
2: E para a gente encerrar, Rodrigo, por que que o nosso telespectador, leitor aqui também nesse caso, tem que paginar isso aqui, hein?
1: Bom, pessoal, eu sou suspeito para falar porque a gente não pode falar mal de um filho. E você publicar um livro é como você colocar um filho no mundo. Então, assim, até meio clichê isso, mas A gente que é escritor, a gente que passa por isso, a gente, né, eu creio que a minha literatura tem muito para somar. Eu não quero fazer uma literatura que divida, nem que crie situações desagradáveis. Eu quero uma literatura para somar, mesmo que seja num cenário violento, num cenário policial, né? Eu quero mostrar que a gente tem bons escritores, a gente tem bons autores no Brasil e que faz bons livros, né? Então, assim, eu tenho certeza que vão gostar, tá com a nota muito boa lá na Amazon, tá com avaliações positivas. Então, assim, dê uma chance para quem está começando agora, né, na literatura, e eu tenho certeza que vão gostar.
2: Bom, sim, pelo que eu já vi aqui, viu? Particularmente adorei. Vou terminar essa leitura, tá?
1: Obrigado.
2: Rodrigo, muito obrigado, tá? Pela sua presença, sua participação e parabéns pelo lançamento, tá? Casa tá de portas abertas para você.
1: Obrigado, Vinícius. Quero agradecer a Mariana, quero agradecer o Eduardo da Patuá, a minha mulher Samanta, um beijo, meus meninos, Rafa, Benja e Chico, minha cidade Bela Vista de Minas. Muito obrigado por tudo. Mais uma vez, muito obrigado.
2: Prazer foi nosso, tá, Rodrigo? E olha, gente, a nossa obra de hoje nos trouxe uma mistura que une suspense e reflexão, um olhar atento para as questões tão importantes da nossa sociedade, como vocês viram. Por isso, vale muito a pena você aí de casa paginar essas folhas aqui e, claro, viajar em cada capítulo que a gente discutiu. Muito obrigado você aí de casa pela sua companhia. Até o nosso próximo encontro aqui no Leitura e Saber. Uma boa leitura para você aí de casa e até a próxima. Tchau, tchau.

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Olha, eu já quero te convidar para jogar com a gente. Bora lá? Vamos colocar aqui na tela para você, vamos mostrar um vídeo e você vai ter que descobrir isso aconteceu de verdade ou foi criado por inteligência artificial. Parece fácil, mas tem vídeo por aí que é de deixar qualquer um na dúvida. Então, olha aqui no telão e vamos ver se é real ou se é IA. Roda aí.

Pra você que chegou no meio e não conseguiu ver o vídeo por completo, é o seguinte, é uma vaca que vai passar no meio de um trilho do trem e o trem vai lá e passa e joga essa vaca longe. Quero saber a sua resposta. É real ou é IA? Vou deixar você pensando aí e a resposta vem já no próximo bloco, fechado? Foguete da ré? A resposta é sim. Uma empresa chinesa conseguiu fazer um foguete voltar e pousar em terra firme depois de ir até o espaço. É quase como se o foguete dissesse: esqueci uma coisa e tô indo lá buscar. O que voltou foi a primeira parte do foguete, essa que vocês estão vendo aí na imagem, chamada de propulsor. Ela é parte que dá a força pro foguete sair do chão. Depois, em vez de virar lixo espacial, essa parte volta controlada, desacelera e pousa. E tem mais. Essa foi a segunda tentativa da empresa. Na primeira, em dezembro do ano passado, o foguete conseguiu chegar à órbita, mas não deu conta de voltar para casa. Agora, deu tudo certo. A tecnologia é importante por um motivo bem simples. Se dá para recuperar e usar o foguete de novo, o custo, claro, dos lançamentos pode cair. É mais ou menos a ideia de um avião. Você não joga fora depois de cada viagem, né? Com o feito, a China avança na corrida pelos foguetes reutilizáveis. E pelo jeito, a frase "foi só uma ida" não vale mais para os foguetes. IA se rebelou. Calma, antes de sair correndo, deixa eu explicar. Um vídeo de um robô humanoide dando o que parece ser golpes de artes marciais assustou milhões de pessoas nas redes sociais. Teve gente que já pensou, pronto, começou. Nas imagens, várias pessoas tentam segurar o robô enquanto ele faz movimentos que parecem um verdadeiro ataque. Vocês estão vendo, né? Só que não era uma revolta das máquinas, era uma demonstração. Segundo a equipe responsável, o robô foi ligado e começou automaticamente uma sequência de movimentos de artes marciais que já estava programada. Ou seja, nada de robô tomando decisões por conta própria e tentando dominar o mundo. Pelo menos por enquanto. O humanoide de uma empresa chinesa consegue fazer movimentos bem complexos, como lutas, danças e até caminhadas com bastante equilíbrio. E o mais curioso é que a confusão acabou virando publicidade. O robô foi parar até em uma televisão da Indonésia, onde dançou, simulou uma luta e até pediu desculpas pelo susto. A empresa que programa os robôs diz que a ideia é justamente transformá-los em personagens nas redes sociais. Eles ganham personalidade, perfil, conteúdo e até estratégia para virar uma espécie de influenciador digital. Então, se você viu o vídeo e achou que as máquinas tinham começado a se rebelar, pode respirar por enquanto. O robô só está tentando virar famoso na internet, viu, gente? Se você acha que um cachorro de 10 anos tem 70 anos, calma. A ciência diz que não é bem assim. Um estudo com 104 labradores mostrou que os cães envelhecem muito mais rápido nos primeiros anos de vida e depois esse ritmo diminui, viu? Pela nova conta, um cão de um ano teria um perfil biológico parecido com o de um humano de 31 anos.

0: Para prevenir e reduzir estes números, as empresas estão investindo em tecnologia e treinamento de seus colaboradores. Vamos ver.
1: Há quase 30 anos, o Flávio foi vítima de um grave acidente de trabalho que mudaria a vida dele para sempre.
2: Primeiro que eu passei o cinto assim, em volta do poste, prendi ele aqui, aí ele escuta um barulho muito forte. Aí quando eu ouvi esse barulho ali, seria o dia que mudaria completamente a minha vida. Aí eu tomaria essa descarga de 13.800 volts.
1: Ele sofreu uma descarga elétrica que o fez perder os dois braços.
2: O meu corpo tinha parado, minha parte interna estava funcionando, os médicos disseram que eu ia ficar lá um bom tempo, que eu não ia resistir. Foi quando o meu corpo começou a reagir, meu corpo reagiu, e aí os médicos começaram a se preocupar com os braços. Então hoje eu não tenho aqui o meu braço da direita, tá? Que não tem mais cotovelos, é muito mais difícil para colocar uma prótese. Aqui no meu braço da esquerda, ó, onde eu fiz mais de 20 cirurgias.
1: Os acidentes de trabalho colocam o Brasil na quarta colocação de um ranking indesejado. Desde janeiro de 2023, quando a Portaria 217 do Ministério da Saúde passou a exigir a inclusão de todos os dados no Sistema de Informação de Agravos de Notificação, o SINAM, foram registrados 1.843.694 casos de acidentes de trabalho em todo o país. As regiões Sul e Sudeste lideram, com 72,6% das ocorrências. Anualmente, são registrados 540 mil acidentes de trabalho no país, uma média de 45 mil por mês, cerca de 124 ocorrências por dia. São Paulo reúne o maior volume do país, com 533.557 casos no período. Especialistas no assunto acreditam em subnotificação de acidentes de trabalho no país.
3: Muito se fala sobre a subnotificação. Será que esse número é real? Será que esse número não é maior? Então, a ideia é que nós possamos ter a maior quantidade de fonte de dados para que nós tenhamos um número real.
1: Prevenir as doenças ocupacionais e eliminar os riscos de acidentes de trabalho são algumas das medidas defendidas pelas associações que atuam no setor.
4: Para eu prevenir uma doença ocupacional, um acidente do trabalho, eu preciso saber qual é o risco, a que aqueles trabalhadores estão expostos, e aí entra o papel da nossa associação. Então, a gente hoje possui os nossos membros, a questão da capacitação, nós temos livros que a gente traduz, tem os TLVs da CGIH que fazem parte, por exemplo, da nossa legislação, quando a gente não tem um limite brasileiro estabelecido.
1: Para auxiliar no cumprimento das normas regulamentadoras, esta empresa desenvolveu uma plataforma que oferece treinamento visando a capacitação quando o assunto é segurança no trabalho.
5: Diferencial nosso que é uma plataforma gamificada de todas as NRs, então a pessoa consegue chegar, navegar, fazer as 7 etapas, no final responde um quiz e se for aprovado recebe um certificado personalizado automaticamente. E o diferencial é que tem um dashboard, esse painel de dashboard, os gestores de RH e os gestores das empresas conseguem chegar a ver a identificação de cada colaborador dentro do treinamento.
6: E agora a gente vai fazer um treinamento com essa plataforma desenvolvida pela empresa. Quem vai nos auxiliar é o Bruno. Bruno, explica pra gente o que nós vamos fazer aqui hoje.
7: Maravilha, esse aqui é o treinamento de NR11 de empilhadeira. A gente vai fazer a primeira etapa, que é a colocação dos EPIs. Então primeiro a gente vai colocar o capacete, depois o jaleco de proteção, depois a luva de proteção e por fim o calçado de proteção.
6: Agora a gente vai colocar o óculos de realidade virtual. Eu vejo como se estivesse em um chão de fábrica. O Bruno vai passar para mim aqui o controle, na minha mão direita, e eu vou pegar os equipamentos. Primeiramente, eu coloco o capacete. Em seguida, eu coloco o colete. Agora, na sequência, as luvas e, por fim, os calçados. Está tudo pronto. Posso iniciar a minha jornada de treinamento com uso de EPI para trabalhar com empilhadeira. A tecnologia tem sido utilizada para reduzir o número de ocorrências, mas os trabalhadores que foram vítimas de acidentes de trabalho devem ficar atentos a seus direitos.
3: Quando há um acidente de trabalho em uma pessoa sobre o regime CLT, é necessária a abertura da CAT, do comunicado de acidente de trabalho, também a comunicação no SINAM, para que a gente tem a epidemiologia para que a gente saiba o porquê desses acidentes.

0: E como prevenir isso? Porém, se a pessoa ela é uma prestadora de serviços regulamentada dentro da lei, um MEI ou algo assim, aí a própria pessoa deveria estar recolhendo o INSS e ela pode comunicar e ela pode sim também ter direito aos benefícios.
1: Assunto sério esse, né? A gente trouxe até aqui no estúdio, essa mesma empresa aqui, né? Eles mostraram esse equipamento aqui pra gente. A Letícia, nossa produtora, acabou testando aqui no estúdio. Muito interessante isso. Acessa até o nosso canal no YouTube que você consegue rever esse experimento que a gente trouxe aqui no programa. Bora pro primeiro intervalo. Olha, na volta a gente vai falar sobre IA na publicidade. Ainda tem o universo dos games e também tem aquele desafio, é real ou é IA? Não sai daí não, que a gente volta já.
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3: Rápido, né? Estamos de volta com o seu SP Tecnologia. Muito bom ter você aqui. Aquele recadinho que eu sempre passo para você, nessas nossas redes sociais, Assembleia SP. Siga a gente no Twitter, também no Instagram, lá no YouTube, que você consegue rever o nosso programa. Fechado? Bora juntos, então. Muito se fala sobre a IA substituir profissionais, mas ela também está fazendo uma outra revolução, colocando de pé ideias que até pouco tempo atrás custavam caro demais para sair do papel. Na publicidade, essa mudança já começou. E para entender como a IA está mexendo com os custos, os prazos e até com a criatividade das campanhas, a gente conversa agora com a Erika Dorta, que é diretora de filmes. Oi, Erika, seja bem-vinda, tudo bem?
4: Oi, obrigada. Oi, tudo bem?
3: Tudo jóia, muito bom ter você aqui no SP Tecnologia. Para começar, o que a inteligência artificial mudou de verdade dentro da produção de uma campanha publicitária, hein?
4: Olha, mudou muito a forma com que a gente pensa a produção dos materiais como um todo, né? Hoje, a gente consegue usar a inteligência artificial até mesmo para uma validação de briefing, para deixar toda a parte de storyboard mais alinhada com a expectativa do cliente. Você consegue fazer estudo realmente de locação. Tiveram alguns casos em que a gente conseguiu deixar nesse storyboard o cenário muito mais realista e próximo do que aquilo que o cliente esperava em pouquíssimo espaço de tempo. Então, eu diria que todo o processo de produção de um filme, ele foi totalmente alterado, né? No nosso caso, para a produção com IA, né? Ela possibilitou que a gente tivesse muito mais possibilidade, né, de execução em curto espaço de tempo.
3: E como que as pessoas receberam isso, os profissionais receberam essa mudança?
4: Olha, você diz a equipe, né? A equipe dos profissionais que já trabalham com a gente?
3: Isso.
4: Bom, eu diria que no começo, a equipe, assim, quando começou essa história de IA, as pessoas ficavam um pouco preocupadas, né? Principalmente minha equipe. Minha equipe de lá para cá, ela continua a mesma, ela aumentou até. Teve uma certa resistência no começo para o uso da IA, porque tinha aquela questão de, eu não sei se eu vou usar, porque vai achar que eu estou trabalhando menos ou estou usando um recurso para ajudar no trabalho. Mas desde o começo, desde o dia zero, eu sempre incentivei justamente para usar as plataformas que a gente tinha à nossa disposição para impulsionar nossas ideias criativas, né? É isso que eu falo para eles. Hoje a gente tem os nossos agentes, né? As LLMs, elas podem nos ajudar muito no dia a dia, principalmente a ter novas ideias, a pensar coisas diferentes, fora da caixa. Então, no começo foi um pouco difícil assim deles entenderem, mas a partir do momento em que eu trouxe esse assunto como protagonismo, né, com protagonismo dentro da minha produtora, eles foram ganhando confiança e hoje assim, a equipe está 100% treinada para trabalhar com IA e a gente está indo super bem, cada vez resultados melhores. Então, eu acredito que a chegada da tecnologia ela impulsionou totalmente o nosso negócio para entregar cada vez coisas mais legais em menos tempo. E aí tem uma pegadinha, né? Tem gente que acha que ficou muito mais barato, mas nem tanto, né? Porque quando a gente trabalha com produção audiovisual com IA, os tokens, eles representam um custo alto, né, para a produção do dia a dia. Então, hoje em dia a gente também tem esse trabalho que a gente precisa conversar com os clientes, porque muitos deles chegam com essa demanda, né, achando que ficou mais barato, mas Nem tanto. Então, enfim, teve essa resistência pelo lado da equipe no começo, né? Com medo de ser substituída ou de estar usando a IA como uma muleta, entre aspas, mas também teve uma certa resistência dos clientes no começo, que acreditavam que o resultado não ficava tão bom, mas depois, quando virou a chave, queriam um material mais barato, que não necessariamente significa que será mais barato, mas significa que será feito em um espaço de tempo mais curto, né?
3: Quando a gente fala de IA na publicidade, a gente pensa só em criar uma imagem ou um vídeo até mesmo, né? É muito mais do que isso, certo?
4: Nossa, muito mais, muito mais. Como eu falei, hoje a gente consegue, por exemplo, otimizar a reunião foi uma das primeiras coisas que a gente teve, né? Quando a gente pegava um briefing com um cliente e tudo mais. Mas hoje a gente tem um suporte de revisão de roteiro, produção mais completa de PPM para apresentação de projeto, toda a parte de aprovação de cenografia, storyboard, mood board, tudo isso foi super incrementado com o uso da IA e que, enfim, vai muito além de fazer uma foto e fazer um vídeo bem feito, né? Então, e eu costumo falar muito sobre também a questão de, não é uma economia, né? É uma questão de otimização desses recursos para a gente gastar os recursos do cliente de uma forma mais inteligente, eu diria, né? Então, hoje a gente consegue, enfim, fazer diversas propagandas, né, de uma forma completamente diferente do que a gente fazia antes. E eu acredito também que a chegada da IA, ela transformou muito o mercado, justamente para dar oportunidade para algumas marcas que antes nem conseguiam imaginar, né, de fazer um comercial bacana e que hoje elas conseguem justamente com a chegada da tecnologia, né, de conseguir fazer um material muito melhor, muito bacana, um curto espaço de tempo e para uma fração do custo que seria uma superprodução aí com seis, sete locações e um casting enorme.
3: Ô, Érica, o que que encarece uma campanha tradicional? O que pode ser reduzido quando entra a inteligência artificial?
4: Olha, em termos de custo, assim, a gente tem hoje várias possibilidades com o uso da IA, principalmente com a parte de produção de cenografia, né? A gente consegue fazer uma interação com um espaço que antes a gente precisava construir. Hoje a gente consegue integrar, né, esses atores com o espaço usando inteligência artificial, criando espaços, outros cenários, criando, enfim, diversas possibilidades de uso de objetos e produtos do cliente dentro desse espaço também, coisa que antes também envolvia uma grande pós-produção, né? Um grande gasto com pós-produção. Então, eu acredito que são diversas possibilidades. Hoje, se a gente fosse falar de uma produção, sei lá, tradicional, com seis, sete locações e 20 atores, mais ou menos, de um casting, hoje a gente consegue otimizar em até 90% em custo de produção. Mas, de novo, falando de otimização, eu acho que a publicidade tradicional, ela não vai deixar de existir. Muito pelo contrário, a gente está possibilitando que filmes que não existiriam passem a existir justamente com a chegada da tecnologia.
3: O Eric, a gente estava vendo umas imagens ali no telão agora há pouco, de uma campanha que a sua agência acabou fazendo, que era, enfim, um fundo igual o daqui do estúdio, de chroma key, mas remetia a uma comunidade de uma produção da TV Globo. Foi a agência de vocês mesmo que fez esse trabalho?
4: Foi uma campanha publicitária que passou na Globo.
3: E aí todo mundo começou
4: Não.
3: até a usar isso na internet, falando de como que a IA está possibilitando você fazer várias imagens, fazer na verdade construir cenários com um fundo não verdadeiro, né?
4: Você hoje tem diversas possibilidades, né? Essa imagem que você está vendo agora, por exemplo, ela é uma cena de um comercial, né, de televisão que a gente produziu recentemente para uma grande marca do varejo brasileiro. E, na verdade, não foi uma grande marca do varejo brasileiro, uma grande marca, uma grande indústria do mercado brasileiro, em que a gente precisou colocar produtos durante momentos de consumo, né? E foi muito bacana, porque a gente pôde construir, de acordo com o briefing do cliente, a gente conseguiu construir diversos cenários, né, pelo Brasil, que retratavam, a vida cotidiana mesmo do brasileiro, e os produtos em cena. Então, a gente conseguiu muito bem integrar produtos reais com cenas em que a gente precisou construir e que retratavam muito bem o cenário brasileiro e o consumidor brasileiro, né? Então, foi muito interessante, assim, a gente conseguir usar, né, as referências brasileiras para criar cenas. Porque pensa só, até pouco tempo atrás, quando a gente precisava produzir um filme, uma campanha, quando a gente não tinha o recurso de abrir câmera, por exemplo, a gente precisava recorrer aos bancos de imagem, como você deve conhecer, Will.
3: Sim, muito.
4: E aí o que acontecia? Esses bancos de imagem, na grande maioria das vezes, eles têm uma cara muito internacional, assim, eles não retratam o povo brasileiro, o cenário brasileiro. E hoje a gente tem essa possibilidade, com o avanço da tecnologia, de recriar esses cenários brasileiros e usar em produção de banco de imagem interno do cliente, imagens que eles precisam usar, enfim, para diversas funções dentro da empresa ou para uma comunicação externa. Então, eu gosto muito de brincar de que hoje é possível criar os nossos bancos de imagem proprietário e que a gente consegue retratar muito bem o nosso público dentro desse banco sem precisar recorrer a bancos externos, né?
3: Sim. A IA pode permitir que empresas menores façam campanhas só que antes só estavam ao alcance das grandes marcas?
4: Com certeza, eu acho que esse foi um dos grandes ganhos aí para o mercado. E até quando falam, porque o assunto da publicidade e da IA na publicidade, ele é um pouco polêmico justamente pela questão dos empregos. Vendo do lado de cá, trabalhando com diversas marcas, eu vejo que as grandes produções elas vão continuar existindo. O que a IA está possibilitando é que filmes que não existiriam passem a existir. Né, que a gente consiga trazer marcas que antes não, que eram budgets, né, impensáveis, e que hoje elas conseguem sim pensar em fazer a sua propaganda, criar o seu comercial de altíssima qualidade, retratando a sua marca, retratando o seu público, colocando o seu produto dentro daquele cenário que antes custava aí, né, muito dinheiro, e que hoje a gente consegue até otimizar esse custo, né, com publicidade, otimizando a produção, o custo de produção e direcionando uma parte da verba para a mídia, né? Porque quando a gente produz uma campanha, um filme publicitário, a produção e a entrega do filme é metade do caminho. A gente ainda tem a distribuição, a gente precisa colocar esse material em diversos canais. Então, eu acredito que a IA chegou na publicidade com tudo para possibilitar a entrada dessas marcas que às vezes não tinham essa condição e possibilitando que elas usem a sua verba de marketing também para impulsionar esse material em diversos canais, né? Porque a gente sabe que hoje, por exemplo, uma única peça ela não entrega. A gente precisa, dentro de um mesmo material e dentro de uma mesma campanha, ter diversas versões, uma para cada canal. A gente é multitela, né? A gente vê TV, a gente vê o celular, a gente está vendo, enfim, streaming. Então, a gente tem diversas possibilidades, diversas telas em que a gente precisa estar se comunicando com o consumidor. E a inteligência artificial, eu acho que ela chegou com tudo para otimizar, algumas dessas produções e possibilitar que elas cheguem a cada vez mais pessoas.
3: Além, claro, da economia de dinheiro, existe também uma economia de tempo, né? O que antes levava meses pode ser feito em poucas semanas.
4: Exatamente, é como eu falei, por exemplo, às vezes para a gente criar um PPM aí, né, que é aquele documento que a gente manda para o cliente com todo o projeto, né, de uma publicidade, toda a parte conceitual, até mesmo, enfim, todos os mood boards, enfim, toda a parte conceitual do projeto e até mesmo o que vai ser executado, antes demorava bastante. Hoje a gente consegue fazer num curto espaço de tempo e com muito mais assertividade, né? É mais tangível o resultado. Então, por mais que você vá abrir câmera, hoje com a inteligência artificial, você consegue mostrar exatamente como é que vai ficar aquele cenário. Então a gente não tem mais aquele recurso que, vai ser mais ou menos assim. A gente consegue chegar muito próximo, mostrar exatamente como vai ficar. Então, a gente tem muito mais controle do que vai ser usado. Então, assim, só para você ter uma ideia, antigamente a gente ia para o acervo para ver o que a gente ia usar numa cenografia, a gente tirava foto, montava o mood board. Hoje, se você vai no acervo, o acervo manda as fotos do que ele tem lá, de acordo com o seu briefing, com a sua ideia, você consegue, com essas imagens, já fazer um ambiente completo e já deixar aquilo na foto, já no ambiente que você vai colocar. Então, a inteligência artificial, ela possibilita você ter uma real ideia de como que vai ser a composição desses espaços. Então, a gente consegue otimizar muito essa pré-produção, sabe?
3: Isso também mudou a relação entre agência, produtora e cliente?
4: Eu acho que mudou bastante, sim, porque a gente consegue justamente, eu acho que ganha muito tempo nesse processo, né? E o fato de a gente conseguir ganhar esse tempo e ter mais assertividade diante daquilo que a gente está produzindo, a gente conseguiu também elevar a expectativa, né? E também reduzir esse tempo, ele é primordial para esse mercado, porque a gente consegue estar tendo cada vez mais giro, mais velocidade nas aprovações. Então, a gente consegue garantir uma qualidade e que a gente vai atender as expectativas da melhor forma possível. Então, eu acho que mudou muito a relação do mercado.
3: Até a questão também de alteração, assim, o cliente pediu uma alteração, ficou mais rápido também com a IA?
4: Super. Então, a gente consegue fazer muitas alterações, inclusive em pós-produção, de, às vezes, algum cenário, algum objeto que a gente precisa fazer um ajuste, que antes era um pouco mais complicado, né? Porque, afinal, o que está no quadro, está no quadro. Claro que tinha também alguns ajustes que a gente precisava fazer frame a frame, mas hoje, com o uso da tecnologia, a gente consegue fazer isso de uma forma mais rápida, com certeza.
3: Existe o medo de que a inteligência artificial deixe a publicidade mais igual? Como que a gente pode evitar isso, se existe esse medo?
4: Olha, eu acredito que assim, sendo bem sincera com você, assim, quando você fala de deixar a publicidade mais igual, eu acho que tudo depende do olhar de quem está dirigindo. Só vai ficar mais igual se a gente não tiver uma curadoria individual mesmo, né? Então, eu acho que a forma que a gente tem de evitar que a publicidade ela fique mais igual é justamente continuar fazendo o nosso trabalho com excelência, né? Então, assim, quem manda no resultado é o diretor. O diretor sabe o que ele está buscando, ele sabe o que o cliente precisa, qual que é a cara que aquela publicidade precisa ter, qual que é o resultado que se espera. Então, eu não acredito que a IA vai deixar tudo mais igual. Muito pelo contrário, a gente consegue ampliar nossas possibilidades, entregar coisas cada vez mais legais, entendeu? Então, eu não acredito que a publicidade vá ficar cada vez mais igual com o uso da IA.
3: E tem que também manter a criatividade, né? Porque muitas vezes a gente pensa que a IA vai substituir a criatividade, mas não é bem assim, né?
4: Não, muito pelo contrário, eu vejo talentos incríveis surgindo com o uso da IA, inclusive, porque pessoas que antes tinham grandes ideias, tirar ideias do papel hoje é tão mais fácil. A gente tem diversos exemplos, inclusive na internet, que viralizaram de pequenos conteúdos, pequenas novelinhas verticais que estão surgindo, canais, enfim, que só foram possíveis com o uso da IA. Pessoas migrando, inclusive, de papel, roteirista, virando produtor de filme. Isso está sendo muito comum, tá? Inclusive na publicidade mesmo. Pessoas migrando de posição para poder produzir os filmes mesmo. Então, eu acho que a gente vive num mercado em constante evolução, não só a publicidade, como todos os outros, né? Nenhuma profissão ela se mantém igual durante muito tempo. Então, eu acho que é uma profissão, assim como as outras, que está em constante evolução. E a gente precisa abraçar a tecnologia, porque é algo que não vai voltar. A gente precisa lidar com ela, né? Eu falo muito para a minha equipe que o profissional que a IA não vai substituir o profissional, mas o profissional que souber usar a IA vai substituir o que não sabe. Então, a gente precisa, sim, estar antenado ao que está acontecendo no mercado, estar por dentro das novas tecnologias, usar a tecnologia ao nosso favor para alavancar aí as nossas entregas, melhorar a qualidade das nossas entregas, a pensar coisas diferentes, né? Usar a tecnologia ao nosso favor, porque a tecnologia está aí para isso, né? Para servir o ser humano, né? E melhorar o nosso dia a dia.
3: O Érica, também tem a importância de continuar estudando, se atualizando, né? Porque com essa chegada da IA, muita gente pensa, né, que não é necessário estudar, que você vai aprender tudo pelas redes sociais. Mas você cursar uma universidade, enfim, fazer um curso técnico é importante, né? Para até mesmo entrar e se manter no mercado, né?
4: Mas é exatamente isso, Will, porque, assim, que nem eu falo, a IA, ela está potencializando os talentos, mas o bom gosto, o olhar apurado, a forma com que você compõe uma cena, ou que você espera, a direção que você vai dar para aquela produção, é algo que a IA não substitui, né? A IA não vai substituir o olhar humano e muito menos o sentimento que a gente quer passar com aquele filme, com aquela produção que a gente está fazendo. Então, é sim necessário estar se atualizando, enfim, como todas as outras profissões, a gente precisa estar de olho no mercado, nas atualizações, nas novas ferramentas, o que, que dá para fazer de diferente, e principalmente treinar o nosso olhar. Hoje em dia, eu falo muito até em eventos quando eu costumo participar, que o profissional de audiovisual, ele precisa ser um profissional curioso. Ele tem que ser um profissional que está sempre olhando, pesquisando, testando coisas novas para entender as novas possibilidades, porque a partir do momento que você conhece essas possibilidades, você tem novas ideias criativas. Então, eu acho que é muito ir para esse caminho, sabe? Quanto mais você está curioso, quanto mais você busca novidade e está olhando ao redor, está indo para uma feira, está indo para assistir um filme, você está colhendo, né? Você está deixando o seu olhar mais apurado. Isso IA nenhuma vai substituir.
3: O Érica, para a gente encerrar, olhando para os próximos anos, como você imagina uma agência ou uma produtora de publicidade em um mercado que a inteligência artificial faz parte da rotina?
4: Olha, eu acho que assim, ela já faz parte da nossa rotina, né? O futuro já está aqui, já chegou. Então, eu acho que a gente tem que olhar para o hoje, né? E pensar assim, a gente está fazendo bom proveito do que está disponível para a gente, né? A gente está usando as ferramentas da forma correta e do jeito correto, porque a gente fala muito sobre LGPD, que a gente ainda não tem uma certa regulação aqui no Brasil, regulamentação, tem por conta das eleições, mas no ambiente publicitário ainda estamos caminhando para que a gente tenha, né, uma lei garantindo aí o direito de uso das peças, mas a gente precisa ter sim responsabilidade. Eu acho que para os próximos anos não é nem questão de integrar ou não a IA, né, na nossa produção, mas sim incorporar de fato a nossa responsabilidade no uso dessas tecnologias no dia a dia. Eu acho que esse é o principal ponto para qualquer produtora, quando a gente fala do futuro, porque a governança, né, a responsabilidade pelos ativos dos clientes, em que plataforma que a gente coloca isso, como que eu garanto o direito de uso comercial dessa peça para usar em qualquer plataforma, se eu estou usando uma pessoa e manipulando a imagem dessa pessoa com IA, se eu tenho o direito de uso dessa imagem, se a pessoa deu o consentimento, eu acho que o que vai guiar mesmo nos próximos anos com a chegada da regulamentação aqui no Brasil é isso. Porque se vai integrar ou não o dia a dia da produção, ela já está integrando. E se não está, eu acho que está na hora de começar a integrar, sim, porque, enfim, facilita todos os processos, impulsiona bastante aí a nossa produção e só tem a melhorar a qualidade das nossas entregas.
3: Érica, eu quero agradecer a sua presença aqui no SP Tecnologia. Muito bom esse papo de IA na publicidade. Eu acho que é a primeira vez que a gente traz esse assunto aqui no SP Tecnologia e sanou todas as nossas dúvidas, assim. Essa conversa foi muito legal. Obrigado mesmo, viu?
4: Ah, eu que agradeço aí pela oportunidade e fico muito feliz de poder falar sobre isso, porque é um caminho mesmo que a gente precisa estar atento e principalmente de olho, né, no avanço da tecnologia e olhando para a segurança da produção no dia a dia.
3: E olha, quando quiser voltar, a casa está aberta para você, tá bom?
4: Claro, tô aqui à disposição.
3: Obrigado, até mais, Érica. Legal, né, gente, esse assunto da IA na tecnologia, na IA na publicidade, na verdade, né, assunto que a gente tem que trazer mais vezes aqui, recorrentes aqui no SP Tecnologia. Bora seguir o nosso programa, porque, ó, imagina uma ilha protegida por robôs, drones e até submarinos, sem ninguém precisar estar lá. Parece filme, mas é uma proposta que está sendo estudada, sabe aonde? Lá na China, viu? Pesquisadores querem transformar ilhas disputadas no mar da China meridional em verdadeiras fortalezas robóticas. A ideia é usar drones no ar, robôs na água e equipamentos submarinos para vigiar o território e, claro, identificar ameaças. E tem inteligência artificial no meio. Cada robô poderia analisar informações e continuar funcionando mesmo se a comunicação com a base fosse interrompida. A proposta ainda está no papel, mas mostra como a tecnologia está mudando até a forma de pensar a defesa de um território. Pelo jeito, até as ilhas estão entrando na era dos robôs, né, gente? Lembra do nosso desafio lá no primeiro bloco, no começo do programa? A gente te mostrou um vídeo e perguntou: é real ou é IA? Vou pedir para rodar o vídeo aqui no telão e a gente confere juntos se é real ou se é IA. Olha aí, gente.

E aí, o que que vocês acharam? Real ou IA? Esse vídeo andou circulando por toda a rede, por toda a internet. Muita gente postando no Twitter, o X, né, o antigo Twitter, e também no Instagram, no TikTok, o vídeo viralizou. E eu vou falar para vocês que esse vídeo é real, viu? Isso aconteceu na China. E uma boa notícia, essa vaca que vocês viram, ela passa bem, tá? Ela não se machucou, veterinários foram até lá, a vaca passa bem, não tá doente, tá bom? Não ficou machucada e segue a vida. Lembrando que a vaca é sagrada lá na Índia, né, gente? Bora pra mais um intervalo. Na volta tem game aqui no estúdio. Iago de Andrade já tá por aqui. Até já!

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1: Rápido, né, esse intervalo?
2: E eu cheguei.
1: Chegou. Tudo bem?
2: E aí, Will, tranquilo?
1: Tudo ótimo. O Iago, tava assistindo o programa ou chegou agora?
2: Eu tava assistindo ali, eu sei até do que você vai me perguntar. Se era IA ou se é real. E eu vou falar pra você que eu estou parecendo a minha mãe, já não sei mais diferenciar nada nesta vida.
1: A vaca, primeiro, antes de eu te falar se é real ou é IA, aconteceu sabe aonde?
2: Eu chuto na Índia.
1: Na Índia. Mas eu falei na China, mas foi na Índia.
2: Entendi.
1: Foi na Índia.
2: Onde a vaca é sagrada, inclusive.
1: Exatamente. E outra, o vídeo é real. É real. A vaca tava lá passeando lá no meio dos trilhos.
2: É, realmente iremos ver tudo e vamos ver nada, né?
1: Exatamente. Então tem que ficar de olho agora aqui que a gente vai desvendar tudo.
2: Perfeitamente.
1: Bora falar de game?
2: Vamos.
1: Porque tem novidade, né?
2: Tem novidade, tem vazamento e tem uma semana bem agitada aí no mundo dos games.
1: Então,
2: né? Roda a vinheta.
1: Vazamento, isso mesmo?
2: Will, em pleno 2027, eu vou te falar que o que mais move aí o mundo...
1: 26, hein?
2: 26, me desculpem. Já estou pensando aí outra vez no futuro, talvez isso seja IA também. Olha, em pleno 2026, o que mais chama atenção, além dos lançamentos, é o tão aguardado GTA 6. E teve vazamento nas últimas semanas, que voltou a ser um dos principais assuntos do universo dos games. Vídeos que seriam de uma gameplay do jogo começaram a circular na internet antes da apresentação oficial prevista agora para o final do ano.
1: A gente tem?
2: A gente tem algumas imagens, a gente não vai poder rodar ali ainda. Puxa. Por conta de essa questão de não ser tão autênticas, não ter a confirmação. As imagens aí que não são confirmadas, não tem autenticidade confirmada, mostram o personagem Jason dirigindo, entrando em uma briga, enfrentando uma perseguição policial. Em uma das cenas, ele se envolve em uma confusão de trânsito e a situação evolui para um combate corporal. Na sequência, o personagem passa a ser procurado pela polícia também. A fuga envolve colisões e até a aproximação de um helicóptero. Outro trecho que chamou a atenção por mostrar Jason jogando basquete, Will. É uma mecânica que me chamou muito a atenção. Eu vi as imagens, eu acho...
1: que você não trouxe.
2: Isso, essas imagens que a gente não vai poder mostrar aqui pra vocês aí também, porque a gente não sabe da onde que veio. Não vou nos produtos de procedência duvidosa, viu, galera? Então, assim, eu acompanhei, eu acho que é de verdade.
1: Eita.
2: E aí entra a questão do quadro, né? É IA... ou é verdade?
1: Verdade, exatamente.
2: Uma das grandes questões, justamente por isso, é porque muitos trechos do jogo estão sendo feitos por fãs, por IA. Então você consegue acompanhar diversas cenas dos jogos, divulgadas na internet também, só que feitas por IA, não são verídicas. Só que essa que vazou parece muito. A mecânica de GTA mesmo, pra quem conhece, tá bem explícita ali no jogo. E me chamou a atenção, por exemplo, essa cena do basquete. A mecânica dos carros, ela lembra bastante do GTA V, isso daí ela se mantém. Mas a questão, por exemplo, do personagem, a forma dele correr já mudou bastante. E isso mostra como a Rockstar, ela cuidou de pequenos detalhes até o sombreamento no chão do personagem.
1: Você falou que vazou, e qual que foi o papo nas redes sociais, no antigo Twitter, no X, como que foi?
2: Os fãs, primeiro, eles ficaram com essa dúvida, se era realmente IA ou se era de verdade. Depois, começaram ali a gostar das imagens, acharam bem curiosas, só que entra aquela questão. Foram poucos segundos ali exibidos e não dá pra tirar uma conclusão. Se o jogo realmente tá muito bom, se o jogo tá muito ruim. Não dá, isso daí. O que eu garanto pra vocês é que o jogo tá bonito. Ele se passa em Vice City, que é a cidade baseada ali em Miami. E o vídeo ele também apresenta uma breve instrução aí sobre como arremessar a bola, igual eu tava te falando.
1: Uhum.
2: Além disso, o jogo também deve ter algumas mecânicas mais detalhadas ali pra atividade fora dos combates e das missões principais, por exemplo, o personagem ir à academia.
1: Olha!
2: Achei bem curioso, que é uma coisa que eles estão trazendo aí.
1: Mas não tinha no outro.
2: No GTA San Andreas, que é um lançado em 2002, 2003 ali, ele já tinha essa mecânica, só que era uma coisa muito engessada. O personagem ele entrava ali numa academia, dava uma tela preta, ele entrava, tudo mais, fazia exercício e saía. agora parece que é uma coisa mais aprofundada. Eu gostei bastante das imagens, eu tô bem
3: nessa expectativa. É, porque em 2002, né, a gente nem falava tanto de IA ainda. Gente... Na verdade, quase nem falava, né?
2: E a produtora do jogo, né, ela vem trazendo até o uso ali da inteligência artificial pra produção desse. Por isso a demora aí de... Ah, o GTA V foi lançado em 2013, o 6 está sendo lançado agora em 2026, faz muito tempo. Então, por isso, essas imagens elas estão sendo vazadas e estão gerando esse burburinho aí no mundo dos games. E além das gameplays, né, as imagens associadas ao mapa do jogo também foram compartilhadas na internet. Entre os locais citados estão as ilhas da cidade, áreas residenciais e regiões costeiras. Will, um dos pontos mais que despertou ali a curiosidade dos jogadores foi o sistema de veículos. Os vazamentos indicam que carros podem ter indicadores relacionados ao combustível e à condição do motor também. Isso levanta a possibilidade de o jogador precisar abastecer ou até cuidar da manutenção dos veículos. Outra possível novidade é o porta-malas utilizável, que isso daí foi um gancho que a galera pegou do trailer.
3: Mas aí você pode colocar qualquer coisa nesse porta-malas.
2: Ele vai servir para você justamente carregar as coisas ali. Talvez em uma missão você tenha que colocar as coisas no porta-mala. Talvez você tenha que pegar um carro com porta-mala para fazer uma missão. Um carro com porta-mala curto não sirva.
3: Você estava falando de abastecer o carro. Talvez você pode comprar galão e já deixar no porta-mala também. Quando você estiver, sei lá, fugindo.
2: Exatamente. É. E também isso entra aquela questão de você dar mais mobilidade ali ao próprio veículo. Eu, por exemplo, quando jogava o GTA V, eu tinha um certo ciúme dos veículos que eu adquiria no jogo. Eu guardava eles na garagem, tudo bonitinho ali, deixava guardado. E esse daí agora, um que você vai poder abrir o capô, abrir o motor, personalizar o carro do seu jeito, e ele realmente vai ser útil no jogo, me chama muita atenção. E também essa questão de você cuidar do veículo.
3: Sim.
2: Você não vai poder só simplesmente sair rodando a cidade achando que você vai explorar o mapa inteiro com o carro. Uma hora o combustível vai acabar, e se o personagem não tiver o dinheiro, provavelmente ele não vai conseguir abastecer.
3: Ah, você então tem que economizar. Você tem algumas missões que você passa para economizar esse dinheiro.
2: Você vai ter o seu dinheiro ali, você recebe a cada missão, e com isso você vai gastar no posto de combustível. É assim, você trazendo para uma realidade. Ah, o jogo ele fica mais imerso na própria realidade.
3: Fico imaginando eles fugindo e acabar a gasolina. E aí?
2: A fuga vai ter que continuar a pé. É uma mecânica que a produtora ela tá trazendo já de outros jogos. Uhum. Red Dead, por exemplo, que é um jogo clássico aí de outros consoles, ele se passa em décadas atrás, onde não tinham veículos ainda, e o seu cavalo é o seu meio de transporte. E se o seu cavalo tiver com fome ou cansado, ele não anda. Você tem que trocar, você tem que seguir a pé na viagem. É a mesma coisa com o carro agora. Sim. Se o carro acabar o combustível, você não anda também. Essa questão de permitir o transporte dos itens no porta-mala, dando carros a uma função mais importante durante a jogabilidade, ela chamou atenção por essa questão. Você vai ter ali como se fosse uma bolsa. E é importante destacar que esses recursos ainda devem ser tratados como uma possibilidade, já que os materiais vazados não foram confirmados oficialmente. Essa questão da bolsa que eu digo é que tem jogos, a gente vai lembrar bem de Resident Evil, que você tinha ali a sua malinha, que você organizava umas coisas, o porta-mala. A mala também pode servir para isso. A forma de um inventário ficaria ali como se fosse uma bolsa. E Will, imagina isso daqui. É curioso e eu acredito muito nessas informações aí que estão vazando. A expectativa de GTA 6, ela chegou a um nível tão curioso que um documento atribuído a um batalhão do exército dos Estados Unidos passou a circular nas redes sociais.
3: Ah, não acredito, gente.
2: O material indicaria uma dispensa de 4 dias, isso mesmo que eu tô falando, 4 dias para militares que renovassem o alistamento. O detalhe inusitado é que o período de folga seria planejado ali para coincidir com o lançamento de GTA 6. A gente tá vendo aí nas imagens feitas por IA, os soldados aí felizes da vida com a dispensa.
3: Comemorando.
2: Isso daí. A proposta teria como objetivo incentivar a permanência dos militares e ao mesmo tempo recompensa para quem decidisse renovar o compromisso com o país. A autenticidade do documento, no entanto, não foi confirmada oficialmente, mas mesmo assim o caso chamou a atenção por mostrar ali o tamanho da expectativa criada em torno do jogo. Imagina só.
3: Você acredita que pode ser uma possibilidade?
2: Eu acho que pode ser também, porque você está trazendo agora, principalmente para os serviços militares, uma geração que foi acostumada a jogar videogame, né? Uhum. É a minha geração, é a geração do meu irmão, que agora está na vida adulta. Então, assim, você dá essa folga, mas pedindo ali para renovar o compromisso, eu acho que é verdade, né?
3: Eu só fico pensando, porque esses militares, eles comemoraram, a gente tá vendo aqui no telão, né? Eles comemoraram até que tranquilamente.
2: Ah,
3: né?
2: Imagina.
3: É aqui no Brasil, imagina?
2: Imagina só. E eu falo pra você, viu? Lá nos Estados Unidos, a febre de GTA é muito grande que eu fiquei até surpreso por ser só 4 dias.
3: Sim.
2: Assim, eu dava pra fazer um set ali justamente porque o game é uma febre no país. E é um game que tá sendo produzido, assim, há muito tempo. A gente tá vendo aqui o documento na tela, é que só não deu pra ver exatamente ali o estado, mas eu acho que é verdade, viu?
3: Eu também acredito, não duvido nada. Em 4 dias?
2: 4 dias é bom demais, hein? Coincidindo com a data? Ó, e agora saindo do universo de GTA e falando aí, continuando ali no exército, um grande jogo de FPS ganhou novidades. Isso mesmo, Battlefield 6 recebeu uma atualização com novos modos de jogo, aeronaves e conteúdos inspirados no universo, sabe de qual filme, Will?
3: De qual?
2: Top Gun.
3: Olha!
2: Aquele filme histórico de Tom Cruise.
3: Sim.
2: E que, por sinal, eu gosto muito.
3: É bom.
2: Eu assisti o antigo e assisti o novo também, eu sou muito fã desse tipo de filme. Um dos destaques do modo Counter-Strike nele, duas equipes disputam a batalha que envolve combates terrestres, navais e aéreos. A partida começa com a disputa por baterias de mísseis, pode evoluir para uma invasão de porta-aviões adversário. As batalhas aéreas também ganharam espaço com novas aeronaves e cenários que exploram o combate entre os jatos. E os confrontos passam a contar com novos recursos e cenários, incluindo áreas com nuvens que podem ser usadas como uma cobertura durante as perseguições, que é uma coisa que eles comentam até no filme.
3: Normalmente era assim, esses filmes, esses jogos?
2: Normalmente não era assim. Normalmente eram só as batalhas em campo, em terra. E com a evolução das próprias batalhas mesmo, inspirados em eventos reais, o universo dos games começou também a explorar essa parte. Porque não basta apenas você ter mais ali a batalha nos campos. Hoje a gente vê, por exemplo, batalha até de drone.
3: Exatamente.
2: Então você tem que trazer ali, você tem que trazer a marinha, você tem que trazer também a força aérea, que chama muita atenção do público. Às vezes a pessoa é muito fã da história das guerras ali e tudo mais, mas nem sempre ela gosta tanto do campo, do chão, ela prefere a marinha. E com isso você consegue trazer. Ela prefere, por exemplo, a parte aérea. E aí você consegue trazer também esse público.
3: Mas será que vai dar pra escolher, eu tô numa guerra, por onde que eu vou atacar?
2: Vai dar pra fazer, sabe por quê? Battlefield, ele tenta captar esse público com grandes eventos envolvendo outras temáticas de guerra, porque recentemente batalhas navais tomaram conta da temporada também. E vou além, tá? A concorrente, a Call of Duty, ela tá para lançar o jogo agora no final do ano. E Battlefield não tem lançamentos previstos. Ela tá mantendo 6 ali e vai ficar durante um bom tempo. Então, como que você faz? Você deixa ali o seu público entretido, tanto com a batalha de campo, quanto a batalha naval e a batalha aérea. O seu concorrente lança um jogo, mas a chance do pessoal continuar no seu é muito mais alta. Então, assim, vão conferir? Vão, mas se não gostarem, vão continuar no seu, que tem 3 opções de jogos.
3: Mas são públicos diferentes ou?
2: A maioria é o mesmo público. Eu, por exemplo, jogo os dois.
3: Ah, tá. Mas te chamou a atenção?
2: Chamou a atenção. Me chama a atenção porque é um modo novo, né? Sim. O modo aéreo é, assim, normalmente você vê missões, só que não tão aprofundadas nessa temática. Mas agora você tem o modo inteiro do jogo para aquilo dali. Então, assim, quando você traz essa questão de você jogar o modo inteiro, seja na parte aérea ou seja na parte da marinha, você chama a atenção do público de uma forma diferente. Eu achei bem curioso, gostei bastante.
3: Qual que você prefere?
2: Ah, olha, você me colocou na sinuca de bico aqui agora, porque eu vou revelar pra vocês. Modo história, eu sou muito a favor do Battlefield, gosto muito. Pra jogar online, eu prefiro Call of Duty. Só que entra aí a grande questão. Pra você jogar um e depois você jogar o outro, você se confunde até nos controles. Porque é outra temática, outra forma, outra mecânica de jogo. Então você tem que estar jogando um. Se você trocar de um pro outro, você vai se confundir.
3: Esse dá pra disputar com outra pessoa ou você joga sozinho?
2: Você consegue jogar online também.
3: Ah,
2: e
3: tá.
2: Justamente por essa forma de você jogar online é o que chama atenção. Imagina você ali disputando aéreo contra outros jogadores, uma batalha de 6 pessoas, cada um com jato, ou na água, cada um ali em um barco. Eu achei bem curioso, viu?
3: Eu também achei legal.
2: Eu gostei. Vamos falar agora rodada de NBA 2027, para fechar aí o SP de hoje.
3: Bora.
2: É, NBA 2027 tem uma novidade para quem curte o basquete, que particularmente eu gosto muito. Eu acho
3: também
2: incrível.
3: Gosto.
2: Você gosta?
3: Gosto.
2: E, assim, para quem acompanha mesmo de verdade, eu vi até a gameplay, tá muito real.
3: Tá.
2: É mais uma imagem que você não saberia diferenciar se é IA ou se é real. Eu até mostrei pro meu pai, eu fiz o teste, uhum, e meu pai achou que era um jogo de verdade.
3: Pensou que era um jogo lá.
2: Ele achou que era um jogo de verdade. A gente tem até no copião hoje das imagens, eu vou te mostrar na hora que estiver passando aqui.
3: Boa.
2: NBA 2027 apresentou novos recursos para diferentes modos de jogo. No Minha Carreira, uma das principais novidades é a possibilidade de viver a carreira em diferentes épocas históricas da NBA. Imagina só a época de 90 de Chicago Bulls, a época de 80 de Boston Celtic, ou até a década de 70, 60, quando o basquete ali estava se popularizando nos Estados Unidos. O jogador, ele pode escolher períodos marcados por grandes nomes do basquete e participar de uma liga com elencos e regras características de cada época. Por exemplo, para a geração mais nova, a NBA que você conhece hoje, garotinho, ela não tinha a cesta de 3 pontos. Pois é, isso daí é uma coisa nova. Quer dizer, não tão nova assim. O garrafão tinha outras dimensões.
3: Exato.
2: Também.
3: Exato.
2: Então, assim, você jogar uma NBA em épocas antigas pode até soar como um jogo bem diferente.
3: Sim.
2: Por exemplo, as enterradas eram proibidas.
3: Eu não sabia disso.
2: Você não podia enterrar. Era risco de acidente. Agora, uma cesta mais, podemos dizer, mais flexível, é permitido. Também há uma nova história para quem prefere a experiência contemporânea, tá? Outra novidade é o Minha Carreira Cooperativo, que permite jogar a experiência de carreira ao lado de um amigo. Por exemplo, eu e o Will jogando no mesmo time. Essas imagens aí, por exemplo, é uma gameplay do jogo. Parece um jogo ou parece vida real?
3: É muito vida real,
2: é muito vida real isso daí me chamou muita atenção. É, você chega um momento que você já não consegue mais distinguir, e isso me faz pensar também no futuro.
3: Sim.
2: Se hoje, 2026, já estamos com imagens desse jeito, imagina futuramente. Já no meu NBA, a experiência de gestão ganhou mais opções. Isso daqui também me chamou atenção, tá?
3: Ah, é?
2: As negociações de contratos foram aprofundadas e o comportamento dos jogadores passa a considerar elementos como amizades, rivalidades e relacionamentos com a equipe. Tipo assim, Will, imagina o Dennis Rodman, jogador da NBA, que era marcado por expulsões, brigas e tudo mais. Se o seu jogador for encrenqueiro, enquadra no modo cooperativo ali, que você controla apenas um jogador, futuramente ele pode prejudicar a sua carreira em outros times.
3: Caraca.
2: Então outros times podem deixar de contratar você porque você é um jogador que dá trabalho.
3: Sim.
2: Então assim, não adianta você querer ser um rockstar.
3: E o valor também pode diminuir, né?
2: Pode diminuir,
3: exatamente. Time, né?
2: Você traz ali, você pode ver os jogadores que dão problema mesmo na vida real, o valor deles é mais baixo, sim, o salário já não pode cobrar tanto. Então não adianta você querer ser um rockstar igual o Dennis Rodman, porque o jogo pode também te pegar nessa parte aí. Ah não, vou ser um rockstar e vou ganhar igual o Dennis Rodman. Não, não vai se funcionar assim. Não vai mesmo. O jogo também amplia a experiência de legado, permitindo acompanhar uma franquia ao longo de muitas temporadas e até dar continuidade à história por meio de novas gerações de jogadores. E tem mais, tá? O meu time recebeu alterações na interface e novos recursos de progressão. Outra mudança importante é a inclusão dos buildings femininos, aqueles times femininos no MyPlayer, permitindo que personagens masculinos e femininos joguem juntos em determinados modos.
3: Olha que legal.
2: Você trazendo aí o basquete feminino pra NBA. Assim, de uns jogos pra cá, eles já estavam trazendo. Você conseguia jogar tanto com a liga feminina quanto com a liga masculina. E agora você consegue até jogar, por exemplo, numa quadra pequenininha, um time composto com mulheres e com homens também, cada um controlando ali um personagem. Eu achei bem curioso.
3: Você tava falando, apareceu a imagem de uma moça aí jogando, de uma jogadora.
2: Jogando, né? Bem bacana. Assim, de 2000, eu lembro que meu primeiro contato com o NBA mesmo nos consoles foi em 2022. E ali já me chamou a atenção, porque eu falei, cara, é muito parecido, é muito real. E eu fui acompanhando a evolução do game. Sim. A partir dos anos seguintes. E eu vou falar pra você, questão esportiva, NBA hoje é um dos principais em referência de realismo. Ele desbanca até os jogos de futebol mesmo, que pra mim eles perderam um pouco dessa questão de estética de parecer real. Ele tá mais robotizado e mais parecido com videogames. Já o NBA, ele tá muito mais parecido com a vida real. Você prefere jogo assim ou mais parecido com videogame mesmo?
3: Ah, não, acho que jogo assim é mais legal.
2: É mais legal, né?
3: É mais legal.
2: Eu também prefiro. É isso, Will.
3: Vamos nessa? Gente, valeu por hoje. SP Tecnologia vai ficando por aqui. A gente se vê no próximo programa. Até semana que vem.
2: Até semana que vem, com novidades.
3: Até mais, gente.

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Em um dos cartões postais mais conhecidos da capital, fica um museu que se transforma e é dinâmico como a nossa língua. É o Museu da Língua Portuguesa, que reflete as nuances, os sotaques e a metamorfose deste idioma.

Al-Andalus foi um dos principais lugares de passagem dos imigrantes que chegavam ao país. E até hoje ela é esse espaço dinâmico de contato e convivência entre culturas e classes sociais, abrigando sotaques vindos de todas as partes do Brasil. E é aqui, na Estação da Luz, que fica o Museu da Língua Portuguesa. Museu que nasce em 2006 com o objetivo de valorizar a diversidade da língua portuguesa e celebrá-la como elemento fundamental e fundador da cultura. São Paulo, a cidade que o museu escolheu como casa, abriga a maior população de falantes da língua portuguesa em todo o mundo.

suportes interativos para apresentar o seu acervo. O público é convidado para uma viagem sensorial e subjetiva que apresenta a língua como manifestação cultural viva, rica, diversa e em constante construção. O Museu da Língua Portuguesa é uma iniciativa do Governo do Estado de São Paulo, por meio da Secretaria de Cultura e Economia Criativa, realizado em parceria com a Fundação Roberto Marinho. Tem como patrocinador master a EDP, como patrocinadores o Grupo Globo, o Grupo Itaú e Sabesp, e apoio da Fundação Kalosh Gulbenkian e do Governo Federal, por meio da Lei Federal de Incentivo à Cultura. A Organização Social de Cultura ID Brasil Cultura, Educação e Esporte é a responsável pela gestão do museu.

0: contasse um pouco pra gente como foi, você é curadora da exposição principal, como foi pensar essa exposição, desde o conteúdo em si, mas a forma também de mostrar o conteúdo, pensando na experiência dos visitantes.
1: Olha, esse museu foi pensado inicialmente a partir de 2002, 2003, quando surgiu a ideia de fazer aqui no centro nervoso da cidade de São Paulo um museu da língua portuguesa, que ninguém sabia o que era, porque não havia no mundo nenhum museu da língua portuguesa, ao menos de todas as nossas pesquisas, não descobrimos nenhum outro. Então, nós partimos do zero, literalmente. Como tratar de um tema que é tão próximo de todos e, ao mesmo tempo, poder tratá-lo como um objeto de museu, sem ser um museu de literatura ou de gramática, sem fazer o papel da academia, que tem o seu papel, que. O que fazer para falar para um público muito amplo, que era a nossa intenção, fazer um museu de verdade democrático, para que mesmo analfabetos pudessem usufruir e se sentir em casa e parceiros de todos os outros autores da língua portuguesa. Então, o começo foi muito difícil, foram alguns anos de debate e tudo, até que a opção que se fez foi por fazer um museu de tratar a língua portuguesa do Brasil como cultura. Então, a abordagem seria antropológica, sociológica e histórica. Quer dizer, trazer esse museu, trazer a língua como uma criação coletiva, uma obra aberta, feita por todos os seus falantes, independente de classe social, de formação, etc. e tal. Esse foi o pensamento que deu origem. Então, estudando o tema, a gente pensou que teria de ter quatro eixos temáticos fundamentais que têm a ver com a nossa formação, com a formação da nossa língua, que é a formação do nosso povo, porque as coisas se misturam. Então, um eixo é que essa língua é uma língua muito antiga, porque ela é fruto do encontro de ao menos três línguas muito antigas: as línguas africanas, as línguas indígenas e as línguas, o português, que é uma língua que vem do Indo-Europeu e que tem um passado longuíssimo. Então, esse era um eixo. O segundo eixo que nos guiou e segue nos guiando, e é por isso que eu estou falando deles, está ligado ao fato de que essa língua é uma língua mestiça, é uma língua que é fruto desse encontro genético e simbólico de povos e culturas, né, que gerou o português que a gente fala, que é diferente do português de Portugal, né? O terceiro eixo é que essa língua está em permanente movimento, em permanente reinvenção, e que ela é falada não só no Brasil, mas em vários outros países, seja na Europa, seja na África, seja na Ásia. Então, esses quatro eixos estão por trás de toda a criação do Museu da Língua e aparecem de diferentes maneiras em todas as suas instalações. Para transformar esses conteúdos tão complexos em uma linguagem para todos, a gente pensou que poderíamos utilizar todos os recursos disponíveis, né? Então, vídeos, filmes, fotos, textos, objetos, tudo isso compondo um mosaico que tornasse o museu muito vivo e interessante para todo mundo, até para analfabetos.

0: Em cada palavra cabe um mundo, e ao mesmo tempo, como é desafiador se comunicar, mesmo que a outra pessoa fale a mesma língua que você. E quantas culturas, povos e histórias se encontraram para que a língua portuguesa tivesse a forma que ela tem hoje, e que não é uma forma fixa, porque a língua é viva e vai continuar se transformando de novo e de novo. Falante da língua portuguesa, eu estou me sentindo em um templo. Aqui nós saboreamos a beleza do nosso idioma. E eu gosto muito da palavra sabor, porque um dia me contaram que ela se origina de uma palavrinha tão bonita quanto a palavra saber. O Museu da Língua Portuguesa tem um aplicativo com mapa do museu, conteúdo em libras e audioguia em português, inglês e espanhol. O sentido sugerido da visita é de cima para baixo, então começa do terceiro e segundo andar, onde tem a exposição principal, e termina no primeiro andar com a exposição temporária.
1: No terceiro andar, que a gente nomeou de Língua Viva, que pergunta o que pode a língua portuguesa? Na verdade, o que quer e o que pode, como disse o Caetano na sua genial canção Língua. Então, a gente dividiu mais ou menos assim: o terceiro andar é a potência dessa língua viva, e o segundo é esse grande trajeto de misturas, de travessias, a língua que não para de se transformar, né? Você sobe para o terceiro andar e é recebido por totens chamados falares. A gente viajou o Brasil inteiro, uma equipe, filmando pessoas em tamanho natural, falando coisas, né, cantos, poemas, chistes, piadas, não sei o quê, na sua língua, na sua forma de falar o português, desculpe. Porque são muitos portugueses do Brasil. Você tem a língua dos rappers, que é diferente da língua das mães de santo, que é diferente da língua da igreja, que é diferente. São vários falares português, né? Em português. Então é uma delícia, porque você passa aí por um bosque de telas em que você vê a cara dos falantes de português do Brasil todo.
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3: A
2: vivo.
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10: Encantar em inglês e português é a questão do sotaque.
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1: Aí você tem um auditório com um vídeo maravilhoso do Carlos Nader que se chama O Que Pode a Língua, que mostra que a língua é um superpoder do homem. Como a pulga tem o superpoder de pular mil vezes o seu próprio tamanho, a gente tem o superpoder da fala. E, por fim, você tem uma grande surpresa, que a tela onde você acabou de ver o vídeo se abre e você cai numa praça da língua, que é uma experiência audiovisual de imersão muito bonita, em que há uma seleção de trechos de poemas e canções da língua portuguesa. E aí realmente você sai dizendo: uau, que orgulho dessa língua,
0: demais.
1: Que a gente vive imerso dela e nem se dá conta que ela tem tantas facetas. O segundo andar seria o andar que se chama Viagens da Língua, que são as viagens no tempo e no espaço, porque o português circula. Ele sai da Península Ibérica, sai de Roma, passa para a Península Ibérica e vai se transformando e chega no português que falamos hoje, tantos séculos depois. Então, seria essa viagem no tempo e no espaço. E também a presença do português em vários outros continentes e países. Bom, ao chegar ao segundo andar, o visitante se depara com uma instalação que fala das línguas do mundo. Hoje são falados no mundo mais de 7 mil línguas, cada uma com a sua sonoridade, a sua forma de construir o pensamento e tudo mais, porque cada língua é uma visão de mundo, carrega uma visão de mundo. Em seguida, você vai se aproximando do português ao fazer uma árvore genealógica que vem do tronco indo-europeu, que é uma construção dos linguistas para entender a proximidade entre as diferentes línguas do mundo. Uhum. Então, o indo-europeu é um tronco vasto, que tem mais de 5 mil anos, e que dá no russo e no português, no alemão e no inglês. É uma loucura. Uhum. Então, você tem essa viagem aí da construção da língua, uma instalação chamada Laços de Família. Aí nós temos uma grande tela de 106 metros de extensão, do chão ao teto, que é a Rua da Língua, que é uma instalação em que você vai andando por essa longa rua e vão acontecendo eventos linguísticos rápidos, que vão acontecendo coisas como se você estivesse andando numa rua e você vai virando e vendo coisas. No caso, são coisas da língua. Antes de chegar no centro do andar, você tem o Beco das Palavras, que é um jogo interativo que mostra como é que se formam algumas palavras do português, a etimologia do português. É muito legal.
4: As pessoas amam isso.
1: Amo. É. As crianças amam, é, todo mundo ama. Você brinca até que você forma uma palavra. Depois você tem um espaço em que você tem filmes que falam das línguas do cotidiano, a língua portuguesa na culinária, no futebol, na dança. Finalmente, você chega numa praça em que você tem totens interativos das principais influências, das línguas que influenciaram o português. Então, você tem desde o tupinambá, que era a língua que tinha na costa quando chegaram os portugueses, até as línguas africanas que vieram para o Brasil com os escravizados, trazidos compulsoriamente, né? Então, você tem línguas banto, línguas iorubá, você brinca e entende como o que a gente fala é povoado de palavras de outras línguas que a gente nem sabe. E tem uma grande linha do tempo da formação do português, mas não é uma linha do tempo convencional, é uma linha do tempo com vídeos, com música, com poemas, com fotos, com textos, que conta o caminho da língua desde o Lácio, em Roma, até hoje. E para terminar esse andar, você tem um mapa mundi em que você localiza que países no mundo falam português, e é muito surpreendente, porque ninguém sabe que se fala português na China, por exemplo.
4: Uhum.
1: E aí você tem uma longa tela em que acontece, você vê e ouve as sonoridades dessa língua portuguesa no mundo e a cara dos seus falantes. O primeiro andar, que é o andar das exposições temporárias, na primeira vida do museu, nós fazemos exposições, mas principalmente sobre escritores importantes de língua portuguesa. Dessa vez, nós optamos por tratar de temas candentes e atuais da língua, temas que são tratados no museu, na exposição de longa duração, mas que a gente faz vibrar em exposições temporárias. E a partir de agora, estamos inaugurando, estreando a exposição Língua e Canção, que fala da como a canção nos faz como brasileiros também.
4: Você sai daqui querendo conversar.

0: Marina, primeiro, muito obrigada por conversar aqui com a gente. E eu gostaria de começar te perguntando o que o Museu da Língua Portuguesa tem de diferente dos outros museus?
1: Bom, primeiro trabalhar com o patrimônio imaterial, que é a língua, né? E segundo, exatamente por isso, todos os visitantes que vêm aqui, eles são parte do acervo do museu, né? Porque a língua, ele está em cada um de nós, né? E o que é mais interessante, cada um de nós tem um museu particular, porque a língua portuguesa que está na sua cabeça é diferente da minha, é diferente do visitante que está ali, que está lá, né? Então, são as línguas portuguesas. Acho que essa é uma grande diferença.
0: Eu reparei que tem muitas escolas que visitam aqui, né? Como os estudantes que chegam aqui, de repente, se surpreendem com isso que você está me contando e que eu estou aqui também surpreendida, né?
1: E nesse ponto é que eles são complementares, né? Eu diria mais do que uma extensão. Os museus como um todo são uma complementariedade da sala de aula, né? Enquanto a escola, ela precisa trabalhar com as matérias, né? Cada ciência é separado. Os museus, eles colocam tudo isso em contexto, né? Que foi exatamente isso que você traduziu muito bem, né? Que é como cada visitante, a partir do que você aprendeu na escola ou que você viu na escola, quando você chega aqui, como é que você relaciona isso a todo um contexto de culturas, né? Porque a gente está falando da cultura brasileira, que já é enorme em termos de diversidade, né? Nos diferentes lugares, regiões dentro da cidade também, mas também os outros países que falam português. Então, como ele se relaciona e se vê, né, dentro dessas diferentes culturas. Então, acho que essa complementariedade é muito importante.
0: E eles se divertem, né? Eu assisti o vídeo agora há pouco e os estudantes todos eles dão risada. E aí tem umas horas de silêncio, aí um fala alguma gracinha, assim.
1: É, você trouxe um aspecto muito importante para nós, para o museu. O museu, ele trabalha muito com o lúdico. A experiência é muito importante, né? A gente aprende muito com a própria experiência. A informação, ela ajuda, mas a experiência é que cria, faz essas conexões, vamos dizer assim, com a própria vida de cada um, né? Então, o museu tem essa pegada lúdica, que aparece onde você falou, no vídeo, né? No educativo, nós temos jogos, então a gente também trabalha com o público espontâneo ou com as escolas, com jogos sobre cultura, língua portuguesa também. Muitas vezes, quando a gente está aprendendo, aprendendo alguma coisa na sala de aula ou num livro, uma leitura, um livro teórico, vamos dizer assim, ele está ali colocado de uma forma mais teórica mesmo, e quando você traz para o seu dia a dia, né? Quando você entra no museu e você consegue criar essas conexões, que eu acho que é isso que é fundamental, porque essa noção de pertencimento, né? Ela acontece quando você conecta aquilo que você está vendo com a sua vida, né? Daí passa a fazer sentido. E eu acho que o museu, ele traz isso, porque como ele traz a língua no seu dia a dia, então você vê um vídeo do picho, né? Como a gente tem ali fora, né? Acontecendo. Você tem um poema que alguém se identifica com ele. Enfim, são várias formas, que o museu sempre tem várias linguagens também, né? Acho que essa é uma característica também do Museu da Língua Portuguesa. Então, ele atinge ou ele toca de formas diferentes esses

Museu da Língua Portuguesa nos lembra que cada um de nós é, em si, um museu da língua portuguesa, com toda a subjetividade e as experiências de vida que se fazem visíveis através da língua. Aqui no museu eu aprendi que a língua portuguesa é uma dança que reúne muitas culturas distintas e que se encontram no nosso cotidiano por meio da fala, dos sons, da escrita, do desenho e da maneira como nos comunicamos. A língua portuguesa é uma obra coletiva. Até logo!

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10: O clima da Copa não é mais o mesmo, assim, tá assim mais tranquilo. Até São Paulo tá completamente mais tranquilo, a gente não tá vendo tanto mais aquela empolgação. Você concorda?
11: Concordo, acho que, tiveram pesquisas que apontaram que essa talvez seja a seleção que menos tem entusiasmado, né, ou que os brasileiros nunca tiveram tão afastados ou pessimistas em relação a uma seleção como neste ano. Apesar de que, por exemplo, se a gente olhar a seleção de 94, também ninguém colocava muita fé nesses créditos. Mas, enfim, acho que tem isso que você comentou. Se a gente for investigar um pouco as causas desse afastamento, provavelmente tem muito a ver com essa mercantilização do futebol. Isso tanto em nível de seleção, né, quanto também se a gente olhar para uma cultura torcedora hoje em dia, com cada vez mais arenas que compram inclusive o nome dos estádios, né, com ingressos muitas vezes excludentes, muito caros, com uma lógica de, enfim, de transformar o torcedor em consumidor. Isso é um processo que a gente vem acompanhando também nos campeonatos nacionais, nos campeonatos estaduais, e que infelizmente muitas vezes colocam, enfim, afastam as pessoas do espaço do torcer, privilegiando, né, uma relação do consumo, uma relação de um certo conforto, como se você fosse assistir um espetáculo que você está afastado daquilo, mais do que uma relação de identificação e de festa, como o futebol, acho que é a forma como ele acontece na nossa cultura.
10: Sem falar da maneira que muitos atletas, né, muitas estrelas do futebol brasileiro, elas aparecem hoje para a sociedade. Às vezes se destacam mais por escândalos, pela vida pessoal, por exemplos não muito legais, inclusive para crianças como a Gigi, né, e adultos também. E isso meio que complica também um pouco, né?
11: Com certeza. Eu queria muito ter nascido e crescido, por exemplo, vendo Sócrates jogar, como o prefeito agora de Nova York, né, antes do jogo com o Marrocos, saudou essa figura que foi tão importante, tanto na história do futebol brasileiro, mas também da política nacional, porque uma coisa está relacionada à outra, né? Inclusive, se a gente olhar para as histórias das Copas, muitas vezes foram espaços em que algumas tensões que estavam acontecendo no campo social acabaram, enfim, também aí ficando mais gritantes, mais amplificadas.

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0: Olá, seja muito bem-vindo ao Cultura e Saber. No programa de hoje vamos fazer uma viagem ao Brasil lá do século XIX para entender como questões que marcaram o nosso passado continuam presentes nos debates da sociedade contemporânea. A partir do romance O Anteparo, nós vamos conversar sobre escravidão, racismo, concentração de poder, desigualdade social e os mecanismos de opressão que ajudaram a mudar a formação do nosso país. Ambientada na história da cidade de Paraty durante o auge do ciclo do café, essa obra mistura pesquisa histórica, drama e suspense para contar a trajetória de um personagem que desafia as estruturas de uma sociedade baseada lá na exploração humana e nos privilégios de uma elite dominante. Mas esta não é apenas uma história sobre o passado, não, tá? É também uma reflexão sobre as permanências de práticas e comportamentos que atravessaram gerações e ainda influenciou a realidade brasileira. Para essa conversa, nós recebemos, dentre muitos outros títulos, o mestre doutor em Direito, palestrante e escritor também, José Eduardo Leonel, autor da nossa obra. José Eduardo, seja muito bem-vindo ao Cultura e Saber. É um prazer receber você aqui.
1: Muito prazer também, Vinícius. Olá para você, olá para todos que estão assistindo.
0: Prazer
1: Cultura
0: nosso.
1: Saber.
0: Prazer
1: tá?
0: nosso,
1: muito
0: tá?
1: Aqui na
0: Bom,
1: TV Alesp.
0: Eu já quero começar com você perguntando como é que nasceu essa ideia de escrever O Anteparo, né? Pelo título já não diz muita coisa, porque tem muita coisa dentro desse título. Então eu já queria que você explicasse para o nosso telespectador.
1: Ah, eu sempre fui fanático por história, né? Sou de uma família de historiadores, embora eu tenha ido para outro ramo. E a história sempre foi algo presente na minha vida, como a literatura. E a literatura é uma grande paixão minha. E sempre quando eu tento escrever alguma coisa, essa é uma lição. Tem muita gente que tem preconceito contra o Paulo Coelho. Não vou entrar no mérito dele como Sim. escritor. Mas ele tem alguns conselhos úteis. Ele sempre falou assim, olha, quando você cismar de escrever sobre uma coisa, ao menos escreva sobre algo que diz respeito a você, que vem no seu subconsciente. E Paraty é a cidade que me vem à mente, quando eu lembro de infância, de alegria, de praia, que eu morava muito perto dali, eu visitava muito Paraty. Então, naturalmente, quando me veio a ideia de escrever um romance, que é o primeiro romance meu, né? Eu soltei um livro de crônicas em 2018, naturalmente, as pedras de Paraty apareceram na minha frente. E o século XIX é uma obsessão minha particular, eu gosto muito do século XIX. Estudar o século XIX, a história do Brasil, universal. E é um período interessantíssimo para Paraty, né? Porque antes da decadência de Paraty, quando eu faço um recorte e passo a maior parte do livro, só um capítulo só, que é 1835, que é o primeiro. O outro é 1855, ou seja, todo o resto da narrativa se passa nesse ano. São 5 anos antes do início da construção da ferrovia Dom Pedro II, que vai ligar o Rio a Santos, e que vai jogar Paraty no ostracismo. Início, então, deixa eu pegar 5 anos antes, onde é certeza que o dinheiro estava brotando de árvore lá em Paraty. Né?
0: E assim, você está falando de Paraty, justamente essa sua escolha, né, de Paraty. Para quem não conhece Paraty, a gente tem aqui, a gente pode dizer até que a maioria, né, dos brasileiros ainda não conhece, infelizmente. Mas Paraty tem realmente, quando você chega lá, tem essa coisa histórica. Dá para sentir, né?
1: Dá para sentir, você falou tudo. Eu sinto a história respirar em Paraty, né? É muito prazeroso para mim caminhar ali. E respondendo a sua pergunta do anteparo, né? Eu vou explicar com mais atenção, mas só para dar uma ideia inicial. Por que o anteparo? Porque o personagem principal, que se chama Davi Gotardo, é outro nome que veio à minha cabeça e eu não discuti muito comigo mesmo. Ah, deve ser esse o nome. Não me pergunte, eu não conheço nenhum Gotardo. Não, me veio à cabeça, eu deixei, né? É o truque do Paulo Coelho, né? É bom, não é ruim. E ele supostamente seria o anteparo. O que é o anteparo aí? É aquilo que sustenta uma sociedade. Nos países desenvolvidos, estou falando de hoje ainda, o que sustenta? São as instituições. As instituições são o anteparo. Elas evitam da barbárie, a guerra de todos contra todos, que o Thomas Hobbes falava. Para isso serve o que? O poder legislativo, o judiciário, o executivo. Conjuntamente, eles gerem, junto com a polícia, eles são, abre aspas, o anteparo da civilização. E Paraty não tinha anteparos em 1855. Apesar do imperador ter terras, tem até hoje, né, a família real tem terras lá, não havia um posto avançado do império lá, não existia sequer juiz, por um bom período, não houve juiz de paz lá. Existia o presidente da Câmara, existia o delegado, Essas eram duas autoridades da cidade nessa época, que geralmente eram o usineiro mais rico, o segundo mais rico, ou vice-versa. E é uma cidade na qual faltava a institucionalização. Então, o poder falava mais alto. E o poder daquele jeito, de uma certa forma, bárbaro. Desde o começo da minha pesquisa, eu fiquei muito impressionado com o grau de violência que existia na sociedade, não só de Paraty, mas do Brasil, né? No século XIX. O Steve Pinker, aquele psicólogo canadense, ele bolou um sistema para ferir graus de violência através da história. E ele chegou a alguns dados interessantes. Por exemplo, o século mais violento de todos teria sido o século XIV, né, na Europa. 1300 e pouco, né? Pois então, Paraty, em 1155, tinha números parecidíssimos com o século XIV no mundo. Ou seja, o ápice da barbárie, antes de 1300 e pouco, era menos violento, depois ficou menos violento. É aquele século específico, por vários motivos, guerras religiosas, enfim.